0: do Palmeiras, que é um dos grandes favoritos a conquistar a Copa do Brasil pela quinta vez. Esse tetracampeão do time do técnico Abel Ferreira, que conquistou a Copa do Brasil em 98, 2012, 2015 e 2020, já com Abel Ferreira, o Palmeiras abre uma vantagem de 3-0 para cima do Fortaleza. E como o Lucas Belotti falou, são raras as vezes em que o Palmeiras sofre 3 ou mais gols. Hoje, o Palmeiras não precisa nem fazer isso. Vem com o time alternativo, joga domingo contra o Internacional pela Série A do Campeonato Brasileiro, competição que também lidera. Então, esse sempre muito forte Palmeiras tem uma enorme vantagem pela frente. Resta ao Fortaleza tentar se despedir da Copa do Brasil com uma vitória contra um gigante do futebol nacional, do futebol brasileiro. E a missão do técnico Paulo Autuori também é de conquistar a sua primeira vitória à frente do Fortaleza. É o jogo que a gente vai acompanhar, o jogo da volta, o jogo que vai apontar um dos times que vão seguir na Copa do Brasil, a competição mais democrática, mas a competição também mais rica do nosso futebol. Quem passar, coloca nos cofres 4 milhões de reais. Além, Fortaleza também, que teve a venda do mando de campo, como o Caio falou no nosso pré-jogo, uma decisão do CEO da diretoria atual do Fortaleza, que dividiu a torcida. Então, hoje, um público muito mais pró-Palmeiras do que pro Fortaleza, ainda que o mando de campo seja do Lion, do Fortaleza, time que está na Série B do Campeonato Brasileiro e tem um novo compromisso também em Cuiabá, pela competição que é prioridade pro Fortaleza no ano de 2026. A partir de agora, a gente fala muito sobre esse jogo da volta, sobre Fortaleza e Palmeiras. Junto comigo tem Mauro Betti e Caio Costa nos comentários, Anderson Azevedo e Lucas Belotti nas reportagens, Aline Fanelli recebendo a sua mensagem, conduzindo o futebol aqui na Band News FM. Então, a partir de agora, o assunto principal, prioritário, é Fortaleza e Palmeiras, oitavas de final da Copa do Brasil. Vamos a mais notícias do jogo, a mais informação, mais um destaque do Lion. Eu começo com o mandante do jogo, eu começo contigo, Anderson Azevedo. Tudo bem, Anderson? Boa noite pra você, tudo certo?
1: Tudo certo, Jussi. Ótima noite a você, ótima noite ao amigo ligado aqui na Band News. Pro Fortaleza, essa missão bastante complicada, né, de tentar reverter essa derrota no primeiro jogo. E o público na Arena Pantanal, vou ser bem sincero também, não é nada dos melhores. Parece até público mesmo do jogo contra o Cuiabá. Um estádio praticamente vazio e os valores dos ingressos, para quem está acostumado com a nossa realidade aqui em Fortaleza, aqui no estado do Ceará, preços bem salgados. Preços que vão de R$ 90 a R$ 520. E ainda tem a história do ingresso solidário. Mas solidário assim, depende do setor do estádio, né? Tem setor que o ingresso solidário custa R$ 100, tem setor que custa R$ 150, tem setor que custa R$ 160, tem setor que custa R$ 210 e tem setor que custa R$ 270. Então, assim, solidário é só no nome. Então, para quem está hoje na Arena Pantanal, realmente vai muito mais para ver o Abel Ferreira com seus comandados do lado do Palmeiras do que propriamente o Fortaleza para esse jogo de hoje contra a equipe paulista. Fortaleza que não conta hoje com Ronald sentiu um problema na coxa esquerda, o jogador viajou inclusive já de volta aqui para a capital cearense já para iniciar o tratamento. Ronald, que não vinha sendo utilizado como titular, mas nos dois últimos jogos apareceu de novo como titular do Fortaleza, virou peça importante no esquema do Paulo Autuori e vai ficar aí praticamente um mês se recuperando dessa lesão. Então, Ronald fora aí dos planos do Fortaleza para este jogo. Quem também está no departamento médico é Luca Prior, com uma contusão no joelho esquerdo por conta de um edema ósseo.
0: Anderson Azevedo trazendo tudo do Fortaleza, trazendo tudo do Lion. Fortaleza que precisa vencer o Palmeiras por 3 gols de diferença para levar a decisão para os pênaltis a partir de 4 gols de diferença, fica com a vaga, chega às quartas de final, fica entre as 8 melhores equipes da Copa do Brasil. Do lado do Palmeiras, Lucas Belotti, boa noite pra você, tudo bem, Belotti?
2: Tudo bem, Jussiê, ótima noite a você, a todo mundo ligado e sintonizado na nossa transmissão conjunta São Paulo e Fortaleza na Band News FM. Para além dos números que a gente trazia há pouco, de um Palmeiras que pouquíssimas vezes na Eravel perdeu por 3 ou mais gols de diferença, é um Verdão também que fora de casa costuma sorrir, não perde muito mesmo quando atua distante da Zona Oeste da capital paulista. São 12 jogos sem saber o que é perder, desde março mais precisamente, 8 vitórias em 4 empates nessa sequência como visitante, que começou lá na derrota para o Vasco, quinta rodada do Campeonato Brasileiro, 2-1. No geral, contando todas as partidas e competições da temporada, foram 20 jogos do Verdão longe da cidade de São Paulo, de seu estádio. 12 vitórias, 5 empates e só 3 derrotas. No Brasileirão, por exemplo, é o melhor visitante do campeonato. Tem 71% do aproveitamento dos pontos distante da capital paulista, com 11 partidas, 7 vitórias, 3 empates e a já citada derrota, que é a única no Brasileirão para o Vasco, lá no início do Campeonato Nacional.
0: É interação, Band News FM São Paulo, Band News FM Fortaleza para toda a rede Band News FM. Eu não vou fingir costume, já falei, reitero a minha devoção pelo Mauro Betti. Acho que para todos nós de uma geração, Mauro Betti é, continua sendo e sempre foi uma grande referência. Então, para mim, um grande privilégio de chamar Mauro Betti para falar esse comentário desse... Daqui a pouco a bola vai rolar, mas o que é que você espera desse Palmeiras e Fortaleza? Boa noite, Mauro Betti.
3: Boa noite, Jussiê, boa noite, Cael, Anderson, todo o nosso time, Lucas também, Aline, um beijo pra vocês e pra Xuxa. É um grande time pra falar e precisa falar todo mundo mesmo, e precisa falar muito, afinal, esse Palmeiras e Fortaleza, Fortaleza e Palmeiras, é a primeira grande final envolvendo o Palmeiras e equipe e outras equipes de um torneio nacional. Foi lá em 1960, o primeiro jogo do PV foi 3-1 pro Palmeiras, e na volta até hoje a maior goleada da história de qualquer final nacional. Taça Brasil, Robertão, Brasileirão, Copa do Brasil, Copa dos Campeões. 8-2, né? 8-2 e o BCC abriu a contagem no Pacaembu. Em 20 minutos o Palmeiras fez 4-1 e o Moésio, né, que era o nome do... Era treinador e meia-direita do Fortaleza.
0: Moésio.
3: Aí, Moésio, exatamente. Moésio. Ele era treinador e meia-direita e muito bom do Fortaleza. Jogou essa partida, evidentemente não foi bem o Fortaleza, mas o BCC depois viria para o Palmeiras, que era muito bom jogador. Não foi um grande jogo do Lyon, mas enfim, o Palmeiras foi muito bem, então começou sua história brilhante. História brilhante que segue agora em 2026, o Palmeiras voltou muito bem depois das férias, depois dessa intertemporada, melhor ainda até para os tropeços de Flamengo, o Atlético Paranaense segue muito bem, mas é uma distância considerável no Brasileiro. Copa do Brasil, Libertadores vai começar, e Copa do Brasil já começou muito bem no último domingo no Nubank Park, também pelo Fortaleza não ter feito um bom segundo tempo, diferentemente da primeira etapa. Eu gosto demais, até mais da pessoa do que do próprio treinador Paulo Autuori, já de algum tempo não assumia um time, dizia que não assumiria, mas pega o Fortaleza numa situação muito delicada financeiramente, por isso joga em Cuiabá, aquilo que a gente já bateu bola com o Caio, mas é um Fortaleza que precisa não só animicamente tentar a vitória, que a gente sabe que a classificação é dificílima, para seguir nessa toada na Série B, para voltar à Série A, onde brilhantemente esteve de 2019 até a temporada passada. É por aí o caminho, e evidentemente passa para o Lyon, para uma vitória diante de um Palmeiras desfigurado, mas ainda assim favorito na Arena Pantanal.
0: Esse é Mauro Betti, comentarista Band News FM, meu companheiro de todos os dias, Caio Costa, comenta o jogo também. Caio, quando a gente olha o Palmeiras, beleza, é um Palmeiras alternativo. Então, Palmeiras com mais reservas do que titulares. Mas, pelo amor de Deus, tem... Malu Freitas é titular hoje, mas tem Lucas Evangelista, vamos considerar os reservas. Lucas Evangelista, Felipe Anderson, já deve readquirir a condição de titular. É muita qualidade nesse Palmeiras e essa é a missão do Fortaleza. Contra esse, bota entre aspas, reservas, time misto do Palmeiras, Fortaleza precisa fazer 3-0. Eu acho, sinceramente, que a gente pode abordar outros pontos desse jogo, outros assuntos desse jogo. Tudo bem, Caio?
4: Tudo ótimo, Jussiê, deixa eu aproveitar de novo, mandar um grande abraço pro Mauro Betti, em tudo que você falou, eu assino embaixo.
3: Obrigado, Caio.
4: Eu escuto, faço, vi os documentários, enfim, então é sempre um prazer, a gente treme um pouco nas bases nessas horas. Mandar um abraço também pro Lucas Belotti, porque a gente já trabalhou junto na Copa do Mundo, é sempre um prazer falar com ele.
3: Prazer.
4: Jussiê, é o seguinte, né? O Palmeiras é um baita time, e hoje está usando também para dar ritmo à sua dupla de ataque titular. Porque o Abel, até pela longevidade, ele tem um domínio completo do elenco dele, independente de quem chega, de quem sai. E aí ele adapta um Sousa, que é meia, que é ponta, para jogar de centroavante. O Maurício, que era um meia mais central no Internacional, aparece como jogador de lado e aparece sendo goleador. Vai encontrando soluções, mas em teoria essa é a dupla de ataque. Ele vai aproveitar esse jogo para, dentro dessa configuração, dar ritmo de jogo a esses dois atletas que são fundamentais para o Palmeiras, que busca voltar a ser campeão brasileiro, de ganhar uma Copa do Brasil novamente, que não ganha desde 2020. É esse tipo de ambição que o Palmeiras tem e que tem que ter. Pela grandeza do clube, pelo investimento, pelo trabalho longevo, enfim, pela estabilidade. E do outro lado, o Fortaleza vive uma das situações mais curiosas do futebol brasileiro. Olhando friamente, vem num rebaixamento, com problemas financeiros, mas a duras custas ganhou um estadual que aqui pra gente, cearense, ainda vale muita coisa. É uma questão de orgulho, de autoestima, de rivalidade. O Campeonato Cearense ele ainda mexe muito mais do que outros pelo país, por mais que ele seja um campeonato 100% polarizado, a gente não tem um campeão diferente de Ceará e Fortaleza desde 95, e aí talvez vencer esse campeonato é o que dá um estafo pro resto do ano. E o Thiago Carpini, entre trancos e barrancos, deixou um time na quarta colocação da Série B. Por mais que a ambição do Fortaleza seja subir direto entre os dois primeiros, é muito raro um time virar um turno na Série B na quarta colocação e optar por parar um trabalho. Opa, aqui não dá. Então o Fortaleza fez um diagnóstico que normalmente as equipes não fazem. As equipes fazem quando está em oitavo, quando está em décimo segundo, quando se vê numa situação de que ou eu troco ou não tenho a menor chance de subir. E aí o Paulo Autuori está naquela. Ele assume um time, em teoria, bem colocado na tabela, por mais que fosse contestado em nível de atuações, principalmente longe do Castelão, como bem trouxe o Anderson, os dados. O Fortaleza fora de casa na Série B é uma campanha ridícula, é campanha de time que briga para não cair. É porque dentro de casa tem uma campanha espetacular e o que faz está em quarto lugar. Mas no meio desse turbilhão todo, de uma mudança de treinador fora do que se imaginava, a gente não imaginava que o Thiago Carpini fosse ser demitido, por mais que a torcida contestasse muito as atuações do Fortaleza, chega um Paulo Autuori tentando encontrar um time que ele não conhece e dar forma a essa equipe. E aí são duas formas de ver. Por um lado, é um azar danado tu pegar logo um Palmeiras na fase eliminatória. Por outro lado, tu não vai encontrar nenhum nível de enfrentamento tão grande para entender qual é o limite técnico de cada um dos seus jogadores do que enfrentar o Palmeiras. E hoje ele opta por girar de novo o elenco, por ter um centroavante de área. Eu estou muito curioso pela postura. Os primeiros 30 minutos do Fortaleza no Nubeque Park foi muito bom. O Fortaleza não se defendeu. O Fortaleza foi tentar incomodar a saída de bola do Palmeiras. Quero ver como é que vai ser essa postura no jogo de hoje, até porque o mando de campo ele é apenas simbólico. O jogo é com campo neutro no sentido de estádio, de conhecimento, e com torcida do Palmeiras na arquibancada. Então não tem uma força externa para empurrar o Fortaleza. Então a minha maior curiosidade é essa. A efeito de classificação a gente não pode vender ilusão, a não ser que aconteça uma das maiores reviravoltas da história do futebol mundial. O Palmeiras está nas quartas de final da Copa do Brasil.
0: 9 horas, 16 minutos no horário de Brasília. Em Cuiabá são 8h16, uma hora menos em relação ao horário oficial do país. 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Você pode mandar mensagem para o nosso WhatsApp, 11999-592-100. A bola rola daqui a 15 minutinhos, aliás, a 13 minutinhos. Tem bola rolando na Arena Pantanal com capacidade máxima entre 41 e 44 mil espectadores, mas hoje certamente com público bem distante dessa capacidade máxima, né, Anderson?
1: É, até porque o torcedor que vai hoje, como eu disse anteriormente, é exatamente para ver a equipe do Palmeiras, né? A gente esperava um público relativamente bom, mas o público é bem diminuto, até menor do que algumas partidas do próprio Cuiabá na Série B do Campeonato Brasileiro. O Dourado que manda suas partidas na Arena Pantanal, mas também com esses preços aí dos ingressos, é para afastar qualquer um. Torcedor mesmo que vai é aquele que gosta de futebol ou então realmente tem uma paixão pelo Palmeiras para ver a equipe paulista, porque não é nada convidativo. Você vai para um jogo em que praticamente as favas estão contadas, o time já venceu o primeiro por 3-0, então a chance de se classificar é muito grande. Palmeiras vai como time todo modificado e ainda tem a questão dos valores dos ingressos.
0: São 9 da noite, 18 minutos, daqui a pouquinho tem bola rolando, jogos da volta, Copa do Brasil, tem gente já classificada para as quartas de final, o Santos já está lá, né, Aline, o Atlético Mineiro também, terminou agora o jogo do Cruzeiro, o Cruzeiro também está classificado para as quartas de final da Copa do Brasil, daqui a pouco tem Clássico Carioca no Maracanã. Aline Fanelli, fale-nos mais sobre os jogos da volta da Copa do Brasil, Aline.
5: É, esses que você citou finalizados, né? Ontem as classificações do Santos e também do Atlético Mineiro. O Cruzeiro venceu a Chapecoense por 2-0, se classificou também. Matheus Henrique e Caio Jorge fizeram os gols. E tem um outro confronto que já está no finalzinho, 41 do segundo tempo, Grêmio e Mirassol. O Grêmio está vencendo por 1-0, o gol marcado pelo Pavon. O jogo de ida foi 1-1, então no agregado o Grêmio vai se classificando para as quartas de final. E aí a gente vai acompanhar, neste mesmo horário de Fortaleza e Palmeiras, o clássico no Maracanã entre Fluminense e Vasco. Amanhã vão ser finalizados os jogos das oitavas de final e as duas partidas às 8 da noite. Vitória e Atlético Paranaense, com vantagem do Furacão, que venceu a ida por 2-0. E em Itaquera, aqui com transmissão para parte da nossa rede, Corinthians e Internacional, vantagem do Colorado, que venceu o primeiro confronto por 2-0, Jussiê.
0: 38ª edição da Copa do Brasil, a competição mais democrática do país. Cruzeiro tem 6 títulos e o Palmeiras pode chegar ao seu 5º título, pode ser pentacampeão com 5 títulos. Tem Grêmio e Flamengo com 4 títulos, Palmeiras e Corinthians. O Atlético Mineiro tem 2, aí com o título Criciúma, Internacional, Juventude, Santo André, Paulista, Fluminense, Sport Santos, Vasco, Atlético Paranaense, São Paulo. Um título para cada um. Daqui a pouquinho tem bola rolando, Arena Pantanal, Arena de Copa do Mundo, recebeu 4 jogos da Copa do Mundo do Brasil em 2014. Lembra daquele golaço do James Rodríguez contra o Japão? Foi na Arena Pantanal, aquele que ele vai para um lado, vai para o outro, dá uma cavadinha e faz um dos belíssimos gols da Copa do Mundo de 2014. Ele fez um golaço também no Maracanã contra o Uruguai. Gol Puskas, James Rodríguez jogou demais a Copa do Mundo e a Arena Pantanal foi exatamente construída, né, para receber os jogos da Copa do Mundo e hoje é casa do Dourado, hoje é casa do Cuiabá. Mais um destaque do jogo rapidinho antes da bola rolar, faltando 10 minutos para a bola rolar na Arena Pantanal. São 8 horas e 21 minutos lá. Na maior parte do país, 9h21, Anderson Azevedo. Mais um destaque do técnico Paulo Autuori, do time do técnico Paulo Autuori, que vem diferente para o jogo de hoje, hein, Anderson?
1: É passar as opções do banco de reservas. Quem é que o Paulo Autuori tem à disposição hoje, caso queira modificar durante a partida? Ele tem Vinícius Silvestre, Paulinho, Luan Freitas, Neres, Mucuri, Rian, o Lucas Crispim, Luiz Fernando, Paulo Baia, Vitinho, Lucas Emanuel e também o Natan Fogaça. Chama a atenção que Luiz Fernando, Paulo Baia, Vitinho, Lucas Emanuel e Natan Fogaça, todas são opções para o ataque. Coisa que há bem pouco tempo o Thiago Carpini não tinha sequer no banco de reservas. Quando ele fazia as alterações, ele chega, coçava a cabeça porque olhava para o banco e não tinha opção no setor de ataque. Só hoje o Paulo Autuori tem aí 5 atletas à sua disposição.
0: Pela primeira vez, esse confronto entre Palmeiras e Fortaleza vai acontecer fora do estado do Ceará ou de São Paulo, né? Pela primeira vez, fora dos estados das respectivas equipes. Destaque do Verde, destaque do Verdão. Lucas Belotti, fala Belotti.
2: Verdão que defende uma invencibilidade recente contra o Fortaleza, viu, Jussiê? São 4 jogos sem perder para o rival desta noite em Cuiabá. 3 vitórias consecutivas, inclusive um empate anterior nesse período. A última vez que Palmeiras e Fortaleza se enfrentaram e o Leão levou a melhor foi em 2024, 3-0 na 12ª rodada do Campeonato Brasileiro, jogo que foi disputado aí na capital do Ceará. pelo lado do banco do técnico Abel Ferreira, destaque são para os garotos criados na academia. 5 ao todo, o goleiro Kaique, o lateral, o volante Luiz Pacheco, o meio-campista Larson, o atacante, meio-atacante Alan e o aí sim atacante Miguel Bilong, esse de apenas 18 anos, uma das pratas que o Palmeiras foi buscar no futebol africano, nascido em Camarões.
0: Essa nova geração é maravilhosa, né? Tem Riquelme e tem Laço, hein, Belotti?
2: Tem o Riquelme
0: maravilhosa,
2: hoje,
0: né? Que...
2: É, Riquelme, Larson e nomes bonitos, né? E nomes que remetem a craques. Se jogarem metade aí do que jogaram os originais, tá bom, né?
0: Tá bom demais. Times em campo, Fortaleza com o seu tradicional uniforme, o Palmeiras com o uniforme que predomina o branco. Vamos pro jogo, minha gente, valendo vaga nas quartas de final da Copa do Brasil. Aline Fanelli vai ficar de olho também na sua interação, que você participa em qualquer parte do planeta, através também do YouTube da Band News FM, 11-999-592-100. Você que é cearense, que mora em São Paulo, você que é o torcedor do Palmeiras, você é torcedor do Verde, que está acompanhando a gente, que está no batente, que está na batalha, que está no trânsito em São Paulo, em qualquer parte do país, acompanhando a Band News FM, a rede Band News FM, execução do hino nacional brasileiro lá no estádio da Arena Pantanal em Cuiabá. O pessoal olhou para um lado, olhou para o outro, agora sim, todo mundo virando ali para o telão do estádio. Há uma certa inquietação. O que está rolando por ali, hein, Anderson?
1: Pessoal esperando exatamente tocar o hino e aparecer no telão a bandeira nacional, que aconteceu agora, e começou agora.
0: Agora, o hino nacional brasileiro na Arena Pantanal, lá em Mato Grosso. Daqui a pouquinho tem bola rolando para Fortaleza e Palmeiras. Oitavas de final é o jogo da volta. No domingo, Palmeiras fez 3-0 para cima do Fortaleza, com gols de Maurício, John Arias e Flaco Lopes. Curiosamente, três jogadores que estavam na última Copa do Mundo, né? Um time de muita qualidade, esse Palmeiras tem uma grande vantagem, uma enorme vantagem, a ponto do técnico Abel Ferreira poupar alguns jogadores para a sequência da Série A do Campeonato Brasileiro. Domingo o Palmeiras recebe o Internacional às 16h em São Paulo, na sua casa. O público é bem pequeno, né? Assim, no visual, o público é decepcionante. Os promotores do evento, eu acho que vão ter um certo prejuízo aí, viu, Anderson?
1: É, não dá pra entender, até porque você paga 2 milhões e 200 mil pra vender o mando de campo e espera ter pelo menos um público bom, né? O público é ruim. A Arena Pantanal parece uma caixa de bombom, é um estádio bem quadrado, para o torcedor ter uma noção. Só tem torcida na parte inferior, tanto atrás do banco de reservas, como também do lado oposto, atrás dos gols, praticamente vazio. Então, é um estádio para 40 mil, mas aqui no visual, se a gente tiver 5, tem muito.
0: Será? Bom, é, mas acho que tem um pouquinho mais, né? Execução do hino nacional brasileiro, chegou a hora de a gente conferir a ficha técnica do jogo, começando com o mandante, começando com a galera do Fortaleza, com um torcedor tricolor que quer ver o time voltar a vencer na temporada. O Fortaleza, que tem uma desvantagem de 3 gols, vem aí o time do técnico Paulo Autuori. Anderson Azevedo confere pra gente o Fortaleza de Paulo Autuori. Chega mais, Anderson!

0: 1, João Ricardo. 22, Maílton. 3, Lucas Gasal. 6, Tomás Cardona. 18, Fuentes. 5, Pierre. 29, Rodrigo. 88, Lucas Sacha. 75, Rodriguinho. 31, Wellington. E 9 para Miritelho. O técnico é Paulo Autuori.
1: Vem aí o Palmeiras, do técnico Abel Ferreira, o técnico português, o trabalho mais longevo do futebol brasileiro. O Palmeiras, 4 vezes campeão da Copa do Brasil. O Palmeiras com uma enorme vantagem para o jogo da volta, para esse confronto decisivo contra o Fortaleza. E Lucas Belotti, confere o time do técnico Abel Ferreira, confere o verde pra gente. Chega mais, Belotti!
2: O maior campeão do Brasil, escalado com 1, o goleiro Carlos Miguel. Na defesa, 4, Jai, 43, Beredete, 26, hoje, capitão Murilo, e 56, Arthur. No meio-campo, 17, Marlon Freitas, 30, Lucas Evangelista e 7, Felipe Anderson. Mais à frente, 37, Riquelme Felipe, 42, Flaco Lopes e 9, Vitor Roque, os 11 escolhidos de Abel Ferreira.
1: Quem é que apita o jogo, hein, Anderson?
0: A arbitragem vem do Rio Grande do Sul, principal. O árbitro principal, que é o Rafael Rodrigo Klein, FIFA do Rio Grande do Sul. O auxiliar número 1 é o Bruno Rafael Pires, de Goiás. O assistente número 2 é o Thiago Americano Labres, de Santa Catarina. Quarto árbitro é o Leonardo Willis Lorenzato, do Mato Grosso. No árbitro de vídeo, o Paulo Renato Moreira da Silva é quem comanda. Ele que é do Rio de Janeiro, então... é uma verdadeira salada. Tem gente de todo canto no Brasil nessa arbitragem hoje, assim, para Fortaleza e Palmeiras.
1: Assim como a nossa transmissão também, né? Assim como a nossa transmissão também, a integração São Paulo-Ceará. A partir de agora, com transmissão com sotaques, a transmissão de um jeito diferente, de um jeito que só você acompanha aqui na Rede Band News FM. Fazendo valer o nome Rede, integrando de ponta a ponta o nosso país, com sotaque diferente, com jeito de lidar com o futebol diferente, com visões desse esporte maravilhoso de um país continental, com todas as nossas diferenças. Essa é a diversidade da Band News FM. O jogo vai começar, saída de bola ali, o Vitor Roque é o primeiro a tocar a bola, o Rafael Klein está tomando as últimas providências, daqui a pouquinho tem bola rolando para Palmeiras e Fortaleza, Fortaleza e Palmeiras. O jogo da volta está 3-0 no agregado para a equipe paulista. Rapidinho, antes de a bola rolar, Mauro Betti, esse time do Palmeiras pode ser usado em outras situações ou é algo muito pontual, Mauro?
3: Bastante pontual, Jussiê, e vai depender, claro, do desempenho hoje.
1: Bola vai rolar para você que está acompanhando aqui na Band News FM, Mauro Betti, Caio Costa. Nos comentários, Anderson Azevedo e Lucas Belotti. Nas reportagens, tem Aline Fanelli comandando tudo. Vamos nessa, minha gente. Oitava de final da Copa do Brasil. Saída de bola do Palmeiras, que fica na sua esquerda. Você que está no radinho, nas ondas do rádio, vai mentalizando. Para você que está no YouTube, fica com a gente. Divirta-se, tem bola rolando. Começa o jogo na Band News FM. Bola rolando na Arena Pantanal, em Cuiabá, no centro-oeste brasileiro. A bola fica aqui na direita, com o Felipe Anderson. Ele toca mais atrás para Giai. Recomeça tudo, são os primeiros movimentos de jogo. Capita Murilo, domina a bola na zaga central, ele pisa nela. Toca mais à frente a Marlon Freitas, só carimba a bola. Passou pelo Murilo de novo, a bola já tá, não tá mais com Lucas Evangelista. Só o Palmeiras toca na bola nesse princípio de jogo. Lucas Evangelista tenta o passe à frente, chega a marcação do Fortaleza, retoma com o Maílton. Na sequência, perde de novo para Lucas Evangelista. Aí ele toca mais à frente ainda para Vitor Roque. Volta tudo com Benedetti. Aí ele deixa com Marlon Freitas, saída de bola do Verdão com muita qualidade. Ele ergue a cabeça, toca aqui na direita, passe lateral para Murilo. São os primeiros segundos de bola rolando na Arena Pantanal. Tá 3-0 pro Palmeiras. Pro Fortaleza é uma missão quase impossível. Passe errado ali do Rodriguinho. Marlon Freitas interceptou, Murilo voltou tudo com o goleiro Carlos Miguel. Sai do gol, fica com a bola dominada, com paciência, pisa nela, gasta o tempo que é necessário. Vai escolhendo de forma minuciosa a opção para sair jogando. Aí o Giai engrossa toca a lateral para a equipe do Fortaleza, saiu jogando errado por ali, é lateral para a equipe do Lyon. Nas reportagens tem Lucas Belotti e Anderson Azevedo, você fica sabendo de tudo aqui na Band News FM. Lateral para a equipe do Fortaleza com Fuentes, ele cobra com o Rodrigo, volta tudo, recomeça, a bola passou ali pelo Tomás Cardona, o zagueiro argentino se recuperando de lesão, deixa a bola chegar até o goleiro João Ricardo, toca ali para Cardona, sai com a bola dominada, zaga pela lado esquerdo, faz o lançamento para Lucas Sacha de cabeça, ex-jogador do Corinthians, criador do terrão. A bola passou pelo Lucas Sacha, retoma o Fortaleza com Gazal. Bola na direita para Maílton, jogador do São Paulo, emprestado da equipe do Fortaleza. Maílton toca para Wellington. Wellington lá na ponta direita, vai trazendo o Fortaleza para o campo de ataque. Tenta soltar a bola, chega Arthur e fica com a bola dominada para a equipe do Palmeiras. Sai pelo lado esquerdo, tocando bola com Vitor Roque. Ele pisa nela, chega ali no primeiro combate o Wellington. Aí ele toca mais atrás ainda, que aparece é Marlon Freitas para o jogo. Sempre de cabeça erguida, mais pertinho dele. No primeiro combate tem o atacante argentino Militeiro. Ele prefere tocar lateralmente para Murilo. Murilo recomeça também com o Benedetti. Os zagueiros da equipe do Palmeiras trocando passes ainda no campo de defesa. É sempre bom lembrar, o Palmeiras tem uma vantagem enorme de 3 gols. Por isso, toca a bola, cadencia, não tem pressa. Toda a responsabilidade aí de uma classificação, óbvio, que é da equipe do Palmeiras, mas é o Fortaleza que precisa correr atrás do prejuízo. Bola aqui na direita, com o Felipe Anderson, sai jogando errado, aperta o Fortaleza, são 2 jogadores na marcação, briga por ela também o Murilo, a bola ficou ali com o Rodrigo, ele fez a proteção, toca mais atrás, recomeça com o Lucas Gazal, passe lateral para Tomás Cardona. O Fortaleza já retoma, 3 minutos jogados na Arena Pantanal, 0-0 é o jogo. No agregado, 3-0 para a equipe do Palmeiras. Lucas Gazal domina na quarta zaga, ele ergue a cabeça, levanta os braços, abre os braços, pede a aproximação de alguém. O jogador mais próximo é o Rodrigo. Aí ele toca aqui na esquerda para Tomás Cardona. Quase a bola escapava um pouquinho do Cardona. Volta de novo para Rodrigo. Lá na direita, já dando opção, tem Maílton. Lançamento, meu na fogueira. Domina Maílton, a bola quicou. Ainda ele toca para Pierre. Pegaram Pierre. Falta ali do Lucas Evangelista, hein, Anderson?
0: É, quando o Pierre tentou o giro, foi atingido por trás. Fortaleza já cobrou a falta.
1: Lá na direita, tá com o Wellington. Ex-jogador do Primavera. Fez um bom campeonato paulista. A bola chega de novo para a equipe do Fortaleza com Pierre. Ele ajeita na perna direita, solta na esquerda com o Rodrigo. Rodrigo já toca aqui para Tomás Cardona. Fortaleza tenta também ficar com a posse da bola. São os primeiros movimentos de jogo. Só 4 minutos desse primeiro tempo, 0-0. Aline Fanelli de olho também no que acontece no Maracanã, para Vasco e Fluminense. Daí sai também um classificado para as quartas de final. O primeiro jogo foi um terrível 0-0. No Maracanã, ninguém tem vantagem. Lá quem vencer avança. Empate, nova decisão, novo empate, decisão vai para os pênaltis. Lateral já cobrado pelo Palmeiras com Felipe Anderson. Jai sai da primeira marcação, na segunda também, mas é falta. Falta lá no início da jogada, Anderson.
0: O Jai saiu driblando 2, depois foi atingido, o árbitro parou o jogo, marcou a falta, posse de bola a favor da defesa palmeirense, 0-0 é o placar na Arena Pantanal.
1: Falta de ataque do Fortaleza, a bola já foi cobrada, falta rapidinho ali, já cobra a equipe do Palmeiras. Lançamento lá pela ponta esquerda, quem domina por lá é o garoto, chegou por ali, era o Riquelme Felipe. A bola já foi, o jogo foi parado, o Riquelme já fez a cobrança. Lucas Evangelista tenta fazer a inversão, a bola é boa para Felipe Anderson aqui pelo lado direito, no comando de ataque tem Flaco Lopes. Felipe Anderson puxou para a perna esquerda, deixa agora para Marlon Freitas. Domina Marlon Freitas, o Fortaleza nesse instante, 5 minutos. Ouviu aí o sinalzão da Band News FM. Nesse instante, o Fortaleza todo atrás da linha da bola. O Palmeiras troca passes. 0-0 o jogo, no agregado tá 3-0 pro Verde. A bola chega até Murilo, no grande centro do campo, ele toca mais à frente para Marlon Freitas. Abriu aqui na direita para Giai, livre de marcação. Chega primeiro combate, Rodriguinho. Marlon Freitas tenta o passe em profundidade. Não vai dar para Flaco Lopes. A bandeira subiu para ele. É lateral para equipe do Fortaleza, passe foi esticado demais, né, Belotti?
2: Ficou muito forte, o Flaco Lopes bem que tentou, né, se esticou inteiro, bateu até na bandeirinha de escanteio ali pelo lado direito, mas não conseguiu ficar com a posse de bola que volta ao Leão do Pici no campo de defesa.
1: Lateral vai ser cobrado pelo Fuentes. Colombiano do Fortaleza, tentou passe mais à frente para Militeiro. O Fortaleza já perde a bola na sequência, retoma com o Rodrigo, ele faz a proteção, só tem gente ali de branco. Ele encontra um passe para Rodriguinho, tá espetado aqui pelo lado esquerdo, toca mais atrás ainda para Tomás Cardona, mais atrás ainda, bola de segurança para o goleiro João Ricardo. Vai ter que dar um chutão, tentando fazer a ligação direta. Sobe Giai, sobe também o Rodriguinho. Ficou pedindo falta ali o camisa 4 do Palmeiras, a arbitragem manda seguir. Na sequência. sequência, falta do camisa 43, do Benedetti, sobre o Militelho, hein, Belotti?
2: É, chegou e acabou dando aquele golpe de judô, né, na disputa por espaço, segura com os dois braços, entrelaça ali o jogador do Fortaleza, o camisa número 9, e aí o Benedetti acabou cometendo a falta que já foi cobrada pelo Leão.
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1: Na disputa ali entre Giai e Fuentes, falta do Giai sobre o Gabriel Fuentes. Paulo Autori tá reclamando de quê por ali, hein, Anderson?
0: Do puxão, da falta. Ele queria que a falta fosse marcada logo na sua origem, né? Assim que começou o puxão, mas o árbitro demorou um pouquinho para poder marcar. Depois o próprio Fuentes é quem vai para essa cobrança. Falta na frente do banco de reservas do Fortaleza. 0 a 0 até agora, para quem precisa tirar 3 a 0, meu amigo. Joguinho tá só o filé, viu?
1: 11 999 592 100 é o WhatsApp da Band News FM. Manda mensagem pra gente. Lá vem Fortaleza, lá vem Mailton, escapou pelo lado direito, cruzamento, batida pro gol, pega o goleiro Carlos Miguel, a bola voltou, Sacha experimenta, a bola sobrou ainda pra Mailton, dessa vez vai sobre o gol. Na primeira, Carlos Miguel, que você tava falando, Anderson, o jogo parecia morno, Mailton fez bom cruzamento, o Wellington de primeira, para uma baita defesa do Carlos Miguel, hein, Anderson?
0: E a bola tinha endereço. Primeira chegada do Fortaleza, o cruzamento do Mailton, o Wellington chega finalizando de primeira, perna direita ali no canto esquerdo. Agora, olha o goleiro grande esse do Palmeiras, viu? Pelo amor de Deus.
1: É, envergadura do Carlos Miguel, um negócio sério.
0: Pra tirar é manga, viu?
1: É, Anderson, precisa nem escada, né, Cevedo?
0: Ué, doido, pra trocar uma lâmpada em casa ou então uma telha quebrada é uma maravilha.
1: Maravilha. E é baita goleiro, hein? Carlos Miguel, na primeira investida do Fortaleza, a descida é lá pelo lado direito, Caio.
5: É, o Fortaleza tenta jogar. Tenta jogar tanto na marcação, o Palmeiras com a versatilidade do Giai sai do 4-4-2 pro 3-4-3 e abre o Felipe Anderson para ser o ala do lado direito. E o Fortaleza sobe seus três atacantes, hoje o Rodriguinho jogando do lado direito para tentar também marcar.
1: Felipe Anderson tentou o passe, era para Flaco Lopes, foi mais pro goleiro João Ricardo, complementa Caio.
5: E aí vem forçando o Palmeiras a rifar a bola. Nessa tentativa de ataque, um movimento interessante é a gente ver como o Mailton foi pro corredor e o Wellington, que é o ponta direita, vim por dentro para tentar justamente dar superioridade numérica diante de uma linha de três zagueiros do Palmeiras quando se defende.
1: A primeira boa chance foi do Fortaleza, foi com o Wellington. Fez uma baita defesa, uma grande defesa, o goleiro do Palmeiras, Carlos Miguel. Defesa segura também, né? Não é uma defesa... É uma defesa, mas foi uma baita defesa do goleiro do Verde, do goleiro do Palmeiras. 9 minutos jogados, Mauro Betti, que te parece o jogo, Mauro?
3: Começa muito bem o Fortaleza, a primeira chegada, como vocês destacaram, ótima defesa do Carlos Miguel. Fortaleza tem que fazer o jogo que está fazendo, você dentro do possível esquecer a desvantagem e jogar futebol. E é o que está fazendo melhor até agora com quase 10 minutos em Cuiabá.
1: Mauro Betti comenta o jogo, Caio Costa também, opinando aqui na Band News FM. Pierre faz o giro no corpo, toca para Lucas Sacha, aí mais atrás ainda. Recomeça com Lucas Gasal. Faz o lançamento, bola esticada aqui pela ponta esquerda para Rodriguinho. Chega Gia e mete a cabeça na bola. É lateral para a equipe do Fortaleza aqui pela ponta esquerda, Azevedo.
0: Tirou de cabeça, meteu a cabeça na bola para a lateral. Na tentativa do lançamento, bola vinha lá de trás. Posse de bola do tricolor, o lateral já cobrado.
1: Domina Rodrigo para Rodriguinho. Parece até dupla sertaneja. Daqui a pouco a gente confere tempo e placar em Cuiabá, no centro-oeste brasileiro. Fortaleza trocando passes com o Mailton. Lá pela ponta direita, quem domina por lá é o Wellington. Sempre trazendo por dentro, na canhota. Deixa agora para Pierre. Domina Pierre, lançamento nas costas ali do Felipe Anderson. Tira Felipe Anderson, complementa Giai. A bola volta de novo para a equipe do Fortaleza, que joga bem. O Fortaleza encara bem a equipe do Palmeiras. Lançamento do Rodrigo, coloca o Mailton para correr, lá pela ponta direita. Colou na marcação ali o Riquelme. Mailton balançou para cima da marcação do garoto, a bola passou pelo Lucas Sacha, chega até o Wellington, tocou de novo para Pierre, Pierre para Wellington, devolveu na ponta direita, ele leva para a linha de fundo, faz o cruzamento, chega Benedetti, tira dali, complementa Vitor Roque, mas o Fortaleza sufoca a equipe do Palmeiras. São 9 horas da noite, 41 minutos no horário de Brasília, na Arena Pantanal. O tempo passa. Chegamos agora a 11 minutos jogados. 11 minutos jogados é primeiro tempo, faltando 34 para acabar a primeira etapa de jogo. E no placar Band News FM, 0 para o Fortaleza, 0 para o Palmeiras no agregado, 3-0 para o Palmeiras. Aline Fonelli.
6: 11 minutos também do primeiro tempo no Maracanã. Fluminense e Vasco seguem empatando por 0-0. Hoje, mais cedo, o Cruzeiro venceu a Chapecoense por 2-0 e se classificou, assim como o Grêmio, que fez 1-0 no Mirassol, 2-1 no agregado.
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1: Daqui a pouquinho eu vou na nossa arquibancada virtual falar com a Aline, falar com quem interage com a gente. 911 é o DDD, 999-592-100 é o WhatsApp da Band News FM. Lá vem o Rodriguinho, entrada da área, bate pro gol, pra fora! Bola sobre o gol ali do Carlos Miguel. O Rodriguinho na entrada da área, ele experimentou, soltou a perna direita, hein, Anderson?
8: Tinha espaço pra finalizar e foi o que fez. Bateu pro gol, firme, perna direita, só que pegou muito embaixo. Chute também com muita força, passando por cima do travessão do Carlos Miguel. Bola para tiro de meta. Fortaleza segue tentando. Está perdendo 3-0. Aqui tem que ir para cima, mas o placar segue 0-0.
1: 0-0 na Arena Pantanal. 0 para o Palmeiras, 0 para o Fortaleza, 0 Fortaleza, 0 Palmeiras. O mesmo placar de Vasco e Fluminense. Também um jogo que acontece no Maracanã. Começou também às 9h30. 13 minutos jogados. Fortaleza já criando algumas boas oportunidades. Uma o Carlos Miguel pegou, na outra foi por cima. Daqui a pouco tem Caio Costa e Mauro Betti comentando. Lá vem Fortaleza, o Wellington ganhou na dividida, bateu pro gol com desvio. E a tentativa era de Miriteiro. Fortaleza crescendo no jogo, Anderson.
8: Mais uma pela direita, né? Os trancos e barrancos. O Wellington meio que desequilibrado conseguiu dentro da área fazer o passe pro Miriteiro. Miriteiro bate pro gol. Ela explode na marcação do Palmeiras, vai para a linha de fundo em escanteio. Bola do lado direito, Rodriguinho na cobrança.
1: Rodriguinho na cobrança, é escanteio para a equipe do Fortaleza. Tem escanteio, tem o Rodriguinho na bola, vai perna direita, a bola sacudindo no primeiro pau, sobe a zaga do Palmeiras, tira dali. Tenta fazer ali o contra-ataque o Palmeiras com o Riquelme, mas chega primeiro o Maílton, bateu na carteira do Riquelme, roubou a bola do atacante do Palmeiras.

0: voltou para Pierre. Na direita tem Gasol, na esquerda tem Cardona. Ele prefere o passe para Tomás Cardona. Tem um bom lançamento, tem um bom passe mais esticado. Lucas Sacha perde para Facu Lopes. Lá vem Palmeiras. Vitor Roque já apareceu. Bola para o camisa 9. Leva para além de fundo, perdeu o ângulo. Olhou para dentro da área, mapeou. Vem cruzamento para Facu Lopes de cabeça. Fraquinha, bola vai à direita do goleiro João Ricardo, em Belotti.
1: É a primeira finalização do Palmeiras do jogo. Quase aos 15 do primeiro tempo. Contra-ataque puxado pelo Facu Lopes pelo centro. Ele abre a bola aqui na direita para o Vitor Roque, que devolve o favor, o passe lá pro centro da grande área. De cabeça o Flaco nem pula e por isso não consegue mandar a direção e na força que queria. A direita fraquinha, ela morre na linha de fundo.
0: É um jogo muito parecido com o que aconteceu no Bank Arena, não é, Mauro?
2: Sim, começa o Fortaleza até atacando mais, o que é normal pela natureza, pela qualidade do jogo, pela necessidade. É um jogo muito parecido. O Fortaleza começa não dando espaço ao Palmeiras, ainda que muito modificado, mas com um time ainda de muita qualidade, a dupla de ataque é Flaco Lopes e Vitor Roque. Mas é o Fortaleza que não só marca, mas sai para o jogo como agora.
0: Lá vem Fortaleza de novo, vinha, porque o Rodriguinho foi interceptado ali, foi bloqueado pelo Marlon Freitas. Aí na sequência o Giai foi puxado, né? O Rodrigo faz falta no Giai. Te surpreende essa postura do Fortaleza, Caio?
3: Pra falar a verdade, não, José. O Fortaleza vai tentando fazer o que fez em São Paulo, só que sendo ainda mais agressivo por conta da questão do placar mesmo. Sabe aquela coisa? Quem é que tem algo a perder no jogo de hoje? Se tem alguém algo a perder, é o Palmeiras, que tem a classificação na mão. Fortaleza faz um jogo bem agressivo. O que vai me chamar a atenção são duas dúvidas. Como fisicamente esse time vai aguentar esse ritmo, essa pressão, e também o grau de concentração para isso, para quando perder a bola, recompor com qualidade.
0: Lá vem Palmeiras, lá vem Arthur, olhou para, já mapeou, tentou cruzamento, vem por baixo, a bola fica ainda em poder da equipe do Palmeiras com Vitor Roque. Ele só ajeita para Marlon Freitas, bola na esquerda de novo para Arthur, cruzamento perigoso, Cardona tira parcialmente, Felipe Anderson dominou, encarou a marcação, fatiou, a bola saindo, tira Sacha, volta de novo para Benedetti, ajeita na esquerda, de novo, novamente para Arthur, Lucas Evangelista devolveu, tabelinha saiu, ponta esquerda, vem cruzamento, explodiu no Maílton, é escanteio, Belotti.
1: Uma das primeiras vezes que o Palmeiras conseguiu colocar essa bola no chão e trocar passes por um minuto ou mais do que isso, até que a bola chegou aqui ao lado esquerdo, quando o lateral Arthur tentou o cruzamento para dentro da grande área, desvio no meio do caminho do Maílton, por isso morre na linha de fundo, primeiro escanteio ao Alviverde do jogo, lá na ponta esquerda, está se preparando para bater o Lucas Evangelista.
0: Lucas Evangelista vai meter a canhota na bola, ergue o braço direito, será que vem jogada ensaiada? É escanteio pro Palmeiras, é escanteio pro Verde, todo mundo congestionando a área do João Ricardo. Tome levantamento, toque de cabeça do Benedetti para fora. Belotti.
1: Mais de 1,90m do zagueirão, um dos mais altos do elenco alviverde, de linha é o mais alto, só atrás do goleiro Carlos Miguel, foi lá no segundo andar e tentou abrir o placar com a cabeçada. Acabou mandando por cima da meta do João Ricardo, não fez o manual de cabecear para baixo para aquela quique antes de entrar na rede. Segue 0-0 em Cuiabá.
2: E José, me permita, o Benedetti é o jogador mais alto de linha da história do Palmeiras desde 1914, com 1,98m, podia jogar outro esporte até.
0: 1,98?
2: 1,98, Benedetti.
0: Meu Deus, cara.
3: Me lembro do tcheco, Jan Koller, centroavante. Eu acho que tinha 2,2.
0: É Peter Tchau. Meu Deus do céu, 1,98.
3: Jogador de linha.
0: Peter Crouch.
3: Peter Crouch, mas dessa faixa.
0: Meu amigo,
3: o do goleiro Palmieri, que foi do Botafogo.
2: Palmieri também.
3: Naldinho do Bahia.
2: Naldinho também, o Elton, que jogou no Corinthians, na Romênia.
3: O Elton teve uma passagem apagadíssima no Fortaleza.
2: É verdade. Exato, é difícil notá-lo. Era bom, tecnicamente era muito bom, mas coitado, era muito baixo. Né?
0: Mas 1,98m é grandalhão. Dá pra ver, dá pra ser central, né, no vôlei. Né? 1,98m, vou te contar uma coisa. Zagueirão do Palmeiras. Benedetti, como destacou Mauro Betti. Bola volta a rolar na Arena Pantanal em Cuiabá, no Mato Grosso. 0-0 é o placar. O Palmeiras vai passando. O Fortaleza tenta, competindo. Faz bom jogo a equipe do Fortaleza. Pierre solta lá na ponta direita. Domina Pierre. E faz o giro no corpo, faz a proteção. Passa de passagem. Boa jogada do Pierre. Solta a bola, já foi em projeção. Que jogada do Pierre. Vem cruzamento. Tira Marlon Freitas. A bola iria ficar linda ali pro Lucas Sacha finalizar. Ou pelo menos na tentativa de finalização, né, Anderson?
4: E agora, se a finalização seria boa ou não, aí já seriam outros 500, já que o Lucas Sacha...

0: Acho não exímio finalizador, mas a jogada feita pelo Pierre lá na direita, essa daí sim foi boa e chamou a atenção.
1: 19 minutos jogados. 0 para o Palmeiras, 0 para o Fortaleza. 0 Fortaleza, 0 Palmeiras. O jogo é em Cuiabá, mas o mando de campo da equipe do Fortaleza do Lion. Quarto colocado na Série B do Campeonato Brasileiro, enfrentando o líder absoluto da Série A, o Palmeiras. Recebe o Internacional domingo, em casa, às 4 horas da tarde. Marlon Freitas domina, sempre de cabeça erguida. Solta aqui na direita, toca curtinho ali para Felipe Anderson. A bola já passou pelo Murilo. Tá com Lucas Evangelista. Ele toca lateralmente para o grandalhão, 1,98m. Benedetti. Bola chega até o Riquelme. Aí acaba com a festa, Lucas Gasal. É um zagueiro. Na verdadeira acepção da palavra, chega por ali. Acaba com a festa do verde, acaba com a festa do Palmeiras. O Palmeiras de novo, sem pressa. Troca passes, ainda no campo de defesa. Marlon Freitas para Giai até Murilo. São 9 da noite, 50 minutos, um horário de Brasília, em Cuiabá. O tempo passa na Arena Pantanal. Chegamos agora a 20 minutos jogados. É primeiro tempo e no placar Band News FM. Nada de gols por enquanto. 0 para o Palmeiras, 0 para o Fortaleza, 0 Fortaleza, 0 Palmeiras. Que mais, Aline Fonelli?
2: Nada de gol também no Maracanã. Esse 0-0 insistindo. 21 minutos quase do primeiro tempo. Fluminense e Vasco vão empatando por 0-0. E olha, a CBF oficializou hoje aos clubes que o calendário do futebol brasileiro de 2027 vai ter a parada obrigatória por causa da Copa Feminina.
1: Lá vem Palmeiras, lá vem Riquelme, solta pra Vitor Roque, bate pro gol! Da dividida, a bola voltou no próprio jogador do Palmeiras, mas que baita jogada ali do Felipe Anderson, hein, Belotti?
3: É, mostrando que ainda serve pra esse elenco do Palmeiras, apesar das críticas da torcida, né? Carregou da defesa pro ataque, abriu bem essa bola pra esquerda pro Riquelme Felipe, que fez um passe na vertical pro Vitor Roque, que atacava o espaço. Tentou finalizar o cabeça número 9 no carrinho. Gasal impediu. E aí, com a sorte do jogador do Leão, a bola ainda volta no peito do Vitor Roque antes de sair pela linha de fundo. Então é tiro de meta. João Ricardo vai cobrar.
1: 21 minutos, quase 22. É primeiro tempo. 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
1: Por enquanto, nada de gols nesse duelo do jogo da volta entre Fortaleza e Palmeiras, o que é raro, né, nesse confronto. São 28 jogos entre Palmeiras e Fortaleza ao longo da história e apenas duas vezes o placar ficou inalterado. Em 2006, no PV, um 0-0. E em 2022, na Arena Castelão também, 0-0. No mais, é um confronto de muitos gols. Uma média de mais 3 gols por partida. Lá vem Fortaleza, lá vem o Wellington. Balançou para cima da marcação. Cai, não houve nada, né? Nada por aí, né, Anderson?
0: Pai, se eu for falar o que eu penso...
1: Não, não fale. Você está na rede nacional.
0: Eu podia estar na rede lá de casa, para na nacional. Uma jogada imunda dessa que ele faz, rapaz. Sozinho se joga dentro da área. Aí pra baixa da égua.
1: Ah, minha Nossa Senhora. Ele esqueceu que não está entre nós. Na nossa aldeia.
5: Ele ainda manteve um decoro.
6: Manteve. Mandou
3: bem. Eu achei educado.
6: Educadíssimo.
5: Ainda manteve.
1: Não dê corda, tá, Mauro
5: Por favor.
1: É, Mauro Bete, Belotti, vocês não sabem.
6: Não, eu conheço.
1: Vocês não sabem o monstro. Grande Anderson Azevedo. Nada, né, Anderson? Segue lá a pelota, né, Azevedo?
0: Segue. Não tem como você marcar absolutamente nada, a não ser falta de vergonha do Wellington.
1: Falta de vergonha do Wellington. Lá vem Palmeiras de novo. Não houve nada no lance. O Wellington ficou pedindo pênalti. Absolutamente normal o lance. Flaco. Domina, sai da área, vem buscar jogo. Tem uma fatiada ali, o Flaco Lopes, a bola quase voltou para ele. Tá jogando no meu campo. E aí, na sequência, a bola toca no braço do compatriota, do outro argentino. O lance tá parado, o Anderson tocou no braço ali do Meritelho, né?
0: Foi, Meritelho ainda fez a falta, só que o árbitro marcou o toque de mão antes, já cobrada pelo Palmeiras.
1: 24 minutos jogados. Tô ao lado de Caio Costa, Mauro Betti, Anderson Azevedo, essa coisa maravilhosa do rádio cearense. Tem Lucas Belotti, Aline Fanelli, ela que manda tudo. Felipe Anderson joga pra dentro da área, tira do jeito que dá, Gasal. Ficou pedindo um toque de mão ali o Flaco Lopes. A arbitragem do Rafael Rodrigo Clay manda seguir. Lá vem Fortaleza com uma certa liberdade agora. Acelera ali pela ponta direita. Maílton já espeta para o Wellington. O Wellington já passou pelo Riquelme. Deixou o Riquelme no chão. Garoto caiu, já se levantou. Bola passou pelo Pierre. Distribui para Rodrigo. Puxou para a direita, que é a boa. Tentou fazer lançamento. Que boa bola para Lucas Sacha. Não domina bem na hora do cruzamento. A bola vai nas mãos do Carlos Miguel. Errou na hora de dominar, né, Anderson?
0: Ele aparece de surpresa, tinha esse costume de aparecer dentro da área. Não é um dos melhores, mas apareceu livre e na hora, não sei se quis cruzar, se quis chutar, jogou a bola nas mãos do goleiro do Palmeiras, que já vem pro ataque.
7: Boas atuações dos três volantes do Fortaleza até o momento do jogo, do Pierre, do Rodrigo, do Lucas Sacha. O Sacha subindo, aparecendo quase que como um meio em determinados momentos. O Pierre é o mais habilidoso dos três. Agora o Fortaleza precisa se ligar desse posicionamento do Felipe Anderson. Felipe Anderson é um ala. O Palmeiras agride com três zagueiros, o Jai dá essa oportunidade, essa versatilidade para o time do Palmeiras.
8: Foi a mesma coisa que aconteceu com o Emiliano, né?
7: Exatamente. Exato. Porque o Jai é um lateral, né? Zagueiro, desde a época do Racing ele fazia esse tipo de função. E aí libera o Felipe Anderson para jogar nas costas do Fuente, que é um jogador que a gente conhece. Sim. Tem dificuldades na recomposição.
1: É isso aí. O Emiliano fez isso, né, no primeiro jogo aqui.
7: É um volante jogando mais embaixo.
1: É, exatamente.
7: No caso, o Jai é um lateral que também joga de zagueiro, que é uma função que o jogador hoje em dia parece que é mais adaptado a fazer, não sei o que é isso.
1: O Abel tem problemas, né, o Mauro, com a sua zaga, né? O Gustavo Gomes está contundido, o Bruno Fux também, o próprio Alexander Barbosa, né, por uma sequência de jogos, e aí é o que dá para fazer o técnico do Palmeiras, né?
9: Daí até por essa ideia que a gente conversava um pouco antes da bola rolar, Jussi, de que a melhor maneira de explorar o lado direito do Palmeiras, quando joga o Jair, quando joga o Kelvin, mas principalmente pode jogar o Alan, é fazer ali de três, e tem nomes ótimos para isso, não necessariamente hoje em Cuiabá, mas para frente. Então você já vai desenhando essa equipe, e o Felipe tem essa capacidade de fazer essa ala sem problemas, e o Jair, como bem destacou mais uma vez, o Caio pode marcar como um zagueiro, um terceiro pode fechar como lateral, enfim. Um dos méritos do Abel é essa versatilidade, essas alternativas táticas que ele tem trabalhado e tem dado certo no Palmeiras.
1: Vamos dar um pulinho na nossa arquibancada virtual no WhatsApp da Band News FM, 11-999-592-100. Aline Fanelli, quem é que tá com a gente? Quem é que tá vendo o jogo, ouvindo a Band News FM, Aline?
2: A gente vai anotando as mensagens. Fernando Caetano, de Curitiba. Nana Campelo, daqui de São Paulo. Marcos Macedo, de Salvador. E tem uma mensagem legal aqui, olha. É o Wilson. Após 7 anos morando em Fortaleza, retornei a São Paulo por razões profissionais, mas meu coração ficou marcado pelos amigos e pela beleza do lugar. É uma alegria ouvir a Band News com sotaque cearense.
1: Ah, que legal, que bacana. Então todos muito bem-vindos, são muito bem-vindos à Fortaleza. Venham sempre, tragam só a rede. Tem onde ficar, varanda grande.
0: Traga não, compra daqui.
2: A gente, oxe, mas precisa levar daqui ainda?
1: Não, não, não. Então deixa que a gente resolve.
5: A gente resolve.
2: Tá. É o mínimo, né? O Mauro vai levar a pizza.
9: Exatamente.
5: Boa.
9: Vou mandar pro WhatsApp a pizza pra vocês aí.
1: Tá bom. 27 minutos, jogado 0-0. Lá vem Verde, lá vem Palmeiras. Bola nas costas do Giai. Tentativa de passe do Felipe Anderson. Fica com o Rodrigo, cadencia. Quebra o ritmo do jogo, Cardona aparece para Rodrigo de novo, mostrando habilidade. O camisa 29 do Fortaleza parece mais rechonchudo.
5: Nem tanta mobilidade,
1: mas habilidade, né? Habilidade. A bola passou pelo Pierre, já dá a opção. Toca ali, Pierre aparece. Na sequência fica a marcação do Vitor Roque, desiste da marcação e o Pierre vai embora, se manda, vai embora, leva o Fortaleza para o campo de ataque. Mais à direita tem Lucas Sacha, a bola pegou no Lucas Sacha, já passou por ele, chega até Lucas Gasal. Gasal até o Wellington, faz a proteção no primeiro combate, tem Marlon Freitas, ele puxa para a canhota, sempre nessa jogada bem característica, sempre trazendo por dentro. Toca a bola para Pierre agora, Pierre para Sacha, Sacha meteu um calcanhar na bola, volta de novo para ele, para o camisa 88 do Fortaleza. Bola passou pelo Pierre, olhou para um lado, tocou para o outro, fez o cruzamento, Lucas Sacha mergulha, Murilo, a bola fica viva na entrada da área do Palmeiras, não tira, até chegar até Flaco Lopes, aí ele faz a proteção, na sequência quase retoma ali o Pierre. Fortaleza apertando, o ritmo do jogo caiu um pouquinho, mas o Fortaleza continua mantendo uma postura muito agressiva, né, Caio?
7: O Fortaleza joga como se estivesse jogando no Castelão com o apoio do torcedor, aquela coisa do placar elástico que você, quando joga em casa, tenta trazer a arquibancada pro campo, vai pressionar, vai mostrar intensidade, parece que ele tenta fazer isso, só que num contexto diferente, jogando mais pra torcida do Palmeiras lá em Cuiabá, mas joga. E é isso que a gente esperava do Fortaleza, buscar o resultado de alguma forma.
1: Lá vem Maílton, olhou pra área, vem cruzamento aberto demais, não tem ninguém no Fortaleza, vai chegar Rodriguinho, mas primeiro chega Giai, ele só faz a proteção, O Giai cai e pede falta, diz que o Rodriguinho tocou, mas o Rafael estava só ali, só olhando, observando a lateral para a equipe do Palmeiras. 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
1: Belotti, é pausa para a hidratação, é isso, Belotti?
3: É, a gente está tendo essa convocação, né? É, a gente lembra que não é mais uma regra aqui no futebol brasileiro, isso tem de ser acordado previamente com os clubes. O árbitro tem livre-arbítrio, digamos assim, desde o fim de março, quando acabou o verão, a parte mais crítica dele. Mas como Cuiabá, o Mato Grosso como um todo, é uma região quente e complexa, seca também, onde dá muita sede para fazer esportes durante muito tempo, o árbitro deve ter acordado com as duas equipes antes da bola rolar de que haveria uma pausa para hidratação. Então agora, quase aos 30 cravados, ele convocou a hora de tomar uma água.
1: Meus amigos, sabe quanto é que tá fazendo em Cuiabá? 27 graus. Às 10 horas da noite, lá às 9, né? 10 horas da noite, horário de Brasília, lá 9, 27 graus.
2: Gabigol tentou ontem, né? É. Não deu certo.
1: Exatamente.
9: Cuiabá é quente.
1: Mas é muito quente, né?
9: É muito, não tem.
1: Sensação térmica.
9: Não, a umidade lá, térmica.
1: A umidade lá, 41%. É muito seco, né? Muito seco. Eu estava conversando hoje com o pessoal da comissão técnica do Fortaleza, né? Que faz parte do staff do Fortaleza. Fortaleza vai passar mais de uma semana em Cuiabá,
7: exatamente,
1: né?
7: Exatamente.
1: É, eles estavam reclamando, inclusive, ali do dia a dia mesmo,
7: inclusive,
1: né?
7: Inclusive, o jogo de domingo é num horário ainda mais quente, é 6 horas da noite, né? Então, na verdade, 5 horas da tarde no horário local. Então,
1: horas
7: é um jogo à tarde para enfrentar o Cuiabá no jogo que vale, esportivamente, mais do que o de hoje. O de hoje, o Fortaleza joga para tentar vencer o Palmeiras, para dar uma estatística diferente, trazer uma primeira vitória para o Palautório. A Série B é um jogo que o Fortaleza precisa vencer para almejar os dois primeiros lugares.
1: O Mauro Betti esteve na Copa do Mundo, onde foi implementada a pausa para hidratação, que é basicamente uma pausa técnica também.
9: Comercial.
1: O que você acha disso, Mauro?
9: Então, comercial eu não demonizo tanto, né? Mas que se faça o que se há para fazer, isso é hipocrisia, né? O nome até, se você lembra, na Copa do Mundo de Clubes era Cooling Break. Aí virou Hydration Break para essa Copa. Por quê? Porque a Powerade, que paga as contas, trabalha toda a linha dela, o marketing dela, sobre hidratação. E tá, faz parte do negócio. Algumas emissoras já entravam desgarradas, descaradas com comercial. É praticamente quatro tempos. Eu, tudo que puder para fazer, para melhorar a integridade física dos atletas, com tanto jogo para pouco treinamento, às vezes com mais jogo do que futebol, eu não vejo, não demonizo tanto. Até porque todo mundo fica mesmo já na segunda tela, aproveita a parada, vai ao banheiro, fica vendo, checa zap. Eu não acho assim tão, eu não demonizo tanto. Mas seria algo que era legal a gente conversar antes de vir de cima para baixo. Tipo todas as coisas que o Infantino faz.
1: É, exatamente, exatamente. Sempre uma aula, né, Mauro Betti? Eu também concordo plenamente. Agora vamos falar claramente do que de fato é, né?
7: E mudem logo a regra do jogo.
1: É, vamos botar quatro tempos de...
7: É, né? Faz logo, admite logo.
1: Bola, volta a rolar, Anderson. Tá com sono, Azevedo?
10: Eu tô.
0: Ontem, uma hora dessa, eu já tava no...
1: Na rede.
0: Sono.
1: Na rede.
7: Na rede que você não ofereceria pro Walter.
0: Não, durmo de rede não, durmo de cama. Dá a dor nas costas, medonho.
1: Ah, minha Nossa Senhora, pra que eu pergunto também? Às vezes eu me arrependo um pouco. Bola aqui na esquerda pra Fuentes. Fuentes toca um passe mais à frente. Chega a marcação do Murilo na dividida. Gando Militeiro é lateral para o Fortaleza, certo, Anderson?
0: Isso. Procura já pra quem sair jogando ali pertinho. É o Fuentes na cobrança.
1: Gabriel Fuentes vai fazer cobrança, se movimenta, Rodriguinho, quem se movimenta tem prioridade. Recebe Rodriguinho, toca mais atrás, recomeça com Lucas Gasal, lá na direita, livre de marcação, tá pedindo o Maílton. Ele vai conduzindo por dentro, agora já ultrapassou a linha na divisória do campo, toca lateralmente agora para Maílton. Maílton apertou, Palmeiras apertou a marcação, aí teve que voltar tudo com o Pierre. Pierre, que boa bola, hein? Para Militeiro, domina de muito longe, bate pro golaço! Gol! Tricolor! Militeiro do meio da rua! Aos 33 minutos ele domina. Eu não creio que ele vai daí
10: ele ganha. Primeiro toque do Rodriguinho é maravilhoso. Ele domina, bate Carlos Miguel, mesmo com toda a envergadura. Mesmo o grandalhão estava meio fora do lance. Bola vai na gaveta. Só assim para vencer Carlos Miguel. Vocês lembram, né? Militeiro é capaz de lances inacreditáveis. Pro bem ou pro mal. Dessa vez ele marca um golaço no Palmeiras. Fortaleza sai na frente, Militeiro. O argentino faz 1-0, Anderson.
0: É, a gente falava. Tem hora que ele não consegue passar de um poste. Mas tem horas que o Militeiro, vou te contar. E agora, eu ia dizer que foi um bambo o gol, porque o chute foi lá do meio da rua. Mas não foi um bambo não, tá? Antes da finalização, ele olha pro Carlos Miguel, vê que o Carlos Miguel tá adiantado e manda um canudaço. O Carlos Miguel chega a resvalar na bola, mas ela vai no ângulo superior direito do goleiro do Palmeiras. Um golaço do Militeiro, 1-0 pro Fortaleza. Olha, eu esperava um gol do Fortaleza, mas não dessa catilogência que fez aí o Militeiro.
10: Oh, Caio Costa, que golaço, hein, Caio?
7: Isso é Juan Militeiro. É o jogador que marcou dois dos gols mais bonitos da Copa do Brasil 2026. O gol contra o CRB aqui, que ele faz um belíssimo gol de bate-pronto, de primeira. E ele é capaz de não dominar uma bola, de furar, mas também de acertar um tirambaço como esse. Um golaço que faz justiça a quem tá jogando. Fortaleza joga, Fortaleza se arrisca, Fortaleza é agressivo e dá um fio de esperança, porque é futebol. Mas foi um belíssimo gol do atacante argentino.
10: Tem informação, Aline Fanelli.
2: Ô, Jussiê, praticamente no mesmo instante, teve golaço no Maracanã também. O Vasco abriu o placar com um gol de Brenner na entrada da área. Ele recebeu a bola de costas pro gol, girou bonito e mandou no ângulo, no canto esquerdo, sem chance de defesa pro Fábio. O Vasco tá vencendo 1-0, só o Vasco joga, hein?
10: Rapaz, o Vasco tá passando. 1-0 da Vasco. Quem vencer fica com a vaga, né? O Vasco 1-0 para cima do Fluminense. O Fortaleza, num golaço de Militeiro, faz 1-0. Ainda a vaga é do Palmeiras. 3-1 no agregado. Mauro Betti, que gol, hein, Mauro?
9: Golaço. Tacala bem o Militeiro, você não espera muitas coisas. Ou quando espera, não vai. E quando você não espera nada, ele vai lá e faz. Sim, houve desvio. Sim, o Carlos Miguel resvala na bola. Podia ter feito coisa melhor. Mas o lance é tão bonito que não tem o que discutir, não.
10: Tentativa ali de passe do Wellington, é escanteio para o Fortaleza, aceso no jogo, fio de esperança, Anderson, tem escanteio para o Lyon.
0: Rapaz, já pensou se esse time vai para o intervalo com 2-0? Do jeito que tá.
10: Já acordou?
0: Deu, ora, acabou de acordar com um gol desse do Militeiro, não acorda mais nunca.
10: Então tá bom. Escanteio para o Fortaleza, 37 minutos, pelo menos aí uns 4, 5 minutos de acréscimo, né? Por conta da parada. Tem escanteio para a equipe do Fortaleza. Vai Rodriguinho para a bola. Vem levantamento. O primeiro pau tira a zaga do Palmeiras. Flaco ajudando a defesa. Bola volta de novo para Rodriguinho. Toma levantamento. Todo mundo ficou esperando. Murilo manda para escanteio. Que jogada perigosa, hein, Anderson?
0: De novo, como quem não quer nada. O Fortaleza chegou. Cruzamento na área. O Murilo meteu o pé na bola ali dentro da pequena área praticamente. Jogadores do Fortaleza se lamentam, a chance era boa, de novo o Rodriguinho na cobrança do escanteio pela direita.
10: Novo escanteio para a equipe do Fortaleza que aluga o campo de ataque, novo escanteio para Rodriguinho fazer cobrança. Tome levantamento, olha, desvio, a bola chegou do Carlos Miguel. Quase de novo o Militeiro, dessa vez meio sem querer, Anderson.
0: É, a bola mais resvalou do que ele propriamente foi na bola para tentar a finalização. Ela vai no canto esquerdo, Carlos Miguel defende tranquilo, sai jogando com o Palmeiras, o Lyon tá na frente. 1-0 Fortaleza.
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10: Evangelista, toca ali para Murilo. Murilo devolve para Lucas Evangelista. Vem buscar jogo, jogando entre os zagueiros. Toca mais à frente para Flaco Lopes. Ele roda o campo todo, hein? Lá na esquerda, já tem o garoto Riquelme Felipe. Bola chega até Flaco Lopes. Entrega agora para Lucas Evangelista. Ao lado dele tem Marlon Freitas. Ele prefere o passe mais à frente para o garoto Riquelme. Marlon Freitas de novo. Lucas Evangelista trabalhando na canhota. Faz lançamento para Arthur. Não domina. Vai chegar por ali o Maílton. Proteção do Maílton. Ganha tiro de meta a equipe
1: do Fortaleza. Quase 38 minutos. 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
1: Domina a bola, o Palmeiras perde o jogo, mas a vaga continua ficando com a equipe do Verde. Giai aqui pelo lado direito, entrega para Felipe Anderson, devolve para Giai. Já no campo do Fortaleza, Rodrigo na marcação. Colou ali para cima do Giai, ele é obrigado a voltar com o Murilo. Murilo passe lateral para Benedetti. Benedetti vai fazer lançamento, lançamento procurando o Flaco Lopes, sobe, mete a cabeça, Gasal. A bola fica viva em disputa por cima, de novo o Lucas Gasal lá em cima dele, né? Dessa vez foi Cardona. Tá pedindo falta o Fortaleza, mas não houve nada, segundo a arbitragem, manda o jogo seguir. Felipe Anderson tenta colocar na frente ali do Fuentes, são três na marcação, Fuentes cai, escorregou. Felipe Anderson, cruzamento, Flaco! Gol do Palmeiras! Flaco Lopes não pode vacinar, um vacilo é fatal! Fuentes escorrega, cruzamento do Felipe Anderson que insiste na jogada, o Fortaleza fica pedindo falta, pra mim não houve nada. O Palmeiras segue, e aí Flaco Lopes aparece livre de marcação. Eram três contra o Felipe Anderson. Fuentes escorregou, cruzamento na medida, e o lance, claro, vai ser revisado, mas Flaco Lopes, a princípio, a priori, deixa tudo igual, Belotti!
3: É o artilheiro do Palmeiras na temporada, que agora chega a 16 gols. Dois depois de representar a Argentina e chegar à final da Copa do Mundo nos Estados Unidos. Marcou na partida de ida, o gol que fechou a conta, o terceiro da vitória por 3-0. E agora marca na primeira grande jogada do Palmeiras, na grande e clara chance que teve nesse primeiro tempo. Foi mal o Fuentes. No drible do Felipe Anderson de letra, trazendo para dentro, escorrega feio o lateral esquerdo do Fortaleza e aí deixa o campo aberto para o 7 do Verdão atacar a lateral da grande área e cruzar na medida para o Flaco Lopes com a perna esquerda mandar para o fundo das redes. É claro que tem aquela questão de ângulo e todo o resto, mas aparentemente a posição era legal. A reclamação segue dos jogadores do Lyon, por enquanto 1-1 em Cuiabá.
1: Mauro Betti, jogador de seleção, né, Mauro? Não, deixar o cara livre, né?
9: E guardamos agora a definição do VAR ainda. Acho que ele deu gol, não sei, sei lá. Mas não vejo motivo nenhum para essa demora. Mas ainda o gol está sendo analisado, né, Lucas?
3: É, vale a gente destacar, a Copa do Brasil não tem impedimento semiautomático, né? Então o
9: mas
3: VAR...
9: Mas não dá para demorar todo esse momento.
3: Agora é gol.
9: Agora é gol.
1: Assim, é, deu gol.
9: É um lance que não dá para demorar tudo isso que demoraram. Mas enfim. E é isso, né? O Flaco Lopes, né? O pessoal do Palmeiras com razão falando, olha, o Flaco Lopes em mata-mata jogou 11 minutos e deu uma assistência na Copa. Cristiano Ronaldo em mata-mata nesta Copa não foi tão bem. Não dá para chegar nesse nível, mas enfim, mas é Flaquito na primeira, única jogada boa do Palmeiras. Eu só entendo que a injustiça no futebol quando é erro de arbitragem. Não me pareceu haver nenhum assim cabeludo, né? E sabe, cabelo não entendo muito. Então acho que, sei lá, eu não vou dizer que é injusto, mas que se alguém merecia vencer esse primeiro tempo em Cuiabá era o Fortaleza, não o Palmeiras.
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1: Que pichotada do Fuentes. Foi mal o Fuentes, hein, Caio?
7: Aí não tinha 10 minutos que a gente falava aqui que o mapa da mina pro Palmeiras, que o Fortaleza tinha que tomar cuidado, era justamente os avanços do Felipe Anderson jogando como um ala ali, muito aberto, muito agudo do lado direito, para cima do Fuentes, que é um jogador que tem dificuldades. Até no primeiro momento achei que tinha sido uma fatalidade, um escorregão e aí que resultou o drible. Não, ele escorrega porque ele toma o drible, porque ele passa batido. É, o Fortaleza reclamava muito de falta do Pierre ali, aquela coisa do jogador sentir um contato e já ir pro teatro. Do instante se levantou e atrapalhou a vida da defesa do time.
1: Lá vem Maílton, vem cruzamento! Gol! Tricolor!
10: Romero comemora, mas acho que é gol contra do Murilo. Cruzamento do Maílton pelo lado direito, a bola bate no jogador do Palmeiras, vai para dentro do gol do Carlos Miguel. Fortaleza volta à frente no placar, cruzamento, a bola tocou exatamente no Murilo. Na tentativa de corte ali do Carlos Miguel, explode no peito do Murilo, gol contra, gol, na verdade é Rodriguinho, né? E aí resta saber se o Rodriguinho está impedido ou não. Bom, lance que Fortaleza comemora, vamos ver qual é a decisão da arbitragem. Anderson Azevedo.
0: É o seguinte, um lance meio atabalhoado, porque a bola vem do jogador do Palmeiras, tá? Ela, Carlos Miguel por baixo, ele espalma, ela toca no jogador do Palmeiras e aí sobra para o Rodriguinho.
10: Lance confuso, né?
0: Pois é. E aí como a bola vem do adversário...
10: Deu gol.
0: É gol. Gol do Fortaleza. 2-1.
10: Gol do Rodriguinho.
0: Não tem a história de ter dois atletas na linha de fundo para não ser impedimento, mas como a bola vem do jogador do Palmeiras e não de um companheiro seu, não há posição de impedimento. O gol do Fortaleza, eu acho que nessa hora aí que menos interessa de quem foi o gol, interessa que o Laio tá na frente, 2-1, mas deve ser Rodriguinho.
10: É, Rodriguinho é o último a tocar na bola. A bola seria gol contra do Murilo, mas o Rodriguinho por último a tocar na bola antes mesmo do Carlos Miguel. Caio Costa, que loucura, hein, Caio? Que finalzinho de primeiro tempo, hein?
7: Olha, os melhores 45 minutos do Fortaleza na temporada, tá? Diante de um adversário forte, alguém ia dizer que o Palmeiras pode não estar fazendo o seu melhor jogo, tá jogando um pouco relapso, mas o Fortaleza tem nada a ver com isso. É, não sentiu o gol, foi pra cima, o Maílton de novo aparecendo, tinha aparecido em duas ocasiões no primeiro tempo, inclusive aquela finalização do Wellington, que foi a primeira do jogo. E é isso que resta ao Fortaleza, é jogar, é tentar vencer, é tentar incomodar o Palmeiras. Chegou com dois jogadores dentro da área, o Militelli ali batendo, brigando com a defesa do Palmeiras, Rodriguinho aparecendo. É isso, acho que faz mais justiça ao desempenho de um time pro outro, um Fortaleza e pro intervalo vencendo a partida, como a gente tá vendo agora.
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10: Belotti, subiu a plaquinha por aí, para os acréscimos ou não?
3: Não, o árbitro estava muito preocupado em traçar a linha do VAR, verificar o gol, e a gente ainda não teve a plaquinha do acréscimo, não. Às vezes ele tá também enquanto ele quiser, vai no feeling, né?
10: Então pronto, então vamos nessa, vamos na opinião aí, no humor do Rafael Rodrigo Klein. 2 para o Fortaleza, 1 para o Palmeiras no agregado, tá 4-2, né? 4-2. É, 4-2.
0: É, 4-2.
10: 4-2.
0: 3-0, 2-1, 4-2.
10: Tá ruim para fazer conta, hein, amigo?
7: Tá brabo.
10: Tá difícil.
7: De humanos.
10: Não, mas aí você não consegue o troco, né?
7: Aí eu é sei loucura, rolar né? Da banca.
10: 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Mais 5?
3: Isso.
10: Então vamos até 50. 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
10: 47 minutos, já estamos nos acréscimos do primeiro tempo. 2 para o Fortaleza, 1 para o Palmeiras. No agregado, 4 para o Palmeiras, 2 para o Fortaleza. O primeiro jogo foi 3-0. Fortaleza vai vencendo a equipe do Verde. Bola para Lucas Gasal, tenta fazer lançamento, acaba se complicando. Vitor Roque na marcação, apertou por ali, Gasal faz o simples. Joga para a linha lateral, Fortaleza quase deu mole nessa de novo, hein, Belotti?
3: Quase deu mole, né? Entregando a rapadura, paçoca para o Palmeiras no campo de ataque. E o Verdão costuma aproveitar os erros. Por sorte, a bola terminou saindo na linha lateral. Tem mais um arremesso manual para cobrar o Verdão.
10: Lucas Evangelista deixou ali para Arthur. Vai tomar distância, vai jogar no meio da confusão. Benedetto tem 1,98m. Aí ele prefere fazer ali o recuo pro Murilo. Murilo para Giai. Benedetto já tá lá na frente. Giai toca de novo para Murilo. Já nos acréscimos. 2 pro Fortaleza, 1 pro Palmeiras. Lançamento para Arthur. Foi forte demais. Não alcança a bola. O campo acabou para ele. É tiro de meta pro Fortaleza. 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Ok, Aline, tudo certinho então, já...
2: Hashtag tá pago.
10: Tudo, tá pago, Aline. Primeiro tempo foi embora. Faltando 1 minuto e 30 segundos pro fim da primeira etapa. Gosta do Fortaleza? Gosta do jogo, Caio?
7: Pra mim é o melhor primeiro tempo, aliás, é o melhor tempo do Fortaleza na temporada, seja primeiro, segundo, que você quiser escolher. A gente tem, por exemplo, segundo tempo contra o Goiás na Série B, aquela vitória por 4-1, existem lampejos em algumas partidas, mas fez um bom jogo contra o Botafogo de Ribeirão Preto outro dia, no primeiro jogo sem o Thiago Carpini, um jogo bem linear, onde o BNDC venceu com um placar maior. Mas diante do contexto de ter que buscar o resultado contra um adversário experiente, que sabe lidar com essa questão de campeonato de mata-mata, é um Fortaleza aceso, intenso, brigador, que em nenhum momento abriu mão de agredir o Palmeiras, seja com a posse de bola, seja quando o Palmeiras vai construir, sobe três jogadores para atrapalhar a saída de bola do Palmeiras. É o melhor tempo do Fortaleza na temporada.
10: Deu uma quebrada, Maílton tentou. Ô, Maílton, não atrapalha, não inventa, Maílton. Pra quê, Maílton? Lá vem Palmeiras, lá vem Flaco Lopes. Evita a saída. Se esforçou, vem cruzamento, bola rasante. Passa por toda a extensão da área. Vai cair com o Riquelme Felipe. Encara a marcação do Maílton. Ele que fez toda essa bagunça aí, ó. Riquelme, toca mais atrás. Pra Arthur, mapeou. Cruzamento pra Flaco, pra Vitor Roque. A bola sobrou, batida pro gol. Sobre o gol. Dessa vez foi Felipe Anderson, né, Anderson? Deu uma chicotada na bola e a bola foi sobre o gol, hein, Anderson? Aliás, é Belotti, perdão, Belotti.
3: É, pegando o rebote, né? Aquela bola que vem pingando na altura da cintura. Ele tentou bater de baixo pra cima, na verdade, de cima pra baixo. E acabou pegando embaixo da bola e mandando por cima da meta do goleiro João Ricardo.
10: Foi o último lance desse primeiro tempo. Fim de papo na Arena Pantanal. Primeiro tempo terminou, 2 pro Fortaleza. Gols de Militeiro, num golaço do Militeiro. Rodriguinho, Flaco Lopes, marcou para o Palmeiras. Terminou o primeiro tempo assim. A vaga, por enquanto, Aline, é do Palmeiras. Mas temos um jogo, Aline!
2: É, o jogo que ficou emocionante nesses minutos finais, com 3 gols. E a gente vai debater um pouquinho dessa primeira etapa, falando primeiro com o Anderson Azevedo, da saída dos jogadores do Fortaleza, e também as opções do treinador Paulo Autuori para a segunda etapa, Anderson.
0: Olha, Aline, os atletas deixando o gramado da Arena Pantanal, por enquanto nenhuma movimentação em relação ao aquecimento dos jogadores do banco de reservas para alguma alteração, mas provável que o Paulo Autuori, dependendo da situação física dos atletas que terminaram a primeira parte da partida, possa fazer alguma mudança. Então, as opções dele no banco de reservas hoje, ele tem Vinícius Silvestre no gol, Paulinho na lateral direita, tem o Luan Freitas ali no setor defensivo juntamente com o Neres, tem também Mucuri faz tanto a lateral esquerda como também a lateral direita, tem Rian no meio campo, assim como o Lucas Crispim, e já no setor de ataque aí, pessoal, hoje tem de rodo. Tem Luiz Fernando, Paulo Baia, Vitinho, Lucas Emanuel e também o Natan Fogaça.
3: E pelo lado do Palmeiras, viu, Aline, uma breve reclamação ali com a arbitragem, né? Os jogadores alviverdes queriam a anulação do gol do Fortaleza, foram conversar com o Rafael Rodrigo Klein, mas já estão nos vestiários da Arena Pantanal para ouvir as instruções do técnico Abel Ferreira, que tem como opções no banco 2 goleiros, Marcelo Lombo e Kaique. Não tem nenhum zagueiro de origem, né? Só o Piquerez como um defensor, digamos assim, um lateral mais precisamente. Emiliano Martínez, Luiz Pacheco, Larson, Maurício, Andreas Pereira, os meio-campistas, com Alan, Miguel Bilong, o camaronês, John Arias e Ramon Sosa, os atacantes. Fortaleza está na frente, mas o Verdão tem vantagem no agregado, 2-1 em Cuiabá.
2: E no agregado, 4-2 para o Palmeiras. Caio, esse desempenho do Fortaleza neste primeiro tempo é o que se esperava, acabou surpreendendo até nesse início de trabalho do Paulo Autuori, porque a gente até falava antes do início do jogo justamente da expectativa e dos testes, das observações do treinador. Então, você gostou dessa primeira etapa do Fortaleza?
7: Eu acho que surpreende pela efetividade da coragem, da atitude e da postura do Fortaleza. Até imaginava o Fortaleza manter o que tentou fazer em São Paulo e que executou bem nos primeiros 30 minutos do jogo de ida, de ser uma equipe agressiva, tentar sufocar o Palmeiras na saída de bola, buscar, agredir, mas a execução sai muito melhor do que a gente imaginava. Para mim foi o melhor primeiro tempo do Fortaleza na temporada. Um time com muita mobilidade, mesmo com um trio de volantes, o Lucas Sacha caindo muito, quase sempre pelo lado direito, auxiliando o Wellington e o próprio Maílton, deixando, povoando o campo de defesa do Palmeiras, ocupando espaço, atrapalhando muito a vida do Palmeiras. É bem verdade que houve um momento que não conseguia tanta infiltração, a finalização de dentro da área foi a do Wellington no começo do jogo. Mas aí um chute de fora da área do Militeiro sacudiu a partida, né? Deu até o placar mais justo daquele momento. É claro que o Fortaleza tem limitações. A gente citou diversas vezes que o Fuentes é um jogador de reposição complicada, que tem dificuldades na marcação e não à toa o gol do Palmeiras saiu por ali. Mas o desempenho do Fortaleza, a agressividade, a coragem, mesmo com jogadores diferentes, alguns deles nem são cotados normalmente para serem titulares. O Wellington, por exemplo, não é. O Maílton foi um jogador que, num determinado momento da temporada, era o principal nome do Fortaleza e hoje é bastante contestado em campo. O Paulo Tuori está realmente rodando elenco entre esses dois jogos. E dentro dessa execução, a gente viu um time muito, muito bem no jogo de hoje. Concentrado, não sabe bater com um gol tomado na primeira finalização ao gol do Palmeiras, ao gol mesmo, às traves, para incomodar o João Ricardo. Foi logo quando o Palmeiras empata, poderia ali ter balançado. E eu acho que o Fortaleza fez um primeiro tempo exemplar. Se vai ser suficiente, se vai conseguir manter esse nível de atuação no segundo tempo, são outros 500. Porque eu acho também que o Palmeiras fez um jogo muito abaixo do que pode fazer, independente da formação que tenha campo. Imagina o Palmeiras com outra postura no segundo tempo. Mas o Fortaleza não tem nada a ver com isso. Fez um excelente primeiro tempo e vai para o intervalo com um placar muito justo a seu favor.
2: É, e o Abel Ferreira, né, Mauro Betti, deve estar lá no vestiário falando com o time, porque apesar de ter desfalques e de ser uma escalação modificada, ele não fica satisfeito com esse tipo de desempenho.
9: Não tem a dúvida, não é só pelo resultado merecidíssimo, como o Bento destacou mais uma vez o Caio. Não vi todos os jogos do Fortaleza, mas claro, acompanho o que ele fala. Se for a melhor partida, o melhor tempo do Fortaleza deve ter sido mesmo. O resultado é isso, 2-1 contra um grande líder do Campeonato Brasileiro. Agora, em relação ao Palmeiras, Carlos Miguel, titular absoluto. Já e até já foi. Murilo já foi também. Felipe Anderson não tem conseguido ser. Marlon Freitas é um dos jogadores mais regulares do Palmeiras. O Palmeiras também caiu de produção no passado quando o Lucas Evangelista se lesionou. Vitor Roque e Flaco Lopes, embora desentrosados no seu ritmo, é dupla de ataque titular do Palmeiras, das melhores do país e do continente. Então é um time desfigurado, desentrosado, mas não é um time qualquer. Sim. Não mesmo. Então assim, o Fortaleza está recheado de méritos, de Palmeiras e de mérito. Foi um tempo muito ruim do Verdão, muito bom no Fortaleza, por isso 2-1, Aline se justifica plenamente na Arena Pantanal.
2: No que o Palmeiras mais se complicou? Talvez ali em administrar uma vantagem até que o Fortaleza faz o primeiro gol e aí o time dá uma acordada?
9: Ele acorda, faz o gol, mas desacorda ou volta a dormir logo depois que o Fortaleza vai lá, não sente o gol de empate do Flaco Lopes e faz com o Rodriguinho 2-1, merecidamente. Fortaleza teve pelo menos 4 oportunidades no meu critério, o Palmeiras apenas uma e olhe lá. Então assim, o Fortaleza tem que manter, tentar fazer o jogo. E o Palmeiras fica até a questão para Abel, que evidentemente, provavelmente não estava pensando. Botar parte da cavalaria já na segunda etapa em Cuiabá para não se complicar mais.
2: É, daqui a pouquinho a gente volta então com os nossos comentaristas para o segundo tempo de, por enquanto, Fortaleza 2, Palmeiras 1, 4-2 para o Verdão no agregado. E lá no Maracanã, primeiro tempo do Vasco. Vasco vencendo por 1-0, o gol do Brenner. O confronto de ida foi 0-0, então esse resultado vai classificando o time do Vasco. O Léo Jardim, o goleiro vascaíno, ele foi fazer a primeira defesa do jogo aos 44 minutos do primeiro tempo em um chute de longa distância do John Kennedy. Então o Fluminense enfrentando muitas dificuldades para conseguir levar perigo e ameaçar o gol do Léo Jardim. O time, por exemplo, do Fluminense não teve nenhum escanteio na primeira etapa. Foram 8 finalizações do lado do Vasco, contando também as finalizações que vão para fora, né? Não na direção do gol. E do lado do Fluminense, 4, mas só uma na direção do gol, que foi justamente a do John Kennedy. E a gente vai acompanhar também depois este segundo tempo lá no Maracanã. Hoje, pela Copa do Brasil, tivemos a vitória do Cruzeiro por 2-0 para cima da Chapecoense, se classificando para as quartas de final. E o Grêmio com 1-0 no Mirassol, 2-1 no agregado, também conseguindo a vaga. Então, temos até o momento Atlético Mineiro, Santos, Cruzeiro e Grêmio classificados para a próxima fase da Copa do Brasil. Amanhã, às 8 da noite, o Vitória vai enfrentar o Atlético Paranaense. O Furacão tem a vantagem de 2-0. E, no mesmo horário, aqui em São Paulo, em Itaquera, Corinthians Internacional com a vantagem do Colorado por 2-0, lembrando que na próxima fase haverá o sorteio novamente, que vai ser realizado na terça-feira, na sede da CBF, às 11 da manhã, no Rio de Janeiro. Vamos ouvir como foi a narração do primeiro gol do Fortaleza, de Miritelho, que o Jussiê Cunha narrou assim.
1: recebe Rodriguinho, toca mais atrás, recomeça com Lucas Gazal, lá na direita, livre de marcação, tá pedindo o Maílton, ele vai conduzindo por dentro, agora já ultrapassou a linha de, na divisória do campo, toca lateralmente agora para Maílton, Maílton apertou, Palmeiras apertou a marcação, aí teve que voltar tudo com Pierre, Pierre, que boa bola, hein, para Militeiro, domina de muito longe, bate pro golaço! Gol! Tricolor! Militeiro no meio da rua! Aos 33 minutos ele domina. Eu não creio que ele vai daí. Ele ganha. Primeiro toque do Rodriguinho é maravilhoso. Ele domina, bate Carlos Miguel, mesmo com toda a envergadura. Mesmo o grandalhão estava meio fora do lance. Bola vai na gaveta. Só assim para vencer Carlos Miguel. Vocês lembram, né? Militeiro é capaz de lances inacreditáveis. Pro bem ou pro mal. Dessa vez ele marca um golaço no Palmeiras. Fortaleza sai na frente, Militeiro... O argentino faz 1-0, Anderson.
2: E logo depois, falava, o Palmeiras conseguiu um empate com um gol marcado pelo Flaco Lopes.
1: Tenta colocar na frente ali do Fuentes, são três na marcação. Fuentes cai, escorregou. Felipe Anderson, cruzamento, Flaco! Gol! Do Palmeiras! Não pode vacinar, um vacilo é fatal. Fuentes escorrega, cruzamento do Felipe Anderson que insiste na jogada, o Fortaleza fica pedindo falta, pra mim não houve nada. O Palmeiras segue e aí Flaco Lopes aparece livre de marcação, eram três contra o Felipe Anderson. Fuentes escorregou, cruzamento na medida e o lance, claro, vai ser revisado, mas Flaco Lopes, a princípio, a priori, deixa tudo igual, Belotti!
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2: Uma pausa na nossa transmissão esportiva para noticiário do dia. O senador Flávio Bolsonaro anuncia o candidato a vice-presidente na chapa do PL. Os detalhes com Afonso Marangoni.
19: O senador Flávio Bolsonaro anuncia Alfredo Gaspar como candidato a vice-presidente da República. A chapa Puro Sangue, formada por dois nomes do PL, foi oficializada no último dia do prazo. Flávio Bolsonaro destacou a trajetória de Alfredo Gaspar como promotor de justiça em Alagoas e na relatoria da CPMI do INSS. Ao elogiar o deputado, disse que precisa de um vice que ande com a cabeça erguida.
20: É a pessoa que tem que ser meu vice, é aquele vice que não volta para a cena do crime e dá a mão para o criminoso. Então eu tenho muita honra de anunciar aqui Alfredo Gaspar.
2: O Ministério da Educação divulga o índice da educação básica no Brasil. Os detalhes com João Marcos Moura.
21: O IDEB, Índice de Desenvolvimento da Educação Básica de 2025, registra a maior evolução acumulada em 20 anos. Os dados foram divulgados nesta quarta pelo Ministério da Educação. De 2023 para 2025, o Índice Nacional do Ensino Fundamental passou de 6 para 6,3 nos anos iniciais e de 5 para 5,3 nos anos finais. No ensino médio, a nota subiu de 4,3 para 4,5. Ao todo, o Sistema de Avaliação da Educação Básica reuniu dados de 5 milhões e 900 mil estudantes, distribuídos em mais de 73 mil escolas de todo o país.
2: Em 30 segundos, Jussiê Cunha estará de volta para o segundo tempo de, por enquanto, Fortaleza 2, Palmeiras 1.
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10: Estamos de volta para o segundo tempo aqui na Band News FM. Copa do Brasil, Palmeiras já voltou. Belotti, mudanças no verde ou não?
3: Ainda não, viu, Jussi? Né? É, sem a confirmação, estava dando uma olhada, contando a galera aqui, mas aparentemente não.
10: É, acho que aparentemente também o Fortaleza volta sem mudanças, sem alteração. O Palmeiras sem mudanças, o Fortaleza também. Acho que pro Fortaleza, como você falou, não precisava mudar, né?
24: Fortaleza só se acontecesse alguma questão física. É. Como, por exemplo, no jogo de ida mesmo, teve a questão do Luiz Fernando, que sentiu um desconforto. Também, o Ronald, né? Também, que tanto é que ele nem ficou pro segundo jogo. Porque os 11 iniciais fizeram grande partida. Certamente teremos substituições, que o Fortaleza, para manter esse ritmo, vai ter que colocar sangue novo em algum momento. Mas o primeiro tempo do Fortaleza foi exemplar.
10: Divirta-se! Tem bola rolando! Começa o segundo tempo na Band News FM! Bora pro segundo tempo, minha gente. Ao lado de Mauro Betti, de Caio Costa, de Anderson Azevedo, de Belotti, Lucas Belotti e de Aline Fanelli, pra contar a história desse segundo tempo decisivo entre Fortaleza e Palmeiras. 2-1 pro Laio. Vem cruzamento do Maílton, mete a cabeça na bola. Rodriguinho, era Rodriguinho que aparecia por ali, era isso, Anderson?
0: Era dentro da área, já na primeira tentativa de finalização, toque de cabeça, ele resvala na bola. Ela vai longe do gol, passa à direita, mas de qualquer maneira, já começa o segundo tempo indo para cima do Palmeiras. Fortaleza tá acreditando que é possível.
10: Anderson, sem mudanças, né?
0: Isso, sem alterações no Fortaleza.
10: Sem mudanças no Fortaleza, sem mudanças também no Palmeiras. A mudança talvez, a mudança de postura, a mudança de algum ajuste ali, mas nada de mudanças de peças. Riquelme, a bola tocou no árbitro. Riquelme deu um lindo passe de calcanhar ali pro Lucas Evangelista. Tentou devolver, mas a bola tocou no árbitro, no Rafael Klein. Volta pro Palmeiras, volta com o Lucas Evangelista, tentou o passe ali. O Vitor Roque, tentativa de passe novamente, sai curto. Erra de novo o Palmeiras, lá vem Fortaleza. Se aproveita desse erro do Palmeiras para montar um contra-ataque com o Wellington. Aqui pela ponta direita, da ponta pro meio, vai conduzindo a bola, tá sozinho. Ainda ele prende, exagera na hora de prender a bola. E lá vem Flaco Lopes, acelera, pisa no acelerador. Toca ali para Vitor Roque, bate pro gol. É travado pelo Lucas Gasal, foi bem demais no corte. A bola fica dominada pela equipe do Fortaleza com o Maílton. Daí para Pierre até o Rodrigo. Fortaleza sai com a bola dominada, com calma, escolhendo de forma criteriosa como sair dessa marcação do Palmeiras. A bola chega até Lucas Sacha, aí ele toca lateralmente, mais atrás ainda, para falar a verdade. A Cardona. Tomás Cardona, o zagueiro argentino, passou quase toda essa temporada recuperando-se de lesão e deve ser um dos titulares, ou primeiro brigar pela vaga entre os titulares junto com o Neres, né, Caio?
24: É um dos melhores reforços do Fortaleza na temporada. Já estava no elenco se recuperando de lesão. Um jogador que pode agregar muito ao Fortaleza ao longo do ano.
10: Felipe Anderson deixa a bola com o Marlon Freitas. Marlon Freitas mais atrás para Murilo. De primeiro ele já toca para Benedetti. Sai de, livre de marcação. Fortaleza não aperta a saída. Agora sim. Chega e consegue tentar retomar e retoma. Para a equipe do Fortaleza com o Pierre. Lançamento do Pierre para Rodriguinho. A bola ganha altura, pouca distância. Giai não domina bem a bola. Explodiu no peito do Giai, mas espirrou do que foi um domínio, hein, Belotti?
3: É, exatamente, acabou espanando o taco ali o lateral do Palmeiras e aí devolveu de graça essa bola pro Fortaleza, que ainda sonha com a classificação. Faltam dois no agregado.
10: É, o Fortaleza precisa fazer mais dois gols aí para empatar no agregado. O jogo tá 4-2 pro Palmeiras, né? O confronto está 4-2 pro Palmeiras, 2-1 no jogo para o Fortaleza. O Fortaleza precisa de mais dois gols. Fortaleza precisa de mais dois gols para levar a decisão para os pênaltis. Ainda continua sendo uma missão muito difícil. Mas acredita, o torcedor tricolor. E você, torcedor do Palmeiras, você palmeirense, o que está achando desse Palmeiras mais modificado? Como o Mauro Betti falou, é um time modificado, mas não dá para dizer que é um time ruim do Palmeiras, né? Longe disso, elenco muito qualificado do Verde. Arthur, passe por dentro agora para Marlon Freitas, aparece, distribui bola, chega até Flaco Lopes, puxa para canhota, bate com desvio, fácil pro goleiro João Ricardo, amorteceu e aí fica fácil, né, Belotti?
3: É, perdeu totalmente a força, ganhou só altura, né, essa bola depois do chute travado ali, tentativa do Flaco Lopes, e aí o João Ricardo só esperou ela cair para uma altura aceitável para encaixar e segurar o goleirão do Leão.
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10: Palmeiras sai jogando errado, melhor para Rodriguinho, ele Giai, no X1, na, olho no olho. Aí ele toca um pouquinho mais atrás para Pierre, tá bem no jogo, Pierre. Deixa para Rodrigo, vai daí, a bola explodiu ali no Marlon Freitas. E tá caído o Marlon Freitas. Resta saber onde é que essa bola pegou, né, Anderson?
0: É, o Marlon desabou e o árbitro não para o jogo, não.
10: Nem o Palmeiras, nem o Fortaleza, né? Tampouco Fortaleza. É lateral pra equipe do Fortaleza.
0: Ninguém tá com pena do pobre do Marlon ali, não.
10: Pegou onde, Anderson?
0: Bem nos pissuídos.
10: Nos pissuídos? Não, não foi nos pissuídos, não.
0: Ora, não.
10: Foi não, foi não. Foi na barriga, não foi? Pelote.
3: É, eu acho que foi, né? Tudo bem que é uma linha meio tênue ali. Porque a barriga não fica muito distante de onde vocês estão falando, né? Mas eu acho que ele tá dos mais pissuído. Sem ar. É, dos pissuídos, é.
9: Depende da barriga.
3: É verdade. Tem algumas que passam até por...
9: Tem algumas que, inclusive, ultrapassam. Eu não estou falando não estou falando por experiência própria, tá?
10: Hoje. Entendi. Momento, entendi. Ah, minha Nossa Senhora, divertido, viu? Olha, Belotti falando pissuído, foi um negócio assim histórico.
24: Momento marcante histórico. Do rádio.
10: Entendi, rapaz. Tem gol no Maraca, Aline Fanelli.
2: Noite de Brenner, hein? É o segundo do Vasco pra cima do Fluminense.
10: Lá vem Fortaleza, segura aí, Aline, vem cruzamento do Sacha, tira a zaga do Palmeiras, manda para escanteio Felipe Anderson. Perdão, Aline, complementa, Aline.
2: É, o Brenner que fez o segundo também do Vasco, ele recebeu um cruzamento da direita já na pequena área, só mandou pro fundo da rede, o Vasco tá se classificando para as quartas de final.
10: 2-0 Vasco, primeiro jogo foi 0-0, o Fluminense tá ficando pelo meio do caminho, o Vasco de novo, né? Ano passado, o Vasco chegou à final contra o Corinthians. E eliminou o Fluminense, né? No placar aqui tá 4-2, no agregado Fortaleza crescendo no jogo. Tem escanteio, Anderson.
0: Bora, se você pode.
10: Cruzamento fechado, Carlos Miguel, socorro. A bola voltou de novo para Maílton. Olhou para a área, meteu uma rosca na bola, tira da Ligiai. Volta de novo para o Fortaleza, só ajeita de cabeça Pierre. Para Rodriguinho, aqui pela ponta direita. Ele e Riquelme na marcação. Puxa para a esquerda, cruzamento aí. A bola sem força fica fácil para um grandalhão, né, Azevedo?
0: Praticamente recuou para o goleiro do Palmeiras. Cruzamento muito forte. Todo mundo ali mais ou menos na linha... É, marcando o pênalti, ele jogou essa bola lá na pequena área, 2-1, ganha o Fortaleza.
10: Pra quem não sabe, o ouvinte pode estar desavisado, pra quem não acompanha o Anderson Azevedo no dia a dia, Anderson é um exímio cantor.
2: Não,
10: ele tem
2: sempre
10: músicas.
2: Eu só acredito ouvindo.
9: Eu só vou acreditar ouvindo.
10: Daqui a pouco nós teremos um momento. Opa. E são músicas sempre selecionadas assim.
5: A dedo.
10: É, a dedo. Daqui a
5: criteriosamente.
10: Pouco vocês vão. Bola parando aqui. Anderson Azevedo, momento musical da noite, Anderson. Escolhe uma boa pra todo o Brasil, Anderson.
0: Você não vai fazer eu cantar Os Peitos da Cabritina, não?
10: Por favor.
9: Vai. Olha, já pelo título, rapaz, acho que é melhor não, né?
10: Vai, Anderson.
0: É uma música portuguesa.
10: Segura aí, lá vem Palmeiras. Por falar nisso, lá vem Palmeiras, lá vem Verde. Lá pela ponta direita, Flaco Lopes perdeu o ângulo, dominou, encara a marcação, tocou um pouquinho mais atrás, batida pro gol, pra fora! Felipe Anderson, a bola desviou, matou de qualquer chance a defesa do João Ricardo, ficou só rezando, ficou de literalmente de joelhos, hein, Belotti?
3: Salvou o Fortaleza, o Cardona por ali, né, porque o Flaco Lopes faz o passe pra trás e o Felipe Anderson vem batendo de primeira, essa bola tinha o endereço no gol, toca na coxa do camisa número 6 e morre na linha de fundo, escanteio pro Verdão, que já fará uma troca tripla, mas antes o Lucas Evangelista vai bater pela ponta esquerda.
10: É, meus amigos, daqui a pouco o Palmeiras vai começar a girar esse elenco. Esse luxuoso elenco. Lucas Evangelista toma levantamento para Benedetti. Tete de cabeça ali, tentativa do zagueiro do Palmeiras. A bola fica viva.

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1: Muito bom.
2: Vira a cadeira?
1: É, vira a cadeira.
3: Vira a cadeira, Mauro.
1: Vira a cadeira. Cadeira virada.
2: Olha, não esperava esse resultado, essa atuação e esta canção.
4: Ah, minha Nossa Senhora, Belotti, bora falar sério, Belotti.
1: Vamos tentar, John
4: Tem
1: Arias.
4: Tem mudanças no verde.
1: É um dos que vai entrar, John Arias com a 11, saiu Riquelme Felipe 37. Riquelme Felipe 37 saiu para a entrada do 11, John Arias. E o 8, Andreas Pereira, e o 19, Ramon Sousa, também estão prontos para entrar. Já já eu confirmo quem deixou gravado para além do Riquelme Felipe, garoto criado na base do Verdão. Mas já em campo, então, Andreas Pereira, John Arias e Ramon Sousa.
4: Meu amigo.
5: Só isso, entrando.
4: Que elenco do Palmeiras, viu? Eu vou te contar uma coisa. Mauro Betti, muda o verde, Mauro.
2: Lembrando, a música do Anderson me lembrou os bons tempos das vacas gordas da Parmalat, né? Quando o Palmeiras tinha bastante leite, ajudava e tal, enfim. E você tem, ainda continua, né? Porque a cavalaria entra pra qualificar num momento que o Fortaleza voltou melhor. O Palmeiras teve essa chance boa agora, mas é o Fortaleza ainda muito bem, muito bom. Por isso, acho até que demorou um pouquinho o Abel pra mexer. Eu já teria feito pelo menos uma ou duas no intervalo pela ótima partida do Lion na primeira etapa em Cuiabá.
4: São 10 da noite, 47 minutos no horário de Brasília, em Cuiabá, 9h47. Na Arena Pantanal, o tempo passa, chegamos agora a 10 minutos jogados. Faltando 35 para o jogo acabar e no placar Band News FM. 2 para o Fortaleza, 1 para o Palmeiras, que desce com Sousa, tentou o passe ali para Flaco Lopes, tira a zaga do Fortaleza, segura aí a Aline, daqui a pouco a gente confere tempo e placar, volta de novo para Flaco Lopes, ele domina, aliás era Sousa, John Arias, ele pisa na bola, entrega para Marlon Freitas, pode bater para o gol, fez o levantamento, a bola fica viva, ainda Flaco Lopes domina, puxa para a esquerda, bate João Ricardo em cima do goleiro do Fortaleza, chute a queima roupa, aí Belotti.
1: É nesse bate-rebate dentro da grande área, né? Essa bola acaba sobrando depois de uma bola mal afastada pela defesa do Fortaleza no pé do Ramon Sousa, que não conseguiu bater. Ela sobra pro Flaco, tava de costas pro gol, então ele tem que girar o corpo e bater. Aí não mandou com direção. Bateu no centro da meta, tava lá o João Ricardo, confirmando as outras trocas. Então, Jussier, saíram também Lucas Evangelista e Vitor Roque. Então, Andreas Pereira, Arias e Sousa em campo, saíram Vitor Roque, Riquelme Felipe e Lucas Evangelista.
4: Levem Palmeiras, levantamento, Gasol lá em cima é dele, mete a cabeça na bola, tira a bola da área do Fortaleza, mas o Palmeiras aperta, pisa no acelerador, lançamento para John Arias, ele domina, coloca no peito, a Gazara na caixa, ainda ele ameaçou fazer cruzamento, puxa para canhota, vem levantamento, Flaco Lopes mete a cabeça na bola, sai à esquerda do goleiro João Ricardo. 12 minutos jogados na Arena Pantanal, 2 pro Fortaleza, 1 pro Palmeiras no agregado, 4 pro Palmeiras, 2 pro Fortaleza. E aí, Aline Fanelli?
3: No Maracanã, 2-0 pro Vasco, pra cima do Fluminense, 2 gols do Brenner. E o Zubeldía foi com tudo pras alterações. Colocou Hulk, Germancano e Paulo Henrique Ganso em campo. Vamos ver se o Flu melhora.
6: Agora, com essas mudanças, o Palmeiras vai mudar de vez o eixo do jogo, né? Não é só qualidade, é postura, traz o Andrés, passa a ter uma articulação, o João Arias é um jogador que é interessante, que além de todo o talento, é um dos caras que mais roubam bola no futebol brasileiro. O Palmeiras vai tentar sufocar essa reação do Fortaleza, que de fato voltou no intervalo daquela, na pilha de quem fez o primeiro tempo que fez. Já já a gente vai ter que ver uma contrarresposta do Paulo Tuori, acredito que é questão de tempo do Vitinho pelo menos entrar no lugar do Wellington.
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4: Andreas Pereira distribui bola, a bola chega na direita para Felipe Anderson, já passou pelo Fuentes, cruzamento, tira Cardona, voltou a bola viva lá em cima do goleiro João Ricardo. O Fuentes é uma avenida, né, Anderson? É fácil, né? Só dá um tapa na frente e fica pelo meio do caminho o lateral colombiano, Zevedo.
0: Já não basta essa queda que ele levou no primeiro tempo, quando largou o rabo no...

0: no chão no gol da equipe do Palmeiras, né? Isso aí você não pode esperar muita coisa vinda do Fuentes, não.
1: 14 minutos jogados, 2 para o Fortaleza, 1 para o Palmeiras. Ainda assim, a vaga continua com a equipe do Palmeiras. John Arias, o colombiano, da ponta para o meio. Muito futebol, muita habilidade. Aí ele toca aqui na esquerda para Arthur, camisa 56. Toca mais à frente ainda. Quem aparece por lá é Marlon Freitas na intermediária ofensiva. Bola passou pelo Giai. Espeta na direita para Felipe Anderson. Encara a marcação do Freitas. Olha, o Fuentes já ficou pelo meio do caminho. Vem Giai, vem cruzamento. Rodrigo chegou por ali. É escanteio. Fortaleza aperta. Vai pelo lado direito de ataque. Vai encontrando espaço por ali, hein, Anderson?
0: De novo, né? Na tentativa. Agora, time do Fortaleza se segurando como pode. Jogadores até fazendo, como a gente costuma dizer, pouquinho de hora, aquela cera, cãibra, senta no chão. Curioso que João Ricardo até agora não fez nada disso, né? É o mestre em fazer esse tipo de situação. Quem tá caindo ali é o Cardona.
1: Tomás Cardona, né? O zagueiro argentino tá caindo, vai receber atendimento, dá uma esfriada no jogo. Palmeiras voltou para esse segundo tempo com as mudanças promovidas pelo Abel Ferreira. Voltou e voltou mais forte, hein, Mauro Betti?
2: Voltou sim, Jussiê, e como era de se esperar, né? Eu entendo que demorou um pouquinho para até mexer o Abel, inclusive pela maneira como voltou muito bem aqui no Doutuori. Mas é outra coisa, né? Parte da cavalaria com vontade, querendo pelo menos empatar o jogo para não ficar a situação como está, ainda delicada em termos de classificação.
1: O Fortaleza vai mudar. Peço perdão ao Belotti, no escanteio era para eu ter chamado Lucas Belotti, mas a dislexia pegou firme aqui.
3: Depois,
1: chamei
3: depois
1: o Anderson,
3: Anderson cantando, por mim, só ele falava até o fim da transmissão.
2: Ou cantava também.
4: Você foi falar do João Ricardo, né?
0: Não é, o outro caiu no chão de quê, homem?
1: Cardona tá fora do campo. Fortaleza momentaneamente com 10 jogadores. Toma levantamento. Gol do Palmeiras! Murilo! Fortaleza marcou bobeira, cruzamento para dentro da área, ninguém subiu, só o Murilo, vai lá em cima, mete a testa na bola, cantinho esquerdo, João Ricardo, acho que era uma bola defensável, João Ricardo vai, a bola não chega a balançar a rede, mas ultrapassa a linha do gol, Murilo empata para o Palmeiras, 2 para o Palmeiras, 2 também para o Fortaleza, hein, Anderson? Desculpa, Belotti!
5: Gol do zagueiro artilheiro, Murilo, que costuma subir lá em cima e nos lances de escanteio ser muito perigoso. É a quarta bola que ele coloca na rede na temporada, terceira temporada mais artilheira dele, com a camisa do Palmeiras atrás apenas das duas primeiras, 2022 e 2023. Falha do goleiro João Ricardo. Murilo seguiu o figurino, cabeceou para baixo para ela tentar quicar. Ainda assim, o goleirão do Fortaleza consegue fazer a defesa com o braço esquerdo, mas vai com ele meio mole. Aí a bola bate, ultrapassa a linha e entra. Ainda que não toque o fundo da rede, encosta na bochecha dela. O Verdão volta a ter 3 gols de vantagem no agregado, empate em Cuiabá. 2-2, Jussiê.
1: Mauro Betti, surtiu um efeito rapidinho a pressão. Nossa, do Palmeiras, hein, Betti?
2: Não tem dúvida, no momento da bola cruzada, né? Eu gosto muito do João Ricardo, fez grandes defesas, inclusive, domingo, mas dessa vez ele falhou pro goleiro do nível dele, né? E o Palmeiras chega ao empate, enfim, como era de se esperar, antes de a bola rolar, não por aquilo que a gente viu até agora, em quase 65 minutos de bola rolando e bem rolada lá em Cuiabá.
1: 17 minutos, Fortaleza fez as mudanças, né? Nery já tá no jogo, Cardona saiu, inclusive o gol do Palmeiras, quando o Fortaleza tinha um jogador a menos, né, Anderson? Cardona saiu pra entrada do Nery, é isso?
0: É, e acho inclusive que aquela queda do João Ricardo foi pra tentar fazer a alteração antes da cobrança de escanteio. Uhum. Fortaleza conseguiu a proeza de tomar um gol de cabeça sem um zagueiro dentro de campo.
1: E o Paulo Baia também já tá em campo, eu acho que no lugar do Wellington, tá, Anderson? Confesso que eu não vi aqui na hora da saída dessa alteração, mas acho pelo posicionamento ali do Paulo Baia, o Baia no lugar do Wellington. Daqui a pouco o Anderson confere pra gente. 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
1: Paulo Baia ganhando moral com o Paulo Autuori, hein, Caio?
0: Eu até falei há pouco tempo que imaginava a entrada do Vitinho, sim, no lugar do Wellington.
1: Sim.
0: Conta de cansaço mesmo, tudo. E o poder de fogo do Vitinho, que é um jogador que chuta muito bem de média distância. Paulo Baia estava ali meio escanteado com o Thiago Carvini, foi ganhando minutagens com o Paulo Autuori.
1: Foi titular no jogo passado,
0: foi titular,
1: né,
0: no jogo passado, é ele que é o escolhido para ir. O Cardona não aguentou, tá voltando de lesão e totalmente foi isso. O João Ricardo quis ser malandro, quis ganhar mais tempo ainda do que já tinha sido ganho com o atendimento do Cardona. Fortaleza deveria ter processado a substituição logo, acabou tomando um gol sem um zagueiro.
1: Lá vem Palmeiras, acelera aqui pela ponta esquerda, a bola chega até de um área, já passa pelo Maílton, prende bola, ergue a cabeça, respira, pisa nela, agora sim, distribui, a bola chega até Benedetti. Aí ele toca curtinho ali para Marlon Freitas.
7: Confirmando, Jussi, as alterações, a saída do Wellington com a 31, entrando o Paulo Baia 77 e saindo o Gasal, aliás, o Cardona com a 6, entrando o Neres camisa 23.
1: Mudanças no Fortaleza, duas mudanças, né? Saem dois jogadores, entram dois jogadores da posição, não muda em nada a estrutura da equipe do técnico Paulo Autuori. John Arias vai na contramão, escorregou, pediu falta, se recupera, se desvencilha ali na marcação do Rodriguinho. A bola volta até Carlos Miguel, que não tem muita intimidade com a bola com os pés, não. Dá um chutão pra frente, faz o simples. Bola volta pra equipe do Fortaleza. Volta com o Pierre. Daqui a pouco a gente confere tempo e placar. A bola vai rolando na Arena Pantanal. Paulo Baia colocou na frente, chega Giai, faz o corte, faz bonito corte pra equipe do Palmeiras. Aí na sequência, apela o Paulo Baia, hein? Faz falta, falta feia. E aí, na sequência, no mesmo lance, chega Pierre pegando mais firme. Fala, Caio.
0: Não, para não dizer que não mudou nada, muda o posicionamento do Rodriguinho.
1: Sim.
0: O Rodriguinho é quem passa a fazer o corredor do lado direito. E o Paulo Baia que joga do lado esquerdo. Ele tem uma inversão de posicionamento do Rodriguinho, que injustiça seja feita. Eu acho que só não jogou de zagueiro central no Fortaleza esse ano. Já jogou de lateral direito, de volante, de segundo volante, de meia central, que é o posicionamento dele. E no jogo de hoje já esteve aberto do lado esquerdo e agora vai terminar, ou não, a partida pelo lado direito.
1: São 22 horas, 57 minutos, 10 da noite, 57 minutos no horário de Brasília. Em Cuiabá, 9:57. Na Arena Pantanal, o tempo passa, chegamos agora a 20 jogados, 20 minutos do segundo tempo. E no placar Band News FM, 2 para o Fortaleza. 2 também para o Palmeiras no agregado, 5-2, Aline Fanelli.
8: No Maracanã, o Vasco segue vencendo o Fluminense por 2-0, dois gols marcados pelo Brenner. Hoje, mais cedo, o Cruzeiro fez 2-0 na Chapecoense e o Grêmio 1-0 no Mirassol. Amanhã, 8 da noite, tem Vitória e Atlético Paranaense, Corinthians e Internacional, os últimos jogos desta etapa da Copa do Brasil.
1: Muda o Palmeiras, Belotti.
3: Emiliano Martínez com a 32, vem na vaga do 17 o Marlon Freitas, tá indo embora o Marlon Freitas com a 17 para entrada do 32, Emiliano Martínez. Marlon, que é um dos atletas mais desgastados do Verdão, né? Incríveis 10 partidas consecutivas como titular, 40 dos 43 jogos no ano o Marlon Freitas disputou, é o atleta de linha com maior participação, na frente até do Carlos Miguel, vai embora com a 17 para entrada do M. Martínez, 32.
1: Tem todo o segundo turno pela frente ainda, hein, Belotti? Tem jogo, Libertadores, sequência da Copa do Brasil,
3: tem
1: muita
3: 40
1: coisa,
3: anos,
1: né?
3: Em 40 anos, 40 jogos em agosto. Isso é o que um time europeu faz no ano, na temporada.
1: Exato, é jogo demais. Sai o Marlon Freitas, começa a mudar, girar, aliás, desde sempre, né, Mauro Betti? Muda, gira, experimenta o técnico Abel Ferreira, né?
2: E tem que fazer isso, né? O Marlon é um jogador de qualidade, característica diferente do Emiliano, e bem melhor que o Emiliano. O Emiliano, aliás, fez um bom jogo fazendo uma zaga ali a três, né? A função que fez o Giá, como já destacou, o Caio, pode fazer um pouco mais atrás, pode ser em volante, mas perde muito o Palmeiras em relação à saída do Marlon Freitas, mas é necessário, como bem destacou o Belotti, é muito jogo e jogando bem. O Marlon, você pode dizer que é dos top 3 melhores jogadores do Palmeiras em 2026.
1: É baita jogador, né? O Marlon Freitas, né? Ótimo volante, cabeça erguida. Sempre um jogador muito, muito importante. Vitinho no Fortaleza, daqui a pouco o Anderson fala pra gente quem é que saiu. Porque lá vem Fortaleza aqui pelo lado direito. Domina Lucas Sacha pra Vitinho, tá livre de marcação. Vitinho tentou o passe mais à frente, a bola tocou na marcação do Palmeiras. Volta pro Fortaleza, lateral pro Lion, Anderson.
7: Saiu o Rodrigo, camisa 29 pra entrada do Vitinho com a 11.
0: Aí o Rodriguinho já estava na ponta esquerda, que veio para a ponta direita, vai passar a jogar como meia, provavelmente um meia mais central, que é a posição dele mesmo, ou caindo um pouco mais como volante, que era o posicionamento do Rodrigo, para deixar o Vitinho do lado direito. Vitinho que tem
9: como principal característica essa coisa da média distância. Se abrir, e ele não conta muita pipoca. Se tiver a chance de finalizar, ele vai finalizar.
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1: Vitinho domina, toca para Maílton, tentou devolver para o Vitinho, ganha lateral a equipe do Fortaleza, porque por último a tocar a bola foi o Arthur, lateral do Palmeiras. Vitinho domina a bola, faz a proteção, Arthur bateu na carteira do Vitinho, Palmeiras retoma e chegou ali arrepiando o Pierre, hein? John Arias nem para dividida foi, mesmo assim ele ganha. Olha como é bom jogador John Arias, na sequência falta do Maílton, vai tomar cartão amarelo. Primeiro do jogo, né? Anderson
7: Acevedo. É o primeiro da partida. Fez a falta, segurou o atleta do Palmeiras e recebe cartão amarelo. O lateral direito tricolor, Maílton, camisa 22.
1: Puxou a camisa ali do Flaco Lopes. Lateral do Fortaleza, tá pendurado, camisa 22. Primeiro cartão amarelo da peleja da partida. 24 minutos, quase 25 jogados na Arena Pantanal. 2-2 é o placar no agregado, tá 5-2 pro Palmeiras. Palmeiras tem a classificação já assegurada, né? Fortaleza precisaria fazer algo assim, pouco visto na história do futebol mundial. Ouviu aí o sinalzão da Band News FM? 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A cada 5 minutos você vai ouvindo esse sinalzão para ficar ligado. 25 jogados, faltando 20. Bola passou pelo Vitinho. Chega Neres, mete a cabeça na bola. Maílton vai ficar com o rebote. Toca para Pierre. Pierre por elevação para Rodriguinho. Como o Caio falou, já jogou em todas as posições ali do meio. Tentou o Rodriguinho. Por último, ali chega a marcação do Palmeiras com o Andrés Pereira. Bola tocou na mão dele e foi Belotti.
5: Tocou, acabou batendo no braço direito, né? Ele estava nessa disputa pela bola com o jogador do Fortaleza, com o braço um pouco aberto, e aí pega na asa, naquela parte do tríceps do Andrés Pereira.
1: Pegou na mão ali no antebraço do Andrés Pereira. Falta já cobrada pela equipe do Fortaleza. Fuentes. Gabriel Fuentes acaba meio se atrapalhando com a bola. Dessa vez também levou sorte ali o Lucas Gazal. Dominou, escorregou. Flaco Lopes não estava tão próximo a ele. Deu tempo de se reequilibrar. Maílton tenta fazer lançamento. Por último a tocar na bola foi John Arias. Ele reclama. Disse que não. Abel Ferreira também reclama com a arbitragem. Mas a arbitragem marca lateral pro Fortaleza. Já cobrado pelo Maílton. Daqui a pouco eu vou dar um pulinho no WhatsApp da Band News FM. 11-999-592-100. Manda mensagem de áudio, mensagem de voz, mensagem de texto. Manda mensagem pra gente. A gente tá aqui interagindo no futebol da Band News FM. Maílton chegou por ali. Já faz o giro no corpo. John Arias chega firme na marcação. Neres toca na bola lateral para a equipe do Palmeiras. Aline Fanelli, quem é que está com a gente? Ligado no futebol da Band News FM, Aline?
8: Ah, Jussiê, vou te falar que o negócio pegou fogo depois que o Anderson cantou, viu? No WhatsApp ele começou a bombar. Teve gente que não pegou ainda. Então volta um pouquinho na nossa transmissão lá no YouTube, que dá para ter esse momento. Vou pedir pro pessoal tirar lá nas nossas redes sociais esse momento do Anderson também, para quem perdeu, conferir. Ó, quem tá por aqui? O Murilo de Ilhéus, o Luiz de Itaquá. É, tem bastante gente. O Edu César de Porto Alegre, a Dilson Pulga da Vila Alpina. Muita gente acompanhando a nossa transmissão.
1: Legal, valeu Aline. Manda mensagem para Aline Fanelli, manda mensagem para o WhatsApp da Band News FM. 11-999-592-100. Participe do futebol da Band News FM. 27 minutos. Palmeiras gasta o tempo, gasta o jogo, gasta a bola. E tá certo, mais do que certo, né, Mauro Betti? Tá 5-2 no agregado, não tem que ter pressa, né?
2: Claro, não, é administrar até o desgaste, né? E o emocional lá, viu, Palmeiras?
1: Lá vem Palmeiras com Flaco Lopes, puxou na esquerda, bate pro gol, pra defesa do João Ricardo. Essa bola venenosa quicando o João Ricardo, ponta de dedo, manda pra escanteio, Belotti.
5: É pra tentar se redimir do lance no gol do Murilo, o segundo do Palmeiras no jogo onde ele falhou, agora conseguiu fazer uma grande defesa e impedir a virada ao Alviverde em Cuiabá. Se esticou inteiro com a ponta do dedo no canto direito, fez a defesa depois da bela finalização do Flaco de fora da área. Andrés Pereira, líder de assistências ao lado do próprio Flaco. 10 passes para gol na temporada, bate o escanteio.
1: já fez a cobrança de curtido, escanteio, ganhou o ângulo. Andrés Pereira olhou para a área, ameaçou fazer lançamento para dentro da área, toca mais atrás para Arthur. Arthur puxa para a direita, levantamento, a bola fica viva dentro da área do Fortaleza, sobe Neres, complementa Lucas Sacha. Militeiro vai brigar pela bola, tá isolado, não falei no nome do Militeiro nesse segundo tempo, hein, Caio?
10: Porque o Fortaleza agora vai tentando uma saída de contra-ataque com o Maílton, mas o Fortaleza só fez uma jogada de ataque nesse primeiro tempo, toda aquela jogada do Maílton com o Sacha aos 5 minutos. O Palmeiras já tinha subido as linhas, já tinha ido com uma agressividade maior, vieram as substituições aos 11 minutos e a partir dali só deu Palmeiras.
1: Lá vem Sousa, lá vem Palmeiras, 5-2 no agregado, mas vinha porque o Pierre foi lá, acabou com a festa. Retoma para a equipe do Fortaleza, na Arena Pantanal. Fortaleza recebeu quanto na venda de mando de campo, Anderson?
7: 2 milhões e 200 mil.
1: 2 milhões e 200. Teve uma participação da Copa do Brasil até essas oitavas de final, vai acumulando, né? Tava 10
7: milhões.
1: 10 milhões é, mais 2
7: da mil... segunda fase até agora, mais os 2 e 200 da venda.
1: Então, uma grana boa, né?
7: 12 e 200.
1: Uma grana boa para um time que, para um clube que passa por sérios problemas financeiros depois de tantos anos na Série A do Campeonato Brasileiro. É lateral para o Fortaleza. Na dividida ali com o camisa número 32, o Emiliano Martínez, é lateral pro Lyon. Vai parar? Vai ter aquela pausa. Aqui o futebol é que não para, né? Vamos ouvir Mauro Betti, Caio Costa. Começo contigo, Mauro Betti. E o jogo, Mauro?
2: O jogo é muito bom, melhor do que eu imaginava, muito por mérito do Fortaleza, nem tanto do Palmeiras, mas quando voltou a cavalaria, o Palmeiras chegou ao empate com 2-2 e está administrando bem o resultado pelas circunstâncias e a classificação. E o Fortaleza é o típico jogo, dificilmente, como já se imaginava, poderá se classificar, mas é o típico resultado e, sobretudo, a atuação, ainda mais na primeira etapa em Cuiabá, para animar aquilo que o cara falava antes de a bola rolar, para animar o Fortaleza na sequência da temporada. E o Palmeiras fica esperto, porque... não que o Palmeiras não soubesse das dificuldades que encontraria contra o Fortaleza mesmo jogando na Arena Pantanal. Mas, de novo, é um Palmeiras instável. É o melhor time do campeonato, é favorito para ganhar o brasileiro hoje, claro. Favorito ou um dos favoritos para a própria Copa do Brasil. Pode sonhar, sim, evidentemente, com o Libertadores. Mas para ficar esperto, de sabendo que ainda tem coisa a ser feita, sobretudo defensivamente.
1: Tem gol na Copa do Brasil, gol onde, Aline?
8: Ah, lá no Maracanã, temos um jogo, hein? Martinelli diminui do lado do Fluminense, 2-1 pro Vasco agora, assistência foi do Hulk pelo lado direito e o Flu tá indo pra cima, hein? Esse jogo não tá nada decidido não, viu, Jussiê?
1: Pois é, rapaz, vai pegar fogo no Maraca, hein?
10: Ano passado foi nos pênaltis, hein?
1: Foi nos pênaltis?
10: O Vasco elimina o Fluminense nos pênaltis ano passado. Foi ano retrasado. Teve um ano que o Vasco eliminou o Fluminense nos pênaltis.
1: Caio, eu não sei o que eu comi hoje já pela manhã. Eu confesso minha memória e nada é a mesma coisa.
10: Histórica do Fluminense pro Vasco, no final de Campeonato Carioca, inclusive. Essa pausa foi pro Mundial pro Fortaleza. Eu acho que o confronto, se em algum momento o Fortaleza conseguiu colocar em xeque, porque você tá vencendo o jogo por 2-1, tá na empolgação. Vai que achava um terceiro gol e desequilibrava a balança um pouco a seu favor. Tem um jogo para se disputar, né? Aquela coisa de tentar vencer. E o Fortaleza jogou essa partida toda no limite, né? Todo no limite físico, no limite de concentração. O elenco não é tão vasto para você fazer tantas substituições e manter. Por exemplo, Vitinho era titular, ganha um pouco de minutos agora. Mas tem tempo para vencer o jogo. Eu acho que o Fortaleza fez uma partida muito, muito digna, muito briosa hoje. E uma vitória seria coroar isso tudo.
1: Militelho, ele joga no meio da confusão, deu um balão. A bola vai cair lá do outro lado, ó.
7: Renda!
1: Manda, Anderson.
7: Público e renda, né? Manda. Público pagante, 14.240. Clube da Garotada, 946. Ingressos vendidos, 12.813. Cortesias, 1.427. Público total, 15.186. Renda bruta, R$2.400.177.
1: Deu para tirar... 200 mil reais, mas muito pouco, né? Acho que quem programou esse jogo lá pra Cuiabá talvez esperasse mais, né? É. 2-2, a bola volta a rolar na Arena Pantanal.
7: Agora só lembrar, José, que foi uma exigência do Fortaleza que o jogo fosse na Arena Cuiabá. Fortaleza vendeu, manda, mas disse, eu quero jogar na Arena Pantanal, porque depois eu vou pegar o Cuiabá, já tô lá e fico.
1: Ah, é?
7: É. Então, aquela.
9: O promotor poderia ter mandado esse jogo isso, na Arena Amazônia, isso. Por exemplo.
7: É, mas foi uma exigência do Fortaleza, o jogo ser na Arena Pantanal.
1: Ah, não sabia desse detalhe. 33 minutos na Arena Pantanal, em Cuiabá, no Mato Grosso. 2-2, Flaco Lopes, do jeito que ele gosta, domina, fica de frente para a marcação, tentou o passe, Rodriguinho tocou na bola, Neres recua de cabeça para o goleiro João Ricardo, que sai com a bola dominada. 33 minutos jogados, segundo tempo, 2-2 é o placar na Arena Pantanal. Jogador do Fortaleza caído, é o Pierre?
0: Ele mesmo. Uma pancada ali na altura do peito. Tá faltando o fôlego, mas já vai ser levantado ali pelo árbitro, também pelo jogador do Palmeiras. Parece que vai mexer, não dá mais pra ele. Mortinho.
1: Tá,
0: palmo de língua pra fora.
1: Cansadaço, Pierre, né? 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
1: 34 minutos, reta final de jogo na Arena Pantanal. Vitinho entrou mal, hein? Errou de novo. Foi facilmente desarmado. Sousa tenta passar pelo Neres. Fica na marcação do zagueiro do Fortaleza. Chega até Rodriguinho. Faz a proteção. Bom jogo do Rodriguinho. Deixa a bola para Pierre, que também faz uma bela partida. Lançamento do Pierre. Vai forte demais. Se pegar é uma boa. Deu tempo. Chega Paulo Baia. Encara a marcação no X1 com o Giai. Chega Giai. Toca na bola lateral pro Fortaleza. Tentativa ali do mano a mano do Paulo Baia. Lateral pro Lion, né, Anderson?
0: É, a posse de bola é do Fortaleza. Procura ali para quem sair jogando rapidinho, não aparece ninguém para a cobrança do lateral. Tempo vai passando, jogo 2-2 e o Leão vai ficando no meio do caminho.
1: 35 minutos, ouviu aí o sinalzão da Band News FM. Cobra errado, lateral, a equipe do Fortaleza, melhor para o Palmeiras, melhor para Flaco Lopes. Felipe Anderson, Flaco Lopes, vai trocando passes, passou pelo Sousa. Bola chega até Giai, Giai até o goleiro Carlos Miguel. Já vai indo na opção Benedetti aqui pelo lado esquerdo. Bola chega no grandalhão de 1,98m. Emiliano Martinez passa pela marcação. Boa jogada. Toque mais à frente. Perde na sequência Flaco Lopes. Melhor para o Fortaleza. Lucas Sacha acredita. Bate pro gol. A bola explodiu na zaga do Palmeiras. Andrés Pereira, passe ruim. Sai jogando errado. Melhor para Vitinho. Aí tá começando a errar, né? Todo mundo tá devolvendo a gentileza, né? Passe errado de um lado, passe errado do outro, até chegar em John Arias. Colombiano trata bem a bola. Fica com a bola dominada. Mais atrás, para Murilo. Murilo até Giai. Palmeiras vai conduzindo, Caio. Palmeiras vai tentando e o Fortaleza sabe que dá 10, sei lá, no máximo 15 minutos para tentar aí, pelo menos, vencer o jogo. Fortaleza muda, né?
10: E vai mexer agora. Vai
0: tira
10: mexer.
0: O Pierre para a entrada do Rian.
1: Rian, jogador do Corinthians emprestado, né, Anderson?
0: Isso, tá tirando o 75, o Rodriguinho, pra entrada do Lucas Emanuel, 19.
1: Lucas Emanuel, fazia tanto tempo, hein?
10: É um jogador que surgiu no começo do ano, vindo da base, o Thiago Carpini adaptou a centroavante, na ausência de centroavantes. É, na verdade, um meia, né? Jogava na base, na verdade, camisa 10 ali. E vai ganhando alguns minutos nesse final de jogo pra mostrar serviço pro Paulo Autuori, que de fato rodou bastante elenco, hein? Usou muita gente nesses dois jogos. Eu acho que o Fortaleza cansou, José, também. Além das substituições, do upgrade de qualidade que o Palmeiras deu a partir dos 12 minutos do segundo tempo. E aí foi para uma bafa, né? Entrou todo mundo, não é que entrou todo mundo. Entrou todo mundo e um olhou pro outro. Vamos decidir logo esse negócio aqui. Estancar logo essa sanguia e acabar o jogo. Foi o que o Palmeiras fez. E o Fortaleza cansou. Cansou do nível de concentração também. Então era até natural que o Palmeiras conseguisse aumentar ainda mais esse domínio no segundo tempo, que o Fortaleza praticamente não agrediu.
1: O Palmeiras mudou, né, Belotti?
12: A última do Abel Ferreira, Alan com a 40 no 7 e Felipe Anderson. Mais um atleta que foi titular na partida de ida, né? Todos os que entraram foram titulares na partida de ida. 40 Alan, na vaga no 7, Felipe Anderson.
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1: 37 minutos, os técnicos fazendo as últimas mudanças. Lucas Emanuel e Rian entraram no Fortaleza. Alan entra na equipe do Palmeiras, que desce com Sousa. Entrega a bola para John Arias. Tentou passar, voltou, batida para o gol, para fora! Essa bola do Arthur passou muito perto, hein, Belotti?
12: É, tem parte da torcida, inclusive, que pede a titularidade do Cria da Academia e o banco para Piquerez, um dos ídolos recentes do Verdão. E é por isso, pela qualidade técnica que ele tem, participou do terceiro gol no jogo de ida e agora quase fez um golaço. Aproveitando a bola mal afastada pela defesa, bateu chapado. Quase manda no ângulo esquerdo do goleiro João Ricardo, que já estava batido, não ia alcançar.
1: É, muito bom jogador o Arthur, né? Para tentar desbancar Piquerez, eu vou te contar uma coisa. É porque tá com muita moral com a torcida palmeirense. É para tanto, Mauro Betti.
2: Ele é muito bom. Outra característica em relação ao Piquerez é mais habilidoso, mais ofensivo. Não tem a mesma experiência e qualidade, evidentemente, tática do Piquerez, mas tem muito potencial. Dá para brigar, sim.
1: É mais um jogador cria do Palmeiras. É mais um jogador feito com o DNA do verde. Lá vem Palmeiras, João Arias toca para Sousa, a bola escapou um pouquinho, batida pro gol do Martínez. Tentativa de finalização, parou na defesa do Fortaleza, volta de novo pro Palmeiras. Ajeita de cabeça Arthur, João Arias trata bem a bola, o colombiano encara a marcação do Rian Alan, aliás era o Arthur, perdão, bola volta para Benedetti, deixa de novo pro camisa número 19, pra Sousa, ele volta, tudo recomeça lá com o Murilo. 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
1: John Aria faz a proteção por ali, chega Maílton, puxa o colombiano, puxa o camisa 11 do Palmeiras. Falta já foi cobrada, muito diferente. Não parece ser um jogador diferente,
14: João Arias,
1: né?
14: É diferenciado, né? Tanto é que foi pra mim uma surpresa, acho que acabou naufragando junto com todo o Wolverhampton, que acabaria sendo rebaixado na Premier League. Mas eu imaginava que ele fosse ter mais sucesso no futebol inglês do que teve quando saiu do Fluminense, quando era o dono do Fluminense, jogando bola demais. E foi uma baita contratação do Palmeiras. É jogador diferente, jogador que decide título pra você.
1: Jogador de Copa do Mundo, né? 11 horas, 16 minutos no horário de Brasília. Em Cuiabá, 10 horas e 16. Na Arena Pantanal, o tempo passa. Chegamos agora a 40 minutos jogados. Reta final de jogo. Faltando 5 para acabar o tempo regulamentar. Lá vem Palmeiras, Sousa mete a cabeça na bola esquerda do goleiro João Ricardo. E no placar Band News FM, 2 pro Fortaleza, 2 pro Palmeiras, no agregado 5 pro Palmeiras, 2 pro Fortaleza e no Maraca, Aline Fanelli.
8: 42 do segundo tempo, o Vasco segue vencendo por 2-1, depois de um princípio de reação do Fluminense, agora o Vasco também vai para cima e quase marcou o terceiro gol, a bola passou muito perto da meta do Fábio.
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1: Finzinho de jogo por aqui. 2-2 é o placar. No confronto 5-2 para o Palmeiras. O Palmeiras avança e na próxima fase, né, Belotti? Sorteio, né? Não tem chaveamento, não.
12: Não, é o último sorteio da Copa do Brasil de 2026. Vai ser realizado terça-feira às 11 horas da manhã na sede da CBF no Rio. Partidas, jogos de ida 26 ou 27 de agosto, jogos de volta 2 ou 3 de setembro.
1: É isso aí, o Palmeiras avança, Palmeiras que pode, a exemplo do que aconteceu em 2020, unificar, né, os títulos, teve a Libertadores, Paulista e Copa do Brasil. Conseguiu com Abel Ferreira a tríplice coroa. Pode fazer, tem brasileiro. O Palmeiras está bem demais no Campeonato Brasileiro. Imagina. Já conquistou o Campeonato Paulista. Está bem na Copa do Brasil. Tem brasileirão. Fortaleza ainda tenta vencer o Palmeiras. 2-2. Lá vem Fortaleza. Maílton. Boa jogada do Maílton. Limpou o cruzamento. Explode na zaga do Martínez. E vira escanteio esse desvio, Anderson.
7: Ele vai para cima da marcação. Consegue o primeiro drible. Aí na hora de cruzar, a bola explode no marcador. Vai para a linha de fundo. Escanteio pela direita. Fortaleza tenta o terceiro gol. O próprio Maílton é que vai cobrar. 2-2 é o placar na Arena Pantanal.
1: Quase 43 minutos, é reta final de jogo. Vem levantamento pro Fortaleza. Vem Maílton, pé na direita na bola. Bola sacudiu, toque de cabeça. Gol! Tricolor! Mano é o garoto, livre de marcação, cruzamento do Mailton rasante no centro da área. Lucas Emanuel nem precisa subir, ele mete a cabeça na bola para vencer Carlos Miguel, livre, livre de marcação. Carlos Miguel dentro do gol ainda tenta evitar, mas não dá para ele. 3 pro Fortaleza, 2 pro Palmeiras. Lucas Emanuel, Anderson!
7: Que vacilo da zaga do Palmeiras, viu? Esqueceram o Lucas Emanuel sozinho dentro da área. Cruzamento do Mailton, o Lucas Emanuel veio por trás de todo mundo, tanto do ataque do Fortaleza como também da zaga do Palmeiras. Testou firme, o Carlos Miguel vinha voltando, ainda toca na bola, mas vai com ela e tudo pro fundo do gol, para marcar o terceiro gol do Tricolor de Aço. Colocar de novo o Fortaleza na frente. 3 pro Fortaleza, 2 pro Palmeiras. Não adianta de nada, né? Tá papocando com linha, carretel e tudo do mesmo jeito. Mas pelo menos tá ganhando o jogo.
1: Mas é um resultado que pode influenciar, como você falou lá no início da nossa transmissão, Caio. É um resultado que pode chancelar um trabalho que tá começando agora, né?
14: Exatamente. E chancelar algumas escolhas do Autori. Por exemplo, o Mailton ainda comete alguns erros defensivos, mas voltou a jogar bem. Participa de gols do Fortaleza, inclusive agora nessa assistência, o gol do Rodriguinho, uma jogada também meio confusa, mas criada por ele ali pelo lado direito. Se houve um momento da temporada que ele, que foi o grande nome da conquista do título do Campeonato Cearense, estava quase que como carta fora do baralho, vai ganhando espaço. O Lucas Emanuel estava completamente esquecido, e aí chega um treinador novo, resolve abrir mais as cartas, né, o carteado todo do elenco. Opa, por que esse rapaz aqui não tá jogando? Ele é alto, faz duas funções, pode jogar de 10, pode jogar de centroavante. Vou dar uns minutos para ele. Tudo isso pode fazer parte de um futuro melhor para o Fortaleza. A classificação a gente sabia que era na casa da façanha histórica, era muito complicado. Aliás, 3-0 na Copa do Brasil é difícil virar contra qualquer um. Você imagina contra o Palmeiras. Mas vencer é sempre bom, porque vai acumulando também estatística, sabe, José? Não ganha hoje. Aí empata com o Cuiabá, já vão dizer, ih, rapaz, são 3 jogos que o Autor tá no Fortaleza e não ganha. Tu sabe que tem gente que não olha performance, olha lá pontuação e resultado. Então eu acho que até premia a coragem de um time que em nenhum momento abriu mão de jogar. Inclusive quando foi sufocado, quando o Palmeiras resolveu colocar a cavalaria em campo, subiu, empatou o jogo, poderia até ter virado o João Ricardo, faz uma defesa espetacular no chute do Flaco Lopes. Mas eu acho que premia bem a coragem do Fortaleza no jogo de hoje, essa vitória. Parcial, por enquanto ainda.
1: Perfeito. É, tem jogo ainda, mais 3.
7: Mais 3 só.
1: Vamos até 40. Querem resolver logo, né, Anderson?
7: É, a parada tá decidida, então dá só o da reidratação mesmo.
1: Exatamente. 45, vamos até 48, né, Belotti?
12: Exatamente. Foram 5 no primeiro tempo, 3 no segundo. 8 ao todo de acréscimo, aí somando as duas etapas.
1: Placar que justifica, que premia o time que mais tentou, Mauro Betti?
2: Não tenha dúvida. Quem buscou essa vitória e merecidamente vai ficar na história é o Fortaleza. O Palmeiras teve muitos problemas, sobretudo defensivos, e o 3-2 se justifica em Cuiabá.
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1: Vamos ao Maracanã, Aline Fanelli, como é que tá por lá, Maline?
8: Já nos acréscimos, 48, o jogo vai até 52 e o Vasco segue vencendo o Fluminense por 2-1 e se classificando.
1: Vasco vai vencendo o Fluminense, vai se classificando. Aqui o Fortaleza vence o Palmeiras, mas a vaga é do Verde, a vaga é do Palmeiras. Vai se juntar Cruzeiro, vai se juntar Atlético Mineiro, a Santos, Corinthians joga amanhã, tem mais alguém que eu esqueci? Vasco, por enquanto.
8: Atlético Paranaense, Vitória e Atlético Paranaense amanhã também, às 8.
1: Ah, exatamente, Vitória e Atlético Paranaense. Atlético Paranaense venceu o primeiro jogo em Curitiba por 2-0. Lá vem Fortaleza, Paulo Maia fez bom drible, levou linha de fundo, caiu! O árbitro não marcou nada. Paulo Maia pede pênalti, arbitragem marcou só escanteio. Que te pareceu, Anderson? Nada, né?
7: Nada, só bola. Só bola. Levanta e vai bater logo escanteio.
1: Escanteio pro Fortaleza. Paulo Maia cai, pede pênalti. Fortaleza faz uma pressão. Gasalto por ali, Fuentes também. Eles estão pedindo ali um pênalti, é isso, Anderson?
7: É, Lucas, a reclamação Sacha. É essa.
1: A arbitragem pediu ali para esperar um pouquinho, né?
0: Pelo jeito o VAR vai checar. Vai checar ali o...
1: Pode ser o último lance do jogo.
0: Paulo inclusive. Renato Moreira da Silva, o carioca.
1: Como é que é o carioca?
0: Escanteio.
1: É escanteio?
2: Corner.
0: Homem, acabe logo o jogo. Tô indo pra dormir. Vai dar 11h30.
1: Ele vai marcar só escanteio, né? Ou tiro de meta?
0: Não, tem que ser escanteio,
1: Tem que ser escanteio. Escanteio já foi cobrado. Pode ser o último lance do jogo, né? Não vai adiantar muita coisa. Fuentes toca mais à frente. Rian aparece dentro da área. Finaliza. A bola voltou.
0: Ave,
2: quase.
1: Bandeirantes, o canal do esporte. Eu sempre
10: quis... Isso era um sonho de infância, de fala infância. A verdade, né?
1: Januário de Oliveira, Bandeirantes, o canal do... Termina o jogo, fim de papo, Fortaleza vence, mas a vaga é do Palmeiras. Palmeiras segue na Copa do Brasil, 3 pro Fortaleza, 2 pro Palmeiras, no agregado, vou fazer as contas, 5 pro Palmeiras...
8: 3.
1: É, exatamente. 3.
10: Reclamou tanto de mim.
1: É porque você me atrapalha.
10: Atrapalhei nada.
1: Aline Fanelli. Fim de papo, Aline. Classificação do verde, Aline Fanelli.
8: Palmeiras consegue a classificação com derrota, é verdade, mas o Fortaleza também ali comemora com os jogadores. É por esse triunfo fora de casa, né? Um desempenho que a gente vai falar bastante no nosso pós-jogo por aqui. Anderson Azevedo, qual é a reação neste momento? Tem invasão, hein? Pessoal, abriu a porteira, hein, Anderson?
0: Não é todo mundo pulando ali pra dentro de campo. O Abel vai aplaudir a torcida do Palmeiras. Os jogadores do Fortaleza comemorando o resultado. Conversando também com os atletas do Palmeiras. Aquela troca de camisa por ali. Resultado pro Fortaleza, claro. Já era esperada uma situação bem complicada dentro da partida para reverter esse placar. Se você me perguntasse antes do jogo, acredita que o Fortaleza faria 3 gols no Palmeiras? Não. Mas vence o jogo 3-2. Altuori faz alguns experimentos. Acredito que gosta do que deve ter visto nesse jogo de hoje. E agora foca as suas atenções naquele que é o seu principal objetivo, que é a Série B, que é tentar voltar à Série A. Domingo tem jogo também na Arena Pantanal, vai enfrentar o Cuiabá, o time já está em Cuiabá, fica por lá realmente, e aí se reapresenta amanhã à tarde, focando na Série B. Pro Fortaleza, foi até onde deu, chegar nas oitavas, fatura 10 milhões de reais, tem mais os 2.200 da venda do mando de campo, então foi até uma Copa do Brasil bem rentável, para o que o clube planejava, que era chegar somente até a quarta fase da competição, conseguiu chegar até a sexta, Aline.
8: E do outro lado, Lucas Belotti?
12: É a comemoração alviverde, né, com a torcida que, se fosse aqui em São Paulo, talvez teceria críticas à atuação alviverde, mas é uma torcida que não vê sempre, né, as atuações da equipe que torce, as atuações do Palmeiras, por isso aplaudiu bastante e comemorou poder ter visto de pertinho a máquina alviverde, a terceira academia comandada pelo técnico Abel Ferreira, que volta a disputar as quartas de final da Copa do Brasil depois de 3 temporadas. A última vez foi em 2023, quando caiu para o São Paulo, exatamente nessa mesma fase, né? Na era Abel, é só a terceira vez que o Palmeiras chega a essa condição. Foram 4 eliminações prévias a essa, né? Ganhou em 2020, chegou às quartas, já citado, em 23, mas em 21 caiu na terceira fase e aí caiu nas oitavas em 22, 24 e na última temporada em 2025. Então o Palmeiras respira ares aliviados e segue vivo nas 3 frentes, Libertadores, Brasileirão e também na Copa do Brasil. Destaques negativos para essa partida do Verdão, né? O fim da invencibilidade jogando como visitante na temporada. Eram 12 jogos sem perder desde março, quando acabou sendo derrotado pelo Vasco pelo Campeonato Brasileiro. 8 vitórias e 4 empates desde então. Agora o Palmeiras conhece uma derrota. E é a primeira vez que perde também jogando em Cuiabá. Na 11ª partida que o Palmeiras fez na capital do Mato Grosso, vem a primeira derrota. Antes eram 9 vitórias e apenas um empate dessas partidas, 4 contra o dono da casa, contra o Cuiabá. Aline.
8: E olha, no Maracanã, no último minuto, o Vasco fechou a caixa. 3-1, gol de Puma Rodrigues Em uma jogada de contra-ataque, ele recebeu o cruzamento da esquerda e só empurrou para o fundo da rede. Olha, um gol muito parecido ao do Rony ontem. Cruzamento do Neymar pela esquerda e o gol da pequena área. O Puma Rodrigues, então, concretiza essa vitória do Vasco. O árbitro tinha dado 7 minutos de acréscimo, depois ele subiu para 9 e aí o gol sai justamente no último minuto com a classificação. Então, do Vasco, só esperar agora a comemoração, o pessoal voltar para o árbitro reiniciar o jogo e provavelmente já finalizar essa partida. Jussiê Cunha, que narrou Fortaleza 3, Palmeiras 2 por aqui. Cria sua análise deste confronto, qual a observação que você faz, tanto do lado do Fortaleza como também do Palmeiras para esse jogo de hoje?
1: É, eu acho que o grande desafio de um comentarista é saber se o time foi bem porque ele foi bem ou se ele fez um bom jogo pela fragilidade do adversário. Eu acho que quase sempre é a mistura dessas duas coisas. Eu acho que o Fortaleza fez um bom jogo pro nível Fortaleza e hoje o Palmeiras, obviamente, que joga muito mais, o nível de concentração era diferente. Uma vitória merecida do Fortaleza premia um time que foi que teve interesse no jogo, por mais que estivesse, assim, convenhamos, definida, né, a classificação do Palmeiras. O confronto já estava definido, isso mostra muito o comprometimento do jogador do Fortaleza. Eu acho que o mais elogiável é a postura do Fortaleza, até mais do que o resultado. O resultado poderia ter acontecido ou não, mas eu acho que a postura do Fortaleza de ter encarado esse jogo com a seriedade, como pede um jogo eliminatório de uma das competições mais importantes do nosso futebol, acho que fica ali um alento para o torcedor do Fortaleza. E outro detalhe, tá, Aline? Eu estava vendo aqui as redes sociais. Eu acho que o torcedor do Fortaleza começa a se empolgar com o Paulo Autuori. É verdade, é apenas o segundo jogo. Tem muita coisa ainda para acontecer, mas a mudança de postura do Fortaleza é notável nesses dois confrontos contra o Palmeiras, a mudança de postura de encarar o melhor time do país com muita coragem, né? Acho que isso é interessante, isso traz uma esperança de um Fortaleza mais competitivo e protagonista na Série B.
8: É, a gente costuma falar do fato novo, né? Quando tem uma troca de treinador e o jogador, ele tem um ânimo a mais, claro, e vocês mesmos destacavam os atletas que não vinham sendo muito utilizados e que não poderiam ser opções também como titulares, né? E que agora, de repente, o Paulo Autuori pode resgatar, né, Caio? Vocês falavam bastante, especialmente no segundo tempo. O Fortaleza caiu até fisicamente no segundo tempo, não foi tão agressivo ofensivamente como na primeira etapa, mas ainda assim fez um bom jogo.
14: Fez um bom jogo, encontrou do outro lado um Palmeiras também querendo dar uma resposta após um primeiro tempo em que o Fortaleza foi melhor do que o Palmeiras. O 2-1 do primeiro tempo refletiu bem a diferença de como os dois times levaram a partida, de como o Fortaleza foi corajoso, com ou sem a bola. Então, o segundo tempo, acho que abateu também um cansaço mental, sabe? De você estar com menos a posse de bola, um Palmeiras com melhores jogadores, circulando essa posse de bola no último terço do campo, encurralando o Fortaleza. Inclusive, né, o gol do Murilo tem um quê disso? Porque o Cardona cai no chão, parece que ninguém se atenta que tinha que fazer a substituição logo. Depois o João Ricardo é que vai se atentar, tenta cair para ver se faz a substituição. O gol poderia ter saído, porque o Murilo é um excelente cabeceador. O Palmeiras tem a bola parada como uma das suas grandes armas há muito tempo. Quando o jogo está mais amarrado, normalmente é o Gustavo Gomes que resolve a parada, mas não está em condição de jogar. Hoje foi o Murilo. Mas tinha que ter um pouco mais de atenção e talvez até esse cansaço de estar correndo para se defender depois das trocas do Palmeiras ali aos 10, 11 minutos do segundo tempo, o Fortaleza tenha sentido. Mas todo mundo, acho que o Fortaleza fez um jogo coletivamente muito interessante. O Paulo Autuori ganha algumas opções novas para a Série B. Alguns nem entraram bem. Paulo Baia e Vitinho, além do cansaço do Fortaleza mental de se defender muito no segundo tempo, Paulo Baia e Vitinho entraram mal. Vitinho joga muito mais bola do que jogou ali. E o Paulo Baia, de novo, foi um jogador de tentar fazer uma fumaça e acrescentar muito pouco. Essa é que é a grande verdade. Mas o Lucas Emanuel aproveitou a chance para mostrar serviço. O Rodriguinho jogou em quase todas as funções do meio para frente. Ele vai ganhando opções dentro do próprio elenco para ao longo da Série B, que é o verdadeiro, é a realidade do Fortaleza. Paulo Autuori teve agora um cartão de visitas do clube, dele para o clube, do clube para ele. Ele fez dois jogos eliminatórios contra o Palmeiras, mostrou, pelo menos para todo mundo ver, Fortaleza vai ser um time que vai tentar ser protagonista na Série B, independente de quanto for, porque quando você é agressivo contra o Palmeiras em São Paulo e em qualquer outro lugar, você manda um recado para os adversários do seu tamanho na Série B, que olha, eu jogo assim. Vamos ver se vai ser suficiente para eu ganhar de vocês. E o elenco também deu cartão de visitas para ele.
10: Todo mundo muito focado, brigando muito. Mas a realidade, a vida real, começa domingo contra o Cuiabá nessa mesma Arena Pantanal.
8: E Mauro Betting, do lado do Palmeiras, eu te perguntei antes do jogo, quem poderia aproveitar a oportunidade? Quem aproveitou a oportunidade? O primeiro tempo foi ruim, né? Do lado do Palmeiras.
2: Foi ruim. O Palmeiras é melhorado, tudo aquilo que já foi falado, foi buscar um empate. Quando o jogo parecia que se encaminhar para um empate, o Fortaleza fez 3-2 e mereceu muito o Lion fazer 3-2. Dá para dizer que o Palmeiras mereceu também perder. Assim, não foi que ganhou pontos, mas ganharam o ritmo de jogo Vitor Roque e Flaco Lopes. O Flaco mais do que o Vitor. O Vitor ainda não tá legal. Flaco já está mais ou menos se encaminhando. Mas ninguém perdeu o ponto, mas também ninguém ganhou. Até porque o Palmeiras perdeu 3-2, não fez um bom primeiro tempo, jogou melhor na segunda etapa, mas não daquele jeito. Tem muito mérito o Fortaleza, tem muito mérito o Altuori. Tudo que foi falado e concordo, é um treinador ainda de muito potencial, uma pessoa que merece, faz muito bem ao futebol pela capacidade, caráter, coragem, inclusive, se posicionar em vários assuntos muito importantes que vão além do jogo. E é muito importante para esse momento de reconstrução, dá para dizer assim, do Fortaleza e sonhar com o retorno à Série A, que o Paulo faça isso aí. E para o Palmeiras fica a lição que pode servir aquele jogo à base do tranco para que o time já jogue melhor e precisa jogar nesse viés de alta do Colorado. Claro que o Inter já vai ter um dia menos de descanso, vai ficar em São Paulo, por óbvio, depois de enfrentar o Corinthians amanhã, ainda amanhã, né?
8: Amanhã
2: na Neoquímica Arena em Itaquera. Mas é um viés de alta Colorado, mas o Palmeiras é favorito contra o Inter, embora de todas as equipes que jogam a Série A do futebol brasileiro, a única que tem vantagem no confronto histórico contra o Palmeiras é o Internacional. É um adversário bastante aziago para o Verdão, pode vir a ser de novo no domingo.
8: Esse jogo que vai ser aqui em São Paulo, né? Palmeiras Isso, Internacional, aí válido para. Pelo Campeonato Brasileiro, né? Bom, só repassando os resultados de hoje, então, o Cruzeiro venceu a Chapecoense por 2-0, O Grêmio fez 1-0 no Mirassol, já havia vencido, não. O jogo de ida empatou por 1-1. E Fluminense e Vasco deu Vasco 3-1. E houve ali uma reclamação do Fluminense, porque o Wilton Pereira Sampaio ele já autorizou o reinício e terminou no mesmo tempo. E o Igor Rabelo ficou reclamando que ele teria sofrido falta no terceiro gol do Vasco, mas fato é que o Vasco consegue se classificar para as quartas de final. Amanhã, 8 da noite, teremos Vitória e Atlético Paranaense, vantagem do Furacão de 2-0. E Corinthians Internacional, vantagem também do time colorado por 2-0. Deixa eu me despedir então do Jussiê Cunha, dessa transmissão aqui da Band News FM. A gente vai até meia-noite daqui a pouquinho. O Jussiê que narrou, portanto, 5 gols aqui na Band News FM. Jussiê, é um prazer fazer esse jogo com você. A gente já tinha interagido no Band News na área, né, em outras oportunidades. Em transmissão foi a primeira vez. E volte sempre, tá bom?
16: Pode ter certeza que é uma grande alegria, um grande prazer. Sou fã incondicional de todos vocês. E eu não costumo fazer cerimônias, não, sabe? Fingir costume, não, Aline. Para mim, é um grande privilégio, de verdade. Falar para todo o país, falar para uma emissora tão relevante como a Band News FM, com pessoas que eu admiro tanto, como você, como o Belotti, e como o Mauro, que eu confesso que quando eu cheguei para e me mandaram a escala, eu disse, opa, Mauro Betting, já vou mudar a bio no Instagram. Trabalhei com o Mauro Betting, jornalista, radialista, trabalhei com o Mauro Betting. Um cheiro
8: pra
16: vocês.
8: É difícil quem não trabalhou, né, Mauro?
2: É isso que eu ia falar também. Já tem tanta gente, Jussiê, mas olha, fico muito...
16: É verdade.
2: Né? São muitos os narradores e você já está. Agora você é meu narrador 88. Fico muito feliz, Jussiê,
16: Nossa.
2: Pelas palavras. Já são 88 narradores com que eu trabalhei. Você já
8: 88?
2: Tá no nosso...
8: É de verdade?
2: Verdade.
8: Isso você tem anotado.
16: Eu vi quando você... eu vi quando o Mauro fez com o Marcelo Duó.
2: Exato.
16: Na Copa do Mundo, o Mauro falou, a partir de hoje, você é mais um narrador com quem eu trabalhei, 88 narradores diferentes, pode ter certeza que eu tô lá na zona do rebaixamento, mas pra mim foi um grande privilégio.
10: Não. Mas você é o único agora. De Aracati, viu?
16: Não.
2: De Aracati então, eu não narrei com ninguém, não é a primeira vez.
16: Um cheiro pra vocês.
2: Valeu, Jussiê, foi show. Obrigado.
8: Valeu. E a gente segue aqui no nosso pós-jogo, vamos fazer o seguinte, vamos ouvir o segundo gol do Palmeiras, na narração justamente do Jussiê, o gol que foi marcado pelo Murilo de cabeça.
17: Cardona tá fora do campo, Fortaleza momentaneamente com 10 jogadores, toma levantamento, gol do Palmeiras! Murilo! Fortaleza marcou bobeira. Cruzamento pra dentro da área. Ninguém subiu. Só o Murilo. Vai lá em cima, mete a testa na bola. Cantinho esquerdo, João Ricardo. Acho que era uma bola defensável. João Ricardo vai. A bola não chega a balançar a rede, mas ultrapassa a linha do gol. Murilo empata para o Palmeiras. 2 para o Palmeiras, 2 também para o Fortaleza. Belotti!
12: Gol do zagueiro.
8: Esse foi o segundo do Palmeiras. Agora o terceiro do Fortaleza foi marcado pelo Lucas Emanuel. E o Jussier Cunha na rua, sim.
17: Quase 43 minutos, é reta final de jogo, vem levantamento pro Fortaleza, vem Maílton, pé na direita na bola, a bola sacudiu, toque de cabeça! Gol! Tricolor! Lucas Emanuel, garoto, livre de marcação, cruzamento do Maílton, rasante no centro da área. Lucas Emanuel nem precisa subir. Ele mete a cabeça na bola para vencer Carlos Miguel, livre, livre de marcação. Carlos Miguel dentro do gol, ainda tenta evitar, mas não dá para ele. 3 para o Fortaleza, 2 para o Palmeiras. Lucas Emanuel, Anderson.
8: Vitória do Fortaleza, 3-2 para cima do Palmeiras. O Palmeiras tinha uma vantagem do primeiro jogo por 3-0. Agora deixa eu conversar um pouquinho com o Caio Costa. Caio, com relação aos próximos passos do Fortaleza, o que, que o torcedor pode esperar? Tem o foco agora na Série B, obviamente, na campanha para tentar voltar à Série A do Campeonato Brasileiro. A classificação é com quarta colocação, tem 34 pontos. O Criciúma lidera a Série B com 40, é uma distância curta relativamente, mas diante dessa mudança de ambiente, de postura, o que, que o torcedor pode esperar?
9: O torcedor espera, desde o momento em que o Fortaleza opta pela demissão do Thiago Carpini, quando a equipe estava ali no bolo, hoje a Série B com essa mudança de regulamento, né, de ter subir os dois primeiros e você vai até o sexto pro playoff, tá todo mundo sempre perto do bolo, e o Fortaleza até bateu liderança, mas tá sambando entre essas primeiras colocações durante todo o primeiro turno. Em nenhum momento o Fortaleza saiu muito do raio de ação. Caía ali para oitavo, subia para terceiro, por conta da irregularidade. Consegui muitos bons resultados no Castelão. E quando sai do estado do Ceará, tem uma campanha muito ruim. Mas quando o Fortaleza opta por romper esse trabalho do Thiago Carpini e contratar um treinador do calibre do Altuori, que pode não viver mais os maiores prestígios da carreira, não é o treinador... inclusive, há muito tempo não trabalha como treinador efetivo no futebol brasileiro. A última passagem do Cruzeiro, ele era um interino que termina o Campeonato Brasileiro, não era o treinador efetivo do Cruzeiro. É um cara campeão do mundo, duas Libertadores, campeão brasileiro pelo Botafogo, passagem por N clubes grandes. Então o Fortaleza dá uma carteirada quando comprou o Altuori e a torcida já imaginava ser um time que tentasse ser mais protagonista dos jogos. Essa era uma das grandes críticas da torcida do Fortaleza em relação ao Thiago Carpini. Era sempre meio que o freio de mão puxado. Fortaleza ganhou várias partidas na Série B em que a gente saía da Arena Castelão, aqui, a pessoal aqui da equipe da Band News FM Fortaleza, e a gente elegia como melhor em campo o João Ricardo, o goleiro. Porque o time conseguia fazer um gol, fazia outro, e o João Ricardo segurava as pontas atrás. E a expectativa era essa, de encontrar um Fortaleza que acreditasse mais em si, que mostrasse mais potencial, que mostrasse mais protagonismo nos jogos. E o primeiro cartão de visita foi o melhor possível nesse sentido. Fortaleza não se acovardou diante do Palmeiras, nem no jogo de ida, com o Palmeiras supostamente 100% completo, muito menos no jogo de hoje. É claro que o ambiente muda, a responsabilidade é outra. Eu falei isso durante a transmissão, contra um Palmeiras, não importa qual é o contexto, a responsabilidade do resultado é do Palmeiras. O Palmeiras chegava como favorito, o Palmeiras tinha responsabilidade, entre aspas, de seguir vivo na Copa do Brasil. O Fortaleza já tinha feito a sua parte quando chegou nessa fase. Na Série B, a banda toca de outra forma. O Fortaleza é o favorito para acesso. O Fortaleza é o time que vem de temporadas seguidas na Série A, onde chegou a bater G4 e disputar Libertadores. Duas vezes como G4, uma delas como pré-Libertadores e ainda foi vice-campeão, ficou a um pênalti de ser campeão na Copa Sul-Americana durante esse período de Série A. Então, esse protagonismo precisa ser colocado mais à prova na Série B. Mas
10: o cartão de visitas desse início de Paulo Autuori, a gente já sente aqui o termômetro em rede social, é de uma torcida mais confiante de que o Fortaleza, nos próximos 18 jogos da Série B, vai conseguir se impor. E acho que tem bola para isso, tem time para isso. E mostrou, mesmo com algumas deficiências, mas diante de um adversário muito poderoso, que tem equipe para render mais na Série B do Brasileiro, sim.
8: E justamente nessa mudança, né, de comando da equipe, o que, que do trabalho do Paulo Autuori mais se encaixa com o momento do Fortaleza? O que, que você acha que precisa mais no time nessa sequência agora? Tem 69 anos o Paulo Autuori, está começando o trabalho lá, mas nessa transição, justamente, o que, que mais faz falta no Fortaleza?
10: Eu acho o seguinte, né? O Fortaleza hoje tem um problema que centroavante, ele só tem o Militeiro, que é aquela brincadeira que a gente fez aqui. Ele é capaz de um lance espetacular, como no gol que abriu o placar de hoje, como ele é capaz de errar momentos bizarros. A gente já colecionou aqui imagens, inclusive de gols a favor do Fortaleza, em que o Militeiro fura, a bola bate alguém e entra. Então, mas é o cara de presença diária. O outro centroavante é o Nadan Fogaça, por exemplo, que veio do Mirassol, que é um cara de mais movimentação. Inclusive entrou no segundo tempo do jogo do último domingo. Então, é como o Fortaleza vai dar um peso ofensivo maior. Agora, até mesmo a estrutura de jogo, atuando com três volantes, você já vê uma equipe muito...

0: defensivas e não entregam ofensivamente. Não foi porque era um jogo contra o Palmeiras hoje, tá? Quem acompanha o Fortaleza diariamente sabe que ele é um jogador com limitações. Mas aí, Aline, tem aquela coisa. O que falta, a gente até sabe. A questão é que ir ao mercado quando você está na Série B é muito mais complicado. Hoje, inclusive, com a Série A, o jogador podendo fazer até 12 jogos na Série A, fica mais difícil você tirar aquele cara que está encostado num time da Série A. Uhum. Porque ele ainda tem mercado na primeira divisão. Ele prefere ficar na primeira divisão. Então aí o uso de como tentar reaproveitar nomes que estão ali, que acho que é isso que o Paulo Autuori está tentando fazer, quando volta a otimizar jogadores como o Paulo Baia, como hoje resgata o Lucas Emanuel, que é o menino da base, que no início da temporada teve muitas chances com o Thiago Carpini, depois ficou escanteado e hoje volta a aparecer e curiosamente marca o gol da vitória. O Paulo Autuori e a comissão técnica dele, o Bernardo Franco, parece que já sacaram que tem que tentar arrumar soluções caseiras e que dá para jogar mais bola do que o Fortaleza vinha jogando com essas soluções. Mas é óbvio que até o fechamento da janela, um meia de ligação, por exemplo, Fortaleza poderia ir atrás. Hoje ele tem basicamente o Rodriguinho para fazer essa função. Tem o Lucas Crispim também, mas que no Fortaleza atuou muito mais de ala do que propriamente de meia. Mas dentro dessas carências, mesmo assim, o Fortaleza tem time para apresentar mais serviço na Série B. E acho que a gente vai ter uma prova de fogo aí contra o Cuiabá. Cuiabá é um time muito chato. Cuiabá empatou 50% dos jogos dele na Série B. São 20 jogos e 10 empates. Não vai ser um jogo fácil, apesar do Cuiabá estar em 13º, 14º da Série B. Vai ser uma das provas de como esse protagonismo dentro da Série B pode ser investido. As carências estão ali, mas é muito difícil supri-las. Tem que ser na base do coletivo e na base da postura. De novo, a gente viu um Fortaleza corajoso que anima muito a torcida do Fortaleza.
1: E esse jogo contra o Cuiabá, que a gente está falando aqui, 14º colocado, né, na Série B, o Cuiabá. Com transmissão da Band News FM, com o pessoal de Fortaleza, direto dessa transmissão que a gente está dividindo hoje aqui, né, com a equipe de São Paulo. Agora, falando do lado do Palmeiras, ô Mauro Betting, a gente estava vendo o lance do Matheus Henrique, né, ele fez o gol do Cruzeiro. E uma disputa de bola, ele tem um pé no nariz dele, ele sai sangrando,
2: quebrou o nariz,
1: comemorando o gol, ele fala, tem alguma coisa errada, ele bota a mão, tá saindo sangue, ele vai, comemora, não tá nem aí o que tá acontecendo.
2: Quebrando o nariz.
1: Literalmente.
2: E mesmo sangrando, aí perguntaram pra ele, bom, vai ter que fazer uma harmonização facial, falou, não, depende, ele deu a entrevista, acho que a Globo, enfim, quem tava transmitindo o jogo, falou, não, vai depender da patroa. Se a patroa achar que tá legal, e é assim que se faz mesmo.
1: Ô Mauro, essa derrota, de alguma maneira, pode atrapalhar o caminho do Palmeiras ou não? A partir de amanhã já ficou para trás, porque está classificado.
2: Sim.
1: Líder do Campeonato Brasileiro. Semana que vem tem Cerro Porteño na Libertadores, pelas oitavas de final. Então,
2: pode dar um alerta, Aline. É bom, pode, agora, tentando pegar positivamente, só um detalhe que me passou em branco. No segundo gol do Fortaleza...
1: Do Murilo...
2: A jogada teria começado com uma falta em cima do Flaco Lopes, que eu confesso que no primeiro momento não achei, depois agora dava para marcar pelo VAR, mas enfim, mudaria alguma coisa? Não, Palmeiras merecidamente classificado, sobretudo pela segunda etapa aqui em São Paulo no último domingo. Pode servir de alerta já para o jogo internacional e, sobretudo, a partida mais importante nessa sequência aqui, que é contra o Cerro Porteño. Que o Palmeiras tinha uma administração tranquila, seria do Palmeiras, do próprio Fortaleza, se tivesse a vantagem de ir de 3-0 e não se viu, muito por mérito, como a gente já destacou, o Caio, também do Lyon. São duas coisas, ele falou também muito bem, com muita propriedade. Para mim foram as duas coisas, não só o Fortaleza, que foi muito bem, o próprio Caio falou, pessoal aqui da Band News FM também, que teria sido ou foi a melhor partida do Fortaleza em 2026, mas foi uma partida preocupante do Palmeiras, sobretudo defensivamente. Ofensivamente também não criou muito o time do Abel, não era a escalação ideal, mas ou pela forma ideal, mas com Flaco Lopes e Vitor Roque é a dupla melhor.
1: Mas a bola chegou pouco também.
2: A bola chegou pouco, né? Enfim, daí faltou mais articulação, o próprio Felipe Anderson como ala, cuja pela direita você pode discutir, faltou Andreas Pereira, faltou gente importante, óbvio, mas que fique a lição, porque realmente o Palmeiras não fez um bom jogo em Cuiabá.
1: Ô Lucas, para a próxima partida contra o Internacional, tem alguma expectativa? O Barbosa, ele volta, né?
3: Barbosa foi poupado, né? Não tem lesão, então vai estar à disposição do Abel. Gustavo Gomes avançou nos últimos dias, até treinou sem restrições, né, às vésperas dessa partida, mas já era de se imaginar que, por conta do contexto do jogo, ele não viajasse, né? Então pode ser uma novidade. Como titular, depende da evolução nos próximos dias.
1: Tem, né? Mais Palmeiras... 3 dias, né?
3: É, o Palmeiras volta a campo no domingo, né? Então a gente tá falando aí de 3 dias de preparação. Gustavo Gomes não viajou, então já teve um dia a mais. Hoje ele fez trabalhos, ao contrário de quem esteve em Cuiabá, que ficou apenas na parte interna, né? Então pode ser uma novidade. Pelo menos do banco de reservas, essa é a expectativa, mas a depender de

0: uma evolução acima da expectativa, pode retomar a vaga entre os titulares. Paulinho deve ficar pelo menos mais uma semana e meia longe dos gramados, depois de uma nova lesão, essa muscular na coxa direita. Kelvin também é um atleta que pode retornar à lista de relacionados, nem que para aparecer no banco de reservas, também tem uma lesão na coxa direita, né? Mas tem uma evolução um pouco maior do que a do Paulinho, ou se lesionou há menos tempo, para a gente ser sincero. Já o Bruno Fux, situação mais complicada, operou o apêndice, então vai ficar um tempinho mais longe do gramado, dos gramados, e o Jefté, esse só volta na próxima temporada, fez uma cirurgia após uma lesão grave no joelho. Então esses os destaques do Palmeiras dentro da lista de desfalques. Barbosa não era um desfalque por questão física, apenas cansaço volta. Gustavo Gomes e Kelvin, há uma expectativa, ainda que não seja uma tendência de confirmação, isso vai depender dos próximos dias. Paulinho, Fux e Jefté, esses com certeza não estarão à disposição do Abel para o jogo contra o Inter.
1: É, o que a gente diz, depende do treinamento, né, de como o jogador vai se comportar, se sentir também nos treinos, mas a tendência é que o Gustavo Gomes volte, como titular ou não, a gente ainda não sabe, talvez para Libertadores, né, que aí tem um tempinho maior. Campeonato Brasileiro domingo.
0: E essa é a prioridade, né, Aline, também do Palmeiras, porque o Palmeiras ele vai decidir esse jogo fora de casa contra o Cerro Porteño. O Cerro Porteño, que na fase de grupos venceu o Palmeiras dentro do Allianz e empatou o jogo fora de casa. Ou seja, se a gente estivesse falando de um mata-mata, Palmeiras e Cerro na fase de grupos, o Palmeiras estaria eliminado e vai decidir fora, porque passou como segundo colocado em um grupo que teve, inclusive, o mesmo Cerro como líder, né? Então o Palmeiras tem como prioridade a Copa Libertadores da América. Esse jogo vai ser na quarta-feira da outra semana, portanto, daqui há uma semana cravadinha, no dia 12, e o jogo será às 7 horas da noite. E aí vai intercalar, né? Inter Brasileirão, Cerro liberto em casa, Fluminense fora pelo Brasileirão, Cerro fora também pelo Campeonato Continental. Então o Palmeiras tem dois jogos seguidos em casa, mas depois tem dois jogos fora também. É uma sequência de partidas coladas como mandante, como visitante.
1: E ontem houve o julgamento do Maurício, né? Que foi citado pelo STJD. Não foi punido em campo, mas punido pelo STJD.
0: Foi punido com um jogo de suspensão, né? Mas o STJD deu ali o benefício do réu primário pro Maurício, porque ele não tinha recebido um outro cartão vermelho nesse tipo, ou seja, não tinha reincidência. Então a pena foi convertida em uma advertência, né? Enfim, advertência verbal ali. Não pode mais, Maurício, usar o braço para dividir com o zagueiro Kaká. Por favor. Isso, perdeu o réu primário Maurício, mas está à disposição do Abel para o jogo do fim de semana.
1: Fala, Mauro, eu gostei da sua reação.
2: Não, assim, porque já o julgamento é de um... assim, e a maneira como o relator se conduziu, falando sobre narrativas. Normalmente quem usa por exemplo, narrativa já começa errado. E não é narrativa, é a regra do jogo. Como é que pode um procurador do tribunal se manifestar da maneira como ele fez? Como é que pode o tribunal levar a isso, né? E no dia que, inclusive, o Pulgar deu algo para mim, na minha opinião, pior, e no dia seguinte o Ranieri fez pior e nada se fez, porque não deveria se fazer naqueles casos, e menos ainda do Maurício. Eu teria dado só cartão amarelo pro Maurício, teria dado só cartão amarelo pro Kaká, por tabela não teria sido expulso o Luan Cândido, perdão, porque não teria reclamado. Enfim, dá para discutir bastante, né? Embora tenha sido 4-0 pro Palmeiras o resultado final. O que não pode é você reapitar o jogo como quis de novo o pessoal que borra as togas usadas, os auditores, ou não é que usa a camisa do clube por baixo, usa a camisa por cima. Ah, você está falando que você é palmeirense. Não, estou falando porque minimamente estudei direito na faculdade, fiz curso de arbitragem, estou no futebol há muito tempo e de gente que não parece ter a menor ideia do que é futebol e menos ainda do que é o STJD. Passou da hora e é muito legal que se veja as barbaridades que o STJD faz e não só agora e que se transmita mesmo, se veja pelo YouTube, um negócio inacreditável, né? Eu até fiz um vídeo sentado ao trono no banheiro a esse respeito, porque realmente se eles fazem lá, fiz, porque não tem, assim, é inacreditável. Ainda bem no caso que nada ele pior fez, mas se abre o jogo, se abre a jurisprudência para se fazer mais o que se faz na vida privada ou na vida pública, e no caso se faz na privada mesmo.
1: Não, e também abre um precedente, porque terrível, e a partir de agora?
2: A partir de agora, todo lance você vai ter que levar pro tribunal. Claro que não vai, porque não poderia. E se você quer torcer pelo Flamengo, quer distorcer contra o Palmeiras, quer distorcer contra o Corinthians, quer distorcer contra o Fluminense, ok, mas não como membro do STJD, porque você perde credibilidade. O Flamengo não tinha nada a ver com isso, a torcida rubro-negra não tem nada a ver com isso, mas lamentavelmente a gente sabe que o clubismo leva a isso. O clubismo e a total inópia mental que se leva a um negócio como esse. Não se pode usar um lance como aquele e ainda dizer que não é um lance indiscutível. Amigo, discutível é muito. O que é indiscutível é que o STJD não pode reapitar uma partida. A gente já erra dentro de campo, erra com o VAR e erra ainda mais quando o STJD faz o que fez.
1: E após este desabafo, eu me despeço de Mauro Betting, que vai descansar.
2: Também. Pode me também, o procurador, pode me
0: vai
2: chamar
0: para o STJD.
2: Também para o STJD.
1: Mauro, valeu, boa noite
2: e
1: até a próxima.
2: É um privilégio estar com você, além de legal, depois de 8 meses de férias, você voltar, Lucas. E um beijo a todo o nosso timaço de Fortaleza, que deu mais um show, e ao Fortaleza, que mereceu os 3-2 contra o Palmeiras.
1: É, eu já vou me despedir da galera também. Anderson Azevedo, seus destaques finais.
2: Cante, por favor, Anderson.
3: Não, agora também já foi a cota para Mangara de mim, já passou. É o seguinte, Fortaleza agora se reapresenta amanhã, treina amanhã e sexta-feira às 17h, e no sábado treina no período da manhã em Cuiabá para jogar domingo contra o Cuiabá na Arena Pantanal. Os próximos 5 jogos do Fortaleza pela Série B, domingo, dia 9, pega o Cuiabá na Arena Pantanal. Depois, no sábado, dia 15, pega o Juventude em Caxias do Sul. Volta no dia 19, enfrenta o São Bernardo aqui na Arena Castelão. E no dia 23, enfrenta o Criciúma fora de casa. E no dia 29, o Operário jogando aqui no Castelão. Forte abraço, prazer trabalhar ao lado de todos vocês. Um cheiro, um queijo e até uma próxima, se Deus quiser.
1: Valeu, Anderson. Bom descanso, um prazer também. Agora eu vou me despedir de Caio pra gente finalizar também. Um prazer trabalhar com você, Caio Costa. Um bom descanso e até a próxima.
4: Até a próxima. Vocês estão vendo o que é que eu trabalho todo dia, né? Vocês imaginam o que é isso aqui de segunda a sábado, sem as câmeras ligadas. É um terrível. Um dia eu vou ser preso só por conta de estar à companhia dele. Brincadeira à parte, um beijo grande, Aline. Um abraço a todo mundo. É sempre um prazer estar ao lado da equipe Bandeirinha de São Paulo. E a gente está sempre nessa parceria.
1: Valeu, até a próxima. Lucas Belotti, fechando a conta. Amanhã você está em Corinthians Internacional.
0: Bora, e o Palmeiras amanhã está de volta à capital paulista para iniciar então a preparação para o jogo contra o Internacional. Domingo, horário nobre da bola, 4 horas da tarde. Verdão líder mais do que nunca no Campeonato Brasileiro. Vai tentar aumentar essa sequência. Valeu, Aline, até.
1: Valeu, agradecendo a nossa audiência também nessa transmissão de Fortaleza 3, Palmeiras 2. A gente vai para o intervalo comercial, encerrando a nossa transmissão. E depois você fica com o Jornal da Noite aqui na Band News FM, em transmissão simultânea com a TV Band.
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0: Band News FM encerrando a nossa transmissão esportiva. Na sequência, portanto, o Jornal da Noite com a apresentação de Felipe Vieira e também Thaís Dias, de maneira simultânea aqui na Band News FM com a Band TV. Uma ótima noite e até amanhã.
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3: Ferimentos que o motorista. Esse casal tinha acabado de sair da igreja de moto, quando Pedro se distraiu e acertou a traseira de uma Kombi.
4: Ele se distraiu, não sei o que ele foi fazer, ele abaixou a cabeça. Eu me dei um grito, né, porque eu vi tudo. Quando eu gritei, ele olhou, quando ele olhou, já foi tarde.
5: Ela não levanta a cabeça, ela não dá esse grito, eu não tiro, eu ia pegar em cheio. Tanto que eu nem me machuquei tanto. Na verdade, ainda consegui segurar a moto, mas no meu caso foi só o joelho, mas no caso dela, como eu tirei, o joelho dela ainda ficou. Aí rasgou, né, aqui por conta da lanterna da Kombi. Questão de um segundo podia custar muito mais caro, tá ligado?
3: Apesar do susto, Tayane não vai precisar de cirurgia e foi liberada. Mas no hospital, não há tempo para alívio e já há uma fila de novos acidentados.
6: A gente tem que mobilizar uma equipe multiprofissional para esses casos, como enfermeiros, médicos, anestesistas, cirurgiões e pacientes que chegam já, muitas vezes, com uma enorme gravidade. Muitas vezes precisando de uma cirurgia de emergência. Isso acaba acarretando numa grande permanência hospitalar dos pacientes, um aumento da sobrecarga do centro cirúrgico, que já é um hospital que faz várias cirurgias de pacientes já internados também.
3: Os pacientes vítimas de acidentes com moto ocupam 10% dos leitos de internação da rede pública hospitalar aqui do Rio de Janeiro. O número que vem aumentando e quase dobrou nos últimos 5 anos. Em 2019, foram 5.300 internações. No ano passado, o número chegou perto das 10 mil. Em 2025, foram mais de 600 mortes de motociclistas em acidentes de trânsito no estado do Rio. Um aumento de 29% na comparação com o ano anterior.
7: Na verdade, a gente hoje já classifica como uma epidemia, né? Porque o número de casos é um número de casos crescente e sem um controle eficaz dos órgãos públicos, porque a gente, né, cada vez vê, infelizmente, a população utilizando mais a moto.
8: Ações da Polícia Rodoviária Federal resultaram na apreensão de arsenais em diferentes pontos do país.
9: Num dos flagrantes, um cão farejador ajudou a localizar 20 pistolas escondidas em um ônibus de viagem.
10: O cão farejador analisa com cuidado a mochila no meio da rodovia. Dentro dela estavam 20 pistolas 9mm e 40 carregadores. O arsenal foi apreendido durante uma abordagem da PRF em um ônibus no Distrito Federal. O armamento estava com numeração suprimida e seguiria para o nordeste do país.
11: Um passageiro foi preso. Ele era o responsável pela bagagem e contou que saiu da rodoviária de Goiânia, mas não informou em qual estado do Nordeste iria desembarcar.
10: A suspeita da polícia é de que o arsenal iria abastecer o poder de fogo das facções criminosas que agem em todo o país. O Comando Vermelho e o PCC, fundados no eixo Rio-São Paulo, se expandiram para o Nordeste numa demonstração clara de domínio de território. Na região de fronteira do Brasil com o Paraguai, mais uma grande apreensão de armas feita pela PRF. Foram 16 pistolas e 26 fuzis, localizados escondidos dentro da cabine de um caminhão que transportava insumos de ração animal. Além do arsenal, a polícia também apreendeu carregadores e munições de grosso calibre. O motorista, de 28 anos, foi preso em flagrante. A via terrestre é um dos principais meios de transporte de armas usada por facções criminosas. Neste flagrante, no Paraná, as 28 pistolas semiautomáticas estavam escondidas atrás das lanternas, na parte interna da lataria,
11: e até na abertura do tanque de combustível. Um casal foi preso.
9: No interior de São Paulo, um homem foi preso depois de atirar contra um motorista de aplicativo durante uma briga de trânsito. Uma câmera no painel mostra um dos motoristas emparelhando o carro e apontando a arma para o outro, que não se feriu. Gustavo Henrique Ardito tem registro de CAC e na casa dele a polícia apreendeu 11 armas e munição.
8: Chefes do tráfico que ostentavam luxo e armas nas redes sociais foram alvo da polícia no Rio. 4 pessoas foram presas.
12: Piscina com vista para o Cristo Redentor. Nas redes sociais, Anderson da Silva Pereira postava fotos em viagens e exibindo dinheiro. Conhecido como Branquinho, o traficante é um dos alvos da operação da Polícia Civil nas comunidades do Falé, Fogueteiro e Coroa, na região central do Rio. Nessa foto, o Branquinho aparece ao lado de outros 2 alvos da operação. Os 3 são apontados como gerentes do tráfico de drogas na região. O grupo seria chefiado por Paulo César de Castro, Paulinho do Fogueteiro. Ele segue foragido. Ao todo, foram expedidos 98 mandados de prisão contra integrantes do Comando Vermelho. Só 4 pessoas foram detidas. Outros 6 alvos já estavam no presídio.
13: Nós percebemos que a organização criminosa do Comando Vermelho, que atua naquela localidade, ela acabou se expandindo. Então ela não trata apenas do tráfico de drogas. Essa organização utiliza outros tipos de crime, como o roubo e furto de automóveis, para refinanciar a sua atividade.
12: Nessa quarta-feira, o Comando Vermelho também foi alvo de uma operação da Polícia Militar. 200 PMs de vários batalhões estiveram em comunidades controladas pelos traficantes. No Complexo da Maré, os policiais encontraram um barraco da moeda. A gráfica imprimia dinheiro falso. Já na Vila Kennedy, zona oeste do Rio, as equipes apreenderam um detector de drones, usado pelos criminosos para monitorar aparelhos da polícia e também de grupos inimigos.
9: Os confrontos diários entre facções rivais espalham o medo e mudam a rotina de milhares de moradores no Rio de Janeiro.
14: Esses vídeos refletem a realidade de moradores de comunidades do Rio de Janeiro. Os tiroteios causam uma rotina de medo e tensão provocada pela disputa entre facções rivais por território e dinheiro.
15: Não sei se eu moro no Rio de Janeiro, no bairro da Zona Norte, ou se eu moro na Bósnia, ou no Iraque, no Irã. Porque tá igualzinho.
14: Esse homem, que teve a identidade preservada, mora em Cordovil, onde traficantes do Comando Vermelho do 3º Comando Puro têm travado intensos confrontos nas comunidades da Tinta e do Dourado. Os criminosos têm usado até drones para jogar granadas em diferentes localidades.
16: Acertou a piscina.
15: A gente fica preso dentro de casa, então depois já tem um impacto nesse lugar. Do medo de você ter que ficar preso dentro de casa, ou então se você estiver na rua.
14: Um levantamento da plataforma Onde Tem Tiroteio mostra que o estado do Rio registrou quase 3 mil confrontos armados esse ano, um aumento de 30% em relação ao mesmo período de 2025. A capital fluminense lidera o ranking com cerca de 2.600 confrontos. A área mais sensível é a zona norte da cidade.
17: Ai, minha televisão estourada, mano. Cara, comprei tudo com sacrifício, lutei pra meu som.
18: Todo dia já avança um pouco. Muitos conhecidos meus já abandonaram suas casas. Alguns já foram até invadidos.
14: Especialistas avaliam que o cenário mostra uma espécie de aprimoramento do crime organizado para avançar e a necessidade de o Estado sufocar esses grupos.
19: O crime organizado, ele vem incorporando novas tecnologias. Principalmente os drones, que são atualmente utilizados, por exemplo, para monitorar a movimentação das forças de segurança e também de grupos rivais, além também de monitorar a própria comunidade.
20: Gente, pelo amor de Deus, a gente não aguenta mais, cara. A gente não aguenta mais.
9: Complicado demais, né?
8: E a realidade de milhares de pessoas que enfrentam, né, essa guerra diária no Rio de Janeiro e em grandes capitais também aqui do Brasil.
9: O fácil acesso de crianças e adolescentes a grupos que promovem ódio e violência na internet acende um alerta a todos nós pais, Thaís.
8: E é o que a gente vem falando por aqui, né? O monitoramento do celular, a tutela, é a principal barreira contra a ação desses criminosos.
16: Universo virtual, que esconde horrores da vida real. O Discord, aplicativo de mensagens em tempo real, abriga comunidades online, onde jovens são manipulados e expostos à violência extrema. As vítimas são abordadas nas redes sociais comuns.
21: Começa num jogo online ou em qualquer rede social, com possibilidade de interação, diante de um comentário, por exemplo, ou até mesmo discutindo alguma coisa. Aí essa vítima, cooptada por esse agressor, migra de aplicativo, começa um web namoro, uma web amizade, e depois que ela manda a primeira foto íntima, o primeiro vídeo íntimo, ela fica na mão desse agressor.
16: Nesta semana, 4 adolescentes com idades entre 13 e 17 anos foram apreendidos, e um jovem de 18 anos foi preso numa operação da polícia em 5 estados. Eles administravam uma comunidade que transmitia ao vivo abusos, automutilação e incentivos ao suicídio. As investigações começaram depois que uma garota de 13 anos tirou a própria vida ao participar da comunidade.
21: Quando os pais acham que os filhos estão seguros dentro do quarto, enfim, com acesso amplo ao celular, eu digo sempre que não, né? Muito pelo contrário. É ali que a gente percebe que eles podem ser tanto autores desse tipo de crime como vítimas.
16: No ano passado, o Jornal da Band exibiu uma série de reportagens especiais que mostraram como o Discord vinha sendo usado por esses grupos criminosos. São comunidades fechadas, mas com fácil acesso.
22: Muitos desses jovens, eles buscam por um senso de pertencimento dentro de um grupo, dentro de uma comunidade. E se eles veem os outros fazendo e eles não fazendo, eles sentem peixe fora d'água, diferentes, né, diferente dos outros dentro daquele ambiente.
16: O Discord entrou na mira das autoridades brasileiras por demorar para apagar conteúdos e transmissões que ameaçam crianças e adolescentes. O ECA Digital exige que as plataformas atuem com rapidez para restringir o acesso dos jovens a esse tipo de material. Para essa especialista, é fundamental que os pais supervisionem os acessos dos filhos às redes sociais. Ela defende que o uso seja permitido a partir de uma certa idade.
23: Não é sobre proibir o celular e todo mundo vai ter celular. A questão é, precisa ter celular aos 12 anos? Não, não precisa.
16: Em nota, o Discord disse que não tolera a atuação de grupos extremistas e que mantém equipes dedicadas à identificação e remoção desse tipo de conteúdo. Diz ainda que colaborou com as autoridades brasileiras nas investigações que levaram à prisão dos suspeitos essa semana.
8: Agora a gente fala de alerta de muita chuva e fortes rajadas de vento no sul e também no sudeste nos próximos dias. A Natália Paz acompanha os preparativos das defesas civis e fala para a gente sobre essas informações. Natália, boa noite para você. O que está sendo feito, né, para antecipar a chegada desses fenômenos?
24: Boa noite, Thaís, a vocês e a todos. Técnicos da Defesa Civil Nacional se reuniram com representantes estaduais e municipais para debater as previsões para os próximos dias e alinhar ações de preparação. Na semana passada, ventanias fortíssimas provocaram caos e muita destruição, principalmente no litoral de São Paulo e na cidade do Rio de Janeiro. Por isso, é importante prestar atenção aos alertas que poderão ser disparados pelos estados. O sistema usa a rede de telefonia do celular para enviar mensagens de texto e avisos sonoros em áreas de risco. Esses alertas aparecem em destaque na tela dos celulares e tocam mesmo em modo silencioso. Essa ferramenta busca orientar sobre medidas de proteção que devem ser tomadas. Em São Paulo, um gabinete de crise deve funcionar até sábado. Em todo o estado, há risco de quedas de árvores, de energia e dificuldades no transporte, atingindo inclusive os aeroportos. É com vocês.
8: Obrigada, Natália, pela sua participação. E como a Natália disse, temos alertas importantes. Tem formação de um ciclone bomba no sul. Aliás, tem esse nome, o fenômeno, por causa da previsão de impactos grandes num período curto de tempo. Vamos detalhar aqui para você o risco de temporais com granizo e raios nessa faixa que vai do Rio Grande do Sul, passando por Santa Catarina, chegando ao Paraná e também ao sul do Mato Grosso do Sul. A chuva ela ainda é muito forte também em partes de São Paulo e do Rio de Janeiro. Tem um alerta, e aí não é só de chuva, alerta para os gaúchos principalmente, porque os ventos podem passar de 90 km por hora. É um perigo extremo nessa região risco de tornado também naquela região ali das Missões e no noroeste do estado. Em São Paulo, essas rajadas podem chegar a 60 km por hora na quinta e a 100 km por hora no sábado e também na sexta-feira. Então fica esse destaque. Vamos falar da capital paulista agora em detalhes, porque pode chover nessa quinta, máxima de 28 graus. A chuva ganha intensidade na sexta e segue pelo menos até o sábado, mas já perdendo força. Mas a temperatura cai bastante no começo da próxima semana. Falando agora de Porto Alegre, variação grande na temperatura, 18 e 28 graus de temperatura, com chuva intensa ao longo das próximas horas. Campo Grande, tempo firme, sol entre nuvens, 31 graus. Chove no Rio de Janeiro, mas a máxima chega a 35. Em Natal, pancadas pontuais, 28 graus de máxima. Vamos agora para o cenário internacional, porque a maior geleira da Áustria pode se dividir em duas partes ainda este ano, por causa do calor extremo. Já dá para ver, como a gente consegue observar nessas imagens, o fluxo de água, que parecem verdadeiras cachoeiras, né, caindo dessa geleira que fica na região de Caríntia. A montanha já perdeu quase 300 metros de espessura de gelo desde a década de 90. E o que, que os especialistas dizem? Eles alertam principalmente que a Áustria pode ficar completamente sem gelo em 40 anos.
9: E a Rússia fez um dos maiores ataques contra a capital ucraniana este ano.
0: O forte bombardeio russo em Kiev deixou 17 mortos e mais de 40 feridos. Diversos edifícios foram destruídos pelo impacto. A defesa da Ucrânia conseguiu interceptar 90% dos drones, mas nenhum míssil foi abatido pelas forças de Kiev. No leste da Alemanha, um drone com explosivos foi localizado perto de um avião de carga ucraniano que estava no aeroporto de Leipzig. O ministro do interior alemão disse que o incidente é muito sério.
9: A Polícia Federal concluiu a investigação do acidente com o avião da Voepass, que matou 62 pessoas há 2 anos.
8: O inquérito aponta que a tripulação tinha conhecimento antes da decolagem que o sistema de degelo da aeronave apresentava falhas.

0: Segundo a Polícia Federal, as últimas conversas na cabine revelam que o problema já era conhecido pela tripulação. No voo anterior ao do acidente, o comandante comemora o pouso e diz: "Chegamos vivos." Pouco depois, o mesmo avião decola e o piloto ironiza: "Esse avião parece aquele Fusquinha, Herbie lá, Herbie, filme bem antigo." Mais tarde, enquanto o gelo se acumula nas asas, o comandante desabafa: "Essa b**** não está funcionando, né?" Segundos depois, o avião perde sustentação, cai em parafuso e explode ao atingir o solo. Ninguém sobrevive. O laudo da Polícia Federal, com quase 200 páginas, reconstruiu não apenas o voo da tragédia, mas também as viagens anteriores do avião. Os peritos descobriram que o mesmo alerta de falha no sistema de degelo havia sido registrado em 3 voos anteriores ao do acidente. A Polícia Federal afirma que a tragédia foi provocada pela combinação de falhas recorrentes no sistema de degelo, da decisão de operar em uma área de formação severa de gelo, de erros operacionais e de uma sucessão de barreiras de segurança que deixaram de funcionar. A conclusão do inquérito criminal deve ser divulgada amanhã. A expectativa é que a Polícia Federal indique os responsáveis e peça a responsabilização criminal de quem contribuiu para o acidente em Vinhedo, no interior paulista, que matou 62 pessoas. O avião tinha saído de Cascavel, no Paraná, e seguia para Guarulhos, na Grande São Paulo.
1: Atenção a pequenos gestos pode salvar vidas. Uma mulher vítima de violência foi salva no Paraná depois de fazer um sinal pedindo socorro para um motorista que passava pela rua.
2: Câmeras de segurança mostram a mulher e o homem subindo uma rua a pé na cidade de Pitanga, no interior do Paraná. Ela coloca uma das mãos para trás e faz um sinal. Um motorista diminui a velocidade, observa e para em seguida. Ele e mais 2 homens descem do veículo e abordam o casal.
3: Já conheci esse sinal da internet já, né? E foi quando a gente até deu uma paradinha antes, pensou o que fazer e resolvimos prestar socorro, né? Ver o que estava acontecendo.
2: As testemunhas notaram ferimentos na mulher, que pediu que eles fossem levados para a delegacia. O homem concordou e entrou no carro. Lá, os policiais constataram que se tratava de um caso de violência doméstica e prenderam o agressor em flagrante.
4: Eles tinham um relacionamento anterior de anos, até que ela decidiu seguir com a vida dela. Quando o ex-companheiro soube dessa informação, ele, alcoolizado, invadiu a casa dela, quebrou todos os móveis da casa enquanto ela estava fora. E quando ela chegou, ele foi tomar satisfações, né, com ela. A gente precisa destacar que nenhuma violência dirigida à mulher tem justificativa nenhuma, né?
2: Foi aqui nessa rua da cidade de Pitanga, no Paraná, que a mulher fez o gesto que a salvou do ex-companheiro. É o sinal internacional de socorro. Feito de forma silenciosa, por trás do corpo, para não chamar a atenção do agressor, o gesto consiste em mostrar a palma da mão, fechar o polegar e depois dobrar os 4 dedos sobre ele. Quem reconhece esse sinal entende que a mulher está em perigo e deve acionar a polícia.
3: E se põe um parente da gente no lugar, né? Então, se alguém, né, vê um gesto desse, né, puder parar, auxiliar, ver o que está acontecendo, né? Porque se fosse com um parente meu, né, eu ia gostar muito que alguém prestasse um socorro, né?
2: O homem passou por audiência de custódia e a justiça decidiu soltar o agressor para que ele responda pelo crime em liberdade. Apesar do flagrante, o Ministério Público não pediu a prisão, mas recomendou que ele fosse solto mediante o pagamento de fiança, além da imposição de uma medida protetiva à vítima. A justiça não determinou a restrição porque a vítima teria alegado não achar a medida necessária. A fiança também não foi estabelecida. O delegado que investiga o caso disse que vai ouvir a vítima novamente para saber se ela pode ter sido coagida pelo agressor.
4: É um direito dela a qualquer momento, a medida protetiva, eu repito, pode ser pedida a qualquer hora do dia ou da noite. É um direito da mulher.
1: Em São Paulo, depois de 2 dias de muitos, mas muitos transtornos, terminou a greve nas linhas de trem 11, 12 e 13. O fim da paralisação foi aprovado em assembleia pelos ferroviários. O governo reforçou que os empregos serão mantidos por um projeto de lei do Estado. A operação será totalmente normalizada nesta quinta-feira.
5: Saíram nesta quarta-feira 2 novas pesquisas com intenções de voto para presidente. Vamos conferir a primeira da Genial Quest.
6: O presidente Lula lidera o primeiro turno com 39%, seguido pelo senador Flávio Bolsonaro com 30%. Renan Santos e Ronaldo Caiado estão empatados com 4% e o Romeu Zema tem 2% das intenções de voto. Cabo Daciolo, Augusto Cury e Samara Martins aparecem empatados com 1% e os demais candidatos não pontuaram. 10% dos entrevistados estão indecisos. Brancos e nulos representam 8%. No primeiro cenário de um eventual segundo turno, Lula se reelegeria com 44%. Flávio Bolsonaro tem 39%. Na disputa contra Romeu Zema, Lula tem 46% e o ex-governador de Minas, 34%. Contra Ronaldo Caiado, o presidente Lula aparece com 45% e o ex-governador de Goiás com 37%. No último cenário, Lula tem 45% e Renan Santos, 35%. A pesquisa completa você confere no portal band.com.br.
5: Confira agora os números da pesquisa Meio Ideia.
6: No primeiro turno, o presidente Lula está com 43%, seguido de Flávio Bolsonaro com 35%. Na sequência, aparecem Ronaldo Caiado com 5,7%, Renan Santos com 4,7%, Romeu Zema com 2,6% e Augusto Cury com 1,7%. Os demais candidatos não atingiram 1%. Brancos e nulos são 2% e 4% dos entrevistados não sabem em quem vão votar. Lula aparece na frente também no segundo turno com 48,5% e Flávio Bolsonaro tem 43%. Em outro cenário, o presidente Lula tem 48,5% e Ronaldo Caiado, 40%. Contra Romeu Zema, Lula aparece com 48,5% e Zema com 37%. No último cenário pesquisado, Lula tem 48% e Renan Santos, 34,7%. Essa pesquisa completa também está disponível no site band.com.br.
1: O senador Flávio Bolsonaro escolheu um deputado do próprio partido como vice na chapa. Veja agora como foi o dia dos presidenciáveis.
7: Uma escolha que surpreendeu o mundo político. Alfredo Gaspar, deputado do PL de Alagoas, será o vice da chapa de Flávio Bolsonaro à presidência. Foram três os motivos principais. Gaspar é nordestino, ligado à segurança pública, e foi relator da CPMI do INSS sobre o roubo a aposentados e pensionistas. A intenção é trazer o assunto e, principalmente, as investigações envolvendo Lulinha, o filho do presidente Lula, ao centro da disputa eleitoral.
8: É uma pessoa que eu aprendi a admirar, que enfrentou e defendeu os nossos aposentados na CPMI do INSS. Alguém que pediu a prisão do Lulinha porque tinha culpa no cartório.
7: Alfredo Gaspar tem 56 anos. Estava no primeiro mandato como deputado.
9: Terei lealdade e gratidão. Terei a coragem de enfrentarmos juntos, presidente Flávio, a corrupção, o crime organizado.
7: A decisão por uma chapa puro sangue, somente com integrantes do PL, veio após o Centrão fechar as portas para Flávio. A intenção era ter uma vice-mulher, pelo peso do eleitorado feminino, mas o Progressistas de Tereza Cristina, o Republicanos de Daniela Marques e o Podemos de Renata Abreu preferiram a neutralidade na disputa. A vereadora do PL do Ceará, Priscila Costa, foi sondada, mas venceu a avaliação que ela seria mais próxima de Michele Bolsonaro que do próprio candidato. O cientista político Fernando Schiller afirma que Alfredo Gaspar cumpre requisitos que são importantes para a campanha de Flávio.
10: Teve um papel de grande destaque na CPI do INSS, isso projetou seu nome, ele pede o viciamento, fim do Lulinha, isso tem um significado, e a partir dali, evidentemente, tem uma justificativa política.
7: A definição por Gaspar também pacifica a direita em Alagoas. Fora da briga pelo Senado, o PL vai apoiar o ex-presidente da Câmara, Arthur Lira, do PP. Faltando 10 dias para o prazo final de registro na Justiça Eleitoral, as principais chapas estão definidas. Lula reeditou a aliança de 2022 e fechou com Geraldo Alckmin, do PSB, para vice. Os outros candidatos vão com nomes dos próprios partidos. Flávio Bolsonaro e Alfredo Gaspar, do PL, Ronaldo Caiado e Gilberto Kassab, do PSD, Renan Santos e Haroldo Medina, do Missão, e Romeu Zema e Eduardo Girão, do Novo. No QG eleitoral de Lula, o ex-chefe de gabinete do presidente não resistiu à pressão. Pediu para sair da coordenação da campanha do candidato à reeleição. Marco Aurélio Santana Ribeiro, mais conhecido como Marcola, recebeu R$ 249 mil da empresária Roberta Luxinger. Ela é amiga do filho do presidente Lula, Fábio Luiz Lula da Silva, o Lulinha, e tem ligações com Antônio Carlos Camilo Antunes, o careca do INSS. Marcola afirmou em nota que foi um empréstimo privado, já quitado. O caso causou constrangimento na campanha petista, por causa da proximidade de Lula e Marcola. Diante da possibilidade de um desgaste ainda maior na campanha, o assessor decidiu sair. Em entrevista hoje a um podcast, o candidato do PT não falou sobre o tema. Lula disse que essa será a última eleição da vida dele.
11: Vou viver 120 anos, mas essa vai ser minha última eleição.
12: Eu quero entregar o Brasil, sabe, soberanamente grande, bem formado, sabe, e um país competitivo com qualquer país do mundo.
7: Ronaldo Caiado, do PSD, participou em Goiânia da convenção que lançou Daniel Vilela, do MDB, como candidato à reeleição ao governo de Goiás. Renan Santos, do Missão, e Romeu Zema, do Novo, não tiveram agendas públicas hoje.
1: A escolha de Flávio Bolsonaro e as novas pesquisas, veja no comentário de Fernando Mitre.
13: Sem conseguir superar as dificuldades para a escolha de uma mulher como companheira de chapa, o candidato Flávio Bolsonaro acabou surpreendendo com o nome do deputado Alfredo Gaspar. A expectativa e o ambiente eleitoral apontavam para a escolha de uma mulher no posto de vice, já que o candidato no eleitorado feminino perde para Lula por uma diferença significativa, mas com alguns ganhos ou recuperação em outras áreas, como entre o eleitorado independente na pesquisa Quest, onde Flávio reduziu a vantagem de Lula, que agora é de 3%, já foi bem mais. No segundo turno, Lula mantém a liderança, embora tenha perdido um ponto e Flávio crescido 2. Comparados com a pesquisa Ideia, Meio Ideia, que também acaba de sair, os números a favor de Lula no segundo turno e também no primeiro são semelhantes. Sempre lembrando que, além de institutos diferentes, as metodologias também são. O que fica mais claro a cada pesquisa, que não faz prognóstico, mas apenas expressa um momento, é bom lembrar sempre isso, a eleição caminha para uma definição por pequena ou muito pequena diferença de votos. Thaís Felipe.
5: Obrigado, Mitre. 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
1: O governo avalia como reagir aos Estados Unidos depois da Casa Branca cancelar o visto da embaixadora do Brasil em Washington. Vamos então ao vivo mais uma vez a Brasília, Natália Paz, com as informações. Natália.
16: Thaís, até agora não foi batido o martelo pelo princípio da reciprocidade, até porque o Brasil está sem um embaixador americano. Neste momento, a representante é a encarregada interina em Brasília, Kimberly Kelly. Fontes do Planalto avaliam que, mesmo assim, é preciso dar uma resposta formal, já que a medida americana foi interpretada como uma forma de chantagem. A ideia é não analisar novos pedidos de aval diplomático antes das eleições, o que, na prática, mantém em espera a indicação de Daniel Pérez para a Embaixada dos Estados Unidos no Brasil. O nome do diplomata foi enviado para análise do governo brasileiro logo depois da aprovação na Comissão de Relações Exteriores do Senado americano no dia 22 de julho. Ele ainda depende da aprovação do plenário. Mais cedo, o presidente Lula chamou de irresponsável a decisão do governo americano. O Pedro Teixeira mostra na reportagem.
17: O governo decidiu manter a embaixadora brasileira em Washington, Maria Luísa Viotti, mesmo após a alteração em seu visto. Agora, segundo autoridades brasileiras, a diplomata perde o visto de múltiplas entradas e passa a ter apenas o direito de permanecer nos Estados Unidos sem poder deixar o território americano. O presidente Lula classificou a decisão como irresponsável e disse que o Brasil não vai receber nenhum embaixador americano até o fim das eleições.
12: Ele tomou essa atitude, que eu acho uma atitude irresponsável,
18: birra,
12: impensada,
18: né?
12: Para um parece país que tem 203 anos de diplomacia, de relação diplomática, é tão desnecessário. Os Estados Unidos não deu importância para o embaixador no Brasil, porque faz um ano e meio que ele está no poder, não mandou para cá.
17: Há um clima de irritação dentro do governo com as justificativas apresentadas pelos Estados Unidos, classificadas como falsas e decorrentes de uma escalada de medidas hostis contra o Brasil. Em entrevista à Rádio Bandeirantes, o ex-embaixador nos Estados Unidos, Rubens Barbosa, criticou a decisão do governo americano e defendeu uma negociação.
19: Uma reação muito despropositada. Lá, quando eu fui designado embaixador brasileiro lá nos Estados Unidos, o meu pedido de agremã levou 30 dias. E o meu sucessor também levou 30 dias. Depois da eleição, seja qual for o resultado, o governo americano e o governo brasileiro não terão alternativa se não sentar à mesa para conversar.
17: Esse não é o único foco de tensão. O governo brasileiro decidiu rebaixar o nível das relações diplomáticas com a Argentina depois dos ataques do presidente Javier Milei a Lula.
20: Nós pedimos explicações e dissemos que enquanto não houver explicações satisfatórias, nós vamos manter o nosso embaixador, Júlio Bittelli, no Brasil e também a embaixada argentina será dirigida por um encarregado de negócios.
17: O chanceler argentino lamentou a decisão, disse que espera uma mudança de poder no Brasil e afirmou que a Argentina não vai tomar nenhuma medida em resposta.
21: O Brasil tem todo o direito de tomar as decisões que quiser. Continuaremos a manter as relações no nível que o Brasil determinar.
22: Que decida Brasil.
5: Foram divulgados os resultados do IDEB, um dos índices que medem a qualidade do ensino no Brasil. Houve melhora, mas as metas estabelecidas pelo Ministério da Educação não foram atingidas.
23: O indicador é medido em três etapas da vida escolar: nos anos iniciais e finais do ensino fundamental e no ensino médio. O IDEB combina dados de dois indicadores na área educacional: o de notas obtidas pelos alunos em provas de português e matemática, conhecido como SAEB, e o de taxas de aprovação nas escolas. Nos últimos dois anos, a nota até o quinto ano do ensino fundamental subiu de 6 para 6,3 pontos. Nos anos finais, até a nona série, foi de 5 para 5,3. E no ensino médio, de 4,3 para 4,5. No comparativo com o início das medições em 2005, todas as etapas registraram melhora nas notas. Segundo o Ministério da Educação, também foram constatados avanços na aprendizagem de matemática e língua portuguesa. O resultado é positivo, mas alguns dados ficaram abaixo das metas definidas pelo Plano Nacional de Educação. Nos anos iniciais do fundamental, a nota superou a meta, mas nos anos finais e no ensino médio, isso não aconteceu.
0: Nós melhoramos muito o acesso, estamos na última milha, eu diria. Nós melhoramos a trajetória, o fluxo melhorou muito no Brasil, que era um problema crônico brasileiro, e agora a gente vai poder focar na proficiência.
1: E a seguir, Banco Central reduz a taxa básica de juros pela quarta vez seguida.
5: Bombeiros contam como foi resgatar Gilberto Gil no elevador.
1: Parte de foguete da SpaceX abre nova cratera na Lua.
5: Grêmio, Palmeiras, Vasco e Cruzeiro confirmam vaga nas quartas de final da Copa do Brasil. Você confere em instantes aqui no Jornal da Noite.
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0: Meia-noite e 42 minutos pelo horário de Brasília. Eu, Stephanie Toso, já tô por aqui, te faço companhia até às 7 horas da manhã na atualização do noticiário na Band News FM durante os intervalos do Jornal da Noite. Na sequência, vem aí o segundo bloco na nossa programação. Antes, rapidinho, desejar bom dia pro Sérgio Rota, que já tá por aqui sintonizado, mandando mensagem no nosso WhatsApp no 11 999 592100. Boa noite também para o Eliezer, que está por aqui em mais uma madrugada, e para o Divanir Leite, que já está sintonizado por aqui na nossa programação.
1: De volta com o Jornal da Noite, falando de economia. O Banco Central cortou 0,25 ponto percentual da taxa básica de juros. A decisão já era esperada pelo mercado e a Juliana Rosa explica.
2: A expectativa foi confirmada. Taxa básica de juros, a Selic, referência para o sistema financeiro, caiu pela quarta vez seguida, para 14% ao ano. Desde março, os juros estão caindo bem devagar em função do aumento nas previsões de inflação, com alta do petróleo e medidas do governo para estimular a economia, o que está gerando um endividamento recorde. O corte foi possível, segundo o Banco Central, porque a inflação e a economia perderam força. Mas olha, o comunicado do Banco Central foi bastante cauteloso e mais sucinto também para evitar ruídos que aconteceram da última vez. O Banco Central diz que tem mais riscos de alta do que de baixa da inflação e destaca a preocupação com as expectativas futuras de inflação ainda acima das metas. Entre os riscos estão a dúvida do que vai ser feito com gastos públicos a partir de 2027, o petróleo e efeitos do fenômeno climático El Niño, que deve aumentar preços de alimentos. Mas olha, os juros podem cair um pouquinho mais. A projeção do Banco Central aponta espaço de redução para 13,75% em setembro. Ele não se compromete, diz que vai seguir acompanhando os dados, mas deixa a porta aberta para mais um corte. Felipe, Thaís.
3: Obrigada, Ju. Cães robôs estão substituindo vigias noturnos. É isso mesmo, aconteceu em condomínios de Atlanta, nos Estados Unidos. As máquinas são controladas à distância por operadores humanos que monitoram as câmeras e falam com os moradores. Após a adoção da tecnologia, o índice de roubos de veículos caiu 75%. Tá aí, ó, uma bela dica pra gente. Deve custar uma grana.
4: Eu gosto mais dos...
5: Ai, eu tenho medo dessa tecnologia, mas é um caminho... sem volta, não é verdade?
1: É verdade?
5: Muito boa noite, Thaís. Boa noite também para você.
1: Eu gosto
3: só não
1: que
3: pode
1: lame.
3: Mudar
5: o quê?
3: O nosso futebol, né?
1: Tá.
3: Tá mudando direto. Mas os jogadores não vão ser substituídos. Vai.
5: Não.
3: Por enquanto, né?
5: De jeito.
3: Por enquanto,
1: por
3: né?
1: Enquanto.
5: De jeito.
1: Já tem
5: nenhum.
1: Futebol de robô mundo afora.
5: É isso. Bora falar então, gente.
1: Valeu.
5: O jogo de volta, né? Das oitavas de final da Copa do Brasil. Bora falar então de Cruzeiro e Chapecoense. Placar de 2-0 para a Raposa. No jogo de ida foi 0-0. Os gols foram marcados por Matheus Henrique e Caio Jorge, ele, né? Olha, teve gente...
1: Pra que tirar a camisa, meu filho? Pra
5: pois
1: quê?
5: É, não, mas é naquela comemoração.
3: Na empolgação, aí não teve
1: e aí leva amarelo. Aí fica fora do próximo jogo.
5: Pois é, mas teve que segurar ali a emoção. Teve até um expulso também da Chape.

0: Alegria.
1: Nossa, que alegria de estar aí.
2: É raro Alegre. Esse momento, é raro, mas Alegre. Acontece.
1: Mas ó, pela segunda vez o Vasco eliminando o Fluminense. No ano passado, na semifinal, também venceu nos pênaltis. E desta vez então, gente, 3-1 para o
2: Sem questionamento
1: Vasco.
2: Hoje.
1: Dois gols do Brenner. O Puma também entrou, saiu do banco para marcar o terceiro e para sacramentar. É isso aí. Venceu, convenceu, o Flu até tentou ali num empatezinho quando tava 2-1 para fazer 2-2, mas a noite no Maracanã foi do Vasco, o Fluminense se
2: Só falta esse time no Campeonato Brasileiro, avança. Só falta esse time aí jogando desse jeito no Campeonato Brasileiro.
1: Mas não pode ter tu também nessa vida, né, Thaís? Então, vamos segurar um pouco, até porque o Vasco também tá na Sula. Olha que legal,
0: Olha
1: tá na
0: que
1: Sula,
0: máquina, hein?
1: Vai encarar o Olímpia na quinta-feira, no dia 10, então... Vamos aguardar, mas no Brasileirão não vai bem, não.
0: A Copa do Brasil segue amanhã.
1: Segue amanhã os nossos dois últimos jogos de Copa do Brasil. Vitória e Atlético Paranaense se enfrentam às 8 horas. E também lá na Casa do Corinthians tem Timão Internacional. O jogo de ida foi 2-0 para o Internacional. Vamos ver se o Corinthians consegue dar uma reviravolta.
2: Vamos ver se a bancada amanhã também está feliz, né? Ixi, vamos descobrir
1: então,
2: isso amanhã.
1: Amanhã eu vou ver se Felipe estará feliz ou não.
2: Ou é a bancada ou é a nossa coordenação. Vamos descobrir.
1: Lembrando que o Palmeiras venceu, perdeu hoje, perdão, mas avançou por conta do placar agregado, 5-3 então, para o Palmeiras, exatamente. Então, o Palmeiras também avança para as quartas de final da Copa do Brasil.
2: Tudo isso e muito mais?
1: Estou chegando daqui a pouquinho no Esporte Total, gente.
0: O Papa Leão XIV anunciou a primeira viagem como Papa à América Latina. Em novembro, ele vai visitar o Uruguai, a Argentina e o Peru. O Brasil está fora do roteiro. O americano Robert Prevost viveu no Peru por 20 anos. Segundo o Vaticano, o Papa aceitou o convite dos chefes de Estado e das autoridades da Igreja Católica nesses três países.
2: E a seguir, bombeiros contam como foi resgatar Gilberto Gil preso no elevador.
0: Pesquisa no Pará testa os benefícios do açaí para a saúde mental.
2: Parte de foguete da SpaceX abre uma cratera na Lua daqui a pouco aqui no Jornal da Noite.
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6: Meia-noite, 51 minutos pelo horário de Brasília. Sigo por aqui na atualização do noticiário durante o intervalo do Jornal da Noite. O senador Flávio Bolsonaro anuncia o candidato a vice-presidente na chapa do PL. Detalhes que chegam de Brasília com Afonso Marangoni.
4: O senador Flávio Bolsonaro anuncia Alfredo Gaspar como candidato a vice-presidente da República. A chapa Puro Sangue, formada por dois nomes do PL, foi oficializada no último dia do prazo. Flávio Bolsonaro destacou a trajetória

0: Vitória de Alfredo Gaspar como promotor de justiça em Alagoas e na relatoria da CPMI do INSS. Ao elogiar o deputado, disse que precisa de um vice que ande com a cabeça erguida.
1: A pessoa que tem que ser meu vice é aquele vice que não volta para a cena do crime e dá a mão para o criminoso. Então eu tenho muita honra de anunciar aqui Alfredo Gaspar.
2: Nos outros destaques do dia, uma mulher é presa com mais de 12 quilos de cocaína no aeroporto de Recife. Informações com a Jéssica Quino.
3: Uma mulher de 54 anos é presa em flagrante pela Polícia Federal com mais de 12 quilos de cocaína no aeroporto internacional do Recife. A droga estava escondida dentro de embalagens de produtos cosméticos na bagagem da passageira. Segundo a Polícia Federal, a mulher fazia escala no Recife em um voo que saiu de Belém com destino a Teresina. A droga foi descoberta durante a fiscalização por raio-x das malas. A suspeita é natural do Amazonas e foi encaminhada à sede da Polícia Federal, onde foi autuada por tráfico de drogas.
2: No noticiário internacional, o Papa Leão XIV vai visitar o Uruguai, a Argentina e o Peru em novembro, na primeira viagem de um Papa à América do Sul desde 2018, mas sem uma parada no Brasil. A última visita do Papa ao país foi apenas em 2013. A viagem tem um significado especial para o pontífice, que passou décadas como missionário e bispo no Peru antes de ser eleito papa. Embora seja o primeiro papa nascido nos Estados Unidos, Leão XIV também é cidadão peruano. Agora 12:53, pelo horário de Brasília. Em instantes vem aí o terceiro e último bloco do Jornal da Noite na nossa programação. Luiz Otávio, que é de São Paulo, já mandou oi por aqui, bom dia, queridos. O Greco também mandando um alô nessa madrugada e ele falou assim, ó, lembrete importante, vamos tomar cuidado com a chuva que vai vir por aí ao longo da madrugada. E é isso mesmo, hein, gente, em São Paulo o tempo já começou a mudar em decorrência das instabilidades que estão atuando lá no sul do Brasil. Hoje quinta e amanhã sexta-feira com alerta para ventania aqui no Sudeste.
4: Uma pesquisa da Universidade Federal do Pará investiga o potencial do açaí no combate à ansiedade e à depressão.
5: É famoso pelo sabor e pela energia. Mas o que muita gente não imagina é que esse mesmo fruto pode ser um grande aliado da saúde do cérebro. No laboratório da Faculdade de Farmácia da Universidade Federal do Pará, pesquisadores investigam como os compostos naturais do açaí podem proteger o sistema nervoso e ajudar no combate a transtornos como ansiedade e depressão.
6: A gente formulou hipóteses e uma delas é que o açaí poderia ter um efeito ansiolítico, antidepressivo, e a gente foi testar. Esse é um estudo pré-clínico, então são os primeiros resultados ainda comportamentais.
5: A expectativa é que no futuro esses resultados possam contribuir para novas estratégias de prevenção e cuidados com a saúde mental.
7: Através de uma parceria internacional com a Universidade de Coimbra, a gente está tentando entender como o açaí modula de fato as sinapses e como ele pode trazer esse efeito neuroprotetor para o nosso sistema nervoso central.
5: A pesquisa utiliza um suco de açaí clarificado desenvolvido para isolar os compostos nefólicos da fruta, principalmente as antocianinas, responsáveis pela cor roxa do açaí. São justamente esses compostos que apresentam ação antioxidante e anti-inflamatória, capazes de proteger as células do cérebro contra danos causados pelo estresse oxidativo.
6: Agora a gente vai produzir um modelo que a gente vai induzir um tipo de dano nesse animal e ver se o açaí protege, se ele realmente tem esse efeito neuroprotetor.
7: Apesar da gente entender os efeitos, né, magníficos do açaí, vale destacar que ele ainda não substitui os tratamentos atuais, os medicamentos existentes. Pesquisas ainda tentam entender como ele pode ser um alimento nutracêutico, um alimento funcional para melhorar a nossa saúde.
8: Uma parte de um foguete da SpaceX lançado no ano passado caiu na Lua a quase 9 mil quilômetros por hora. O impacto pode ter aberto uma cratera de 18 metros de diâmetro. A SpaceX diz que o estágio do foguete ficou na órbita lunar esse tempo todo e que uma combinação de atividade solar e forças gravitacionais colocaram a peça em rota de colisão não planejada com a Lua.
4: Era para ser um chamado simples, socorrer um homem preso no elevador.
8: E quando os bombeiros chegaram, a surpresa. O homem, aquele abraço, né? Era ninguém menos que Gilberto Gil. E a gente foi atrás da equipe que resgatou Gil no Rio de Janeiro.
9: Atender a um resgate de um morador preso no elevador é rotina para o tenente Renan, há 5 anos no Corpo de Bombeiros. Só que desta vez...
10: A novidade veio dar à praia.
11: No momento que eu perguntei qual é o nome da pessoa que está dentro do elevador, e aí a esposa dele respondeu, o nome dele é Gilberto Gil. E não é coincidência, é o artista mesmo. E aí foi o grande momento ali que a gente descobriu que de fato era o Gilberto Gil, o cantor que todos conhecem.
12: E deu um nervosinho na hora?
11: Olha, é um momento diferente, mas não um momento que gera nervosismo, porque a gente tem treinamento.
9: Um trabalho em equipe que reuniu 7 militares durante cerca de 10 minutos. E como quem anda com fé não costuma falhar, Gilberto Gil saiu são e salvo do local.
11: Chegou a um momento que eu disse, Gil, a luz do elevador vai apagar, porque nós vamos cortar a energia de fornecimento da cabine. Isso é um protocolo de segurança. Ele, tudo bem, aí a luz apagou. Isso é importante a gente ir narrando para a pessoa que está naquela situação já nervosa.
10: E a Bahia já deu.
9: Quem acompanha o compositor em suas redes sociais está acostumado a ver pedacinhos de seu apartamento na rotina mostrada diariamente através dos vídeos postados pelo tropicalista. Recuperado do susto, o cantor fez uma foto com a turma e agradeceu o trabalho com um dos seus versos mais famosos, desejando a todos os bombeiros aquele abraço.
10: Alô, alô, é ali, aquele abraço, alô, torcida do Flamengo, aquele abraço.
9: Um dia que ficou marcado para sempre na vida do Renan, um antigo fã do cantor.
11: Andar com fé é minha música especial do Gil.
12: É.
11: Andar com fé, sim.
12: Na sua profissão é mais do que necessário.
11: Na minha profissão, na minha vida, sempre com fé a gente vai adiante, um dia após o outro.
4: Não falha mesmo.
8: Espetacular, né?
4: Vai ter história pra sempre.
8: Maravilhosa.
4: O Jornal da Noite, Felipe, termina aqui. Para rever as nossas reportagens, acesse band.com.br.
8: Você fica agora com Mirelle Moschella e o Esporte Total. Uma excelente quinta-feira para você.
4: Obrigada pela companhia. Tchau.
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2: 1h pelo horário de Brasília. Bom dia para você que acompanha essa madrugada aqui na Band News FM. Eu, Stephanie Toso, estou por aqui, te faço companhia até às 7 horas da manhã na atualização do noticiário no que é destaque no Brasil e no mundo, e de olho também nas mensagens que chegam no 11 999 59 200, WhatsApp da Band News, aberto durante essa madrugada para você mandar o seu alô, a sua mensagem por aqui também. O João de Jesus, da Barra Funda, já está sintonizado, falou um abraço para todos os ouvintes. Muito que bem. E aí temos boa noite chegando por aqui também. Ó. Boa noite, amigos da Band News. Tamo junto. Vamos, Verdão. Ó, vou ler, gente. Tá? Apesar de ser corintiana, justo. É justo. Tem sempre os Vai Corinthians por aqui. Então vamos, Verdão, também. Quem mandou um alô foi o Vangivaldo, direto da Bahia. Muito bom. O João Carlos já apareceu por aqui, mandando um bom dia. Bom dia, João, por aí. Bom trabalho, bom plantão. Plantão esse que vai ser marcado aí por chuva, hein? O tempo começou a mudar aqui em São Paulo, com a aproximação de frente fria. E aí seguimos com atenção redobrada aqui por São Paulo, porque tem alerta para vento já a partir dessa quinta. Rajadas que podem aumentar mais ainda no decorrer da sexta-feira. Então, com atenção redobrada, a Defesa Civil já emitiu um alerta para ventos de 100 km por hora em algumas áreas do estado de São Paulo, com atenção redobrada para o litoral e extremo sul paulista. Quem também já apareceu mandando um alô foi o Cândido Maciel, direto do Ceará, falou assim: já tô ligado na Band News, me atualizando com as notícias. Bom, então vamos nessa, gente, nesses próximos minutos, fazendo o primeiro giro pelos principais destaques do dia.

0: presidente Lula responde à revogação pelo governo Donald Trump do visto da embaixadora do Brasil nos Estados Unidos. Detalhes que chegam com a Milena Dias.
1: Os Estados Unidos anunciaram a revogação do visto da embaixadora do Brasil em Washington, Maria Luísa Ribeiro Viotti. Segundo o Departamento de Estado, a medida é uma resposta à demora das autoridades brasileiras em conceder o aval diplomático para que Daniel Pérez assuma a embaixada do Brasil. A medida foi anunciada 10 dias após o Itamaraty negar vistos a 2 diplomatas do Departamento de Estado. Eles foram apontados pelo jornal The Washington Post como integrantes de uma estratégia para questionar o sistema eleitoral brasileiro, o que os Estados Unidos negam. Washington afirmou que a revogação do visto da embaixadora brasileira não significa a expulsão da diplomata. Segundo os Estados Unidos, ela vai poder permanecer no país, mas sem um visto válido.
0: O Comitê de Política Monetária anuncia o 4º corte consecutivo na taxa básica de juros. A redução foi de 0,25 ponto percentual, como já esperava o mercado financeiro. A Selic cai de 14,25% para 14% ao ano. Na avaliação do economista e ex-diretor do Banco Central, Luiz Eduardo Assis, o consumidor ainda não deve sentir alívio no bolso na hora de pegar empréstimos ou no uso rotativo do cartão de crédito.
2: Os juros ainda são excessivamente elevados. A gente está falando de taxas de juros reais de aproximadamente 10 pontos percentuais. O mercado financeiro, ele olha com lupa esses movimentos e faz grandes movimentações financeiras, apostas e posições compradas, vendidas, mas no dia a dia das pessoas, essa queda de 0,25 vai ter um impacto muito, muito pequeno.
0: Nos outros destaques, o Instituto Nacional de Meteorologia emite um alerta de grande perigo para a formação de um ciclone-bomba que pode atingir o sul do Brasil até o sábado. Detalhes com a Vitória Fernandes. Informações que chegam com Leonardo Mol.
3: O Instituto Nacional de Meteorologia emitiu um alerta de grande perigo para a formação de um ciclone-bomba que pode atingir o sul do Brasil nos próximos dias. Os principais impactos no Brasil estão previstos para ocorrer entre quinta e sábado. A formação do ciclone favorecerá o avanço de uma frente fria, com possibilidade de ocorrência de temporais, descargas elétricas, rajadas de vento e queda de granizo. Na faixa costeira do Rio Grande do Sul e Santa Catarina, são esperadas rajadas superiores a 60 km por hora.
0: E no destaque do esporte, o São Paulo pode ter 2 novos jogadores na partida de sábado contra o Grêmio. Fala aí, Aline Fanelli.
4: O São Paulo quita a dívida com a Lazio para a retirada do transfer ban, que impede o registro de novos atletas. O clube devia 1 milhão de euros ao time italiano pela primeira parcela da compra de Marcos Antônio, pagamento que deveria ter sido feito em 27 de fevereiro. Com a queda do transfer ban, o tricolor poderá oficializar os registros do zagueiro Domingos Duarte e do lateral Iago. Ainda sobre movimentação de mercado, o Columbus Crew dos Estados Unidos anunciou a chegada do atacante chileno Gonzalo Tapia por empréstimo. A operação não teve custos e o time norte-americano pagará o salário integral do atleta.
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6: A quinta-feira será marcada pelo início da mudança bastante importante nessa semana para a atmosfera no Brasil. Uma frente fria avança pela região sul, enquanto um ciclone extratropical começa a se formar sobre o oceano. Antes da chegada desse sistema, os ventos aumentam de intensidade e o transporte de calor e umidade segue favorecendo a formação de áreas de chuva entre os estados do sul e também o sul do Mato Grosso do Sul. As áreas em alerta para temporais ficam concentradas principalmente no estado do Rio Grande do Sul, onde ainda podem ocorrer chuva forte, raios e rajadas de vento. No centro-oeste, sudeste e interior do nordeste, o ar seco ainda predomina e a umidade continua muito baixa durante o período da tarde, mantendo elevado o risco de queimadas, especialmente em Mato Grosso, Goiás, Distrito Federal e interior de São Paulo. Nos próximos dias, a frente fria avança em direção ao sudeste e entre a quinta e a sexta-feira, o vento passa a ser o principal destaque, com rajadas fortes previstas em áreas do sul e também de São Paulo, enquanto o calor começa a perder força apenas após a passagem do sistema. Aline Araújo, da Clima Tempo.

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1: Atenção, senhoras e senhores ouvintes passageiros da Band News FM, está na hora de embarcar com a gente no nosso programa de viagens. Partiu Band News! O programa de hoje desembarca em um dos países mais compridos do mundo. São mais de 4.300 quilômetros de norte a sul, na costa oeste da América do Sul. Um destino vibrante, repleto de atrações, que atraem quase 800 mil turistas brasileiros todos os anos. Partiu Chile!
2: Se dice que cuando llega la conquista española, Pedro de Valdivia, cuando llega, llega a este morro, llega un día 13 de diciembre.
1: Nossa visita começa pela principal porta de entrada do país, a capital, Santiago. Mas no programa de hoje nós vamos passar pouco tempo por lá, porque o foco da viagem está mais ao sul, mais precisamente na região de Ñuble, no centro-sul do Chile.
2: Mercados mais importantes para o Chile e Brasil.
1: O Brasil é um dos principais mercados emissores de viajantes, brigando pelo primeiro lugar com os bolivianos e argentinos. O objetivo do episódio de hoje é justamente mostrar uma região menos explorada pelos turistas. Mas antes de embarcarmos no trem mais rápido da América do Sul, vamos contar o que fizemos em pouco menos de 2 dias em Santiago. Passamos por alguns dos principais pontos de interesse da metrópole, ao lado do excelente guia de turismo, René Sepúlveda.
2: E depois da pandemia, crise econômica, como aconteceu em todo o mundo.
1: Aos pés da Cordilheira dos Andes, a capital chilena possui lindíssimos mirantes urbanos. Um dos mais conhecidos é o Morro de Santa Lucia, que além da importância histórica, ainda vai oferecer as vistas mais espetaculares, especialmente perto do pôr do sol, como foi no nosso caso. Apesar de ser uma grande capital, com quase 7 milhões de habitantes na área metropolitana, Santiago carrega um ar mais bucólico em alguns lugares, graças aos parques e espaços verdes. Fazia alguns anos desde a minha última visita por lá, então eu procurei conhecer algumas das novidades, pelo menos para mim. Inaugurado em julho de 2023, o mercado urbano Tobalaba é um conjunto de edifícios de escritórios e shopping center. Chamado de MUT, esse agradável centro de compras vai em breve chegar a 300 lojas comerciais. Ali, ao lado de fora, fica El Taller, considerada uma das melhores sorveterias do mundo. Mais do que sabores especiais e artesanais, os clientes vão ter uma aula de geografia. Um mapa do Chile deitado está desenhado no vidro do freezer principal, fazendo alusão a sabores típicos de 12 regiões do país, de norte a sul.
3: Então, o primeiro que vamos a provar, vamos a partir desde o norte, vamos a provar um helado de limão. Sorvete de limão.
1: Começamos a nossa degustação por um sorvete de limão. O chefe Diego Lissoni, fundador de El Taller, explica que a região norte do Chile é desértica e que o limão desse sorvete vem de um oásis. Seguimos provando os sabores das regiões do país por meio dos sorvetes caseiros, até chegarmos ao sul.
3: Vamos provar o helado de maqui, el açaí chileno.
1: O chefe brinca que o maqui seria o açaí chileno. Claro, ele estava falando para a audiência brasileira. Mas, na verdade, essa fruta se parece mais com a framboesa. E o sorvete é bem bom, viu? Se você é fã de sorvete e quiser saber mais sobre a geografia do Chile, El Taller é o lugar para passar alguns minutos interessantes em Santiago, ao lado do MUT, o Mercado Urbano Tobalaba. Você sabia que o maior edifício da América do Sul fica em Santiago? Inaugurado em 2015, o Sky Costanera tem 300 metros de altura e se destaca no horizonte da capital chilena. Lá funciona uma das principais atrações da cidade, um mirante que recebe mais de 1.000 visitantes por dia. O ingresso para o acesso à atração estava custando 35 mil pesos chilenos em 2026, o equivalente a R$ 140. Ao passar pela bilheteria e pelas catracas, os visitantes vão ficar de frente para o elevador. Em seguida, ele nos leva ao andar de número 61, onde haverá uma visão 360 graus para Santiago. Como ficamos pouco tempo na capital, a nossa chance foi passar por lá à noite. Estava tudo escuro, então não deu, por exemplo, para ver a Cordilheira dos Andes, mas foi muito bacana ver as luzinhas lá de cima.
3: Esta escada rolante nos leva para o último andar do edifício, de número 62. E a grande diferença é que ele é aberto, ele não tem teto.
1: Neste andar, há alguns elementos instagramáveis para te ajudar a fazer um registro bem bonito do edifício mais alto da América do Sul. Além de alguns binóculos. O Mirante Sky Costaneira também tem um bar e um espaço para eventos. Ainda em Santiago, continuamos em busca de experiências interessantes. Tivemos um jantar mais do que especial no Pulperia Santa Elvira, que figura na lista dos 50 melhores restaurantes do mundo. No Chile, as pulperias eram armazéns e centros de estabelecimento onde as pessoas compravam alimentos, roupas e ferramentas. E essa herança é retratada na decoração do lugar, que fica em um casarão de mais de 100 anos. Aliás, essa é a proposta do Pulperia Santa Elvira, um restaurante intimista que oferece uma experiência gastronômica pessoal, sensível e em constante evolução. O próprio chefe, Javier Avilés Lira, explicou que usa ingredientes frescos e locais e que a culinária acompanha as estações e a disponibilidade dos produtos. Ou seja, provavelmente o cardápio que eu encontrei em maio de 2026 já esteja diferente hoje em dia. O jantar foi divino e a experiência realmente valeu a pena. De volta ao hotel, fomos recebidos pelo pessoal da Rota Cachapoal, que fica ao sul de Santiago e que oferece experiências de enoturismo por meio de iniciativas como o Vino Sem Medo. O Vinho Sem Medo, esse roteiro, se orgulha em dizer que leva os turistas ao mundo das uvas e dos vinhos de uma forma mais leve, mais relaxada, sem protocolos rígidos. E aqui eu fico bastante à vontade para dizer que eu não sou um grande apreciador de vinhos, não, muito menos entendedor do assunto. E eu gostei bastante da pequena experiência que foi proporcionada pelo pessoal da Rota do Vinho de Cachapoal. Era uma terça-feira bem cedinho quando chegamos à Estação Central de Santiago. Como mencionei no início do programa, a nossa missão desta viagem para o Chile era explorar a região de Ñuble, no centro-sul do país. E a maneira mais cômoda de chegar até a capital chilena é de trem.
3: Até 160 km por hora, capacidade para receber mais de 230 passageiros. Super moderno e confortável. Eu vou levar vocês para embarcar no trem mais rápido da América do Sul.
1: O trecho total da viagem tem pouco mais de 400 quilômetros e liga a capital Santiago a Chillán, mais ao sul, onde fica a famosa estação de esqui com águas termais Nevados de Chillán. São 4 vagões de classe única, assentos que reclinam bastante, proporcionando muito mais conforto. Em alguns lugares, a poltrona chega a deitar quase 180 graus.
3: Todos os vagões têm banheiros, e esse aqui é um banheiro acessível, bastante grande e também eletrônico. Você aperta o botão, entra por aqui.
1: As malas ficam em um espaço no próprio vagão. Em alguns casos, é preciso pagar por um custo extra. Apesar de chegar a atingir 160 km por hora, durante todo o trajeto, é possível circular normalmente pelo trem.
3: Nesse vagão tem uma cafeteria que serve alguns lanchinhos, afinal, nós estamos em uma viagem de pouco mais de 4 horas. Eu já peguei aqui o meu café, janelão, o dia tá bonito, só curtindo essa viagem.
1: O trem pertence à EFE, empresa de ferrocarriles del Estado, que em 2 anos já percebeu um belo aumento nas viagens de trem pelo Chile, conta a gerente de passageiros, Paula Fernandes.
4: La verdad es que ha sido un gran cambio y nos ha permitido poder crecer tanto en los mismos chilenos, así como en el público internacional que vienen a recorrer Chile y conocen también este servicio.
1: Ela nos contou que a verdade é que foi uma grande mudança que permitiu à empresa crescer tanto entre chilenos quanto no público internacional, que agora vem viajar pelo Chile e que podem conhecer esse serviço. A nossa viagem de 400 quilômetros teve algumas curtas paradas para embarque e desembarque e durou cerca de 5 horas. Graças ao conforto proporcionado pelo trem mais rápido e mais moderno da América do Sul, foi tudo muito, mas muito tranquilo. E o melhor, por um ótimo custo-benefício. A passagem custa a partir de 12 mil pesos chilenos, o equivalente a cerca de 70 reais.
4: Sim, podem haver diferenças de preço no fundo, dependendo das temporadas.
1: Ah, sim, claro. Sim, pode haver diferença no preço, dependendo da temporada, do horário, da data. Mas todos os assentos são parecidos, possuem uma mesa. O que muda é que alguns possuem mesas individuais. Tem tomadas, carregamento de celular. Nós procuramos buscar uma experiência mais confortável possível. E se você é turista, procure pelo nosso serviço turístico, que é ainda mais cômodo para quem quiser realmente fazer turismo.
4: Essa é uma experiência mais regular que também permite fazer turismo.
1: chegar em Xilã, fomos recebidos pelas autoridades de turismo da região de Ñuble e já estávamos prontos para iniciar as nossas gravações pelo centro-sul do Chile. Mas esse vai ser um assunto para o próximo bloco. Enquanto isso, eu te espero no meu Instagram. Quer acompanhar os bastidores das nossas viagens? Cadê o Coutinho? Vai ser um prazer te encontrar no meu Insta, Cadê o Coutinho. O programa de hoje vai para a primeira rápida parada, mas nós voltamos já já.

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0: governo rebaixa a relação diplomática com a Argentina em resposta às novas ofensas do presidente Javier Milei. Detalhes que chegam com Gabriel Marques.
1: O governo federal decide rebaixar a relação diplomática com a Argentina ao nível de encarregado de negócios. A medida foi anunciada em resposta às declarações do presidente argentino, Javier Milei, que voltou a fazer ofensas contra o presidente Lula e autoridades brasileiras. Essa é a ação mais dura entre os dois países nas últimas décadas. Na prática, a Embaixada do Brasil em Buenos Aires continua funcionando, mas sem um embaixador no comando, o que reduz o peso político da representação. A decisão foi comunicada pelo chanceler Mauro Vieira ao embaixador argentino no Brasil, que já retornou ao seu país. Apesar da crise diplomática, o governo brasileiro destaca que a relação comercial entre os dois países segue estratégica e deve ser preservada.
0: O Paraná lidera as notas da educação básica em 2025. Quem atualiza é o Fred Fendanese.
2: Pelo terceiro ano seguido, o Paraná lidera o ranking nacional do Índice de Desenvolvimento da Educação Básica. De acordo com os resultados divulgados hoje pelo Ministério da Educação, o Estado conquistou as melhores notas da avaliação nas três etapas da educação básica em 2025. Com 5,1 pontos no ensino médio, o Paraná foi o único do país que conseguiu nota acima da marca de 5 pontos na avaliação. Nos anos iniciais e finais do ensino fundamental, o Estado também foi o melhor do Brasil.
0: A Justiça de Minas torna réu um professor universitário que foi acusado de capacitismo em Belo Horizonte. Informações com Pedro Gelinek.
3: A Justiça de Minas Gerais torna réu um professor universitário acusado de injúria e discriminação contra uma pessoa com deficiência em Belo Horizonte. Segundo o Ministério Público, o caso aconteceu em fevereiro deste ano, no bairro Santo Antônio, região centro-sul da capital. O professor teria estacionado o carro sobre uma rampa de acessibilidade de um restaurante, impedindo a passagem de um cadeirante, da esposa dele e de uma cuidadora. Ainda de acordo com o órgão, após retirar o veículo, o homem teria feito comentários ofensivos sobre a deficiência da vítima e voltou ao local horas depois, repetindo as ofensas diante de funcionários e testemunhas. A justiça considerou que há indícios suficientes para abrir a ação penal. A defesa tem 10 dias para apresentar a resposta.
0: A Polícia Federal da Argentina prende um homem que publicava vídeos ameaçando matar o presidente Javier Milei no TikTok, usando capuz e óculos escuros e se apresentando como sicário. Em um dos vídeos, o homem dizia que poderia mandar matar muitas pessoas e ameaçou sequestrar toda a família do presidente. A polícia chegou ao suspeito depois de receber uma denúncia. Uma arma artesanal, réplicas de fuzis de pressão, munição, celular e computador foram apreendidos. A identidade do homem ainda não foi divulgada. O calendário do futebol em 2027 terá pausa obrigatória durante a Copa do Mundo Feminina. Conta mais, Aline Fanelli.
4: A Confederação Brasileira de Futebol avisa aos clubes que os campeonatos em 2027 vão ser paralisados durante a Copa Feminina. O torneio será disputado entre 24 de junho e 25 de julho, com a participação de 32 seleções. A CBF não divulgou o calendário do ano que vem porque precisa definir alguns detalhes ainda. A Copa Feminina será realizada em 8 cidades: Rio de Janeiro, São Paulo, Belo Horizonte, Recife, Fortaleza, Salvador, Brasília e Porto Alegre. Mais de 700 mil pessoas fizeram inscrição de interesse em ingressos e metade deste público é estrangeiro.
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6: De volta com o nosso programa de hoje, gravado no Chile. Viajamos por cerca de 400 quilômetros no trem mais rápido da América do Sul, entre a capital Santiago e Chilã, no centro-sul do país. A partir de agora, o nosso objetivo é explorar a região de Ñuble.
7: Bem-vindo a Chinchamalí. Estamos a cargo da Feria de la Greda. Uma feira consagrada.
6: Nossa primeira parada foi em Quinchamalí, uma localidade rural chilena, na comuna de Chilã. E nós somos muitíssimos bem recebidos por simpáticas artesãs que difundem uma técnica de cerâmica de argila preta. A técnica e a tradição da cerâmica foram inscritas na lista do Patrimônio Cultural e Material da Unesco, na categoria que requer medidas urgentes de salvaguarda. E eu me senti muito honrado de ter sido convidado para uma aula particular para aprender mais sobre essa arte herdada dos povos originários.
8: Essa peça aqui está sendo feita ao vivo para a gente nesse momento, ó. Ela tá fazendo a orelha do porquinho, agora vai fazer o focinho. É muito fácil de fazer. Eu só não tô fazendo porque é muito fácil.
6: Vocês puderam perceber nas risadas das artesãs que definitivamente não é fácil. Pelo menos para quem, como eu, não nasceu com esse tipo de habilidade.
8: E agora eles passaram aqui o porquinho para eu tentar fazer. Elas marcaram onde eu vou colocar as orelhinhas, o rabinho, mas eu vou pedir ajuda aqui, por favor.
6: Até que com muita ajuda eu consigo pelo menos colocar as orelhinhas e o focinho do porquinho de cerâmica. Até então, tudo parecia caminhar normalmente como conhecemos no Brasil. Argila, habilidade manual, e aí as peças modeladas vão para o forno, e depois...
8: E aqui numa das últimas etapas, o grande segredo para que a peça fique preta e chegue na consistência ideal. Desse lado aqui tem cocô de vaca, e do lado esquerdo, acredite se quiser, cocô de cavalo.
6: Por mais nojento que isso possa soar, essa técnica é absolutamente inodora. Os estercos de boi e de cavalo queimam em fogueiras, sobre a cerâmica, e a fumaça densa, que juro, não tem nenhum cheiro, tinge e escurece as peças em altas temperaturas. O resultado é um objeto de cerâmica lindo, em uma cor preta única. No final, eu não levei para casa aquela peça que eu ajudei a fazer. Ainda bem, eu fui presenteado com a figura da guitarreira, a tradicional camponesa com violão, a mais característica do artesanato de Quintiamali. Pertinho dali, nós tivemos o nosso primeiro almoço típico em um simpático restaurante chamado de Sabores del Prado. Chance para degustar a longaniça, a linguiça local, e de comer pratos deliciosos. Eu fui de arroz com bife acebolado. De lá, o nosso mergulho pela cultura da região de Ñuble, no Chile, continua em uma loja do município de Ranquil. Fomos recebidos pelo pessoal da Alma Delitata. Lá, aprendemos que a tradição vinícola chilena remonta a mais de 400 anos. A loja Alma Delitata surgiu em 2016, em uma iniciativa para oferecer um espaço de varejo e exposição para as vinícolas tradicionais das comunas locais. Lá também artesãs têm a oportunidade de expor e de vender os trabalhos. A Alma Delitata representa atualmente mais de 130 rótulos locais e é o único lugar em toda a região de Ñuble que apresenta vinhos exclusivos, como o Sinsô, Moscatel e País, que conquistaram inúmeros reconhecimentos nacionais e internacionais. Ainda no nosso primeiro dia, descobrimos que Ñuble, no Chile, não tem apenas o vinho como uma bebida tradicional. Estivemos na destilaria R. Gelinek, que se destaca pela produção de destilados frutais, trazendo à América do Sul uma herança centenária do leste europeu. Nazdraví, saúde, em tcheco, uma homenagem à fábrica onde tudo começou, que existe até hoje na República Tcheca. Fomos recebidos, aliás, pelo proprietário da destilaria Rudolf Jelinek, em Quillón, no Chile, um rapaz eslovaco muito simpático. Provamos o carro-chefe da casa, um destilado de pera, assistimos a vídeos e histórias centenárias. E partimos para a próxima visita, ainda no nosso primeiro dia na região de Ñuble. Eram quase 10 da noite de uma terça-feira, quando chegamos ao Vita Wines, em Chilã. E não é que havia uma nova degustação de vinhos locais prontinha ali para nos receber, mas também foi servido um delicioso jantar.
9: Um prato local, que é uma carne em redução de vinho tinto, 3 horas cozinhando.
6: Antes da chegada do prato principal, foram servidas as entradas. E aqui a longaniza veio acompanhada de peixe.
8: Salmão e linguiça combinam? Aqui no Chile, eles ensinaram pra gente que sim, combina. Eu vou pegar aqui e vou tirar a prova exatamente se combina ou não. Salmão e linguiça, tá aqui a prova. Combinou.
6: Comi tudo e adorei a carne do prato principal, cozida em redução de vinhos locais com uma espécie de risoto feito de trigo. E assim chegávamos ao final do primeiro dia intenso e muito interessante na região de Ñuble, no Chile. O Nosso segundo dia explorando o centro-sul chileno começou com um café da manhã no Don Quelo, um agradável estabelecimento de beira de estrada especializado em avelãs chilenas, caracterizada pela textura crocante e pelo sabor amanteigado. A avelã europeia, como também é chamada, é a base para diversos tipos de alimentos em Ubli.
8: E que tal um café da manhã com um pedaço de pizza, uma espécie de hambúrguer, mas não é qualquer pizza, qualquer hambúrguer e qualquer café. Aqui tudo é a base de avelã chilena. E acreditem ou não, esse café está sensacional, delicioso, parece muito o café que a gente está acostumado.
6: E depois de um verdadeiro banquete, eu conversei com a proprietária do Don Quelo, Alejandra Oyerza.
10: Estamos acá, todo en honor a nuestra familia, que siempre nos hemos dedicado al trabajo con la avellana chilena.
6: Estamos aqui para honrar o nome da nossa família, que sempre se dedicou ao cultivo e a produtos com a avelã chilena. Percebemos que essa tradição tem se perdido um pouco por aqui, mas procuramos tentar mantê-la viva. A avelã chilena faz parte da cadeia de alimentação dessa região, dos povos originários. Você me disse que gostou do café de avelã, pois para nós é normal. Não havia café de grão antigamente por aqui. O café de avelã que você tomou é feito aqui mesmo. Nós recebemos as avelãs silvestres e depois fazemos todo o processo de secagem, de corte. E tudo isso quem faz e quem me ensina é a minha mãe. Desde pequena, eu convivo com isso e devo tudo à avelã. Foi a avelã que me deu estudo, que me deu comida. Para nós é super importante, sem contar o valor sentimental. É muito emocionante seguir fazendo esse trabalho.
10: Seguir mantendo esse trabalho.
6: Os produtos feitos com avelã são diversos e levados muito a sério, incluindo uma curiosa cerveja preta do tipo stout, finalizada com, adivinhe só, avelã torrada e moída.
11: Bem-vindos a todos, gente. Meu nome é Nicolás, mas pode chamar-me de Nico. Eu moro aqui no Las Trancas, há um ano já, mas eu nasci no Santiago de Chile. Eu escapei da cidade, vim para as montanhas para conhecer a floresta, a neve e tudo isso, tá? Hoje estamos no Valle Las Trancas, tá? Vamos para Valle de Shangri-La, um lugar muito, muito lindo, com muita floresta, muitos árvores, tem muitos volcães, tá? Estamos no corredor Reserva Mundial de la Biosfera e Corredor Biológico Nevados de Chillán, Laguna del Laja, tá? É um lugar muito importante pelas espécies que temos.
6: O excelente guia Nico nos levou para uma trilha bem tranquila e muito bonita, chamada Descanso dos Gigantes. Caminhamos em passos lentos, paramos algumas vezes para escutar ótimas histórias. Nico foi dando informações da fauna e da flora, sempre muito atencioso e didático. Em um determinado momento, chegamos aos pés de um morro um pouco mais íngreme, e seria ali em cima o final da nossa trilha. A subida teve um grau um pouco mais alto de dificuldade, mas nada muito impossível não. E lá de cima, a vista compensa qualquer coisa.
8: Estou aqui com o guia Nico. Nico, chegamos ao ponto mais alto. Vamos girando para cá, porque ali tem um ponto nevado. O que é ali?
11: Aqui temos o volcão Nevados de Chillán, o volcão mais alto do complexo volcânico Nevados de Chillán. Tem 3.200 metros sobre o nível do mar. E é muito hermoso, tem muita neve agora, mas é um mês, esperamos, se tudo fica bom, teremos mais neve e todo aqui este vale de Shangri-La vai ficar branco.
8: Isso aqui era tudo lava, então?
11: Lava,
8: isso aqui, a gente está pisando em lava que foi resfriada.
11: Lava, rochas que o desgelo arrastou para cá e cinzas.
6: Descemos pelo mesmo lugar que subimos, pegamos um outro trechinho de trilha, encontramos o nosso motorista e partimos para o próximo destino. Paramos para almoçar em uma espécie de centrinho comercial do Vale Las Trancas, perto do nosso hotel em Nevados de Chillán. O restaurante Steakhouse tem como carro-chefe, é claro, cortes nobres de carnes, como tomahawk. Mas também comemos ótimos frutos do mar de entrada e o atendimento foi muito bom.
12: Meu nome é Juan Antonio Salazar, eu sou o administrador do Steakhouse. Esperamos que novamente nos visitem e que o ponto tenha sido de lo mais agradável, neste caso, e sabroso para você.
6: Mais do que satisfeitos, era chegado o momento de conhecermos o nosso próximo hotel. Antes de irmos aos quartos, fizemos um tour pela hospedagem e região, conhecida por servir de base para a estação de esqui. Atualmente, Nevados de Chilán também já foi chamada de Termas de Chilán, por conta das águas quentes desta parte do Chile.
13: Esta é água que vem da montanha e nós temos que enfriá-la para que o corpo suporte.
6: Ficamos no hotel Nevados de Chilán, que dispõe de piscinas naturalmente aquecidas. E eu vou falar com mais detalhes sobre elas mais tarde. Depois de colocarmos as coisas no quarto do hotel, saímos para mais uma degustação de vinhos, que desta vez aconteceu no Cava da Montanha, naquele mesmo centrinho do almoço, a cerca de 15 minutos do complexo hoteleiro. Ouvimos mais histórias, bebericamos mais vinhos chilenos e fomos deitar, porque no dia seguinte acordaríamos bem cedinho para continuar explorando a região de Ñuble, no centro-sul do Chile. O programa de hoje vai para mais uma rápida pausa. Enquanto isso, eu te espero no meu Instagram. Cadê o Coutinho? Quer ver imagens da viagem pelo Chile? Outras viagens que eu tenho feito? Quer saber onde eu estou agora? Cadê o Coutinho? Esse é meu perfil do Instagram. Voltamos já!

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0: ministro da Integração Nacional, Valdez Góes, monitora os efeitos do El Niño no Rio Grande do Sul. Detalhes que chegam com Leonardo Moll.
1: O ministro de Integração e do Desenvolvimento Regional, Valdez Góes, cumpriu a agenda no Rio Grande do Sul e afirmou que monitora os efeitos que já começaram a ser causados pelo El Niño, principalmente com as chuvas fortes do mês de julho. Góes citou que tem diálogo com prefeitos e o governo estadual para verificar o trabalho de recuperação pós-enchente em 2024 e também observar a previsão de tempo severo para o final desta semana com a chegada de um ciclone-bomba.
0: Uma concessionária mineira nega denúncias de risco ambiental em Belo Horizonte. Detalhes que chegam com a Josiele Lemos.
2: Após denúncia de ambientalistas sobre suposto descarte irregular de material da raspagem do asfalto próximo à Estação Ecológica de Fechos, em Nova Lima, a EPR Via Mineira afirma que o armazenamento do material segue critérios técnicos e ambientais. Segundo a concessionária, uma vistoria realizada nesta terça-feira não identificou resíduos em estruturas de drenagem e sinais de material levado para a unidade de conservação. A empresa afirma que a área usada fica fora da Estação Ecológica e a mais de 200 metros da área de preservação mais próxima. A denúncia apontava risco de contaminação do solo e dos mananciais que abastecem Belo Horizonte e Nova Lima. A Secretaria de Meio Ambiente de Nova Lima vai vistoriar o local.
0: A polícia investiga um homem que perseguiu um estudante na saída de uma escola em Manaus. Detalhes com a Lívia Maciel.
3: Uma jovem de 18 anos é perseguida por um homem de identidade desconhecida na saída de uma escola na rua 10 de julho, no centro de Manaus. O caso tomou repercussão após vídeos que circularam nas redes sociais mostrarem o suspeito com um buquê de flores tentando abordar a vítima, que estava saindo do Colégio Brasileiro Pedro Silvestre. E ao perceber a perseguição, fugiu do local. Em nota, a Polícia Civil informa que investiga o ocorrido através da Delegacia Especializada em Crimes contra a Mulher. E mais informações serão divulgadas depois para não comprometer as apurações.
0: No noticiário internacional, o presidente do Irã afirma que a comunicação com o líder supremo, Mojtaba Khamenei, está muito difícil nesse momento, alimentando dúvidas sobre o paradeiro e as condições físicas do dirigente. Khamenei não fez nenhuma aparição pública e não teve fotos e vídeos divulgados desde que assumiu o cargo em março. Relatos indicam que ele sofreu ferimentos graves no rosto e nas pernas no bombardeio que matou o pai, o Ayatollah Ali Khamenei, em fevereiro. O secretário de Defesa dos Estados Unidos afirmou em março que Khamenei estava ferido e provavelmente desfigurado. Apesar do isolamento, fontes próximas ao líder afirmaram que ele permanece lúcido e participa das decisões do governo por meio de áudio. O Vitória e o Atlético Paranaense se enfrentam hoje às 8 da noite. Detalhes que chegam com João Marcos Moura.
4: O Vitória realiza um treino antes da partida de volta contra o Atlético Paranaense pelas oitavas da Copa do Brasil. O jogo está marcado para esta quinta, às 8 da noite, no Barradão, em Salvador. Na terça, o Superior Tribunal de Justiça Desportiva realizou o julgamento dos atletas envolvidos na partida polêmica contra o Palmeiras pelo Brasileirão. Luan Cândido foi suspenso por um jogo e, por maioria dos votos, Maurício, do Palmeiras, e Kaká tiveram pena mínima de uma partida de suspensão convertida em advertência. O Vitória foi multado em R$10 mil e Fábio Mota foi absolvido.
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6: De volta com o nosso programa de hoje, gravado no Chile, um dos países sul-americanos mais buscados pelo turista brasileiro. Nós continuamos explorando o centro-sul chileno da região de Ñuble.
7: Então, gente, a primeira parada é o Parque Las Turbinas!
6: No nosso terceiro dia por aqui, reencontramos um animado guia Nico para visitarmos algumas cachoeiras. A primeira delas fica no Parque Las Turbinas, cuja trilha começa em um estacionamento. Começamos a descer e em cerca de 5 minutinhos já estávamos bem pertinho do rio Diguilim, que recebe as águas do rio Renegado por meio de uma cachoeira. Mas antes de avistarmos a queda d'água,
8: ele tem uma lenda local que fala sobre uma história de amor.
9: Segundo essa lenda, o Rio Renegado foi formado pelas lágrimas de uma moça mapuche, povo indígena que habita essa região até hoje. No melhor estilo Romeu e Julieta, essa moça se apaixonou por um soldado espanhol cristão, que até renegou a religião em nome do amor. O cacique dessa tribo mapuche, que seria o sogro dele, não quis saber. Mandou matar o soldado para desespero da filha. A moça apaixonada foi para um lugar bem alto e não parou de chorar, formando então o Rio Renegado, que deságua no Rio de Guilin em forma de uma bela cachoeira no Parque Las Turbinas, com quase 40 metros de altura.
1: E a mais ou menos 45 minutos de lá fica uma outra trilha para uma cachoeira que dizem ser ainda maior. É para lá que a gente está indo agora.
9: A trilha para o Salto Los Pelines é bem curtinha e plana. E a recompensa é uma espetacular queda de mais de 40 metros de altura que se forma entre as rochas. Não deixe de contratar guias locais para te levar até lá com muita segurança e comodidade. E também para contar boas histórias paralelas.
1: Essa cachoeira é maravilhosa, realmente. Aqui em cima do mirante, a gente vai encontrar um letreiro, uma placa, falando um pouquinho da história da cachoeira, que ela é proveniente do complexo vulcânico mais famoso da região, que é o Nevado de Xilã, que ela vem da neve que derrete, etc. e tal. E aqui também tem um pouco da fauna da região. Então tem uma espécie de pato, puma, que é aquele animal, aquele felino que é maravilhoso. Eu estou torcendo para ver um puma aqui, porque eu adoro esses animais. E vários animais. E aí tem um gato, que é o menor gato das Américas, da América do Sul, que se chama Unha, né? Eu estou aqui com o nosso guia, o Nico. Conta um pouquinho da história do Unha.
10: Bom, o gato Unha é um felino mais pequeno do Sul da América. E ele é um felino que tem uma frase muito conhecida no Chile, que quando você ou alguém rouba a outra pessoa, ele é chamado de Unha.
1: Então é sinônimo de ladrão.
10: Isso, sinônimo
1: unha,
10: de ladrão.
1: Mão leve.
10: Sim, porque o animal, o felino, tem essas condutas, é curioso, ele vai e vai roubar para você a comida, ou os animais, vai caçar, então por isso é unha.
1: Então se você estiver passeando pelo Chile e escutar, cuidado que aqui tem unha, você não vai pensar que é da mão do seu dedo, que em português unha é aqui do dedo.
10: Não,
1: unha no Chile é ladrão.
10: É ladrão.
1: É ladrão, graças a esse felino pequenininho, praticamente inofensivo, mas não vai deixar nada sobrando por ali, não.
9: Apreciamos mais um pouco o Salto Los Pelines. Infelizmente, não avistamos nenhum animal e partimos para a próxima atração da região de Ñuble. Bem pertinho do complexo hoteleiro de Nevados de Xilã, fica mais uma trilha para mais uma bela formação.
10: A Gruta del Pang é nossa última cachoeira, tá? Temos uma formação vulcânica de tipo côncava.
9: O caminho dura menos de 5 minutos para uma interessante gruta. E lá de cima cai água, deixando o visual ainda mais bonito.
1: Nesta época do ano, a cachoeira está bem ralinha e a gente só vê uma cachoeira e algumas gotas. Dizem que aqui, quando chove bastante lá na cabeceira, a cachoeira fica bem grossa e na falta de uma são 3 quedas d'água que você pode ver nessa gruta.

0: comprada na lojinha do hotel. Existe uma lei no Chile que diz que as toucas de banho são recomendadas em piscinas públicas e obrigatórias em áreas termais. E lá fui eu de touca vermelha e tudo, curtir uma piscina bem quentinha.
1: A temperatura natural dessa água já é muito quente e eles têm de fazer um trabalho de resfriamento. Essa aqui, dessa piscina, por exemplo, está marcada ali bem na frente. 39 graus, uma delícia!
0: Como já cheguei a mencionar no programa de hoje, essa é a característica mais marcante de Nevados de Chillán, uma estação de esqui com piscinas térmicas naturais. E até por isso, o turismo por aqui é bastante aquecido, com perdão do trocadilho, mesmo em épocas que não tem neve. Chegamos ao quarto dia de visita à região de Ñuble, no centro-sul do Chile.
2: Quero dar as bienvenidas a Quillón, a região de Ñuble e a Viejo Amor.
0: Além de sermos muito bem recebidos, tomamos um delicioso café da manhã no Viejo Amor, em Quillón, e aprendemos mais sobre a gastronomia desta parte do Chile. Eu fui apresentado à papaya de Ñuble.
1: A papaya é bem diferente da nossa, ela só tem aqui nessa região, é uma fruta endêmica, e ela se parece muito com o maracujá. Olha só que interessante, diz que ela é super saborosa, eu vou ter que provar, é claro.
0: A papaya de Ñuble não tem nada a ver com o mamão papaya que a gente conhece. É uma fruta doce, com notas mais florais, aromática, de sabor intenso. Comi sobre um outro doce e até que eu gostei da combinação. Nossa próxima parada foi visitando mais uma vinícola, a Lomas de Quillón.
3: Somos una empresa familiar, llevamos más o menos 40 años trabajando en esto.
0: A senhora Pilar Villalobos diz com muito orgulho que há 40 anos a família dela começou do nada a montar essa empresa que hoje é gigantesca. O Vale do Itata é um dos menores territórios vitivinícolas do Chile, mas também um dos mais especiais. Os solos graníticos, o clima temperado e os vinhedos cultivados sem irrigação dão às uvas um caráter único, difícil de ser replicado em outros lugares. Além de uma loja bastante completa, Lomas de Quillón oferece tours guiados que duram cerca de 45 minutos. Uma forma divertida e prática para aprender mais sobre os vinhos produzidos no Vale de Itata.
1: E olha só que curioso, essa vinícola aqui também fornece o vinho de Eucaristia para muitas igrejas católicas de diversas regiões aqui do Chile e, inclusive, a grande Catedral de Santiago.
0: As portas da loja estão sempre abertas, mas para reservar o passeio guiado é preciso agendar com antecedência. Você encontra tudo no site lomasdequillon.cl. Bem pertinho dali, paramos para degustar mais pratos da culinária local. Dom Rinito também possui uma loja interessante e até uma destilaria. A essa altura, eu já estava mais do que apaixonado pelas ótimas experiências gastronômicas da região de Ñuble. Uma melhor do que a outra. E de tanto comer, estava na hora de fazer um pouco de exercício. Localizada no município de Quillón, a Lagoa Avendaño oferece atividades náuticas para os locais e turistas. Com águas calmas e paisagens naturais, é um convite para passar tardes agradáveis durante praticamente todas as épocas do ano.
1: Eu já coloquei o meu colete, está um dia super agradável, é um final de tarde por aqui, nas portas do inverno, e a gente vai remar numa canoa que tem uma história muito bacana.
0: O barco Dragão tem origem milenar na China, mas nesta região do Chile, ele foi e ainda é usado na recuperação de mulheres que sobreviveram ao câncer de mama. Remar pela lagoa fortalece a musculatura, melhora a coordenação e a resistência. Os passeios podem ser agendados e são realizados em diversos tipos de embarcação na Lagoa Avendaño, na região de Ñuble, no Chile.
4: Construyeron esta estructura que no es solo cemento y fierro. Es, le dio vida al Valle del Itata y nos conectó con el resto del país.
0: Carolina, coordenadora de turismo de Ranquil, está falando sobre a construção da histórica Ponte Nipas, um monumento nacional sobre o rio Itata.
5: É um puente histórico declarado Monumento Nacional em 2021, que data de 1921, se demorou 2 anos sua construção.
0: Uma ponte tão estreita, que possui dois recuos para que os carros possam manobrar e passar.

0: de um lado para o outro. Uma bela construção centenária, de 600 metros de extensão, em meio a uma natureza de tirar o fôlego. Acima de tudo, um lugar de muita energia.
1: Uma vez mais, todos juntos, inalamos profundamente. Mantenemos e botamos.
0: A nossa intensa visita à região de Ñuble, no centro-sul do Chile, terminou da melhor maneira possível, com uma experiência completa e uma aula de vida na Viña Mujeres, liderada por Maria Loreto Alarcón.
2: Como mulher, neste ofício, tenido que superar certos obstáculos.
0: Como mulher, nesta profissão, tive de superar muitos obstáculos. E não foi nada fácil. A vitivinicultura sempre teve, ao longo dos tempos, um homem na liderança. Inclusive em casa, tive uma certa dificuldade, nas minhas gerações anteriores, de receber apoio e até de conseguir a herança de conhecimento. E foi assim, com mais uma mulher quebrando barreiras, lutando contra preconceitos, que nós encerramos o programa de hoje, gravado na região de Ñuble, no centro-sul do Chile. 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Tem Partiu Band News no YouTube, na Band News TV, na tela da Band. 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Chegamos a mais de 50 milhões de dispositivos pelos canais dos televisores Samsung, LG e TCL. Quer saber por onde eu tenho viajado? Cadê o Coutinho? Vai ser muito bacana te encontrar no meu Instagram. Cadê o Coutinho? O programa de hoje teve a sonorização final do mestre José Antônio de Araújo Filho. Na semana que vem tem muito mais. Tchau e até a próxima!
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4: A computação quântica ainda é um sonho, mas a IBM promete ter dado um passo importante, Warrison.
5: Edu, é claro que a área mais quente da tecnologia é a inteligência artificial, mas a gente precisa lembrar que tem uma outra área que está avançando, mas ela não avança com a mesma velocidade, até porque é uma área muito mais complexa, muito mais difícil, não está recebendo todo o dinheiro que a inteligência artificial está recebendo, né, Edu? Mas que tem potencial para ser talvez mais disruptiva, né, para usar a palavra da moda, do que a própria inteligência artificial, que é a computação quântica. Faz até algum tempo que a gente não volta a esse assunto, né, Edu? Nos últimos dias, a IBM, que é uma das empresas que tem apostado muito em computação quântica, é uma das empresas que está mais avançada nessa área, a IBM anunciou um passo importante no desenvolvimento da computação quântica. Que passo foi esse? Pode até nem parecer assim, um grande passo, Edu, mas é um passo importante. Ela anunciou que conseguiu produzir resultados, né, de cálculos feitos pelo seu computador quântico, que são cálculos mensuráveis. Ou seja, um dos problemas que existem hoje, um dos problemas que os computadores quânticos enfrentam hoje, Edu, é que é muito difícil você garantir a taxa de erro. É muito difícil você controlar a taxa de erro dos computadores quânticos. Ou seja, eles erram muito. Como são cálculos muito complexos, cálculos muito, enfim, estratosféricos, é muito difícil você verificar se eles estão certos ou não. Mas a IBM anunciou que conseguiu diminuir a taxa de erro do seu computador quântico para índices mensuráveis, ou seja, ela consegue saber qual é a taxa de erro dentro da qual o computador quântico está operando. Esse é um passo super importante para que o computador quântico se torne alguma coisa usável, porque por enquanto ele é só experimental. Não dá para ter alguma coisa que vá além do experimental se você não pode ter segurança no resultado daquilo que ele está te trazendo como retorno, né, Edu?
4: A gente vai acompanhando as novidades da computação quântica, ainda parece estar muito distante do uso comercial, mas a gente conta dessas novidades também aqui na coluna de tecnologia, que você encontra nos principais agregadores de áudio. 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
6: Agora 1h57 pelo horário de Brasília, girando a nossa reportagem, o fim da cobrança do imposto de importação sobre compras internacionais de até 50 dólares fez disparar o número de encomendas no Ceará. Os dados da Receita Federal mostram um crescimento expressivo nas remessas logo após a suspensão da chamada taxa das blusinhas. Quem explica é a Leonice Acioles.
7: A retirada da cobrança de 20% do imposto de importação para compras internacionais de até 50 dólares provocou uma forte alta nas encomendas feitas por consumidores cearenses. A Receita Federal informou que o Ceará registrou mais de 862 mil declarações de importações em junho, primeiro mês completo sem a cobrança da taxa. O volume representa alta de mais de 64% em relação a abril, último mês em que o imposto ainda estava em vigor. Segundo o economista Noé Santiago, a redução dos custos finais para o consumidor elevou a atratividade de plataformas estrangeiras, estimulando a demanda por produtos importados de baixo valor.
8: Em maio deste ano, o governo zerou, né, o imposto de importação de 20%, que incidia sobre as compras internacionais de até 50 dólares, a chamada taxa das blusinhas, que estava em vigor ali desde 2024. Né? Antes dessa mudança, uma compra de até 50 dólares pagava 20% de imposto de importação, mais o ICMS estadual. E como o ICMS também incide sobre o valor de imposto federal, a carga total podia passar de 40%, né? Então, com a queda desse imposto federal, o preço final despenca de forma imediata. E esse é um segmento de consumo muito sensível a preço. Roupa, acessório, eletrônico simples, né? Então, uma queda desse tamanho se traduz rápido em mais volume de compra.
7: O especialista aponta que a redução dos impostos aumenta o poder de compra das famílias e estimula a concorrência. Mas para o varejo cearense, a medida cria uma disputa desigual com o comércio nacional.
8: É, que é uma via de mão dupla, né? Para o consumidor, o efeito no curto prazo é positivo, ele tem acesso a um produto importado por um menor valor, mas o produto nacional continua com a carga tributária cheia de produção. Essa disputa não é nova, né? Ela vem desde 2024, quando o Congresso aprovou a tributação de 20%. Justamente atendendo a uma pressão do setor produtivo nacional por uma isonomia competitiva, né? Ou seja, o consumidor ganha na ponta, né? Reduz os seus custos, mas o varejo e a indústria nacional, sobretudo o setor têxtil, perdem competitividade relativa. O que a medida provisória zera é só o imposto federal de importação. O ICMS estadual continua sendo cobrado normalmente sobre essas encomendas. Então não é uma isenção total, né? Isso significa que para os estados, o impacto direto na arrecadação de ICMS tende a ser menor do que se imagina. O risco maior para uma economia como a do Ceará, que tem um polo têxtil e de confecção relevante, é de competitividade da indústria local, não necessariamente de arrecadação.
7: O crescimento também foi registrado em todo o país. Em junho, o Brasil contabilizou cerca de 27 milhões de remessas internacionais, um avanço de mais de 72% na comparação com abril. A medida é provisória e precisa ser aprovada pelo Congresso até setembro para continuar valendo.
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0: 10h04 pelo horário de Brasília. Em instantes, vem aí a reprise do É da Coisa com Reinaldo Azevedo. Antes, passando para desejar um bom dia para o Antônio Aquino, direto de Camutanga, no Pernambuco, que está por aqui, ligado na Band News FM. O Wagner Pedroso também mandou um abraço e ele falou assim, ó, tá chovendo em Sertãozinho aqui em São Paulo, um abraço para vocês. E tem boa madrugada também do Guga, que tá mandando mensagem para cá, direto da região do ABC, tá trabalhando. Falou boa madrugada e bora trabalhar. Vamos que vamos, gente. Na sequência, vem aí a reprise do É da Coisa com Reinaldo Azevedo. Eu, Stephanie Toso, volto daqui a pouquinho na atualização do noticiário por aqui.
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0: começa agora para todo o Brasil mais uma edição de É da Coisa. Se a coisa parece confusa e atrapalhada, vem para cá, que a gente se confunde e atrapalha. Milhões de pessoas acompanham o programa pelo Tile e pelo Band News TV. Mas você pode... E pela Band News TV, LG Channels, TCL Channels, Samsung TV Plus, canal 2043. Mas você pode fazê-lo também pelas redes sociais, sempre Band News FM ou no aplicativo Band Play. Claro, lá na caverna do Unhudo também, a essa altura, todo mundo ouvindo Cor de Rosa Choque, da Rita Lee, música de 1982, em homenagem a Alfredo Gaspar, que era a mulher que estava para sair do bolo. Oh, coloque a ilustração que eu fiz hoje no meu texto, no Metrópolis. Quer dizer, eu fiz. Eu pedi para Inteligência Artificial, Valeu Bene, Isa, boa noite
1: para ambos. Boa noite.
0: Pedi para juntar com a minha inteligência natural e falei para... Coloca assim... Um homem com uma peruca loura saindo de dentro de um bolo, né? A surpresa! Quem é? Quem é a mulher? Alfredo Gaspar, né? E você vê a cara de espanto de alguns até rindo, mas enfim, né? E aí eu botei a gloriosa Santa Rita, né? Que nos ouvia, nos ouve ainda lá do céu dos roqueiros, né? Que afinal de contas está aí. Nós vamos falar do vice que o Flávio escolheu. Vale Benim, tem uma biografia controversa, Isa.
1: Sim.
0: Controversa. Controversa é quando assim, a gente quer ser delicado. É bem
1: para dizer o mínimo, né?
0: É para dizer o mínimo, para ser simpático. Aí nós vamos falar da crise Brasil-Estados Unidos, crise Brasil-Argentina, a saída do assessor do Lula, que pegou lá o empréstimo, que ele falou que é empréstimo com a tal da Roberta Luxinger, tem tudo isso aqui, as implicações, o que significa Alfredo Gaspar, porque é uma coisa assim, foi Alfredo Gaspar, ha, ha, ha, ha, ha. Eu preciso te dizer o que significa do ponto de vista político. Ah, significa só que o Centrão está de mal do Flávio, porque ele é muito incompetente como político? Também, mas isso é o que tem com... Diriam alguns, menos importante. tem mais coisa. Mas vamos começar com esse notável senhor que é agora o vice de Flávio Bolsonaro, que foi também o que restou. Vai.
2: O senador e candidato do PL à presidência, Flávio Bolsonaro, anunciou hoje que o vice na chapa será o deputado federal por Alagoas, Alfredo Gaspar. O anúncio foi realizado durante um evento do partido em Brasília, no último dia permitido pela legislação eleitoral para convenções partidárias. As chapas devem ser oficializadas ao TSE, o Tribunal Superior Eleitoral, até o dia 15 de agosto. A escolha por Gaspar surpreendeu até aliados de Flávio, que esperavam que uma mulher ocupasse o posto de vice. O deputado federal estava no União Brasil e se filiou ao PL em março. Gaspar ganhou mais visibilidade após ser o relator da CPMI do INSS, encerrado em março, sem aprovar o relatório final dos trabalhos. Durante o evento, o filho 01 de Bolsonaro elogiou diversas mulheres cotadas para o cargo, como a ex-primeira-dama Michele Bolsonaro, a senadora Tereza Cristina e as deputadas federais Bia Kicis e Priscila Costa.
0: Não, e ele fez um outro elogio às mulheres que vocês não perdem por esperar. Rapaz. Ó, deixa eu dizer uma coisa. O Alfredo Gaspar, o Vale Bene. Vale Bene, Isa, este programa gosta de momentos culturais, esse programa gosta de livros, sempre cita livros. E era chegada a hora, de algum modo, do Madame Bovary versão Vivendas da Barra.
1: Momento cultural.
0: São os clássicos que eu estou lançando. Mas aí não é exatamente o Madame Bovary, meninos, mas uma resposta, que vocês sabem que o Flaubert foi processado, né, pelo Madame Bovary. Está colocando, está ofendendo a tradicional família francesa. Onde já se viu, foi processado, foi parar no tribunal, Vale Bene. Né? E aí perguntaram para ele, de maneira incisiva, Isa, quem é Madame Bovary? Supondo que ele estava falando de alguma senhora da sociedade. Quem é Madame Bovary? E ele respondeu solene: Madame Bovary, c'est moi. Ah, sou eu. A Madame Bovary sou eu. Madame Bovary sou eu, no sentido, é uma criação minha. Né? É literatura isso, seus animais. Mas o Alfredo Gaspar pode dizer: A mulher, la dame, c'est moi. A mulher sou eu. É a mulher que... Quando, Isa, você tem de compreender, você deixa de ser estreita de entendimento. Quando se trata de PL, a mulher possível é o Alfredo Gaspar.
1: Ah, sim.
0: Entende? É PL? É. Mulher possível, Alfredo Gaspar. Claro que aí tem nuances, tem a razão porque o Alfredo Gaspar foi escolhido, o próprio Flávio disse, né, por que foi escolhido o Alfredo Gaspar. Né? Consta que o Bolsonaro concordou, porque o Bolsonaro está afastado de tudo, só conversa com advogado e médico, vale bem, Isa, mas opina. E achou que Alfredo Gaspar é uma boa ideia. Né? E o Flávio, cadê o vídeo do Flávio aqui? Cadê o Flávio? Ah, tá mais adiante o vídeo. Cadê o vídeo? Onde é que tá o vídeo do Flávio? Que retranca tá o vídeo do Bolsonaro falando do Gaspar. Por que que o Gaspar foi escolhido, meninos? Onde tá?
2: É depois da B. Logo depois da 1B, tá ali embaixo, tá vendo? Vídeo.
0: Vídeo, Flávio, Lulinha, NS... Ah, entendi. Tá bom. Tá. Então aí é o seguinte. Bolsonaro teve aval, o Fredo Gaspar teve o aval do Bolsonaro e tal. Né? A decisão foi tão acelerada, me informa aqui, que o Gaspar havia sido oficializado pelo PL como candidato ao Senado. Sim, ele ia disputar a candidatura ao Senado. Eu vou dar bastidores daqui a pouco. A coisa ali para definir o vice. Ô, vai bem! Isso! Sabe quem? Até quem entrou?
1: Quem?
0: Até o Nunes Marques.
1: Ah, é?
0: É. O que, que o Nunes Marques tem que se meter nisso? Né? O que, que o Nunes Marques tem que se meter nisso? Mas o Flávio disse, agora sim, olha lá, o Flávio disse, por que o Alfredo Gaspar no fim das contas? Vai, solta o vídeo aí, vai.
3: A pessoa que vai estar com a gente aqui nessa caminhada é uma pessoa que eu aprendi a admirar. Alguém que enfrentou e defender os nossos aposentados na CPMI do INSS, alguém que pediu a prisão do Lulinha porque tinha culpa no cartório, e alguém que representa o Nordeste de fato, que a gente vai levar prosperidade para o Nordeste, vai levar saúde para o Nordeste, vai levar infraestrutura para o Nordeste, vai ser o maior programa de dignidade que o Nordeste já viu, com essa pessoa ao meu lado, e a pessoa que tem que ser o meu vice, é aquele vice que não volta para a cena do crime e dá a mão para o criminoso. Então, eu tenho muita honra de abrir aqui Alfredo Gaspar.
0: Saiu do bolo. Bom, esse programa não é o programa daquela peixa, certo?
2: Sim.
0: Que é mesmo ela? Com a peixinha? Adore. Do Procurando Nemo. Oi, quem é você? Quem é você? Quem é você? Não, a gente vai ter que lembrar. Quem é o Alfredo Gaspar? Agora, ficou claro aí. Ah, ele na CPMI de teve, aliás, a lamentável CPMI do INSS, que não chegou a lugar nenhum, justamente que foi hiperpolitizada, inclusive pelo Alfredo Gaspar. Que o Flávio tinha chegado a escrever uma vez, é o único que realmente me apoia, não sei o quê. Eu vou dar os bastidores, Arthur Lira participou disso, porque também tira o Alfredo Gaspar da disputa pelo Senado, ajuda a arrumar o palanque dele ali. Então vai o Alfredo Gaspar. E o Alfredo Gaspar, nós vamos ver fruto do que é. Eu vou analisar direitinho para vocês aqui, afinal de contas, a gênese dessa escolha. Né? Agora, quem é Alfredo Gaspar? Estou curioso. Conte para nós, Isa.
1: O deputado federal Alfredo Gaspar, agora candidato a vice, é alvo de um inquérito aberto no Supremo Tribunal Federal por suspeita de estupro de vulnerável. Em abril deste ano, a Polícia Federal pediu ao STF a abertura do inquérito para investigar as acusações levadas pelo deputado Lindbergh Farias e também pela senadora Soraya Tronic. A acusação é de que há documentos e áudios que indicam que Gaspar teria mantido uma relação com uma adolescente de 13 anos que teria resultado em uma gravidez. A denúncia também aponta supostas tentativas de suborno para manter o silêncio da família da menina. A investigação está em andamento à espera de um posicionamento da Procuradoria-Geral da República. Gaspar nega as acusações e diz que há uma perseguição política por causa da atuação dele na CPMI do INSS.
0: Eu não vou, obviamente, dizer assim, tá vendo? Não sei. Mas tem inquérito contra ele. Ah, se o inquérito contra Lulinha é atestado de condenação, como quer, a do Gaspar vai ficar ruim, né? É um tema, digamos assim, mais delicado. Mas há mais. Tem a incrível história da emenda que sumiu. Sumiu. Cadê a emenda que estava aqui? O gato comeu e ninguém viu. O gato sumiu, o gato fugiu. É. Onde está a emenda? Ah, me conta a história da curiosa emenda que desapareceu.
2: Alfredo Gaspar também é investigado por desvio de emendas parlamentares. O caso está sendo apurado pelo Tribunal de Contas da União. A auditoria do TCU indica que o destino dos recursos não pôde ser rastreado. De acordo com o relatório dos técnicos do tribunal, o dinheiro foi transferido entre contas bancárias da administração municipal, impedindo que fosse rastreado. A emenda foi enviada em junho de 2024 para São José da Laje, cidade que fica em Alagoas, a 100 quilômetros da capital de Alagoas, a capital Maceió, na modalidade PIX, em que o dinheiro cai direto na conta do município sem que estivesse vinculado a uma obra específica e sem depender do aval de ministérios do governo federal. Na época dessas revelações, Gaspar afirmou por meio da assessoria que não é investigado no procedimento que apura a aplicação dos recursos públicos. As emendas parlamentares, disse ele, foram destinadas de forma regular ao município, conforme a legislação, cabendo exclusivamente à prefeitura a execução dos recursos e a respectiva prestação de contas.

0: Esse é onde está o dinheiro. E aí, São José da Laje, com 20.800 habitantes, e aí era recurso para pavimentação, reforma de prédio público, instalação de coberturas metálicas, manutenção de ginásios esportivos, serviços de comunicação e SORFs. O quê?
1: Oi?
0: SORFs. Não é qualquer coisa. Isso é uma brincadeira que a gente fazia lá no colégio que eu dava aula. Tá cuidando do quê? Tá tendo reunião para cuidar do quê? SORFs. O quê? Não é qualquer coisa, é reunião chata. É qualquer assunto. O dinheiro era para qualquer coisa. Até fiz umas ligações hoje perguntando, é verdade, se tinha alguma obra assim que se percebesse, falava não. Acontece, né? Presta atenção aqui. Não, ó. Presta atenção aí, TV. Nós vamos para 5. Eu vou voltar para 4 daqui a pouco. Vou encerrar o bloco a 4. A escolha surpreende aliados. E a reação não foi uma das melhores, não. Viu? A hora que o bolo abriu, Isa e vai bem. Aquela brincadeira assim. Olha, dia do aniversário, o bolo. A pessoa sai do bolo. Sai a loura do bolo. E saiu quem? O Alfredo Gaspar. Aí as pessoas falam, nossa... O que aconteceu? Que mulher é essa? Vai.
2: A escolha de Alfredo Gaspar desagradou integrantes da própria campanha de Flávio Bolsonaro, que disseram reservadamente terem sido pegos de surpresa com a decisão. A informação é do Estado de São Paulo. Aliados criticaram, sobretudo, o fato de Flávio ter defendido publicamente a escolha de uma mulher para o posto e agora optado por um homem que foi acusado de estupro de vulnerável. Entre aliados de Flávio, incluindo integrantes da campanha, a avaliação é de que o caso será amplamente explorado pelos adversários do senador na disputa e que uma mulher não traria essa polêmica na bagagem.
0: O problema é qual mulher? Eu já falo. Estou trazendo aqui o que está na imprensa. Eu vou fazer análise, né? Você quer análise? Não veio aqui só para ver essas três pessoas lindas. Não, que análise, nós vamos apresentar. Eu não gostei. Não, tá ruim, Malafaia, perdão, eu preciso treinar melhor. Malafaia não gostou.
1: Não.
0: Malafaia, já candidato do Flávio, ele já comeu assim. Aí, Malafaia criticou.
1: A escolha de Alfredo Gaspar não agradou, então, ao pastor Silas Malafaia, não agradou o pastor, apoiador do ex-presidente Jair Bolsonaro. Ao Globo, o líder religioso disse o seguinte: Flávio perdeu a oportunidade de colocar uma mulher como vice. Nenhum dos principais candidatos à presidência tem uma mulher nesse posto. Ele colocaria um ponto final nessa conversa fiada de que é contra as mulheres. Sabemos que não é, mas ele calaria a boca de quem fala isso se escolhesse uma mulher nordestina, evangélica ou não evangélica. Na minha opinião, uma vice-mulher agregaria muito mais. Digo isso com todo o respeito e admiração que tenho pelo deputado Alfredo Gaspar, que fez um grande trabalho. Malafaia defendeu a deputada federal Priscila Costa como melhor opção para uma chapa pura.
0: Isso, Priscila Costa é justamente aquela que foi pivô da briga lá da Michelle, né? É, o Malafaia... Malafaia! Você vai ver que o Flávio... O Malafaia, dá umas aulas lá para ele... Malafaia, ele mulher, Malafaia, não... é duro de ornar. Agora, eu gostei mesmo, nós vamos voltar à TV, daqui a pouco voltamos para 4. Eu gostei mesmo do Valdemar, que fez parecer que o último recurso foi planejado. Como vocês sabem, eu tenho uma frase aqui no programa que vocês conhecem, né? E que eu levo muito a sério. Eu gosto de fazer o planejado parecer improviso, para que o improviso não fique parecendo planejar. Né? Certo? O Valdemar fez de conta. Isa, isso tava na cabeça deles, ó!
2: Faz tempo!
0: Nossa, eles não pensavam outra coisa. Na verdade, eu quero dizer para vocês, tudo foi feito, o Valho Beni e Isa, foi para despistar.
2: Tá?
0: Foi para despistar, porque falaram assim, nós não queremos que as pessoas descubram que a gente quer o Alfredo Gaspar, porque vai que as pessoas descubram que a gente quer o Alfredo Gaspar, e aí, como é que fica? Eles começam a atingir o Alfredo Gaspar. Então, a gente precisa preservar. Né? É... O que falou Valdemar?
2: Envolvido na escolha de Alfredo Gaspar como vice na chapa de Flávio Bolsonaro, o presidente do PL, Valdemar Costa Neto, tentou indicar que o nome do deputado, decidido de última hora, já havia sido negociado há tempos. Em declaração dada durante o evento que oficializou a chapa de Flávio, ele afirmou que Gaspar foi escolhido 6 meses atrás. Vamos acompanhar a declaração do presidente do PL.
3: O Flávio e o Rogério Marinho já tinham escolhido o Alfredo há 6 meses atrás. Isso que eu não entendi como não passou. Impressionante isso aí. Sempre foi o nome que eles falavam. Eu falava para eles o seguinte: o Flávio, pelo menos, fala pro Alfredo. Não fala nada. Isso pode vazar. Não pode vazar. Vamos levar isso aí até o final. Não tem um vice melhor para nós que o Alfredo Gaspar.
0: É uma solução tão boa, Vólio Beniza, que a gente precisa esconder isso da imprensa. Então a gente fez lá a feitiçaria com a Tereza Cristina, para quê? Né? Para disfarçar que era o Alfredo Gaspar. A gente ficou atrás de uma outra mulher e tal, tudo porque nós não queríamos que descobrisse que era o Alfredo Gaspar. Porque o Alfredo Gaspar, ele vem com um cabedal tão formidável e com uma história tão espetacular, que a gente não pode entregar o ouro para o bandido. Né? Então, assim, para quê? Né? Não vamos entregar o ouro para o bandido. Vamos guardar isso, que é um ativo eleitoral extraordinário, para que as pessoas não fiquem assim de sobreaviso. Senão pode prejudicar a nossa estratégia. É claro que nós estamos diante, é o resultado aí de desastres que foram se acumulando. Eu escrevi um artigo hoje a respeito. Né? E nós vamos ver agora o que falou o Boulos, né? O ministro do Lula, que deu uma ironizada.
1: Ministro da Secretaria-Geral da Presidência, Guilherme Boulos, comentou o anúncio de Alfredo Gaspar como vice na chapa de Flávio Bolsonaro em uma publicação nas redes sociais. O ministro lembrou de acusações que pesam contra o parlamentar, incluindo esse caso, essa acusação de estupro de vulnerável. Ele escreveu: Flávio Bolsonaro acabou de indicar para vice um cidadão que foi acusado de estupro de vulnerável, como se não bastasse Alfredo Gaspar investigado por emendas PIX de 6 milhões de reais para um prefeito em Alagoas. É o casamento da rachadinha com orçamento secreto. Ele se merece.
0: Bom, é análise de alguém da oposição. Né? E agora eu volto lá, TV, para 4. Mas o que diabo aconteceu? O Flávio, inicialmente, há alguns meses, se imaginava que o Flávio fosse ter um latifúndio no horário eleitoral, porque na conta deles era assim, Vale o Bene, era PL, o maior partido da Câmara, PP, União Brasil, que forma a Federação União Progressista, o Podemos, o Republicanos, e aí ia ser um arraso, ia devastar, e ele vai acabar tendo menos tempo do que o PT. O PT, o Lula, que é PT, PDT, PSB, PSOL, Rede. Os parlamentares todos aí formam 135, acho, parlamentares. E a ideia deles era uma coisa meio assim, quase 400 contra esses 130. E, no entanto, o Flávio está sozinho. Teve que apelar ao Alfredo Gaspar. Foram muitos. Tentaram, o PP, até ontem ainda, o esforço estava sendo feito para ver se o PP topava. Arthur Lira entrou diretamente na articulação para tentar levar o PP. Queria levar o PP. O Ciro Nogueira não deixou. Foi contra, e mais, como eles são uma federação com União Brasil, O Rueda também falou não. Sim, há dificuldades objetivas. No Nordeste, esses partidos têm penetração. Ser contra o Lula ali é um prejuízo? É um prejuízo. Mas não é só isso. Pesa também, o Flávio é um ótimo candidato do ponto de vista de votos, porque ele tem os votos que não são dele, são do pai dele. Quem é que diz isso? Valdemar Costa Neto, sincerão. Não disse já várias vezes? Os votos são do Bolsonaro? Os votos são do Flávio. E aquilo que é do Flávio não é bom. Ele não é um bom articulador político. Não passa exatamente sinceridade. A verdade é essa. Mas mais do que isso, viu-se no episódio Master que é dado a largar a mão dos outros quando ele próprio estava enrolado. Eles temem também o que vem ainda. Embora o inquérito do Dark Horse esteja com Mendonça, e curiosamente no caso do Dark Horse não vaza nada, viu, Vale Ben? Tu não vaza nada, olha, um cuidado. Eu fico até encantado. É, não vaza nada. Do Lulinha vaza tudo, inclusive. Ah, teve contato com não sei quem, contato com não sei quem, contato com não sei quem. Você pergunta, mas qual é o crime? Não, não interessa, mas teve contato. Mas Flávio concedeu entrevista, nós vimos ontem, fez lá uma live com um site de extrema-direita, financiado por outro extrema-direita, e prometeu crise com o Supremo. Prometeu crise com o Supremo. Tem prometido crise com o Supremo? Ou não tem? Tem. Crise com o Supremo. Esses partidos querem crise? Então eles estão assim, juntar com Lula não dá, porque nós, a nossa base conservadora, antipetista e tal. Agora, incentivar um sujeito que também promete que vem mais crise por aí, mais instabilidade por aí, também não parece ser uma boa ideia. E olha que o jogo foi pesado, viu? O jogo foi pesado. Até o Nunes Marques. Nunes Marques. Eu apurei Nunes Marques. E não é crime, né? Mas é estranho. Eu apurei que o Nunes Marques resolveu entrar para tentar botar o PP na aliança com o Flávio. O presidente do TSE buscando fazer aliança política? Eu acho que está fora do lugar, não, vai bem, não, Isa?
2: Está estranho.
0: É estranho. Uhum. Como diz, Nunes, como diz a minha amiga Isa, ela vai falar agora, são duas palavrinhas.
2: Sim.
0: Ô Isa, diz para ele esse negócio de presidente de TSE articular aliança é o quê?
2: É estranho, ministro.
0: É estranho, ministro. Muito estranho. Muito. Pô. Hein? Que fala muito, Alexandre se mete nisso, o Gilmar se mete naquilo. Eu nunca vi ele se meter em coligação política. Ah, eu não fiz isso. Oh, fez. Fez. Deveria? Não deveria. E o Lira, no fim das contas, que tentou fazer pressão para o PP entrar, não conseguiu. Aí ele falou, faz o seguinte, tira o Alfredo Gaspar daqui, que vai disputar o Senado aqui também. Pode me causar atrapalhação? E aí, pronto. Tá. Eu resolvo aqui meu palanque em Alagoas. Não acho que esse Alfredo Gaspar é uma boa ideia. Não acho que essa surpresa nesse bolo seja muito boa, mas vale bem. Né? Fazer o quê? É o que temos para hoje. É a mulher que temos para hoje. Né? É cor de rosa, só. E sabe quem não foi? Porque tá fazendo comida. Meninos, achem para mim aí aquele prato da Michelle, que é a banana em rodelinhas. Que, inclusive, deve dar uma azia, assim, mas me deu uma azia de olhar. Mas, assim, meu estômago olhou aquilo e falou assim, eu quero exame! Oh, desculpa, falei nome de remédio. Não é Dorga, tá? Cara, minha mulher gosta de banana com queijo. Acho um pouco exótico. Mas, A Michelle faz banana com rodelinha. E eu acho que ela ficou fazendo banana com rodela para o Jair. Né? Ficou. Ela não foi, vai.
2: Ex-primeira-dama Michelle Bolsonaro não participou nesta quarta do anúncio de Alfredo Gaspar como candidato a vice na chapa de Flávio Bolsonaro. Segundo a senadora Damares Alves, aliados tentaram levar Michelle ao evento em Brasília, mas ela preferiu permanecer em casa com o ex-presidente Jair Bolsonaro. Em declaração a jornalistas, Damares disse: Michelle não veio porque está fazendo comida para o marido. Tentamos trazer ela. Pelas redes sociais, a ex-primeira-dama postou uma foto de Gaspar ao lado de Flávio e escreveu o seguinte: que essa escolha receba as bênçãos de Deus e que a chapa Flávio Alfredo possa ser vitoriosa.
0: Isso. Desde que a gente fique meio longe. Né? E aí, vai bem, Isa, a gente tem que saber como é que a gente elogia as mulheres. Não é assim, qualquer elogio satisfaz. Tá? Tem que saber como se elogia. O Flávio resolveu fazer um elogio. Muito habilidoso. Eu não falo. Depois eu falo assim, Reinaldo pega no pé. Não. Isso é jeito de elogiar a mulher? Ei, Flavinho, vai.
1: No evento em que oficializou a escolha de Alfredo Gaspar para compor a chapa, Flávio Bolsonaro voltou a fazer uma declaração sobre mulheres. Ao citar as fraudes no INSS e falar sobre cuidados com idosos, o senador disse que teve duas filhas para que fosse cuidado na velhice.
3: Pessoas que precisam de cuidados permanentes, muitas vezes, ou na grande parte das vezes, quem tem que tomar conta dos idosos são as mulheres. Eu fiz duas filhas exatamente para isso. Quando eu ficar velhinho, eu vou ter quem vai tomar conta de mim, porque as mulheres são assim, são família, são coração, são sentimento, são sensibilidade. E aquilo que eu estou aprendendo muito com todas vocês, a economia do cuidado, onde 8,5% do nosso PIB seria estimado se as mulheres fossem remuneradas por cuidar dos idosos, por cuidar dos filhos, né? Por fazer outras tarefas além do seu trabalho normal, sustentarem as suas casas.
0: Eu não sei o que é esse seriam estimado, não entendi que conta ele quis fazer, depois eu até vou procurar de onde tem esse número, o que ele quis dizer, até para explicar, né? Posso até ajudar ele, coitado, a esclarecer o que ele tentou dizer. É ruim, né? É ruim. Aliás, ele estava falando, a Michelle foi justamente por isso. Como o Bolsonaro tem uma filha, né? Tem lá os quatro, tudo político, e tem uma filha que ainda é menor de idade, né, Isa? Então, pelos filhos, pelo visto, ele não vai ser cuidado. Sobrou para quem?
2: A Laura.
0: Sobrou para Michelle.
2: Para Michelle agora, né?
0: É, fazer banana frita. Aí ela falou assim, quer saber? Não vou. Vou ficar fazendo banana frita em casa. Aí você falou uma história que talvez ele tivesse pensado na Michelle para vice e teria discutido. Vocês acham? Não, assim, Michelle fez as pazes, o lobby. Vocês acham que ela ia ficar de vice do Flávio? E aí tem uma coisa fabulosa. Tem uma coisa fabulosa. Depois você junta lá, o Pedro, a hora do corte, que o Eduardo escreveu o seguinte sobre Alfredo Gaspar. E dando arroba para ele ainda, vai bem? Tô mandando para você também, tá? Tá. Que é para saber o elogio que eu tô te fazendo. Juro, essa gente não parece do planeta. Aí eu vou ler aqui. Ele mandou assim: Eduardo Bolsonaro, com arroba Alfredo Gaspar, não compensará fazer impeachment de arroba Flávio Bolsonaro. É como se dissesse, arrumamos um vice meio merda pra ele, porque ninguém vai querer trocar.
1: É a história do espero tenor, que você sempre fala, né?
0: Exato, a piada, eu ia falar agora, a piada que eu conto sempre, da ópera de Milão, tá lá, né? E aí o barítono, vale o bem, solta o vozeirão, e é uma merda, ele é ruim pra cacete, é ruim, desafina, a voz falha, começa a jogar tomate, que tem aquela coisa de jogar tomate e ovo, que nem não se joga em ópera, imagina, mas antigamente, vai embora. Aí ele ficou bravo, ele falou assim, é? Não estão gostando de mim,
2: calma,
0: não? Aspetta il tenore. É que vocês esperam o tenor pra vocês verem. Vocês não viram o tenor ainda. E ele está aqui nessa lógica. Que foi a razão porque o Bolsonaro arrumou um general, o Mourão, para ser seu vice. Isso foi falado. Porque sendo um general, não vão querer me desestabilizar porque não vão querer um general na presidência. Eu sei lá o que ele pensa. Ô, Vaivene, se o Flávio foi eleito com o Alfredo Gaspar de vice, ninguém vai querer trocar. O que não acontece comigo, porque eu, vice do Lula, há partes da elite que até me preferem, porque acham que eu sou mais conversável. Mas é que não perceberam que há um novo Alckmin agora. Eu já disse no discurso da minha fidelidade ao presidente Lula. Você imagina se o Lula diria: ah, eu quero o Alckmin de vice porque assim não tentam me tirar. Aliás, o Lula ter Alckmin de vice significa que ele não tem medo de ser tirado. Olha a diferença. Bom, se o Alfredo Gaspar achou que isso é um elogio, tem gente que não gosta de ser chicoteada, essas coisas. Eu não gosto, não, que eu fico. Eu tenho medo. Né? Nada que me doa, viu, Valibem? Não. E quanto, depois aí Pedro tem que fazer as emendas. E quanto às filhas, eu tenho duas filhas, que não sei se vão cuidar de mim e tal, mas eu já deixei claro aqui para os meninos, mandei mensagem hoje também, porque os meninos têm idade para ser meus filhos, né? Até o Valibem tem. Deixa eu dizer uma coisa, se eu ficar bem velhinho, além das minhas filhas, vocês também vão cuidar de mim, tá? Menino. Eu já passei a marca do single, tá? Já passei as coisas que eu quero consumir. Vocês tratem de subir na vida, ganhar bem, que eu quero ser um velhinho bem tratado. Também por rapazes. Como eu não tenho filhos, então, filhos, elas vão cuidar, mas eu espero que vocês cuidem também. Pelo muito que eu fiz pra vocês, tá? Pelos muitos momentos culturais. Ah, olha bem. O que, que é? Você. Porque aí eu morro, eu volto para puxar o pé de todo mundo, quando menos. Me aguarde. Assessor de Lula deixa a campanha e o empréstimo, vai.
2: Marco Aurélio Santana Ribeiro, Marcola e chefe de gabinete de Lula, decidiu deixar a coordenação da campanha à reeleição após ser revelado um empréstimo de R$249 mil que o auxiliar presidencial contraiu com a empresária Roberta Luxinger. Ela é apontada como elo entre Fábio Luiz Lula da Silva, filho de Lula, e o lobista Antônio Carlos Camilo Antunes, o careca do INSS, em casos de tráfico de influência que investigam a atuação de Lulinha. Aliás, a transferência feita por Roberta Marcola está sendo investigada pela PF. Antes da decisão de agora de deixar o staff de Lula voltado à reeleição, Marcola tinha deixado a atuação no Planalto em julho para se integrar à campanha. Ele desempenhava o mesmo papel de 2022, atuando na agenda presidencial. Segundo o Globo, Marcola decidiu se dedicar à sua defesa e nos bastidores a uma avaliação de que ele era alvo de fogo amigo.
0: Eu não sei se é alvo de fogo amigo. Eu, quando entrevistei o presidente, estive com o Marcola uma vez ali, porque ele cuida da agenda. E é isso, ele não é um articulador político do Lula, ele cuida da agenda do Lula. O Lula tem confiança nele particular, o dia a dia e tal. Presta atenção aqui, eu não estou minimizando nada. Eu só estou dizendo que se ele fosse isso que a oposição está tentando criar, né? O cara que viabiliza a entrada do lobby na presidência e tal. Ele faz isso por 249 pau? Considerando a pressão, o valor da pressão que se faz sobre a presidência, sobre qualquer presidência? Que eu saiba, ele realmente está tranquilo. Isso é empréstimo. Parece que já pagou e está tudo documentado. Aliás, ele soltou uma nota a respeito. Vamos lá.
1: Em nota divulgada ontem, Marcola disse que pagou R$249 mil à empresária após ter contraído esse empréstimo pessoal junto a ela. Ele disse ainda que e colocou seus sigilos bancário e fiscal à disposição da justiça para demonstrar que jamais houve nada além do empréstimo pessoal e negou qualquer irregularidade nessa operação. Ele não afirmou, no entanto, quando ocorreu o empréstimo. Após a revelação dessa transação, integrantes do Planalto reconheceram reservadamente o constrangimento com o episódio. A avaliação é que Marcola errou, mas que contrair empréstimos não é crime. Eles cobraram, no entanto, que o petista apresentasse a comprovação do empréstimo e esclarecesse o ocorrido com detalhes para evitar que o caso crescesse. A avaliação era de que o tema da corrupção ainda afeta a imagem de Lula e que é preciso afastar qualquer relação disso com o presidente.
0: Bom, e é mesmo. Eu, aliás, defendi ontem aqui com clareza que ele se afastasse, vocês se lembram disso. Porque, veja, a Roberta transita ali perto do PT, não sei o quê, ela não é vista como uma lobista, é vista como uma empresária. Faz ali aproximações, etc. Agora também precisa ver o que é que tem de legal aí, né? O problema é que, do modo como as coisas estão e do modo como os vazamentos são organizados, seguindo a melhor tradição da Lava Jato, legal e ilegal se misturam e não se está nem aí se é legal, se não é legal. Evidentemente, a coisa... vão tentar explorar isso. O caso do Lulinha, três inquéritos abertos, dois com André Mendonça, um com o Flávio Dino. Esses que estão com André Mendonça, uma peneira, não estou dizendo que foi ele, mas que tem, é uma peneira de vazamento, Lembrando que o sigilo dele já foi quebrado. Já circulou, inclusive, na CPI,

0: Alô TV pode ter ido, a Quest pode ter ido com sem faltando um ai. Quest meio ideia, Lula vence, mas tudo com variações na margem de erro. Vamos lá.
1: Simulação da pesquisa Quest indica que, se a eleição fosse hoje, o presidente Lula do PT venceria Flávio Bolsonaro do PL por 44% a 39%. Em relação ao levantamento anterior, de julho, o petista oscilou um ponto para baixo e Flávio dois para cima. O levantamento foi realizado entre o dia 31 de julho e 2 deste mês, quando os inquéritos contra Lulinha já inundavam o noticiário. Foram ouvidas presencialmente 2.004 pessoas, com margem de erro de 2 pontos percentuais.
0: E no meio ideia, 1.500 entrevistas entre 31 de julho e 3 de agosto, a margem de erro 2 pontos percentuais para mais ou para menos. O Lula tem 48,5, tinha 45 em julho. Flávio tem 43, era 40 em julho. Então vocês vejam que o Lula cresceu 3 pontos e meio e o Flávio cresceu 3 pontos. A vantagem do Lula aumentou em meio ponto. Teve variação, mas a distância entre eles ficou praticamente a mesma. Tá? Quest testou segundo turno também de outros candidatos. Flávio Bolsonaro, nós já falamos. Ronaldo Caiado, 45 a 37, era 45 a 35. Romeu Zema, 46 a 34, era 45 a 35. Renan Santos, 45 a 35, era 45 a 33. O vexame para o Zema aqui está que ele tem a mesma pontuação do Renan Santos. Não trato um com menos cabo, não. Acontece que o partido acabou de ser fundado. E o Zema foi governador do segundo estado com maior população duas vezes. Deixou na dívida uma herança maldita. É bem verdade. Né? Simulação do meia ideia para esses outros. Lula, 48,5, Ronaldo Caiado, 40. Né? O Lula também cresceu, o Ronaldo Caiado também cresceu, na mesma proporção. Lula 48,5, Romeu Zema 37. E Lula 48, Romeu e Renan Santos 34. Primeiro turno. Bom, primeiro turno. Aí é um vexame, é uma melancolia para a extrema-direita. E aqui eu quero. O Isa. É uma pena que você não fotografou, porque você chegou para mim e me disse: rei, eu vi na rua eleitores que estavam com uma coleira, obrigados a votar no Lula e Flávio.
1: Tô
0: Falei,
1: dando escutada.
0: Isa, você viu? Ela falou: vi. E eles diziam: sou contra a polarização, sou contra a polarização. Eu falei: nossa, Isa.
1: Vi vários.
0: É. Pena que você não fotografou. Porque,
1: Puxa.
0: quando a gente vai para o primeiro turno, esses caras de direita deveriam se perguntar, né? A gente está errando onde? Porque quando a gente vai para o segundo turno, a gente cresce. Mas aí é puro antipetismo só. Vai, o que que a gente tem?
2: No primeiro turno, o desempenho dos candidatos da direita, exceção feita a Flávio, segue melancólico. Lula marca 39% das intenções de voto, oscilando um ponto para baixo. Flávio fica com 30%, oscilando dois para cima. E os outros juntos somam apenas 13%. São 4% para Renan Santos e Ronaldo Caiado, 4 para cada um, 2 para Romeu Zema e 1% para Cabo Daciolo, Augusto Cury e Samara Martins.
0: Isso na Quest. Então você vê, o Zema já está empatado com o Cabo Daciolo, tá, Valbene, na margem de erro.
2: Não para de crescer.
0: E não para. No meio ideia, Lula 43, Flávio 35, Caiado 5,7, Renan Santos 4,7, Romeu Zema 2,6, Augusto Cury 1,7, Cabo Daciolo 0,6, Samara 0,3. Aí tem de Nilson Costa, PCB 0,2, Hertz Dias, PSTU 0,1, Rui Costa Pimenta 0,1. Cadê a direita? O Caiado gosta da tese de que vai ser uma eleição entre rejeitados. Eu pergunto de novo: vocês viram alguém segurando o eleitor pela coleira? Que tese é essa? Que tese maluca é essa? Não, tem três, dois, quatro. E aqui, só aproveitar, a aprovação do governo Lula na Quest. 48 aprovam, 47 reprovam.

0: igual ao mês passado, número bom para tempos de internet. Avaliação do governo. Avaliação positiva, 36. Avaliação positiva. Negativa, 36. Irregular, 26. Lembrando que regular não é reprovação. Como sabe meu amigo Lavareda, que outro dia perguntaram para ele, acho que ele foi na Folha, o que você gostaria de ver no jornal? Ele falou, eu gostaria de ver o regular não ser tratado como reprovação. Eu fui professor, aluno regular passa de ano. Não é aquele que dá mais tesão em professor, é verdade. Tesão intelectual, obviamente. Aprovação do governo na meia ideia, desaprovam 49, aprovam 48,5, empate de novo. Entendeu? Avaliação do governo na meia ideia. Ruim 11, péssimo 26, regular 24, bom 19,6, ótimo 17. Também tudo meio ali. Tá? Tudo tranquilo. E agora sim. E quem vai ganhar? Não sei quem vai ganhar. O Lula segue sendo favorito. Não. Bola de cristal. Aqui. Não tem. Pode ser que o Alfredo Gaspar traga, né? Vale bem, a gente nunca sabe. Suspensão do visto da embaixadora Maria Luísa Viotti pelos Estados Unidos. Uma agressão ao Brasil. Óbvia, absurda. Agressão que tem história a essa altura. O Trump está de olho no Brasil desde aquela carta de 9 de julho do ano passado. Isso é evidente. E nós sabemos. Tentou despachar dois diplomatas para. Ele nem sabe, o Marco Rubio. Dois diplomatas para cá para vir colocar em dúvida as eleições no Brasil. Tem candidatos escolhidos. Tem um candidato escolhido, que é o Flávio Bolsonaro. Aquele que já fez um documento de 84 páginas prometendo ceder a todas as exigências dos Estados Unidos. O que já foi revelado por Eduardo na entrevista que deu à TMC. Envolvendo, inclusive, o PIX. E aí vieram com a história, já falamos ontem rapidamente aqui, de que o Brasil não deu a concordância para o Daniel Pérez, o indicado deles para a embaixada no Brasil. E isso justificaria a suspensão do visto. Suspensão que não quer dizer que eles vão devolver, que a embaixadora vai ter que sair de lá. O problema é como é que ela fica lá sem visto. E aí o Brasil fez uma nota correta, dura. O governo brasileiro repudia a decisão anunciada. As duas justificativas apresentadas são falsas. O processo de concessão do agremã é confidencial e o nome designado só deveria vir a público depois de concedida a anuência, conforme estipula o artigo 4º da Convenção. A gente falou disso aqui hoje, ontem. O governo dos Estados Unidos anunciou publicamente o nome do seu candidato antes de apresentar o pedido. O Brasil segue estritamente o direito internacional. O governo tem procurado resolver as diferenças, deixou claro, mas aí também está clara a tentativa de interferência dos Estados Unidos no Brasil. Olha aqui, tem gente que não gosta da evidência de que a disputa de segundo turno vai ser entre o Lula e o Flávio. E o Lula está defendendo a soberania e o Flávio está defendendo o entreguismo, desculpe. Não está, tá? Não, opinião sua, não, está no documento. Só nega quem não leu o documento. Leram o documento? Lembra da entrevista? Lembra do que o Flávio disse lá na CEPAC, na reunião dos reais, dos conservadores? Está lá. Eu me nego a ser um pitbull do Lula, que outro dia eu recebi uma coisa mal criada assim. Você virou pitbull do Lula. Primeiro que se eu fosse cachorro, não seria um pitbull. Eu sou um pouco mais chique do que isso. Mas também não seria um poodle desses tosadinhos de pet shop, coitadinhos. Sabe aqueles que ficam com uma pluminha em cada patinha, com a cabecinha assim, que fica... Late pra cacete, inferno. Mas se você quer ser também, fica feliz. Fica feliz. Pede, inclusive, pra botar aquelas estrelinhas que às vezes o pet shop põe nos cachorrinhos assim. Tá posta a questão. É uma agressão. O Brasil está sendo vítima de agressões reiteradas, inclusive das tarifas. E eu apontei a decisão irresponsável dos Estados Unidos. Vamos lá. Aí.
1: Vamos lá trazer a palavra do presidente, que disse hoje que a revogação do visto da embaixadora brasileira Maria Luísa Viotti foi uma atitude irresponsável do governo americano. Lula deu essa declaração em entrevista aos canais do YouTube Meteoro Brasil e Os Três Elementos. A gente vai acompanhar o que disse o presidente.
2: Os Estados Unidos não deu importância para embaixador no Brasil, porque faz um ano e meio que ele está no poder, não mandou para cá. Tá? Aí tenta mandar e acha que a gente tem a obrigação de fazer a data que eles querem. Não é correto e não é possível. E nós queremos ser tratados com respeito. Mas, pois bem, nós tomamos atitude. Ele, então, tomará atitude de caçar o visto da nossa embaixadora. Se ela sair para cá, ela vai ter que ter a visto outra vez. Ele tomou essa atitude, que eu acho uma atitude, sabe, irresponsável,
3: parece birra,
2: impensada, né? Para um parece país que tem 203 é. Anos de diplomacia, de relação diplomática, é desnecessário.
0: E aí ele falou também da questão dos vistos negados para os dois embaixadores. É uma questão, enfim, foi, a matéria foi do Washington Post. É, não foi, o PT ficou inventando. Não, o PT não ficou inventando nada. Matéria lá, os dois vinham para cá com esse objetivo. E sim, o presidente insistiu, não quer interferência de fato. E não tem que ter. Hã? Ou tem? Está em curso? Está em curso. Marco Rubio faz publicação nas redes contra Lula. Que coisa! E aí o Eduardo, claro, que ajudou a cavar, inclusive, porque ele esteve na Casa Branca, esteve com o Rubio, esteve com a turma. Aí ele falou que tudo por conta, vale o bem, que vai falar para ele daqui a pouco, que não é assim que fala. Né? Uhum. É, vamos para 16 aí, para a gente, depois a gente vai para o comercial. É.
4: O ex-deputado federal Eduardo Bolsonaro se manifestou ainda ontem sobre o cancelamento do visto da embaixadora Maria Luísa Viotti. Pelo X, ele afirmou, tudo por conta do ego de Lula. Em vídeo publicado nas redes sociais, o ex-parlamentar afirmou que o cancelamento do visto da embaixadora ocorre após o presidente Lula não conceder o visto para diplomatas americanos que, segundo Eduardo, queriam ir ao Brasil conversar com as autoridades brasileiras e falar sobre o processo eleitoral brasileiro.
0: Sim. Esse é Eduardo. Vale Bene, rapidamente, o Eduardo está errado na substância, mas corrija o que é possível corrigir, a gramática.
1: Tudo por causa do ego do Lula, por conta, isso. Só se você deixou por conta de alguém, alguma coisa, sob os cuidados.
0: Uma atribuição. Que isso vale, inclusive, para muita gente, né, vale bem, para todos nós. Por conta? Não. Por conta não é por causa. Ou como dizem por aí, por causa. Né? Vamos para o comercial.
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0: Muito bem, estamos de volta. O mundo repercutiu, né? A imprensa internacional falou, tá? Nós já sabemos, está de olho na perseguição que o governo Trump hoje promove contra o governo Lula. Vou lembrar outras coisas aqui, mas vamos lá, o que a gente tem aí?
4: A decisão do governo Donald Trump de revogar o visto da embaixadora do Brasil nos Estados Unidos, Maria Luísa Ribeiro Viotti, foi destaque na imprensa internacional. O ato, segundo a Casa Branca, foi em resposta à demora do Brasil em autorizar Daniel Pérez, nome indicado pelo governo republicano, para chefiar a embaixada americana em Brasília. A BBC apurou que o governo brasileiro não tinha intenção de bloquear a indicação de Pérez. Washington anunciou o nome do embaixador antes de solicitar formalmente a aprovação ao Brasil, contrariando a praxe diplomática. O americano Washington Post relatou que o problema diplomático é o mais recente ponto de tensão em uma disputa crescente entre os Estados Unidos e o maior e mais rico país da América Latina. The New York Times informou que os dois governos passaram o último ano oscilando entre o confronto e a distensão. O Wall Street Journal também destacou a piora nas relações entre Brasil e Estados Unidos.
0: Deixa eu dizer uma coisa aqui. É o pior ponto da relação. Mesmo no golpe, e o golpe teve a Operação Brother Sam, teria intervenção militar se o João Goulart tivesse resistido, mas não teve essa pressão explícita assim, e também não teve, porque o Trump, ele só encontrou dois palhaços que toparam a sua política de tarifas, um palhaço e um grupo de palhaços. Mundo afora, a direita, Mesmo a direita trumpista, de inspiração trumpista, não topou, obviamente. Ele vive às turras com a Meloni, a Giorgia Meloni, a primeira-ministra da Itália. Né? Vive ofendendo a mulher, inclusive. Né? Foi só o Milei e os Bolsonaro. Porque atrelado a projetos políticos. E é evidente que, de resto, esse Daniel Pérez, como todo mundo sabe, ele não é da diplomacia. Ele é um deputado estadual de extrema direita, ligado ao Marco Rubio. Já vem aqui como uma espécie de interventor. Ele não sabe nada de diplomacia. Absolutamente nada. Aliás, ficou isso claro na sabatina de que ele participou na comissão. Nada, é um Zé Mané. Um Zé Mané de extrema direita. Agora, o Brasil não ia vetar e não sei o quê. Agora, como eles transgrediram todas as normas, houve uma espera aí para dar o tal do Guimã e eles resolveram. Agora, eu acho que tem que fazer o quê? Nesse caso, acho que tem que ser... Em diplomacia, aí sim, aí tem que ser reciprocidade, pô. Suspende visto lá, suspende visto cá. Nas mesmas condições. A Viotti vai ter que voltar? Não, não vai ter que voltar. O americano vai ter que sair? Não vai ter que sair. Agora, o que que é? Não, não defenda. Ah, tem que ser pitbull. Não. Mas não tem que ser poodle tosadinho. Também. Absurdo. Uma senadora, claro, democrata, mas está vendo o que está em curso contra o Brasil. Vai lá.
1: A mais antiga integrante do Comitê de Relações Exteriores do Senado americano, a senadora democrata Jane Shaheen, repudiou a decisão dos Estados Unidos de revogar o visto da embaixadora brasileira. Pelo X, ela afirmou o seguinte, num tom irônico: nada demonstra melhor a promoção dos interesses dos Estados Unidos do que revogar o visto da principal diplomata de um de nossos parceiros. Mais uma vez, essa administração joga fora a diplomacia em detrimento dos povos americano e brasileiro.
0: É isso. E de resto, já saiu matéria no Guardian, já saiu matéria no Economist, já saiu matéria no mundo inteiro. Eles querem, entre outras coisas, o PIX brasileiro. Né? E o Flávio já prometeu no documento de 84 páginas que ele está disposto a ceder a pressão dos cartões. Ah, isso é interpretação sua? Não, está escrito. Não mexendo com o PIX, mas criando facilidades para ele, né, Vale Bem? Que é uma gente muito sofrida. Sim. E Flávio, quando ele vê gente sofrida, ele vai logo em socorro. É isso aí.
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0: Ó, e temos outra crise, outro lance absurdo em curso, né? Uhum. Que é o quê? Vai.
4: O governo federal decidiu manter o embaixador do Brasil na Argentina, Júlio Bittelli, em solo brasileiro, enquanto o presidente do país de vizinho, Javier Milei, mantiver ataques ao Brasil. Informação é do Ministério das Relações Exteriores, confirmada ainda ontem à noite. Além disso, o embaixador da Argentina em Brasília, Daniel Raimondi, foi dispensado. Na prática, a medida representa um rebaixamento das relações diplomáticas entre os dois países. A decisão ocorre após várias declarações de Milei contra o presidente Lula e autoridades brasileiras, como o ministro do STF, Alexandre de Moraes, que provocaram reações do Planalto. Na convenção do PR, que oficializou a candidatura de Flávio Bolsonaro à presidência, o líder argentino fez ataque a Lula e também a Moraes.
0: Ó, veja só, é muito grave, é um ponto abaixo do rompimento. É um ponto abaixo do rompimento. Então, o nosso embaixador fica aqui, o embaixador da Argentina, nós estamos dizendo, volta para casa. Por enquanto. Porque é absolutamente impensável o que está em curso. E aqui, de novo, eu quero deixar claro o seguinte. As pessoas, como é a máxima, as pessoas têm direito às próprias opiniões, mas não aos próprios fatos. Que aí, como isenção tem sido entendido como empatismo, vamos decretar sempre empate, não importa quem está disputando o quê, quem está falando o quê. É empate. A maneira que eu tenho de ser isento é dizer que todo mundo é culpado ou que todo mundo está certo. Não, às vezes há as pessoas que têm culpa e as que não têm, há as que estão certas e as que estão erradas. Nesse caso da Argentina, o Brasil não fez absolutamente nada. O Lula não fez absolutamente nada. Ah, ele foi lá apoiar o Alberto Fernandes lá atrás. Que viesse o Milei apoiar o Flávio aqui, alguém reclamou disso? Ele avisou que ia chegar tudo certo. Agora, olha o discurso que ele fez. Olha o discurso que ele fez. Aliás, precisa lembrar o que ele falou aqui. E o Flávio, em entrevista ao Canal Livre aqui, disse que ele está certo, que é isso mesmo. Que foi tudo combinadinho. Vai, fala aí, Milei, o que você falou aqui no Brasil? Vai.
3: Por que se vê ameaçado Lula?
6: Por que Lula se sente ameaçado? Porque existe alguém que, assim como aconteceu na Argentina, está disposto a enfrentá-lo e a se tornar a voz dessa maioria silenciosa que já sofreu abusos.
3: Hablo de Flávio Bolsonaro!
6: Estou falando de Flávio Bolsonaro, filho do meu grande amigo, o ex-presidente Jair Bolsonaro. Para completar, o lixo careca nem sequer me permitiu visitar meu amigo, injustamente preso, quando sei que Lula recebeu inúmeras lideranças estrangeiras durante o período em que esteve preso, entre elas o nefasto ex-presidente argentino Alberto Fernandes.
0: Já expliquei as diferenças, né, brutais que existem entre uma situação e outra, e o Bolsonaro proibido de receber visitas, outras que não médica, advogada, por 30 dias, e não era contra o Milei. Agora, de qualquer modo, ainda que ele discordasse de tudo. O que ele tem que fazer esse tipo de discurso aqui? Voltou para a Argentina, 7, 8 ataques por dia nas redes sociais, deu uma entrevista no fim de semana atacando e xingando o Lula de novo. Aí não é possível. Aí não é possível. Né? É uma agressividade absolutamente inaceitável. A Argentina, não tomaremos as mesmas medidas. Bom, faça o que acharem melhor. Aí o Pablo Quirno, que é o chanceler deles, que é o Mauro Vieira deles, diz que assim é, esperando a mudança de governo, vale bem, para ver se muda as relações. Olha a petulância dessa gente. E aí, tem coisas que, assim, só não vou chamar de saboroso, porque a população argentina está sofrendo muito. Mas o Milei foi obrigado a admitir o aumento brutal da pobreza na Argentina. Só que ele prometeu, vale bem, que tudo ficará bem. E eu me lembrei de uma frase que eu não disse, vale bem. Eu não disse, eu, Delfim Neto, não disse. Eu gostava do Reinaldo Azevedo. Os familiares dele sabem que a gente se falava, um homem brilhante. Se não é assim, todas as pessoas têm a sua história. Agora, brilhante ele era, com uma biblioteca inacreditável. E uma vez nós falamos daquela história de crescer o bolo. Ele disse, você acha que eu diria uma imbecilidade dessa? Eu falei, não, professor, acho que não. Mas vamos lá, vai.
1: Apesar das bravatas contra o Brasil, Reinaldo, inclusive contra a economia brasileira, Javier Milei reconheceu ontem que a pobreza voltou a subir na Argentina no primeiro trimestre de 2026, mas defendeu o programa de austeridade adotado desde o início do seu governo. No entanto, para o argentino, apesar da piora recente dos indicadores sociais, a economia do país mantém uma trajetória positiva. Ainda ontem, Milei afirmou o seguinte ao streaming La Casa. Ele falou, não somos a Suíça, a foto é horrível, mas a tendência geral continua excelente. Segundo estimativas elaboradas a partir de microdados da Pesquisa Permanente de Domicílios do Instituto Nacional de Estatística e Censos da Argentina, o IBGE de lá, a pobreza teria alcançado 30,7% nos três primeiros meses desse ano. O índice representa uma alta em relação aos 29,9% registrados no trimestre anterior. De acordo com o jornal argentino La Nación, cerca de 600 mil pessoas teriam entrado em situação de pobreza no período.
0: É, mas vai ficar bom, Roger. E nós sabemos, e ele só veio discursar aqui porque o modelo dele é o modelo do Flávio. O modelo dele é o modelo da direita brasileira. O Tarcísio disse isso dia 28 de março de 2025. Né, num evento da Arco Advice da Galápagos. Nem vou colocar o vídeo todo, viu, menino? Mas vou colocar um trechinho. Vai, põe aí, vai.
7: O Milei fez isso com muita propriedade na Argentina. Ele comunicou que ia tomar medidas duras na campanha, no discurso de posse, está tomando medidas duras. Se você me perguntar, seria possível cortar 5% do PIB de despesa do Estado num ano, eu diria, é impossível. E ele fez. Consequência disso, a inflação está caindo, o fluxo de capital aumentou, ele tem um probleminha ainda com o câmbio, né, e está chegando a eleição, então ele tem uma eleição de meio de mandato lá que é um pouco complexo, Né? Mas, e aí,
0: tá, tá
7: e
0: bom, vocês podem ver que sobre a questão da pobreza, não, porque esse pessoal acha que o negócio de pobreza é uma coisa assim que meio tá no preço. Mas vai cortar. Pelo menos o Armínio Fraga, por exemplo, ele foi ao ponto, salário mínimo tem que ter só aumento de inflação por 6 anos, pelo menos. Vai ter que mexer muito na Previdência de novo, vai ter que... Tudo corre pobre. Sobre as despesas tributárias, isenções, subvenções, etc., aí a gente já não fala. Porque também, se não prejudica ainda mais a economia, veja você. Né? É um modelo de ajuste. É um modelo de ajuste. Né? E, claro, vou aqui, já que eu falei do Tarcísio, fazer aqui uma justiça ao Tarcísio, né? Que ele falou que hoje ele não botaria mais o boné do MAGA. Eu coloquei o boné naquela situação da posse. Não colocaria o boné atualmente, mas eu acho que isso não tem nada a ver com aquilo que vem depois. O que que não tem nada a ver com aquilo que vem depois? A proposta do Trump sempre foi protecionista, sim, senhor. Na campanha. Né? Na campanha. Como não? Põe aí só o bonezinho, grande dia. Vai, só pra gente lembrar, pra você lembrar, pô.
7: Grande dia.
0: Grande dia. Governador, a proposta do Trump sempre foi protecionista, anticapitalista, antiglobalização. Era o que o diferenciava dos democratas. É isso aí.
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0: Eu falo rapidamente, os sindicatos ferroviários que trabalham na linha CPTM suspenderam a greve, né, que era parcial total das linhas 11 Coral, 12 Safira e 13 Jade, que causou caos em São Paulo, que foram justamente aquelas privatizadas, né, e que deu aquele problema, inclusive um probleminha de incêndio, né? Houve uma divisão ali, agora, de qualquer modo, o Tarcísio, que tinha acusado politização da greve, se comprometeu, né, a absorver todos os trabalhadores da CPTM, inclusive os funcionários da linha 10 Turquesa, a serem absorvidos pela tal Trivia, né, que é o nome da empresa.
1: Isso,
0: que
1: Trivia Trens.
0: Trivia Trens, que no momento não está administrando nada porque voltou para a agência, né, porque, digamos, vale o bem que não deu muito certo, né. Ainda bem que o governador reconheceu que aquela fala dele, que tudo era só uma mera questão política, era errada e desastrada. É isso aí.
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0: E o ministro Gilmar Mendes, eu mesmo falo aqui, meninos, falou que não faz mais sentido, né, ficar debatendo urna eletrônica, como fez o companheiro Flávio Bolsonaro com embaixadores, né? Foi outro dia mesmo, foi no dia 21? Acho que foi dia 21 de julho, não foi isso? Né? Aí ele disse, é normal que em período eleitoral haja um certo estresse, algumas hipérboles, alguns exageros. Acredito que todos que disputam eleições há mais de 20 anos no país confiam no sistema eleitoral. Nenhum político discute seriamente a fidelidade do resultado eleitoral. Não faz mais sentido discutir as urnas eletrônicas nessa perspectiva. Nós podemos sempre aprimorar. No meu período como presidente do TSE, nós colocamos a questão da biometria, porque poderia haver a possibilidade de alguém usar a carteira, a identidade de outro. Colocamos a biometria e assim vamos sucessivamente. Agora, nós temos o sistema mais seguro e rápido do mundo. Né? Sim, além de ter a maior pororoca. O Vale Bene falou, eu me orgulho muito mais da nossa grande pororoca. Eu falei, Vale Bene. Cada um, né? Eu também acho pororoca grande e legal. Tá? Mas a urna também é.
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0: Muito bem, estamos de volta nas redes sociais. Band News TV, LG Channels, TCL Channels, Samsung TV Plus, canal 2043 e Isa?
4: A Caverna do Nildo Channel?
0: Caverna do Nildo Channel, que essa sim,
4: sempre
0: vai para todo mundo. Aí vai para todo mundo. Lava Jato, CNJ também pune desembargadores. 60 dias só, pouco, mas pune.
4: O Conselho Nacional de Justiça decidiu ontem, por unanimidade, aplicar a pena de disponibilidade por 60 dias aos desembargadores Carlos Eduardo Thompson e Loraci Flores de Lima, do Tribunal Regional Federal da 4ª Região. O período de afastamento cautelar, já cumprido pelos magistrados, será descontado da punição. Como ambos permaneceram afastados por mais de 60 dias, a pena foi considerada integralmente cumprida. Os dois foram investigados em um processo administrativo disciplinar por descumprirem determinações do Supremo Tribunal Federal relacionadas a processos da Operação Lava Jato. Os dois deram continuidade ao julgamento de processos e proferido decisões mesmo após o STF determinar a suspensão dessas ações. Além disso, teriam fundamentado decisões em provas já consideradas inválidas pelo Supremo.
0: Olha, eu considero a pena leve demais, com a devida vênia aos senhores juízes. Uma pena de 60 dias só por coisas graves como essa. Se um juiz não decide, vale o bene, de acordo com a lei, e se ele transgride, se tem o veto, está usando prova considerada inválida para condenar, só 60 dias? Desempenho TRF4 lamentável, este criado de vocês apontou isso, escreveu muito a respeito, né? E a Gabriela Hart, aquela de quem falamos ontem, né? Ela foi afastada por 2 anos do cargo pelo Conselho Nacional de Justiça, mas vai continuar a receber salário? Segundo dados do portal Transparência NJ, em julho de 2006, Gabriela teve remuneração bruta, olha só, de R$ 77.983,48 e líquida de R$ 56.168,46. Os valores consideram penduricalhos. Então, além de tudo, como a gente vê, acima do teto, claro. E ela foi defendida pelo Sérgio Moro, a quem ela sucedeu. Disse que ela foi assim porque ela desagradou poderosos. Eu insisto, eu lembro a homologação que ela fez do uso ilegal de uma multa da Petrobras para tentar fazer uma fundação privada com dinheiro e multa da Petrobras. Foi suspenso pelo Alexandre, coisa que eu noticiei de cara quando surgiu. Né? Mas não só isso, né? Eu entendo porque o Sérgio Moro defende também, além do alinhamento ideológico, é que, vale o bene, ela gostou tanto daquela sentença dele sobre o apartamento, escrita numa língua que até lembra o português, assim, uma coisa remota. Uhum. Mas lembra, viu, Isa?
4: Uhum.
0: Ela gostou tanto que ela copiou dezenas de páginas.
4: Sim.
0: Ao condenar o Lula no caso do sítio. E não teve o cuidado nem de trocar a palavra apartamento por sítio. Porque falar, o que importa? Eu entendo, né, senhora, que foi assim. Ah, já que ele vai ser condenado, ele já está condenado mesmo? Né? Então, pode ser com a mesma sentença? Ah, que besteira. Depois do afastamento, Lula e Alcolumbre se reúnem. A conversa é secreta. Eu também já me afastei do Vale Bene, tivemos uma conversa secreta. E aí, querem saber o que foi que eu e o Vale Bene conversamos. Aí eu digo, segredo. O que mais? Vai lá.
1: O presidente Lula e o presidente do Senado, Davi Alcolumbre, se reuniram ontem à noite em um aceno para a retomada da relação entre os dois. Segundo o Globo, o encontro foi realizado na casa do ministro do Supremo Tribunal Federal, Alexandre de Moraes, em Brasília. Além deles, estava presente o ministro Cristiano Zanin. Os dois magistrados foram os principais articuladores da reaproximação entre Lula e Alcolumbre, que não se falavam há cerca de 3 meses. Segundo pessoas presentes no jantar, a conversa atingiu o objetivo de quebrar o gelo e restabelecer esse canal de contato entre o presidente da República e o presidente do Senado. Nenhuma pauta específica teria sido o foco dessa primeira conversa, que durou cerca de 2 horas. Indagado por jornalistas sobre o tom da conversa, Alcolumbre disse: segredo.
0: Eu não sei, eu espero. Eu até falei para os meninos aí, o Vai Beni, que é esse negócio do Reinaldo ficar velho, né? Que
1: sim,
0: eles vão cuidar de mim também, vão me levar as coisinhas. Eu até dei a marca do negócio que eu quero para quebrar o gelo. Tá? Mas é que eu tomo sem gelo. Eu prefiro sem gelo. É, sem goma, sem gelo. Né? É claro que é importante que eles conversem. Pauta do governo ficou parada no Senado e ficará parada no Senado, por exemplo, o fim da 6x1. Né? Mas isso para o Lula é ruim? Ou não acaba sendo bom porque continua a ser uma coisa de campanha? Melhor do que já votado, não é uma coisa dessa natureza por votar? Hein? PF conclui inquérito e prepara indiciamento de Vorkário. Segundo o Metrópolis, a Polícia Federal já concluiu a investigação da primeira fase da Operação Compliance Zero, que deu origem ao caso do Banco Master. O portal apurou que o relatório final do inquérito policial será apresentado ainda na primeira quinzena deste mês a ver. Minas, estamos aqui correndo com o notícia, vai andar tudo aqui. Eu honro o trabalho dessas crianças e o meu próprio. PL decide lançar a candidatura própria? Ah, vai, 23.
4: O Partido Liberal anunciou nesta quarta candidatura ao governo de Minas Gerais do empresário Flávio Roscoe. Ex-presidente da Federação de Indústrias do Estado, postulante ao governo, foi lançado em um vídeo gravado ao lado do senador Flávio Bolsonaro e enviado a integrantes do partido no Estado. A decisão de uma candidatura própria veio mesmo após semanas de tentativas da sigla para articular uma aliança com o senador Cleitinho. O PL chegou a indicar o apoio a Marcelo Aro, do PP, ex-secretário de Infraestrutura do Estado, que gerou, inclusive, uma crise com o grupo político do ex-governador Romeu Zema. No vídeo que anunciou a candidatura, Flávio Bolsonaro disse: "Estou com um grande amigo e quero anunciar a todos vocês, com muita honra e felicidade, o nome de Flávio Roscoe como candidato a governador de Minas Gerais, ex-presidente da FIENG, uma pessoa preparada, competente, que desde lá de trás já caminha junto conosco e está emprestando seu nome para essa importante missão. Estamos gratos por você se colocar à disposição."
0: É, vamos ver, né? É porque ele não gostou do negócio lá do plano do Nova Indústria Brasileira do Alckmin. Ele não gostou de a indústria ter crescido 3,2% de 2023 a 2025. Ele preferiu o período de 2015 a 2022, quando a indústria caiu 1,2%. Isso é que é ser um grande líder, né? Da indústria. O Aro disse que vai manter a candidatura dele. E encerro, o ministro André Mendonça, vice-presidente do TSE, deu 10 dias para que o governo Lula apresente os gastos com publicidade realizados no primeiro semestre deste ano, porque tem uma história aí de que gastos de publicidade estariam acima do permitido e teria gastos de publicidade que estão sendo maquiados, e ele está pedindo para que o governo apresente os dados também o Nunes Marques. Isso é o que o Flávio chama de verdadeiro TSE. O verdadeiro TSE é aquele que pega no pé dos meus adversários. O falso TSE é aquele que eventualmente pegava o nosso pé quando a gente fazia discurso golpista, né? Lembrando que esse é o mesmo André Mendonça que diz que não vê nada demais em o PL associar os adversários a narcotráfico, etc. Ele disse: isso tudo é liberdade de expressão. Né? E agora, em homenagem ao Alfredo Gaspar, a mulher possível do PL, nós vamos de Santa Rita. Beijo também.

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0: presidente Lula responde à revogação pelo governo Donald Trump do visto da embaixadora do Brasil nos Estados Unidos. Detalhes que chegam com a Milena Dias.
1: Os Estados Unidos anunciaram a revogação do visto da embaixadora do Brasil em Washington, Maria Luísa Ribeiro Viotti. Segundo o Departamento de Estado, a medida é uma resposta à demora das autoridades brasileiras em conceder o aval diplomático para que Daniel Pérez assuma a embaixada do Brasil. A medida foi anunciada 10 dias após o Itamaraty negar vistos a 2 diplomatas do Departamento de Estado. Eles foram apontados pelo jornal The Washington Post como integrantes de uma estratégia para questionar o sistema eleitoral brasileiro, o que os Estados Unidos negam. Washington afirmou que a revogação do visto da embaixadora brasileira não significa a expulsão da diplomata. Segundo os Estados Unidos, ela vai poder permanecer no país, mas sem um visto válido.
0: O Comitê de Política Monetária anuncia o 4º corte consecutivo na taxa básica de juros. A redução foi de 0,25 ponto percentual, como já esperava o mercado financeiro. A Selic cai de 14,25% para 14% ao ano. Na avaliação do economista e ex-diretor do Banco Central, Luiz Eduardo Assis, o consumidor ainda não deve sentir alívio no bolso na hora de pegar empréstimos ou no uso rotativo do cartão de crédito.
2: Os juros ainda são excessivamente elevados. A gente está falando de taxas de juros reais de aproximadamente 10 pontos percentuais. O mercado financeiro, ele olha com lupa esses movimentos e faz grandes movimentações financeiras, apostas e posições compradas, vendidas, mas no dia a dia das pessoas essa queda de 0,25 vai ter um impacto muito, muito pequeno.
0: Nos outros destaques, o Instituto Nacional de Meteorologia emite um alerta de grande perigo para a formação de um ciclone-bomba que pode atingir o sul do Brasil até o sábado. Detalhes com a Vitória Fernandes. Informações que chegam com Leonardo Mol.
3: O Instituto Nacional de Meteorologia emitiu um alerta de grande perigo para a formação de um ciclone-bomba que pode atingir o sul do Brasil nos próximos dias. Os principais impactos no Brasil estão previstos para ocorrer entre quinta e sábado. A formação do ciclone favorecerá o avanço de uma frente fria, com possibilidade de ocorrência de temporais, descargas elétricas, rajadas de vento e queda de granizo. Na faixa costeira do Rio Grande do Sul e Santa Catarina, são esperadas rajadas superiores a 60 km por hora.
0: E no destaque do esporte, o São Paulo pode ter 2 novos jogadores na partida de sábado contra o Grêmio. Fala aí, Aline Fanelli.
4: O São Paulo quita a dívida com a Lazio para a retirada do transfer ban, que impede o registro de novos atletas. O clube devia 1 milhão de euros ao time italiano pela primeira parcela da compra de Marcos Antônio, pagamento que deveria ter sido feito em 27 de fevereiro. Com a queda do transfer ban, o tricolor poderá oficializar os registros do zagueiro Domingos Duarte e do lateral Iago. Ainda sobre movimentação de mercado, o Columbus Crew dos Estados Unidos anunciou a chegada do atacante chileno Gonzalo Tapia por empréstimo. A operação não teve custos e o time norte-americano pagará o salário integral do atleta.
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6: A quinta-feira será marcada pelo início da mudança bastante importante nessa semana para a atmosfera no Brasil. Uma frente fria avança pela região sul enquanto um ciclone extratropical começa a se formar sobre o oceano. Antes da chegada desse sistema, os ventos aumentam de intensidade e o transporte de calor e umidade segue favorecendo a formação de áreas de chuva entre os estados do sul e também o sul do Mato Grosso do Sul. As áreas em alerta para temporais ficam concentradas principalmente no estado do Rio Grande do Sul, onde ainda podem ocorrer chuva forte, raios e rajadas de vento. No centro-oeste, sudeste e interior do nordeste, o ar seco ainda predomina e a umidade continua muito baixa durante o período da tarde, mantendo elevado o risco de queimadas, especialmente em Mato Grosso, Goiás, Distrito Federal e interior de São Paulo. Nos próximos dias, a frente fria avança em direção ao sudeste e entre a quinta e a sexta-feira, o vento passa a ser o principal destaque, com rajadas fortes previstas em áreas do sul e também de São Paulo, enquanto o calor começa a perder força apenas após a passagem do sistema. Aline Araújo, da Clima Tempo.

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0: Seja bem-vindo, você ouvinte Band News FM, sintonizado com a gente em mais um Band News em Forma. Hoje, a gente vai falar sobre o uso de anabolizantes, de esteroides e de um projeto que está sendo desenvolvido aqui em São Paulo pela Unifesp e uma tentativa de ajudar as pessoas que fazem uso indevido desses produtos a saírem de uma forma segura. A gente vai entender tudo sobre esse mundo dos anabolizantes, quando é uma opção segura, mas principalmente como e quando evitar uma cilada. Não é isso, Camila Rich?
1: É isso. É um prazer estar aqui falando sobre esse assunto, né? Acho que a gente tem tanta coisa para trazer para as pessoas e a gente sabe que isso é um assunto bastante delicado, perigoso, né? Então, acho que a gente hoje vai estar aqui... Estamos com bastante munição, né, para falar para as pessoas, para esclarecer algumas dúvidas e ajudar realmente as pessoas que querem parar de usar os anabolizantes e como é a melhor maneira de fazer isso.
0: Importante a gente falar também que esse é um alerta para você, pai, mãe, responsável, porque há uma pesquisa da Sociedade Brasileira de Endocrinologia de um aumento significativo do uso desses medicamentos, desses anabolizantes, de forma indiscriminada por crianças e adolescentes ainda no ensino médio. Um a cada 16 estudantes já teve contato, já fez o uso de anabolizantes durante esse período da vida escolar. Então, a gente também traz esse alerta, principalmente para os jovens e adolescentes. E para esclarecer tudo isso, as nossas dúvidas, a gente está aqui com um especialista, o Dr. Clayton Macedo, que é endocrinologista, coordenador do Núcleo de Endocrinologia do Exercício, no hospital da Unifesp e também está participando desse projeto que daqui a pouquinho a gente fala mais. Doutor, seja bem-vindo.
2: Olá, muito obrigado. É uma honra, uma grande oportunidade falar sobre esse problema que se tornou, infelizmente, um problema de saúde pública, em especial no Brasil.
0: Os que a Sociedade Brasileira de Endocrinologia trouxe chamam a atenção. É o que o senhor vê no consultório, no dia a dia, realmente a população mais jovem está fazendo uso indiscriminado cada vez mais cedo?
2: Infelizmente, sim. Né? Antigamente, essa prática de uso de hormônios para fins estéticos, de performance, principalmente para hipertrofia muscular, ela era muito nichada no público do fisiculturismo. Hoje, por diferentes fatores, não é? Isso se disseminou em algumas classes, em algumas categorias, isso foi normalizado e os adolescentes, eles são considerados hoje a população mais vulnerável para o uso de esteroides anabolizantes. Nós temos dados do uso de esteroides anabolizantes de uma forma muito precoce, num período onde o organismo se encontra ainda em desenvolvimento, toda a questão de crescimento, a questão do desenvolvimento da própria puberdade e a longo prazo até da fertilidade, isso trazendo impacto muito grande nessa população. Acho que depois a gente pode focar um pouquinho nessa subpopulação que tem umas características especiais. Uhum.
1: Doutor, mas a gente, assim, o que é proibido, né? A pessoa que, o que os pais têm que estar atentos quando a gente está falando de adolescentes, né? Porque o filho chega, ele quer ficar grande, ele quer ficar musculoso, né? O homem começa a querer, tem essa coisa, né, do chamar atenção, quer estar esteticamente mais bonito. Às vezes nem está procurando tanto carregar o maior peso na academia, né? Eu acho que isso tem muito, muitas vezes a gente vê o pessoal realmente nem querendo tanto isso. Mas como que a gente, ou como pais, né, observa dentro de casa, né? Eu sou treinadora, a gente pode ter às vezes uma sensibilidade um pouco a mais, mas os pais que não têm tanto contato, que o filho está tendo um contato com aquilo, né? E como orientá-los, né? Porque quando que isso de repente é proibido, né, esse uso? Tem alguma lei, por exemplo, que proíbe o uso dessas substâncias?
2: Sim, hoje o Conselho Federal de Medicina e a própria Anvisa, ela proíbe o uso de hormônios para fins estéticos e de performance, principalmente para hipertrofia, né? Hoje essas medicações, elas são de uma categoria especial que precisa receita dupla, carbonada, precisa controle especial, precisa o diagnóstico de uma doença. E aí esse é o ponto inicial para o entendimento de quem está nos escutando. A indicação do uso da testosterona, que é o principal agente anabolizante, existem outros, né, mas a testosterona é o principal, é para indivíduos que têm deficiência de testosterona. E para isso ele precisa ter o quadro clínico da deficiência desse hormônio, que é um quadro clínico relacionado, é um quadro pouco específico, né? Porque é facilidade para ganhar gordura, dificuldade para ganhar massa magra, perda da performance, fadiga crônica, diminuição da libido ou da potência nos jovens, nas crianças e nos adolescentes, a dificuldade de desenvolver as características sexuais secundárias, que a gente chama, que é o crescimento de pelos, da barba, o desenvolvimento do pênis, e o próprio crescimento pode ter repercussão. Então, esses indivíduos que têm um quadro clínico sugestivo, eles devem consultar, eles devem fazer dosagem da testosterona e de outros hormônios, exames envolvidos, e precisa ter duas dosagens comprovadamente baixas para se fazer o diagnóstico. Mas o mais importante que o quadro clínico e que o diagnóstico laboratorial, nós precisamos ter o diagnóstico da causa dessa deficiência. Muitas vezes nós temos doenças genéticas, são comuns serem diagnosticadas na adolescência, ou nós temos lesões da hipófise, ou trauma, ou inflamação do testículo, por exemplo, pós uma cachumba. Isso pode comprometer a produção da testosterona e também comprometer a fertilidade. Se a gente fechar tudo isso, a gente tiver quadro clínico, dosagens hormonais baixas e um diagnóstico clínico de uma causa, aí sim a gente pode repor testosterona, sempre de uma forma cuidadosa, com as doses que são prescritas normalmente para se tratar doenças e não as doses que infelizmente são prescritas ou são utilizadas para hipertrofia muscular, que muitas vezes são doses extremamente elevadas, são doses que são literalmente cavalares, não é? Porque boa parte desses anabolizantes, eles vêm do uso veterinário, onde a facilidade de obtenção é um pouco maior. Então, precisa, em primeiro lugar, ter indicação. Segundo lugar, falando específico dessa população de adolescentes, existe um perfil de adolescente que é mais vulnerável ao uso de esteroides anabolizantes. Normalmente, são adolescentes que têm excesso de peso ou indivíduos que têm uma complexão física mais miúda, que têm menos massa muscular. Esses indivíduos eles têm um risco que pode ser até 5 vezes maior de usar esteroides anabolizantes. Tem um estudo americano, do ensino médio americano, do high school, que mostrou que a média de uso de adolescentes no high school americano é 3,6% do grupo de adolescentes. Mas quando eles são obesos, vai a quase 13%. E quando eles são miudinhos, magrinhos, também vai a quase 13%. Existe ainda na história desses indivíduos detalhes clínicos. Eles normalmente foram submetidos ou sofrem bullying, ou eles sofreram algum tipo de trauma, de violência, muitas vezes até abuso. E às vezes a busca de crescer, de ficar grande, ela pode ser um escudo para se proteger dessas experiências negativas, né? Então, acho que isso é importante ser dito, né? Porque os pais eles precisam perceber algum grau de sofrimento, ou muitas vezes existe a questão da autoestima, existe a questão da influência. Infelizmente, isso a gente vê muito. A gente teve um exemplo agora de um fisiculturista que faleceu e tinha milhões de seguidores, a maioria jovens, né? Isso gerou uma comoção, inclusive foi o motivo até da gente estruturar esse programa de acolhimento dessa população. Então, é um cenário ruim nessa população, ainda sem falar de um distúrbio psiquiátrico que a gente chama de vigorexia ou dismorfia muscular, que aí esse distúrbio ele antecede o uso de anabolizantes. São indivíduos que têm distorção da imagem corporal. Isso no passado era chamado até de anorexia reversa, né? Anorexia nervosa, as pessoas se sentem obesas e querem emagrecer mesmo sendo extremamente magras, né? E na vigorexia eles se sentem pequenos e eles querem crescer e nunca é suficiente, e a partir daí eles acabam usando esses agentes.
0: Doutor, antes da gente falar sobre as influências, partir para o próximo bloco, falando inclusive do caso do Gabriel, fisiculturista que o senhor citou, qual que é a diferença para os pais que estão ouvindo e talvez estejam preocupados no caso de filhos, homens principalmente, que não cresceram o suficiente, que vão precisar fazer um acompanhamento médico, endocrinológico? Qual é a diferença nesse caso quando a gente está falando de um acompanhamento para crescimento, desenvolvimento desse menino e o uso de anabolizantes?
2: A questão do crescimento na adolescência, o hormônio implicado, normalmente ele é um outro hormônio, que é o hormônio do crescimento, o GH. Mas esse GH, infelizmente, ele também é utilizado como anabolizante, porque ele também aumenta a síntese de proteína no músculo e queima gordura, né? Mas ele também

0: constitucional. Ele pode ser só um retardo constitucional, ou ele pode ter uma baixa estatura genética, ou ele pode ter outras doenças, por exemplo, doença celíaca, intolerância ao glúten, né? Ou, às vezes, a menina, por exemplo, tem uma doença genética que dá baixa estatura. Então, esse indivíduo, ele não precisa de testosterona como primeira opção. Ele precisa de um médico com um olhar focado em primeiro seguir aqueles critérios que eu comentei. Ele precisa ter um quadro sugestivo, ele precisa ter as dosagens hormonais comprovando e a partir daí ele precisa diagnosticar a causa desse distúrbio. E só depois ele vai usar o GH, se tiver indicação. Hoje o sistema público de saúde oferece gratuitamente para quem tem indicação o GH, ou ele vai usar a testosterona se ele tiver um retardo puberal, não é? Da parte sexual, diagnosticado adequadamente.
1: Dr. Clayton Macedo, endocrinologista, também coordenador do Núcleo de Endocrinologia do Exercício do Ambulatório da Unifesp. A gente continua conversando com ele aqui no Band News Informa. Uma pausa rápida, voltamos já. 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
1: Gente, hoje eu quero aqui compartilhar uma notícia que aquece o coração de quem ama a natureza. Três filhotes de lobo-guará nasceram há cerca de 2 meses no Zoológico de São Paulo e já estão encantando os visitantes. Eles fazem parte de um importante programa de conservação dessa espécie, que hoje é considerada vulnerável. Muita gente ainda enxerga o zoológico com os olhos de décadas atrás. Mas, pessoal, olha só, essa visão mudou completamente. Instituições como o Zoológico de São Paulo são hoje centros de pesquisa, educação ambiental, reprodução e conservação da biodiversidade. Funcionam como verdadeiros bancos genéticos vivos, preservando a diversidade genética de espécies que, infelizmente, estão desaparecendo da natureza. O lobo-guará é o maior canídeo da América do Sul e um dos grandes símbolos do nosso cerrado brasileiro. Mas a expansão das cidades, os atropelamentos, incêndios e a destruição de habitats naturais vem reduzindo cada vez mais as áreas onde eles podem viver. Quando uma população fica pequena e isolada, ela perde imediatamente diversidade genética e se torna muito mais vulnerável a doenças e tem uma menor capacidade de se adaptar a mudanças ambientais. É justamente, gente, nesse cenário que os de São Paulo exerce um papel fundamental. Por meio de programas de conservação e de reprodução cuidadosamente planejados, ele ajuda a manter populações geneticamente saudáveis de espécies ameaçadas. Em um mundo onde os ambientes naturais sofrem uma pressão crescente, os zoológicos modernos representam uma importante reserva genética. E fica um convite muito especial. Vale a pena conhecer esses três pequeninos lobos-guará, eu mega recomendo. Você tem dúvidas? Mande um e-mail para elbicho@bandnewsfm.com.br ou então no meu Instagram, Manu Carsten. Participe, eu espero você.
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0: governo rebaixa a relação diplomática com a Argentina em resposta às novas ofensas do presidente Javier Milei. Detalhes que chegam com Gabriel Marques.
1: O governo federal decide rebaixar a relação diplomática com a Argentina ao nível de encarregado de negócios. A medida foi anunciada em resposta às declarações do presidente argentino, Javier Milei, que voltou a fazer ofensas contra o presidente Lula e autoridades brasileiras. Essa é a ação mais dura entre os dois países nas últimas décadas. Na prática, a Embaixada do Brasil em Buenos Aires continua funcionando, mas sem um embaixador no comando, o que reduz o peso político da representação. A decisão foi comunicada pelo chanceler Mauro Vieira ao embaixador argentino no Brasil, que já retornou ao seu país. Apesar da crise diplomática, o governo brasileiro destaca que a relação comercial entre os dois países segue estratégica e deve ser preservada.
0: O Paraná lidera as notas da educação básica em 2025. Quem atualiza é o Fred Fendanese.
2: Pelo terceiro ano seguido, o Paraná lidera o ranking nacional do Índice de Desenvolvimento da Educação Básica. De acordo com os resultados divulgados hoje pelo Ministério da Educação, o Estado conquistou as melhores notas da avaliação nas três etapas da educação básica em 2025. Com 5,1 pontos no ensino médio, o Paraná foi o único do país que conseguiu nota acima da marca de 5 pontos na avaliação. Nos anos iniciais e finais do ensino fundamental, o Estado também foi o melhor do Brasil.
0: A Justiça de Minas torna réu um professor universitário que foi acusado de capacitismo em Belo Horizonte. Informações com Pedro Gelinek.
3: A Justiça de Minas Gerais torna réu um professor universitário acusado de injúria e discriminação contra uma pessoa com deficiência em Belo Horizonte. Segundo o Ministério Público, o caso aconteceu em fevereiro deste ano, no bairro Santo Antônio, região centro-sul da capital. O professor teria estacionado o carro sobre uma rampa de acessibilidade de um restaurante, impedindo a passagem de um cadeirante, da esposa dele e de uma cuidadora. Ainda de acordo com o órgão, após retirar o veículo, o homem teria feito comentários ofensivos sobre a deficiência da vítima e voltou ao local horas depois, repetindo as ofensas diante de funcionários e testemunhas. A justiça considerou que há indícios suficientes para abrir a ação penal. A defesa tem 10 dias para apresentar a resposta.
0: A Polícia Federal da Argentina prende um homem que publicava vídeos ameaçando matar o presidente Javier Milei no TikTok, usando capuz e óculos escuros e se apresentando como sicário. Em um dos vídeos, o homem dizia que poderia mandar matar muitas pessoas e ameaçou sequestrar toda a família do presidente. A polícia chegou ao suspeito depois de receber uma denúncia. Uma arma artesanal, réplicas de fuzis de pressão, munição, celular e computador foram apreendidos. A identidade do homem ainda não foi divulgada. O calendário do futebol em 2027 terá pausa obrigatória durante a Copa do Mundo Feminina. Conta mais, Aline Fanelli.
4: A Confederação Brasileira de Futebol avisa aos clubes que os campeonatos em 2027 vão ser paralisados durante a Copa Feminina. O torneio será disputado entre 24 de junho e 25 de julho, com a participação de 32 seleções. A CBF não divulgou o calendário do ano que vem porque precisa definir alguns detalhes ainda. A Copa Feminina será realizada em 8 cidades: Rio de Janeiro, São Paulo, Belo Horizonte, Recife, Fortaleza, Salvador, Brasília e Porto Alegre. Mais de 700 mil pessoas fizeram inscrição de interesse em ingressos e metade deste público é estrangeiro.

0: de volta no segundo bloco do Band News em Forma de hoje, discutindo o uso indiscriminado de anabolizantes, de esteroides, principalmente pela faixa etária mais jovem, os adolescentes, a geração Z. E estamos recebendo o médico endocrinologista, Dr. Clayton Macedo, que é coordenador do ambulatório da Unifesp. Doutor, no primeiro bloco, o senhor citou o impacto dos influencers, das redes sociais, na construção da imagem desses adolescentes e do uso desses esteroides. Citamos também o caso do fisiculturista, o Gabriel, de 22 anos, que acabou falecendo, complicações também do uso de anabolizantes. Mas eu me lembro recentemente do caso da influenciadora Virgínia Fonseca, que durante o carnaval, em uma entrevista, citou que estava fazendo uso de um chip para uma reposição, mas que não era anabolizante. Era uma outra estratégia, que era uma indicação diferente. O que ficar em alerta quando ficar com aquela pulguinha atrás da orelha para o que as pessoas falam nas redes sociais e do que é realidade? Porque a Virgínia logo depois também apareceu com um corpo muito musculoso. E aí ficou aquela dúvida, será que é um corpo real? Será que basta eu ir treinar para conseguir isso? E outras pessoas pensando na possibilidade de colocar esse dito chip.
1: Hoje existe o que nós chamamos de culto ao corpo perfeito, né? Uma apologia ao anabolismo muscular. Isso vem de influenciadores que exercem um papel negativo sobre a população, né? Porque eles mostram corpos que são irreais, muitas vezes são manipulados digitalmente ou só são atingíveis com o uso desses agentes anabolizantes. E o que a ciência diz é que nesses casos, nesse uso indevido, os riscos, eles são muito maiores do que qualquer benefício em potencial. Mas a gente vê vários cenários, né, mostrando uma falsa expertise na prescrição de hormônios, que vendem os hormônios como solução para todos os problemas, né? Hoje a gente diz que o hormônio é a bola da vez, né? Serve para tudo. Se você está cansado, usa testosterona. Se quer performar melhor, usa testosterona. Para emagrecer, usa testosterona. Para ter mais libido e memória, usa testosterona. Para não envelhecer, usa testosterona. Isso, se quer performar melhor, usa testosterona. Para emagrecer, usa testosterona. Para ter mais libido e memória, usa testosterona. Para não envelhecer, usa testosterona. Isso, os hormônios como solução para todos os problemas, né? Hoje a gente diz que o hormônio é a bola da vez, né? Serve para tudo. Se você está cansado, usa testosterona. Se quer performar melhor, usa testosterona. Para emagrecer, usa testosterona. Para ter mais libido e memória, usa testosterona. Para não envelhecer, usa testosterona. Isso do número de faculdades de medicina, que é exatamente atender a saúde da população, principalmente a nível básico e distribuído pelo Brasil como um todo. Na realidade, existe um comércio de formação de falsos especialistas em prescrição de hormônios, e hoje com essas canetas emagrecedoras, o ecossistema da má prática, ele é o mesmo, né? Eles começam a vender protocolos de emagrecimento com medicações alternativas ou até contrabandeadas, né, do Paraguai. Isso é um mercado lucrativo, esses indivíduos constroem perfis, eles acabam conquistando muitos seguidores e eles ganham uma autoridade e viram referência em algo que não é correto sob o ponto de vista ético nem científico. Então, tudo isso aí fez um boom de utilização, de prescrição, de comércio de hormônios. Isso sem falar no mundo underground, aí, de academias, também de contrabando de esteroides.
0: Doutor, eu tenho batido muito nessa tecla aqui no Band News Informa, falando sobre a especialidade médica. Quando a gente procura um médico, a gente vê um médico nas redes sociais, normalmente aquela pessoa é uma referência, ela estudou para cuidar da sua saúde, então você confia muito. Mas o que a gente tem visto hoje em dia, e isso já aconteceu várias vezes quando a gente vai pesquisar um médico, é que ele não tem a especialidade que ele diz ter. É que ele não é formado naquela área. Nessa semana, Camila, apareceu para mim um anúncio no Instagram de um médico que se dizia especialista em emagrecimento, também era cirurgião, e ele fazia cirurgias plásticas, mini lipos, como ele chamava, colocava silicone. E aí fiquei com uma pulguinha atrás da orelha, fui dar uma rápida pesquisada no Conselho Federal de Medicina, todos nós temos acesso, joguei o nome dele ali, e ele não tinha RQE, que é o registro de qualificação específica da área. Era um médico generalista, mas que estava ali fazendo cirurgias plásticas. Então, por favor, você ouvinte, antes de procurar um especialista, olhe lá no cfm.com.br, joga o nome do seu médico ou daquela pessoa que você acompanha nas redes sociais, veja se ele de fato é especialista naquilo que ele diz ser, porque a gente também pode cair numa furada. Camila, há algum tempo você também me falou que nas academias via muitos corpos de pessoas entre 50, 60 anos, a gente começou falando dos mais jovens, que são completamente irreais para uma realidade que aquela pessoa nem sempre está performando o melhor possível
2: É
0: e a
2: isso que
0: gente
2: do...
0: cai nessa, né?
2: A gente cai, Isabela. Isso é uma coisa tão importante de ser falada e ser relembrada sempre, porque primeiro que eu acho que existe uma coisa cultural da gente achar que a pessoa é médica, né? Acho que a gente tem uma coisa de cultural mesmo, histórica, que o médico tem a voz, né? E não que não tenham. A gente acha assim que eles são extremamente preparados para isso, para serem referência, líderes. Mas a gente tem que entender que não é assim, não é por simplesmente a pessoa estar ali falando, ser médica, que ela pode estar te desejando, né? E fazendo da melhor maneira é uma coisa correta e ética. Então, eu acho que muitas pessoas acabam caindo de gaiato, mas isso que você falou de ter acesso a informações, a gente tem que ir atrás, a gente é responsável por isso também, né? E isso dos corpos,
1: Isso.
2: né, doutora, a gente, e o senhor estava falando agora, para a gente, em busca de um corpo tão assim, uma hipertrofia, um corpo tão sarado, a gente tem visto, eu vou falar de novo, já falei aqui algumas vezes, mas vou falar de novo. Pessoas que treinam mais do que atletas olímpicos, né, jogadores de futebol, a gente agora teve a Copa do Mundo, é difícil, hein, gente, a gente achar atletas, pessoas que treinem mais do que eles, que têm uma vida destinada para isso, tem profissionais, tem testes antidoping, tem um acompanhamento assim absurdo. Não tem o corpo que essas pessoas têm, né? Então, assim, alguma coisa está muito errada, né? Então, assim, e cadê a saúde disso? Por que isso, né? Por que que leva a gente desejar ter o abdômen inteiro definido,
0: Braço agora,
2: o
0: né? Que tá
2: braço,
0: moda.
2: porque agora é braço e ombro, né? Eu falo assim, gente. Então, assim, são coisas que a gente tem que buscar. E onde que está a saúde disso tudo, né? E eu queria até aproveitar e perguntar para o doutor quais são os efeitos colaterais de uma coisa tomada, negligenciada, né? De uma maneira negligenciada. O que que pode acontecer com as pessoas?
1: Isso, esses hormônios. Eles em doses altas, ou mesmo para deixar bem claro, não existe modulação hormonal nem otimização de níveis de testosterona, como é preconizado por aí. Isso é uma estratégia para exatamente abrir o mercado e a partir daí as pessoas lucrarem com a prescrição, com a venda, com a comercialização, com a fabricação, até porque hoje nós temos implantes hormonais aí sendo vendidos no mercado altamente lucrativos, ou temos os próprios hormônios prescritos, aplicados em protocolos, e de novo eu comento, as canetas emagrecedoras, elas entram nesse mesmo ecossistema. Então, o nosso organismo, a gente precisa do hormônio para ele funcionar direito, né? Mas em excesso, ou indevidamente, ou no sexo diferente, porque, por exemplo, o corpo feminino, ele não é preparado para utilizar uma dose adicional masculina, ou mesmo que seja uma dose menor, para fins estéticos ou para fins de melhorar a libido. Então, se a gente começar lá no cérebro, né, o cérebro ele é muito sensível aos esteroides anabolizantes. No cérebro, a testosterona ela estimula muito os receptores, né, os locais aonde os hormônios agem. Esse indivíduo que usa esteroides anabolizantes, ele fica mais ansioso, ele fica mais irritado, ele fica mais agressivo, né? A gente tem visto aí casos até de feminicídio, infelizmente, que a gente vê claramente no corpo do agressor uma hipertrofia muscular que só pode ter sido obtida por esteroide anabolizante. Eu trabalho todo dia com isso. Ontem atendi um paciente que me disse que se envolveu em briga em casa, se envolveu em briga de trânsito por causa de esteroides anabolizantes. A gente tem relatos fora aqui do Brasil de assassinato coletivo pós uso de esteroides anabolizantes. Tão grande é a excitação do cérebro a partir desses hormônios. E o pior, essa excitação ela chega a um ponto que ela deixa de ser suficiente. Existe uma prevalência muito grande de uso de drogas, tipo cocaína. Ontem eu atendi um paciente que começou a usar metanfetamina, né? Morou um tempo nos Estados Unidos, porque chega um ponto que aquela excitação ela deixa de ser suficiente, ele acaba buscando outros recursos para ter aquela sensação que ele vinha tendo. Mas o indivíduo que tem doença psiquiátrica de base, ele pode descompensar essa doença, ele pode deprimir, tem aumento de risco de suicídio. Existem trabalhos de neuroimagem funcional mostrando que o cérebro literalmente atrofia com o uso de esteroides anabolizantes e tem modelos experimentais de perda cognitiva, como se fosse um Alzheimer induzido por esteroides anabolizantes. Hoje nós estamos atendendo as complicações cardíacas, principalmente, dos indivíduos que usaram 5, 10 anos atrás. Mas a gente não sabe o que vai acontecer com essa população no futuro, sob o ponto de vista neurológico, né? Também, ainda da parte neurológica, existe dependência. Isso faz que, quando o indivíduo suspende, ele se sinta mal, ele se sente fraco, ele perde performance física, ele perde performance sexual e ele acaba voltando, perpetuando o uso. Também uma dificuldade grande, eu que trabalho com isso, talvez a minha maior dificuldade é fazer o indivíduo aceitar conviver com níveis normais de testosterona depois dele, vamos que a testosterona vá até 700, 800 e ele ficou com 3 mil, 5 mil. Nós vimos no ambulatório do nosso programa semana passada um paciente com 24 mil de testosterona, né? Então, quando ele vem para níveis normais, ele sente a diferença e ele acaba voltando a usar doses maiores. Existe uma síndrome de abstinência também, que ela é semelhante ao opioide, né? Quando a gente olha o eletroencefalograma, é como se ele tivesse em abstinência de cocaína ou de outra droga.
0: Daqui a pouquinho, a gente está de volta para o terceiro e último bloco.

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1: A computação quântica ainda é um sonho, mas a IBM promete ter dado um passo importante, Warrison.
2: Edu, é claro que a área mais quente da tecnologia é a inteligência artificial, mas a gente precisa lembrar que tem uma outra área que está avançando, mas ela não avança com a mesma velocidade, até porque é uma área muito mais complexa, muito mais difícil, não está recebendo todo o dinheiro que a inteligência artificial está recebendo, né, Edu? Mas que tem potencial para ser talvez mais disruptiva, né, para usar a palavra da moda, do que a própria inteligência artificial, que é a computação quântica. Faz até algum tempo que a gente não volta a esse assunto, né, Edu? Nos últimos dias, a IBM, que é uma das empresas que tem apostado muito em computação quântica, é uma das empresas que está mais avançada nessa área, a IBM anunciou um passo importante no desenvolvimento da computação quântica. Que passo foi esse? Pode até nem parecer assim, um grande passo, Edu, mas é um passo importante. Ela anunciou que conseguiu produzir resultados, né, de cálculos feitos pelo seu computador quântico, que são cálculos mensuráveis. Ou seja, um dos problemas que existem hoje, um dos problemas que os computadores quânticos enfrentam hoje, Edu, é que é muito difícil você garantir a taxa de erro. É muito difícil você controlar a taxa de erro dos computadores quânticos. Ou seja, eles erram muito. Como são cálculos muito complexos, cálculos muito, enfim, estratosféricos, é muito difícil você verificar se eles estão certos ou não. Mas a IBM anunciou que conseguiu diminuir a taxa de erro do seu computador quântico para índices mensuráveis, ou seja, ela consegue saber qual é a taxa de erro dentro da qual o computador quântico está operando. Esse é um passo super importante para que o computador quântico se torne alguma coisa usável, porque por enquanto ele é só experimental. Não dá para ter alguma coisa que vá além do experimental se você não pode ter segurança no resultado daquilo que ele está te trazendo como retorno, né, Edu?
1: A gente vai acompanhando as novidades da computação quântica, ainda parece estar muito distante do uso comercial, mas a gente conta dessas novidades também aqui na coluna de tecnologia, que você encontra nos principais agregadores de áudio. 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

0: ministro da Integração Nacional, Valdez Góes, monitora os efeitos do El Niño no Rio Grande do Sul. Detalhes que chegam com Leonardo Moll.
1: O ministro de Integração e do Desenvolvimento Regional, Valdez Góes, cumpriu a agenda no Rio Grande do Sul e afirmou que monitora os efeitos que já começaram a ser causados pelo El Niño, principalmente com as chuvas fortes do mês de julho. Góes citou que tem diálogo com prefeitos e o governo estadual para verificar o trabalho de recuperação pós-enchente em 2024 e também observar a previsão de tempo severo para o final desta semana com a chegada de um ciclone-bomba.
0: Uma concessionária mineira nega denúncias de risco ambiental em Belo Horizonte. Detalhes que chegam com a Josiele Lemos.
2: Após denúncia de ambientalistas sobre suposto descarte irregular de material da raspagem do asfalto próximo à Estação Ecológica de Fechos, em Nova Lima, a EPR Via Mineira afirma que o armazenamento do material segue critérios técnicos e ambientais. Segundo a concessionária, uma vistoria realizada nesta terça-feira não identificou resíduos em estruturas de drenagem e sinais de material levado para a unidade de conservação. A empresa afirma que a área usada fica fora da Estação Ecológica e a mais de 200 metros da área de preservação mais próxima. A denúncia apontava risco de contaminação do solo e dos mananciais que abastecem Belo Horizonte e Nova Lima. A Secretaria de Meio Ambiente de Nova Lima vai vistoriar o local.
0: A polícia investiga um homem que perseguiu um estudante na saída de uma escola em Manaus. Detalhes com a Lívia Maciel.
3: Uma jovem de 18 anos é perseguida por um homem de identidade desconhecida na saída de uma escola na rua 10 de julho, no centro de Manaus. O caso tomou repercussão após vídeos que circularam nas redes sociais mostrarem o suspeito com um buquê de flores tentando abordar a vítima, que estava saindo do Colégio Brasileiro Pedro Silvestre, e ao perceber a perseguição, fugiu do local. Em nota, a Polícia Civil informa que investiga o ocorrido através da Delegacia Especializada em Crimes contra a Mulher, e mais informações serão divulgadas depois para não comprometer as apurações.
0: No noticiário internacional, o presidente do Irã afirma que a comunicação com o líder supremo, Mojtaba Khamenei, está muito difícil nesse momento, alimentando dúvidas sobre o paradeiro e as condições físicas do dirigente. Khamenei não fez nenhuma aparição pública e não teve fotos e vídeos divulgados desde que assumiu o cargo em março. Relatos indicam que ele sofreu ferimentos graves no rosto e nas pernas no bombardeio que matou o pai, o Ayatolá Ali Khamenei, em fevereiro. O secretário de Defesa dos Estados Unidos afirmou em março que Khamenei estava ferido e provavelmente desfigurado. Apesar do isolamento, fontes próximas ao líder afirmaram que ele permanece lúcido e participa das decisões do governo por meio de áudio. O Vitória e o Atlético Paranaense se enfrentam hoje às 8 da noite. Detalhes que chegam com João Marcos Moura.
4: O Vitória realiza um treino antes da partida de volta contra o Atlético Paranaense pelas oitavas da Copa do Brasil. O jogo está marcado para esta quinta, às 8 da noite, no Barradão, em Salvador. Na terça, o Superior Tribunal de Justiça Desportiva realizou o julgamento dos atletas envolvidos na partida polêmica contra o Palmeiras pelo Brasileirão. Luan Cândido foi suspenso por um jogo e, por maioria dos votos, Maurício, do Palmeiras, e Kaká tiveram pena mínima de uma partida de suspensão convertida em advertência. O Vitória foi multado em R$ 10 mil e Fábio Mota foi absolvido.

0: Doutora, a gente terminou o último bloco falando de alguns dos malefícios do uso de anabolizantes, mas a lista é longuíssima. É difícil a gente falar de benefício, mas de malefício é fácil, né? Então peço também que o senhor continue destrinchando essa lista pra gente.
1: O coração, ele talvez seja o órgão que vem apresentando hoje maior repercussão, porque os cardiologistas, eles estão atendendo pacientes com infarto, com AVC. Vocês viram aí casos de morte súbita pelo uso de esteroides anabolizantes. O que que esses hormônios fazem no coração? Primeira coisa que a gente tem que lembrar é que o coração, ele é um músculo como qualquer outro. A gente não pode ter a ilusão de que a gente está usando um hormônio que vai fazer crescer só o bíceps, né? O coração, ele é um músculo, ele cresce igual. E ele faz uma alteração, que inclusive parece ter sido a causa, uma das causas mortes do Ganley, né? Que a gente chama de hipertrofia miocárdica. O coração cresce de volume. E como a circulação, ela não se adapta, esse indivíduo pode fazer uma isquemia, pode ter um infarto, pode fazer uma arritmia, pode ter uma morte súbita. E com o tempo, infelizmente, a gente tem visto muito isso, homens jovens com insuficiência cardíaca, né? O coração começa a perder função. Mas é importante lembrar que ainda da parte cardiovascular, e por isso acontece todas essas complicações, aumenta a pressão arterial, baixa o bom colesterol, aumenta o mau colesterol, aumenta o triglicerídeos, aumenta a insulina, né? Causa resistência à insulina e aumenta a glicose, deixa o sangue mais coagulável. Isso aumenta o risco de trombose, de embolia, deixa aumentado o número de hemácias, de glóbulos vermelhos, e o sangue fica mais grosso. Isso também propicia trombose, embolia, infarto, causa mais arritmia. Tudo isso faz com que esses indivíduos, eles tenham infarto, eles tenham derrame numa fase muito precoce da vida, né? Onde a gente até pouco tempo atrás não via homens jovens, às vezes até com menos de 40 anos, tendo esse tipo de complicação. E pode levar à morte súbita, que é o que a gente viu. Também aí, para lembrar, o fígado, os anabolizantes, principalmente alguns deles, são extremamente tóxicos para o fígado. Então, causa hepatite medicamentosa, a gente tem visto casos de hepatite fulminante, pode causar tumor de fígado, tanto benigno quanto maligno, machuca o rim, machuca o músculo, né? O músculo cresce, o tendão e a articulação não acompanham. Então, esses indivíduos, eles fazem mais lesão, eles fazem mais ruptura, eles fazem mais inflamação do músculo. E ao contrário do que as pessoas pensam, que eles vão ter ganho de performance, eles perdem vida útil como atleta, né? Então, aí tem vários casos, a gente não precisa citar nomes, né, de atletas que explodiram fisicamente, né, eram mirradinhos, de repente ficaram musculosos, explodiram na performance, depois lesão, e acabam perdendo vida útil como atleta. Também tem efeitos ruins da questão do uso veterinário, do compartilhamento de seringas. Isso acontece em muitas academias, né? Como as doses são altas nessas ampolas, mesmo que troque agulha, eles compartilham seringa. Então, tem aumento de incidência de HIV, de hepatite C, de hepatite B em usuários de esteroides anabolizantes. Aí, como um todo, também a pele fica com acne, cai cabelo, cresce pelos, né? Isso é um problema na mulher, aumenta a mama no homem, na mulher engrossa a voz, e essa alteração do timbre da voz é irreversível, aumenta o clitóris, isso causa extremo desconforto na mulher, é algo muito frequente, né? Os ginecologistas estão alarmados aí com o crescimento do clitóris nessas mulheres que estão utilizando testosterona e sem indicação. Também a questão da fertilidade, tanto para o homem quanto para a mulher, não é? Na mulher altera a menstruação, até a ausência de menstruação, e se os hormônios, é bom lembrar que eles não são anticoncepcionais. Então, se por um acaso a mulher engravida usando hormônio masculino, ela causa malformação, às vezes grave, no feto. E no homem, ainda nessa esfera sexual, como ele usa por fora, o testículo atrofia e fica infértil também e deixa de produzir testosterona. E aí, quando ele para, ele fica faltando o hormônio. Aí a importância do nosso projeto, esse Saindo do Suco, que é para a gente fazer a retirada de forma correta, né? Mediante uma série de critérios, porque senão a abstinência ela vai levar à baixa testosterona, à queda de performance, à fadiga, e esse indivíduo vai voltar a utilizar e vai depois desistir de parar de usar, até ter uma complicação, às vezes fatal.
0: Doutor Clayton, e esse projeto de vocês, que é o Saindo do Suco, que surgiu, acho que para ajudar mesmo as pessoas, né, a pararem, a tirarem, né, o uso desses anabolizantes de forma segura, como que funciona isso? A pessoa, por exemplo, que não consegue, queria saber sobre o projeto, mas, por exemplo, uma pessoa que não tem o apoio de um projeto, por exemplo, ela pode parar, da noite para o dia, né? Como é que faz isso? E durante quanto tempo a pessoa pode ainda correr algum risco?
1: Ela não deve parar, né? Tudo depende da dose que ela está utilizando e também do tempo que ela usa e da combinação de medicamentos, né? Muitas vezes eles combinam inúmeros anabolizantes. Quanto maior a dose, mais anabolizantes e mais tempo, a retirada é mais difícil. E se eles pararem, eles vão fazer abstinência e vão voltar a utilizar. E aí surgiu essa proposta desse projeto da Universidade Federal de São Paulo, dentro da disciplina de Medicina do Esporte, onde nós temos o ambulatório de endocrinologia do exercício, junto ao Hospital. Então, a morte do Ganley, ela causou muita comoção, né? Então, muitos jovens se assustaram, familiares se assustaram, e a gente percebeu aquele grito de ajuda. E a partir daí, nós estruturamos o projeto, nós criamos um grupo de voluntários também para atendimento, porque o estado atual do volume de usuários que nós estamos abordando, ele ultrapassou a nossa capacidade de atendimento no Hospital São Paulo. Então, nós temos mais de 40 médicos especialistas voluntários, nós temos já alguns serviços por todo o Brasil acoplando, e esse projeto ele tem como característica o acolhimento, o respeito, a ausência de preconceito e realmente a intenção de devolver saúde para esse indivíduo anabolizado, mas com segurança, né? Nós escolhemos o nome suco porque é o termo que se usa, né? Nos Estados Unidos é juice, que é suco, é o apelido que se dá. Nós temos até um programa de prevenção de uso, chama Bomba Tô Fora, mas a gente entende que para quem está usando esse termo, ele é um pouco pejorativo, né? Ele causa uma certa repulsa. E para nossa surpresa, a adesão a esse projeto ela foi gigantesca. A gente tem quase 300 pedidos de atendimento. Nós temos hoje, eu acabei de olhar, em processo de atendimento, já com cadastro, 138 usuários, né? Então a gente não esperava esse número e nós estamos criando uma estrutura maior. Inclusive, o próximo passo é a gente fazer gestão junto ao sistema de atendimento de saúde pública da população para capacitar e para oferecer também um tipo de atendimento com esse olhar mais diferenciado e mais assertivo na retirada dos esteroides anabolizantes. O usuário ele pode escrever para um e-mail, chama saindodosuco@gmail.com. simplesmente manifestando a vontade de ser atendido. Ele vai receber um pré-cadastro, onde ele vai preencher alguns itens, tudo sob sigilo, né? E a partir daí ele vai ser, quando ele devolve esse cadastro, ele vai ser encaminhado para atendimento. Atendimento online. Em São Paulo, a gente tem possibilitado o atendimento presencial também no Hospital São Paulo, no nosso ambulatório. Esse é o projeto. Mas ele tomou dimensões aí maiores do que a gente tinha esperado inicialmente.
0: Que bom que cresceu. Por um lado, a gente fica preocupado, né, com esse número de pessoas que estão fazendo uso, mas que agora estão buscando a informação, saída, da retirada desse remédio de forma segura. Como o doutor Clayton Macedo destacou aqui pra gente, não é tão simples você parar de usar o anabolizante, você precisa de um auxílio médico. Doutor, o senhor já deixou o e-mail do projeto aqui, mas sei que nas suas redes sociais também o senhor costuma tirar várias dúvidas sobre o tema. Por favor, compartilhe com os nossos ouvintes como lhe encontrar, como fazer parte também do projeto.
1: O meu perfil é Dr. Clayton, Dr. Clayton Endócrino, Dr. Clayton com Y, né? Clayton Endócrino. Esse é o meu perfil. Vocês podem interagir ali, mas a gente tem todo um time de colegas. Nós temos na universidade uma equipe que nós chamamos de transdisciplinar, né, com educadores físicos, com médicos, com nutricionistas, com psicólogo, para melhor atender esse perfil de paciente.
0: Obrigada, doutor Clayton. Foi um prazer conversar com o senhor. Até a próxima.
2: Obrigada, doutor.
1: Eu que agradeço a oportunidade. Muito obrigado.
0: Camila Rich, a gente volta na semana que vem, mas antes disso, o seu Instagram também é aberto para quem precisar de qualquer assunto físico, puxão de orelha, instrução científica de verdade, né?
2: Sim, é só me procurar no arroba Camila, underline, aquele risquinho embaixo, Hirsch, Hirsch.
0: Um beijo, gente. Até a próxima.

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1: Brasileiro só toma sopa no frio, né? Mas sabe que sopa a gente pode deixar fria pra comer como entrada? É tão legal. E essa que eu vou dar hoje, que é de cenoura com curry e leite de coco, tem tudo a ver com isso. Você pode fazê-la pra consumir quente ou fria. Então, você vai, numa panelinha, você vai pegar uma colheradinha de manteiga, vai colocar, e aí vai refogar duas cenouras raladas, uma cebola, um pedacinho de salsão. Um pedaço de salsão do tamanho de uma caneta, vai. O salsão a gente usa muito pra dar sabor, para dar aroma em algumas preparações como caldos e tal. Então o ideal é você sempre ter, eu sempre tenho congelado, eu compro uma salsão, congela e aí você vai usando. Então uma canetinha de salsão, duas cenouras e uma cebola. Refoga ali na manteiga e vai colocar água até cobrir, uma garrafinha de leite de coco e uma colher de chá de pó de curry. Tem vários curries que você já pode comprar. Tem curry japonês, tem curry coreano. Escolhe um curry que você gosta, pode pôr uma colher de chá, uma folhinha de louro e bastante pimenta do reino. Deixa cozinhar em fogo baixo até que a cenoura já esteja molinha. Aí você vai tirar a folha de louro e vai bater toda essa sopa. Pronto, fica ótima. Ela é cremosa. O leite de coco dá cremosidade junto com a cenoura. E você pode servir com semente de abóbora torradinha. Fica super gostoso. Ou, claro, aquele bom e velho pãozinho ou torrada, né? Se você quiser, você pode falar comigo pelo e-mail hojepode@bandnewsfm.com.br ou pelas redes sociais no @carolecrema. Pode pedir receita, dica, fala comigo, eu vou adorar.
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9: h 35 pelo horário de Brasília, girando os outros destaques por aqui na programação da Band News FM, nessa quinta-feira, 6 de agosto de 2026. Marco Aurélio Santana Ribeiro, conhecido como Marcola, ex-chefe de gabinete do presidente Lula, deixa a campanha do petista depois de virem à tona contas pagas por uma empresária alvo da Polícia Federal. Sobre esse assunto, o colunista e âncora da Band News FM, Carlos Andreasa, conversou com Carla Bigato, Sheila Magalhães, Renan Suquevicius e Luiz Megali.
10: Hora de conversar com o Carlos Andreasa. Lula tenta estancar a crise criada pelo empréstimo de R$250 mil concedido ao seu... Como é que é o nome disso aí? É o ajudante de ordens. Né? O equivalente a seu ajudante de ordens, o seu carrega-maleta, que tem o incrível apelido de Marcola.
11: Oi, pessoal. Tudo bem? Vocês observaram aí como tem circulado o nome do Marcola, o ex-chefe de gabinete do presidente Lula no Palácio do Planalto. Quero chamar a atenção por um fato, porque estamos falando aí de investigações sobre tráfico de influência, corrupção, algo que envolve o filho do presidente Lula, a lobista Roberta Luxinger. Circula informação de que ela teria feito um empréstimo a ele, ele teria tomado um empréstimo a ela, Roberta Luxinger, algo na casa dos R$250 mil. Tudo isso rolando no debate público nesse momento, querendo, a sociedade quer, que se comprove ter sido isso mesmo, um empréstimo, muitas camadas postas. Eu quero chamar a atenção de você que nos escuta, que você nos vê, para uma memória. Porque o chefe de gabinete é alguém de grande confiança do presidente da República e aquele que é, a rigor, o gestor da porta, aquele que cuida da agenda, que faz fulano entrar ou não entrar. E Roberta Luxinger, lobista, é alguém que, fora suas relações com o filho do presidente, é alguém que quer acesso ao governo, e que tem e que tinha acesso ao governo, aos órgãos federais, a ministérios e, por óbvio, ao gabinete do presidente da República. Você se lembra de quando Lula recebeu o Vorcaro em dezembro de 2024? Você lembra daquela história? Quem era o agente controlador da porta de entrada no gabinete de Lula? Era Marcola. Quem era o lobista na ocasião, a serviço de Vorcaro, que levou ele e Augusto Lima, sabe a história do PT da Bahia? Levou Vorcaro e Augusto Lima ao gabinete do presidente da República. Guido Mantega, ex-ministro da Fazenda de Lula, petista importante, economista importante da história do PT. A versão oficial é que Guido Mantega marcou uma visita, uma reunião de Vorcaro e Augusto Lima com Marcola, esse Marcola. E que chegando lá, a coisa se desenvolveu de modo a que viabilizada foi a reunião, fora da agenda, não marcada, improvisada, de Lula com Vorcaro e Augusto Lima. E aí chamou vários ministros, chamou Gabriel Galípolo, que já era diretor do Banco Central, não era presidente ainda, seria a partir de janeiro. Chamou Rui Costa, PT da Bahia, chamou Alexandre Silveira, montou uma turma ali. Encontro viabilizado, fora da agenda, pelo gestor da agenda, Marcola, esse Marcola, que está na ordem do dia. Só para que lembremos. Beijo, pessoal, até amanhã.
10: O nosso ouvinte percebeu que hoje, excepcionalmente, Andreasa participou de forma gravada, mas não é por isso que não teremos a vitrolinha. Ele mandou a música do dia, né, Renan?
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13: Arlindo Cruz e Sombrinha, Quem Sabe de Mim Sou Eu, 1996.
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10: Perfeito, amanhã
14: 96.
10: Tem mais.
14: Foi maravilhoso. Boa, Renan.
13: Gostaram. É,
14: bom dia, meus amores, né, Renan?
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9: O âncora do jornal da Band, do Band News no meio do dia, Eduardo Oineg, diz que o PSDB virou um partido ridículo depois que Aécio Neves diz não querer mais ser candidato. Você acompanha o comentário completo do jornalista a partir de agora.
16: Nós vamos falar de dois assuntos. Um a gente fala agora. Outro a gente fala daqui a pouco, porque daqui a pouco a gente fala um pouco mais sobre o estudo que saiu, o IDEB, um estudo importante, que é o estudo que avalia o desempenho dos estados, avalia também o desempenho dos municípios, avalia o desempenho das escolas no ensino fundamental, no ensino médio, e a gente consegue ter uma visão de como anda o ensino no Brasil. Como anda o ensino nos estados, como anda o ensino nos municípios? Alguém vai dizer, mas eu moro no Brasil, moro no estado, moro no município. Sim, mas você pode estudar numa escola estadual, você pode estudar numa escola municipal. Então você vai ter uma visão geral. E há notícias boas para alguns estados e péssimas para outros estados. Spoiler, o mesmo partido, o PT, está de parabéns no Piauí, e lamentável na Bahia. Olha, o governador da Bahia foi secretário de Educação. Desempenho lamentável no IDEB. E parabéns no Piauí. O Piauí que tem dado notícias sempre muito positivas no campo do ensino. Tem boas notícias vindas do Paraná, São Paulo. Esquisito, viu? Mas a gente fala disso daqui a pouco, um pouquinho mais para frente. Isso é só um spoiler, os números estão saindo, estamos processando os números. Espero que a gente não seja processado também ao falar sobre os números. Mas eu queria falar de um assunto que é muito curioso, na minha visão, é muito curioso. A gente viu nascer no Brasil uma força política que parecia um daqueles fenômenos. Sabe assim, uma banda que você diz, oh, estourou. Um partido político que nasceu em seis anos, chegou à presidência da República. Gente, 1988, nasceu 8 anos depois do PT. Em 94 já ganhou a eleição, 6 anos, 6 aninhos ganhou a eleição. Um partido que teve nomes do padrão de Mário Covas, Fernando Henrique Cardoso, Tasso Gereissati. Tasso Gereissati ainda é do partido, mas que ocupava destaque dentro do partido, né? Figuras tradicionais, Teotônio Vilela, José Serra, Nomões, né? E hoje tem 3 senadores. Um foi eleito pelo PSDB e 2 entraram para o PSDB. São naturalizados, não nasceram lá. Então, o único eleito pelo PSDB hoje é o Plínio Valério do Amazonas. E os outros 2 foram eleitos pelo Podemos. O PSDB, que é esse partido a que me refiro, conseguiu, chegou a ter uma bancada com 99 deputados, coisa bacana. Hoje tem 13 deputados, 15 na verdade. É de um ridículo pavoroso. É um partido que chegou a ter 16 senadores, falei que agora tem 3. É um partido que chegou a ter 7 governadores. Agora não tem nenhum. 2 candidatos ao governo estadual do PSDB têm alguma chance de vitória, um mais do que o outro. Mas só 2 realmente se destacam. Um é o Ciro Gomes, no Ceará, e o outro Marconi Perillo, em Goiás. Um detalhe curioso, Ciro Gomes, em 1990, foi o primeiro governador eleito pelo PSDB. Depois, na eleição seguinte, em 1994, quando Fernando Henrique Cardoso se tornou presidente da República, eles elegeram 6 governadores. Mas o Ciro foi o isolado, só ele era o governador. E agora corre o risco de só ele ser governador também. Só ele, de novo. Né? O que é muito curioso. E aí a gente vê esse ciclo partidário, o que, que aconteceu, né? Porque só 4 partidos da redemocratização para cá elegeram o presidente da República. Um é o PT, que está aí disputando de novo. O outro foi o PRN, que elegeu o Fernando Collor de Mello. O PRN, no auge, primeiro que era um partido ridículo, mas no auge, chegou a ter 41 deputados federais, 5 senadores, e uma das estrelas era o Renan Calheiros, que depois foi para o PMDB. Né? O que, que aconteceu com o PRN? Ele mudou de nome, virou PTC, depois virou Agir, e não age em lugar nenhum. Tem um candidato ao governo no Mato Grosso do Sul. O outro partido foi o PSL, que elegeu o Bolsonaro. Né? Os 2 maiores fenômenos eleitorais brasileiros, fenômenos como figuras que, né, surgiram assim. O Bolsonaro é a maior, o Collor também foi um fenômeno, mas o Bolsonaro é mais impressionante. Se elegeram por partidos ridículos. O PSL é um partido que, no auge, teve 52 deputados, depois, na eleição do Bolsonaro, porque era um partido que não existia, né? Um cocôzinho. Aí ele virou um partido impressionante, chegou a ter 4 senadores, chegou a ter 3 governadores. O Zema foi eleito pelo PSL, o Witzel, no Rio de Janeiro, foi eleito pelo PSL, e o governador Antônio Denário por Roraima. Aí esse partido fez a fusão com o DEM, aí criou o União Brasil, aí ficou um bloco razoável. Mas o PSL, que não existe mais, né, virou uma fusão. Sobraram PSDB e PT. O PSDB está aí, irrelevante, e o PT está aí, disputando a presidência. Tem força política, não há dúvida nenhuma. Brigava com o PSDB, hoje briga com o PL. Na verdade, brigava com o PSDB, hoje brigava com o PSDB, o PT, e hoje briga com o bolsonarismo. Essa que é a verdade. E o PSDB definhando. E eu acho importante a gente falar sobre esse assunto, porque partidos políticos no Brasil querem dizer pouca coisa. Em outros países querem dizer algo. Mas aqui no Brasil quer dizer pouca coisa. Ele no PSDB, ele nasceu com uma ideia. Ele nasceu com a ideia de ficar longe das benéficas.

PSDB hoje, lá do nada, se resolve falar de um partido ridículo como o PSDB? Pô, esse primeiro partido já foi algo muito importante. Hoje ele realmente é um partido ridículo. Mas o PSDB anunciou, primeiro, que não teria candidato a presidente da República, coisa que assim, nem tentou. Em 2022 ainda tentou. Lançaram o João Dória, depois o João Dória tirou a candidatura. E é uma coisa curiosa, né? Porque em 1989 lançaram o Covas, em 1994 lançaram o Fernando Henrique, ganharam. Em 98 lançaram o Fernando Henrique, ganharam. As duas vitórias do primeiro turno, a única vez em que o Brasil viu o presidente ser eleito no primeiro turno foi com o Fernando Henrique. 54% dos votos na primeira eleição, 53% dos votos na segunda eleição. Depois lançaram o Serra, perdeu para o Lula. Lançaram o Alckmin, que agora está de amorzinho com o Lula, mas perdeu para o Lula também. Depois lançaram em 2010 o Serra contra a Dilma, perdeu. Lançaram o Aécio em 14 contra a Dilma, perdeu. Lançaram o Alckmin em 18 contra o Bolsonaro e o poste do Lula, que era o Haddad, perdeu. Em 2022, falaram, não, agora nós vamos inovar, porque eles estão nessa fase de tentar ser bacana. Aí eles fizeram prévias, aí um dos candidatos era o João Dória, o outro era Eduardo Leite, o outro era Arturo Virgílio, o outro era o Tasso Gereissati, que desistiu. Aí o Eduardo Leite ficou de bico porque perdeu para o João Dória. Aí quis dar um bypass no João Dória. Aí o João Dória lançou, venceu as prévias, mas daí as pesquisas mostraram que ninguém queria o João Dória. Aí ele desistiu. Aí o PSDB apoiou a Simone Tebet, que também foi um fracasso nas urnas. E nessa eleição, o Aécio Neves, agora, em 2026, disse, vou ser candidato. Aí ninguém tomou conhecimento. Talvez só a família dele e tal. Tanto que ele ficava com míseros 1%. Tava que nem aquele escritor lá, o Augusto Cury. Ou então um daqueles que a gente não sabe nem a legenda, nem o nome, mas a gente se surpreende que estão nas campanhas, porque aparece no horário eleitoral. Ele estava nesse nível de irrelevância. Aí ele desistiu. E agora, ontem, a razão da nossa conversa de hoje é que ele deu uma entrevista dizendo o seguinte, não vou ser candidato a coisa alguma, nada. Vamos reconstruir o partido. Imagina, reconstruir o partido sem mandato. É como se essas coisas fossem contraditórias. A verdade é, o partido acabou, né? Pode até renascer, mas acabou. Pode até começar de novo, mas não é que é recuperação judicial. Vai ter que manter só o nome e fazer tudo de novo. Porque os partidos, quando se afastam do eleitor, eles perdem a conexão, né? O PT não perdeu a conexão, o PL tem o Bolsonaro e o bolsonarismo para manter a conexão, o PT tem o Lula, não sei o que será o PT pós-Lula, mas o PSDB pós-presidência, ele foi se desfazendo. Então é um partido de um crescimento meteórico e um fim melancólico e lento. Eleição após eleição, ele vai ficando menorzinho, vai ficando cada vez mais irrelevante, vai ficando um partido que não tem muito significado. E a gente vê que alguns partidos morrem por uma razão muito simples. A Arena morre porque acabou o regime militar, né? Virou PDS. E o PDS, ele acabou se fundindo com o PDC, virou um tal de PPR, depois se fundiu com o PP, depois virou só PP, que é o partido que tem aí, que é o partido do grande, notório Ciro Nogueira, aquele que apareceu nas denúncias do Daniel Vorkaro recebendo um bolo de dinheiro. Esse é o PDS, filhote da Arena. O PDS chegou a ter 222 deputados. Olha isso. O que é isso? Larissa, 42 senadores, 222 deputados. Era uma potência. Aí ele foi minguando, virou um PP, que é um negócio meio irrelevante e tal, comparado ao que já foi um dia, né? E o PSDB, ele conseguiu virar um partido que ficou à margem das discussões. Ele não conseguiu conduzir. Olha, fez um trabalho social incrível. Tinha uma agenda no governo Fernando Henrique de transformação admirável, fez uma reforma do Estado, resgatou o valor da moeda, fez uma lei de responsabilidade fiscal, privatizou as telecomunicações, fez

0: fez outras privatizações importantes, introduziu debates de qualidade. É ali que nascem os primeiros programas sociais relevantes da história do país. Tinha o programa Comunidade Solidária com a Ruth Cardoso, que era algo impressionante. Então ele foi o berço de muita coisa importante. Governou São Paulo por 28 anos. E, de repente, levou uma banana. Elegeram um forasteiro para São Paulo. Ah, vai que forasteiro mesmo. Não é. Era tão grande o desgaste do PSDB que os caras pegaram o Tarcísio, que não sabia a diferença entre a Rebouças, a Avenida Rebouças, né, Larissa, e a 9 de julho, na capital, ou não sabe a distância entre Ribeirão Preto e Campinas. Não sabia. Agora ele sabe, naturalmente. Mas, e ainda assim as pessoas falam, não, vamos com esse que é melhor, esse que não sabe nada, do que aqueles sabidões lá que estão me enchendo a paciência e foram lá e botaram para correr o PSDB. Hoje o PSDB não é nada em São Paulo. Onde ele é alguma coisa, mas não é nada. Ah, o Ciro Gomes, que tem chance de ganhar a eleição no Ceará, ele não está ganhando a eleição, ou tem chance de ganhar a eleição, porque ele é do PSDB. Ninguém está pensando nas ideias que o PSDB leva para o Ceará. Está todo mundo falando nas ideias que o Ciro leva. O jeito Ciro, o que o Ciro faz, o que o Ciro pensa, o que o Ciro acha. Não o que o PSDB do Ceará pensa. Não existe isso, né? Lá existem duas forças, Tasso e Ciro, dentro do que já foi um dia o PSDB. Se os dois saírem e forem para outro partido, pouco menefrega, porque não tem a menor importância, não, porque nada quer dizer nada dentro do PSDB. O que é espantoso, o que deixaram fazer com esse partido. A gente sabe o que chegou a ser o MDB no auge. A gente sabe o que chegou a ser, por exemplo, o PDS no auge. Mas o MDB, de alguma maneira, embora tenha ficado um partido cada vez menor, o MDB, é um partido que completa 60 anos, está aí na luta, na lida, está vivendo, está tocando a vida. O PSDB, ele foi da presunção máxima, somos o berço dos homens e mulheres públicos mais talentosos desse país, e de repente eles viraram o nada. Então, eu chamo a atenção para esse ponto, porque partidos são feitos de ideias. Quando eles não são feitos de ideias, quando eles não conseguem ter um motor, eles viram só um ambiente de conveniência local, que é no que se transformou o PSDB. Outro dia, num jantar com empresários e fazendo uma reflexão sobre a realidade partidária brasileira, o Gilberto Kassab chamou a atenção para essa característica dos partidos no Brasil, que outros especialistas e estudiosos falam sempre. No Brasil, você não tem partidos nacionais com ideias, você não tem pessoas que se juntam em torno de convicções. Você tem amontoados. Então, o partido do Kassab tem um pedaço que apoia o Lula, tem um pedaço que quer candidatura própria e tem um pedaço que apoia o Bolsonaro. E, no entanto, todos os pedaços vão receber emendas, todos os pedaços vão receber verba partidária. E assim eles vão vivendo. Os partidos querem fazer bancada, os partidos não querem mais construir projetos de consenso. Tanto é que você vê que o PT chutou uma aliança com o Flávio Bolsonaro, né, o PP, o União Brasil, até porque os dois formam uma federação, também confirmou essa posição, porque não querem se expor, preferem a neutralidade, porque isso é mais conveniente. Isso acontece com republicanos também. É mais conveniente para poder ter sucesso nas urnas, para deputado federal e para senador, e abocanhar aquele dinheirão das emendas gostoso que eles têm. Agora os partidos têm bilhões e bilhões de reais, né? Se nós estamos falando, os partidos têm 60 bilhões de reais em emendas. Então, o fim, esse ocaso do PSDB, esse partido que já teve quase 1.000 prefeitos e hoje tem um pouco mais de 250, que já teve tinha três governadores agora, os três deixaram o partido, um deles a Raquel Lira, o outro Eduardo Leite. Esse partido que está minguando já dá para a gente colocar já dá para fazer, por enquanto, o obituário. Data de nascimento, 1988. Data do óbito, 2026. O partido que chegou ao fim. Né? Pode até renascer, como eu falei. Mas vai ser bem complicado e fica registrado. E daqui a pouco a gente volta para falar um pouco do IDEB, das novidades também do IDEB. Eu não sei se você concorda ou discorda, mas essa é a opinião que eu tenho sobre o assunto.
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2: 5:01 pelo horário de Brasília. Bom dia para você que está sintonizado aqui na Band News FM. Nesse início de quinta-feira, hoje 6 de agosto de 2026, eu, Stephanie Toso, sigo por aqui na atualização do noticiário dos principais destaques do Brasil e do mundo nesses próximos minutos.

0: presidente Lula responde à revogação pelo governo Donald Trump do visto da embaixadora no Brasil nos Estados Unidos. Detalhes que chegam com a Milena Dias.
1: Os Estados Unidos anunciaram a revogação do visto da embaixadora do Brasil em Washington, Maria Luísa Ribeiro Viotti. Segundo o Departamento de Estado, a medida é uma resposta à demora das autoridades brasileiras em conceder o aval diplomático para que Daniel Pérez assuma a embaixada do Brasil. A medida foi anunciada 10 dias após o Itamaraty negar vistos a 2 diplomatas do Departamento de Estado. Eles foram apontados pelo jornal The Washington Post como integrantes de uma estratégia para questionar o sistema eleitoral brasileiro, o que os Estados Unidos negam. Washington afirmou que a revogação do visto da embaixadora brasileira não significa a expulsão da diplomata. Segundo os Estados Unidos, ela vai poder permanecer no país, mas sem um visto válido.
0: Nos outros destaques do dia, o Comitê de Política Monetária anuncia o quarto corte consecutivo na taxa básica de juros. A redução foi de 0,25 ponto percentual, como já esperava o mercado financeiro. Já a Selic cai de 14,25% para 14% ao ano. Na avaliação do economista e ex-diretor do Banco Central, Luiz Eduardo Assis, o consumidor ainda não deve sentir alívio no bolso na hora de pegar empréstimo ou no uso do rotativo do cartão de crédito.
2: Os juros ainda são excessivamente elevados. A gente está falando de taxas de juros reais de aproximadamente 10 pontos percentuais. O mercado financeiro, ele olha com lupa esses movimentos e faz grandes movimentações financeiras, apostas e posições compradas, vendidas, mas no dia a dia das pessoas, essa queda de 0,25 vai ter um impacto muito, muito pequeno.
0: Nos outros destaques, o INMET emite um alerta de grande perigo para a formação de um ciclone-bomba que pode atingir o sul do Brasil até o sábado. Detalhes que chegam com o Leonardo Moll.
3: O Instituto Nacional de Meteorologia emitiu um alerta de grande perigo para a formação de um ciclone-bomba que pode atingir o sul do Brasil nos próximos dias. Os principais impactos no Brasil estão previstos para ocorrer entre quinta e sábado. A formação do ciclone favorecerá o avanço de uma frente fria, com possibilidade de ocorrência de temporais, descargas elétricas, rajadas de vento e queda de granizo. Na faixa costeira do Rio Grande do Sul e Santa Catarina, são esperadas rajadas superiores a 60 km por hora.

0: No destaque do esporte, o São Paulo pode ter dois novos jogadores na partida de sábado contra o Grêmio. Quem traz informações é a Aline Fanelli.
1: O São Paulo quita a dívida com a Lazio para a retirada do transfer ban, que impede o registro de novos atletas. O clube devia 1 milhão de euros ao time italiano pela primeira parcela da compra de Marcos Antônio, pagamento que deveria ter sido feito em 27 de fevereiro. Com a queda do transfer ban, o tricolor poderá oficializar os registros do zagueiro Domingos Duarte e do lateral Iago. Ainda sobre movimentação de mercado, o Columbus Crew dos Estados Unidos anunciou a chegada do atacante chileno Gonzalo Tapia por empréstimo. A operação não teve custos e o time norte-americano pagará o salário integral do atleta.
0: 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Agora são 5 horas, 5 minutos pelo horário de Brasília. Seguimos ao longo dessa quinta-feira com alerta importante no sul e no sudeste do Brasil. Isso devido à formação de um novo ciclone extratropical com característica de ser um ciclone bomba e que pode provocar vento muito intenso, principalmente entre Rio Grande do Sul, Santa Catarina, Paraná, São Paulo e Rio de Janeiro. Informação completa chegando agora com a Aline Araújo.
2: A quinta-feira será marcada pelo início da mudança bastante importante nessa semana para a atmosfera no Brasil. Uma frente fria avança pela região sul, enquanto um ciclone extratropical começa a se formar sobre o oceano. Antes da chegada desse sistema, os ventos aumentam de intensidade e o transporte de calor e umidade segue favorecendo a formação de áreas de chuva entre os estados do sul e também o sul do Mato Grosso do Sul. As áreas em alerta para temporais ficam concentradas principalmente no estado do Rio Grande do Sul, onde ainda podem ocorrer chuva forte, raios e rajadas de vento. No centro-oeste, sudeste e interior do nordeste, o ar seco ainda predomina e a umidade continua muito baixa durante o período da tarde, mantendo elevado o risco de queimadas, especialmente em Mato Grosso, Goiás, Distrito Federal e interior de São Paulo. Nos próximos dias, a frente fria avança em direção ao sudeste e entre a quinta e a sexta-feira, o vento passa a ser o principal destaque, com rajadas fortes previstas em áreas do sul e também de São Paulo, enquanto o calor começa a perder força apenas após a passagem do sistema. Aline Araújo, da Clima Tempo.

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2: E 7 nos outros assuntos, voltando a falar de economia por aqui, o Comitê de Política Monetária anuncia o quarto corte consecutivo na taxa básica de juros. A redução foi de 0,25 ponto percentual, como já esperava o mercado financeiro. Sobre esse assunto, o repórter Arthur Coelho conversou com o economista da Goa Associados, Gessner Oliveira.
3: Eu converso agora com o Gessner Oliveira, economista da Goa Associados, para tratar deste assunto. Seja bem-vindo à programação da Band News FM. O que que isso muda aí na vida do brasileiro que está acompanhando a nossa programação agora?
4: Olha, a taxa de juros é uma variável essencial para a economia e que afeta a vida de todos os brasileiros, porque estabelece o custo do empréstimo que você toma no banco, o custo que a empresa paga também no financiamento dos seus projetos, as taxas que são cobradas no cartão de crédito, em todas as formas de crédito que existem na economia. Então, é algo essencial. Infelizmente, no Brasil, nós temos um nível muito elevado da taxa de juros, quer dizer, um nível um dos mais altos do mundo. E isso se deve a um desequilíbrio das contas públicas. Toda a responsabilidade de controlar a inflação recai sobre o Banco Central, que mantém uma taxa de juros elevada. A decisão de hoje já era esperada com uma pequena redução, mas, como é possível ver no comunicado, ainda há muita cautela, muita incerteza em relação ao comportamento futuro dos preços, em função das incertezas externas e também dos desequilíbrios internos.
3: O senhor acha que o Copom poderia ser mais ousado ou foi assertivo nessa decisão?
4: Diante da incerteza, acho que o Copom foi corretamente cauteloso. Nós ainda estamos com uma taxa de inflação acima do intervalo da meta, acima do limite superior da meta. Ainda há pressões preocupantes e não há um sinal claro de equilíbrio das contas públicas. Então, você tem, do ponto de vista macroeconômico, desequilíbrios grandes e que exigem uma cautela muito grande por parte da autoridade monetária. E também choques de custo que ainda não foram devidamente eliminados, né? Inclusive custos que vêm dos conflitos internacionais e também dos fenômenos climáticos.
3: Sim, e mesmo com essa redução, né, e o senhor mesmo já destacou que a taxa de juros real do Brasil ela continua entre as mais altas do mundo, né? Por que que o país precisa manter um juro real tão elevado, mesmo em ciclo de queda?
4: No caso brasileiro, o que ocorre é que você tem, de um lado, ainda uma taxa de inflação acima do intervalo da meta. E você ainda tem uma situação de muita incerteza em relação à política fiscal do governo. Então, o governo tem que pagar mais para financiar déficits recorrentes e crescentes. Então, isso faz com que seja difícil baixar rapidamente a taxa de juros sem provocar um desequilíbrio macroeconômico ainda maior. Então, essa é a dificuldade no caso brasileiro. E, do ponto de vista estrutural, você tem muita insegurança jurídica, muitos impostos, há uma série de problemas que tornam o custo financeiro muito elevado no país.
3: Falando aí desses pequenos problemas, né, me permita perguntar também sobre o cenário internacional.
4: Grandes problemas, né, Arthur?
3: Grandes, exatamente, né? O cenário externo, ele traz alguns alertas importantes, né? A retomada da guerra no Oriente Médio, alta no preço do petróleo também, de repente pode frear aí os planos do Banco Central. O próprio presidente Donald Trump, ele declarou no último fim de semana que pretende abrir novas rodadas de conversas com o Irã, embora aí o governo iraniano tenha negado, né? Agora, uma possível trégua ou acordo diplomático nessa região pode aliviar a pressão sobre os combustíveis no Brasil e, de repente, aí trazer um novo ar para o Banco Central numa próxima decisão,
4: pode,
3: né?
4: Isso pode ocorrer. É algo, enfim, há uma expectativa e uma esperança que o conflito internacional diminua no Oriente Médio. E isso teria uma repercussão positiva, né, com a redução do preço do petróleo, consequentemente, redução do preço dos combustíveis e retiraria uma das incertezas que existem hoje. Né? Quando o Banco Central olha para frente e sempre o Banco Central procura calibrar a taxa de juros olhando para frente, para ver que pressões existirão, uma dessas pressões vem naturalmente dos conflitos internacionais e seus impactos sobre o mercado de energia e do petróleo em particular. Então isso pode ocorrer. O problema é que a gente tem tido algumas notícias positivas no sentido de que melhore a situação, mas ainda com muita incerteza, ainda há uma margem de incerteza muito grande, o que impede uma determinação maior do Banco Central no sentido de reduzir a taxa de juros. Além disso, existe também uma incerteza em relação à taxa de juros nos Estados Unidos e sinais nos Estados Unidos de aumento da taxa de juros em função também lá a inflação está acima da meta, no caso dos Estados Unidos, de 2%.
3: Falando de investimento, né? Quem está acompanhando a Band News nesse momento, tem algum investimento ou está pensando em investir? Qual é a melhor estratégia? Pergunto se a renda fixa ainda continua sendo ali a melhor opção.
4: Olha, muito... Eu acho que os nossos ouvintes, todos aqueles que estão nos acompanhando, é muito importante conversar com os seus analistas, seus assessores e refletir sobre qual é o perfil qual é o seu apetite a risco, né? Quanto risco você deseja assumir. Depois, nós estamos falando de que prazo, uma pessoa mais jovem que está pensando em várias décadas à frente, uma pessoa mais idosa que está preocupada já em ter um fundo que reforce sua aposentadoria, lhe dê uma aposentadoria mais confortável. Então, dependendo do horizonte de tempo, dependendo do apetite a risco, a pessoa vai montar a sua carteira de investimento. Agora, quando os juros estão muito elevados, né, naturalmente a renda fixa é bastante atraente, embora quem quiser apostar no longo prazo, há empresas com bons fundamentos que podem pagar bons dividendos e ter uma boa valorização, naturalmente, num horizonte mais longo, né, que demora mais tempo, a pessoa precisa ficar com aquele papel por mais tempo para se beneficiar dos dividendos e da valorização da própria empresa.
3: Senhor Gessner Oliveira, economista da Go Associados, conversando conosco aqui na programação da Band News FM. A gente já está caminhando para o fim desse nosso bate-papo em relação a essa nova decisão do Copom de reduzir a taxa básica de juros da economia, agora ficando em 14% ao ano. Ainda falando em investimento, e esse é um investimento fundamental. São muitas as perguntas que geralmente chegam aqui no nosso WhatsApp quando a gente trata do assunto da taxa de juros. Para quem quer comprar uma casa e está pensando no financiamento, esse é o melhor momento ou precisa esperar um pouco mais?
4: Olha, esse é o momento em que o financiamento é mais caro, quer dizer, com a elevação da taxa de juros no período recente se tornou mais caro. O financiamento, toda a estrutura de taxa de juros subiu, Agora nós estamos nesse declínio suave. A gente ainda não tem uma certeza muito grande, em relação a em quanto tempo, em quanto tempo o Banco Central poderá continuar reduzindo a taxa de juros. O comunicado ainda foi muito cauteloso. A gente vai ver a ata do Copom na próxima terça-feira, talvez tenha mais informações, mas de maneira geral vai prevalecer essa cautela. É um momento em que o financiamento é mais caro, embora tenham surgido oportunidades de ampliação de possibilidades de financiamento, inclusive financiamento do governo, o que pode representar uma oportunidade. Mas é um momento de cautela para todos, é um momento que as famílias precisam realmente fazer a conta para ver como que está o seu rendimento, quanto que se pode pagar como prestação e financiamento. Então, é um momento, de uma maneira geral, Arthur, é um momento de cautela.
3: Sem dúvida. Para fechar, o senhor acredita que haverá mais um corte na taxa de juros e alcançar aquela meta, né, aquela projeção do mercado financeiro de que a taxa fique em 13,75% ao fim desse ano de 2026?
4: Olha, isso naturalmente vai depender muito das condições externas e de condições climáticas, né? O impacto que pode ter o Super El Niño. Eu diria que há condições para mais uma pequena redução na taxa de juros, mas eu diria que há uma chance boa. Mas o grau de incerteza ainda é muito alto. Infelizmente, a gente vai fechar o ano com um juro que ainda será uma das maiores taxas de juros do planeta.
3: Senhor Gessner Oliveira, muito obrigado. E fica o convite para uma próxima oportunidade para a gente falar de assuntos da economia também.
4: Muito obrigado, Arthur, e a todos os ouvintes que nos acompanham. Um
3: Tchau, tchau.
4: abraço.
3: Um abraço.
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2: Horas 20 minutos pelo horário de Brasília, seguimos por aqui gerando a reportagem da Band News FM. O governo rebaixa a relação diplomática com a Argentina em resposta às novas ofensas do presidente Javier Milei. Conta mais, Gabriel Marques.
1: O governo federal decide rebaixar a relação diplomática com a Argentina ao nível de encarregado de negócios. A medida foi anunciada em resposta às declarações do presidente argentino, Javier Milei, que voltou a fazer ofensas contra o presidente Lula e autoridades brasileiras. Essa é a ação mais dura entre os dois países nas últimas décadas. Na prática, a Embaixada do Brasil em Buenos Aires continua funcionando, mas sem um embaixador no comando, o que reduz o peso político da representação. A decisão foi comunicada pelo chanceler Mauro Vieira ao embaixador argentino no Brasil, que já retornou ao seu país. Apesar da crise diplomática, o governo brasileiro destaca que a relação comercial entre os dois países segue estratégica e deve ser preservada.
2: O Paraná lidera as notas da educação básica em 2025. Detalhes que chegam com Fred Fiandanese.
5: Pelo terceiro ano seguido, o Paraná lidera o ranking nacional do Índice de Desenvolvimento da Educação Básica. De acordo com os resultados divulgados hoje pelo Ministério da Educação, o Estado conquistou as melhores notas da avaliação nas três etapas da educação básica em 2025. Com 5,1 pontos no ensino médio, o Paraná foi o único do país que conseguiu nota acima da marca de 5 pontos na avaliação. Nos anos iniciais e finais do ensino fundamental, o Estado também foi o melhor do Brasil.
2: Nos outros assuntos do dia, a Justiça de Minas torna réu um professor universitário acusado de capacitismo em Belo Horizonte. Informações que chegam com Pedro Gelinek.
6: A Justiça de Minas Gerais torna réu um professor universitário acusado de injúria e discriminação contra uma pessoa com deficiência em Belo Horizonte. Segundo o Ministério Público, o caso aconteceu em fevereiro deste ano, no bairro Santo Antônio, região centro-sul da capital. O professor teria estacionado o carro sobre uma rampa de acessibilidade de um restaurante, impedindo a passagem de um cadeirante, da esposa dele e de uma cuidadora. Ainda de acordo com o órgão, após retirar o veículo, o homem teria feito comentários ofensivos sobre a deficiência da vítima e voltou ao local horas depois, repetindo as ofensas diante de funcionários e testemunhas. A justiça considerou que há indícios suficientes para abrir a ação penal. A defesa tem 10 dias para apresentar a resposta.
2: E o calendário do futebol em 2027 terá uma pausa obrigatória durante a Copa do Mundo Feminina. Detalhes que chegam com a Aline Fanelli.
7: A Confederação Brasileira de Futebol avisa aos clubes que os campeonatos em 2027 vão ser paralisados durante a Copa Feminina. O torneio será disputado entre 24 de junho e 25 de julho, com a participação de 32 seleções. A CBF não divulgou o calendário do ano que vem porque precisa definir alguns detalhes ainda. A Copa Feminina será realizada em 8 cidades: Rio de Janeiro, São Paulo, Belo Horizonte, Recife, Fortaleza, Salvador, Brasília e Porto Alegre. Mais de 700 mil pessoas fizeram inscrição de interesse em ingressos e metade deste público é estrangeiro.
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2: Empresas de Belo Horizonte e Contagem são alvo de operação do Ministério Público na quarta-feira contra golpes com falsas promessas de investimento pela internet. As fraudes movimentaram mais de 15 milhões de reais. Informações que chegam de Belo Horizonte com Matheus Hermógenes.
8: 5 mandados de busca e apreensão foram cumpridos nesta quarta-feira em Belo Horizonte e Contagem, na região metropolitana, durante a Operação Máscara Oculta do Ministério Público de Minas Gerais. A ação investiga um esquema de golpes com falsas promessas de investimento pela internet. Segundo as apurações, os suspeitos criavam perfis falsos nas redes sociais para atrair pessoas interessadas em investir dinheiro. Depois do primeiro contato, as vítimas eram adicionadas a grupos de mensagens e convencidas a fazer depósitos em empresas que se apresentavam como gestoras do mercado financeiro, mas funcionavam apenas como fachada. O coordenador regional de defesa da Ordem Econômica e Tributária de Varginha, Daniel Ribeiro Costa, explica como o grupo conquistava a confiança das vítimas para aplicar os golpes.
9: As empresas que recebiam os depósitos, por sua vez, eram criadas com nomes indicativos de que, de fato, eram empresas que atuavam no ramo de investimentos, mas, na verdade, eram basicamente empresas de fachada, constituídas há pouquíssimo tempo.
8: Depois de receber o dinheiro, os criminosos faziam uma série de transferências dos valores, encerravam as empresas e desapareciam. Quando as vítimas tentavam sacar um investimento, percebiam que tinham caído em um golpe. O coordenador do GAECO em Varginha, Igor Serrano Silva, destaca os desafios no combate aos crimes praticados pela internet.
10: Hoje, como os senhores já devem ter observado, os crimes praticados nos ambientes virtuais se avolumam. E é necessário não apenas que o Estado se prepare para esse combate que está sendo travado hoje numa nova frente, não na frente ordinariamente travada até então, criminalidade violenta, que continua existindo, criminalidade de rua, mas hoje nós temos novas áreas de atuação do crime.
8: O número de vítimas ainda é desconhecido. Até agora, as empresas identificadas movimentaram mais de 15 milhões de reais. Apenas uma delas recebeu mais de 5 milhões de reais em depósitos em somente 2 meses de funcionamento.
2: O ministro da Integração e do Desenvolvimento Regional cumpriu agenda no Rio Grande do Sul para discutir ações de reconstrução e prevenção de enchentes. Valdez Góes garante que o sistema de defesa civil está muito mais apto a prontas respostas em casos de novos episódios de eventos climáticos extremos. Quem traz mais informações é o Juan Romero.
11: A chegada do período de maior intensidade do fenômeno climático El Niño já é monitorada pelo governo federal e pelas autoridades ligadas à prevenção contra tragédias naturais. O ministro da Integração e do Desenvolvimento Regional, Valdez Góes, cumpre agenda no Rio Grande do Sul e afirma que monitora os efeitos que já começaram a ser causados pelo fenômeno, principalmente com as chuvas fortes do mês de julho. Góes cita que tem diálogo com prefeitos e o governo estadual para verificar o trabalho de recuperação pós-enchente de 2024 e também observar a previsão de tempo severo para o final desta semana com a chegada de um ciclone bomba.
12: A gente tem que estar preparado para o pior. Sempre bom lidar com a cultura do risco com sarrafo alto, respeitando a ciência, respeitando o monitoramento, para a gente não abrir a guarda.
11: Ele garante que o sistema de defesa civil está muito mais apto a prontas respostas em casos de novos eventos climáticos extremos.
12: Se eu disser para você que nós estamos na posição ideal, lógico que não, nós precisamos crescer muito ainda nisso. Mas o quanto o Brasil já evoluiu em criar uma cultura de risco, de lidar antecipadamente com a ameaça, nós já evoluímos muito. E estão, sim, mais preparadas as defesas civis estaduais e municipais aqui do Rio Grande, integrado com a nossa defesa civil, a comunicação é permanente, para responder com mais capacidade, diminuindo o sofrimento das pessoas.
11: Sobre as falhas que ocorreram em alertas, como o relatado por prefeitos do Vale do Taquari no mês passado, que não previa alta no nível dos rios, o ministro afirma que esse sistema está sim sujeito a falhas. Góes também citou um ataque hacker que em junho invadiu o sistema da Defesa Civil e enviou mensagens para celulares de 7 estados e do Distrito Federal com o termo misantropia.
12: Assim como o Banco Central, o governo dos Estados Unidos, o governo de qualquer parte do mundo está sujeito a ter algum ataque de hacker, não podíamos achar também que o sistema de Defesa Civil Nacional estivesse imune a isso. A gente continua fazendo investimentos altos para proteger o máximo um sistema desse. Mas ele está em pleno funcionamento, todos os estados treinados, capacitados, habilitados, certificados para usar a tecnologia. Ela ficou parada por uma semana somente e logo na semana seguinte já voltou a ser disponibilizado para os estados usarem.
11: Para o ministro, o bloqueio de mais de 8 bilhões de reais do orçamento de ministérios não afeta os trabalhos da pasta dele e nem repasses às cidades que decretaram situação de emergência.
2: Nos outros destaques, um estudo da Federação das Indústrias do Rio revela um custo bilionário causado pela violência no estado. Quem tem mais detalhes é o Guilherme Faria.
13: Em 10 anos, quase 57 mil pessoas foram mortas no estado do Rio em decorrência de homicídios dolosos, lesões corporais seguidas de mortes, latrocínios e mortes por intervenção de agentes do estado. A informação é de um estudo da Federação das Indústrias do Estado, que aponta que de janeiro de 2015 a dezembro de 2025, 56.838 pessoas foram mortas em território fluminense. O número supera a população de 56 dos 92 municípios do estado. O panorama de segurança pública do estado do Rio aponta ainda que a insegurança e a ilegalidade geram um custo adicional de 31 bilhões de reais por ano para a economia fluminense. O presidente da Firjan, Luiz Césio Caetano, destaca que o modo de atuação dos criminosos mudou ao longo do período analisado.
14: A criminalidade deixou de ser um risco eventual para se transformar em um dramático problema estrutural em nosso estado. Os crimes de rua e patrimoniais caíram de forma real e consistente, mas fraude e extorsão cresceram em todas as regiões do estado, sem exceção.
13: Apenas em 2025 foram quase 147 mil registros do crime de estelionato, muito ligado aos meios digitais. O número representa um crescimento de 313% em relação a 2015. A capital e o leste fluminense foram os locais mais prejudicados no ano passado, mas todas as regiões registraram alta no intervalo entre 2015 e 2025. Os casos de extorsão também subiram. No ano passado foram 3.646 registros, novamente com a capital e o leste fluminense apresentando o maior número de casos. O crescimento no número de ocorrências em relação a 2015 foi de 80% e o avanço também foi registrado em todas as regiões do estado. Para a Firjan, é necessário desenvolver políticas de segurança pública regionalizadas, a fim de atacar os pontos críticos de cada região do estado diretamente, como destaca o presidente da federação, Luiz Césio Caetano.
14: Nenhuma política de segurança pública pensada para o estado do Rio alcança regiões que apresentam problemas tão distintos. O estudo não aponta para uma única resposta sobre segurança pública, e sim para uma agenda de transformação. Esta agenda precisa contemplar 4 direcionadores, entre eles uma segurança pública regionalizada, que considere a dinâmica e a transformação de cada território.
13: O estudo mostra ainda que as ocorrências relacionadas a roubo de rua, roubo e furto de veículos e roubo de carga, no geral, tiveram queda no estado do Rio no período entre 2015 e 2025, mas ainda são, em média, 281 casos por dia.

0: O desaparecimento de uma pessoa provoca uma corrida contra o tempo. No Brasil, milhares de casos são registrados todos os meses e especialistas reforçam que a comunicação às autoridades deve ser feita imediatamente, isso para aumentar as chances de localização. Quem traz mais informações é a Marília Braga.
1: O Brasil registrou mais de 43 mil desaparecimentos no primeiro semestre de 2026, segundo dados do Sistema Nacional de Informações de Segurança Pública. No Ceará, foram 1.176 ocorrências no mesmo período. Diferente do que muitos imaginam, não é preciso esperar 24 horas para registrar o desaparecimento. O promotor de justiça, Rodrigo Calzavara, explica como o programa de localização e identificação de pessoas desaparecidas do Ministério Público do Ceará atua no apoio às famílias e na articulação das buscas.
2: O PLID é o Programa de Localização e Identificação de Desaparecidos do Ministério Público do Estado do Ceará e ele busca o apoio não só na procura do desaparecido ou da desaparecida, mas também no acolhimento dos seus familiares. Como é feito isso pelo PLID? Nós, a partir da nova coordenação desse ano, nós migramos o PLID para dentro do Núcleo de Acolhimento a Vítimas de Violência, para o NUAV, para que juntos, através de uma equipe multidisciplinar, composta com psicólogos e assistentes sociais, possamos garantir o acolhimento e o acompanhamento desses familiares de pessoas desaparecidas enquanto sofrem as dores de ter um familiar desaparecido. Dentre as falhas ou dificuldades que ainda precisam ser superadas no Ceará para tornar mais rápida a localização de pessoas, pode-se elencar a necessidade de todas as instituições começarem a inscrever os casos, a registrar os casos no SINALID, o Sistema Nacional de Localização e Identificação Desaparecida. Porque esse sistema é de suma importância para que todas as instituições em todos os estados brasileiros tenham acesso a uma fonte de dados.
1: Para a delegada Patrícia Aragão, da 12ª Delegacia de Polícia Civil de Pessoas Desaparecidas, as primeiras horas após o registro da ocorrência são decisivas para o andamento das buscas.
3: Tão logo a delegacia tome conhecimento do boletim de ocorrência de uma pessoa desaparecida, são iniciados os procedimentos previstos no procedimento operacional padrão de busca de pessoas desaparecidas. Então, um conjunto de providências imediatas são disparados pelos policiais que estão encarregados pela investigação com o objetivo de localizar aquela pessoa. Então, busca em sistema, divulgação nas redes sociais da imagem da pessoa desaparecida, diligências em campo, coleta de imagens, entrevista.
1: As autoridades reforçam que registrar o desaparecimento quanto antes e fornecer informações completas são medidas essenciais para tornar as buscas mais rápidas e aumentar as chances de localização.
0: O crescimento do uso de celular tem alterado a rotina de usuários mais velhos. O repórter Gibas Manioto explica.
4: Não importa a idade, o celular virou uma ferramenta para comunicação, informação e tarefas do dia a dia. Entre os mais velhos, essa relação com a tecnologia cresceu. A população com 60 anos ou mais foi a que mais avançou no acesso à internet em 2025. E pessoas com mais de 65 anos passam, em média, 22 horas por semana usando o celular. Na Casa Simeão, o espaço de acolhimento, moram 150 idosos e uma das atividades é a oficina para aprender a usar o celular. O Rubem Viviane, de 69 anos, encontrou na tecnologia uma forma de recuperar os laços com a família. Ele reencontrou a irmã na Argentina depois de 30 anos, quando começou a entender de tecnologia. Viu uma foto dela na internet.
5: Quando vi a foto tão pequena, aí eu falei, isso aqui é minha irmã. Isso foi uma coisa de Deus.
4: Só que o celular que reconecta com o passado também traz as armadilhas do presente. Por aqui, toda atenção é importante para aprender a não cair nos golpes digitais. O Milton Vieira de Souza, de 78 anos, precisou aprender a desconfiar de mensagens e ofertas na internet.
6: Na prática, sabe como é? Só cair no que se aprende, então eu não vou cair para aprender.
4: O professor de cibersegurança, Edivaldo Sartor, diz que toda atenção tem que ser redobrada. Cuidado, não clicar em links desconhecidos, não compartilhar dados pessoais e confirmar informações antes de fazer pagamentos. São atitudes que ajudam a evitar golpes.
7: Uma dica que eu acho que é interessante, seja para a terceira idade, seja para qualquer usuário de tecnologia, é criar algum tipo de código que seja de conhecimento dos familiares, por exemplo, ou dos mais próximos. Um código qualquer, por mais maluco que seja, para que seja utilizado num caso desse, num eventual pedido de dinheiro, num eventual contato inesperado.
4: Com conhecimento e orientação, a tecnologia pode ser uma grande aliada em todas as fases da vida.
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9: A computação quântica ainda é um sonho, mas a IBM promete ter dado um passo importante, Orison.
10: Edu, é claro que a área mais quente da tecnologia é a inteligência artificial, mas a gente precisa lembrar que tem uma outra área que está avançando, mas ela não avança com a mesma velocidade, até porque é uma área muito mais complexa, muito mais difícil, não está recebendo todo o dinheiro que a inteligência artificial está recebendo, né, Edu? Mas que tem potencial para ser talvez mais disruptiva, né, para usar a palavra da moda, do que a própria inteligência artificial, que é a computação quântica. Faz até algum tempo que a gente não volta a esse assunto, né, Edu? Nos últimos dias, a IBM, que é uma das empresas que tem apostado muito em computação quântica, é uma das empresas que está mais avançada nessa área, a IBM anunciou um passo importante no desenvolvimento da computação quântica. Que passo foi esse? Pode até nem parecer assim, um grande passo, Edu, mas é um passo importante. Ela anunciou que conseguiu produzir resultados, né, de cálculos feitos pelo seu computador quântico, que são cálculos mensuráveis. Ou seja, um dos problemas que existem hoje, um dos problemas que os computadores quânticos enfrentam hoje, Edu, é que é muito difícil você garantir a taxa de erro. É muito difícil você controlar a taxa de erro dos computadores quânticos. Ou seja, eles erram muito. Como são cálculos muito complexos, cálculos muito, enfim, estratosféricos, é muito difícil você verificar se eles estão certos ou não. Mas a IBM anunciou que conseguiu diminuir a taxa de erro do seu computador quântico para índices mensuráveis, ou seja, ela consegue saber qual é a taxa de erro dentro da qual o computador quântico está operando. Esse é um passo super importante para que o computador quântico se torne alguma coisa usável, porque por enquanto ele é só experimental. Não dá para ter alguma coisa que vá além do experimental se você não pode ter segurança no resultado daquilo que ele está te trazendo como retorno, né, Edu?
9: A gente vai acompanhando as novidades da computação quântica, ainda parece estar muito distante do uso comercial, mas a gente conta dessas novidades também aqui na coluna de tecnologia, que você encontra nos principais agregadores de áudio. 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

0: 5h42, o ministro da Integração Nacional, Valdez Góes, monitora os efeitos do El Niño no Rio Grande do Sul. Mais informações com Leonardo Mol.
1: O ministro de Integração e do Desenvolvimento Regional, Valdez Góes, cumpriu a agenda no Rio Grande do Sul e afirmou que monitora os efeitos que já começaram a ser causados pelo El Niño, principalmente com as chuvas fortes do mês de julho. Góes citou que tem diálogo com prefeitos e o governo estadual para verificar o trabalho de recuperação pós-enchente em 2024 e também observar a previsão de tempo severo para o final desta semana com a chegada de um ciclone bomba.
0: Uma concessionária mineira nega denúncias de risco ambiental em Belo Horizonte. Quem traz as atualizações é a Josiane Lemos.
2: Após denúncia de ambientalistas sobre suposto descarte irregular de material da raspagem do asfalto próximo à Estação Ecológica de Fechos, em Nova Lima, a EPR Via Mineira afirma que o armazenamento do material segue critérios técnicos e ambientais. Segundo a concessionária, uma vistoria realizada nesta terça-feira não identificou resíduos em estruturas de drenagem e sinais de material levado para a unidade de conservação. A empresa afirma que a área usada fica fora da Estação Ecológica e a mais de 200 metros da área de preservação mais próxima. A denúncia apontava risco de contaminação do solo e dos mananciais que abastecem Belo Horizonte e Nova Lima. A Secretaria de Meio Ambiente de Nova Lima vai vistoriar o local.
0: Nos outros assuntos do dia, a polícia investiga um homem que perseguiu uma estudante na saída de uma escola em Manaus. A Lívia Maciel tem mais informações do caso.
3: Uma jovem de 18 anos é perseguida por um homem de identidade desconhecida na saída de uma escola na rua 10 de julho, no centro de Manaus. O caso tomou repercussão após vídeos que circularam nas redes sociais mostrarem o suspeito com um buquê de flores tentando abordar a vítima, que estava saindo do Colégio Brasileiro Pedro Silvestre, e ao perceber a perseguição, fugiu do local. Em nota, a Polícia Civil informa que investiga o ocorrido através da Delegacia Especializada em Crimes contra a Mulher. E mais informações serão divulgadas depois para não comprometer as apurações.
0: O presidente do Irã afirma que a comunicação com o líder supremo, Mojtaba Khamenei, está muito difícil nesse momento, alimentando dúvidas sobre o paradeiro e as condições físicas do dirigente. Khamenei não fez nenhuma aparição pública e não teve foto e vídeo divulgados desde que assumiu o cargo em março. Relatos indicam que ele sofreu ferimentos graves no rosto e nas pernas no bombardeio que matou o pai, o Ayatollah Ali Khamenei, em fevereiro. O secretário de Defesa dos Estados Unidos afirmou em março que Khamenei estava ferido e provavelmente desfigurado. Apesar do isolamento, fontes próximas ao líder afirmam que ele permanece lúcido e participa das decisões do governo por meio de áudio. O Vitória e o Atlético Paranaense se enfrentam hoje às 8 da noite. Informações que chegam com João Marcos Moura.
4: O Vitória realiza um treino antes da partida de volta contra o Atlético Paranaense pelas oitavas da Copa do Brasil. O jogo está marcado para esta quinta, às 8 da noite, no Barradão, em Salvador. Na terça, o Superior Tribunal de Justiça Desportiva realizou o julgamento dos atletas envolvidos na partida polêmica contra o Palmeiras pelo Brasileirão. Luan Cândido foi suspenso por um jogo e, por maioria dos votos, Maurício, do Palmeiras, e Kaká tiveram pena mínima de uma partida de suspensão convertida em advertência. O Vitória foi multado em R$ 10 mil e Fábio Mota foi absolvido.

0: Girando a reportagem da Band News FM, acionando a nossa equipe em Brasília, o PL anuncia a chapa puro sangue na disputa à presidência da República. Tem mais informações direto da capital federal com Afonso Marangoni.
1: O senador Flávio Bolsonaro anuncia Alfredo Gaspar como candidato a vice-presidente da República. A chapa Puro Sangue, formada por dois nomes do PL, foi oficializada no último dia do prazo. No evento de anúncio estavam várias mulheres de outros partidos que foram sondadas para o posto. Elas não foram escolhidas porque os partidos optaram pela neutralidade na disputa à presidência. Flávio Bolsonaro destacou a trajetória de Alfredo Gaspar como promotor de justiça em Alagoas e na relatoria da CPMI do INSS. Ao elogiar o deputado, disse que precisa de um vice que ande com a cabeça erguida.
2: A pessoa que tem que ser meu vice é aquele vice que não volta para a cena do crime e dá a mão para o criminoso. Então eu tenho muita honra de anunciar aqui Alfredo Gaspar.
1: Alfredo Gaspar de Mendonça Neto tem 55 anos e é natural de Maceió. No Congresso tem como foco pautas de combate ao crime organizado e à corrupção. Ao discursar, Alfredo Gaspar destacou aspectos da trajetória dele.
2: Vossa Excelência escolheu uma pessoa simples, nordestina, mas com uma história de vida de muito trabalho e honrado. Chego aqui de cabeça erguida para dizer que ao seu lado marcharei para a gente transformar esse Brasil num local justo e decente.
1: Com o anúncio, os principais candidatos à presidência da República já estão com as chapas formadas. O presidente Lula, do PT, vai tentar a reeleição com Geraldo Alckmin, do PSB, como vice. Ronaldo Caiado, do PSD, vai disputar ao lado do presidente nacional da sigla, Gilberto Kassab. Romeu Zema, do Novo, definiu o senador Eduardo Girão, do mesmo partido, como candidato a vice. Já Renan Santos, do Missão, escolheu o militar da reserva, Haroldo Medina, também do Missão, para o posto.
0: As convenções partidárias terminaram, mas a corrida eleitoral em Minas ainda está longe de estar completamente definida. Ontem, novos nomes foram confirmados, candidatos a vice foram anunciados e algumas chapas continuam em aberto. Agora os partidos entram na fase de registro das candidaturas junto à Justiça Eleitoral. O repórter Eliseu Júnior acompanhou e traz mais detalhes.
3: Terminou nesta quarta-feira o período estabelecido pelo TSE, o Tribunal Superior Eleitoral, para a realização das convenções partidárias. O dia foi de novas movimentações no tabuleiro político de Minas Gerais, que começa a ganhar forma.

0: feito pelo pré-candidato à presidência, Flávio Bolsonaro, em um vídeo publicado ao lado de Roscoe.
1: Com certeza temos um candidato aqui de altíssimo preparo, confiança, e que todo mundo vai estar unido e junto aí, feliz. Fala aí, Xará.
2: Muito obrigado, Xará, confiança. Muito obrigado à bancada. Vamos trabalhar em conjunto para mudar a realidade de Minas Gerais, para transformar o nosso estado.
0: Enquanto isso, o MDB anunciou a escolha da vereadora Maria Helena de Quadros Lopes, de Montes Claros, para compor como candidata à vice-governadora a chapa encabeçada pelo ex-presidente da Câmara Municipal de Belo Horizonte, Gabriel Azevedo. Quem também definiu o vice nesta quarta-feira foi o ex-prefeito de Belo Horizonte, Alexandre Calil, do PDT. O escolhido foi o ex-deputado federal Carlos Moscone, do PSDB. Assim como o PL, o PT também mantém indefinido o posto de vice. Na noite desta quarta-feira, o partido realizou o lançamento oficial da campanha de Patrus Ananias ao governo de Minas. A chapa para o Senado Federal também foi definida. Os nomes escolhidos foram os da ex-prefeita de Contagem, Marília Campos, e da ex-deputada federal, Áurea Carolina. A partir de agora, o processo eleitoral entra em uma nova fase, a do registro das candidaturas. Os partidos têm até o dia 15 de agosto para apresentar à Justiça Eleitoral os pedidos de registro. No dia seguinte, 16 de agosto, começa oficialmente a campanha eleitoral.
3: 5h51. Trouxemos destaques ainda ao longo da madrugada sobre a situação no sul do país. Hoje tem a formação de um ciclone bomba sobre o oceano e com isso aumenta o risco para temporais entre hoje e sábado. Tem mais informações chegando agora com Gilberto Echauri.
4: Entre esta quinta-feira e o próximo sábado, o Rio Grande do Sul e Santa Catarina devem sofrer impactos de um ciclone bomba que se forma no Oceano Atlântico. São esperados temporais, descargas elétricas, rajadas de vento e queda de granizo. Toda essa instabilidade provocada pelo ciclone deve se somar ao avanço de um sistema de baixa pressão que vai chegar pelo oeste e sul gaúcho, como ressalta o meteorologista Guilherme Borges.
5: Destaque principalmente ali para o final da quinta-feira, onde essa baixa pressão migra de maneira mais significativa por boa parte do estado e, consequentemente, ela vai trazer muita chuva novamente para oeste, campanha e sul, com destaque para esse vento, para essa questão das vento mais concentrado associada à instabilidade, muito raio e também essa condição de muita chuva.
4: A tendência é de que os ventos no oceano possam chegar a 100 km por hora, mas em áreas da costa do Rio Grande do Sul e Santa Catarina, as rajadas devem ser de cerca de 60 km por hora. No decorrer da sexta-feira, a frente fria deve se deslocar em direção à região sudeste do Brasil e fazer com que as temperaturas caiam no estado.
5: Essa frente fria vem com características mais continentais e vai se deslocar entre a madrugada de sexta e amanhã de sexta-feira em direção à região sudeste brasileira. Vai trazer bastante instabilidade ao longo da madrugada e da manhã da sexta-feira, mas a tendência é que depois as temperaturas caiam e não tenha mais risco para instabilidades na sexta-feira associada a esta frente fria. Vai ser mais nessa condição, dois sistemas migrando pelo estado e favorecendo essa condição de tempo mais estável.
4: No final de semana, o frio deve ganhar força no Rio Grande do Sul, com mínimas que podem chegar aos 7 graus em Porto Alegre e 4 graus em áreas mais elevadas, como em São José dos Ausentes, nos Campos de Cima da Serra.
3: Nos outros assuntos, a Polícia Federal apresenta hoje o relatório final do inquérito sobre a queda do voo da Voipaz, que matou 62 pessoas em 9 de agosto de 2024 no interior de São Paulo. As investigações apontam que a tripulação sabia que o sistema de degelo apresentava falhas. Mesmo assim, decolou para uma rota onde havia previsão de formação severa de gelo. Informações que chegam com Rodrigo Hidalgo.
6: 2 anos depois do acidente com o avião da Voipaz, que deixou 62 mortos, a Polícia Federal conclui a investigação. Ela aponta que a tripulação sabia que o sistema de degelo apresentava falhas, mas ainda assim decolou para uma rota onde havia previsão de formação severa de gelo. Segundo a Polícia Federal, as últimas conversas na cabine revelam que o problema já era conhecido pela tripulação. No voo anterior ao do acidente, o comandante comemora o pouso e diz: "Chegamos vivos." Pouco depois, o mesmo avião decola e o piloto ironiza: "Esse avião parece aquele Fusquinha Herbie lá, Herbie, filme bem antigo." Mais tarde, enquanto o gelo se acumula nas asas, o comandante desabafa: "Essa p*** não tá funcionando, né?" Segundo depois, o avião perde sustentação, cai em parafuso e explode ao atingir o solo. Ninguém sobrevive. O laudo da Polícia Federal, com quase 200

0: páginas, reconstruiu não apenas o voo da tragédia, mas também as viagens anteriores do avião. Os peritos descobriram que o mesmo alerta de falha no sistema de degelo havia sido registrado em 3 voos anteriores ao do acidente. A Polícia Federal afirma que a tragédia foi provocada pela combinação de falhas recorrentes no sistema de degelo, da decisão de operar em uma área de formação severa de gelo, de erros operacionais e de uma sucessão de barreiras de segurança que deixaram de funcionar. A conclusão do inquérito criminal deve ser divulgada hoje. A expectativa é que a Polícia Federal indique os responsáveis e peça a responsabilização criminal de quem contribuiu para o acidente em Vinhedo, no interior paulista, que matou 62 pessoas. O avião tinha saído de Cascavel, no Paraná, e seguia para Guarulhos, na Grande São Paulo.
1: Um fornecedor de fuzis para a Rocinha é preso no estado do Rio Grande do Sul. Detalhes que chegam com Luiz Eduardo de Castro.
2: O responsável por levar fuzis do sul do país para a comunidade da Rocinha, na zona sul do Rio, é preso pela Polícia Civil. Alexandre Albara foi detido durante uma operação conjunta das Polícias Civis do Rio de Janeiro e do Rio Grande do Sul nesta quarta-feira. Ele foi localizado ainda em território gaúcho. Segundo a investigação, ele integrava um núcleo financeiro e logístico da quadrilha, ajudando a custear o transporte das armas e dando suporte à operação criminosa. A apuração começou após uma apreensão da Polícia Rodoviária Federal em abril de 2024 em Seropédica, na região metropolitana do Rio, quando foram encontrados 2 fuzis calibre 7.62, uma espingarda calibre 12, carregadores e munições. A partir daí, os investigadores identificaram uma rota interestadual usada para abastecer criminosos ligados ao Comando Vermelho na Rocinha, que negociavam a aquisição dos armamentos via mensagens de celular.
3: R10, tá ligado? Bala de 62, pegou a visão? Tá saindo a 100 mil. E a Glock tá saindo a 17 mil, 9 milímetros.
4: Esse daí é o parafal, 762, mano. Esse é o 762 FAL, esse daí, irmão. Esse que eu tô falando contigo, que é 120, isso daí. É o mesmo pique, pai. Esse daí, se tu mandar vender, esse daí nós vende numa porrada só. Os amigos é doido por esse fuzil. Esses dois, esse que tu mandou, SIG, e esse 62 aí também. É brabo.
2: De acordo com a Polícia Civil, a organização utilizava linguagem cifrada, contas de terceiros, pagamentos fracionados e veículos adaptados para esconder os armamentos. Os criminosos também monitoravam barreiras policiais durante o trajeto entre os dois estados. Outros 4 investigados seguem foragidos. Eles também tiveram a prisão preventiva decretada e são procurados pelas forças de segurança, que continuam as diligências para desarticular toda a rede de fornecimento de armas para a facção criminosa.
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7: O Cruzeiro venceu o Chapecoense por 2-0 anteontem no Mineirão e avançou para as quartas de final da Copa do Brasil. O público foi de quase 33 mil torcedores. O Cruzeiro teve o domínio da partida o tempo todo. O Grêmio derrotou o Mirassol por 1-0 ontem à noite na Arena do Grêmio e garantiu vaga nas quartas de final da Copa do Brasil. O gol do Grêmio foi marcado por Pavon cobrando falta. O público foi de quase 25 mil torcedores. O Grêmio jogou melhor e mereceu uma vitória. Palmeiras perdeu para o Fortaleza por 3-2 ontem à noite na Arena Pantanal em Cuiabá pelo jogo de volta das oitavas de final da Copa do Brasil. Mas como havia vencido o jogo de ida por 3-0 no Nubank Park, o Verdão se classificou para as quartas de final da competição. O jogo foi em Cuiabá porque o Fortaleza vendeu o mando de jogo por R$2.200.000. No Clássico Carioca, o Vasco venceu o Fluminense por 3-1 no Maracanã ontem à noite e avançou para as quartas de final da Copa do Brasil. O Vasco mereceu uma vitória. O público foi de quase 49 mil torcedores. Dito tudo isso, eu diria, eu quero é mais.
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1: 6 horas, 1 minuto na capital baiana. Excelente quinta-feira para você que está sintonizado aqui na Band News FM. Neste dia 6 de agosto de 2026. Seja muito bem-vindo, muito bem-vindo ao Bora Salvador. Seguiremos juntos por aqui até as 7 da manhã com as principais notícias do dia. Eu, Paloma Moraes, junto com Adriano Júnior na operação de áudio, claro, contando sempre com sua participação pelo 987295248. Vai mandando sua mensagem que, claro, a gente vai lendo ao longo da nossa programação. E a gente já começa trazendo um balanço da Operação Ágil que foi realizada ontem pela Secretaria da Segurança Pública da Bahia contra uma facção criminosa do Rio de Janeiro, que já resultou em 14 prisões. 12 delas foram encontradas, né, 12 dessas pessoas, em território baiano, e outras 2 tiveram os mandados de prisão cumpridos em presídios do Rio e em Pernambuco. No total, 6 mulheres foram detidas. Elas seriam responsáveis pela comunicação e pelas finanças do grupo criminoso. A ação ágil, né, começou ontem e segue por tempo indeterminado para desmontar a parte financeira da facção. Na Bahia, são cumpridos mandados de busca e apreensão e de prisão em bairros de Salvador e da região metropolitana. Uma das áreas com a presença policial é Cosme de Farias, na capital baiana. A informação é de que integrantes do grupo criminoso cobravam dinheiro para permitir o comércio e trabalho de alguns estabelecimentos no bairro. As ordens judiciais também são cumpridas no Nordeste de Amaralina e em Tancredo Neves. Segundo o delegado Hernandes Júnior, as apurações começaram após denúncias.
2: Recebemos denúncias através também da investigação e da inteligência. Conseguimos monitorar um grupo feito por essa organização criminosa da lista dos empresários que eram extorquidos e o valor que eles efetuavam em pagamento semanal. Então, conseguimos identificar que alguns provedores eles tinham que repassar uma determinada quantia de dinheiro para essas pessoas, e com esse dinheiro que era arrecadado pela organização criminosa, ela movimentava com compra de drogas, compra de armas de fogo, e constrangia e extorquia aquela população.
1: Para tentar despistar a investigação, o grupo criminoso implantou a falsa denúncia contra um policial militar, como detalha o tenente-coronel Ildegar Dantas.
3: Nós recebemos uma denúncia, né, de uma falsa acusação de um policial militar, né, pelo crime de estupro. A partir de então, nós envidamos esforços para esclarecimento dos fatos, verificamos a mentira dessa acusação e acionamos o DENARC por já saber de quem se tratava essa acusação. Diante desse fato, né, começamos a fazer as diligências necessárias, foi quando também verificamos a questão do crime de extorsão praticado naquela localidade.
1: Outras 2 pessoas foram presas em flagrante no bairro de Cosme de Farias.
3: No desdobramento no bairro de Cosme de Farias, a Rondesp Atlântico ainda fez a prisão de mais 2 pessoas. Um por desmanche, ele era responsável por aqueles veículos que estavam sendo roubados, ele praticar o desmanche dos veículos, bem como outro que possuía 2 mandados de prisão em aberto. 2 prisões em flagrantes, né? Uma por desmanche e a outra por mandado de prisão em aberto.
1: Além das prisões e de eletrônicos e valores em espécie apreendidos, cerca de 200 contas bancárias foram bloqueadas. O delegado Hernandes Júnior explica que o policiamento seguirá reforçado nos bairros em que a facção criminosa tentar dominar.
2: Não iremos fazer essa operação pontual, mas sim iremos fazer operações constantes, porque não iremos admitir que uma organização carioca ou qualquer organização criminosa chegue e queira dominar o bairro. Então, os bairros que estão sendo tentados serem ter um domínio territorial. A polícia não está deixando, a polícia está indo para cima e está combatendo a criminalidade.
1: A SSP vai pedir a transferência dos alvos que estão detidos em outros estados para presídios de segurança máxima. E tem a prisão mantida após audiência de custódia a soldado da Polícia Militar, Valdilene Nonato Santos França, suspeita de envolvimento na morte do comerciante Leonardo Gil Lima, conhecido como Léo Lanchas, aqui em Salvador. A informação foi confirmada pela família da vítima. A Band News FM aguarda retorno do Tribunal de Justiça da Bahia com mais detalhes sobre o que ficou definido na sessão realizada ontem. A agente foi detida na terça-feira em uma ação com apoio da Corregedoria da PM no bairro da Pituba e decidiu ficar em silêncio durante o depoimento. O comerciante foi morto a tiros, a gente lembra, no dia 23 de julho, em São Cristóvão, durante uma ação das equipes no bairro. Ele chegou a ser socorrido, mas não resistiu aos ferimentos. Em entrevista ao programa da Band Bahia, Bora Nordeste, a delegada responsável pelo caso, Zaira Pimentel, explicou que depoimentos de testemunhas e análises de imagens das câmeras corporais ajudaram a embasar o inquérito e a identificar a arma de onde partiu o tiro que atingiu Léo Lanches.
4: Um pedido de prisão não é fundamentado único exclusivamente em um elemento de provas, qual seja o relatório, mas sim o relatório das imagens, mas sim todo um contexto, toda uma análise da dinâmica do fato, porque muitas vezes a câmera corporal ela só pega um pedaço daquela situação e os outros elementos é que nos fazem fazer os pedidos de prisão. Então, a partir daí que foi possível esse pedido.
1: Ela também negou que haja confirmação de que o tiro que matou Léo Lanches tenha sido disparado a queima-roupa.
4: Então, a dinâmica do fato, ela vai ser completamente esclarecida pela prova técnica, que é uma prova produzida por investigadores, é uma prova produzida pelo DPT. Há uma escuta desse apelo social, desse apelo familiar, mas isso não é o único elemento constante dentro desse inquérito.
1: A delegada ainda esclareceu a informação de que teria ocorrido um apagão na localidade durante a ação policial.
4: Então, de fato, foi confirmado que houve um apagão, sim. Mas as diligências apontaram que isso é um fato muito comum naquela localidade, considerando a quantidade de fios de forma irregular naquele local. Então, assim, não foi nada proposital, não foi um apagão gerado pela polícia ou por qualquer outra pessoa.
1: Familiares, amigos e vizinhos fizeram um protesto, inclusive, na Avenida Paralela no último sábado, pedindo rigor nas apurações. Pai de Leonardo, Darino Lima, espera que a justiça seja feita.
5: Fica melhor, né? Você fica sempre preocupado, pensando, será que a justiça vai fazer? Ou vai só passar o pano frio? Mas graças a Deus que ela tá aqui. Eu não vi ela, que eu queria ver, né? Mas não deixaram ver. Nós chegamos mais tarde, nós chegamos, queria ter visto ela chegar. Agora conforta um pouco. Agora eu quero que a justiça segure ela, prenda ela mesmo.
1: Na sexta, o governo da Bahia anunciou a criação de um plano de acolhimento e assistência aos familiares da vítima. É claro, a gente segue acompanhando esse caso, desejando força para essa família, né? Que a justiça realmente seja feita. O Ministério Público da Bahia ofereceu nesta quarta-feira a denúncia contra Roseli Santos Silva, proprietária e gestora da Instituição de Longa Permanência para Idosos, Lá Irmã Elizabeth, localizada no bairro de Roma, aqui em Salvador. A acusação apresentada pela promotora de justiça, Ana Rita Cerqueira Nascimento, decorre da operação realizada pelo órgão em julho deste ano, que constatou que 8 idosas viviam em condições degradantes na instituição e se baseia em elementos do inquérito policial instaurado após a fiscalização. Segundo a denúncia, a acusada cometeu os crimes de deixar de prestar assistência indispensável a pessoas idosas e expô-las a condições desumanas e degradantes. O abrigo apresentava graves problemas de higiene e estrutura, como baratas, fezes no chão e pisos soltos. 8 idosas foram resgatadas, 6 levadas para uma instituição de acolhimento e 2 para atendimento médico. A responsável pela instituição, a gente lembra, foi presa em flagrante. O Ministério Público informou que acompanhava o caso desde 2024 e já havia determinado o fechamento do local no ano passado, mas o abrigo continuou funcionando. E olha só, o INEMA, o INMET, na realidade, o Instituto Nacional de Meteorologia, emite um alerta de vendaval para mais de 90 municípios baianos. A previsão de risco segue até o fim da noite de hoje, indicando ventos de 40 a 60 km por hora em municípios como Paulo Afonso, Juazeiro e Jacobina. As regiões mais afetadas em território baiano são Vale do São Francisco, o Centro-Norte, o Extremo-Oeste, o Nordeste e o Sudoeste. O INEMA, o INMET, orienta que, em caso de rajadas de vento, a população evite se abrigar debaixo de árvores e estacionar veículos próximos a torres de transmissão e placas de propaganda. Os pedidos de ajuda devem ser solicitados junto à Defesa Civil do Estado, através do telefone 199 e ao Corpo de Bombeiros, através do número 193. E olha só, a gente tem informações aqui chegando, né, dos nossos colegas que estavam a caminho aqui, nossas colegas Karina e Luana, de acidentes que aconteceram agora há pouco, viu? Aqui em Salvador, um acidente na Oswaldo Cruz, Rio Vermelho, um carro bateu num poste, duas viaturas da SAMU estão chegando ao local, né, a vítima parece que ainda está dentro do carro e a gente, claro, vai acompanhando aí essa situação lá no Rio Vermelho, esse carro que bateu em um poste na rua Oswaldo Cruz. Outro registro aqui da nossa querida Luana Leal, um acidente entre moto e carro agora na Bonocô, sentido Fonte Nova, pouco depois da faixa de motociclista, provavelmente parece aqui que machucou a perna esse motociclista, né? E a gente, o acidente já está ocupando uma faixa e meia, afetando o trânsito agora. Claro, daqui a pouquinho, Thiago Costa deve trazer todos os detalhes sobre o trânsito na nossa cidade. Agora, 6 horas, 13 minutos.
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1: Agora o Thiago já está aqui, viu? Trazendo os detalhes do trânsito da nossa cidade. Bom dia para você, Thiago.
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6: Oi, Paulo.

0: Oi, Paloma, bom dia para você, bom dia para os nossos ouvintes, uma excelente quinta-feira a todos. Eu vou começar atualizando o motorista sobre a rua Oswaldo Cruz, isso em direção à rua Conselheiro Pedro Luiz, isso porque mais cedo aconteceu um acidente por lá, um carro bateu em um poste, ele está na faixa da direita. Apesar disso, não tem retenção nesse trecho, mas o motorista deve trafegar com atenção redobrada. A Avenida Bonocô em direção centro tem um pouco de retenção no trecho de Cosme de Farias, não é tão longo, então não vale ainda desviar. Só atenção, quem está saindo do acesso norte e segue para o comércio, pode fazer o caminho pela Bonocô, só trafegue com atenção redobrada. 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Tiago Costa para a Band News FM.
1: Valeu, Tiago. Agora 6:14 e vamos aos destaques dos principais jornais que circulam na Bahia hoje, 6 de agosto de 2026. Boa tarde, tem como manchete de capa, alvo de pesquisa inédita, turismo PET vive expansão em Salvador. Juros básicos, Selic recua pela quarta vez seguida e chega a 14% ao ano. O Ministério Público denuncia gestora de lar de idoso interditado. O Jornal Correio destaca, Bahia tem pior IDEB do país nos anos finais do ensino fundamental. Eunápolis, advogada, é alvo de operação por suspeita de ocultar patrimônio de facção criminosa no estado. Futebol, Vitória entra em campo hoje em busca da virada para seguir vivo na Copa do Brasil. Na Tribuna da Bahia, a operação policial bloqueia 200 contas do CV. Copom toma a decisão de reduzir a taxa básica de juros para 14% ao ano. E Lula lidera no primeiro turno e venceria todos no segundo. Agora 6:15.
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1: 6:17.
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1: É, o Dia dos Pais está cada vez mais próximo, só que muita gente ainda não comprou presente ou uma lembrancinha. Segundo o levantamento da CNDL, a Confederação Nacional de Dirigentes Lojistas, com a SPC, o Serviço de Proteção ao Crédito, cerca de 9 milhões e 300 mil consumidores devem deixar para comprar aí de última hora. O número corresponde a 9% dos entrevistados que declararam que pretendem comprar o presente nas vésperas da data. Isabela Souza tem uma marca de presentes e diz que a maioria das pessoas faz os pedidos já em cima da hora.
7: Trabalho com canecas, copos, pratinhos decorativos. Nessa época do Dia dos Pais, a gente se prepara. O que a gente faz? Eu faço um catálogo com frases específicas direcionada para os pais. E o que tem a maior demanda são as canecas. São sem sombra de dúvida, são as canecas. E geralmente, algumas pessoas até que se antecipam, mas a maioria deixa para em cima da hora.
1: Apesar disso, a maior parte dos consumidores demonstrou o planejamento. De acordo com a pesquisa, 39% das compras foram concentradas no mês de julho e 31% na primeira semana de agosto. Outros 11% já haviam comprado presente até a realização do levantamento, enquanto 10% ainda não tinham decidido quando fariam a compra. Ezequiel Oliveira, gerente de um café que faz cestas especiais para a data, mas avisou. É bom pedir com antecedência.
8: A gente resolveu desenvolver uma caixa exclusiva contendo produtos artesanais. E ela reúne itens como croissant, pepperoni roll, tem também bolos, beiju, uma tortinha de carne com barbecue, cuscuz com bacon, queijo coalho. Selando uma cerveja artesanal justamente para harmonizar com esses itens. Nossa produção ela é toda artesanal, então a gente recomenda, né, que os clientes eles façam os pedidos com antecedência.
1: Vitória Amaral é proprietária de uma loja, né, que faz cestas de café e presentes personalizados. Ela comentou que para atender a demanda da época, precisa de reforço na equipe.
9: O Dia dos Pais é uma das datas mais importantes do nosso calendário. Todos os anos nós desenvolvemos uma coleção exclusiva para a ocasião, pensando em presentes que realmente combinem com esse momento. Além disso, reforçamos toda a equipe, tanto na montagem das cestas quanto nas entregas, para conseguir atender a demanda com a mesma qualidade e o carinho de sempre.
1: Mas para quem ainda está atrasado na correria de comprar um presente, o gerente executivo da CNDL, Daniel Sakamoto, diz que essa situação é normal e traz dicas na hora de encontrar o melhor produto.
10: A gente avalia que existe uma questão cultural no hábito do brasileiro de acabar deixando para fazer a compra mais de última hora nas datas comemorativas. Não é só no Dia dos Pais que a gente percebe isso. Dia das Mães, Dia das Crianças, Natal, Páscoa, a gente percebe que o movimento naqueles dois dias antes da data comemorativa é um movimento muito relevante. Nossa orientação é que faça pesquisa de preço, saia de casa sabendo quanto pode gastar, para não fazer aquela compra por impulso, nem se endividar por conta de um presente que é para ser muito mais um presente afetivo do que um endividamento.
1: O Dia dos Pais é celebrado no segundo domingo de agosto, que neste ano caiu no dia 9, já agora domingo. E aí, quero saber de vocês, já compraram os presentes aí dos papais de vocês? Vai ser o quê? Uma lembrancinha? Ou vai ser um presente aí mais elaborado, ou uma cesta de café da manhã, ou um momento, né, também, uma viagem, quem sabe. Conta pra gente pelo 987295248, o número aqui pra você participar. Muita gente desde cedinho, ligadinha aqui na gente, Dona Rai, desejando um bom dia, né? Um abraço para Maurício Lima, torcedor das Galinhas Fujonas. Hoje ele completa mais uma primavera, verdade. Hoje é aniversário realmente de Maurício Lima. É aniversariante do dia. Ele até falou ontem mesmo a respeito. 6 de agosto de 76 ele nasceu, tá fazendo 50 anos, olha só, muitas felicidades, prosperidade, um novo ciclo, cheio de amor, viu? Muito feliz para você, tudo de bom, Maurício Lima, que é nosso ouvinte fiel, queridíssimo, tá sempre aqui sintonizado, nosso amigo querido, parabéns, parabéns, comemore muito, viu? Celebre muito sua existência, tudo de incrível para você, tudo de melhor que existe no universo, são as nossas felicitações, o nosso desejo, né, sincero para você, Maurício. Aproveite o dia, viu? Comemore. Quem sabe aí seu presente seja de fato essa goleada que o Vitória vai precisar dar para continuar vivo na Copa do Brasil. Será? Será que o Vitória vai dar de presente para Maurício aí? Esse, pelo menos 3 gols aí, né? Para conseguir passar direto no tempo normal? Será? Vamos ficar na torcida, hein, Maurício? Parabéns para você. Quem tá mais aqui participando com a gente é a Juvenal. Juvenal, vou dar uma olhadinha, ainda não recebi não, viu? Mas vou conferir depois. Beijo grande para você. Armando Torinho também participando com a gente desde cedinho. O Érico por cá também, a Merino Nobre, Lúcia Helena desejando aqui bom dia pra gente. Nosso ouvinte com o número final 7723, Anata, tá por cá também, mandou um áudio, daqui a pouquinho eu escuto. Tiago mandou uma foto bonita aqui do nascer do sol pra começar bem, né, o quintou, né, quase véspera de sexta, né, quase sexta, é isso mesmo. Um beijo pra você, Tiago. Zeca aqui, eu acredito, bora Vitória, bora lá, vamos ver se realmente vai dar certo, hein, vamos ficar na torcida. Quem também tá por cá participando, Cacá, ligadíssimo na gente, sempre sintonizado. Você também pode mandar a sua mensagem pelo 987295248. Vai mandando aí sua informação que a gente, claro, vai lendo ao longo da nossa programação. Agora 6 horas 23 minutos, voltamos já já.
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4: E a gente segue com o noticiário por aqui. Olha só, com essa situação, uma mulher acaba hospitalizada após ser assaltada e espancada no Rio Vermelho, bairro tradicionalmente boêmio aqui da capital baiana. A jovem de 24 anos conversou de forma anônima e exclusiva com a produção da Band News FM. Ela estava com uma amiga pedindo um carro por aplicativo na madrugada do último sábado, dia 1º de agosto, quando foi abordada por um homem que fez acusações e ameaças.
5: E aí ele chegou atrás de mim, botou a mão no meu ombro e aí começou a me perguntar se eu era de alguma facção e eu no mesmo momento estranhei, falei, moço, a gente nem mora por aqui. E aí ele já totalmente agressivo perguntou, vocês são de alguma facção? Porque se vocês forem de alguma facção a gente vai matar vocês. E aí já mandou tirar o celular, abrir o celular, abre o celular na galeria, abre o celular na galeria, falando que se tivesse alguma foto com sinal de facção que ele iria matar a gente.
4: Logo em seguida, o suspeito se afastou, levando o aparelho celular da vítima. A jovem tentou entender o que estava acontecendo com pessoas que estavam ao redor, mas passou a ser agredida por um segundo homem, no caso.
5: E ele simplesmente pegou o celular e saiu falando que iria mostrar lá alguém superior a ele, que se tivesse alguma coisa ele iria matar a gente. Nesse meio tempo tinha uma moça ao lado dele e eu questionei a moça se elas conheciam o moço e tal, que veio abordar a gente, se ela sabia de alguma coisa. E aí ela veio agressivamente falando comigo e logo depois já veio um outro homem gritando comigo, falando o que eu tava querendo com a mulher dele. E eu tentando explicar a situação, e quando eu vi, eu já estava no chão e ele me agrediu.
4: A vítima relatou ter levado diversos golpes na cabeça e sofrido fraturas no braço ao tentar se defender. Segundo a jovem, poucas pessoas ofereceram ajuda no local. Ela precisou ser socorrida pelos próprios pais e chegou a desmaiar a caminho do hospital por causa dos ferimentos.
5: Ele me agrediu diversas vezes na cabeça. Eu coloquei meu braço para defender, então eu tive algumas luxações no braço e vários hematomas na cabeça. No momento que a gente estava lá, a gente tentou pedir socorro após o acontecido, mas praticamente ninguém quis ajudar. Meus próprios pais que me levaram para o hospital. Eu cheguei a desmaiar no meio do caminho por conta das lesões na cabeça. Fui levada ao pronto-socorro, em estado grave. Eu não conseguia falar nem andar, porque eu estava em estado de choque com tudo que tinha acontecido.
4: Ainda em recuperação, a jovem agredida conta que o trauma emocional dificulta a rotina e provoca medo para sair de casa.
5: E no momento eu tô muito abalada, né? Eu não consigo sair. Eu tive que fazer o boletim de ocorrência e já entrei em pânico porque eu não queria sair de casa. Tô sendo acompanhada pela minha família, pelos meus amigos. Tô falando com a psicóloga, mas ainda tô com aquele sentimento de vulnerabilidade, né? De não querer me expor mais em lugar nenhum.
4: Em nota, a Polícia Civil informou que o caso foi registrado na 7ª Delegacia Territorial do Rio Vermelho como roubo. O órgão informou ainda que está investigando o caso para identificar os autores do crime e recuperar o celular da vítima. Toda a nossa solidariedade a essa vítima. Imagina o trauma, né? Que ela possa se recuperar bem e que realmente os suspeitos sejam encontrados e punidos. Olha, a gente muda de assunto neste momento para falar que Salvador recebe entre hoje e sábado a 8ª edição do Rede Capoeira, com debates, rodas de capoeira, apresentações culturais e feira de economia criativa no MAM, Museu de Arte Moderna da Bahia. A abertura do evento, às 5 da tarde, contará com a presença da ministra da Cultura, Margarete Menezes, e será marcada pelo lançamento de uma websérie que homenageia 15 mestres e 15 mestras da cultura popular da Bahia. Amanhã, a programação terá debate sobre o legado do abolicionista Luiz Gama e o papel da cultura popular no enfrentamento ao racismo estrutural, além de rodas de capoeira e atividades culturais. O idealizador e coordenador do Rede Capoeira, Mestre Sabiá, falou sobre a importância de realizar a homenagem.
6: Temos essa alegria, né? E essa grande responsabilidade de trazer essa grande reflexão de grandes contradições que carregamos, né? Luiz Gama, que é de Salvador da Bahia, o maior abolicionista desse país, uma grande referência, país que 57% da população é preta, no estado que 80% da população é preta, Luiz Gama fez toda a diferença na história desse país. E não reconhecer esse espaço e não trazer Luiz Gama para a memória é um ato de muita desatenção.
4: O encerramento no sábado será marcado por uma homenagem ao mestre João Grande, uma das maiores referências da capoeira Angola.
6: E mestre João Grande, uma grande referência do mundo da capoeira, o último remanescente, que reside aproximadamente 40 anos em Nova York, traz um grande legado, discípulo do mestre Pastinha. É uma grande alegria, aos 93 anos, ele poder vir a Salvador, Bahia, especialmente para a 8ª edição do Rede Capoeira, onde ele já foi consagrado como também um dos heróis populares. Então, enfim, é o momento de a gente reverenciar e agradecer em vida.
4: A programação gratuita reúne mestres da capoeira, pesquisadores, artistas e educadores para discutir cultura popular, memória, ancestralidade, identidade e o enfrentamento ao racismo. Sabiá destacou a oportunidade que o evento vai proporcionar ao público.
6: 3 dias de Rede Capoeira no Mar. Tenho certeza que são 3 dias de muito aprendizado, de grandes oportunidades, né? Muita gente, presença de mais de 10 países, diversos estados do Brasil. Então, eu acredito que é um momento extremamente ímpar, onde a gente pode desfrutar da riqueza dessa cultura popular que nos enche de tanta alegria e de orgulho, né? Esse sentimento de brasilidade.
4: Toda a programação e mais informações podem ser conferidas no site Rede Capoeira. Então, é um evento que acontece a partir de hoje, segue até o sábado, lá no MAM, Museu de Arte Moderna da Bahia. 6h32, vamos mudar de trilha, Adriano.
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4: E os representantes do comércio na Bahia têm reivindicado mais diálogo com o poder público. E o debate entre os candidatos ao governo do estado, promovido pelo Grupo Bandeirantes, será uma das oportunidades para avaliar como cada um deles pretende ouvir as entidades dos mais diversos setores. A expectativa é de transformar as demandas em políticas capazes de gerar emprego, renda e desenvolvimento. É o que explica o presidente da FEComércio, a Federação do Comércio de Bens, Serviços e Turismo da Bahia, Kelson Fernandes.
7: O setor produtivo da Bahia precisa ser ouvido na formulação das políticas de governo, seja quem for que assuma. Tem que assumir esse compromisso publicamente com o setor produtivo.
4: A mesma cobrança vem da Associação Comercial da Bahia, que reúne empresas de diferentes áreas e acompanha de perto os desafios de quem produz, emprega e movimenta a economia. Para a entidade, o próximo governo precisa manter um canal permanente de escuta e apresentar respostas concretas para questões como tributação, burocracia, crédito e ambiente de negócios, como relata o vice-presidente da Associação Comercial da Bahia, Jorge Zumbert.
8: Questões de sustentabilidade sob o alicerce do tripé economia, social e meio ambiente, sobretudo também nas questões da tributação. Hoje, com a reforma tributária, alguns setores, principalmente o microempresário, ficou prejudicado. É preciso colocar essa pauta em dia, não só no plano federal, mas também no regional, além de que os temas de infraestrutura, logística, transporte, investimento, competitividade e eficiência do Estado.
4: No campo, a produção movimenta cadeias inteiras, do plantio ao transporte dos alimentos. Para quem representa a agropecuária, o debate é uma oportunidade de entender como os candidatos pretendem lidar com uma Bahia diversa e com as necessidades de quem produz no interior. Entre as principais reivindicações da área estão a segurança das pessoas, dos negócios, dos investimentos e da propriedade rural. O presidente da FAEB, Humberto Miranda, ressaltou a importância de sanar essas demandas.
9: As demandas do setor, para que elas sejam levadas também para esse debate, para que a gente possa levar para uma Bahia extremamente diversa, uma Bahia extremamente plural sobre todos os aspectos, a gente possa levar também uma visão do que os candidatos pensam para o desenvolvimento do setor agropecuário da Bahia.
4: Na indústria, as decisões do governo influenciam diretamente a produção, a abertura de novos negócios e a geração de vagas. Por isso, a expectativa é ouvir propostas para melhorar a infraestrutura, facilitar o escoamento da produção e reduzir os custos de transporte e logística. É o que reforça o presidente da FIEB, Carlos Henrique Passos.
10: Uma infraestrutura e logística eficiente, a Bahia tem gargalos na sua infraestrutura que precisam ser superados nas rodovias, ferrovias, portos, aeroportos, energia, telefonia, saneamento, dados. São itens de infraestrutura que são importantes para um funcionamento da indústria e para atrair novas indústrias.
4: Para o presidente da FIEB, outro ponto considerado essencial é o investimento em capital humano. A prioridade é avançar na educação, na capacitação profissional e no desenvolvimento de pesquisas, ciência, tecnologia e inovação. A segurança pública também entra nessa discussão. Como muitas indústrias funcionam em 3 turnos, o setor cobra mais proteção para os trabalhadores, principalmente para quem precisa usar o transporte público durante a noite ou de madrugada. Esse conjunto de medidas pode aumentar a competitividade das empresas já instaladas na Bahia e atrair novas companhias para o Estado. Indústria, comércio e agropecuária têm demandas diferentes, mas compartilham a mesma expectativa para este domingo: ouvir dos candidatos propostas concretas para o desenvolvimento da Bahia. O debate na Band começa às 8 da noite. O confronto será transmitido ao vivo pela TV Band Bahia, Band News FM, Band Play e pelo YouTube da Band Bahia. Antes, às 5 da tarde, o pré-debate mostra os bastidores, a chegada dos candidatos e a expectativa para o encontro. Agora, 6h37.
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12: Estamos começando a coluna Giro Business. O tema da semana, o setor pet. E na minha companhia, a CEO da Pet Love, Thalita Lacerda. Thalita, deixa eu trazer um tema muito presente, recorrente aqui no Giro Business, que é a tecnologia. Cada vez mais as empresas vêm investindo em tecnologia e hoje, pontualmente, fala-se muito de inteligência artificial, só não fala como se pratica, assim como dados. Nesse sentido, como o setor pet vem tirando vantagem, vem aplicando e se beneficiando destas tecnologias?
13: Pet Love nasceu como uma empresa de tecnologia, nós fomos o primeiro e-commerce para pets do Brasil. E a tecnologia para a gente é uma forma de entregar o nosso serviço, né, para milhões de pets em todo o Brasil. E agora a inteligência artificial está nessa curva, nessa aceleração exponencial, né, de competências. A gente começou aplicando isso para ganhar qualidade e eficiência no nosso atendimento ao cliente e agora a gente começa a usar isso em diversas áreas da empresa, desde o desenvolvimento de software até o desenvolvimento de campanhas de marketing. Então a gente espera, né, poder observar um grande ganho de produtividade com o uso da inteligência artificial no nosso negócio, e essa é uma tendência em que a gente observa também no setor.
12: E a questão de dados, Thalita? O setor pet, ele já está aprimorado nesse sentido, trabalhando bem seus dados para que consiga, assim, criar fidelização, retenção de clientes e até mesmo conquistar novos clientes?
13: Dados são super importantes, também um pilar central para a Petlove. Mais de 80% do nosso faturamento vem de assinantes recorrentes de todos os nossos produtos. Isso só é possível a partir de um uso robusto dos dados, de uma experiência personalizada, customizada para o perfil do pet, para a necessidade do cliente.
12: Muito obrigado, Thalita Lacerda, que é a CEO da Petlove e minha entrevistada durante toda a semana.
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0: Tô de volta e atualizando o motorista sobre a Avenida Bonocô em direção centro, isso porque mais cedo eu falei de retenção por lá, foi um acidente envolvendo moto e carro. Tem bastante retenção já chegando no acesso norte. A dica pra quem tá na BR-324 e tem compromisso lá no comércio é acessar a Via Expressa, descer pra Heitor Dias e depois completar pelas Sete Portas e o túnel Américo Simas. A paralela em direção centro tá começando a ficar com tráfego mais carregado ali no Trubuji, mas por enquanto o trecho é curto, ainda não vale desviar. Quem tá saindo de São Cristóvão, Mussurunga e segue pro Caminho das Árvores, a paralela é a melhor escolha. 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Thiago Costa para Band News FM.
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4: 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Pessoas com alta miopia, histórico de trauma ocular ou cirurgia nos olhos têm maior risco. Mas o problema pode acontecer com qualquer pessoa. Ao apresentar qualquer um desses sintomas, procure um oftalmologista imediatamente. O diagnóstico precoce faz toda a diferença e pode salvar a sua visão.
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12: Agora 6h45, hora da política.
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13: Olá a todos. As sabatinas das entidades produtivas acabaram mostrando uma mudança interessante no rumo da futura campanha. Durante muito tempo, o debate ficou preso à troca de críticas entre governo e oposição. Desta vez, quem conduziu a conversa foi o setor que gera emprego, produz riqueza e quer saber, objetivamente, como a Bahia pretende crescer nos próximos anos. ACM Neto e Jerônimo Rodrigues encontraram um ambiente de cobrança e também de escuta. A pauta apresentada pelas federações não trouxe nenhuma grande novidade, porque infraestrutura, segurança pública, qualificação da mão de obra e menos burocracia são reivindicações antigas. A diferença é que agora elas aparecem reunidas em uma agenda entregue aos dois principais candidatos ao governo. Chama atenção o fato de nenhum deles ter feito qualquer contraponto às prioridades apresentadas. Muito pelo contrário, ambos procuraram demonstrar disposição para ampliar o diálogo para o empresariado. E isso ajuda a tirar a campanha do terreno da promessa genérica e leva a discussão para um ponto bem interessante: quem consegue transformar consenso em resultado? No fim, a impressão que fica é que as entidades produtivas deram um recado claro: o próximo governador será cobrado pelo discurso e também pela capacidade de fazer a economia andar. A conferir.
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15: Minhas caras, meus caros, isenção é bom. Se você analisa política, escreve a respeito, atua nessa área, a isenção é excelente. Isto é, não está comprometido com nenhuma parte do jogo político, ser um analista. Isentismo é um vício. O ismo aí significa uma prática viciosa. Isto é, parte da determinação de algumas pessoas de achar que sempre há um empate, não importa a natureza do jogo nem as escolhas que são feitas. No caso da intervenção dos Estados Unidos no Brasil, não tem jeito. Lula e Flávio não estão na mesma situação, cada um com seus vícios. Isso é falso, né? Porque um deles praticamente clama pela intervenção dos Estados Unidos, exaltou os ataques, por exemplo, de Milei, feitos ao governo brasileiro aqui no Brasil e depois fora também, né? E o outro defende a soberania. Bom, mas eu não gosto dessas escolhas do Lula, daquelas. Tudo bem, deixe claro do que não gosta. Agora, nesse particular, não dá para dizer: também há seus vícios. Quais vícios? Seja em relação aos Estados Unidos, seja em relação à Argentina. Que também, às vezes, olha, há um texto, uma peça de teatro do português Gil Vicente, de 1532, escrita em 31, século XVI, que chama Alto da Lusitânia. E ele faz ali uma graça e cria duas personagens. Uma se chama Todo Mundo. Todo Mundo é um rico mercador, uma pessoa gananciosa, que só pensa em bens materiais, é vaidoso. E a outra personagem se chama Ninguém. Esse Ninguém é maltrapilho, é humilde, né? Só que ele vai fazendo um jogo de palavras ali, uns trocadilhos, que resultam geniais, né? Porque no fim das contas, como são personagens que representam coletividades, afinal, uma personagem chama Todo Mundo, a outra personagem chama Ninguém. E aí, então, ele vai fazendo as seguintes sacadas. Todo mundo, a personagem todo mundo, busca honra terrena e ninguém busca virtude. Todo mundo assume que gosta de enganar e de mentir.

0: todo mundo sempre fazendo safadezas e ninguém se ocupando de fazer a coisa certa. Essa é uma boa maneira de, diante de contendas como essa que a gente tem, procurar se esconder e não fazer escolha, já que, como conclui um demônio dessa peça, né, todo mundo é mentiroso e ninguém diz a verdade. Então eu faço o seguinte: entre aquele que se entrega a Donald Trump e aquele que resiste, eu digo, todo mundo mente, ninguém fala a verdade, e eu posso ficar aqui tranquilamente no meu isentismo. Bem, obviamente, eu não sou assim.
1: 6:52, e olha, o Band de Cidades Excelentes reconhece as boas práticas de gestão nos municípios brasileiros. O indicador de Programa de Desenvolvimento Habitacional faz parte do Pilar Infraestrutura e Sustentabilidade, um dos avaliados pelo prêmio. A missionária Marilurde Souza reconhece bem a alegria de ter a casa própria.
2: Quando a gente não tem uma propriedade nossa, tem a preocupação pagar uma casa, pagar o aluguel, e nós tendo a nossa firmeza, que é nossa casa, né, como eu disse a você, não tem explicação.
1: Essa realidade tem ganhado força no país. Uma nova pesquisa do Índice de Gestão Municipal Áquila aponta que o volume de recursos públicos destinados à habitação cresceu 353% por habitante desde 2022, impulsionado principalmente pelo programa Minha Casa Minha Vida. Não é apenas a construção de novos imóveis que entra nessa conta. O estudo mostra que o papel dos municípios também é fundamental para que esses investimentos virem realidade. Um exemplo é o planejamento urbano, que prevê o necessário para garantir mobilidade e infraestrutura básica, como destaca o consultor do Instituto Áquila, Afonso Vale.
3: Projetos que venham auxiliar a melhoria do abastecimento, tratamento de água e esgoto, né, dentro de uma série de indicadores, né?
1: Em Feira de Santana, centro-norte aqui da Bahia, uma das cidades que se destacou nesse indicador, no nosso estado, o volume de recursos contratados chega a mais de R$ 1.000 por habitante, de acordo com um levantamento. Para o secretário de Habitação do município, Valdivan Nascimento, o investimento permite que mais famílias tenham acesso à moradia e à regularização de propriedades.
4: Esses programas desenvolvidos aqui na cidade possibilitam a realização de sonhos, tá? Tanto por meio daquele que recebe a sua casa, através da seleção que a prefeitura faz. O programa é federal, mas é a prefeitura que faz todo o processo de seleção até o momento da entrega das chaves, e também o recebimento do título de propriedade.
1: O Band Cidades Excelente reconhece as boas práticas de gestão nos municípios brasileiros. Depois das etapas estaduais, os destaques de todo o país se encontram na grande final nacional em Brasília, programada para dezembro deste ano. 6:54, deixa eu dar uma dica aqui para vocês. A 10ª edição da Flipelu, a Festa Literária Internacional do Pelourinho, segue até domingo, viu, lá no Centro Histórico de Salvador. Começou ontem, então ainda tem muita programação, muita coisa boa para aproveitar por lá. A programação é gratuita e reúne nomes como Carla Madeira, Ana Maria Gonçalves, Aline Pei, Itamar Vieira Júnior e Gregório do Vivier. Esta edição também celebra os 40 anos da Fundação Casa de Jorge Amado. A homenageada deste ano é a poeta baiana Miriam Fraga, idealizadora da festa literária e ex-diretora da instituição. As atividades acontecem em diversos espaços do Centro Histórico, da Praça Municipal ao Santo Antônio, além do Carmo. Entre os destaques da programação estão bate-papo entre Itamar Vieira Júnior e o poeta José Inácio Vieira de Melo, na sexta-feira, a conversa entre Astrid Fontenelle e Carla Madeira, no sábado, e a apresentação do monólogo O Céu da Língua, com Gregório do Vivier. No último dia do evento, Aline Bey participa de um encontro com o escritor e poeta Bruno Santana, na Vila Literária. A programação completa você pode conferir no

0: site flipelo.com.br/programação, porque é uma programação gigante, viu? Aqui a gente só trouxe um apanhado, então você pode conferir tudo por lá, uma programação que dá para fazer com a família inteira e aproveitar essa festa literária lá no Centro Histórico de Salvador. Muita coisa boa, viu? Aproveite, não perca essa oportunidade de ir lá, dar uma chegada, dar um alô lá na Festa Literária Internacional do Pelourinho. 6h56.
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0: É, meninos, os ouvintes aqui estão confiantes, os rubro-negros estão confiantes, viu? Que vai dar, o milagre vai acontecer. A Maurício Araújo está aqui falando, no futebol tudo pode acontecer, viu? É, mas ele disse que hoje é mais fácil um boi voar do que o time continuar na Copa do Brasil, um certo time. A Merino Nobre, eu fico emocionado com a torcida de Adriano Júnior para que o Vitória se classifique hoje à noite. É, e nosso aniversariante do dia, Maurício Lima. E aí, Maurício Lima, quero saber, você está confiante ou não, vai dar certo? Essa reza é forte aí, acho que ele foi para o Bonfim aproveitar o aniversário dele e pedir pelo Vitória, acho que só assim, né? Só um milagre. E o Vitória, Adriano tá dizendo que de noite o Vitória vai te dar seu presente, viu? Pode aguardar, Adriano, Júnior, oxi, tudo pode acontecer, viu? Tudo pode acontecer, claro, a gente sempre fica na torcida, minha gente, é claro, eu fico na torcida assim, para que o Vitória avance. É, hoje, desafio gigante. É, o Vitória enfrenta o Atlético Paranaense às 8h da noite no Barradão, em casa, viu? E a torcida vai lotar. É, a expectativa é de casa cheia, porque o Vitória vai aí, com tudo, em busca de uma vaga nas quartas de final da Copa do Brasil. O Leão precisa marcar 2 gols para levar a disputa aos pênaltis, ou conseguir uma diferença de 3 gols para avançar às quartas. Nem é tanto gol assim, Adriano. Dá pra conseguir. Eu, inclusive, aposto em 4-0 hoje, viu? Já tô aqui adiantando. 4-0, o Vitória. 4-1, melhor, né? Na terça-feira, o Superior, a gente lembra, Tribunal de Justiça Desportiva realizou o julgamento dos atletas envolvidos na partida polêmica contra o Palmeiras. Pelo Brasileirão, por unanimidade, Luan Cândido foi suspenso por um jogo e por maioria dos votos, Maurício do Palmeiras e Kaká tiveram pena mínima de uma partida de suspensão convertida em advertência. O Vitória também foi multado em R$10 mil e Fábio Mota foi absolvido. Então, desafio bem grande hoje. Tô brincando, vai. Eu vou... É porque eu quero torcer, né? 4-1. Eu vou 4-1. O 4-1. Vou ficar. E você, Adriano Júnior, seu placar? Mesmo de segunda é qual? 4-0? Qual foi? 2-0? 2-0 pra quem, Adriano Júnior? Aula pra Adriano. Atlético Paranaense, 2-0. É o que ele tá sentindo, viu, minha gente? E o pior é que ele sentiu 4-0 e não é que deu certo. Ai, gente, vamos ficar na expectativa, viu? 4-1. Eu vou torcer. Eu vou torcer. É isso, viu, minha gente? Continue aqui participando, mandando sua mensagem. A gente vai lendo ao longo da programação, porque não há tempo para mais nada. Muito obrigada pela participação de todos. Mais informações sobre o futebol, inclusive Bahia, que continua treinando, porque o jogo ainda é no domingo. Mais informações sobre esporte, sobre política, economia, você confere logo mais a partir das 9h20 da manhã no Jornal Band News FM. Tchau, tchau. 7 em ponto.
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1: 7:00 em ponto, um ótimo dia a você, meu querido ouvinte da Band News FM, eu sou Luiz Megali. Vamos juntos até as 9:25 da manhã com muita informação e prestação de serviços. Nesta quinta-feira estamos quase lá. 6 de agosto de 2026, inverno brasileiro. O time de colunistas da Band News, escalado hoje com Felipe Killing da Europa, Eduardo Barão dos Estados Unidos, Barão tá certo aqui?
2: Barão em férias.
1: Barão em férias, né? Felipe Killing da Europa, Rodrigo Nego de Brasília, Carlos Andreasa com o comentário político, Juliana Rosa com os números da economia, Mauro Betting com o futebol. Em férias, o nosso Eduardo Barão e a nossa Mônica Bergamo. Daqui a pouquinho tem também os piores pais do mundo. Eu tô sem nenhuma história, mande a sua agora, por texto, tá? Por áudio fica difícil a gente ouvir durante o jornal. Mande aí a sua história de piores pais pro 999-592-100, código de área 11. No estúdio, sempre é melhor e mais independente análise, porque onde está Carla Bigato? Bom dia, Carla.
2: Bom dia, Megali. Bom dia pra Sheila. Bom dia pros nossos ouvintes. Já peguei a minha, tá, galera?
1: Boa.
2: Vocês não peguem a do elevador.
1: Tá.
2: Tá bom? A do elevador é minha.
3: E eu já peguei a minha também.
1: Ah, é?
3: Aham.
1: Vocês estão peguetes, hein?
3: Do choque.
1: Do
3: não
1: choque.
3: Peguem a do choque.
1: Tá, tá bom. Não peguem a do choque, não peguem a do elevador.
2: Isso.
1: Tá, tá bom, tô ligadinho. E aí, Kalinha, como vamos?
2: Beleza, tudo bem. A gente tá preocupado com o que vai acontecer no sul do país, né? Mas já a gente fala sobre isso.
1: Então não vou perder muito tempo, não. Sheila, bom dia pra você também.
3: Bom dia pra todo mundo. Participações aqui no 11-999-592-100. Não dá tempo nem de um beijinho?
1: Dá. Ah, claro que sempre dá.
3: Amelie e Olivia. E aí, elas estão no banco de trás do carro. Eu fixei a mensagem lá em cima, Carlinha, no nosso WhatsApp. Elas estão no carro, estão no banco de trás, no assento mais elevado. E eu não ouvi antes. Então é assim, ó.
2: Você
3: vamos
2: tem certeza,
3: que vamos,
2: Sheila?
3: Porque a Amelie mandou uma notícia em primeira mão, diz aqui a mensagem. Será que dá pra gente ouvir a Amelie? Só os inteligentes.
2: Vocês não estão ouvindo?
3: Não, só os
2: inteligentes. Ah, ficou bem baixinho. Oh, ah, então pera, vai. Aí.
4: Sabia que meu dente caiu? Olha.
2: Ai, o dentinho caiu. Tá de janelinha.
3: Um beijo, indo pra escola. Um beijo, então, pra Olivia e pra Amelie. Boa aula pra vocês.
1: O seu do choque é o da pipa?
3: Não.
1: Ah, então tem uma aqui, legal.
2: Já tem?
1: Já tem uma. Todo mundo apresentado escalado, só falta ele, meu galo. Toca a bateria.
2: O sul do Brasil se prepara para a chegada de um ciclone bomba com ventos de 100 km por hora para mais. Esse fenômeno ainda será sentido no sudeste do país, em São Paulo, Rio de Janeiro, Minas Gerais. A Stephanie Toso está por aqui para trazer mais informações. Diga, Stephanie, bom dia.
5: Bom dia para você, Carla, para Sheila, para o Megali e para os nossos ouvintes. E tem um alerta importante, é um alerta que se estende até o domingo. Então, esse ciclone ele ainda não se formou, está em desenvolvimento lá no oceano. Só que nas próximas horas, a tendência também é dessa condição de vento atingir primeiro o Rio Grande do Sul. E isso piora a situação por lá. Então, ao longo do dia, é um ciclone que ele vai dando origem em alto mar. Só que ele também dá origem a uma frente fria. E aí, todo aquele contraste de temperatura que a gente falou até na semana passada, ele volta a preocupar de novo. Porque daí nós estamos com temperaturas muito mais altas, né? Tem esse aquecimento repentino e tem a formação da frente fria trazendo uma massa de ar frio. E aí, isso pode gerar novamente aquelas nuvens bem pesadas. Hoje o alerta ele se volta mais para o interior do Rio Grande do Sul, para algumas cidades também do sul de Santa Catarina, que podem ter as maiores rajadas de vento. Então é vento próximo a 90 km por hora. E até a noite de hoje, esses ventos também atingem o Paraná com até 70 km por hora. Só que daí nós temos uma atenção redobrada com o sudeste do Brasil. Então essa frente fria chega por lá primeiro. E amanhã se desloca para cá. Até mandei uma imagem para quem consegue acompanhar.
2: Nossa!
5: É, gente, isso daí que tá em alto mar, roxo, rosa, é o ciclone.
2: É o que tá se aproximando do continente, pode chegar pelo Rio Grande do Sul.
1: Isso não é muito diferente de um furacão daqueles que atingem o Caribe.
5: É um pouco diferente o conceito em si.
1: É, não, mas pra mim...
5: Mas a condição...
1: Pra quem é leigo, eu olho isso aí, parece igualzinho.
5: Isso, seria mais ou menos isso. Principalmente pelo formato, né, que é todo enroladinho,
1: que
5: redondinho. Bom, a gente não tem essa tendência para ter essa formação aqui. Mas a gente pode falar assim que por ter ventos tão fortes e tão intensos, se aproxima do que traz o estrago disso.
1: É mesmo.
5: É mesmo. E aí, olha, a gente tá vendo pelo menos...
1: tecnicamente, qual é a diferença?
5: Tecnicamente, a gente tem que ter algumas condições mais específicas e até por escala mesmo.
1: Vai ficar explicando isso agora, né? Tá.
5: É um pouco mais complicado de entender. É maior. E a intensidade também é muito maior. A proporção também e a área que pega também muitas vezes. Nesse caso, esse ciclone, ele não está posicionado dentro do continente, ele está em alto mar. Uhum. Só que daí só o fato dele estar ali em alto mar e ter todo aquele contraste, isso pode trazer um perigo também para essas regiões que estão mais próximas. E aí, no caso, costa aqui do Brasil, pegando costa do sul e do sudeste. Então tem esse alerta válido até o domingo. Para nós aqui de São Paulo, as nossas piores rajadas acontecem amanhã. Então tem toda uma cautela, evento que já começa desde a madrugada, se estende durante o dia e com uma atenção maior também para o litoral. Então a gente está falando aí de ventos de até 110 km por hora. É muita coisa.
2: Viu o que aconteceu coisa. Foi na semana passada, né, gente?
5: Foi,
2: então,
5: foi
2: na semana passada. Qual foi a velocidade dos ventos?
5: Semana passada chegou a 124.
2: Ah, tá.
5: Então foi muita coisa.
1: Toda vez que eu pergunto, a Stephanie fala, não, ainda não. Isso é Super El Niño?
5: Ainda não. Ainda gente, não, né? A gente só vai começar a sentir mesmo
1: o
5: efeito.
1: Que vai ser o Super El Niño?
5: Em setembro.
1: Meu Deus do céu.
5: É em setembro, primavera mesmo pra valer. Agora o que a gente tem, na verdade, assim, que tá começando a pegar um pouco mais, é o aquecimento do Pacífico. E aí fica cada vez mais tendencioso dos eventos extremos acontecerem. Então ainda não é o Super El Niño. Pra nós aqui em São Paulo, efeito mesmo é na primavera. E aí pega bem no verão.
2: Isso aqui é choque de temperatura.
5: É choque de temperatura.
2: É o ar frio?
5: O ar frio e o ar quente que a gente está tendo na atmosfera. A gente estava numa semana, inclusive acho que segunda começou, o nosso veranico. Então nós estamos com temperaturas bem acima da média. Ontem São Paulo bateu 28 de máxima. Hoje pode bater de novo, por exemplo, fora as cidades do Rio Grande do Sul e do Paraná, que estão com temperaturas muito acima do normal. E aí vem uma frente fria forte consistente, ela consegue trazer esse estrago. Uhum. Então é muito mais por esse contraste dessas massas de ar do que pelo El Niño de fato. Agora, claro que ele vai começar a influenciar cada vez mais, ele já está forte. E aí a tendência é nos próximos meses, e aí tem algumas diferenças, né? Nós estamos com uma climatologia, uma média de temperatura que por agora em julho é mais baixa. Então você pensa chegar setembro, novembro e dezembro, que a média de temperatura também aumenta, conforme esses eventos vão se tornando cada vez maiores e com mais frequência também. E aí tem estabilização de bloqueio atmosférico, tem frente fria que não consegue subir, fica presa ali pelo sul do país e aí isso pode trazer problemas. Então o pior mesmo desse Super El Niño é mais para a tendência da primavera e do verão. E daí a gente já tem um calor que para a época é normal, mas aí a temperatura tende a ficar acima da média prevista para o período também.
1: Uhum. Aquilo... Avião passa por ali?
5: Por onde?
1: Por aquela formação.
5: Não, acho que não. Impossível.
1: É?
5: Impossível, gente.
1: Porque eu não sei... Eu creio que aquilo não seja uma rota de aviões, mas daqui a pouquinho essa formação vai estar numa rota.
5: É.
3: Tem uma mensagem aqui de um ouvinte que eu acho que é perfeita para quem está só acompanhando no rádio, sem as imagens. E aí o ouvinte descreve, é o Igor que escreveu falando, parece um quadro do Van Gogh.
5: É.
3: E é exatamente isso, né? Se você imaginar o que é redondo, é quase redondo, como pinceladas isso. Coloridas, formando...
5: Uma espiral, né?
3: É, exatamente. Uhum. Exatamente, tem toda a razão o Igor aqui. Mas impressiona essa imagem,
5: impressiona,
3: né?
5: Impressiona e é assustador,
3: medo.
5: Inclusive.
3: É, sim.
5: Bem grande.
1: Eu conferi aqui, isso não é uma rota de
5: avião. Né?
1: Mesmo os voos que vão do Brasil para a África não passam por ali, mas não passam por onde essa formação está agora.
5: Exato.
1: No momento em que chegar à Terra, automaticamente já é uma rota.
5: É, nesse caso, não chega, tá? Vai se afastando cada vez mais para a diagonal, vai indo embora. É, não chega.
1: Tá bom.
5: Nesse caso, não chega.
3: Obrigada, viu?
5: Obrigada, gente.
1: Muito esclarecedor.
3: Até mais. Depois do fim das convenções, os partidos políticos têm até o dia 15 para registrar as candidaturas no Tribunal Superior Eleitoral. Ontem, no último dia do prazo para o lançamento das chapas, Flávio Bolsonaro anunciou que terá Alfredo Gaspar como vice na disputa à presidência da República. Ou seja, sem alianças com outras legendas do centro, o PL optou, portanto, por uma chapa puro sangue. Alfredo Gaspar é ligado à segurança pública, atuou como relator da CPMI e do INSS e chegou a pedir a prisão de Lulinha, filho do presidente Lula. No Supremo, ele é alvo de um pedido de investigação por suspeita de estupro de vulnerável que ele nega e chama de perseguição política. E no Tribunal de Contas da União, o deputado responde pelo desvio de 6 milhões de reais em emenda destinada a uma cidade de Alagoas. Segundo o TCU, esse dinheiro enviado a São José da Laje sumiu logo depois de cair na conta da prefeitura. A escolha de Alfredo Gaspar também pacifica a direita em Alagoas. Fora da briga pelo Senado, o PL vai apoiar o ex ex-presidente da Câmara, Arthur Lira, do PP. A gente vai direto a Brasília, Afonso Marangoni com a gente, acompanhando essas movimentações. E ontem, finalmente, essa definição, havia uma incerteza em torno do nome de quem seria vice na chapa de Flávio Bolsonaro. Havia uma expectativa de um nome de uma mulher. E ontem, quando a gente começou a acompanhar a cerimônia, visualmente falando, a gente viu ali Tereza Cristina, bem ao lado de Flávio Bolsonaro, e imaginou-se que naquele momento haveria o anúncio pelo nome de Tereza Cristina, o que não se confirmou no final das contas. Daniela Marques também estava ali, se não me engano, nessa cerimônia, mas para o canto direito. Acho que era essa visualmente a imagem que a gente tinha, Marangoni. Mas vamos lá, como é que foi essa definição? Conta para a gente os próximos passos também. Bom dia.
6: Bom dia, Sheila, Carla, Migali e todo mundo que nos acompanha. Eu estava lá, né, neste anúncio ontem e posso dizer que pegou todos os presentes ali também de surpresa. Ninguém esperava, né, que Alfredo Gaspar fosse escolhido, até por essa configuração que você falou ali do evento. Tinha uma primeira fileira de cadeiras e o Alfredo Gaspar estava na segunda, bem escondido lá atrás, as câmeras nem conseguiam mostrar ele, né? E aí depois, então, ele é chamado ali do fundo para ficar na frente e foi anunciado então como candidato a vice de Flávio Bolsonaro. Você destacou um aspecto muito importante, é um revés para Flávio Bolsonaro, que ele mesmo estava dizendo que queria uma mulher para compor esta chapa à presidência da República, justamente por entender que esse eleitorado feminino é importante que ele faça sinalizações, né? As pesquisas indicam que ele tem mais dificuldade em conseguir acessar este eleitorado, só que aí ele não conseguiu esse objetivo, nem por meio desses quadros políticos de outros partidos e também não se optou ali por nenhuma mulher do PL. O Alfredo Gaspar, que foi mais conhecido quando relatou, né, a CPMI do INSS, ele teve mais protagonismo ali, mas tem uma trajetória, né, no Ministério Público de Alagoas e também como deputado federal, né, que ele exerceu neste último mandato. Queria trazer aqui uma fala do senador Flávio Bolsonaro. Ele elogiou, né, o escolhido e disse que um vice dele precisa andar com a cabeça erguida. Vamos acompanhar um trecho do que ele falou?
7: Uma pessoa que eu aprendi a admirar, que enfrentou e defendeu os nossos aposentados na CPMI do INSS. Alguém que pediu a prisão do Lulinha porque tinha culpa no cartório.
6: O Alfredo Gaspar de Mendonça Neto tem 55 anos e é natural de Maceió. No Congresso, então, tem como foco o combate à corrupção e também ao crime organizado. E ao discursar, lembrou que ele é nordestino e que o Flávio Bolsonaro escolheu, que ele classificou como uma pessoa humilde, mas que vai ser muito leal a ele. Vamos acompanhar.
8: Terei lealdade e gratidão. Terei a coragem de enfrentarmos juntos, presidente Flávio, a corrupção, o crime organizado.
6: Pois é nessa mesa toda ali, quando anuncia o nome do Alfredo Gaspar, até os integrantes da mesa se surpreendem. Dá para ver ali pela expressão da Tereza Cristina e de outros nomes. Mas aí tem um detalhe que vocês não imaginam. Diz o Valdemar Costa Neto, presidente do PL, que esse nome já estava escolhido era há muito tempo pelo Flávio Bolsonaro, só que ele não tinha revelado ainda. Vamos acompanhar esse momento?
9: O Flávio e o Rogério Marinho já tinham escolhido o Alfredo há 6 meses atrás. Isso que eu não entendi como não passou. Impressionante isso aí. Sempre foi o nome que eles falavam. Eu falava para eles o seguinte: o Flávio, pelo menos fala pro Alfredo. Não fala nada. Isso pode vazar. Não pode vazar. Vamos levar isso aí até o final. Não tem um vice melhor para nós que o Alfredo Gaspar.
6: Pois é, diz o Valdemar Costa Neto, então, que já era um nome que estava ali como preferido do Flávio Bolsonaro e do Rogério Marinho, mas a surpresa foi grande e a gente sabe muito bem que até os 45 do segundo tempo ainda outros nomes estavam ali possíveis, né? Só não foi realmente concretizado porque partidos do Centrão optaram pela neutralidade. Mas esse é o resumo então do evento de ontem aqui em Brasília, que acaba então confirmando que todos agora os candidatos à presidência da República já estão com as chapas formadas.
1: Marangoni. O Valdemar botando fogo no circo de novo, né? Uhum. Temos o vídeo, Ju? Pode chamar? Daqui a pouquinho eu vou chamar um vídeo. Porque o Valdemar, ele é sincero, ele fala coisas que não deveria falar, mas dificilmente ele inventa essas coisas, né? Então, se ele estava dizendo que o vice já estava escolhido há muito tempo, isso significa que tudo aquilo que foi dito, a preferência por uma mulher, a tentativa de colocar uma mulher, tudo aquilo era jogo de cena. Né? Talvez alimentado pelo vídeo da Michelle Bolsonaro, pela necessidade de Flávio ter que buscar o voto feminino perdido. Aliás, ele já não tinha antes, ele perdeu o pouco que tinha depois do vídeo da Michelle e até agora não recuperou, tá? Ontem as duas pesquisas, a Genial Quest e a BTG, né? Não foi a BTG, ontem foi a Genial...
3: Foi a meio, né?
1: E a meio. Isso. É. As duas mostraram uma ligeira recuperação de Flávio, mas quando você mergulha nos números, essa recuperação deu-se com o voto masculino. Ele não recuperou os votos femininos perdidos, já eram poucos, tá? E não recuperou os votos femininos perdidos depois do vídeo da Michelle. E a gente não vê nenhum esforço da campanha em tentar agradar esse público feminino, a não ser em pequenas ações muito pontuais e que às vezes soam muito artificiais, Carla. Ontem, logo depois da confirmação do vice, a Caroline Detone, duas políticas importantes, né, do PL, do bolsonarismo, e a Júlia Zanatta, publicaram um vídeo em que as duas aparecem numa sala, como se fossem duas amiguinhas, tomando sorvete, assistindo Friends e comemorando ali. Viva o nosso vice, agora sim tudo vai dar certo. Só que com um distanciamento, elas não estavam lá. Elas estavam numa sala, assistindo por uma tela e comemorando. Viva, viva! Como se não fizessem parte daquilo. É claro que isso é um esforço para agradar as mulheres, para trazer de volta o voto feminino, mas soa tão artificial. A gente coloca o vídeo agora para quem está nos acompanhando.
10: Muito bom, surgiu ali, olha, tava escondidinho.
11: Nosso
10: muito
11: vice
10: feliz.
11: Vai ser o Alfredo Gaspar.
10: Nossa, eu cansei de dar relatoria pra ele no CCJ porque ele é ponta firme mesmo. Segurança, ó. Aqui, ó. Ó. Alfredo Gaspar, ó. Muito bom. Bom, né, Julia?
11: Boa.
10: Uma vitória pra gente.
11: É isso aí. Muito o cara bom. Foi muito guerreiro.
10: E a mulherada tá tudo ali dando apoio também.
11: Na CPI.
1: Então a mensagem a ser transmitida é. As duas, que são expoentes importantes do bolsonarismo, né, não sabiam, não foram informadas, não foram convidadas. A participação delas é ficarem as duas sentadas no tapete de casa, assistindo pela internet e sendo surpreendidas tanto quanto nós. Oba! É ele! E aí, de uma maneira super infantil, apontam para a câmera. Aqui, ó, olha ele aqui! Que é uma coisa que meu filho fazia também aqui. Olha o Pocoyo aqui. Como se não fizessem parte daquele jogo. Elas acompanham de fora, são espectadoras. Então, esses esforços da campanha do Flávio para buscar de volta o voto feminino... Cara, eu não sou uma mulher, mas se fosse eu ficaria ofendido com isso. Elas, será que acham que eu sou tão... fácil... Esse vídeo é condescendente.
2: É...
1: Alguma mulher se sente representada por isso?
2: Esse react, né? Isso aí é uma coisa feita para rede social, para movimentar as redes sociais.
1: Olha, as mulheres mais importantes do PL não fazem parte do jogo.
2: Tem que lembrar também, né?
1: Elas estão acompanhando da sala de casa.
2: É, de que um dos principais apoiadores, o blogueiro tal do Paulo Figueiredo, ele engrossa um movimento que nos Estados Unidos está até que mais forte, que é pela proibição do voto feminino. Eles querem mais é que mulher não vote. Né? Uhum. Uma parcela, não vou dizer expressiva, mas enfim, da extrema direita sobretudo, diz que mulher vota mal e não querem mais que mulher vote. vai trabalhar pelo voto feminino? Para que vai colocar uma representatividade feminina?
1: E tá cheio de influência de direita defendendo exatamente isso na internet. Tenho certeza que nosso ouvinte já topou com uma criatura chamada... Como é que é o nome dela?
3: Pietra.
1: A Pietra Bertolazzi? Bertolazzi. Eu não tô fingindo. Eu acho detestável aquela coisa de fingir que não sabe quem é. Uhum. É uma tal de... Não, eu sei exatamente quem é. Conheço a história dela, Pietra Bertolazzi.
2: Ah, sim, é.
1: Defendendo esse tipo de ideia também. É, ela vem com um pacote moderninho, né?
2: Ela disse que é antifeminista, né?
1: Isso, mas aí pergunto pra ela por que ela não sabe responder.
2: Não, eu sou contra as ideias do feminismo. Quais ideias?
1: Mas ela não sabe dizer quais são. Ela não sabe dizer. Uhum. Enfim, aí eu chego à pergunta, ô Marangoni, onde é que tá o esforço real para incluir as mulheres na campanha do Flávio?
6: O Flávio Bolsonaro, na verdade, o Valdemar, que você dizia, né? Ele tem essa questão de ser muito sincero, falar coisas que acabam gerando desgastes na campanha. Então, foi mais um episódio nesse sentido, né? Agora, o que chama atenção também, Megali, é que se foi desse jeito que ele contou, nem o Alfredo Gaspar sabia dessa história, né? Então, isso realmente chama muito a atenção. Em relação às mulheres, o que a gente tem ouvido aqui é que ele tinha, sim, essa intenção de fazer essa sinalização ao eleitorado feminino, justamente porque esse quadro que vocês classificaram muito, na ocasião do vídeo do Paulo Figueiredo falando do voto feminino, que a Carla lembrou, houve reflexos também na campanha deles, ficou caracterizado, e aí houve até uma meia-culpa ali, um pedido de reconsideração de alguma forma, então eles sabiam que o impacto no eleitorado feminino seria muito muito grande. E aí ele perdeu também a oportunidade com isso de ter uma candidatura, né, uma chapa com mulheres. Seria o único neste ano de 2026. Se vocês notarem bem, nenhum nome, nem para a presidência, nem para a vice-presidência, de mulher neste ano de 2026. Então isso também chama atenção.
1: Valeu, Marangoni.
3: E olha, ainda sobre esse assunto, para o cientista político e colunista da Band News FM, Fernando Schiller, Alfredo Gaspar cumpre requisitos que são importantes para a campanha de Flávio Bolsonaro.
12: Teve um papel de grande destaque na CPI do INSS, isso projetou seu nome, né? Ele pede um indiciamento, enfim, do Lulinha, isso tem um significado, né? E a partir dali, evidentemente, tem uma justificativa política.
1: Bom, e aí a gente passa para Marcola e Lula.
3: Ei.
1: O ex-chefe de gabinete de Lula, conhecido... É chato ter que ficar explicando toda hora que não é o Marcola do PCC. É o Marcola porque o nome dele é Marcos, mas que apelido mais infeliz, né? O Marcola decidiu deixar a campanha, a reeleição do presidente, depois da revelação de que ele pegou um empréstimo de R$250 mil com a lobista Roberta Luxinger. Essa empresária é amiga de Lulinha e um dos elos entre o filho do presidente e Antônio Carlos Camilo Antunes, o careca do INSS. A Roberta também pagou viagem para Lulinha. Ela tem muita grana. E ela não é muito apegada a essa grana. Você pede, ela empresta. Ontem, Lula comentou o caso de Marcola durante uma reunião com integrantes do PSOL e da Rede, no Palácio da Alvorada. E aí, segundo o Estado de São Paulo, disse que sempre que houver uma denúncia, a Polícia Federal tem que investigar e quem errar terá de pagar pelos erros. Ah, até aí, uma frase correta, que a gente espera. Só que aí ele foi lá e questionou. Quem aqui nunca pediu um empréstimo para um amigo?
2: Ah,
1: aí fica difícil,
2: 250 mil.
1: É. E foi o Careca, foi o Lulinha, é muita gente ao redor de Lula que vai lá e pede empréstimo para Roberta Luxinger. Aí fica difícil, né, Marangoni?
6: Pois é, Megali, no caso do Marcola, ele deixou num primeiro momento o governo, antes desse caso vir à tona, e aí ele estava dedicado à campanha de reeleição do presidente Lula, então já não era mais chefe de gabinete, estava nesta outra função. Mas agora, com este desgaste, essa repercussão muito grande, ele deixa também a campanha, então agora não está mais ligado ao presidente Lula neste momento formalmente, né? E isso foi uma avaliação feita de que não valia a pena o desgaste, que era um desgaste desnecessário, né, mantê-lo, então, num posto importante, que isso acabaria fazendo com que esse episódio se perdurasse mais no tempo. E, nesse caso, então, foi feita esta decisão pela saída deste auxiliar, que sim, né, é um auxiliar próximo do presidente Lula, por ter este cargo estratégico, se encontrou muitas e muitas vezes com o presidente, porque ficava ali na antessala dele, né, pelo cargo que ocupava. O presidente Lula também deu declarações numa entrevista ao canal no YouTube, né, Meteoro, e ali ele falou sobre vários aspectos e também sobre essa corrida eleitoral. Ele brincou mais uma vez com aquela questão de que vai viver 120 anos, mas garantiu que esta será a última eleição da vida dele. Vamos acompanhar um trecho do que disse Lula nessa entrevista?
13: Vou ver 120 anos, mas essa vai ser minha última eleição. Eu quero entregar o Brasil, sabe, soberanamente grande, bem formado, sabe, e um país competitivo com qualquer país do mundo.
6: Ele até brincou que depois que deixar a vida pública vai ficar pescando, vai pescar e não vai, portanto, ser candidato novamente. O presidente Lula, nessa mesma entrevista, classificou como irresponsável a decisão dos Estados Unidos de revogar o visto da embaixadora do Brasil no país. Declaração, então, foi ao comentar justamente o aumento das tensões diplomáticas. E aí ele cita também que se um secretário de Estado de algum país quiser vir fazer comício para um adversário dele, ele acha que nem é tão ruim. Vamos ver isso?
13: Se quiser vir aqui, se o secretário de Estado quiser aqui fazer comício para o meu adversário, pode vir, até bom. Mas ele vem fazer discurso, porque eu quero de uma vez só, se ele é disputar, disputar as eleições, derrotar todos eles juntos. Esse vai ser o negócio. Agora, com muito respeito, eu não sou de ficar fazendo bravata. Mas é o seguinte, quem manda no nosso país é o povo brasileiro.
6: Pois é, tá então trechos destas declarações do presidente Lula, que tem mantido nesses dias uma agenda de presidente, hoje também tem vários encontros, sanções de projetos, mas tudo naquela limitação que existe de não ter esta ampla divulgação dos atos do governo federal, porque está nesse momento do chamado defeso.
2: Valeu, Marangoni. Bom, vamos falar dos demais candidatos. Estou falando valeu porque a gente volta a conversar com o Marangoni, né? Daqui a pouquinho. Continuar falando dos... Fala.
1: E sempre sublinhando, né? O quanto é estranha a explicação de que todo mundo, quando precisa de grana, procura a Roberta Luxinger. Parece um slogan de banco, né?
2: Pois é.
1: Tá apertado? Procura a Roberta. Tá com dívida? Procure a Roberta. Tá, não fecha o mês, procura a Roberta.
2: E o povo pagando juros de Bradesco, Itaú, não sei o quê, tudo que é banco, Santander, tudo, né?
1: Tudo, exatamente.
2: Porque o cidadão normal, né?
1: Cadê a Roberta da nossa vida?
2: É.
1: Por enquanto, de fato, não tem nenhum crime aí, não é crime pedir. Só que essas mesmas pessoas que estão dizendo não tem crime são aquelas que se lambuzaram com a história do Vorkaro. Sim, o Vorkaro é um banqueiro que tinha mais grana e os valores são muito maiores, mas a lógica aí é exatamente a mesma. E lembrando que também há aliados muito próximos do presidente Lula que tiveram relações mal explicadas com o Vorkaro. Então, aparentemente, todo mundo tem o seu banqueiro de estimação em Brasília. Né? Precisou? Corre pro Vorkaro. Não, mas eu não preciso de tanto assim, então corre pra Roberta. E não tivemos explicações razoáveis para nenhum desses casos em que as pessoas vão lá atrás de grana e inevitavelmente voltam com essa grana para casa. Não é curioso?
2: É.
1: Né? E aí fica um apontando, fica um Homem-Aranha apontando para o outro, né, na campanha. Porque no final das contas, sim, eu não vou comparar aqui as condutas dos candidatos, porque no caso do Flávio foi ele. Tem a voz dele pedindo dinheiro pro Vorkaro e ele até hoje não mostrou as contas e o contrato do filme Dark Horse. Aliás, a propósito, quando é que vai estrear esse filme? Não era pra campanha? Não era pra agora, pro segundo semestre?
2: Era,
1: não ia arrebentar
2: agora,
1: o filme.
2: Setembro, mais, não é?
1: Filme
2: é
1: mais setembro. Caro da história do Brasil. É. Vai ganhar prêmios internacionais, vai encantar o mundo. Cadê esse filme? Que eu não tô vendo trailer, não tô vendo anúncio, não tô vendo
2: novembro.
1: Nada.
2: Novembro. Ah, novembro. Novembro.
1: É depois da eleição.
2: Uhum.
1: Bom. É, então, tudo bem, não dá para comparar a conduta pessoal do Lula com o Flávio, mas é muita gente orbitando a vida do presidente e pedindo dinheiro emprestado para banqueiro e para lobista. E sem nenhuma explicação razoável. Vamos lá. Demais
2: os ouvintes estão pedindo aqui
3: contato da Roberta.
2: É, então, um amigo desse a gente não tem, né?
1: É. Cadê a nossa Roberta?
3: Cada um tem um gerente de banco que merece. Alguns têm a Roberta, outros têm aquele agora, que a gente vai lá.
1: Cadê a nossa Roberta?
3: Pedir humildemente.
2: É. Com relação ao apelido, Marcola já viu que não dá pra entrar na justiça, né? E pedir pra não ser chamado de Marcola, não porque dá. Com base no que um conhecido dele fez, né?
3: Antônio... Que conhecido?
2: O Antônio Carlos Camilo Antunes.
1: Que é o apelido do Careca.
2: Ele pediu
1: do...
2: pra não ser chamado de Careca do INSS, lembrei. Pela imprensa, isso. Lembra? E a justiça falou, olha, não.
3: Não, então, pode chamar.
2: É. Bom, falando dos demais candidatos agora. Ronaldo Caiado, do PSD, participou da convenção que lançou Daniel Vilela, do MDB, como candidato à reeleição ao governo de Goiás. Nas redes sociais, ele falou sobre segurança pública.
14: Cidadão que mora hoje na Bahia tem 5 vezes mais chance de ser assassinado do que quem mora na Ucrânia. 17 anos de governo por mais de 115 mil assassinatos. Só de jovens, 66 mil assassinatos.
1: Essa trilha sonora é dele, tá?
2: É, tá.
1: Essa trilha sonora que fez a gente querer se esconder embaixo do cobertor é do próprio Caiado.
2: Renan Santos do Missão foi sabatinado pelo G1 e pela Globo News e afirmou, entre outros pontos, que não vai respeitar decisões monocráticas do STF, ou seja, aquelas tomadas por um único ministro.
15: Isso vai monocraticamente, sem passar pelo processo legislativo, definir se algo que teve o processo legislativo é válido ou não. Não é, é errado isso. E é por isso que a gente está vivendo um estado completamente confuso de coisas, em que o STF... se torna última instância para um processo legislativo, em que o legislativo cuida do orçamento. A gente está vivendo num país doente. Mas senhora...
1: Procurem a entrevista com a... Foi a Natuza e a Andrea Sadi, se não me engano, em que elas questionam o Renan sobre a relação do MBL, em geral, com as mulheres. Né? A MBL é um grupo de chads. Um grupo de chads, de alfas. Eles se consideram muito alfas. Né? É um grupo masculino, um típico grupo masculino de jovens, né? E todo mundo já teve um grupo assim na escola. Escola. Depois você cresce, você aprende a misturar, a entender as diferenças, a valorizar, né? A maneira como um gênero ajuda e complementa o outro, mas eles parecem que ficaram nessa lógica masculina e masculinista. E aí elas perguntam sobre a relação com as mulheres, ele fala, não, ele fala, faz um discurso perfeito ali, de muito respeito às mulheres, ele, então vamos ver um vídeo antigo do senhor?
2: É, então.
1: E aí aparece um vídeo lá deles num carro também, né, cara, aquela coisa muito típica, assim, o Mamãe Falei fortão dirigindo, esticando a marcha, e ele do lado batendo papo e dizendo, não, porque eu sou machista mesmo, quer dizer, eu sou machista. E aí elas, e aí, cara, encarna o Rolando Lero, o Renan Santos, de uma maneira maravilhosa. É que a gente teve que escolher uma sonora. Então a gente preferiu algo que tinha algum conteúdo propositivo, etc, etc, etc. Mas procurem esse áudio que é magnífico. É o Renan Santos tentando explicar, tentando desdizer aquilo que ele havia dito no passado muito recente.
2: Romeu Zema do Novo publicou um vídeo em conjunto com o candidato a vice, senador Eduardo Girão, e nele os dois criticaram aqueles que defendem o direito ao aborto.
16: Essa mesma imprensa que ri de nós porque defendemos a vida nunca teve essa mesma indignação para chamar os ministros intocáveis lá do STF de radicais, mesmo depois de muita censura, muita perseguição e contratos mais do que duvidosos.
17: Fica fácil rir de quem defende a vida.
18: Inclusive sendo a voz das crianças que ainda não nasceram. Difícil, difícil mesmo, é encarar quem manda censurar fantoches. Quem usa a caneta para prender brasileiros por suas opiniões e decidir o que pode ou não pode ser dito nesse país.
3: Bom, está chegando, hein? Ah, perdão, diga. Vai lá.
2: Vai, gêmeas, locução.
3: Está chegando o primeiro debate da eleição de 2026.
1: Justo na parte institucional.
3: Não, a gente tem certeza que não. Nesse domingo aqui... Não, a gente tem noção. 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
1: O Itamaraty ainda avalia como reagir à decisão dos Estados Unidos de revogar o visto da embaixadora do Brasil em Washington. Mesmo sem o documento, Maria Luísa Viotti permanece em solo americano, mas perdeu o direito de sair e entrar de novo. A Casa Branca alega que a medida é uma resposta à demora do governo em dar o aval para que Daniel Pérez assuma a embaixada dos Estados Unidos em Brasília. Ontem, Lula classificou a decisão como irresponsável. Temos mais informações de Brasília com Gabriel Marques. Diga lá, Gabriel, bom dia.
19: Oi, Megali, muito bom dia para você, Sheila, Carla, todos que nos acompanham. O governo federal ainda avalia o impacto dessa decisão de revogar o visto da embaixadora brasileira lá em Washington, Maria Luísa Viotti. A avaliação interna é de que os próximos dias vão ser decisivos para saber se ela, inclusive, vai sofrer algum tipo de restrição ou constrangimento no exercício nas funções. Nos bastidores, o governo considera a decisão americana incomum, já que não houve, inclusive, a declaração formal de persona non grata, que é um procedimento padrão em crises diplomáticas. A leitura no Planalto é de que essa medida pode ter sido calculada para provocar, inclusive, uma reação antecipada do Brasil em relação a esse caso. Uma resposta brasileira não está descartada. Entre as possibilidades, o governo estuda adotar medidas de reciprocidade, ou seja, negar também vistos para cidadãos americanos. A revogação do visto da embaixadora brasileira foi anunciada pelo governo de Donald Trump como uma resposta à demora na aprovação do novo embaixador norte-americano aqui no Brasil. Já o governo brasileiro avalia que houve uma quebra de protocolo, porque essa indicação do diplomata teria sido feita sem comunicação prévia, inclusive, adequada, e por isso houve essa negativa, né, em relação ao visto do possível novo embaixador. Ontem, o presidente Lula comentou sobre o caso e declarou, né, que essa medida, que essa decisão do governo americano é irresponsável. Vamos ouvir.
13: Os Estados Unidos não deu importância para o embaixador no Brasil, porque faz um ano e meio que ele está no poder, não mandou para cá. Uhum. Tá? Aí tenta mandar e acha que a gente tem obrigação de fazer a data que eles querem. Não é correto e não é possível, e nós queremos ser tratados com respeito. Mas, pois bem, nós tomamos atitude, ele, então, tomará atitude de caçar o visto da nossa embaixadora. Se ela sair para cá, ela vai ter que tirar visto outra vez. Ele tomou essa atitude, que eu acho uma atitude, sabe, irresponsável,
20: parece birra,
13: impensada, né? Para um país que tem 203 anos de diplomacia, de relação diplomática, é tão desnecessário.
19: O presidente Lula também sinalizou que pretende conversar com o Donald Trump na próxima semana, fazer uma ligação para ele. A guerra na Ucrânia deve ser o principal tema, mas essa crise diplomática agora também pode entrar em pauta nesta conversa, né? A situação agora segue sendo monitorada pelo Itamaraty e claro que a gente segue acompanhando também quais serão os próximos passos do governo brasileiro em relação a essa medida.
3: Valeu, Gabriel, mas esse não é o único foco de tensão nesse momento. O governo também rebaixou as relações diplomáticas com a Argentina após os ataques do presidente Javier Milei a Lula. De acordo com o ministro das Relações Exteriores, Mauro Vieira, o Brasil vai manter apenas um encarregado de negócios no país vizinho.
21: No dia de ontem, nós apresentamos por uma nota a decisão do governo do Brasil de rebaixar as relações ao nível de encarregados de negócios até que cessem as condições que provocaram essa decisão. As condições foram os reiterados insultos e agressões ao Brasil, às instituições do governo brasileiro, ao executivo brasileiro, ao chefe do executivo e também ao judiciário.
0: Foram quatro manifestações consecutivas no espaço de uma semana em que o presidente da Argentina, de uma forma muito grosseira, muito direta e muito agressiva, criticou de uma forma inaudita, uma forma que nunca tinha se visto, o Brasil, as instituições, na pessoa do presidente da República, do presidente Lula.
2: O chanceler argentino Pablo Kirno lamentou a decisão e disse que espera por uma mudança de poder no Brasil.
20: O Brasil tem todo o direito de tomar as decisões que quiser. Continuaremos a manter as relações no nível que o Brasil determinar.
22: Que decida Brasil.
2: Argentina é o terceiro maior parceiro comercial do Brasil. Uma troca que girou mais de 30 bilhões de dólares no ano passado. Já o Brasil segue como o principal destino das exportações argentinas.
3: O Comitê de Política Monetária do Banco Central promove o quarto corte seguido na taxa básica de juros. A redução, mais uma vez, foi de 0,25 ponto percentual, como, aliás, o mercado financeiro esperava. Sendo assim, a Selic caiu de 14,25% ao ano para 14% ao ano, mas, segundo o ex-diretor do Banco Central, Luiz Eduardo Assis, a população ainda não deve sentir qualquer alívio no bolso, principalmente na hora de pagar empréstimo, sem a Roberta Luxinger, na hora de pagar empréstimo ou então usar o rotativo do cartão de crédito, porque ali é uma pancada o juro, né?
23: Os juros ainda são excessivamente elevados. A gente está falando de taxas de juros reais de aproximadamente 10 pontos percentuais. O mercado financeiro, ele olha com lupa esses movimentos e faz grandes movimentações financeiras, apostas e posições compradas, vendidas, mas no dia a dia das pessoas, essa queda de 0,25 vai ter um impacto muito, muito pequeno.
3: Para Luiz Eduardo Assis, a retomada da guerra no Oriente Médio e alta nos preços do petróleo podem frear os planos do Banco Central.
23: A inflação brasileira, ela tem uma característica bastante particular, que é o fato de que ela depende muito dos preços de commodities, de preços de produtos agrícolas e de petróleo, além da taxa cambial. Boa parte da inflação, que é medida pelo IPCA, ela pode ser explicada por esses preços que o Banco Central chama de preços de produtos comercializáveis. Sobre esses preços, o Banco Central tem pouco ou nenhum controle. Se ele elevar a taxa de juros, não vai ter maior impacto. Ele pode tentar controlar impactos secundários. Mas, por exemplo, uma elevação muito significativa no preço do petróleo internacional pode ameaçar o plano do Banco Central de colocar a inflação na meta.
3: Outro economista, Gessner Oliveira, pede cautela quem está pensando em adquirir um financiamento de longo prazo.
24: Esse é o momento em que o financiamento é mais caro, quer dizer, com a elevação da taxa de juros, se tornou mais caro o financiamento, toda a estrutura de taxa de juros subiu. Agora nós estamos nesse declínio suave, a gente ainda não tem uma certeza muito grande em relação a em quanto tempo o Banco Central poderá continuar reduzindo a taxa de juros. É um momento em que o financiamento é mais caro, embora tenham surgido oportunidades de ampliação de financiamento, que pode representar uma oportunidade. Mas é um momento de cautela para todos.
3: A próxima reunião do Copom vai ser nos dias 15 e 16 de setembro.
1: A Polícia Federal apresenta hoje o relatório final do inquérito que apura a tragédia com o avião da Voipass. O acidente... A gente fechou em Voipass ou Voipass?
2: Voipass,
1: né? O acidente aconteceu em agosto de 2024, matou 62 pessoas em Vinhedo, no interior de São Paulo. As investigações apontam que a tripulação sabia das falhas no sistema de degelo do ATR-72500, mas mesmo assim decolou de Cascavel com destino a São Paulo. Temos detalhes com o Felipe Dutra. Bom dia, Felipe.
25: Oi, Migali, bom dia a você, Sheila, Carla. E a expectativa é de que várias pessoas sejam indiciadas após a entrega deste relatório final da Polícia Federal. A conclusão da investigação criminal ocorre às vésperas da data em que a tragédia completa 2 anos, no próximo sábado. A apuração da Polícia Federal foi conduzida de forma independente e concluída dias após a entrega do relatório técnico do CNIPA em 23 de julho, que apontou diversas irregularidades.
3: Está muito instável o sinal, né? Vamos tentar refazer o contato com o Felipe?
1: Aí cumpre esclarecer que uma coisa é o relatório final da FAB, né, que foi divulgado em julho desse ano. Lembro que a Mônica Bergamo trouxe aqui as informações em primeira mão. Próximo. Aquele relatório tem como público-alvo, digamos assim, a aviação, né? O objetivo é apurar fatores e prevenir novos acidentes. Agora a gente está falando do inquérito policial, que tem como objetivo, obviamente, com base naquele primeiro relatório, apurar se houve crimes e eventuais responsáveis pela tragédia. E há muita gente especializada no setor que diz que funcionários administrativos da companhia aérea deverão ser responsabilizados criminalmente. A gente não tem informações sobre o que está reservado nesse relatório para os pilotos, por exemplo. O Dutra volta logo mais, né?
3: Volta, então a gente está tentando restabelecer, até porque as gravações e o que foi revelado é tudo muito triste, né? Muito chocante, assim.
4: Para as famílias, né?
3: Para as famílias ouvir isso. Pois a tripulação celebrando ter chegado viva em um voo anterior. Agora 7h45, vamos então mudar a trilha. Para falar sobre as definições dos últimos classificados, as quartas de final da Copa do Brasil serão definidos hoje, hein? Os últimos classificados. Conta tudo, Lucas Belotti.
5: Corinthians, Internacional, Vitória e Atlético Paranaense duelam pelas duas últimas vagas nas quartas de final da Copa do Brasil. Ambos os duelos decisivos têm bola rolando hoje às 8 horas da noite. Na capital paulista, o Timão recebe o Colorado, tentando reverter a derrota por 2-0 na partida de ida. O clássico interestadual tem transmissão Band News FM para boa parte da rede, na voz de Marcelo Duarte.

0: Com o mesmo contexto desfavorável, o Vitória recebe o Furacão no Barradão. Ontem, quatro times carimbaram a vaga para as quartas do mata-mata. O Vasco, que venceu o Fluminense por 2-1, o Grêmio, que bateu o Mirassol por 1-0, o Cruzeiro, que superou a Chapecoense por 2-0, e o Palmeiras, que apesar da derrota por 3-2 para o Fortaleza, levou a melhor no placar agregado.
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2: Fala, Mauro! O que a gente pode tirar de mais importante dessa rodada da Copa do Brasil? Bom dia pra você.
3: Bom dia, amigos. O que dá pra dizer, Band News FM, é que o Vasco fez um partidaço contra o Fluminense. Dá até pra dizer que foi a melhor partida vascaína em toda a temporada 2026. Por isso que no Maracanã venceu merecidamente o Fluminense, que não jogou bem. E o Subelia, calça apertada, vai ser cobrado como não havia sido até então pelo Fluminense. Quem também jogou sua melhor partida Megane Meninas foi o time do Fortaleza em 2026. Na transmissão que a gente fez aqui na Band News FM. Um partidaço do tricolor do PC, o Lion, que venceu o grande time do Brasil, o Palmeiras, por 3-2 e merecidamente. O time do Abel não fez um bom jogo, o que mostra que um time que está lutando para voltar à Série A como Fortaleza pode enfrentar o Palmeiras muito bem. E é dever dizer que no Dumbuck Park, no último domingo, o primeiro tempo foi igual. Aí o Palmeiras foi bem melhor, fez 3-0. 3-0, claro, que acabou classificando para as quartas de final. Mas ontem o que se viu, e não era nem Fortaleza, era em Cuiabá, na Arena Pantanal, naqueles crescentes aqui, está na regra, mas a gente precisa discutir muito de venda de mando, Fortaleza foi melhor que o melhor time do Brasil. Ou seja, tem muita bola para rolar no Brasileirão. Palmeiras segue o melhor time, com uma considerável vantagem, mas se não jogar, ou jogar o que jogou ontem, embora com uma escalação alternativa, mas ainda assim com o Vitor Roque e o Flaco Lopes, poderemos ter ainda mais emoções no Campeonato Brasileiro, como teremos hoje também, sobretudo em Itaquera, na Neoquímica Arena, onde o Corinthians precisa devolver um 2-0 para o Inter, o que não vai ser fácil por aquele que o Timão não tem jogado e por aquele que o Inter jogou no último domingo em Porto Alegre.
2: Mauro, rapidinho, pergunta rápida para resposta rápida, que a gente não tem muito tempo. Não tem nenhum time brasileiro jogando bem. Nenhum. E não é porque a gente veio da Copa do Mundo.
3: Nem o Palmeiras.
2: O melhor time do Brasil não está jogando bem. São jogos muito ruins que a gente está tendo no Brasil. Essa galera entendeu que eles estão voltando de férias, mas não é Campeonato Paulista, não é pré-temporada, não é Cariocão, não é estadual. É Campeonato Brasileiro, a Vera, Libertadores, que a gente está no pico da temporada?
3: Não dá pra entender, porque parece que o pessoal aproveitou as férias pra não ver futebol. Ficou vendo Netflix, né? Ficou vendo HBO Max. Ninguém viu Copa do Mundo, ninguém viu futebol. O pessoal tá mais se jogando do que jogando bola.
2: Mauro, bom trabalho, até.
3: Até mais tarde.
4: Gente, eles só não conseguem jogar. Porque eles não querem. Olha como foi a seleção
2: tá
4: brasileira.
2: Ruim. É. Mas tá os jogos estão muito ruins.
4: Muito, muito. Muito.
1: Minuto Sebrae. As micro e pequenas empresas seguem liderando a geração de empregos no Brasil. No primeiro semestre desse ano, o setor criou mais de 543 mil vagas com carteira assinada, o equivalente a quase 6 em cada 10 novos postos de trabalho abertos no país. É o que aponta levantamento do Sebrae com base em dados do Caged. Para o presidente do Sebrae, Rodrigo Soares, o resultado reforça a relevância dos pequenos negócios para a economia do país.
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0: Agora, às 7 horas e 51 minutos, muito bom dia para você que tá ligadinho aqui na rádio Band News FM. Eu sou Janaína Moradilo, sigo por aqui na atualização do seu noticiário local, claro, na companhia de Adriano Júnior, comandando essa operação de áudio que vocês escutam aí do outro lado. Mas para manter nossa tradição, Thiago Costa vem primeiro com as informações do trânsito.
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3: Estou de volta e atualizando o motorista sobre a Avenida Bonocô em direção ao centro, isso porque mais cedo aconteceu um acidente envolvendo moto e carro. Essa situação já foi resolvida, mas ainda tem retenção na Bonocô com reflexos na BR-324. Pegue a minha dica, você que está na rodovia e precisa chegar no comércio, acesse a Via Expressa, desça para Heitor Dias e depois complete pelas 7 portas. Se você precisa chegar na Feira de São Joaquim, a Via Expressa não é uma boa escolha, isso porque tem retenção por lá desde a Ladeira do Paiva e não vai encontrar vida fácil na Jequitaia. A melhor escolha agora é seguir pela San Martín, até tem pontos de intensidade, mas é a sua melhor escolha agora. 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Thiago Costa para a Band News FM.
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3: Agora atualizando o motorista sobre a Avenida Paralela em direção centro, isso porque já tem bastante retenção ali no Trobogi e tem lentidão também da saída do Cabe até Pernambués. Tá valendo a dica para quem tá saindo agora de São Cristóvão, Mussurunga e segue para Pituba, cortar pela Orlando Gomes e fazer o caminho pela Orla. Em direção ao aeroporto, a Paralela só tem um pouquinho de retenção entre o bairro da Paz e o viaduto Mário Andreasa. Por enquanto o trecho é curto, não vale desviar. Só atenção, você que sai do Imbuí e segue pro centro de Lauro, a Paralela é a sua melhor escolha. 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Thiago Costa para a Band News FM.
0: Obrigada pelas informações, Thiago. Agora às 7 horas e 56 minutos. Vamos aos destaques dos principais jornais que se colam na Bahia hoje, dia 6 de agosto. Boa tarde, tem como manchetes de capa. Alvo de pesquisa inédita, turismo pet vive expansão em Salvador. Juros básicos, Selic recua pela quarta vez seguida e chega a 14% ao ano. Ministério Público da Bahia denuncia gestora de lar de idoso interditado. O jornal Correio destaca, Bahia tem pior IDEB do país nos anos finais do ensino fundamental. É o Nápoles, advogado...

0: é alvo de operação por suspeita de ocultar patrimônio de facção criminosa no estado. Futebol. Vitória entra em campo hoje em busca da virada para seguir vivo na Copa do Brasil. Na tribuna da Bahia, operação policial bloqueia 200 contas do Comando Vermelho. Copom toma a decisão de reduzir a taxa básica de juros para 14% ao ano. Lula lidera no primeiro turno e venceria todos no segundo. Seguimos com o nosso noticiário, porque o abastecimento de água será suspenso temporariamente em 6 municípios baianos hoje, a partir do meio-dia. Esse aviso, claro, é da Embasa. A suspensão atinge as cidades de Feira de Santana, Conceição da Feira, São Gonçalo dos Campos, Santa Bárbara, Tanquinho e Santanópolis. De acordo com a empresa, a medida é necessária para a realização de manutenção em equipamentos da estação de tratamento de água. A previsão da Embasa é concluir os trabalhos à noite com a retomada gradual do fornecimento de água a partir das 8 horas. Até a regularização, a recomendação é economizar a água armazenada nos reservatórios domésticos. Os consumidores podem tirar dúvidas por meio do contato 0800 0555 195. E uma ação conjunta das polícias militar e federal resulta na prisão no Aeroporto Internacional de Brasília de um homem procurado pela Justiça da Bahia por suspeita de estupro de vulnerável. Esse caso aconteceu ontem. A busca foi iniciada após um alerta emitido pelo Centro Integrado de Comunicações, que identificou o suspeito após ele desembarcar na rodoviária de Salvador, em um ônibus vindo de Alagoinhas, no nordeste do estado. As equipes policiais iniciaram as buscas e durante o acompanhamento foi constatado que ele havia deixado a rodoviária e embarcado no aeroporto de Salvador em um voo com destino à cidade de Porto Alegre, no Rio Grande do Sul. O foragido foi preso pelo Grupo Especial de Capturas da Delegacia de Polícia Federal no Aeroporto Internacional de Brasília durante a escala da aeronave. Operação Chicana cumpre 5 mandados de busca e apreensão no município de Eunápolis, no extremo sul baiano. O alvo da ação é uma advogada de 28 anos, investigada por integrar uma organização criminosa baseada em Itabela. Segundo as investigações, a suspeita usava documentos falsos e contratos simulados para ocultar bens e fraudar processos a favor do grupo envolvido em homicídios e tráfico de drogas na região. Durante as buscas, os agentes apreenderam celulares, computadores e diversos documentos que vão passar por perícia para identificar outros possíveis envolvidos neste esquema criminoso. A Band News FM aguarda o retorno do Tribunal de Justiça da Bahia para saber se houve um pedido de prisão ou outra medida cautelar avaliada no âmbito da investigação. A emissora também aguarda uma manifestação da subseção da Ordem dos Advogados em Eunápolis, onde a profissional é inscrita sobre este caso. E a Polícia Federal prende um homem em Eunápolis, no extremo sul do estado, durante a Operação Anjo da Guarda 16. Essa ação foi realizada ontem e investiga a posse e distribuição de mídias com conteúdo de abuso sexual infanto-juvenil para contatos no exterior. Contra o investigado, foram cumpridos mandados de prisão preventiva e também de busca e apreensão. Durante as buscas, a Polícia Federal localizou e apreendeu arquivos ilegais com o suspeito, além de equipamentos eletrônicos que vão passar por perícia. As investigações seguem para identificar a participação de outras pessoas neste crime. E a Polícia Civil cumpre 3 mandados de busca e apreensão contra um homem de 51 anos e uma mulher de 48, investigados pelos crimes de extorsão e agiotagem em Jequié, no sudoeste do estado. O caso aconteceu ontem e faz parte da Operação Perpetuatus. Segundo as investigações, os suspeitos vinham fazendo cobranças extorsivas e intimidatórias contra a vítima, um homem de 58 anos, desde 2008, após a contratação de um empréstimo no valor de R$6 mil. Mesmo com o pagamento regular de valores ao longo dos anos, os investigados continuavam exigindo quantias abusivas. 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
7: Nossa Mônica Bergamo segue em férias por mais uma semaninha e mais um dia. Volta na próxima semana, na outra. Daqui a pouquinho tem o Piores Pais. Mas antes a gente vai retomar o contato com o Felipe Dutra para saber sobre as informações do relatório do acidente com o voo da Voipass no ano passado. Diga lá, Felipe.
8: Bom dia, Megali, Sheila, Carla. A Polícia Federal deve entregar nesta quinta-feira o relatório do inquérito que investiga a queda do avião da Voipass em 2024, que matou 62 pessoas em Vinhedo, no interior de São Paulo. A expectativa é de que várias pessoas sejam indiciadas. A conclusão da investigação criminal ocorre às vésperas da data em que a tragédia completa 2 anos no próximo sábado. A apuração da Polícia Federal foi conduzida de forma independente e concluída dias após a entrega do relatório técnico do CENIPA, em 23 de julho, que apontou diversas irregularidades na operação, inclusive com áudios da caixa preta da aeronave modelo ATR-72 de voos anteriores, com comandantes e copilotos comentando sobre falhas no sistema de degelo do avião. Além da investigação criminal, familiares das vítimas também buscam reparação na esfera civil. Ações individuais de indenização já foram protocoladas e tramitam sob sigilo. Paralelamente, a associação que representa as famílias prepara uma ação coletiva de responsabilidade civil contra a companhia aérea, a fabricante da aeronave, empresas e profissionais envolvidos na manutenção, além da ANAC. Após a conclusão do inquérito, caberá ao Ministério Público Federal decidir se apresenta denúncia a justiça ou se pede o arquivamento da investigação. Somente com o recebimento de eventual denúncia pela Justiça Federal, terá início uma ação penal. Eu volto com você.
7: Obrigado, Felipe.
9: Vamos seguir agora com o Salvador na linha. Tem informação importante a respeito da educação. Saíram os números do IDEB, que é um índice importante e que serve de norte para as políticas públicas na área da educação. O ensino melhorou no Brasil, mostram esses números, mas estamos ainda bem longe das metas estabelecidas pelo Ministério da Educação. Um dos recortes do chamado IDEB aponta que a diferença entre as escolas públicas e privadas caiu, mas a rede particular ainda está à frente, como acontece, infelizmente, historicamente aqui no Brasil. A Janaína Moradillo tem os detalhes para a gente ao vivo, não é, Jana? Bom dia para você.
10: Oi, Sheila, Carla, Megali, todo mundo que está ligadinho aqui com a gente. Exatamente, viu? Esses dados referentes a 2025 foram divulgados ontem pelo Ministério da Educação. De 2023 para 2025, o Índice Nacional de Ensino Fundamental passou de 6 para 6,3 nos anos iniciais e de 5 para 5,3 nos anos finais. No ensino médio, a nota subiu de 4,3 para 4,5. Nos anos iniciais, os melhores resultados foram registrados no Paraná, Ceará e Santa Catarina. Já nos anos finais, Goiás entra aí nesse ranking. Na outra ponta, os menores índices dos anos iniciais ficaram com Amapá, Pará e com o Rio Grande do Norte. Nos anos finais, aparecem Roraima, Bahia, além de Amapá e o Rio Grande do Norte. No ensino médio, os destaques positivos são Paraná, Piauí, Espírito Santo e Rio Grande do Sul. Já os menores desempenhos foram registrados no Amazonas, em Roraima e no Maranhão. A Bahia aparece logo após com nota 4, empatada com o Amapá. O ministro da Educação, o Leonardo Barchini, afirmou que o foco agora é ampliar as ações voltadas à aprendizagem dos estudantes. Vamos ouvir.
11: Nós melhoramos muito o acesso, estamos na última milha, eu diria. Nós melhoramos a trajetória, o fluxo melhorou muito no Brasil, que era um problema crônico brasileiro. E agora a gente vai poder focar na proficiência.
10: Nacionalmente, na rede pública, a evolução foi maior. A nota passou de 5,7 para 6,1 nos anos iniciais, de 4,7 para 5 nos anos finais e de 4,1 para 4,3 no ensino médio. Lembrando que, ao todo, o Sistema de Avaliação da Educação Básica reuniu dados de 5 milhões e 900 mil estudantes em todo o país. Pessoal, volto com vocês.
7: Muito bem. E agora é hora da gente homenagear quem nos deu educação. Às vezes da marra, às vezes da base da ignorância. Porque é assim, ninguém é perfeito. Agora é hora do...
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7: Carlos, do Rio de Janeiro. Eu tinha 10 anos, anos 80, adorava soltar pipa, jogar bola de gude. Minha mãe sempre falava, se sua pipa prender... Aliás, essas recomendações já não valem mais, tá, gente? Era o que as pessoas falavam nos anos 80.
9: Se sua não pipa façam isso em casa,
7: não
9: crianças.
7: Façam isso. Se sua pipa prender no rio, no fio, ela dizia, corta a linha pra não levar choque. Não, tá? Hoje em dia, se sua pipa prender no fio, primeiro, você não devia estar soltando pipa ali. Segundo,
9: onde
7: você
9: tem fio?
7: Sai correndo. É. E não tenta fazer nada, nem cortar. Mas era o que ela dizia. Se prender em algum carro, deixa o carro correr e larga a linha. Eu te compro outra pipa, outra linha. E a vida ia acontecendo. Em alguns domingos, meu pai tirava o dia para soltar pipa comigo. Era um evento. E lá vamos nós de novo. Ele fazia coisas erradas, mas que eram comuns naquela época. Ele fazia rabiola, derretia cola no fogão, quebrava vidro dentro de uma lata com martelo para preparar o cerol. Antigamente podia, não tinha tantas motos como hoje em dia. E o cerol não era um risco à vida dos outros, tá? É sempre bom a gente fazer essa revisão histórica aqui. É. Dito isto, estávamos soltando, de repente a linha prendeu na antena de um carro andando. O Carlos lembrou? Da mãe dizendo, deixa o carro levar. Só que o pai estava lá e o pai falou, segura, senão vai levar sua linha toda.
9: Não.
7: Eu segurei com toda a força para agradar o meu pai até a linha arrebentar. Virei para ele, com a linha enrolada na minha mão, a minha mão toda cortada, sangue na pele, lágrimas escorrendo pelo rosto. Meu pai falou, boa, tá vendo? Não levou sua linha. Até hoje tem uma cicatriz entre o dedão e o indicador. É lógico que minha mãe ficou putaça com ele. Eu preferi ler como tá aqui, tá? Mas aí está a beleza de tudo, a sensibilidade feminina misturada à robustez masculina de antigamente. Assim vamos achando meio termo e formando o nosso caráter e personalidade. Meses depois ele foi jogar bola, teve um ataque cardíaco com 47 anos e foi
9: novo.
7: Embora.
9: Ah, meu Deus.
7: Isso faz 41 anos, mas eu sei que ele ainda está dentro de mim. E...
9: Toda vez que eu olho pra essa cicatriz, lembra que...
7: É. É, certamente.
9: Claro, certamente. Claro. Deve remeter a esse momento.
7: Formadora de caráter. Obrigado, Carlos.
9: Teve ouvinte perguntando assim, pipa, essa mensagem é de São Paulo?
7: É do Rio.
9: Porque no Rio também é pipa, né? Mas muda de nome de estado para estado,
7: tem papagaio,
9: né? Papagaio.
7: Tem pandorga, tem o que mais tem é nome para pipa.
9: Nome para pipa.
7: Aqui é pipa.
9: Por falar em choque, Marcos Neres, de Salvador. Sou ou não sou o pior pai do mundo? Um dia, eu estava consertando o chuveiro. Minha filha, de 6 anos, entrou no banheiro e falou, papai, posso acender a luz? Detalhe, o disjuntor estava desligado, né? Então, estava em segurança. Eu disse, pode sim, filha. Quando ela acionou o interruptor, eu fingi que estava tomando um choque e comecei a me debater em cima da escada numa atuação digna de Hollywood. Ela saiu correndo, chorando, em direção à mãe, dizendo, mamãe, eu matei o papai. minha esposa chegou, me deu um baita de um sermão e acabou com a brincadeira.
7: Eu amei.
9: Gente, tadinha da menina, imagina.
12: A minha também é de um desse. É paizão ou é tiozão, né?
9: É,
12: a gracinha então, de tiozão.
9: Tadinha.
12: Imaginem a cena. 1998. Eu, Ângela, 16 anos, com meu primeiro namorado e meu pai no elevador. Meu pai tinha acabado de conhecer o meu namorado. De repente, meu pai fez uma cara de dor e disse que estava passando mal, sentindo muita cãibra na mão, muita cãibra no dedo, esticou a mão e pediu pro meu namorado puxar o dedo dele para curar. Meu namorado prontamente o atendeu e, em seguida, ouviu-se um peido alto e longo.
7: No elevador?
12: Imagina a cara da Ângela.
7: Cara, não é possível! Não é possível!
12: O meu pai começou a rir. E o meu namorado também. Ainda bem, né? Eu fiquei estarrecida e não sabia onde enfiar a cara. Hoje, meu pai faz a mesma brincadeira com os netos.
7: E hoje
12: é... Essa é velha, né? Mas
7: beleza. E hoje é muito mais fedorento. Só mais uma. É, Pablito, vale a pena. É, vocês vão achar meio heavy metal no começo, mas eu garanto que...
12: Vai valer a pena no final.
7: Vai valer a pena, vocês vão se emocionar como eu. Tomás Correia Guimarães da Cunha, contando a história do Gilton Evandro da Cunha. Queridos, tenho certeza que a minha história é do pior pai, porque ele inventou de morrer no dia seguinte ao aniversário do meu filho.
12: Ai, meu Deus.
7: Pra piorar, ele não me deu o direito de ficar triste com a morte dele porque ele morreu sambando numa roda de samba na Serra do Cipó, em Minas Gerais. No seu último dia, ele foi com uma amiga numa cachoeira, bebeu 7 latões de cerveja, comeu uma porção de aipim frito, um torresmo, e o barman depois me disse que ele ficou reclamando porque estava demorando para ficar pronto o torresmo. Saíram de lá e foram para um pagode. Lá pelas tantas, pediu para tocar essa música aqui.

0: aí, cantando e dançando o samba da bênção, se foi. A moça que estava com ele me falou assim: estávamos dançando e ele apagou de uma vez, caiu e bateu a cabeça no chão. Só que eu sei que ele já tinha ido antes da cabeça bater no chão. Conheço meu pai. Eu sei que ele não ia perder a oportunidade de passar o resto da eternidade sambando. Não consigo ficar triste, porque a alegria dele foi tão contagiante que, além de me ensinar a viver, me ensinou a morrer. Saudades do meu velho.
1: Se não, é como amar uma mulher só linda. E daí? Uma mulher tem que ter qualquer coisa além da beleza.
2: Meu Deus do céu, qualquer gente. Coisa... Que lindo, hein?
0: Esse quadro, às vezes, nos produz histórias muito bonitas.
2: Hoje surpreendeu, né? Que lindo.
0: Lembra da história do Cocada?
2: Lembro, verdade.
0: Foi uma que nos emocionou. A gente podia até repetir essa de tão bonita que foi. Amanhã tem mais, gente. Obrigado, viu, o Thomas? Thomas ou Tomás?
1: Para amar.
0: Obrigado, querido.
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4: Hora de conversar com o Felipe Killing. O Killing ainda não está plugado, mas o assunto dele é um assunto que eu venho tentando encaixar aqui na nossa conversa matinal faz um tempinho. É. E acho que essa é a oportunidade genial, que são as IAs que começam a fugir de seus ambientes. As IAs que são colocadas em ambientes isolados, chamados sandbox, né? As caixas de areia, onde, em tese, elas não deveriam ter contato com outros computadores, com internet, com Google, com nada, ou seja, não poderiam se alimentar de novas informações, mas, de alguma maneira, elas conseguem fugir com um Clint Eastwood em Fuga de Alcatraz e colocar-se a elas próprias em ambientes em que elas podem se alimentar de novas informações. Vocês percebem isso?
5: Uhum.
4: É como se um cientista pegasse uma IA, colocasse ela numa torradeira e falasse, agora eu vou fazer um teste com você, né, para saber o que você consegue responder dessas perguntas com aquilo que você já aprendeu. Eu tô falando muito a grosso modo, tá? Aí a IA, de alguma maneira, consegue fugir da torradeira e encontrar uma rede qualquer. Sabe Deus como.
5: Uhum.
4: E aconteceu, agora o Killing tá conosco, depois eu vou contar de um texto que eu li que me deixou muitíssimo assustado. E se vocês não estão preocupados, é porque vocês não leram o suficiente a respeito de inteligência artificial. Diga lá, Killing, bom dia para você.
6: Tudo bom, Megalho? Bom dia a você, Sheila Carla, a todos que nos acompanham. Agora foi a vez da Meta afirmar que um agente de inteligência artificial acabou saindo de um ambiente fechado e hackeando. Essa sentença não foi divulgada. Isso aconteceu durante teste justamente de segurança. Um erro de configuração deixou uma porta aberta. Esse agente de inteligência artificial encontrou essa porta, utilizou a internet e hackeou uma outra empresa. E esse não é um caso isolado. A OpenAI também estava fazendo um teste de segurança e aí os agentes conseguiram encontrar uma vulnerabilidade, hackearam uma outra empresa e só descobriram depois de 2 dias. E aqui no Reino Unido, o governo tem um braço que faz testes de inteligência artificial e estava fazendo um teste de segurança. E de propósito colocou uma barreira para que esse agente conseguisse realizar a tarefa. O que o agente fez? Pesquisou uma pessoa real, criou uma identidade falsa, escreveu um código e tentou convencer essa pessoa real, esse ser humano, a aprovar o código para que essa tarefa fosse realizada. E aí, só para a gente explicar o que significa esse agente. Tem a inteligência artificial, que muita gente usa, que é de pergunta e resposta. Esse agente de inteligência artificial é um pouquinho diferente. Você dá uma missão para esse agente, às vezes mais de um, vários, e esses agentes navegam na internet, escrevem códigos, fazem o que for preciso para realizar a tarefa. Então eu vou dar um exemplo aqui para ajudar a ilustrar. Vamos supor que você tem um agente de inteligência artificial. E aí você dá uma missão para ele. Pega a prova do Enem e tire 10. O que você imagina? Que com o conhecimento da inteligência artificial, ele vai responder as perguntas e tirar 10. Só que a inteligência artificial pode entender que o melhor caminho para isso é invadir o computador onde está o gabarito e copiar as respostas. Ele vai cumprir a tarefa. Agora que a inteligência artificial já criou personalidade, consciência, ainda não. O que tem acontecido é que a inteligência artificial tem feito coisas que muitas vezes passam o limite aceito por seres humanos ou daquelas pessoas que dão as regras do jogo. Então, quando você faz um ambiente de testes, você tem que deixar muito claro, né, o que a inteligência artificial pode fazer. Não. Então, vamos supor que você contrata um outro exemplo, tá, que eu estou dando da minha cabeça aqui. Uma inteligência artificial para fazer os pagamentos da sua empresa. Olha, a sua missão é pagar todos os meus valores. Chega na metade, o dinheiro acaba. A inteligência artificial pode falar, bom, se a minha missão é pagar todos, eu preciso encontrar dinheiro. Pode, de repente, entrar na conta de alguém, roubar o dinheiro de uma outra pessoa para realizar essa tarefa. E a inteligência artificial, lida numa velocidade mais rápida, que os próprios criadores têm conseguido acompanhar. E esses erros ou essas manobras da inteligência artificial aconteceram em ambientes justamente para testar a segurança, com profissionais capacitados, com computadores de última geração, com pessoas que deveriam estar conseguindo acompanhar o que estava acontecendo em tempo real. Em alguns casos, foram 3 dias para que eles percebessem que a inteligência artificial tinha hackeado uma outra empresa. Então, fica o alerta aí. A inteligência artificial tem crescido a uma velocidade muito mais rápida que governos conseguem controlar e até mesmo os próprios criadores dessa inteligência.
4: É isso, Killing. A inteligência artificial, ela não tem moral, ela não tem caráter, ela não tem freios sociais ou policiais. Por exemplo, tem um colega aqui que eu não gosto. Por que eu não mato essa pessoa? Eu não mato porque eu vou preso. Não, mas ainda que eu não fosse preso, que a polícia deixasse passar, eu não mataria porque a Sheila me demitiria. Mas ainda que a Sheila falasse, beleza, eu também não gostava dele, então não vou te demitir, eu não mataria porque eu não quero que meus filhos olhem para o pai e digam meu pai é um assassino. Mas ainda que meus filhos não ficassem sabendo, eu não faria porque é errado. Nós temos os nossos freios morais, tudo isso nos impede de cometer crimes, mesmo que você saiba que vai sair impune. A inteligência artificial não tem isso. Ela pode, e ainda que você a programe para ter, ela pode decidir não ter. A inteligência artificial, ela tem um pensamento próprio, um caminho próprio imprevisível. Um computador, ele é exatamente isso, é uma máquina que computa, que ordena. Em espanhol, computador se diz ordenador. É um arquivo, né? É um arquivo que obedece a programações. Robô vem de uma palavra tcheca, que significa trabalhador forçado. O robô é o novo escravo. Ele manda, ele obedece aquilo que você manda, mas a inteligência artificial, ela é imprevisível. Então, o Killing colocou alguns cenários aí, tem alguns ainda mais radicais. Imagine uma empresa completamente automatizada, controlada 100% por inteligência artificial, e essa inteligência pode, por exemplo, entrar no sistema da fornecedora de água da sua cidade. Ué, se ela consegue sair da torradeira, por que não conseguiria entrar no sistema de fornecimento de água? Aí você vai lá e digita o seguinte prompt: eu quero que a minha empresa seja o mais eficiente possível, com o mínimo de custos possível. A inteligência artificial, que não tem nenhum freio moral, ela pode concluir que a melhor maneira de a sua empresa
5: reduzir custos
4: seja eliminar alguns funcionários. Só que eliminar, demitindo, gera processos, gera custos trabalhistas. Então por que não matar esses funcionários? Por que não envenenar a água dos bebedouros do setor de contabilidade, por exemplo? Que poderia ser trocado por funcionário. Você entendeu? É um poder muito grande nas mãos de alguém que pode cometer uma grande maldade sem ter a intenção de cometer a maldade, mas, na verdade, obedecendo aquele comando que você mesmo deu para ela. Então, a gente teria uma subversão daquilo que a gente imaginou na época do Exterminador do Futuro, de que os robôs se voltariam contra nós porque nós representaríamos um perigo para os robôs. Não seria uma vingança, nem uma proteção. Seria uma forma de realizar aquilo que você mesmo, como ser humano, pediu para que a inteligência artificial fizesse.
5: Uhum. E aí você vê a importância do prompt, né? O prompt é aquilo que a gente dá como missão para a inteligência artificial. Então, quando a gente explica o que a gente quer, se você não escreve, olha, eu quero um plano de otimização, não sei o quê, sem demitir pessoas, ao não colocar isso, você não está colocando limites para o que a tua inteligência artificial te devolve. Então, por exemplo, no meu agente, com a minha inteligência artificial, os meus prompts são gigantes, porque eu coloco tantas restrições àquilo para indicar exatamente qual caminho, que aí sim você tem uma resposta mais de acordo com os seus valores morais, éticos, daquilo que você acredita como caminho. Só que não é todo mundo que faz isso. Então, veja a importância do ser humano, que é quem diz o que quer, indica qual é a missão. Se você não restringe, o que vai voltar é perigoso. Pode ser perigoso.
4: Mas nunca se sabe se a inteligência artificial não vai dar uma banana para o seu prompt. E ela própria, ela não é... Ela tem personalidade.
5: Não, ela não é 100%.
4: A gente já viu inteligências artificiais que possuem a própria personalidade, que desenvolvem uma própria personalidade. Por isso ela é diferente de um computador ou de um robô. Né? Ela é uma inteligência mesmo, que como o ser humano pode eventualmente pirar.
5: É, tem alucinação e inteligência artificial mesmo, né? Mas é isso, ela é alimentada por nós, né? Como a gente alimenta diz muito sobre como vai ser, claro, essa inteligência artificial.
4: E aí,
5: né?
4: Esse exemplo da empresa aqui, eu roubei de um podcast, se não me engano, é o Debate de Bolso, tá? Eu quero dar o crédito. Eu ouvi ali, é legal, um podcast de dois nerds, assim, dois nerds de gente fina, que às vezes traduzem assuntos difíceis para uma linguagem que a gente entende. Fala aí, Kilin.
6: Não, eu também vi um outro exemplo, eu não lembro aonde, né, que você pode chegar para a inteligência artificial, alguém, me ajude a salvar o planeta está acabando. A inteligência artificial pode entender que os humanos são é o problema do planeta, e aí resolver matar todo mundo. Uhum. Claro, é um exemplo maluco, mas...
4: Salvei. Olha o planeta como ficou legal aí. Onde havia Manhattan, agora há flores e sequoias, né? Sucesso. Ai, ai, será que a gente tá indo pro caminho certo? Kilin, bom trabalho para você, até.
6: Valeu, até mais.
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8: Estamos começando o Minuto da Cibersegurança. Na minha companhia, fundador e CEO da Elitron, João Brazo. João, uma pergunta muito importante e presente. Com o surgimento da inteligência artificial, somado aos dados, a importância dos dados para alimentá-la, isso tudo aumentou muito a vulnerabilidade e o risco das empresas?
9: Demais. A gente vê hoje uma corrida desenfreada para que as companhias façam a adesão do maior número de tecnologias de inteligência artificial sem sequer avaliar o risco inerente a cada uma delas. E mais, uma vez colocar essa tecnologia para dentro de casa, muitas dessas tecnologias exigem o máximo de dados possível para te trazer insights, te trazer uma melhora. Então você, de um lado, coloca uma tecnologia não testada, possivelmente frágil e muito dado. Ou seja, para o atacante é um prato cheio.
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5: 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Ontem foi anunciado, a gente noticiou aqui pelo Comitê de Política Monetária do Banco Central, um corte de 0,25% ao ano na taxa Selic, ou melhor, ao ano não, 0,25 ponto percentual. 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Bom dia.
11: 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Como eu já comentei aqui, esse movimento da taxa de juros, a gente sabe, normalmente ele é lento e é isso mesmo. Agora, embora esse anúncio confirme o movimento de queda, a taxa ainda está num patamar muito elevado. O que isso significa para o empreendedor, né? Que essa taxa alta indica uma boa oportunidade para investir em ativos de renda fixa, ou seja, que rendam a uma taxa próxima da Selic. Porque com a Selic rendendo mais que a inflação, Sheila, esse investimento vai proteger o dinheiro, sobretudo da microempresa, e ainda vai fazer esse dinheiro crescer de pouquinho em pouquinho.
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5: Boa, e ali no site dá para conferir também as edições anteriores do É da Sua Conta. Renata, a gente volta a conversar amanhã nesse mesmo horário. Beijo e até lá.
11: Beijo, ótimo dia, Sheila.
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0: Agora 8 horas e 32 minutos.
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3: De volta e atualizando novamente o motorista sobre a Avenida Bonocô em direção centro, porque agora aconteceu um outro acidente bem no trecho inicial envolvendo dois motociclistas. Tem muita retenção na BR-324. Pega minha dica, você que já está na rodovia e precisa chegar no comércio, corte pela Barros Reis, acesse Heitor Dias e depois complete pelas Sete Portas e o túnel Américo Simas. Tem dica para quem está agora no Rio Vermelho, na Lucaia, precisa chegar no Garcia. Evite a Garibaldi, desde o complexo viário Repelé tem retenção e vai atrasar sua viagem. A melhor escolha é seguir pela Vasco da Gama, depois completar pelo viaduto Juscelino Kubitschek. 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Thiago Costa para Band News FM.

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4: De volta e agora com informações da Estrada do Coco. Em direção ao litoral norte, o motorista encara a retenção no final da Caribé e segue até pouco depois da estação de metrô aeroporto. Quem tá na paralela e tá com um pouquinho mais de pressa precisa chegar no centro de Lauro. Dá para acessar o aeroporto pelo Bambuzal, retorne e siga pela Rua das Locadoras. Depois complete seu caminho pela Avenida 2 de Julho e Luiz Tarquínio. BA-099 em direção à capital baiana só tem pontos de intensidade. Não vale desviar. Você que tá em Portão e segue para São Cristóvão, a BA-099 é a sua melhor escolha. 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Thiago Costa para a Band News FM.
5: Obrigada mais uma vez pelas informações, Thiago. Agora 8 horas e 36 minutos. Convido vocês a participarem aqui com a gente no 98729-5248. Sua participação é sempre importante aqui na nossa programação. Tá retado, tá na bronca com alguma coisa, mande aqui pra gente. Tá feliz? Mande também. Hoje tem um leão em campo. Quer deixar seu placar já adiantado? A gente vai conversar no Jornal Band News mais um pouquinho, mas pode deixar por aqui também. Adriano Júnior está na expectativa de debater esses números de mais tarde também, viu? Seguimos com o nosso noticiário, porque um grave acidente deixou um carro com a frente destruída e atingiu um poste na rua Oswaldo Cruz, no bairro do Rio Vermelho, na manhã de hoje. O motorista de uma Hilux preta perdeu o controle do veículo e bateu contra um poste de energia elétrica. E também acabou atingindo a casa em que o poste estava na frente. Nas imagens a gente consegue ver que ficou bastante destruído o portão também. Equipes do SAMU foram acionadas e prestaram atendimento no local. Até o momento não há informações sobre o estado de saúde da vítima. Já na Avenida Bonocô, a Transalvador registrou outras duas batidas nesta manhã. Uma delas ocorreu na entrada do Ogunjá e envolveu um carro e uma moto. De acordo com relatos de testemunhas, o motociclista fraturou a perna e aguardou a chegada do socorro médico na via. O outro acidente ocorreu entre duas motos. Não há informações sobre o estado de saúde das vítimas. Uma mulher de 49 anos é presa em flagrante por manter uma casa de prostituição em Belmonte, no sul da Bahia. A prisão aconteceu na quarta-feira, no distrito de Barrolândia, após a polícia militar receber uma denúncia de que uma adolescente estaria sendo explorada sexualmente no local. Ao chegarem no imóvel, os policiais encontraram uma mulher de 20 anos. Ela disse que repassava um terço do valor obtido com os programas à responsável pelo estabelecimento. A investigada foi levada para a delegacia, onde permanece presa e à disposição da justiça. A adolescente ainda não foi localizada para prestar depoimento. A Polícia Civil investiga o caso para esclarecer se há envolvimento de outras pessoas. E dois agentes públicos são afastados dos cargos durante uma investigação da Polícia Federal sobre fraudes tributárias relacionadas à concessão de autorizações de táxi em Ipecaetá. Demorou aqui de sair, Adriano. Ela que fica localizada no centro-norte da Bahia. A operação, denominada de Bandeira Livre 2, está cumprindo 8 mandados de busca e apreensão na cidade de Ipecaetá e um também em Feira de Santana. Os agentes foram suspensos por 60 dias. O objetivo é apurar a obtenção indevida de isenções de IPI, IPVA e ICMS mediante permissões de táxi concedidas a pessoas que, em tese, não exerciam a atividade, além de uma possível falsidade documental. De acordo com a Polícia Federal, entre 2023 e 2025, o município emitiu 70 autorizações de táxi com concentração relevante entre 2021 e 2023. A investigação identificou 5 permissionários atuais com ocupações ou vínculos aparentemente incompatíveis com a atual profissão. Também são apuradas as atuações de agentes públicos responsáveis pela emissão, renovação e cancelamento das permissões, assim como a manutenção de cadastros de documentos fiscais municipais. A Justiça determinou ainda o sequestro dos veículos vinculados às 5 permissões investigadas e o bloqueio de ativos financeiros até o limite de R$ 33 mil por pessoa. Os suspeitos poderão responder por associação criminosa, falsidade ideológica, uso de documento falso e crimes contra a ordem tributária. Mais de 20 mil pés de maconha são destruídos na cidade de Mulungu do Morro, no centro-norte da Bahia, durante a Operação Erva Daninha, realizada pela Polícia Civil. De acordo com o órgão, a ação, que aconteceu ontem, representa um prejuízo estimado em 4 milhões de reais para o grupo criminoso responsável pelo cultivo. No local, os agentes encontraram equipamentos utilizados para secagem, separação e embalagem da droga. Todo o plantio, assim como os materiais encontrados, foram queimados. Um inquérito policial foi instaurado para identificar os envolvidos e apurar as circunstâncias do crime. Uma operação policial, dessa vez em Aurelino Leal, no sul da Bahia, termina com dois suspeitos presos em flagrante e a apreensão de 22 quilos de maconha. Esse caso aconteceu ontem e durante a abordagem do veículo em que os homens estavam, foram encontrados 29 tabletes da droga, além de 3 celulares. Essa operação foi realizada pela FICO, que é a Força Integrada de Combate ao Crime Organizado. Os suspeitos e todo o material apreendido foram apresentados na Coordenadoria Regional de Polícia do Interior, em Ilhéus, para a adoção das medidas cabíveis. E uma correspondência com dinheiro falso leva à prisão em flagrante de uma mulher de 34 anos em Campo Formoso, no norte baiano. Dentro da embalagem enviada pelos Correios, havia 10 notas falsificadas de 100 reais. A gente fala mais sobre isso no próximo bloco. Agora 8h41.
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1: Hora de conversar com o Rodrigo Orengo. Nosso assunto é a crise diplomática entre Brasil e Estados Unidos. Lula diz que vai procurar Donald Trump na semana que vem. Orengo, bom dia para você.
2: Muito bom dia, Megali, Sheila, Carla, bom dia a todos. E essa foi uma declaração dada no encontro do presidente Lula com parlamentares, com dirigentes do PSOL e do Partido Rede, que lançaram apoio à candidatura do presidente Lula à reeleição, né? Então, conversa vai, conversa vem. Ele estava conversando ali com parlamentares e começou a fazer uma explanação sobre crises internacionais, guerra na Ucrânia, necessidade de reforma do Conselho de Segurança. E o que ele disse é que depois de falar com o Xi Jinping e também com o Putin, ele vai procurar na semana que vem Donald Trump para tratar desses assuntos, né? Não entrou na crise diplomática entre Brasil e Estados Unidos. Mas, obviamente, Megali, todo mundo espera isso, né? Ninguém espera que uma conversa de Lula e Trump não fuja aí justamente da crise estabelecida entre Estados Unidos e Brasil, né? Tem que lembrar o seguinte, né? Há hoje algo sem precedentes, né? Os Estados Unidos retirando o visto de uma indicada, de uma embaixadora brasileira em Washington. A reação imediata do governo brasileiro foi de permanência dela nos Estados Unidos. O governo poderia ter retirado, e é até comum que isso aconteça. Quando tem uma ação desse calibre, é muito comum o país solicitar o retorno da embaixadora até num ato de desagravo. Isso não foi feito, ela permaneceu nos Estados Unidos. Há uma reclamação no governo brasileiro e há uma insatisfação com a ação de intermediários do governo americano, né? Por quê? O contato de alto nível ele foi estabelecido pelo presidente Lula com Donald Trump. Foi mais de um encontro, uma conversa direta. Nessa conversa ficou estabelecido que eles teriam ali um canal de diálogo direto, né? E os anúncios, as retaliações no campo tarifário foram anunciados, inclusive, por intermediários, pessoas abaixo de Donald Trump. Então isso gerou uma insatisfação, né? Agora terá a procura justamente do presidente Lula para tratar diretamente com Donald Trump. Agora é claro que existe um pragmatismo aqui, existe uma avaliação de que, apesar das diferenças ideológicas, a relação entre os estados ela precisa prosseguir, permanecer, uma relação histórica. Governos passam, estados ficam. Os Estados Unidos são os segundos maiores parceiros brasileiros aí no comércio exterior. E a gente sabe que para tentar resolver esse problema é realmente necessário um contato de alto nível, né? Agora, é uma manifestação de intenção feita pelo presidente Lula a parlamentares, né? Não há ainda uma confirmação de um diálogo já estabelecido, de uma ligação, de um encontro, né? Isso deverá ser buscado a partir de agora. O mais importante é que o primeiro sinal foi feito para tentar conversar, dialogar, porque no campo da diplomacia isso é o mais importante. Agora, a avaliação interna de aliados do governo é que a relação só deve melhorar depois do processo eleitoral. Há ainda a avaliação do governo brasileiro, que há uma tentativa, isso está na nota do Palácio do Planalto, de interferência no processo eleitoral e de que essa relação ela deve mudar mesmo depois das eleições. Mas agora o presidente Lula vai buscar diretamente o presidente Donald Trump.
1: Muito bem, Orengo, bom trabalho, até amanhã.
2: Até amanhã, valeu.
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0: 8h49. 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

0: De volta e atualizando o motorista sobre a BR-324, em direção à capital baiana, tem retenção a partir do Porto Seco Pirajá e segue bem lento até a aproximação ao acesso norte. A boa notícia é que entre o Trevo do Cia e Águas Claras tem boa fluidez. Você que está em Simões Filho e tem como destino Piatã, siga pela BR e depois acesse a Regional e Avenida 29 de Março e Orlando Gomes para chegar com facilidade. A BR em direção ao interior tem só pontos de intensidade, não atrapalha quem está no acesso norte e segue agora para Simões Filho. 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Tiago Costa para a Band News FM.
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5: Agora 8 horas e 52 minutos, a gente estava falando no último bloco sobre uma mulher que foi presa em flagrante, uma mulher de 34 anos, presa em Campo Formoso, no norte da Bahia, após uma correspondência com um dinheiro falso ter sido enviado.

0: Federal sobre a movimentação de uma encomenda. Durante a abordagem, a mulher informou inicialmente que a embalagem continha uma cartilha infantil e autorizou a abertura pelos policiais. Ela afirmou que comprou a moeda falsa por meio de um link divulgado em um aplicativo digital e disse ter pago R$ 185,00, além do valor do frete. O dinheiro falso foi apreendido e a mulher segue presa na delegacia de Campo Formoso, onde permanece à disposição da justiça. Acho que é a prisão mais inusitada que eu já noticiei por aqui, viu, Adriano Júnior? E a Universidade Federal da Bahia recebe hoje, a partir de hoje, e segue até o dia 14 de agosto, a 22ª edição do Enecult, o Encontro de Estudos Multidisciplinares em Cultura. Considerado um dos principais fóruns acadêmicos sobre políticas culturais do país, esse evento reúne pesquisadores, gestores, produtores culturais, artistas e estudantes do Brasil e do exterior. A pesquisadora e coordenadora do evento, Sofia Rocha, fala sobre o objetivo desta edição.
1: O principal objetivo do Enecult é reunir um conjunto de estudos multidisciplinares do campo da cultura e promover debates, né, sobre esses estudos, além de acompanhar pesquisas, publicações de livros dessa área. Então, ele reúne não só pesquisadores e estudantes, mas também gestores culturais, produtores culturais, agentes culturais, enfim, um conjunto de pessoas interessadas e que dialogam com a área da cultura.
0: A programação inclui palestras, mesas de debate e de grupos de trabalho também sobre temas como cultura, diversidade, democracia, educação e políticas culturais.
1: A universidade, além de ser um espaço de produção de conhecimento, ela é também uma instituição cultural, pelo conjunto de equipamentos culturais que possui, como museus, galerias, bibliotecas, mas também pelas unidades de ensino, né, as escolas de arte, o curso de produção cultural, os grupos de pesquisa, as pós-graduações, enfim. Então, a universidade, em especial a UFBA, é uma instituição que não só desenvolve ações culturais, como também promove debates e discussões.
0: Entre os convidados desta edição estão a pesquisadora mexicana Ana Rosas Mantecón, a líder religiosa mãe de Ana de Oxum e a indígena Nádia Acauã Tupinambá.
1: A gente vive um processo há alguns anos de desgaste e de ameaça e de tentativas de rupturas da democracia. E isso tem total relação com a área da cultura, total. Os embates, os enfrentamentos se dão no plano do simbólico, das narrativas, da questão das identidades. Então não tem como a gente discutir caminhos e possibilidades para a democracia fora da discussão cultural.
0: As atividades serão realizadas de forma presencial na Faculdade de Comunicação da UFBA, que fica no bairro de Ondina, e também pela internet. A programação completa está disponível no site enecult.ufba.br. E uma nova exposição gratuita chega ao público hoje, os Três Obás de Xangô. A mostra marca também a inauguração da nova sede da Caixa Cultural no Pelourinho. Inspirada num documentário de Sérgio Machado, a exposição reúne mais de 45 artistas e destaca a valorização da cultura afro-brasileira. As obras, documentos e registros históricos terão foco na música, literatura e fotografia. A exposição tem como objetivo evidenciar a centralidade do candomblé e das lideranças femininas. Meninas negras na construção do imaginário cultural brasileiro. A visitação funciona de terça a domingo, das 9 horas da manhã até as 6 da tarde, até o dia 6 de dezembro. A unidade Pelourinho da Caixa Cultural Salvador passa a integrar a rede de espaços culturais da Caixa, na capital baiana, e ocupa um quarteirão no centro histórico. E o público da Flipelô passa a contar com uma facilidade para acessar o centro histórico. O metrô disponibilizou vans gratuitas que fazem o trajeto de ida e volta entre a estação Campo da Pólvora e o Pelourinho. O serviço especial funciona das 9 horas da manhã até as 10 horas da noite. Além do transporte gratuito, quem passar pela estação Campo da Pólvora também pode garantir conferir uma exposição fotográfica inspirada nos versos da escritora Miriam Fraga, que é a homenageada desta edição da Feira Literária. E o projeto Mobiliza acontece amanhã, das 8 horas da manhã ao meio-dia, e pela primeira vez será realizado no auditório do Parque das Dunas, na Praia do Flamengo, em Salvador. A ação da Defesa Civil busca capacitar cidadãos e colaboradores do órgão para atuarem na prevenção e no enfrentamento de situações de riscos. A capacitação acontece em 4 fases: introdução à atuação da Defesa Civil, percepção de risco, mudanças climáticas e

0: primeiros socorros. A programação é gratuita e aberta ao público. Agora 8h57.
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0: Donald Trump briga com o secretário de guerra por causa de escassez de mísseis no arsenal americano. Cara, minha avó já dizia, casa que não tem míssil, casa que falta míssil, todo mundo briga,
1: declara guerra.
0: Todo mundo declara guerra e ninguém tem razão. Briguem, desgraçados, briguem. Larissa Biscaia, bom dia pra você.
2: Oi, Megali, bom dia pra você, pra todo mundo. Realmente, Donald Trump tá ali em conflito com o secretário de guerra dele, com o Pete Hegseth, depois de descobrir que o arsenal americano de mísseis segue em níveis críticos. Lembrando que o Donald Trump tá fazendo essa ação no Irã, no Oriente Médio, desde o mês de fevereiro, nós já estamos em agosto. Informações que são do jornal The Washington Post. Reportagem afirma que Trump diz ter sido enganado e cobrou explicações durante uma reunião de gabinete. O jornal diz que essa escassez de armamentos foi um dos fatores que levou o presidente a desistir de novos bombardeios de grande escala no Irã. Donald Trump, na semana passada, vinha prometendo mais um daqueles ataques que ia acabar com a civilização do Irã, que não ia deixar nada. E daí, no sábado, ele voltou atrás, falou que não ia mais, que estavam negociando e tudo mais. Segundo o The Washington Post, não é que ele resolveu parar a guerra, é porque está faltando armamento mesmo. Casa Branca e o Pentágono negaram essa informação, disseram que a reportagem é falsa, e disseram que Trump tem total confiança no Pete Hegseth. Dias antes, a agência Reuters informou que os Estados Unidos utilizaram praticamente todo o estoque de mísseis e que vão precisar de um estoque maior se pretendem seguir nesse conflito com o Irã. População americana, principalmente aqueles que são mais ligados à oposição, tem cobrado o Donald Trump por conta do dinheiro que está sendo gasto na guerra. O último levantamento que a gente teve, que é de alguns meses atrás, apontava para mais de 25 bilhões de dólares nessa guerra no Irã, nessa ação, que segue sem grandes resultados práticos.
0: 2024, o então candidato Donald Trump disse que tiraria os Estados Unidos de todas as guerras, que não teria uma política intervencionista, que Kamala Harris, essa sim, iniciaria uma guerra contra o Irã e que ele não começaria nenhuma guerra. Ele repetiu isso dezenas de vezes. 2 anos se passam, quase 2 anos, e a situação dos Estados Unidos é de escassez de mísseis, o que é mais ou menos a mesma coisa que o tio Patinhas ter uma escassez de dinheiro, né? É uma situação completamente inédita. Nada como um dia depois do outro. Larissa, obrigado pelas informações.
1: As tarifas encarecem, né? Zé. Fazer o quê? Valeu. Agora 9 horas, 1 minuto pelo horário de Brasília.
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1: O Superior Tribunal de Justiça começa a decidir hoje se pune ou não o ministro Marco Buzzi, afastado por assédio e importunação sexual. Ele foi denunciado por uma jovem muito próxima da família, que o chamava de tio, inclusive, e por uma ex-assessora dele no STJ. O caso será analisado em sessão secreta e fechada à imprensa. Mais informações com a Milena Dias.
4: O Superior Tribunal de Justiça decide hoje se o ministro Marco Buzzi será... O Superior Tribunal de Justiça decide hoje se o ministro Marco Buzzi, acusado de assédio e importunação sexual, será punido e, se assim for, qual punição será aplicada. A discussão gira em torno de um entendimento do Supremo Tribunal Federal e de uma nova regulamentação do Conselho Nacional de Justiça, que decidiram acabar com a aposentadoria compulsória como forma de punição a juízes. Portanto, cresce a tese de que a recomendação será para que a pena aplicada a Buzzi seja a demissão. Ainda assim, a Procuradoria-Geral da República defende a aposentadoria, isto é, o ministro continuaria recebendo salário mesmo afastado das funções. Para que ele seja punido ou absolvido, são necessários 17 votos e, em caso de punição, Buzzi ainda pode recorrer ao STF.
1: Valeu, obrigada, Milena.
5: O Supremo Tribunal Federal pode decidir hoje ainda se o bingo, o jogo do bicho, caças níqueis também seguirão ilegais no Brasil ou não, um julgamento que será retomado com o voto do ministro Luiz Fux. O STF, falei errado, caça níqueis?
0: Eu estou na dúvida. Caças níqueis ou caça... Eu creio que seja caça níqueis, não?
5: Eu falei caça níqueis.
0: Ah, então eu ouvi errado, perdão.
5: O julgamento será retomado com voto do ministro Luiz Fux. O STF analisa um recurso do Ministério Público do Rio Grande do Sul contra decisões que deixaram de aplicar a chamada contravenção penal. Pena de prisão de 3 meses a 1 ano, além de multa.
0: Serão definidas hoje as 2 últimas vagas nas quartas de final da Copa do Brasil. Sairão dos confrontos entre Corinthians e Inter e Vitória e Atlético Paranaense. Os 2 jogos começam às 8 horas da noite.
1: 9:04 pelo horário de Brasília, em 1 minuto. 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
0: Hora de conversar com o Carlos Andreasa. Andreasa vai falar mais uma vez aqui sobre a Roberta Luschgen. Tá com dívida? Procure Lutzinger. Luschinger. Tá com dívida? Procure a Roberta. Tá apertado? Procure a Roberta. Tá com crédito negativado? Procure a Roberta. Ô, Andreasa, todo mundo quer uma Roberta para chamar de sua. É, enquanto a gente não tem o Daniel...
8: É, mas não terá.
0: Não terá, né? Bom dia, Andreasa.
8: Não terá. Bom dia, Megali, Carla, Sheila. Não terá, sabe por quê, Megali? Porque ela oferece crédito, ela oferece empréstimo para quem controla a porta de entrada no gabinete do presidente. Não se esqueça disso. Não é o seu caso. O Marcola, Marco Aurélio Ribeiro, era chefe de gabinete de Lula. Falei sobre isso aqui ontem. O sujeito de confiança do presidente que controla quem chega, a verdade é essa, quem chega ou não ao gabinete de Lula. Marcola abriu a porta do gabinete de Lula para Daniel Vorcaro. Você se referiu ao Daniel Vorcaro agora há pouco. Sob lobby e sempre um lobista operando. Sob lobby de Guido Mantega. Então, tenhamos isso com clareza aqui posto para avançar. A outra questão importante que eu quero registrar tem a ver com o timing que as coisas aconteceram. A Polícia Federal, e aqui eu estou citando o jornal Globo, diz que a investigação identificou que a lobista Roberta Luschinger pagou boletos para Marcola. Então veja como a questão do empréstimo, Megali, pessoal, ganha uma complexidade aí. Um empréstimo que teria uma natureza excêntrica. Pode ser um empréstimo. Você devolve o dinheiro depois de alguém que te emprestou o dinheiro pagando seus boletos. Manda o boleto, manda o código de barra e a pessoa paga. Agora eu vou citar, porque materializa bem a questão que é para mim é urgente nesse momento, a Maria Cristina Fernandes, grande jornalista, na sua coluna no jornal Valor, no Valor Econômico. Diz ela, atenção, porque isso é uma apuração importante. E aqui está condensada a questão do momento, sobre atividade de tráfico de influência, corrupção, via chefe de gabinete de Lula, ex-chefe de gabinete de Lula, com uma lobista amiga do filho do presidente, aspas para Maria Cristina Fernandes. Quando o sigilo de Roberta foi quebrado, atenção a isso, Marcola foi informado que suas mensagens estavam lá. Para. Quando o sigilo de Roberta foi quebrado, quem quebrou o sigilo de Roberta? Polícia Federal, autorizada por juízo, claro. Isso aqui, portanto, sugerindo nessa apuração que Marcola e, portanto, o governo Lula forem informado com antecedência, previamente, sobre informações sigilosas. Quando o sigilo de Roberta foi quebrado, Marcola foi informado de que suas mensagens estavam lá. Isso aqui é muito importante e muito grave. A ideia de que Marcola teria informações privilegiadas. Quem passaria informações privilegiadas, sigilosas dessa natureza ao governo Lula? E aí continua, Maria Cristina Fernandes. Abateu-se, Marcola, e de tão envergonhado, custou a contar para o presidente. Ao fazê-lo, Lula chamou o dirigente de sua campanha e pediu que o levassem. Marcola não pode mais ficar aqui. Então veja o governo Lula tomando providências para afastar alguém do seu governo, da sua campanha, em função do que seria uma informação sigilosa da Polícia Federal. Mas o pior ainda vem, para levantar uma questão final aqui. Só então o ex-chefe de gabinete devolveu os valores recebidos à Roberta. Olha a gravidade disso aqui. A ideia de que o que se apresenta como empréstimo tomado à Roberta não fosse empréstimo. De que, diante do surgimento da questão Marcola, da notícia supostamente vazada, possivelmente vazada, de que as relações de Marcola e a troca de boletos, os pagamentos de Roberta estavam sendo investigados e talvez se tornassem públicos, de repente, com essa informação, aquela conta foi paga. Fica a sugestão, fica posta a hipótese de que essa operação não fosse exatamente um empréstimo e de que surge a reação, com base em circulação de informação sigilosa, surge a reação, paga, devolve o dinheiro, forja um empréstimo. Essa questão está posta aí no debate público e merece a nossa melhor atenção, Luiz Megalho.
0: É, e a lógica do menino que é pego com um baseado na mochila e fala para o pai, não é meu, estou guardando para um amigo, eu devolvo para ele. Ou seja, sumindo o baseado, some-se o problema. Qualquer pai sabe que não é assim. Aliás, qualquer adolescente sabe que não é assim também, né? Não é tão fácil assim. Também na vida adulta não é. Andreasa, e na vitrolinha?
8: Na vitrolinha, Dora, da obra de Aniceto do Império. Alô, Império Serrano. Volta, Império Serrano. Na voz do Arlindo Cruz, também outro grande imperioso, imperiano saudoso. Beijo.
0: Beijo, até.

0: chegou. Eu já vou, eu já vou, com Deus e nossa, vou aqui e depois a juiz.
1: Já que vocês estão falando de dinheiro emprestado aí, daqui a pouco vem Juliana Rosa falando sobre taxa de juros.
2: Ela não empresta.
1: Não empresta? Você já,
2: não empresta,
1: já pediu?
2: Pedido, não empresta.
1: Ela vai falar sobre a taxa de juros.
2: Depois que começaram a surgir essas notícias, eu comecei a pedir, porque eu falei, ué,
1: pra geral.
2: Será que é assim?
1: Aqui, né?
2: Será que é assim que funciona?
1: É.
2: Ninguém empresta.
1: Não, né?
0: O nome dela é Glória, a Dora é a minha senhora.
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0: Hora de conversar com Juliana Rosa. Agora vai, Carla. O Banco Central reduziu para 14% ao ano a taxa de juros do país.
1: Uhul, deixa eu entrar aqui fazer um crédito imobiliário logo de cara.
0: Nem tô precisando, mas...
1: Né, vamos fazer.
0: E aí, Ju, o que, que isso muda na nossa vida? Bom dia para você.
2: Pois é, tem que rir para não chorar, né? Taxa de juros ainda 14. Tão alta. Bom dia para você. Bom dia para você, Megali. Para Carla, para Sheila. Bom dia para o nosso ouvinte, telespectador, né? Que eu vi que agora vocês estão cada vez mais nós, né? Em vários espaços aí para o pessoal acompanhar a gente, aonde eles quiserem. Olha, realmente a taxa de juros ela está caindo muito devagar, né? Desde março, a taxa de juros cai nesse ritmo homeopático de 0,25 ponto percentual. Então, ela ficou durante 9 meses em 15%, aí em março começou a cair de 15 para 14,75, foi para 14,5%, enfim, ontem chegou em 14%. É, ficou dentro do esperado, porque o Banco Central está indo mais devagar, porque teve um chamado choque, como ele chama, de preços. O petróleo disparou ali por conta do conflito no Oriente Médio e tiveram muitas medidas do governo para poder sustentar a economia, para a economia não ter uma redução no ritmo de crescimento muito rápido. O ano eleitoral acabou que a grande crítica hoje é que houve até um exagero nesse volume de medidas anunciadas pelo governo que acabou dificultando a própria queda da inflação e da taxa de juros. É, no entanto, o que o Banco Central reforça é que os dados mais recentes mostram que tanto a inflação quanto o ritmo da economia estão perdendo força. Então, ele coloca aqui que realmente houve, aqui no que ele escreve aqui, ó, no documento, um conjunto de indicadores que sugerem uma moderação gradual da atividade econômica. É, no entanto, é um Banco Central que ainda se mostra muito cauteloso, porque quando ele olha para frente... Ele fala que a gente tem mais riscos de que a inflação suba do que a inflação caia, e ele está preocupado com a questão das expectativas para o futuro, acho que as expectativas ainda estão muito fora das metas, e isso aqui explica por, enfim, alguns motivos principais. Assim, uma questão de ter hoje mais risco de alta do que de baixa, a gente pode pensar no petróleo, se o petróleo de fato ele vai cair ou ele vai subir, ninguém sabe, então esse é um risco, né, que o Banco Central está trabalhando, mas principalmente aqui a questão do El Niño. Ninguém sabe exatamente também o quanto que esse fenômeno climático vai impactar, qual é o tamanho do impacto na agricultura e nos preços dos alimentos agora a partir de setembro. Então isso é algo que vai preocupando, que vai se espalhando ali pelo custo da economia. E a outra questão das expectativas tem muito a ver com confiança, porque expectativa é algo que o Banco Central até falou muito aqui nesse documento, porque é aquilo assim, se você não acredita, se você não tem uma expectativa de que a inflação vai cair ao longo do tempo, as pessoas reajustam os preços antes. Então, a empresa fala, ah, isso aqui vai dar errado, né? Então, vou aumentar o preço, vou reajustar. E como a economia ela é muito indexada, a gente paga muito contrato, plano de saúde, escola, aluguel, né? Com base em acordos, olhando para trás, quando você olha para frente, você não tem uma expectativa de melhora, isso acaba contaminando também as expectativas futuras. Então, a gente está no enrosco, na verdade, aqui, que o Banco Central ele até vê espaço para que os juros caiam ainda em setembro para 13,75, ele deixa a porta aberta aqui, mas essa questão da insegurança para 2027, ela é um fator importante, porque você não sabe se a questão do gasto público vai ser endereçada, isso vai continuar estimulando a economia ou não, né? Isso vai ter impacto no dólar, o que vai ser da economia para frente? O Banco Central não olha a trajetória da inflação hoje, né, para amanhã, ele olha 18 meses à frente. Então, a gente precisa, a partir de 2027, de fato, endereçar minimamente essa questão do gasto público, porque isso está atrapalhando muito o crescimento, uma queda de juros mais rápida, uma queda da inflação mais rápida. 2027 é um divisor de águas, realmente. Se a gente vai se manter num rame-rame de economia crescendo aí um e pouco, dois no máximo, ou se a gente vai fazer uma escolha de um salto de qualidade no crescimento do país.
0: Tem os cintos. Juliana Rosa volta com outros números e análises amanhã neste mesmo horário. Boa quinta para nós, Ju. Até.
2: Até, um beijo.
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0: É
4: Eu sou o Sérgio Wayne, está começando agora o Minuto do Empreendedor, apresentado pelo Banco BTG Pactual Empresas, que tem entre os seus propósitos ajudar os jovens empresários e empreendedores a alcançarem o sucesso. Na minha companhia, Rafael de Albuquerque, que é o fundador e CEO da Zoox. Rafael, na sua opinião, de que forma que os jovens empreendedores e empresários devem agir para atingir o sucesso?
5: Vou falar que eu falo para mim desde o início, quando eu fundei a Zoox. São algumas palavras mágicas. Paciência, persistência, resiliência e longo prazo. Nada fica pronto do dia para a noite.
4: Valores importantes que permitiram, Rafael, o sucesso da Zoox e, se bem aplicado, o dos jovens empresários e empreendedores. Esse é o nosso propósito aqui no Minuto do Empreendedor, apresentado pelo BTG Pactual Empresas.
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0: 9h21.
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3: Estou de volta e agora atualizando o motorista sobre a Avenida Paralela. Isso porque ali no Trobogi está começando a apresentar melhoras. Tem só um pouquinho de intensidade. Se você sai de Mussurunga e vai para o CAB, a Paralela é uma boa escolha. Agora, da saída do CAB até Pernambuco ainda está bem carregado. Se você vai lá para o Itaigara, corte pela Orlando Gomes e siga pela Orla. Quem está agora no Imbuí segue para o centro de Lauro. Não vai encontrar dificuldades nesse sentido da Paralela, mas vale o alerta para atenção com a velocidade. 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Thiago Costa para Band News FM.
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3: Agora atualizando o motorista sobre a Avenida Bonocô em direção centro. Mais cedo deu bastante trabalho ao motorista, teve acidentes por lá. Situações já resolvidas, só tem pontos de intensidade. Já não vale mais desviar quem está no final da BR-324 e segue agora para o comércio. Siga pela Bonocô, só tem atenção. Quem segue para a Feira de São Joaquim ou vai realizar a travessia, evite a Via Expressa. Nesse sentido, tem um pouquinho de retenção lá na Jequitá e vai atrasar sua viagem. A melhor escolha é seguir pela San Martín. Vai encontrar intensidade, mas é a melhor escolha agora. 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Thiago Costa, para Band News FM.
0: Valeu pelas informações, Thiago. Ó, dá um giro aqui no nosso WhatsApp, 987-295-248. Manda um abraço pro Carlos Rios, que disse que tá ligadinho aqui na nossa sintonia, que tá com muita esperança pro vitória dele hoje, viu? O Carlos Antônio também sempre aqui sintonizado com a gente, mandando aqui a expectativa dele sobre os debates eleitorais. Lembrando que domingo tem aqui na telinha da Band sobre o governo do estado. Agora, 9h25.
7: Não há tempo para mais nada. Amanhã tem mais, gente. Boa quinta.
8: Beijo.
0: Beijo.
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2: Mercedes-Benz lança Sprint automática no Brasil. Com preço inicial de R$ 274.300, a Sprint automática estreia câmbio de 9 marchas no Brasil. A novidade chega importada da Argentina. O lançamento coincide com a celebração global dos 130 anos da empresa no segmento de transportes. A caixa foi adaptada para operar em conjunto com o motor turbo diesel. A engenharia alemã focou na suavidade das trocas de marchas para otimizar o comportamento dinâmico do furgão grande. Desse modo, o veículo reduz de forma considerável a necessidade de paradas constantes para manutenção corretiva. Essa característica de suavidade de rodagem torna-se um diferencial competitivo para motoristas de aplicativos de fretamento e entregas rápidas. O comportamento consistente da transmissão eletrônica protege os componentes periféricos contra abuso na condução diária. Como resultado, o modelo promete entregar um custo por quilômetro rodado bastante atraente no uso comercial. O pacote de lançamento inclui 2 anos de garantia total de fábrica para cobertura de eventuais falhas técnicas. A Mercedes-Benz inclui a gratuidade nas 2 primeiras revisões agendadas.
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2: Nove horas, 32 minutos. Bom dia para você aí ligadinho na Rádio Band News FM. Quinta-feira, é quase sexta.
3: Quintou!
2: 6 de agosto de 2026. Seu jornal Band News tá no ar, viu? Vamos ficar juntinhos por aqui até às 11 da manhã com muita informação para você. Ah, agora eu me lembrei de uma coisa, Karina Araújo. Bom dia.
3: Maria Lorena.
2: Juvenal de Brotas, bom dia. Nosso ouvinte querido, mandar um beijo para ele. Deixou um presente para você e para Paloma.
3: Sério?
2: É, deixei ali no armário. Lembrei agora.
3: Eu
2: vou
3: quero.
2: Pegar para lhe entregar, viu?
3: Tô
2: Juvenal,
3: curiosa.
2: Sempre querido, sempre atencioso. Você já tem essas boas-vindas aí.
3: Muito obrigada,
2: do nosso
3: Juvenal.
2: Ouvinte. Daqui a pouco eu te dou. Coisa boa, coisa boa.
3: Desde já
2: lhe adianto.
3: Deixo aqui os meus agradecimentos pelo carinho.
2: Isso aí. Pode participar também do nosso WhatsApp 987295248. Ó, ele já apareceu.
3: Ah, é.
2: Já tá vendo?
3: Aqui.
2: Tá ouvindo, ele não larga a Band News FM.
3: Assim que é bom.
2: Tem muito bom gosto nosso Juvenal. Aliás, todos os nossos ouvintes.
3: Claro, ficar bem informado.
2: Da Rádio Band News FM, sim.
3: Notícia de credibilidade, checada, apurada, verificada.
2: Com cuidado.
3: Analisada.
2: Isso, atenção. Nossa prioridade é o ouvinte. Essa é a nossa prioridade sempre, não tem conversa, é o nosso ouvinte. Mas vamos lá tocar o barquinho aqui do nosso Jornal Band News? Bora lá, Karina?
3: Vamos lá começar com os destaques do dia. Dois agentes públicos são afastados dos cargos durante uma investigação da Polícia Federal sobre fraudes tributárias relacionadas à concessão de autorização de táxi em Ipecaetá, no centro-norte da Bahia. A operação, denominada de Bandeira Livre 2, está cumprindo 8 mandados de busca e apreensão na cidade e um em Feira de Santana. Os agentes foram suspensos por 60 dias. O objetivo é apurar a obtenção indevida de isenções de IPI, IPVA e ICMS mediante permissões de táxi concedidas a pessoas que, em tese, não exerciam essa atividade, além de possível falsidade de documentos. De acordo com a Polícia Federal, entre 2023 e 2025, o município emitiu 70 autorizações de táxi, com concentração relevante entre 2021 e 2023. A investigação identificou 5 permissionários atuais com ocupações e vínculos aparentemente incompatíveis com a atual profissão. Também são apuradas as atuações de agentes públicos responsáveis pela emissão, renovação e cancelamento dessas permissões, assim como a manutenção de cadastros e documentos fiscais municipais. Que enrolação, hein? A Justiça determinou ainda o sequestro de veículos vinculados a 5 permissões investigadas e o bloqueio de ativos financeiros até o limite de R$ 33 mil reais por pessoa. Os suspeitos poderão responder por associação criminosa, falsidade ideológica, uso de documento falso e crimes contra a ordem tributária. Que bagunça que esse pessoal está fazendo lá com o setor de táxi na cidade, né, Lori? Quer dizer, as pessoas querem trabalhar, querem ter suas concessões para dirigir em paz, ganhar seu dinheiro, e aí um grupo criminoso comete fraudes, fornece concessão falsas para as pessoas e aí provoca essa bagunça. Ainda bem que a Operação Bandeira Livre 2 descobriu esse esquema, está desmontando esse esquema criminoso aí na cidade para regularizar a situação de lá, né? Porque até os consumidores ficam sem saber, né? Será que eu estou pegando táxi com realmente um profissional ou com uma pessoa que acabou também caindo em um golpe, né? Isso também coloca em risco a segurança dos passageiros na cidade. Então, polícia aí trabalhando na cidade de Ipecaetá, centro-norte da Bahia.
2: E olha, Karina, a gente atualiza também uma operação, inclusive o desdobramento. O policial militar da reserva Carlos Erlani Gonçalves Santos é condenado a 6 anos e 8 meses de prisão por chefiar uma milícia na região de Correntina, no oeste aqui do nosso estado. Outro integrante do grupo, José Carlos Alves dos Santos, também foi condenado a 5 anos e 4 meses de reclusão. Os dois vão cumprir a pena inicialmente em regime semiaberto e poderão recorrer da sentença. A decisão atende a uma denúncia do Ministério Público da Bahia, enviada no âmbito da Operação Terra Justa, ocorrida em abril do ano passado. Na época, as investigações apontaram movimentações financeiras incompatíveis com a renda dele, que ultrapassavam 29 milhões de reais entre 2021 e 2024. Segundo as investigações, o grupo atuou por mais de uma década com estrutura paramilitar, armas e fardamento para intimidar comunidades tradicionais, promovendo invasões de terras, destruição de cercas e ameaças a lideranças locais. A gente tem aí um desdobramento, a gente trouxe inclusive essa operação, a gente acompanhava, e agora a condenação desse policial militar responsável por chefiar uma milícia, né? Atuação de milícia, a gente sabe que é crime e isso mancha demais a imagem da polícia, né? São tantos agentes sérios que contribuem com a sociedade e sempre qualquer profissão, sempre tem uma aí que tenta desviar, mas não manchar a imagem da corporação. E agora essa atualização da condenação a 6 anos e 8 meses de prisão. É importante a gente noticiar também informações sobre essas, para a gente entender que o crime não compensa, né? Um policial militar da reserva ganhando 29 milhões de reais com essa renda,
3: coagindo pessoas, né?
2: Cometendo crimes, né? Usando ali a farda, usando o distintivo para amedrontar as pessoas da região de Correntina.
3: Ai, ai, viu? A gente fica até assim, incrédulo diante da quantidade de criatividade dos golpistas, dos criminosos. E uma ação conjunta das polícias militar e federal resulta na prisão no Aeroporto Internacional de Brasília de um homem procurado pela Justiça da Bahia por suspeita de estupro de vulnerável. Este caso aconteceu ontem, essa prisão. A busca foi iniciada após um alerta emitido pelo Centro Integrado de Comunicações, que identificou o suspeito após ele desembarcar na rodoviária de Salvador em um ônibus vindo de Alagoinhas, aqui no nordeste do nosso estado. As equipes policiais iniciaram então essas buscas. Durante o acompanhamento, foi constatado que ele havia deixado a rodoviária e embarcado no aeroporto de Salvador em um voo com destino à cidade de Porto Alegre, Rio Grande do Sul. O foragido foi preso pelo Grupo Especial de Capturas da Delegacia da Polícia Federal, lá então no Aeroporto Internacional de Brasília, durante uma escala da aeronave. Então aqui registrando essa prisão de um homem que procurado pela Justiça da Bahia por suspeita de estupro de vulnerável. Agora ele vai ter que explicar o crime que ele supostamente cometeu à polícia, pagar por este crime, né, que ele está sendo investigado. E aí uma operação que resultou ontem na prisão deste foragido da polícia. Muita notícia policial hoje, né, Lore? Polícia trabalhando em alta aí.
2: Pois é, hoje noticiário policial mais uma vez movimentado. A gente traz também que mais de 20 mil pés de maconha são destruídos na cidade de Mulungu do Morro, no centro-norte da Bahia, durante a Operação Erva Daninha, realizada pela Polícia Civil. Adoro os nomes das operações, viu?
3: É, também.
2: Bem criativos.
3: Criativos.
2: De acordo com o órgão, a ação que aconteceu ontem representa um prejuízo estimado em 4 milhões de reais para o grupo criminoso responsável pelo cultivo. No local, os agentes encontraram equipamentos utilizados para secagem, separação e embalagem da droga. Tudo foi queimado. O inquérito policial foi instaurado para identificar os envolvidos e apurar mais aí detalhes do crime. Ninguém foi preso. Todo mundo, ó, deu pé antes da chegada da polícia. Encontrou somente a plantação, inclusive bem estruturada. Daqui a pouquinho tá no nosso Instagram, Band News FM.
3: Exato.
2: Salvador.
3: Imagem impressionante, né?
2: É, do alto assim, né? Bem organizadinha essa plantação de maconha. Quem não conhece, quem olha assim, né, de longe, ah, é uma plantação comum, porque tem toda ali, todos os equipamentos de irrigação, tecnologia, né, para alimentar o tráfico de drogas. Afinal, é uma quantidade aí estimada em 4 milhões de reais. Então, estava sendo bem cuidada essa quantidade de drogas e agora a polícia já destruiu, procura aí os donos, os responsáveis por toda essa maconha.
3: Dá um bom dia aqui à Lustosa,
2: Bora.
3: Que fala com a gente, nossos ouvintes aqui também ligadinho na Rádio Band News FM, o Everaldo, dando bom dia para você, Lore. Mandou aqui uma foto do rádio dele, a Sintonia 99.1.
2: Maravilha, obrigada, Lustosa, beijo para você.
3: 9 horas e 42 minutos, temos trânsito aqui já chegando.
2: Bora. Tem,
3: vamos de trânsito.
2: Thiago Costa.
3: Bora, Thiago.
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6: Oi, Maria Lorena, bom dia para você, bom dia para a Karina e também para os nossos ouvintes. Uma excelente quinta-feira a todos. Eu vou começar falando da BR-324, isso porque em direção à capital baiana ainda tem retenção a partir do Porto Seco Pirajá e segue até Jaqueira do Carneiro. Quem saiu de Simões Filho, tá na rodovia e tem como destino Piatã, tá valendo ali em Águas Claras acessar a regional, pegar 29 de março e completar pelo Orlando Gomes. Vai chegar com mais facilidade. Em direção ao interior do estado, a BR tem pontos de intensidade, mas não atrapalha quem tá saindo de Campinas de Pirajá e segue para Simões Filho. 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Thiago Costa para a Band News FM.
2: Obrigada, Thiago. 9 horas 43 minutos. Hoje tem vitória, Adriano Júnior.
7: É.
2: Tá sabendo?
7: Doutor.
2: Ah, tá sabendo. Tem transmissão aqui na Band News FM. Nosso querido Francisco já tá dando palpite. Bom dia para você, viu, Adriano? Para você a mensagem. Hoje o Furacão 3 vice 0. É torcedor do Bahia esse Francisco, rapaz. Já tá secando o rubro-negro. Calma aí, Francisco. Deixa para mais tarde.
3: A Merino, né? Nobre disse que vai ser 3-0 pro Vitória.
2: Tá vendo? Vocês se decidam aí. 3-0 pro Furacão ou pro Vitória?
3: Pois é.
2: Tá, mais
3: daqui
2: tarde.
3: A pouquinho, né?
2: Bom dia, Band. Fecharam galinheiro, está vindo um furacão. Ó, pra isso. Reginaldo. Torcedor do Bahia, claro, né?
3: Aqui também a Olivia diz: esse é de Adriano Júnior, foi empolgante. É o placar, né?
2: É o placar, né? Já sabe, né, Olivia? Torcedor do Bahia, Adriano Júnior. Quando fala do Vitória, ele não quer nem saber. Quer nem conta. Mas hoje tem Vitória e Atlético Paranaense. O Vitória precisa fazer 2 gols para conseguir aí para os pênaltis. Se fizer mais de 2, garante aí a classificação na Copa do Brasil. Tem chance, sim. O Vitória já conseguiu outras vezes no Barradão vencer de 2 gols de diferença. Pode acontecer, Adriano Júnior.
7: Ah,
2: tá bom. 9h44, vamos para um rápido intervalo. Daqui a pouco a gente volta com outros ouvintes aqui também.
3: Até já.
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6: Estou de volta e agora com informações da Cidade Baixa. Isso porque desde cedo o tráfego está bem complicado na Avenida Jequitaia em direção ao Largo da Calçada e deixa reflexos na Via Expressa. Você que está na Luiz Eduardo Magalhães, precisa chegar no Uruguai ou vai lá para o Bonfim, melhor seguir pela San Martín. Vai pisar no freio na aproximação ao Largo do Tanque, mas é um trecho curto, logo depois é caminho livre. Quem está saindo do sistema Ferribolt e precisa acessar a BR, nesse sentido pode pegar a Via Expressa que está livre, vai sair na BR com facilidade. 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Tiago Costa para Band News FM.
3: Obrigada, Tiago Costa, pelas informações. Deixa eu agradecer aqui a Juvenal pelo presente.
2: Presente é entregue,
3: viu? Esse presente a essa hora da manhã. Tomei café da manhã às 5h30, Lori. O que eu faço? Abro ou não abro? Caixa de chocolates.
2: Abre sim, claro. Adriano não, quer o chocolate.
3: Não só vou abrir, como vou distribuir aqui com meus colegas da rádio. Muito obrigada, viu, Juvenal, pelo carinho, pelo seu carinho comigo aqui com a minha chegada. Ô, Lori, Tiago Costa trouxe aí as informações do trânsito. Hoje, Bonocô engarrafou de manhã.
2: Demais,
3: foi,
2: né?
3: Gente?
2: A Bonocô... foram alguns acidentes,
3: dois acidentes lá, né?
2: Envolvendo moto e deixou o trânsito bastante complicado. Mandar um beijo aqui pro Dionel de Alagoinhas, ouvindo a gente. Obrigada, Dionel. A gente vai passar a sua solicitação, viu? Obrigada pelo carinho, sempre atento. Importante, viu? Daqui a pouco a gente segue com os nossos ouvintes. Falar de uma ação importante que acontece até hoje, gente. Atenção, Estação Pirajá, aqui em Salvador, recebe uma ação do Ministério Público da Bahia com testes de DNA e serviços de reconhecimento de paternidade gratuitos. O atendimento acontece até às 4 da tarde. São oferecidos serviços de reconhecimento voluntário de paternidade, audiências para acordos sobre pensão alimentícia e convivência familiar, além de orientações para regularização do registro civil. A iniciativa acontece diante de um cenário preocupante. Entre 2023 e 2025, mais de 12 mil crianças foram registradas na Bahia sem o nome do pai na certidão de nascimento. Somente nos 4 primeiros meses deste ano foram mais de 3.700 casos. Para ser atendido, é necessário apresentar documento oficial com foto, CPF e, no caso do reconhecimento de paternidade, a certidão de nascimento da criança ou do adolescente. Tem outra ação, inclusive, nesse sentido, né, Karen?
3: Exatamente. É a campanha Meu Pai Tem Nome, que oferece atendimento aí de graça para reconhecimento de paternidade, exames de DNA. É uma ação da Defensoria Pública aqui do Estado da Bahia. Em Salvador, o mutirão acontece amanhã. 8 da manhã às 3 da tarde, na Arena Fonte Nova. A entrada é pelo Portão 18, que fica ali na ladeira da fonte, no bairro de Nazaré. Essa iniciativa também oferece reconhecimento espontâneo e socioefetivo de paternidade e maternidade, além de orientação sobre pensão alimentícia, guarda e parentalidade responsável. É o que destaca a defensora pública Mariana Araújo Sampaio.
11: Nós vamos oferecer os exames gratuitos de DNA, mas também a possibilidade do reconhecimento espontâneo, voluntário. Aquela pessoa que quer fazer o registro do seu filho sem necessariamente fazer o exame de DNA. Então a pessoa vai lá, a gente vai fazer toda a documentação necessária para fazer o reconhecimento espontâneo sem o exame de DNA. Mas outras demandas também chegam, como dúvidas em relação à possibilidade de uma investigação de paternidade pós-mortem, né, quando o suposto pai já é falecido, se é possível. Sempre chega para a gente essa demanda. Dúvidas em relação à possibilidade de constar o nome de dois pais na certidão de nascimento, em relação à pensão e à guarda também.
2: A defensora pública Mariana Araújo também cita os documentos necessários para participar dos atendimentos.
11: Para os casos do DNA, é importante que a parte compareça com RG, CPF, comprovante de residência e certidão de nascimento da criança, que está sem o registro do pai. Para as ações de alimentos, a gente precisa que leve algumas informações desse pai. Aí a gente já supõe que a criança já está registrada no nome daquele pai, mas aí a gente precisa que a mãe leve comprovante de despesas daquela criança, endereço daquele pai, se aquele pai trabalha, se ele tem emprego fixo. Essas informações são muito importantes.
3: Um levantamento do portal da Transparência do Registro Civil aponta que mais de 12 mil crianças nasceram na Bahia em 2025 sem o nome do pai na certidão de nascimento. Diante desse cenário, a defensora pública destaca a importância dessa campanha Meu Pai Tem Nome.
11: A gente possibilita que aquela pessoa tenha direito a reconhecer a sua identidade, a sua história, né? Saber de onde ela veio e, além de ela trazer a possibilidade de reconhecimento de alguns direitos, não só como em relação à pensão alimentícia, mas também em relação a direito à herança, né? Uma futura herança para a mãe. É muito importante ela dividir aquela responsabilidade na criação e educação daqueles filhos, porque a gente sabe que, além das despesas com aquele filho, né? As obrigações financeiras, gera também a obrigação de educar aquela criança, orientar para a criança, fortalecimento daquele vínculo afetivo. É extremamente importante ela saber de onde veio, o desenvolvimento com dignidade daquela criança.
2: Além do mutirão na capital, a iniciativa chega ao longo de agosto a mais de 30 municípios baianos. A programação completa, com datas e horários por cidade, está disponível no site defensoria.ba.def.br. Então amanhã tem essa no Ministério Público, na estação de Pirajá do metrô, até 4 da tarde.

0: difícil a gente ainda ter, a gente ainda precisar de mutirões como esses para que o pai assuma a sua responsabilidade, né? Na hora de fazer o filho, foi homem. Para assumir, não é homem, não é? Então, vamos ser homem a todo tempo. Não dá para ser só em uma parte, não. Fez o filho, assume, né? Assume seu filho, sua responsabilidade. Tem muitos que não querem ter essa relação de afeto, perdem muito. Né?
1: E como?
0: Perdem demais, porque eu acho que é o que mais vale aí. Às vezes as mães vão atrás dos direitos, claro, ali, porque precisam desse apoio. Apoio não, né? Dessa ajuda financeira, da divisão das contas mesmo. Sim,
1: né?
0: O compartilhamento.
1: A responsabilidade.
0: Mas muito mais pelo afeto, né? Os filhos crescendo sem o afeto dos pais, porque os pais não querem. Porque terminam um relacionamento, porque assumem outras relações e não conseguem dividir esse afeto. Às vezes o afeto é o mais importante, aliás, sempre é o mais importante. Então pensar nisso, né? Em todo momento. A gente precisa acabar com essa cultura de que a mãe precisa se responsabilizar sempre, né? O pai também tem responsabilidade. É 50-50, meu amigo. 50-50. Os dois fizeram. Os dois têm que ter responsabilidade.
1: E é muito traumático, né, Lori? Uma criança crescer sem saber a sua história, sem saber a sua origem, sem conhecer a sua relação com seu pai, muitas vezes sem nem saber quem é. O sentimento de rejeição, né, que se perpetua ali ao longo da vida dessa criança, desse jovem, depois na vida adulta. Temas que vão se prolongando aí ao longo da vida, que depois precisam ser trabalhados, né, em terapia, porque realmente é traumatizante. Então, bora aproveitar aí o Dia dos Pais que está chegando, se sensibilizar para essa causa, né, e ir lá procurar essas ações gratuitas, facilitam muito a vida de todo mundo para poder fazer esses registros e cumprir com essa obrigação. Por falar nisso, né, Lori, a gente tá
0: os
1: falando do
0: que
1: tema...
0: Os presentes agora, né? Vão ganhar presente.
1: Isso,
0: domingo.
1: Né? Merecem.
0: Sim.
1: Dia dos Pais chegando aí no próximo domingo. Muita gente ainda não comprou o presente ou alguma lembrancinha, né? É sempre bom simbolizar esse afeto, não precisa ser nada caro, mas é gostoso. Segundo o levantamento da Confederação Nacional de Dirigentes Lojistas e também o Serviço de Proteção ao Crédito, cerca de 9 milhões e 300 mil consumidores devem deixar a compra para a última hora, ou seja, sábado o comércio vai lotar. O número corresponde a 9% dos entrevistados desta pesquisa que declararam que pretendem comprar o presente na véspera da data. Isabela Souza tem uma marca de presentes, diz que a maioria das pessoas já faz os pedidos em cima da hora. Vamos ouvir.
2: Trabalho com canecas, copos, pratinhos decorativos. Nessa época do Dia dos Pais, a gente se prepara. O que a gente faz? Eu faço um catálogo com frases específicas direcionada para os pais. E o que tem a maior demanda são as canecas. São sem sombra de dúvida, são as canecas. E geralmente, algumas pessoas até que se antecipam, mas a maioria deixa para em cima da hora.
0: Apesar disso, a maior parte dos consumidores demonstrou planejamento, viu? De acordo com a pesquisa, 39% das compras foram concentradas no mês de julho e 31% na primeira semana de agosto. Outros 11% já haviam comprado presente até a realização do levantamento, enquanto 10% ainda não tinham decidido quando fariam a compra. Ezequiel Oliveira, gerente de um café que faz cestas especiais para a data, mas avisou que é bom pedir com antecedência, viu?
3: A gente resolveu desenvolver uma caixa exclusiva contendo produtos artesanais e ela reúne itens como croissant, pepperoni roll, tem também bolos, beiju, uma tortinha de carne com barbecue, cuscuz com bacon, queijo coalho, ensinando uma cerveja artesanal justamente para harmonizar com esses itens. Nossa produção ela é toda artesanal, então a gente recomenda, né, que os clientes eles façam os pedidos com antecedência.
1: Olha, essa cesta de Ezequiel deu água na boca, hein, Lori?
0: Foi mesmo, viu? Gostei.
1: Vitória Amaral é dona de uma loja que faz cestas também de café e presentes personalizados. Ela comentou que para atender a demanda dessa época, precisa reforçar a equipe.
4: O Dia dos Pais é uma das datas mais importantes do nosso calendário. Todos os anos nós desenvolvemos uma coleção exclusiva para a ocasião, pensando em presentes que realmente combinem com esse momento. Além disso, reforçamos toda a equipe, tanto na montagem das cestas quanto nas entregas, para conseguir atender a demanda com a mesma qualidade e o carinho de sempre.
0: Mas para quem ainda está atrasado na correria de comprar um presente, o gerente executivo da CNDL, Daniel Sakamoto, afirma que essa situação é normal, viu, gente? Traz dicas na hora de encontrar o melhor produto.
5: A gente vai...

0: diria que existe uma questão cultural no hábito do brasileiro de acabar deixando para fazer a compra mais de última hora nas datas comemorativas. Não é só no Dia dos Pais que a gente percebe isso, Dia das Mães, Dia das Crianças, Natal, Páscoa, a gente percebe que o movimento naqueles dois dias antes da data comemorativa é um movimento muito relevante. Nossa orientação é que faça pesquisa de preço, saia de casa sabendo quanto pode gastar, para não fazer aquela compra por impulso nem se endividar por conta de um presente que é para ser muito mais um presente afetivo do que um endividamento.
1: Exatamente, tem que ter cuidado com as contas, não vai estourar o cartão. Pensa bem antes de você fazer essa compra, comprar seu presente, mas vá para a rua mesmo em cima da hora, dê aquela lembrança para o seu pai ou para o pai do seu filho, da sua filha, né? Que é sempre gostoso presentear e ser presenteado. O Dia dos Pais, próximo domingo, 9 de agosto. Dia também de debate aqui na Band, né, Lori?
2: Sim.
1: Então,
2: presentão, hein?
1: Presentão.
2: Assistir em família, né? Dá pra almoçar em casa.
1: Isso.
2: Né? Curtir a tarde, porque o debate tá marcado pra 8 da noite. 8 às 10, gente. Não vai acabar muito tarde. Dá tranquilamente segunda-feira manter aí as atividades. Então é um momento importante. A Band, inclusive, mudou o horário. Colocou no domingo, justamente pra que todo mundo consiga acompanhar da melhor forma esse encontro. Já já a gente vai falar, inclusive, mais do debate entre os candidatos ao governo do estado. Mas vamos lá, 9 horas e 59 minutos. Agora vamos com Ciência e Cultura, com o nosso querido professor Nelson Preto.

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1: Estou em Fortaleza participando de um congresso da Regional do Nordeste da Associação Nacional de Pesquisa e Pós-Graduação em Educação, a ANPED. São mais de 1.200 participantes inscritos debatendo os principais achados das pesquisas sobre todos os campos da educação. Envolvido com essas pesquisas, no entanto, sou atingido por uma publicidade da Universidade Estácio, que pertence ao IUTICS, um dos maiores grupos privados da educação do país, na campanha Farmar Aura, oferecendo cupons para o pagamento de mensalidades de menos de R$100 ao mês para cursos à distância, e só pagando a primeira mensalidade em outubro. Essas estratégias adotadas por essas empresas, sim, falo diretamente em empresas da educação, utilizam todas as possibilidades e agora, com o uso pleno das redes sociais, fazem a publicidade em cima de palavras da moda para a juventude, como a tal Farmar Aura. Essa é uma expressão que a juventude vem adotando, centrada na lógica da busca de status, de brilho, a aura, palavra tão cara ao filósofo judeu-alemão Walter Benjamin, e de ter sucesso na vida, expressão que pouco tem a ver com a educação e muito tem a ver com o mundo das mercadorias. É lamentável que sejam essas as estratégias utilizadas por esses grupos empresariais da educação, que fazem publicidade nada formativas e sim unicamente centradas em estratégias comerciais. De fato, a educação não é isso.
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5: Dez e cinco.
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5: Oi, Victor Pinto.
7: Bom dia.
8: Bom dia. Bom dia, dona Maria Lorena. Bom dia, dona Karina. Bom dia, seu Adriano. Bom dia aos queridos e amados ouvintes da Rádio Mandinês FM Salvador.
7: Bom dia, Victor Pinto.
8: 59 dias para as eleições, tá?
7: Ah, a gente agora já ia contagem regressiva mesmo, hein? E para o debate faltam quantos dias?
8: É, no caso, hoje.
7: Eu sou
8: amanhã,
7: de humanas, né?
8: Sábado e domingo, 4 dias.
7: Tá, pô, chegando a hora, viu, Victor?
8: 4 dias, pois é, tá chegando a hora, domingo, 5 horas da tarde, Augusto botou Maria Lorena, Augusto Zuleika botaram Maria Lorena para começar cedo os trabalhos, 5 horas da tarde no YouTube, e aí depois eu venho, eu graças a Deus vou chegar um pouquinho mais tarde, né?
7: Que horas? Só
8: 6 horas, né?
7: Oxi, não, 6 horas, 6 horas você já tá no ar, meu amigo.
8: Então, eu vou chegar agora que eu vou trabalhar, que eu vou entrar no ar.
7: Ah, tá vendo? Quer chegar horas. E já brilhar, né?
8: Aí depois, Carol Rosa chega 8 horas. E se tiver um tempinho ali pro final, a gente volta pra fazer um balanço do debate, né?
7: Sim, importante então, também.
8: É, então, domingo, 100% do efetivo da Band pra fazer essa cobertura, essa marca, porque a eleição só começa depois que começa o debate da Band.
7: A Merino tá aqui dizendo que, apesar do atraso, Victor Pinto chegou bem doce hoje com vocês.
5: Nem lembra, Merino, poxa.
7: Vou guardar um chocolate aqui para você, viu, Victor,
8: tá,
7: que eu ganhei
8: obrigado,
7: de Juvenal.
8: Obrigado, obrigado. Vou tomar um cafezinho.
7: Você fica mais doce ainda.
5: Diego tá dizendo que, Victor, quando o eleitor está no estado de voto, o plantão, seu plantão é de 24 horas, viu?
8: Ah, é?
5: É.
8: Ah, é, né? Quero ver se a emissora paga 100% da hora extra.
5: Aí, meu amigo, é Augusto Correia Lima, viu?
8: Pois é, se paga 100% da hora extra.
7: Bora lá, né, Victor? Por que todos os caminhos políticos levam a Bom Jesus da Lapa?
8: Pois é, a Romaria de Bom Jesus da Lapa, uma cidade famosa pelo turismo religioso, uma cidade famosa na conjuntura de uma região importante também para o voto. Então, a gente está no clima dos festejos do Bom Jesus da Lapa e os principais políticos do jogo, do tabuleiro, estão em direção lá. Deveremos ter a ACM Neto Jerônimo Rodrigues nessa grande romaria, que muito também é já para pedir não vai poder pedir o voto, porque não pode, né? Porque voto só se pede a partir do dia 16 de agosto. Mas pelo menos pedir as bênçãos do Bom Jesus para ver quem vai de fato. Ou um continuar no Palácio de Ondina, ou outro se tornar o mais novo inquilino do Palácio de Ondina. Então, deveremos ter entre hoje e amanhã novidades dessa Romaria de Bom Jesus na efervescência política. Aí fica a pergunta, viu, Lorena e Karina? Para quem o Bom Jesus da Lapa vai atender as preces? Para Jerônimo ou para ACM Neto? A conferir.
7: Vai ter que se dividir aí, né? Afinal de contas, nossa política está polarizada, não é mesmo?
8: Pois é, muito polarizada.
7: Outro tema que a gente conversa hoje na coluna é a opinião da Procuradoria aí pela perda do mandato de um vereador de Vitória da Conquista. Nos atualize sobre este tema, Victor Pinto.
8: Isso é o caso de Diogo Azevedo. Diogo Azevedo está aí enfrentando um processo de perda de mandato por infidelidade partidária, porque ele saiu do União Brasil e foi para o PSDB. É candidato a deputado federal pelo PSDB, né? E ali está muito latente sua atuação em Vitória da Conquista. Chegou a ser afastado do cargo por força de liminar. Posteriormente, conseguiu no TRE a cassação dessa liminar e o mérito ainda vai ser apreciado. Eu tive acesso que o Ministério Público Eleitoral se manifestou pela procedência da ação que pede a perda de mandato do vereador Diogo para a Procuradoria. Não ficou comprovada a existência de justa causa para desfiliação, já que as alegações de perseguição política e discriminação pessoal não foram sustentadas provas suficientes. Isso por parte do Ministério Público Eleitoral, que opinou no âmbito do mérito da ação. O parecer também defende a rejeição das preliminares da defesa e reforça que divergências políticas e conflitos com a gestão municipal, por si só, não caracterizariam grave discriminação partidária. Então, se mantém essa novela, isso vai reverberar na política local de Vitória da Conquista, reacende o assunto na Casa Legislativa principalmente, lá na Câmara, que o presidente Ivan Cordeiro tem acompanhado diretamente toda essa situação. Então, há agora essa manifestação do Ministério Público Eleitoral. Aguardemos a resolução de mérito, se de fato vai ter ou não a permanência do mandato do vereador Diogo Azevedo. Se ele se eleger deputado federal, menos mal, porque aí vai para Brasília. Se não se eleger e perder o mandato, fica praticamente aí 2 anos sem a estrutura política de mandato para poder fazer sua atuação parlamentar, sua atuação política. Então, isso é um atrito já de longas datas do vereador Diogo com o Wagner Alves, que é candidato a deputado estadual, marido da prefeita Sheila Lemos, com a própria prefeita Sheila Lemos, uma queda de braço, como eu já tinha dito a vocês, que interfere no jogo dentro do grupo do ex-prefeito Salvador e candidato ao governo do estado, ACM Neto, União Brasil. Como eu costumo dizer, a conferir.
5: Victor Pinto, e ontem, no Boa Tarde Bahia, vocês receberam a jornalista Silvana Oliveira falando do treinamento de políticos, principalmente neste período. Quais são aí os pontos importantes? O que é que a gente tem que se atentar também? Eu soube que tem gente já procurando para as eleições municipais, viu?
8: Isso. Tivemos alegria, Luiz. Você também estava recepcionando ela, Lorena, de recebermos Silvana Oliveira, que tem uma história aqui na Rádio Band News, né? Tem uma história aqui na Rádio Band News, é uma pessoa muito querida do jornalismo, já foi coordenadora, diretora da rádio. Então, foi muita alegria recebê-la para falarmos sobre esse novo papel dela profissional, que é treinamento de líderes. Não é só político que ela trabalha, ela trabalha com advogado, ela trabalha como líder de uma corporação. E claro que nesse período acaba também enveredando para a área da política, porque ela trabalha com oratória, com postura, né? E a gente está a 4 anos. Então.
5: Victor Pinto, caiu a ligação, só um momento, vamos refazer o contato com Victor Pinto, as forças ocultas tentando nos derrubar. 10h13, vamos saber como é que está o trânsito agora. Thiago Costa está chegando.
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9: Tô de volta aí agora com informações de uma ocorrência na BR-324 em direção à capital baiana, ali na Jaqueira do Carneiro, envolvendo motociclista. A retenção tá chegando próximo a Águas Claras. Você que tá em Águas Claras e precisa chegar no miolo empresarial, melhor pegar a regional, Avenida 29 de Março e completar pela paralela. Ainda pisa no freio no trecho final entre a saída do Cabula e Pernambués, mas nada muito complicado e logo depois é caminho livre. A BR em direção ao interior do estado já tá totalmente livre. É um bom caminho para quem tá saindo do acesso norte e segue para Simões Filho. 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Thiago Costa para a Band News FM.
5: Obrigada, Thiago. 10 horas 14 minutos. Agora sim, Victor Pinto
8: as
5: de volta.
8: As forças ocultas. Não. As forças ocultas jamais nos derrubarão. Eles
5: não,
8: tentam.
5: Nunca.
8: Eles tentam impedir essa coluna, esse é o ponto, mas não conseguirão, entendeu?
5: Eu
8: não
5: sei o nome das forças ocultas, viu?
8: Já estava, separe com isso. estávamos falando sobre o Silvano Oliveira, preparação, oratória, postura, tudo que líderes, advogados, médicos precisam, né? E no caso desse ano, que é o ano eleitoral, tem todo esse trabalho de você saber empregar as palavras, se postar, gesticular, tudo isso é treinado, né? E num determinado momento da entrevista com Silvana, Luiz Felipe fez uma pergunta pertinente, até que ponto o treinar demais, a plasticidade demais, não tira a graça do orgânico, não tira a graça da essência da pessoa. Vamos ouvir o que disse Silvana.
10: Qual o limite para que o treinamento não tire a naturalidade do político, que por vezes é uma grande águia, né? Ele é um excelente gestor, excelente administrador, mas não consegue verbalizar isso, não consegue convencer. Mas da mesma forma, aquele que é cheio de bolodórios, como a gente costuma dizer, mas que na prática não entrega nada.
11: Rolando Lero.
10: Rolando Lero, tipo.
11: O limite do treinamento é a autenticidade. Eu trabalho com a autenticidade de qualquer pessoa. Eu trabalho com líderes e políticos, com executivos, CEOs e afins. E para mim, a autenticidade é a base. Por isso que eu faço um diagnóstico logo no início, para entender quem é aquela pessoa, o que ela quer da vida, como ela quer que as pessoas se sintam quando a ouvem e de que forma ela quer utilizar a comunicação. Então, para mim, o limite é a autenticidade. Eu posso melhorar ou piorar, ser mais assertiva, ser mais doce, mas eu continuo sendo Silvana. Se eu deixar de ser dessa forma, um pouco irônica, com né, um jogo de cintura meio parecido com o interior da Bahia, talvez com Recôncavo, a Zona Leste de São Paulo, eu não serei eu. As pessoas não me reconhecerão e elas talvez não saibam por quê, mas com certeza elas saberão que há algo ali que não está bem. Sabe quando você olha para a pessoa e fala, sei, achei que tem alguma coisa estranha, eu não sei o que é, mas há algo de estranho no reino da Dinamarca.
8: Pois bem, aí outro trecho que eu bate bola com Silvana na entrevista, foi o seguinte: quando você treina, e o político ou o liderado ali que está fazendo treinamento, o líder que está fazendo treinamento, não segue o script. E aí? Vamos acompanhar o que disse Silvana.
12: E quando você treina, mas aquele líder, porque você não atende só políticos, você atende líderes de corporações, você atende advogados que precisam ter médicos
10: e me
12: que precisam
10: permita,
12: falar, né?
10: E aí quem contrata não é o próprio, não é quem deveria ter, é alguém que diz assim, rapaz, contrate.
12: Contrate, né? Contrate. Mas aí você treina, mas quando chega na hora da final da Copa do Mundo, aquele atleta que em tese passou pelo treinamento não segue as dicas ou acaba querendo fazer o que dá na telha. Como é que faz? Dá tempo corrigir o percurso?
11: É um improviso irresponsável, assim. Sim. Que eu chamo. Tem uma coisa que é muito interessante, pegar essa imagem, pegar esse comportamento que ele teve e mostrar, sem falar absolutamente nada. Vamos sentar aqui, vamos avaliar, eu queria que você me dissesse o que você vê. Isso normalmente surte um resultado enorme. Eu tive um caso assim, eu treinei um candidato na eleição passada e o treinei para ser entrevistado por uma mulher. Fiz uma abordagem, ele me interrompia o tempo inteiro, eu disse a ele por que aquilo não poderia ser daquela forma. E aí, no final do treinamento, estava ótimo. Na entrevista com essa mulher, ele foi ótimo, foi maravilhoso. 15 dias depois eu o entrevistei e ele cometeu os mesmos erros.
8: Pois bem, a entrevista completa com Silvana Oliveira está disponível no nosso canal do YouTube, Band Bahia Oficial.
5: E hoje, Victor Pinto, Como será o Boa Tarde Bahia desta quinta-feira, 6 de agosto?
8: Hoje a gente tem a alegria de receber no nosso programa o cardeal arcebispo de Salvador e primaz do Brasil, Dom Sérgio da Rocha, que vai ser o nosso entrevistado. Eu e Luiz Felipe vamos bater um papo com ele. Ele que completa 25 anos de ordenação episcopal, ou seja, quando ele se tornou bispo, há 25 anos, a comemoração acontece na próxima semana, então a gente recebeu a visita dele para nos abençoar a redação dessa rádio, que tem muito pecado nessa redação dessa rádio, e a gente aproveitou
5: para fazer... Fale por você, Victor Pinto.
8: Não, tem muito pecado aí, aí ele fez uma bênção aí nessa redação, porque tem muito pecado acumulado, e a gente aproveitou e fez a entrevista com ele.
5: Bênção é sempre bom, viu? Qualquer religião é bem-vinda.
8: E no cardeal mais ainda, né, minha
5: pois
8: tia?
5: É. A gente precisa. Sempre bom. Ó, a Olivia tá dizendo aqui, observando as forças ocultas.
8: Sim.
5: E tá dizendo que ela sabe o nome. Afinal, ela todo bom repórter tem um tirocínio e boas fontes.
8: Pois é. Pois
5: e Maurício é. Lima dizendo, Victor Pinto é mais carregado de pecado do que você, Lorena.
7: Tá vendo?
5: E nós todos. Mas se não tivesse quem não tivesse o pecado, que atire a primeira pedra.
7: E aniversário é coroinha.
5: É, tá vendo,
8: só
5: Victor?
8: Por isso que eu sou ciente disso. E todo domingo eu vou pra mim.
5: Ah. Ó, aniversário de Maurício Lima hoje. Mandar os parabéns pra ele. 50 anos. 5.
7: Parabéns,
5: décadas.
7: Maurício.
5: 50.
8: Tá acabado, viu? Eu vi uma foto de Maurício, tá acabado.
5: Ó, pra isso, Maurício. E disse que a irmã dele faz aniversário hoje também, 49 anos. Ó, os pais não brincaram não, viu? E o presente é a classificação do Vitória. Tá mandando você ir embora logo pra não atrasar a Jana, viu?
8: Tá acabado, viu, Maurício? 50 anos, eu achava que era mais, viu? Tá bom. Um
5: cheiro, ele tá parabéns. Dizendo aqui que espera que você chegue na idade dele, viu?
8: Ô, minha filha, se eu for seguir a sina da minha família... Como diz meu pai, eu só vou morrer de se alguém me der uma cacetada na cabeça. Porque minha família é de 95 para cima. Eu vou seguir o rumo. Minha avó já tem 92.
5: Vai, com certeza.
8: Meu avô paterno já completou 100. Então eu tô indo na linha.
5: Como diria a idade Leão, do tamanho da língua, né?
8: Como diria João Leão, eu vou viver 120 anos.
7: De dois caixões.
5: Dois caixões. Um para Victor e um para a língua.
8: Um para mim e um para a língua.
5: Victor, beijo pra você, viu?
8: Beijo
7: Victor, até amanhã.
5: Ó, a Merino Nobre tá dizendo 3-0 Vitória hoje, viu? Adriano Júnior é a força oculta, será?
7: Oh.
5: Eu tava pensando nisso também, viu, Merino? Foi bom que Victor nem tá na linha ainda, não acompanhou, viu? E a Olivia tá dizendo que tem muita informação nesse HD de Victor Pinto, tem mesmo. Ali, guarda, viu? Guarda informação. Oh, você
7: Maurício.
5: Falar um negócio, ele já lembrou.
7: Maurício mandou a foto aí, ó, com a mãe e a avó. A mãe com 75 e a avó com 97.
5: Ó, vai longe.
7: Saúde
5: também
7: pra vocês, viu? Linda família, linda foto, todo mundo junto, muito bom.
5: E Maurício fazendo 50 anos. Hoje vai pro Barradão, Maurício? O aniversário vai ser lá? Queremos saber. Não vai não, né, Adriana? 10 horas e 22 minutos, olha, no próximo bloco futebol, viu? Vamos para um rápido intervalo, daqui a pouquinho a gente volta.
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7: Estamos entrando no clima das eleições. Domingo, debate aqui na Band News FM, muita movimentação política. Os candidatos ao governo da Bahia cumprem a agenda de campanha hoje. Ao longo da manhã, a CM Neto do União Brasil tem reuniões com as equipes de comunicação e de coordenação política. À tarde, participa da procissão que encerra a Romaria de Bom Jesus da Lapa, lá no oeste do estado, como Victor Pinto falou aqui. O candidato Jerônimo Rodrigues vai participar também da procissão da Romaria de Bom Jesus da Lapa, com bispos e também outros celebrantes da missa. Ronaldo Mansur, do PSOL, vai dar entrevista para uma emissora de rádio agora de manhã e participa de um podcast à noite. José Estevão, do DC, faz exposição nas estações do metrô e do BRT na região do Iguatemi. Já Haroldo Félix, da Unidade Popular, não enviou agenda oficial, mas a gente sabe que o tempo inteiro tem compromisso, né, político com eleitor, definir a estratégia de campanha. Estamos também daqui a pouco, de 16 já começa. Então, essa é a movimentação aí dos candidatos para os preparativos da campanha e também do debate da Band, que acontece no próximo domingo.
5: Vamos continuar falando de política, de eleições. Olha, os representantes do comércio na Bahia têm reivindicado mais diálogo com o poder público. E o debate entre os candidatos ao governo do estado, promovido pelo Grupo Bandeirantes, será uma das oportunidades para avaliar como cada um deles pretende ouvir as entidades dos mais diversos setores. A expectativa é de transformar as demandas em políticas capazes de gerar emprego, renda e desenvolvimento. Foi o que explicou o presidente da FEComércio, Kelson Fernandes.
24: O setor produtivo da Bahia precisa ser ouvido na formulação das políticas de governo, seja quem for que assuma. Tem que assumir esse compromisso publicamente com o setor produtivo.
7: A mesma cobrança vem da Associação Comercial da Bahia, que reúne empresas de diferentes áreas e acompanha de perto os desafios de quem produz, emprega e movimenta a economia. Para a entidade, o próximo governo precisa manter um canal permanente de escuta e apresentar respostas concretas para questões como tributação, burocracia, crédito e ambiente de negócios, como relata o vice-presidente da Associação Comercial da Bahia, Jorges Humbert.
25: Questões de sustentabilidade sob o alicerce do tripé economia, social e meio ambiente, sobretudo também nas questões da tributação. Hoje, com a reforma tributária, alguns setores, principalmente o microempresário, ficou prejudicado. É preciso colocar essa pauta em dia, não só no plano federal, mas também no regional. Além de que os temas de infraestrutura, logística, transporte, investimento, competitividade e eficiência do Estado.
5: No campo, a produção movimenta cadeias inteiras, do plantio ao transporte dos alimentos. Para quem representa a agropecuária, o debate é uma oportunidade de entender como os candidatos pretendem lidar com uma Bahia diversa e com as necessidades de quem produz no interior. Entre as principais reivindicações da área estão a segurança das pessoas, dos negócios, dos investimentos e da propriedade rural. O presidente da FAEB, Humberto Miranda, ressaltou a importância de sanar essas demandas.
0: As demandas do setor, para que elas sejam levadas também para esse debate, para que a gente possa levar para uma Bahia extremamente diversa, uma Bahia extremamente plural sobre todos os aspectos, a gente possa levar também uma visão do que os candidatos pensam para o desenvolvimento do setor agropecuário da Bahia.
1: Na indústria, as decisões do governo influenciam diretamente a produção, a abertura de novos negócios e a geração de vagas. Por isso, a expectativa é ouvir propostas para melhorar a infraestrutura, facilitar o escoamento da produção e reduzir os custos de transporte e logística. É o que reforça o presidente da FIEB, Carlos Henrique Passos.
2: Uma infraestrutura e logística eficiente, a Bahia tem gargalos na sua infraestrutura que precisam ser superados nas rodovias, ferrovias, portos, aeroportos, energia, telefonia, saneamento, dados. São itens de infraestrutura que são importantes para um funcionamento da indústria e para atrair novas indústrias.
5: Ainda, de acordo com o presidente da FIEB, outro ponto considerado essencial é o investimento em capital humano. A prioridade é avançar na educação, na capacitação profissional e no desenvolvimento de pesquisa, ciência, tecnologia e inovação. A segurança pública também entra nessa discussão. Como muitas indústrias funcionam em 3 turnos, o setor cobra mais proteção para os trabalhadores, principalmente para quem precisa usar o transporte público durante a noite ou de madrugada. Esse conjunto de medidas pode aumentar a competitividade das empresas já instaladas aqui na Bahia e atrair novas companhias para o estado. Indústria, comércio e agropecuária têm demandas diferentes, mas compartilham a mesma expectativa para este domingo ouvir dos candidatos propostas concretas para o desenvolvimento da Bahia. Lembrando que o debate começa às 8 da noite na tela da Band, além da transmissão na Band News FM, Band Play e pelo YouTube da Band Bahia. E o Esquenta começa cedo, viu? 5 da tarde tem um pré-debate, mostrando os bastidores, a chegada dos candidatos e a expectativa para o encontro. Então fique ligadinho, encontro marcado com nossa equipe, toda pronta para esse grande dia, que é o debate entre os candidatos ao governo do estado.
1: Então é TV, rádio, plataformas digitais, não tem desculpa, né? Para você participar aí desse momento da democracia, para você ficar por dentro das propostas dos 3, né? De 3 candidatos aqui do nosso estado. Então, todo mundo ligadinho aí a partir de 5 horas da tarde na programação do pré-debate. Logo em seguida, às 8 da noite, o debate tão esperado aqui da Band Bahia para o governo do estado.
5: Agora, 10 horas 32 minutos. Nossos ouvintes podem e devem participar aqui com a gente pelo 987295248. A gente vai para um rápido intervalo. Daqui a pouquinho tem o futebol.
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2: Você acha que os impostos existem apenas para arrecadar dinheiro? Durante muito tempo, essa resposta fazia sentido. Hoje, não faz mais. Cada vez mais, os tributos são utilizados para influenciar decisões. Quando um produto recebe uma tributação maior, o objetivo nem sempre é arrecadar mais. Muitas vezes, é fazer com que as pessoas consumam menos. Quando o governo concede benefícios fiscais, ele não está apenas reduzindo impostos, ele está tentando incentivar investimentos em inovação ou desenvolvimento. A própria reforma tributária segue essa lógica. O cashback busca reduzir desigualdades. O imposto seletivo desestimula determinados produtos. Os programas de conformidade premiam quem adota boas práticas fiscais. Perceba que o tributo deixou de ser apenas uma conta a pagar. Ele passou a ser uma ferramenta para influenciar escolhas. Empresas que entendem essa lógica conseguem antecipar tendências e transformar mudanças tributárias em vantagem competitiva. Porque o Estado não muda o imposto por acaso. Ele muda impostos para mudar comportamentos. O imposto muda, a lei muda, mas quem entende o jogo antes, joga melhor. Eu sou Robson Santana e esse foi o Tributos com Ideias.
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6: Eu sou o Sérgio Aime, está começando agora o Minuto do Empreendedor, apresentado pelo Banco BTG Pactual Empresas, que tem entre os seus propósitos ajudar os jovens empresários e empreendedores a alcançarem o sucesso. Na minha companhia, Rafael de Albuquerque, que é o fundador e CEO da Zoox. Rafael, na sua opinião, de que forma que os jovens empreendedores e empresários devem agir para atingir o sucesso?
7: Vou falar que eu falo para mim desde o início, quando eu fundei a Zoox. São algumas palavras mágicas. Paciência, persistência, resiliência e longo prazo. Nada fica pronto do dia para noite.
6: Valores importantes que permitiram, Rafael, o sucesso da Zoox e, se bem aplicado, o dos jovens empresários e empreendedores. Esse é o nosso propósito aqui no Minuto do Empreendedor, apresentado pelo BTG Pactual Empresas.
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8: Quando ouvimos a palavra acomodação, quase sempre pensamos em alguém que desistiu de mudar. Talvez porque a acomodação ofereça segurança e conforto, permanecemos mais tempo do que o necessário. Mas acomodar-se nem sempre é desistir. Às vezes é o que a nossa mente precisa para continuar mudando. Vejo a acomodação como uma pausa e não como uma morada. Existem pausas que nos transformam e pausas que nos paralisam. A diferença entre elas está no que produzem. Uma prepara o próximo passo. A outra nos faz esquecer que ainda existe caminho. A pausa nos permite assimilar o novo que acompanha a mudança, deslocando antigos referenciais para que a novidade encontre lugar em nós. Mudamos ao sustentar o movimento entre uma pausa e outra. Mas, quando paralisamos, deixamos de criar espaço para que o novo transforme nossa maneira de pensar e agir. Sou Joselma Prates, psicóloga clínica.
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10: Música. 10h37, estamos de volta com o Jornal Band News, contando sempre com a sua participação, agradecendo também através do 8729-5248, que é o nosso WhatsApp. A gente continua atualizando aqui as informações para vocês. É adiado para o dia 25 de agosto o julgamento dos suspeitos de matar o cabeleireiro Valdir Macário em Salvador. A sessão estava marcada para hoje no Fórum Rui Barbosa, mas foi remarcada após a defesa dos réus deixar o caso. Serão julgados Edgar da Silva Santos, conhecido como Chocolate, e Patrick Ribeiro Tupinambá. O crime aconteceu em 12 de novembro de 2016, portanto há quase 10 anos, dentro do Salão de Beleza de Valdir, que ficava na Avenida Vasco da Gama, quando Patrick e outros dois homens armados invadiram o local a mando de Edgar. O empresário, que tinha 45 anos, tentou se esconder no banheiro, mas foi alcançado e morto a tiros. O crime teria sido motivado por ciúmes. O irmão de Valdir estaria mantendo um relacionamento com uma mulher que teve envolvimento com um traficante. O salão era frequentado por artistas como Alexandre Pires, Márcia Short, Márcio Vitor e Beto Jamaica. Eu me lembro, viu, Lore, desse caso. Inclusive, na época, eu trabalhava para uma outra emissora de TV, cobria a reportagem. Me lembro de ter chegado lá e encontrado toda a cena, inclusive. Porque, né, aquele corre-corre, vai cobrir. Então, me lembro bem, assim, agora voltou totalmente à memória.
11: Sim,
10: desse caso.
11: Sim, eu também fazia reportagem de rua. Me lembro que acompanhei bastante esse caso, até a polícia prender, identificar e o motivo do crime, né? A investigação apontou de que Valdir estaria, segundo ali as denúncias apresentadas, favorecendo ali encontros entre o irmão e uma mulher que teria tido um relacionamento com um traficante. Então, esse seria o motivo da morte de Valdir. Essa morte bárbara e brutal na época chocou demais, porque
10: muita
11: ele era
10: comoção.
11: Muito conhecido, inclusive o salão continua, é administrado pelas irmãs dele. Quando você passa ali na Vasco, dá para você ver, era um salão bastante tradicional, bastante conhecido aqui em Salvador. Então, um desdobramento após 10 anos, né? 10 anos desse crime, muito tempo aí, os acusados passando por júri, mas adiado, porque a defesa dos réus abandonaram o caso. 10h40, vamos mudar completamente de assunto. Fala do futebol. Pronto, Maurício Lima, aniversariante do dia. A Janaína já chegou, vai trazer as notícias do seu Vitória. Ele quer um presente, Janaína. Bom
12: Muito
11: dia.
12: Bom dia pra você, Lora e Karina, pra Adriano Júnior. Todo
11: bom
12: mundo
11: dia,
12: ligadinho
11: Jana.
12: Aqui com a gente. Será que vai vir presente hoje? Bora ver.
11: Who knows?
12: Bora ver. Who knows? Who knows? Só o destino dirá. E o que o Vitória vai fazer aí no Barradão, né? A gente sabe, expectativa de casa cheia. A gente sabe como o Vitória foi superior nessa temporada jogando dentro de casa. Então são aspectos que fazem com que uma remontada fique favorável, né? Mas tem que brigar dentro de campo, não tem jeito, porque o Atlético Paranaense não é um adversário fácil, a gente sabe disso. Tem uma vantagem de 2-0, então o Vitória teria que fazer 3-0 para conseguir essa classificação direta. Se tomar um golzinho, aí vai aumentando, né, o placar, a possibilidade. Mas se conseguir não tomar gol, marcar 2, levar essa disputa para os pênaltis, aí é contar com o brilho de Lucas Arcanjo e chamar a responsabilidade, né? Mas o fato é que vão ter algumas modificações nesse time. A gente já falava que, em decorrência do que aconteceu no jogo contra o Palmeiras, aqueles minutos iniciais deu uma impressão a Jair Ventura de que jogar com o time fechadinho dos 3 zagueiros, 3 volantes, seria ali, então, uma boa opção para ele repetir jogando fora de casa contra o Atlético Paranaense. Dito isso, o time não conseguia evoluir ofensivamente dentro de campo. Então, para esse jogo, não tem o que fazer, tem que evoluir ofensivamente e, por isso, ele deve mudar a escalação. Veja só, não vai ter o Emanuel Martínez, né, que tem sido uma peça recorrente no time titular, recebeu o terceiro cartão amarelo e por isso tá fora. Quem ele deve chamar? Zé Vito, que é um outro volante, mas que ajuda ali também na construção. Então fica um pouco mais equilibrada nesse meio de campo. E por que a gente tá falando tanto do meio de campo? Além dessa substituição, as mudanças devem acontecer majoritariamente nele, então essa saída assim, desses 3 volantes do time mais fechado, para um meio de campo mais fluido, mais criativo, que dê mais distribuição, para melhorar essa substituição do meio de campo e também no ataque. Então outras trocas são esperadas nesse sistema ofensivo aí do Vitória. Agora, entre aqueles que devem permanecer na equipe titular, tá um zagueiro Kaká, né? E ele concedeu uma coletiva ontem e falou justamente sobre essa responsabilidade que ele sabe que tem. Sabe que para vencer, o Vitória tem que minimizar certas falhas e também deixar tudo sair exaurido de campo. Só tem essa possibilidade hoje.
13: Nossa postura em campo, o mínimo que podemos entregar é raça, comprometimento com a camisa e pensamento positivo, né? Positividade, e que todo mundo pensando positivo, a torcida nos apoiando como vem nos apoiando, nós em campo ali entregando tudo que a torcida merece, que é raça, acreditar do início ao fim, e não tenho dúvida que vamos conseguir chegar ao nosso objetivo, que é a classificação.
12: Pois é, e a gente falou aqui, né? Um dos elementos que podem ajudar a embalar essa classificação é justamente o fator Barradão, jogar dentro de casa, jogar ao lado da torcida, porque por lá são 16 vitórias, 3 empates, 4 derrotas, tudo isso em 23 partidas. Logo, um aproveitamento de 73%, quase 74%. É muita coisa para uma temporada só, né? São 43 gols marcados e 16 sofridos. Então a expectativa para jogar dentro de casa tá boa e contar com o apoio da torcida também.
13: A presença, né, dos torcedores é só... Eu nem preciso de avaliar, é só olhar nosso campeonato, né? A nossa força em casa, junto com a torcida. Então, todos os torcedores sabem da importância deles aqui, desse jogo, desse momento, né? Por tudo que a nossa equipe, a instituição Vitória tem passado, né?
12: A gente lembra que o Vitória venceu, a classificação venceu o Flamengo de virada também, perdeu no primeiro jogo, resolveu aqui no Barradão, então tem essa memória recente que ajuda, né? Foi um placar agregado aí de 3-2, Vitória perdeu o primeiro de 2-1, conseguiu se recuperar aqui, então tem essa possibilidade, sabe do que foi capaz de fazer, né, contra o Flamengo, que é um time muito temido, a gente sabe, por qualquer equipe no cenário nacional tá ali brigando pelo título junto com o Palmeiras, tem um poder ofensivo, enfim, tem certas qualidades, o Vitória foi superior nesse sentido, e caso avance aí as quartas de final, além da moral elevadíssima que vai ficar para a sequência da temporada, vai também embolsar um dinheirinho aí, 4 milhões de reais, que já ajuda, né?
11: Você queria, não?
12: Pouquinho. Eu queria, Maurício não queria não de aniversário.
11: Aí, é um bom presente pra Maurício.
12: Só um pouquinho, nem precisa disso tudo, né? Pois é, então é isso. Agora é...
11: Pressão, né? Hoje,
12: pressão,
11: né?
12: Tem que ir pra cima, apostar aí no bom trabalho que já foi feito antes e ficar com a expectativa de conseguir reverter esse placar ou de levar essa disputa pros pênaltis.
11: Adriano ficou com a carinha ali enquanto você falava, ele assim... Não sei se ele tava desanimado.
12: Tá triste? Falei seu placar, vá. Você quer falar logo, diga. Sei.
14: Meu placar de segunda-feira.
12: Foi quanto segunda-feira que você deu? Não me lembro, não.
14: 2-0.
12: Ah, o mesmo ele acho que vai ser 2-0 também.
11: Pro Atlético?
14: Por isso que eu tô assim.
11: 2-0 pro Atlético?
12: Ele disse que tá assim triste porque o Vitória não seria eliminado nesse sentido. Entendi.
11: Vamos dar uma moral pro Vitória,
12: eu
11: né?
12: Eu acho que eu vou de 2-0 Vitória pra empatar e levar pros pênaltis.
11: Eu também.
12: Acho que vai pro pênalti.
11: Também, vamos
12: e
11: fazer
12: Lucas
11: essa...
12: Arcanjo, né? Vai e eu aqui no outro dia, 6 horas da manhã, meu Deus. Jogo tarde, tem nada, mas tudo bem.
11: 9:30, né?
12: Não, 8 horas o jogo.
11: 8?
12: 8 horas o jogo.
11: 8.
12: De hoje, com certeza. É um pouquinho mais cedo.
11: 8 da noite.
12: A transmissão começa às 7:30. Exato. É um pouquinho mais cedo, mas...
11: Tá bom.
12: É só uma neném dia de semana. Então, e você, Cássio? E o seu placar?
11: Eu vou somar com vocês dois. Então, dá pra dar uma força.
12: As três aqui, pensando positivamente em 2-0 Vitória pra disputa de pênaltis acontecer. Beleza,
11: exatamente.
12: Entendi. Tá certo. E na disputa, passando Vitória, obviamente.
11: Claro.
12: Exatamente.
11: Isso.
12: Adriano Júnior.
11: Aquela tensão no Barradão, agonia.
12: Agonia pura, velho. Todo mundo retado. Mas vai dar certo.
11: Bora.
12: Tem chance, minha gente. São
11: claro que tem
12: jogos,
11: chance,
12: né?
11: Gente. É difícil, mas é impossível não. Futebol é isso.
12: O Vitória conseguiu aí alguns jogos que venceu de 2-0, né? De diferença.
11: Venceu já.
12: Então.
11: Já. Mas bora ver. Tem jogo. O negócio é campo e bola. Tem que jogar. Tem que ir pra cima. Beijos.
12: Valeu, Jana. Até mais tarde, então, viu? Às 5 da tarde, já tem um esquenta também aqui da partida. O torcedor do Vitória já pode participar também no jogo aberto Band News com Janaína Moradillo, Juliana Guimarães
11: e Nelsinho Góes. Mudamos a trilha, Karina?
10: Sim, mudamos a trilha, mudamos o assunto também para falar de educação. O Brasil alcança o melhor resultado da história do IDEB, que é o Índice de Desenvolvimento da Educação Básica. Os dados referentes a 2025 foram divulgados ontem pelo Ministério da Educação. De 23 para 25, o Índice Nacional do Ensino Fundamental passou de 6 para 6,3 nos anos iniciais e de 5 para 5,3 nos anos finais. No ensino médio, a nota subiu de 4,3 para 4,5. Nos anos iniciais, os melhores resultados foram registrados no Paraná, 7, Ceará, 6,8 e Santa Catarina, 6,7. Já nos anos finais, Goiás lidera o ranking. Na outra ponta, os menores índices dos anos iniciais ficaram com Amapá, Pará e Rio Grande do Norte. Nos anos finais, aparecem Roraima, Bahia, além de Amapá e Rio Grande do Norte. Mudando agora para o ensino médio, os destaques positivos são Paraná, Piauí, Espírito Santo e Rio Grande do Sul. Já os menores desempenhos foram registrados no Amazonas, em Roraima e no Maranhão. A Bahia aparece depois com nota 4, empatada com Amapá. Nacionalmente, na rede pública, a evolução foi ainda maior. A nota passou de 5,7 para 6,1 nos anos iniciais, de 4,7 para 5 nos anos finais e de 4,1 para 4,3 no ensino médio. O ministro da Educação, Lorenzo Barchini, afirmou que o foco agora... Afirmou que o foco agora é ampliar as ações voltadas à aprendizagem dos estudantes.
15: Nos últimos 20 anos, a gente teve que trabalhar em três frentes: no acesso, na trajetória, no fluxo e na proficiência. Agora, nós melhoramos muito o acesso, estamos na última milha, eu diria. Nós melhoramos a trajetória, o fluxo melhorou muito no Brasil, que era um problema crônico brasileiro. E agora a gente vai poder focar na proficiência. E toda a estratégia dessa coordenação federativa que o MEC faz com estados e municípios, junto à sociedade civil, vai ter que ser induzida para que a gente melhore a aprendizagem dos estudantes brasileiros.
11: O ministro falou ainda das metas traçadas para o próximo ciclo, que devem ser apresentadas em outubro.
15: Em 2005, nós tínhamos algo em torno de 4.400 municípios que não atingiram a nota 4,9 no IDEB. E nesta última edição, apenas 442 municípios ainda não atingiram. Então, a ideia do Ministério da Educação é que esses 442 municípios sejam chamados aqui para uma assistência técnica específica e individualizada a esses municípios, para que a gente não deixe ninguém para trás. Considerar o Plano Nacional de Educação, que estabelece os padrões mínimos de qualidade da educação brasileira, mas o INEP está trabalhando numa proposta que será apresentada à sociedade brasileira, às redes estaduais, às redes municipais, de metas para o próximo ciclo educacional brasileiro.
10: Quem também comentou a proposta foi o presidente do INEP, Manuel Palácios.
16: O Plano Nacional de Educação estabelece como obrigação para o INEP apresentar padrões de aprendizagem para os anos iniciais, os anos finais e o ensino médio até outubro. Esses padrões já foram objeto de estudo no INEP nos últimos anos. Nós estamos promovendo o debate público, especialmente com as secretarias de educação, sobre essas propostas, e a ideia é que até o final do ano temos condições de propor a toda a sociedade um plano de metas.
11: A superintendente do Itaú Social, Patrícia Mota Guedes, analisa os dados apresentados pelo MEC.
17: Os indicadores também revelam avanços importantes nos anos finais do ensino fundamental, o sexto ou nono ano, e no ensino médio. Eles demonstram o valor de concentrar esforços com políticas articuladas, uso de evidência, apoio às redes públicas, apoio às equipes escolares, para realmente reduzir as desigualdades e assegurar que cada estudante desenvolva plenamente o seu potencial.
10: O IDEB também avalia o desempenho dos estudantes em língua portuguesa e matemática. Os maiores ganhos foram registrados entre os alunos do quinto ano do ensino fundamental, que elevaram as médias nas duas disciplinas. Na língua portuguesa, a média passou de 207,6 em 2023 para 215,1 pontos em 2025. Já em matemática, o aumento foi de 218,3, também em 23, para 227,4 no ano passado. No terceiro ano do ensino médio, os indicadores também cresceram, tanto na rede pública quanto no conjunto da rede estadual, que inclui o ensino médio integrado à educação profissional e tecnológica. O levantamento aponta que todas as unidades da federação elevaram o desempenho nos anos iniciais do ensino fundamental. Nos anos finais, 24 estados cresceram, 2 permaneceram estáveis e 1 recuou. Já no ensino médio, 23 registraram alta, 3 mantiveram os índices de 2023 e 1 apresentou queda. Ao todo, o Sistema de Avaliação da Educação Básica reuniu dados de 5 milhões e 900 mil estudantes, distribuídos em mais de 73 mil escolas de educação de todo o país. Muito bem, muitos dados. O INEP mede aí, então, o desenvolvimento da educação básica no nosso país. A gente sabe que não é só número, né, Lore, que tem muita ação por trás. Às vezes, os números, a gente acha que a gente não está enxergando melhorias, resultados, mas às vezes são ações pontuais em escolas distantes também, né, interiores e tal, que traduzem aí esse resultado do INEP.
11: Bom, vamos mudar de assunto, trazer também uma boa notícia. A Casa do Benino Pelourinho será reaberta hoje às 5 da tarde. O espaço cultural passou por obras de restauração na estrutura e no acervo de arte após ter a fachada danificada, a gente lembra, em um acidente envolvendo um caminhão no dia 22 de fevereiro deste ano. A reabertura faz parte das comemorações dos 40 anos da Fundação Gregório de Matos e também integra a programação da Flipelô.

0: E Salvador recebe entre hoje e sábado a 8ª edição do Rede Capoeira, com debates, rodas também de capoeira, apresentações culturais e feira de economia criativa no Museu de Arte Moderna da Bahia, no MAM. A abertura do evento, às 5 da tarde, vai contar com a presença da ministra da Cultura, Margarete Menezes, e será marcada pelo lançamento de uma websérie que homenageia 15 mestres e mestras da cultura popular da Bahia. Amanhã a programação vai contar com debate sobre o legado do abolicionista Luiz Gama e o papel da cultura popular no enfrentamento ao racismo estrutural, além de rodas de capoeira e atividades culturais. O idealizador e coordenador do Rede Capoeira, Mestre Sabiá, falou sobre a importância de realizar essa homenagem.
1: Temos essa alegria, né? E essa grande responsabilidade de trazer essa grande reflexão de grandes contradições que carregamos, né? Luiz Gama, que é de Salvador da Bahia, o maior abolicionista desse país, uma grande referência, país que 57% da população é preta, no estado que 80% da população é preta, Luiz Gama fez toda a diferença na história desse país. E não reconhecer esse espaço e não trazer Luiz Gama para a memória é um ato de muita desatenção.
2: O encerramento no sábado será marcado para uma homenagem ao mestre João Grande, uma das maiores referências da capoeira Angola.
1: E mestre João Grande, uma grande referência do mundo da capoeira, o último remanescente, que reside aproximadamente 40 anos em Nova York, traz um grande legado, discípulo do mestre Pastinha. É uma grande alegria aos 93 anos ele poder vir a Salvador, Bahia, especialmente para a 8ª edição do Rede Capoeira, onde ele já foi consagrado como também um dos heróis populares. Então, enfim, é o momento de a gente reverenciar e agradecer em vida.
0: A programação, que é de graça, reúne mestres da capoeira, pesquisadores, artistas e educadores para discutir cultura popular, memória, ancestralidade, identidade e enfrentamento ao racismo. Sabiá destacou a oportunidade que o evento vai proporcionar ao público.
1: 3 dias de Rede Capoeira no Mar, tenho certeza que são 3 dias de muito aprendizado, de grandes oportunidades, né? Muita gente, presença de mais de 10 países, diversos estados do Brasil, então eu acredito que é um momento extremamente ímpar, onde a gente pode desfrutar da riqueza dessa cultura popular que nos enche de tanta alegria e de orgulho, né? Esse sentimento de brasilidade.
2: Toda a programação e mais informações você pode conferir no site redecapoeira.com.
0: A gente continua falando sobre cultura, né, Pelourinho? Tá movimentado com a Flipelô, né,
2: tá,
0: Lori?
2: Mesmo.
0: Muito bom. A gente fala agora da nova exposição gratuita também, que chega ao público hoje, Três Obás de Xangô. Essa mostra marca a inauguração da nova sede da Caixa Cultural no Pelourinho. É inspirada no documentário de Sérgio Machado, Três Obás de Xangô, leva o mesmo nome. Nessa exposição estão reunidos mais de 45 artistas e destaca a valorização da cultura afro-brasileira. As obras, documentos e registros históricos terão foco na música, literatura e fotografia. A exposição tem como objetivo evidenciar a centralidade do candomblé e das lideranças femininas negras na construção do imaginário cultural brasileiro. A visitação funciona de terça a domingo, das 9 da manhã às 6 da tarde, até o dia 6 de dezembro. A Unidade Pelourinho da Caixa Cultural Salvador passa a integrar a rede de espaços culturais da Caixa, aqui em Salvador, e ocupa um quarteirão do Centro Histórico. Essa é uma exposição que todo mundo tem que ir assistir, todo mundo tem que conferir. Ainda sugiro que vocês assistam ao documentário de Sérgio Machado, Três Obás de Xangô. É um documentário muito sensível, que resgata imagens históricas de entrevistas de Caribé, de Caymmi, de Jorge Amado, mostra a relação de amizade deles três, do quanto as obras na música, nas artes plásticas, na literatura, ajudaram a construir, né, a identidade simbólica do baiano, do povo baiano, que hoje a gente reconhece na fala, nos trejeitos. É uma forma também da gente se reencontrar com o nosso passado, sabe, Lori, o documentário, porque a gente revê imagens da nossa cidade, entende como era a vida naquela época. Assim, é um documentário que enche a nossa alma. E a exposição, eu tive só a oportunidade ainda de acompanhar pelas imagens que estão sendo divulgadas, mas com certeza vou lá conhecer o espaço da Caixa Cultural e assistir e ver a exposição. Mas o que me chamou a atenção, muito curioso, é que elementos que a gente assiste no documentário estão presentes nessa exposição, como por exemplo músicas de Caymmi, aí tem lá o registro dessa música, composições que foram feitas, então assim, realmente são obras que se complementam.

0: Né? Você assiste ao documentário, acompanha a obra ou vice-versa, mas assim, não deixem de assistir até 6 de dezembro. Se programe, né? Não deixe para o final, não. Se programe, vá lá de 9 da manhã às 6 da tarde. Entrada gratuita, unidade nova da Caixa Cultural no Pelourinho. Se eu fosse você, me programava, se programava para poder ir lá.
1: É, e é o som de Dorival Caymmi, ó, um
0: Que
1: dos Zombás e
0: delícia!
1: Xangô, né, junto
0: Exatamente.
1: de Jorge Amado e Caribé. A gente encerra o Jornal Band News desta quinta-feira. Amanhã estaremos de volta a partir de 9h30 da manhã.
0: Exato.
1: Já confundiu os horários.
0: De
1: 9h30, 9h30 às 11h. 8h20 é outra. 9h30, Jornal Band News. Quinta-feira a cabeça já tá bugando.
0: Eita, nós.
1: Tchau, cara. Até amanhã.
0: Tchau, Lore. Até amanhã. Uma boa tarde a todos também. Quer dizer, um resto de bom dia aí, né?
1: Sim.
0: E até amanhã.
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4: Bom dia, tá começando Acontece Lá em Casa, esse programa que te ajuda a viver melhor. Eu sou Gabi Monteiro e todas as quintas das 11 ao meio-dia aqui na Band News Salvador e no YouTube Band Bahia. A gente fala de saúde, bem-estar, qualidade de vida, educação, psicologia e muito mais. A gente traz gente das áreas, todas essas áreas, para te ajudar com temas que você possa transformar em prática na sua vida. Porque o mundo é das pessoas que colocam em prática, já percebeu? No programa de hoje eu estou super feliz, porque a nossa convidada especial de toda quinta-feira está aqui ao vivo pessoalmente. Doutora Beth Monteiro, psicóloga, escritora, autora de livros que são verdadeiros manuais para as famílias brasileiras, inclusive o best-seller A Culpa é da Mãe. Ela que está aqui com uma super novidade também. Hoje, doutora Beth Monteiro tem um site onde ela disponibiliza todos os seus livros em formato digital e também uma minissérie, A Jornada Viver Melhor em Família, que você pode acessar pelo seu celular e ter papos maravilhosos com Beth Monteiro ali nessa minissérie, onde ela fala muito sobre relacionamentos familiares. Ela tá bombando na internet, mais de 450 mil seguidores orgânicos, responde para todo mundo e no final das contas eu não sei como ela dá conta. Bem-vinda ao Acontece Lá em Casa, Beth. Beth é minha mãe, viu? Mãe para os íntimos.
5: Bom dia, filhota. Bom dia a todos. Muito bom. Sempre bom estar aqui.
4: Escuta, só se fala em envelhecimento na internet. De repente, o povo virou psico do envelhecimento. Isso demonstra uma preocupação, isso demonstra uma noia, isso é uma coisa natural. A coisa do etarismo também está me deixando bem assim... Na verdade, não triste. Eu acho ridículo o etarismo, na verdade, né? Você desclassificar uma pessoa pela sua idade avançada ou pela sua idade
5: jovem,
4: jovem, né? Outro dia eu fiz um post que as pessoas ficaram revoltadas porque as pessoas não sabem mais ouvir e nem trocar ideia. E aí um idiota me respondeu assim, então, o que que essa coroa tá falando? Eu falei, então, novinho. Quando você estava nascendo, essa coroa aqui já estava falando sobre isso que você está criticando porque você não entendeu há 20 anos. Então, eu sou completamente contra o etarismo. Eu acho uma vergonha se você age assim. Beth, e aí? Envelhecer é uma dádiva, né? Afinal, a gente não estaria aqui se fosse o contrário. Mas por que as pessoas estão falando tanto sobre isso agora?
5: Gabi, Eu penso que uma das primeiras pessoas a tocar no assunto do envelhecimento, do etarismo, fui eu, né? E através de um post que eu coloquei, falando dos idosos, né? Que muitas vezes trazem consigo modelos dos idosos de quando eles eram jovens. A Mari Del Priore, uma grande historiadora, no seu livro História da Velhice no Brasil, ela conta muito bem que os velhos, antigamente, lá pelo século XVIII, XIX, então, na história da humanidade, sempre os velhos tiveram um lugar de destaque na sociedade, porque eles que levavam a educação, o conhecimento era transmitido de geração para geração, dos mais velhos para os mais novos. Mas isso mudou hoje, inclusive com o advento da internet, com o fato dos jovens estarem frequentando as universidades e o saber não ser mais transmitido dos mais velhos para os mais novos, o crescimento da ciência, né, das pesquisas. Então, o jovem de hoje sabe muito, e ele é que leva o saber para dentro de casa. Então, o idoso de hoje, ele não tem mais aquele poder e nem o papel que ele tinha em outros tempos, de ser a última palavra, de dar um olhar e todos se calarem. Não tem mais esse poder, e eles estão sofrendo com isso. Porque a gente vê em muitas famílias, Gabi, 67% dos conflitos familiares acontecem por causa da intromissão dos avós, das sogras, dos sogros na vida do jovem. Uhum. E quando eu comecei a falar nisso, das cobranças que os idosos fazem dos seus filhos, a coisa começou a bombar. Né? Uhum. Então, imagine, os filhos devem honrar os seus pais, devem ter gratidão. Claro que devem. Claro que devem ter gratidão, mas nós idosos não podemos cobrar dos filhos essa gratidão, e nem que eles dizer que eles devem para a gente por eles terem nascido. Não devem nada, a gente que quis tê-los. E nós, o amor que a gente deu a eles foi porque somos responsáveis por eles, os cuidados também. Gabi, o que a gente faz por amor, a gente não faz por coerção nenhuma. Uhum. E a gente ama os filhos da gente, a gente cuida dos filhos da gente, não tem que ficar cobrando. Uhum. E a velhice de hoje, como eu comecei a falar, é diferente da velhice de antigamente. Quando eu era criança, uma pessoa de 40 anos já era uma velha, né? Já era uma velha. Hoje a medicina aumentou muito a expectativa de vida, né? Os velhos de hoje, os idosos de hoje, não são mais aqueles... Ai, coitadinho. Raro as exceções.
4: Fora as exceções, né?
5: Né? Uhum. Existem velhos doentes, dependentes, dementes. Eu não estou falando desses velhos. Uhum. Eu estou falando que os velhos de hoje são muito mais saudáveis. É. Né? Eu estou com 77 anos e eu estou tinendo, tô zero bala, né? E os velhos de hoje namoram, trabalham, estudam, têm sua vida própria, são independentes, têm autonomia e não tem que cobrar dos filhos, né? Que cuidem deles, que tratem. A gente tem que terminar com as queixas. Porque o velho muito queixoso, muito vitimista e que para num tempo, não estuda, não se atualiza, afasta os filhos de casa. Depois eles se queixam, mas o filho se afasta para se proteger, porque ninguém aguenta ver os velhos, os pais adoecerem. Já é muito difícil ver os pais envelhecerem. E ninguém aguenta ser cobrado. Os nossos filhos têm que seguir suas vidas. E a gente tem que aplaudir, que acompanhar e que ficar feliz. né? Não é ficar segurando, fica comigo, cuida de mim, né? Uhum. A gente tem que se segurar.
6: Como seria um meio termo, né? Entre isso, porque muitos idosos realmente não têm mais ninguém para fazer companhia ou para cuidar do que os próprios filhos, né? É, eu entendo que afasta as pessoas quando a gente reclama demais, quando a gente cobra demais, quando a gente é abusivo, porque às vezes a gente... Sim. É abusivo muitas vezes na vida, e às vezes não é só a gente que abusa, o outro também da gente, então é uma linha tênue, né? Mas como seria, assim, na sua opinião, um meio termo, né?
5: Então, eu acho que se você deixar de criticar teu filho, já é um bom caminho, porque os jovens, eles querem experimentar ser eles. Eles têm esse direito. Nós, eu falo nós porque eu sou idosa, já fizemos as nossas escolhas, né? Já vivemos a nossa vida. Então, não criticar os filhos já é uma boa atitude. Quando você estiver precisando de ajuda, peça. Olha, eu preciso de um médico, estou sentindo isso, sentindo aquilo, mas não ficar acusando, esse dedo acusatório, eu estou aqui sozinha, ninguém vem me ver, né? Isso afasta o jovem, então...
6: Dá o efeito contrário.
5: Dá o efeito contrário, porque o jovem se sente culpado.
6: Uhum.
5: E o idoso acusa o filho. Fiz uhum. tudo por você e agora você não faz nada para mim. Acusa, né? Uhum. Você vai chorar lágrimas de sangue quando eu morrer. Gente, essa frase é muito pesada. Então a gente tem que saber comunicar ao filho que gostaria de mais presença, né? Pedir, olha, filho, faz tempo que eu não dou uma volta. Quando você tiver oportunidade, me leva em tal lugar, né? É saber se relacionar com respeito ao filho, uhum. né? Os velhos querem ser respeitados, mas eles não respeitam os seus filhos.
6: E você, com essa fala, tem criado bastante polêmica na internet, principalmente entre os idosos, esses que têm essa mania de se colocar no papel de vítima.
5: Pois
6: né?
5: é.
6: A gente busca culpados, né, Beth?
5: Busca culpados. E sempre o culpado é o filho. Eu deixei de estudar por tua causa. Eu estou assim por tua causa. E as noites que eu passei em claro, uhum. né? Isso não pode. Isso é papel de pai e mãe. Você uhum. quis ter filho, você tem que criar. Você não pode ficar culpando pelo sacrifício que você fez. Uhum. Né? E essa coisa, você tem que me respeitar que eu sou teu pai. Pera lá. Você, pai, você, mãe, também tem que respeitar o seu filho. O respeito tem que ser mútuo. Não pode. Se você não respeita o teu filho, você não vai ser respeitado. Né? Você uhum. não vai ser respeitado. Porque os filhos, eles, nenhum filho escuta seus pais, mas todos imitam. Eles vão te tratar da mesma forma que eles foram tratados, com falta de respeito, com um grito. E muitos filhos se afastam dos pais na velhice porque os pais não foram bons pais. Não foram bons pais. Nunca deram o que esse filho precisou. E depois cobram coisas desse filho.
6: Mas é muito difícil você assumir que não foi um bom pai.
5: Claro,
6: né?
5: Que é.
6: Uma boa mãe.
5: É,
6: né?
5: Claro.
6: A gente tenta, né, pessoal, acertar sempre, mas não tem manual e a gente está vivendo a vida pela primeira vez.
5: Pois é.
6: Né? Tanto idosos, quanto jovens, quanto adultos, 40, 50, mas qualquer um aqui. Tá, o dia de hoje, por exemplo, você está vivendo pela primeira vez. Então, acho que também tem que ter uma compreensão, né, Beth, em relação a isso, né? Tá todo mundo aprendendo em tempo real.
5: Tá todo.
6: Não dá para esse idoso, ou esse pai, ou essa mãe, que não são idosos, mas têm filhos, também se colocar nesse patamar de oráculo do saber,
5: Exato.
6: Né? Estamos todos aprendendo. Eu acho que a troca, né? O mundo inteiro tá carente de troca. Né?
5: Sim.
6: A gente fala uma coisa para uma pessoa já pensando na resposta que a gente vai dar para contestar aquilo que a pessoa.
5: Exato.
6: Que você não sabe nem o que a pessoa vai falar. A internet, então, virou um negócio desagradável. Sim. Eu gosto muito da internet, ela tem várias ferramentas positivas e que eu uso, mas as redes sociais, principalmente o Facebook, viraram um terreno assim de ódio, de gente só discordando, né? É, a troca, a conversa, o diálogo, o de repente escutar uma coisa e mudar de ideia ou aprender com aquilo. Parece que isso aí virou o quê? Está em desuso isso? O que é que está acontecendo?
5: É, você tocou num ponto que eu tenho observado muito, né? Eu tenho Instagram e tenho Facebook. O pessoal do Instagram é mais refinado, é mais cuidadoso, mais educado. O pessoal do Facebook é uma coisa horrorosa, né? E não é, é assim, sem preconceito nenhum, mas é um nível... Né? É um nível que, olha, às vezes eu penso, vou sair do Facebook, uhum. que é um nível muito baixo, uhum. muito baixo. Mas a gente tem que transitar entre esses polos, né? E eu ia dizer uma coisa, agora me
6: tudo
5: faltou,
6: bem. Eu
5: mas
6: tenho uma
5: volta.
6: Pergunta aqui para você.
5: Fala.
6: No programa de hoje eu recebo a psicóloga e escritora Beth Monteiro. Ela que é autora de 7 livros que são verdadeiros manuais para as famílias brasileiras. Inclusive, ela traz uma novidade aí, ela lançou o site. Você pode entrar no www.betmonteiro.com.br e lá você encontra todos os livros para você baixar em formato digital e também a Jornada Viver Melhor em Família, que são 20 episódios de conversas sobre os principais conflitos familiares. Isso está trazendo uma luz muito grande para as pessoas, né? Beth Monteiro, ela tem mais de 450 mil seguidores orgânicos no Instagram e conversa com todo mundo, inclusive atende em consultório, faz atendimentos online. É uma pessoa muito ativa aí na vida de muita gente, porque já mudou a vida de muita gente e entende demais do assunto. Existe uma cobrança, Beth, para que as pessoas mais velhas sejam sempre serenas, gratas, fáceis de lidar, né? Isso não apaga um pouquinho também o direito delas de ter opinião, desejo, projetos, assim, de tocar a própria vida?
5: Pois é, nós estamos sempre, quero repetir, estamos falando de velhos saudáveis, uhum. tá? Os velhos dependentes, doentes, estão fora dessa conversa, tá? Uhum. Eles precisam de um tratamento especial, de um cuidado especial. Estamos falando dos velhos saudáveis. Uhum. Existem estudos que mostram que a sociedade acaba limitando o velho, né? A família. Olha, você não pode mais dirigir, você não pode mais comer isso, você não deve mais sair sozinho, você tem que usar bengala, você não pode mais subir em tal lugar, subir escada. Tem muitas coisas que vão limitando o velho porque os próprios filhos ficam...
6: uma coisa de superproteção, né?
5: Exato, é uma superproteção, mas isso não é legal. Porque quando você deixa de fazer certos movimentos, certos exercícios, certas coisas que você gosta, você vai ficando limitado, né? E a vida vai perdendo o sabor. Ai, mas por que que você não vai a pé comprar pão? Ah, minha filha não quer que eu saia sozinha a pé. Peraí, se você tem mobilidade, se você é lúcida, vai, deixa seu pai, sua mãe comprar o pãozinho na padaria, né? Tomar a cervejinha que ele gosta de vez em quando. Pare de limitar, deixa ela lavar uma loucinha. Isso faz bem, isso te torna cada vez mais ativo, né? E a coisa, e assim, existem pesquisas que mostram que a resiliência é muito importante. O que que é a resiliência? É a capacidade de você se adaptar às novas situações, mesmo com as suas dificuldades, se adaptar às novas situações ou até voltar a fazer coisas que você não conseguia mais fazer.
6: Né? Agora, tem uma coisa que eu tive com um geriatra, Dr. Igor, semana passada, e ele falou muito sobre isso. Às vezes, o velho está sofrendo um período de depressão mesmo, por causa da queda dos hormônios e tal, e ninguém detecta.
5: É.
6: Aí todo mundo bota isso na conta da idade. É. Ah, não, mamãe tá assim por causa da idade, papai tá assim por causa da idade, vovô tá assim por causa da idade. E tem muita coisa que não é da idade.
5: Que não é.
6: Né? Às vezes a pessoa tá ali com uma questão hormonal, que pode deflagrar uma depressão ou iniciar um processo de demência ou algum trauma, alguma perda que acelera isso. E aí ninguém tá vendo e aí fica tratando essa pessoa, colocando essa pessoa de novo com essas, todas essas limitações, com a intenção de proteger. E, na verdade, está contribuindo para o declínio dessa pessoa.
5: É, claro.
6: Né? Como é que a gente faz para prestar atenção nisso? Tem até uma coisa curiosa, pessoal. Muito curiosa. Às vezes, os velhos têm um quadro de confusão mental, que todo mundo bota a culpa achando que já é demência, e é apenas infecção urinária.
5: Sim.
6: Eu já tive com vários médicos dessa área, falando que tem que ter muita atenção. O velho toma menos água. Tem que tomar a quantidade, meta de água também para velho, não é só para esportista, não. Porque depois ele começa com sintomas que todo mundo acha que é uma coisa, é outra, era apenas falta de água.
5: Desidratação. Então, fala um pouquinho desse olhar, né? Desidratação, né?
6: Fala um pouquinho desse olhar, né? Porque a gente vai encostando os velhos também.
5: Exato,
6: né?
5: Vai encostando. Eu cuidei da sua avó, né, Gabi, até os 104 anos. E quando eu percebia que ela estava meio detraquê, meio lelé da cuca. Ela estava desidratada, ela estava com uma infecção urinária, ela estava com febre. Só que a febre, os velhos têm pouca febre.
6: Uhum.
5: Então, o que, que você percebe? Alterações cognitivas.
6: Uhum.
5: Então, quando você perceber que o teu idoso está com certas alterações comportamentais ou cognitivas, isso pode ser sinal de infecção urinária, desidratação, de um estado febril, né? E a gente precisa fazer como que se, o manejo disso.
6: Uhum.
5: Manejar cuidar. O idoso, cuidar. Às vezes, poxa, você dá um passeio com eles, isso melhora. Uhum. O idoso não pode ficar isolado.
6: Sim, porque isso é uma das coisas que contribui, inclusive, para Alzheimer.
5: Para Alzheimer, né? Para demência. Não pode ficar isolado, não pode ficar sem fazer nada em frente à televisão. Não pode. Então, se você tem um idoso em casa, é bacana que ele participe dos encontros familiares, que você reúna a família, né? Que ele possa ter esse contato, que você chame os amigos do seu idoso para irem à sua casa tomar um chá, jogar uma partida de baralho qualquer, né? É interessante isso, né? E você também saber que... né? Isso faz parte do ciclo vital familiar.
6: Sim. Vamos falar um pouquinho dos avós, né?
5: Sim.
6: Porque, assim, dizem que avô e avó é pai e mãe com açúcar, né? Mas tem avós que interferem demais nas famílias, inclusive causam grandes tretas familiares, porque querem continuar, assim, no comando, né?
5: Exato.
6: Como pais. E eu vejo a vida como um espetáculo, onde tem os protagonistas... E tem as pessoas...
5: A plateia.
6: Tem os protagonistas, os outros artistas, a plateia. E eu acho que na vida você vai envelhecendo, você vai deixando de ser protagonista e você tem que ter a gentileza e a inteligência de dar espaço para os novos protagonistas, que seriam os filhos e as próximas gerações, né? Dito isso, ser avô e avó com sabedoria é ocupar... Qual lugar dentro da família, Beth Monteiro?
5: Então,
6: como ser presença, afeto e apoio sem disputar autoridade com os pais?
5: Isso eu falo muito no meu livro Avós e Sogras, Delícias e Dilemas da Família Moderna, né? Nós, avós, temos de entender que os nossos filhos já cresceram. E que nós não somos o pai ou a mãe da criança. Somos avós. Essa criança tem pais. Então, a gente tem que parar com essa mania de querer ensinar tudo, tá? Porque hoje os jovens buscam as respostas na internet. Não é mais o idoso quem dá, quem ensina. Antigamente era assim, lembra que eu falava do velho de antigamente? Hoje não. Eles querem eles querem se apropriar da criança. E a gente tem que estar ali de coadjuvante, ali no, nos bastidores desse teatro, atrás das cortinas. Nós somos excelentes coadjuvantes na vida dos nossos netos e dos nossos filhos, mas nós precisamos nos lembrar que nós não somos os pais dessa criança. Por isso que eu digo que o amor de avós é diferente do amor de pai e mãe. O amor de pai e mãe é um amor administrativo, em cima daquela criança, que ele vai educar e administrar. Anda direito, come direito, senta direito, fala direito. Não é assim, pai e mãe? Os avós têm que deixar os seus olhos passearem sobre os netos, sobre crianças que brincam, e não educar. Os nossos olhos devem passear sobre os nossos netos. E eu digo que aí o amor dos avós é um amor com doçura, porque a doçura é o amor em estado de paz. A gente não tem que educar essa criança. É claro que tem pais que, avós que cuidam dos netos, mas isso é outro departamento.
6: Que tiveram que assumir, né? Como
5: tiveram
6: no lugar
5: que assumir.
6: Dos pais.
5: Uhum. Aí todos perdem, os avós perdem, e os netos também. Mas nós, avós, que não precisamos assumir os nossos netos, temos de ter uma relação gostosa para dar o equilíbrio na vida dessa criança. Então, se você, os netos estão em nossa casa, é claro que você vai seguir alguns princípios que os pais dão. Não dê salsicha, não deixa tomar refrigerante, porque trata-se de questões da saúde. Mas eu sempre digo, na minha casa, estando na minha casa sem os pais, as regras são minhas. Vou dormir a hora que eu acho que é bom para mim. Os meus netos pulam no sofá, pintam parede, fazem cabeça, fazem careta no espelho, jogam bola no corredor, eu não ligo. Eu já fazia isso com os filhos. Na minha casa são as minhas regras, exceto algumas questões que os pais pontuam. Agora, quando os pais estão juntos na minha casa e eles falam, vovó, posso tomar banho de chuva? Vai perguntar para o teu pai, vai perguntar para tua mãe. Aí eu passo para os pais, né, a decisão. Mas quando estão sozinhos comigo, já decido, eu decido, e vocês, meus filhos, sabem muito bem disso, porque eu já deixo claro, eu não sou maluca, né? Não vou deixar a criança ficar no meio dos raios tomando chuva. Mas se tiver um dia quente, se a criança estiver bem, eu deixo. E vocês sabem disso.
6: Beth Monteiro dando umas diquinhas aqui na prática de como criar netos sem interferir nas regras dos pais, mas sem também ser uma avó chata que afasta os netos, né? Para contribuir aí com pais e amor dentro
5: pois
6: de casa.
5: A gente tem que ter histórias com os nossos netos. Histórias gostosas. E tem pessoas que se lembram dos avós e quando se lembram querem fugir como o diabo foge da cruz, né? Que são críticos. Você não sabe educar. Só é crítica.
6: Olha, a doutora Beth Monteiro tem 7 livros, inclusive um com a capa Avós e Sogras. Super indicamos, tá? Para vocês que estão gostando desse programa e querem saber mais, vocês encontram no site www.betmonteiro.com.br e tem mais 6 livros, inclusive o best-seller A Culpa é da Mãe, que são histórias, né, autobiográficas, onde ela conta um pouquinho das suas falhas e dos seus acertos para te ajudar a viver melhor. É um livro que todo mundo ama. Bom, a gente vai para o próximo bloco. O tema de hoje é o que é envelhecer com sabedoria, um programa assim que depois você compartilha com quem interessa, porque o que acontece lá em casa é assim, é para você mandar para as pessoas assim como quem não quer nada, mandando seus recadinhos para essa pessoa que precisa ouvir, tá? No próximo bloco eu quero saber, doutora Beth Monteiro, o que ajuda alguém a manter o sentido da vida depois da aposentadoria, depois da viuvez, depois da saída dos filhos de casa ou de uma mudança importante, por exemplo, na área da saúde. Já voltamos.
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4: 11h30, muito bom dia ouvintes, eu sou Luana Leal e neste momento você acompanha o noticiário local da Band News FM Salvador. Vamos com informações do trânsito na capital?
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4: Na Avenida Paulo VI, o tráfego está bastante amarrado no sentido Iguatemi. A descida da Pituba em direção ao Shopping da Bahia exige uma boa dose de paciência. Já na Avenida San Martín, o fluxo está bastante lento e a retenção existe ali no sentido subúrbio. A viagem segue em ritmo travado para quem avança pela região.
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4: Onze horas e 32 minutos. Seguimos com o noticiário local. Oficinas sobre educação financeira são realizadas pela Prefeitura de Salvador no Parque da Cidade. Essa ação é uma parceria com o projeto Na Quebrada do Cofrinho. Todas as oficinas são gratuitas e são direcionadas a estudantes do ensino fundamental e do EJA. A iniciativa utiliza histórias em quadrinhos para falar sobre planejamento financeiro, sonhos e empreendedorismo. O projeto está pautado na Lei de Incentivo à Cultura e beneficiará cerca de 2 mil estudantes de 48 unidades escolares da rede municipal. A ação integra o conjunto de iniciativas da Secretaria Municipal de Educação voltadas ao ensino além da sala de aula. As atividades serão realizadas até 17 de agosto, das 8h30 da manhã às 4 da tarde, sempre no Parque da Cidade.
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4: Dando uma conferida no trânsito da capital, na Avenida 7, o fluxo está bastante amarrado no sentido centro. O motorista encontrou a retenção forte e um ritmo lento ali ao longo da via. Já na Avenida Tancredo Neves, o trânsito está bastante pesado no sentido aeroporto. O tráfego segue bastante carregado na altura do polo financeiro. 11 horas 33 minutos.
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1: Estamos de volta com Acontece Lá em Casa. Eu sou Gabi Monteiro e todas as quintas das 11 ao meio-dia a gente traz gente que faz a diferença nas áreas da saúde, bem-estar, qualidade de vida, educação, empreendedorismo. Ah, a gente traz artista também, a gente traz de tudo pra cá, tudo de bom, né? Aqui a gente só não fala de política, religião, futebol e agora também não fala de bets, porque a gente não quer causar encrenca, tem encrenca com ninguém. Mas bets a gente precisava falar mais, eu tenho falado bastante no meu Instagram. Mas aqui eu não vou trazer esse assunto mais, não. Não merece a minha atenção. Ai, meu Deus, hoje a gente tá falando de saúde mental, principalmente com a idade, né? O que é envelhecer com sabedoria, como especialista no assunto. Doutora Beth Monteiro, psicóloga, escritora, autora de 7 livros que são verdadeiros manuais aí para as famílias brasileiras. Beth, que agora tem um site com tudo lá. Você encontra todos os livros em formato digital no www.betmonteiro.com.br e encontra A Jornada Viver Melhor em Família, que é uma minissérie de bate-papos com Beth falando sobre todos os relacionamentos entre as famílias, né? Todos os personagens da família e como lidar. Hoje, como a gente está falando dos idosos, Beth, o que ajuda alguém, né? Eu prometi isso no último bloco. O que ajuda alguém a manter sentido na vida depois da aposentadoria, depois da viuvez, depois da saída dos filhos de casa ou de uma mudança importante na saúde? Me fala um pouquinho sobre isso.
2: Olha, Gabi, que pergunta fantástica, né? Nós precisamos nos preparar para envelhecer. Fazer projetos de vida de curto, médio e longo prazo, né? Então, você está com 40 anos, já tem que pensar como você quer estar na sua velhice. E para isso, você precisa se preparar financeiramente, você precisa começar a voltar a estudar para não ficar uma velha alienada, né? Porque o mundo muda muito rapidamente. Você precisa cuidar da sua saúde física, mental, né? São fórmulas para você administrar a tua velhice. E precisa se ocupar de alguma coisa enquanto você é jovem, mesmo que você não trabalhe. Cuidar só de filhos, minha filha, a hora que esses filhos saírem de casa, você vai ficar birutinha, né? É a síndrome do ninho vazio. Então, você precisa se envolver com alguma coisa na vida que não sejam só os seus filhos, né? Nem que seja um hobby, um trabalho voluntário, amigas, para você ter propósito, né? Eu penso que mudar de profissão, começar algo novo, né?
1: Ou apenas aprender, não precisava ser uma profissão.
2: Sim, aprender,
1: né?
2: Parar de sair da síndrome de Gabriela, né? Eu nasci assim, eu cresci assim, eu sou assim, quem quiser que me aceite do jeito que eu sou. Cara, gente que tem esse tipo de raciocínio não tem mais lugar nesse mundo, tá? E que mais você viu?
1: Eu falei da viuvez, né? Porque assim, eu noto que a maioria das vezes a gente nota que quando um idoso perde o seu parceiro, sua parceira, acontece um degrau grande na vida desse idoso,
2: sim,
1: né? Existem vários tipos de luto, né, gente? Não é só a morte de alguém, mas eu tô falando da viuvez mesmo agora. Como é que a gente continua depois que o amor da vida, ou aquela pessoa que a gente viveu a vida inteira e estava acostumado a viver, afinal são anos, como é que a gente sobrevive a isso? Você passou por isso?
2: Eu passei por isso. Quando teu pai morreu, foi uma série de infortúnios.
1: Pouquinho mais perto do microfone.
2: Foi uma série de infortúnios, de outras coisas que aconteceram ao mesmo tempo. Aí uma noite, depois de tanta coisa acontecendo, tantas perdas fora do seu pai, né? Fora do seu pai, eu cheguei para Deus numa noite e falei assim: ô Deus, vem cá, o que você quer de mim, hein? Você quer saber se eu aguento? Olhando para o céu. Eu falei, eu aguento, viu? Manda aqui que eu mato no peito. Manda. Eu tenho coragem. Eu vou matar no peito. Vou ver quem ganha essa parada. Eu desafiei Deus. Não entrei no papel da vítima. Porque quando a gente sofre grandes perdas, o que a vida quer da gente é coragem. tá? Coragem para enfrentar os finais, coragem para começar coisas novas e coragem para recomeçar aquilo que você interrompeu. Então, é coragem, Gabi, é coragem, é viver o dia a dia, é ter sangue nos olhos. Porque se você entra no papel da vítima, você já morreu.
1: Mas às vezes é preciso uma ajudinha também, né? Psicológica, alguma
2: Olha,
1: coisa
2: Olha, Gabi,
1: assim, ou não.
2: Eu acho que ajuda, né? É, às vezes você precisa tomar um antidepressivo.
1: Com acompanhamento, né? Médico.
2: Com acompanhamento terapêutico, médico. Mas eu contei para você como foi que eu reagi. Uhum. Eu só reagi quando eu resolvi conversar diretamente com Deus. Uhum. Né? E fazer a minha parte. Não jogar na mão de Deus a solução dos meus problemas. Aquilo era comigo. E foi assim que eu comecei a reagir, viver um dia de cada vez e entendi que eu sou a única pessoa responsável pela minha felicidade. E que a minha vida é o resultado das escolhas que eu fiz e que eu faço.
1: Maravilhosa lição, né, Adriano? Gostou, ficamos atentos aqui. Inclusive, ela deu esse relato na internet, nas redes sociais dela, se vocês quiserem ver esse relato verdadeiro, com mais detalhes, porque é inspirador realmente, de repente te ajuda aí, você que está vivendo um luto na sua vida. Ela deu esse relato no Instagram dela, Beth Monteiro está como Beth Monteiro Psicologia Oficial, Beth TTY. Você encontra lá esse relato e muitas outras histórias e ajuda verdadeira para você viver melhor no Instagram da doutora Beth Monteiro. Esse relato também, porque agora as redes sociais e a inteligência artificial está ajudando as pessoas a repetir coisas, né? A fazer plágio, entre aspas, se inspirar, né? No que pessoas que você admira falam. Eu só vou dar um recadinho aqui para vocês. Se você usa inteligência artificial para pegar o post de uma pessoa que você admira, copiar e falar, botar na sua boca na internet, isso não é se inspirar, isso é plágio. Tá?
2: É, tem uma pessoa que está fazendo, falando ipsis literis, palavra por palavra, conversa que eu fiz com Deus e que eu falei aqui. Tem uma pessoa que diz que essa conversa é dela.
1: Você sabe, Beth, que se a gente não tiver hater ou gente copiando, a gente não é sucesso. Hoje, bate-papo super descontraído, mas sobre coisa séria, com Beth Monteiro, psicóloga, escritora, autora de 7 livros. Tem um site agora da Beth, por favor, já acesse, você vai amar, os conteúdos estão por lá, www.betmonteiro.com.br. A gente fala hoje sobre o que é envelhecer com sabedoria, né? E o negócio de... Porque quando a gente envelhece, existe uma polêmica, né? Ai, meus pais estão envelhecendo, e agora? Quem vai cuidar deles, né? Aí algumas pessoas falam, não, vão morar com a gente, ou vão morar com algum filho. Aí sempre um dos filhos fica sobrecarregado, né? Não é uma divisão igual. Coisa 2, não, vamos colocar minha mãe, meu pai ou um deles para morar numa palavra fora de moda e pejorativa, que seria um asilo.
2: É, hoje falam residencial, né?
1: Não, mas hoje tem residenciais mesmo, que são sérios, que são como se fossem condomínios de pessoas mais velhas, né? E tem o morar sozinho, depois de 60 anos, que é o que você faz, inclusive com 77, né? Uhum. Morar sozinho depois dos 60 é necessariamente sinal de solidão ou pode ser uma escolha de liberdade?
2: Maravilhosamente. É uma coisa maravilhosa morar sozinho, né? É finalmente a liberdade. Não tem preço a nossa liberdade. Se você é saudável, se você tem lucidez... Poxa, morar sozinho é maravilhoso, é uma conquista. Afinal de contas, a gente ficou morando com os outros, cuidando dos outros a vida toda, né? Tendo comprometimento com os outros. De repente, você corre por tua conta. Isso é maravilhoso. Você vai dormir a hora que você quer, levanta a hora que você quer, você reúne teus amigos. Você não pode se isolar do mundo. Mas você tem que ir a teatro, cinema e cuidar da tua casa e ter o controle remoto da televisão só para você. Né? Uhum. Isso é maravilhoso. Eu estou muito feliz morando sozinha. Agora, tem gente que tem um comportamento dependente, uhum, né? Aí essas pessoas sofrem muito, porque isso é um aprendizado na vida. Eu sempre fui uma pessoa com autonomia, né? Então, já, imagine, eu estou viúva, jamais eu penso em ter alguém morando comigo. Para quê? Para me controlar? É ruim, hein?
1: Ou para você cuidar, né?
2: Para eu cuidar? Seria uma ótima enfermeira. Eu tenho que cuidar de mim, eu já me dou tanto trabalho.
1: Mas olha só, a pessoa adoraria namorar com você. Que você ia ser uma enfermeira, uma psicóloga.
2: É ruim. Eu ia dar um trabalho para essa pessoa ter que me procurar de noite. Onde que ela foi, onde ela está, o que que ela está fazendo?
1: Um bate-papo divertido aqui com a psicóloga Beth Monteiro, 50 anos aí de história, cuidando de famílias inteiras, né? E hoje ela tem falado muito para os idosos, trazendo, né, esse ar assim, de confiança, de estamos vivos, vamos viver, né? Ontem, como é que chama aquela atriz mesmo? O'Hara?
2: Cláudia O'Hara.
1: Cláudia O'Hara.
2: O'Hara.
1: É. Ela fez um vídeo sensacional. Que ela falou assim que envelhecer é uma dádiva. Foi assim que eu comecei o programa hoje. Envelhecer é uma dádiva, que do contrário você já teria partido, né? A outra coisa é você morre. E aí ela fala assim, e se te acharem esquisita porque você está envelhecendo? Afinal, ela sempre foi uma mulher muito bonita. É. E agora ela é uma sessentona, né? E ela, claro, está mais velha. Pessoas envelhecem, pessoal. Oh, normalizem isso, pelo amor de Deus. Parem de cobrar as mulheres lindas porque elas estão envelhecendo. Isso enche o saco. E aí ela fala no final, ela fala, e se te acharem esquisita porque você está envelhecendo, parabéns, o esquisito é o novo livre. Eu achei sensacional, eu achei isso sensacional, porque assim, é uma cobrança, parece que, sabe que eu queria que você falasse um pouquinho sobre isso, Beth, porque as pessoas, principalmente na internet, estão ficando tão revoltadas de ver os seus ídolos envelhecerem. Você falou que filhos também não gostam de ver os pais envelhecerem.
2: Maravilha essa pergunta, Gabriela. As pessoas têm medo da velhice. Os jovens têm medo porque eles sabem que eles vão ficar daquele jeito.
1: É um choque de realidade.
2: É um choque da realidade. E os velhos falam tão mal dos jovens porque têm inveja. Né? Porque perderam toda a vitalidade, a beleza. Então, essa luta de gerações é assim, um porque se vê no futuro e o outro porque se vê no passado, no que já foi. Então, ele precisa destruir o jovem. É uma coisa que está me irritando muito, essa coisa de dizerem que a nossa juventude é isso, é aquilo, é idiota, é vagabundo, é Nutella. Cara, a gente precisa acolher os nossos jovens, uhum, né? Porque tem tantos jovens se matando. A juventude não é essa beleza, não. É sofrimento. A adolescência é sofrimento. E num período da vida, numa etapa da vida que o adolescente precisa mais, que é a sensação de pertencer à sociedade, de ser acolhido, esses adultos maledicentes, uhum, afastam o jovem.
1: Você tem razão. Me conta uma coisa. Até onde os filhos devem respeitar as escolhas que parecem arriscadas dos idosos, né? Como morar sozinho, que a gente falou agora, viajar, namorar, trabalhar, administrar o próprio dinheiro. Uhum. Até onde os filhos devem respeitar isso, né? Quando é que a família precisa intervir de verdade?
2: Aí existe uma questão de bom senso. É quando perceber que esse idoso está sofrendo perdas, né? Cognitivas, perdas financeiras, né? Sofrendo perda da saúde física, aí os filhos devem intervir mesmo, é claro. E aí eles têm que, quando percebem que o idoso não tem mais capacidade de decidir o que é melhor para ele, Né? Aí os filhos devem tomar uma atitude, colocar um acompanhante, colocar num asilo. Isso é muito particular. Uhum. Né? Eu nunca coloquei a sua avó Felícia num asilo.
1: Uhum.
2: Eu contratei cuidadores, você sabe. Você morava ainda com a gente, era
1: mas
2: solteira.
1: Aí esbarra numa coisa de ter condição financeira também para isso.
2: Sim, mas aí os acolher, irmãos, né? Os outros filhos ajudavam. A gente tinha que fazer,
1: Teve uma união da família para cuidar.
2: Sempre tem a filha cuidadora.
1: Uhum.
2: Que, aliás, tem a saúde muito prejudicada por arcar sozinha com isso. Então, é preciso colocar os irmãos, se tiver, na área e exigir que eles colaborem, se não com cuidados, com dinheiro, para poder pagar uma cuidadora, né?
1: Uhum.
2: Agora, quando é filho único, aí fica muito difícil mesmo, é muito difícil. E essa filha ou esse filho tem que cuidar da sua própria saúde também. E não sentir culpa, porque a culpa acaba, né? A culpa traz mais peso, né? É cuidar com respeito, mas dentro das suas possibilidades.
1: Possibilidades, é. Tem até aquela... Fiz um programa outro dia, assim, quem cuida de quem cuida, né?
2: Exato.
1: O adoecimento... Inclusive, né, pessoal, uma das profissões da listinha do burnout, né? Aquele estresse causado por atividades laborais. A listinha do burnout está em primeiro lugar o povo da saúde, principalmente os enfermeiros,
2: sim,
1: né? Então, quando um filho que não é enfermeiro tem que ficar nesse papel de cuidador, enfermeiro, e de ser ali, isso é pesado mesmo, né? Pesado
2: hoje mesmo. O termo burnout, ele foi generalizado, mas quando ele surgiu, ele estava restrito à saúde das profissões cuidadoras.
1: É isso.
2: Soldados, bombeiros, enfermeiros, médicos, né? Hoje está generalizado.
1: Então, se já é um peso, né? Para o profissional cuidar. Imagina alguém.
2: Imagine alguém que é filho, porque é muito doído. É muito doído você cuidar de um pai idoso, ter que dar banho num pai, fazer o aseio no banheiro. É muito doído. É invasivo. O filho se sente. Né? A filha se sente incomodada, então é uma questão assim que mexe muito, né?
1: Eu estou levantando esse tema porque é para a gente parar de apontar, né? Parar de apontar o dedo para as pessoas que cuidam dos seus pais e que parecem que não estão dando conta, porque ninguém dá conta.
2: Ninguém dá conta. Psicologicamente é muito,
1: muito
2: doloroso.
1: Só
2: físico.
1: Era para trazer essa visão aí também, porque a gente adora apontar um dedo, né? Para quem está ali no front fazendo um trabalho. Vai lá fazer para tu ver.
2: Vai lá fazer.
1: Bom, estamos terminando o programa, mas ainda tem uns minutinhos. Hoje eu estou com Beth Monteiro, psicóloga, ela que sempre participa todas as quintas das 11 ao meio-dia do Acontece Lá em Casa. Vocês sabem que um dos pilares principais do meu programa é sempre a psicologia. A gente sempre traz esse viés da psicologia e é através dela. E hoje ela está ao vivo, vai ficar em Salvador, por sinal, acho que vai participar mais uma vez do programa na semana que vem. E ela vai estar aqui por Salvador esses dias, porque é uma das cidades que ela adora também, né? Então, vocês vão poder se deliciar aí com mais um episódio do programa com ela. E se você gostou, está gostando do programa, já vai lá, segue Beth Monteiro Psicologia Oficial no Instagram, B-E-T-T-Y. Vai na internet, digita www.betmonteiro.com.br, que você cai direto no site com todos os conteúdos dela, todos os livros digitais, a jornada Viver Melhor em Família, com 20 episódios, onde ela fala de cada integrante da família e como lidar com os principais conflitos que acontecem entre eles. Então, um conteúdo muito rico hoje na internet, todo assinado e criado por Beth Monteiro. Bom, Oi, tinha tanta pergunta para fazer ainda, deixa eu ver se cabe. Como é que uma pessoa mais velha pode aprender a receber ajuda sem sentir que perdeu valor, voz ou dignidade?
2: Depende, Gabi. Eu acho que daí depende muito da sabedoria que essa pessoa construiu durante a sua vida, né? A gente entender e aceitar a impotência da gente. Faz parte disso. Você aceitar que você não tem mais potência para realizar determinadas tarefas, é você ter uma atitude amorosa com você. Né? É você entender, quanto mais instruída ou inteligente for a pessoa, mais fácil vai ser esse entendimento. É você aceitar que você vai depender de algumas pessoas. E que uma coisa importante é receber isso como

0: Aprende a receber. Aprende a colocar de você, dentro de você. A gente tem que ter paciência com a gente, né? Reconhecer que o nosso tempo já foi e que a gente precisa envelhecer com dignidade, se deixando cuidar.
1: O nosso tempo de jovem já
0: foi. De jovem passou.
1: Agora estamos aqui vivendo. É isso que eu acho interessante. Eu acho que é legal a gente trazer isso que você está falando. A gente tem que mudar o mood, né?
0: Exato.
1: A gente foi criança, pronto, despediu. A gente foi jovem, pronto, despediu. A gente foi adulto, 40 mais, 50 mais, pronto, despediu. A gente está entrando em 60, 70 anos e vamos viver para então um dia se despedir.
0: Claro.
1: É mais uma fase.
0: É claro.
1: Como tantas outras que a gente se despede.
0: Aceitação, Gabi. Né? A aceitação é uma coisa maravilhosa na vida. A resignação, a aceitação, isso faz você envelhecer com dignidade. Né? Sem ficar brigando, discutindo, chateando, vitimando. Fica quieta, aceita. Aceita que dói menos, né? E facilita o outro te cuidar.
1: Uhum. Maravilha. E aí, para fechar, para finalizar esse programa de hoje com Beth Monteiro, o que seria na prática, Beth, uma família sábia diante do envelhecimento?
0: Tá. A gente tem que entender o seguinte, que envelhecer, quando a gente envelhece, acontece uma coisa maravilhosa. A força da idade nos transforma em pessoas sábias, tá? Mas essa sabedoria não serve para nada se for para criticar o outro, se for para criar conflitos na família, se for para causar. Muitas vezes a sabedoria consiste em enxergar as coisas num camarote e ficar quieta.
1: E a gente pode
0: dar opinião somente quando for requisitada.
1: E você fala sempre aquela frase, né, que eu adoro. Nunca é tarde para você...
0: Ah, sim, e sim, sim, claro. E nunca é tarde para você ser aquilo que você deveria ter sido. Tem vontade de estudar? Vai estudar. Tem vontade de fazer uma viagem, um passeio, uma profissão? Realize os seus sonhos. É preciso viver de projetos, projetos de vida para amanhã, para o mês que vem e para daqui a alguns anos.
1: Maravilha! Beth Monteiro hoje no Acontece Lá em Casa, brindando aí a nossa manhã de quinta-feira com tanto conhecimento. Beth, obrigada, viu? Eu vou dar um beijo agora na minha mãe, que o programa terminou. Valeu, mãe! Gente,
0: beijo.
1: Quinta-feira tem mais, tá? Um beijão e sorte na vida!
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0: Pontualmente, meio-dia. Oi, oi, boa tarde para você que tá ligado aqui na programação da Band News FM ou para você que chega com a gente pela Band News TV. Tá começando mais um Band News no meio do dia. Seguimos por aqui até as 2 da tarde. Eu sou a Larissa Biscaia, junto comigo tá ele, Humberto Ferretti. Boa tarde para você.
1: Fala, Larissa. Boa tarde para você, para todo mundo ligado aqui no Band News no meio do dia. Vamos juntos até as 2 da tarde. Você, eu, quem nos acompanha pelo rádio, pela TV, pela internet... E Vossa Excelência Eduardo Eneg?
2: Pontualmente! Parabéns, Larissa Biscaia!
0: Nunca antes na história deste jornal.
2: A gente conseguiu abrir o Band News no meio do dia ao meio-dia. A gente conseguiu, sei lá quantas vezes. A gente já faz o Band News no meio do dia há muito tempo. Eu não me lembro.
0: Mérito maior, acho que é do Renan Suquevici, se entregou no horário,
2: sempre,
0: vai.
2: Sempre o mérito é de quem tá tocando o programa anterior. O nosso mérito é tentar virar a 1 hora da tarde... Da primeira para a segunda hora.
0: Obrigação.
2: Que é mais do que a nossa obrigação, só que a gente não consegue. É impressionante. Não. A gente entrega... É igual feira. Quilo bem pesado. A gente faz quilo bem pesado. Então são 60 minutos que a gente entrega 61 minutos.
0: É muita informação.
2: Aí depois... mas aí depois sobram 59.
1: Mas posso contar um bastidor?
2: Pode. Sim, senhor.
1: A Larissa até comentou sobre isso algum dia nessa semana. Eu estou trabalhando na produção... Do Band News Station.
0: Ah, ele vai pegar o mérito. Você viu,
1: agora,
0: né?
1: Na produção, é que vai indicando ali os conteúdos, que hora que entra isso, que hora entra aquilo. Então, eu acho que eu posso me considerar com mérito
0: Humberto
1: também.
0: Ferretti.
2: Ah, que bacana! Ele quer confete.
0: Ele quer falar os...
1: Tudo bem, foi falado que o mérito é de quem tá no programa anterior. Coincidentemente,
2: era eu
1: atuando no Band News Station também.
0: Quando você volta aqui pra mesa mesmo? Só pra eu saber?
1: Olha, se tudo der certo... Amanhã.
0: Então vamos ver se ele é tão dono do relógio assim
2: amanhã
0: a partir de amanhã. Tô torcendo por você, viu?
1: Eu imagino.
2: Vai ser bacana, isso.
1: Pouca pressão.
2: Logo de cara. Meio-dia e 2 minutos, quase 3, começando o Band News no meio do dia e 3, pouquinho, nossa, alguns 3? Segundos antes da hora. Literalmente agora fechou. E eu, Eduardo Eneg, fico por aqui até as 2 horas da tarde. Comigo no estúdio, essa dupla incrível, as vozes que você já ouviu. Você vê que eles se entendem. Tem uma eletricidade. Semana passada, mas eles já resolveram. Semana passada,
0: tudo
2: eles estavam de bico.
0: Eu tava
2: um
0: brava
2: com o outro.
0: Com ele.
2: A Larissa Biscaia tava de bico.
0: Tava.
2: E o Humberto Ferretti tava assim, sabe aquela cara de poucos amigos? Mas agora não, agora já eu percebo que a harmonia voltou. O campeão voltou. A harmonia voltou. Larissa Biscaia, quem não diz uma vez mais.
0: Oi, oi, boa tarde.
2: E o Ferretti.
1: Bora, meu povo, boa tarde.
2: Boa tarde para você também. Ouvinte querido, ouvinte querida, telespectador querido, telespectadora querida, você que faz a Band News ser aquilo que ela é, a mais admirada do Brasil, e partiu. A bolota extra de energia que emana da turbina adicional da usina hidrelétrica de Itaipu para disparar uma sistema de captação de som. Del mundo, captaria vai ao seu verso, mas não as lalaial que são apalausas que partem de todos os terraços, todas as lajes, todas as varandas gourmet. E que também são captados através dos vídeos à prova de som, através do concreto armado. Você que está agora na cortina preparando seu almoço com uma saudável, muitas cores no prato, proteína animal e ou vegetal. Cuidado, não vai deixar queimar comida nem no fogão, nem no micro-ondas, nem no forno, nem no forno de pizza, nem no forno, não sei mais que forno, nem na sua churrasqueira, nem na sua air fryer. Você que está agora levando os filhos para a escola, buscando-os, começando, ou indo para trabalhar, começando o Band News no meio do dia. Na Band News FM, na Band News TV, onde mais, Larissa?
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2: 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Oi, pessoal. Estamos aqui começando, então, Band News no meio do dia. Ontem saíram os dados do IDEB, que é um estudo importante sobre ensino no Brasil. O IDEB, ele tem uma característica que ele pega o desempenho dos alunos e também a taxa de aprovação. Então, por exemplo, você tem uma rede de ensino que aprova muito e uma rede de ensino que aprova pouco. Se os alunos das duas redes têm a mesma apreensão de conteúdo, a nota do IDEB vai ser maior na rede de ensino que aprova mais. Então, a autoridade consegue interferir um pouquinho no dado do IDEB, razão pela qual muitos especialistas preferem a nota do SAEB, que aí é só a apreensão de conteúdo. Mas ontem saiu Ontem foi dia do IDEB, que inclui o SAEB. E aí é muito interessante porque você olhar os números da educação, eles parecem tabelas frias, né? Tudo nasce de pesquisas, de resultados, aquilo vira um monte de planilha Excel. Só que as planilhas Excel, elas passam uma certa frieza se você não coloca elas para conversar com você, né? Se você não subordina as planilhas Excel a algumas perguntas. E aí você vai fazendo os cruzamentos e começam a surgir coisas muito interessantes. Por exemplo, você tem alguns mitos sobre o ensino. Um dos mitos sobre o ensino é, olha, se você tem renda per capita mais alta, você terá ensino melhor. Então é preciso que você aumente a renda per capita para você melhorar a qualidade do ensino. Os dados do IDEB não demonstram isso, não. De jeito nenhum. Você tem estados com renda per capita mais alta e você vai cruzar, por exemplo, o Ceará tem uma renda per capita que é um terço da renda per capita do Distrito Federal. Um terço. E, no entanto, o Ceará tem uma nota no IDEB que é maior do que a nota do Distrito Federal. Isso é uma coisa curiosa. Então, não dá para fazer uma correlação entre renda per capita e qualidade do ensino, o que não nos autoriza a dizer que a gente não tem que aumentar a renda per capita dos estados, pelo amor de Deus. O que não quer dizer que o Brasil está bem de renda per capita. Também não está. É só que não é verdade que nascer num CEP que está num estado com uma renda per capita maior vai lhe dar uma qualidade de ensino superior. Isso não é um fato. Não é um fato. Segundo fato, ou segundo mito, não, você pega, por exemplo, estados onde tem mais Bolsa Família, portanto, evidentemente tem a ver com renda, mas a renda é muito menor, então você tem uma porcentagem de famílias muito grande com renda família, com Bolsa Família, você vai ter um desempenho pior. Olha, de novo, você pega Alagoas, tem 47% das famílias, dos domicílios com Bolsa Família. E você pega o Rio de Janeiro, que tem 22%. A nota de Alagoas é melhor que a nota do Rio de Janeiro. Você percebe? Tem o dobro de famílias com Bolsa Família em Alagoas do que no Rio de Janeiro. E, no entanto, a nota de Alagoas é melhor que a do Rio de Janeiro. Então, não tem uma relação. Ah, Bolsa Família. Também nós não vamos dizer, em função disso, que bom que você tem estados onde o Bolsa Família representa mais de está presente em mais de 50% dos domicílios. Isso não é bom. É bom que exista o Bolsa Família, porque pior seria se não houvesse nada nessas famílias. Mas que ruim você saber que você depende disso, né? Seria bom que não existisse, que não houvesse a necessidade, sendo mais preciso. Outra coisa que também é interessante, e eu cheguei a colocar isso numa tabela, eu peguei o partido do governador. Ó, então será que tem partido que é melhor que outro partido? Bobagem. Pega um partido que é indiscutível, todo mundo conhece, todo mundo tem opinião sobre ele, o PT. Então você tem o PT governando o Ceará, notas ótimas, e o PT governando a Bahia. Vaia! Ruim! Mas ruim! Então, como é que pode? A Bahia, aliás, que é ruim em segurança pública. O governador da Bahia, que foi secretário de educação. Esse homem foi secretário de educação. E está lá com uma nota comparada aos outros. Ruim. Bom, a partir daí você começa a ter coisas que são muito curiosas. Conforme você vai evoluindo, ou seja, criança entra no ensino fundamental 1, depois vai para o 2, que é do 6º ao 9º ano, depois vai para o ensino médio. Conforme você vai evoluindo, a nota do IDEB vai caindo. A nota do IDEB vai caindo. Internacionalmente, cai. Conforme as pessoas vão avançando, vai caindo. Por quê? Porque as crianças, depois os jovens, passam a ser expostos a conteúdos mais complexos. E o conteúdo mais complexo vai tornando a vida mais difícil. Então, você está lá na texto curto, soma, subtração, multiplicação, aí depois começa. Aí começa a equação, função, história, geografia, vai ficando mais complicado. Língua portuguesa deixa de ser aquela oraçãozinha curta, vai ficando mais difícil. Aí a nota vai caindo. Em qualquer lugar do mundo cai. Mas no Brasil cai demais. No Brasil cai demais. E isso é um problema. Isso é um problema. Tem variáveis, mas é um problema. Então, quando você olha para esses números, você vê que o Brasil, no longo prazo, pega aí 20 anos, melhorou, parabéns, o ensino melhorou, mas a gente parte de um ponto ruim, chega num ponto em que é razoável nos primeiros anos do fundamental, mas depois vai ficando complicado. Vai ficando complicado. E, tanto é que o PISA, que é a prova internacional só no final do ensino médio, aí você vê que o Brasil se distancia de outros. Os especialistas, você conversa com o pessoal do Todos pela Educação, por exemplo, pessoas muito qualificadas, eles observam que não há nenhum estímulo para que o jovem faça o PISA. Então faz, não vale nada, não vale nota, não vale prova, não passa de ano, não serve para nada, não arruma emprego, não ganha nada. E, ao contrário dos coreanos, finlandeses, que levam esse negócio a sério mesmo sem ter o estímulo, tem estudo mostrando que os brasileirinhos não levam isso tão a sério. Então, parte da nota do PISA traduz um pouco essa indiferença. Mas vamos combinar, né? Que não dá para dizer que nós somos extraordinários em matemática, somos extraordinários em linguagem, mas a gente esconde o jogo quando vai fazer o PISA. Não, vamos errar tudo, né? Porque a gente quer enganar, só para brincar. Não é brincadeira. Mas tem muitas questões envolvidas nesse assunto. São tantas as questões que eu tenho zilhões de anotações aqui, tabelas e tal, que eu montei. Mas você tem algumas questões que são essenciais. E uma delas é uma figura-chave. Não é tecnologia, não é lousa digital, não é nada disso. É o professor. E a questão-chave é o professor. Quer dizer, se você não investir no professor, no treinamento do professor, a coisa se complica. E antes de falar do professor, é preciso que se diga, e o pessoal do Todos pela Educação chama muita atenção para isso, às vezes você tem um filho numa boa escola. A gente brinca aqui, que você, no começo do programa, a gente fala, você que está levando seus filhos para a escola, você que está buscando os filhos na escola, às vezes você tem seu filho numa boa escola, e você se preocupa, e tem condições de pagar, às vezes você não tem. Aí você sai procurando uma boa escola pública e eventualmente consegue. Mas ao conseguir que o seu filho ou seus filhos estudem em boas escolas, você pode imaginar o seguinte: bom, resolvi o meu problema, porque pelo menos o meu filho ou os meus filhos vão estudar em boas escolas e aí vão ter um futuro brilhante pela frente. Gente, se o Brasil não destampar, não adianta você ter um filho numa boa escola e você ter em volta um ambiente hostil. Não é só hostil do ponto de vista da segurança pública, não. É hostil do ponto de vista da distribuição de renda. É injusto. E um lugar injusto é um lugar onde as pessoas não vivem satisfeitas. Não é bom, não é razoável. Você tem dificuldade de ter mão de obra de qualidade. E, portanto, se você tem dificuldade de ter mão de obra de qualidade, por mais que você detenha um conhecimento, você não tem como colocar ele em prática, porque você precisa de apoio, precisa de gente, precisa de recurso e não tem. Produtividade também é menor. Então você tem uma série de motivos para desejar que todo mundo melhore. Não é só o coração aberto, não é só paixão e ajuda. Pode até ser uma rede de interesses, mas é um crescimento onde todo mundo sai ganhando. Os estudiosos falam isso sobre segurança e falam isso sobre educação. Não dá, e eu já usei essa imagem aqui, não dá para secar o box do banheiro pela metade. Você secar metade do box do banheiro. Não tem jeito, você tem que secar tudo, porque a água se redistribui. Então, se você não tem um ganho coletivo de educação, claro que você vai se preocupar em educar o seu filho. Enquanto o Brasil não tem um ganho coletivo, você põe ela em qualquer escola. Não, claro que não. Mas não imagine que você resolveu o problema. Mas, voltando à história dos professores, a gente tem um desafio complicado. E você vê que é um país tão heterogêneo que eu peguei uma tabela aqui e você vê, por exemplo, docentes com ensino superior, né? Você tem, por exemplo, Maranhão, 67% dos docentes têm ensino superior, leia-se, um terço não tem. Rio de Janeiro, 74% tem, ou seja, 25% dos docentes não tem. Bahia, 78% tem, ou seja, 22% não tem. Na outra ponta, você tem Espírito Santo com 97% dos professores com nível superior. Só 3% dos professores não tem nível superior. Então você sai de 3% para 33%. É uma coisa impressionante. De 3% para 33%. Olha essa variação. Tem um número razoável de estados acima de 90%, são 12. Mas depois você vai baixando. Então, se você não tem um professor com um nível superior, você já tem uma dificuldade. Só que não é só isso. A gente mostrou aqui, tempos atrás, a prova nacional docente, que foi divulgada, e é uma prova feita com 760 mil futuros professores, gente que tinha terminado ou estava terminando o curso de licenciatura. Mais da metade dos candidatos de matemática não dominava o conteúdo. Gente, nível sólido daqueles que o MEC considera adequado, dos professores, só um quarto dos professores realmente dominava o conteúdo. Não é dominava o jeito de ensinar, tinha técnica para ensinar. Não, nada disso. Dominava o conteúdo que ele ia ensinar. História, geografia, matemática, português. Só um quarto realmente domina. Três quartos não chegaram nesse patamar. Se três quartos dos professores não dominam o conteúdo, como é que a gente vai querer que 100% dos alunos dominem se eles estão tendo aula com professores que não dominam o conteúdo? Como é que a gente chega nessa equação? Como é que a gente resolve isso? É um negócio que não tem como resolver. Depois, outra coisa, ainda é muito grande, apesar de ter mudado a regra, a presença de professores com ensino formados por ensino à distância. Nós estamos falando de um número estúpido. Se, além de não dominar o conteúdo como a gente viu agora, eles ainda não conseguem ter relações com os jovens, porque não tem convivência pessoal, é ensino à distância, como é que a gente vai conseguir dominar a técnica de aprendizagem? E se a gente não consegue ensinar, como é que alguém vai aprender, tirando os talentos naturais? Tem pessoas que aprendem sozinhas, mas e as que não aprendem sozinhas? E as pessoas que têm uma certa dificuldade de aprendizagem, mas essa dificuldade de aprendizagem não significa falta de inteligência. Não é falta de inteligência. Que fosse ainda, mas não é. Tem gente que tem desafios para aprender. E quando aprende, brilha. Mas e para aprender? Aí você precisa desenvolver técnicas para ensinar essas pessoas. Você vai deixar essas pessoas submetidas a uma técnica que funciona para um grupo, mas não funciona para elas. E o que vai acontecer com essas pessoas? Elas estão na escola, os pais, as mães, entendem que aquilo vai funcionar. Mas aí vem a dura realidade. Veja que interessante. Eu falei dos professores, e isso é uma coisa importante. A transformação do ensino com professores de qualidade permite que as mudanças ocorram não em 30 anos, mas em 15, em 12, em 7. Tem estados que fizeram mudanças importantes no tempo relativamente pequeno. E isso é interessante. A explicação para isso é gestão. Fazendo os cruzamentos por renda, fazendo os cruzamentos por partido político, fazendo os cruzamentos por Bolsa Família. Você pode fazer outros cruzamentos importantes. Você pode fazer o cruzamento, como eu falei, por taxa de professores com ensino superior. Você pode fazer o cruzamento por acesso à internet, acesso à biblioteca. Um outro cruzamento que é importante, por exemplo, é matrícula em tempo integral. No Piauí, 42% dos alunos estão matriculados em tempo integral na educação básica. Sabe quanto é em Rondônia? 6%. 42 a 6. É, o Amazonas é 11. Um negócio absurdo. É, então você vê, se o Piauí é 42, se o Ceará é 40, você concorda que você já tem quase metade da rede em tempo integral? Ou você acha que quem vai aprender mais? Quem vai desfrutar mais? Quem vai usufruir mais? Quem vai ter mais prazer? Quem vai ter mais integração, inclusive entre professores e alunos? Os alunos do Piauí ou do Ceará, que estão acima de 42%, ou os alunos do Amapá, Roraima, Rondônia, que estão abaixo de 10%. Sem falar de outros, hein? Rio Grande do Norte está com 12%, Distrito Federal também com 12%. O Distrito Federal é a unidade da federação mais rica do país. Como eu falei, 3 vezes a renda per capita do Ceará e do Piauí. Então a gente tem que olhar para esses indicadores e ver como é que a gente faz mudanças importantes no campo da gestão, porque a explicação é gestão. Professores motivados. Professores com uma renda razoável, mas também não adianta aumentar a renda de professores que não ensinam. Professores bem treinados. Professores atualizados, treinados, qualificados. Tempo integral. Não é que só dá para dar aula se tiver ensino superior, mas aumentar a taxa de professores com ensino superior. Aumentar, sobretudo, o conhecimento que esses professores têm do conteúdo que eles têm que ensinar e das técnicas que têm que ser empregadas para que eles ensinem esses conteúdos. E aí você começa a mudar. Não tão devagar quanto o Brasil vem fazendo. Então o Brasil vem fazendo, mas vem fazendo numa velocidade baixa. E vem fazendo numa velocidade baixa e de forma não uniforme. Alguns estados muito melhor, né, do que outros, fazendo muito melhor do que outros. E nos anos iniciais do ciclo básico, muito melhor do que nos anos finais. Então, é fundamental que a gente movimente. E educação é, sem dúvida, o insumo mais importante, tanto para aquilo que é um ativo inalienável, enfim, invendável, inemprestável, sei lá que palavra você possa querer usar, mas assim, uma vez que você tem um ensino, que você tenha o conhecimento, você detém aquele conhecimento, ninguém tira ele de você. Ninguém tira ele de você. O conhecimento específico que você tem que atualizar também, mas é a capacidade de aprender, a disposição para aprender. E isso você leva para a vida. Né? Você ganha um imóvel, por exemplo, é bacana. Ah, ganhei um imóvel. Mas aquele imóvel você tem que pagar o condomínio, você tem que consertar o teto, você tem que trocar a fiação, tem que trocar o piso, tem que resolver a infiltração, o cano que estoura, a luz que apaga, taxa de condomínio, eletricidade. Tem um custo aquilo, né? Mas é um ativo. É bacana ter um imóvel, você tem um ativo. Mas e esse outro ativo? Esse outro ativo te dá mais dinheiro do que um aluguel. Se você tem um imóvel e aluga por um determinado valor, pode ter certeza que você tem muito mais chance de, com o seu cérebro, com o seu conhecimento, alugar essa capacidade e gerar uma renda muito maior do que a renda do aluguel. Dependendo do imóvel, naturalmente. Mas é essencial. Então, alugar o seu conhecimento vale muito mais do que alugar o seu imóvel. E para isso você precisa detê-lo, para isso você precisa levar isso a sério. Então o Brasil tem que olhar para isso e é oportuno discutir isso nesse momento, porque para variar, nós estamos falando de eleição, nós vamos ter eleição agora, e nesse caso os governadores têm muito mais importância do que a gente imagina, mas muito mais importância do que a gente imagina, porque você vê a diferença entre a qualidade dos governadores. Você vê que o Ceará e o Piauí estão muito melhores do que a Bahia. E eu estou falando só de estados ligados, quer dizer, comandados pelo PT. Então, eles que se entendam lá, esses governadores do Ceará, do Piauí e da Bahia, o cara da Bahia, que se quiser reclamar, esse Jerônimo, vá reclamar com o colega dele do Ceará, o colega dele do Piauí, para saber o que, que eles fizeram lá. Vai copiar. Vai copiar o que eles fizeram, que você não consegue fazer. A Bahia é um desastre nesse campo. Lamentavelmente. O estado magnífico, extraordinário. Gente pra caramba. Um monte de aluno. E eles não estão sendo cuidados com o mesmo carinho, o mesmo respeito, a mesma atenção que no Ceará e no Piauí. Briga dos eles, os petistas lá, que se entendam. Ó, por que, que um petista consegue e o outro não consegue? Isso vale para o MDB, vale para o União Brasil. É que o PT é mais, mais interessante você ver pelo um na ponta de cima, outro na ponta lá embaixo. Os outros são um pouco mais uniformes. Nem brilham como o Piauí e o Ceará, nem fracassam dessa forma retumbante como a Bahia. E então, portanto, os governadores são essenciais. Escolha direito o seu candidato ao governo, em quem você vai votar, porque isso pode mudar o jogo em 4 anos ou 8 anos, já que a gente tem reeleição no caso em que os governadores forem entrar primeiro mandato, né? Os que forem reeleitos, que de todo jeito a gente pode ter uma mudança aí. Então, esse estudo de ontem, ele é muito interessante. Nós vamos ter daqui a pouco o PISA, que aí é o estudo internacional, com todas as limitações, como eu falei, a crítica dos especialistas, porque dizem que os brasileiros não fazem com tanta seriedade. Mas a gente vai poder dar uma olhada na fotografia internacional. E desde 2019, ou até um pouco antes disso, é quase que um eletrocardiograma de um boneco. Não existe. O Brasil não avança, não muda muita coisa. Vamos ver o que acontece quando sair esse estudo. Eu não sei se você concorda ou discorda. Essa é a opinião que eu tenho sobre o assunto.
0: Agora, meio-dia, 27 minutos, os 27 superintendentes regionais da Polícia Federal divulgam uma nota conjunta em apoio ao diretor-geral Andrei Rodrigues. No texto, eles defendem que a atuação da corporação é orientada pelo cumprimento da lei com base em provas e sem interferência dos interesses pessoais. No documento, os chefes da PF também reafirmam o compromisso da instituição com a Constituição, a legalidade e o Estado Democrático de Direito. O momento é de tensão entre a Polícia Federal e o gabinete do ministro André Mendonça, do STF, provocada pelas investigações dos roubos em aposentadorias e benefícios do INSS. O filho mais velho do presidente Lula, o Fábio Luiz Lula da Silva, o Lulinha, é um dos investigados no escândalo bilionário.
1: O presidente Lula sinaliza que pode procurar o presidente dos Estados Unidos, Donald Trump, por telefone na semana que vem. No entanto, ainda não há data para essa ligação. Ontem, em conversa com aliados, Lula dedicou boa parte do tempo à política internacional e disse que todo mundo quer acabar com a guerra entre Rússia e Ucrânia, mas não consegue. A apuração é da repórter Tayame Mello, da Band em Brasília. Nesse contexto, Lula falou recentemente por telefone com os presidentes da China, Xi Jinping, e da Rússia, Vladimir Putin.
2: É preciso que a gente diga o seguinte, sobre esse assunto. Primeiro, o Brasil, no jogo internacional, não tem importância nenhuma, nenhuma. O que o Brasil acha, que o Brasil não acha, é absolutamente irrelevante, a não ser para nós, brasileiros, óbvio. O que o governo brasileiro fala e o que o governo brasileiro não fala nos atinge o tempo todo. Mas agora, o que a Ucrânia, como é que ele vai resolver a questão da Ucrânia, qual a opinião do Lula ou do Flávio Bolsonaro ou de qualquer um, do candidato dos bonequinhos, não importa. O que pensa sobre a guerra na Ucrânia, a confusão com a Rússia, o conflito no Oriente Médio é irrelevante, irrelevante. A gente precisa ter essa noção. O que a gente pensa sobre o Paraguai é relevante, tanto que dá uma confusão. O que a gente pensa sobre a Argentina é relevante, porque aqui a gente é grandão. Mas a gente é grandão aqui. A gente não é grandão nesse jogo internacional, entendeu? Não adianta, a gente falou do jogo do Santos com o Remo, né? O que o torcedor do Remo pensa é importante, mas não vai interferir no Real Madrid, não vai interferir no Manchester United. O técnico do Manchester United não está preocupado com o que pensa o técnico do Remo. É mais ou menos a mesma coisa. Mais ou menos a mesma coisa. O Lula tem prestígio internacional. O Ancelotti tem prestígio internacional. O técnico da seleção brasileira tem prestígio internacional. Então é importante ter prestígio internacional. Mas não podemos nos enganar e nem permitir ser enganados, sugerindo que se o Lula telefonar para o Xi Jinping, se o Lula telefonar, vai mudar. Vai mudar as relações entre o Brasil e a China. Se ele ligar para o Modi, as relações entre o Brasil e a Índia. Para o Milei com a Argentina. Mas mudar a geopolítica do mundo, desculpa, isso é Donald Trump, Xi Jinping, Putin, são esses camaradas aí. Não dá para fazer uma coisa muito diferente. Isso é um ponto. O outro ponto é o Brasil e o governo brasileiro, e não importa quem venha a ser o próximo governo brasileiro, mas as autoridades brasileiras precisam ter clareza de que o céu de brigadeiro ajuda a ter uma vida bacana lá fora. Quando o céu não é de brigadeiro, é que você vê como é que o governo mostra seu talento. Então, se nos Estados Unidos, em Washington, lá na Casa Branca, tem um sujeito doido, como tem o nosso Laranjinha lá, e se na Argentina, na Casa Rosada, tem um outro doido, porque gosta de falar pelos cotovelos e ser grosseiro, isso é uma realidade que a gente tem que enfrentar. A gente não pode chegar e falar, bom, tem um doido na Casa Rosada, tem um doido na Casa Branca, então no Palácio Planalto eu vou ser doido também. Não dá, não pode ser assim. Tem que mostrar serenidade, tem que mostrar institucionalidade. Não pode sair fazendo graçola, piadinha. Não pega bem, não é bom, não é saudável. Ah, mas eles expulsaram a embaixadora brasileira sob argumento que a gente deveria ter recebido logo, ter concedido o agrimã do embaixador americano e a gente demorou protocolarmente 3 dias e deveria ter sido 2 dias. Fica com esse negócio, é o seguinte, como é que resolve o problema? Entendeu? Existem pessoas que resolvem problemas e outras que não resolvem problemas. E o Itamaraty tem uma tradição de resolver os problemas do jeito correto. Não dá para ficar enfiando a campanha eleitoral no meio. Então agora o presidente Lula anuncia que vai ligar para o Donald Trump. Liga para o Donald Trump. Por que tem que anunciar que vai ligar para o Donald Trump? Eu vou ligar para o Donald Trump. Para que tem que anunciar? Para faturar? Para a gente falar, nossa, que bom, papai está cuidando da gente. Papai está cuidando da gente, vai lá e cuida. Vai lá e liga para o Donald Trump e resolve a confusão que o governo brasileiro também ajuda a criar. Não é que o Brasil é vítima. Não, nós somos atores de uma relação doentia e nós temos que resolver essa relação doentia de forma mais sadia possível. Não é porque a gente acha que a gente é 100% sadio, que não é, que os outros estão todos errados e a gente tem que dar remédio só para os outros e a gente não tem que tomar um remedinho. Vale a pena tomar, sim.

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0: 12h36, eu sou Karina Araújo, a gente segue conectados aqui com o noticiário local. Agora a gente tem informações do trânsito de Salvador. Tiago Costa.
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3: Oi pessoal, boa tarde a todos, uma excelente quinta-feira. Vou começar atualizando o motorista sobre a Avenida Anitta Garibaldi em direção a Lucaia, isso porque tem muita retenção agora e deixa reflexos na Avenida Milton Santos. Você que tá pelo Vale do Canelo, tá na Centenário e precisa chegar lá no Rio Vermelho, melhor fazer o caminho pela Vasco da Gama, até vai encarar um pouquinho de intensidade, mas nada muito complicado e logo depois é caminho livre. A ACM Guatemi em direção à Paralela tem pontos de intensidade no elevado do BRT, mas não vale o desvio. Você que tá saindo agora do Rio Vermelho e segue pra Paralela, pode seguir por lá. Agora fique atento que no Mergulho da Lipe tem um pouquinho de lentidão, mas é um trecho curto e logo depois é caminho livre. 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Tiago Costa para a Band News FM.
0: Obrigada, Tiago. Agora 12h37.
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8: 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O descolamento de retina é uma emergência oftalmológica que pode comprometer a visão quando não tratada rapidamente. Pessoas com alta miopia, histórico de trauma ocular ou cirurgia nos olhos têm maior risco. 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Ao apresentar qualquer um desses sintomas, procure um oftalmologista imediatamente. O diagnóstico precoce faz toda a diferença e pode salvar a sua visão.
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3: Tô de volta e agora com informações da Avenida Paralela. Isso porque agora em direção ao aeroporto tem muita retenção já a partir do Imbuí, segue até Pituaçu, bem travado. Você que tá agora pelo Caminho das Árvores e precisa chegar lá no centro administrativo, vai pra Sussuarana, melhor seguir pela Magalhães Neto e depois completar o caminho pela Orla e Pinto de Aguiar. Vai chegar com mais facilidade. Em direção centro, a Paralela só tem um pouquinho de retenção no final, entre o viaduto e Pernambués. Como é curto, não vale desvio. Saindo agora de São Cristóvão para o Miolo Empresarial, a Paralela é a sua melhor escolha. 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Tiago Costa para a Band News FM.
0: Obrigada, Tiago Costa, pelas informações. A gente segue aqui com o informativo local. Mais de 15 mandados de busca e apreensão são cumpridos contra uma organização criminosa investigada por comercializar canetas emagrecedoras de forma clandestina. A operação Caneta Fake foi realizada hoje pela Polícia Civil em Paulo Afonso, norte da Bahia, e também em Maceió, Alagoas. Na ação, os agentes apreenderam canetas aplicadoras, seringas, insumos, além de medicamentos de alto valor e dispositivos eletrônicos. Os medicamentos são à base de tirzepatida e retatrutida, que ainda não tem autorização da Anvisa. O delegado João Henrique Nunes falou sobre a origem da operação.
10: As investigações tiveram seu nascedouro a partir de denúncias de que perfis e redes sociais estavam realizando o comércio dessas substâncias clandestinas, sobretudo oriundas do mercado paraguaio, e sendo vendidas através dos perfis e redes sociais em academias aqui na cidade de Paulo Afonso. Foi representada a busca e apreensão em 15 endereços, tanto no estado da Bahia como no estado de Alagoas, que culminou com o cumprimento das decisões no dia de hoje.
0: O prejuízo estimado ao grupo com essa operação é de aproximadamente R$100 mil. As investigações continuam para identificar outros envolvidos neste esquema. Olha só, o cantor baiano de reggae, Edson Gomes, permanece internado em uma unidade semi-intensiva de Feira de Santana após sofrer uma alta no nível da glicemia. O artista de 71 anos e mais de 40 de carreira passou mal ao chegar em casa logo após se apresentar na concha acústica do Teatro Castro Alves no último domingo. Em nota oficial divulgada hoje, a assessoria do cantor informou que o quadro dele é estável e que ele permanece no hospital apenas por precaução e também para monitorar a diabetes. A expectativa é que o músico receba alta ainda hoje. A equipe de Edson Gomes confirmou que ele retorna à agenda normal de shows a partir do próximo domingo, dia 9 de agosto. A gente deseja muita saúde para o nosso artista aqui da Bahia. A cidade de Vitória da Conquista, no sudoeste, está entre as 6 mais frias do Brasil. Ontem, os termômetros marcaram 8,5 graus. Os dados foram divulgados pelo IMET, o Instituto Nacional de Meteorologia. A cidade com menor registro foi Caldas, em Minas Gerais, que teve temperatura de 6,7 graus. Que frio, hein? Na sequência, aparecem Campos do Jordão, em São Paulo, e Monte Verde, em Minas Gerais, as duas cidades com 6,9 graus. A quarta e quinta posição ficaram com Maria da Fé, em Minas Gerais, que registrou 8 graus, e Nova Friburgo, no Rio de Janeiro, com 8,3 graus. Todo mundo aí se protegendo do frio. Eu chego agora com a informação de que a Polícia Civil cumpre 3 mandados de busca e apreensão contra um homem de 51 anos e uma mulher de 48, investigados pelos crimes de extorsão e agiotagem em Jequié, sudoeste baiano. Este caso aconteceu ontem e fez parte da Operação Perpetuatus. Segundo as investigações, os suspeitos vinham fazendo cobranças extorsivas e intimidatórias contra a vítima, um homem de 58 anos, desde 2008, após a contratação de um empréstimo no valor de R$6 mil. Mesmo com o pagamento regular de valores ao longo dos anos, os investigados continuavam exigindo quantias consideradas abusivas, que passavam de R$100 mil, e fazendo graves ameaças e também coação psicológica. Durante o cumprimento das ordens judiciais, foram apreendidos outros materiais. Agora 12h44.

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4: De repente, pai. Dia dos Pais está chegando no próximo domingo e planejada ou inesperada, a paternidade nem sempre ou quase nunca começa com o nascimento do filho. A partir de hoje, você acompanha histórias de pais contando de percepções diferentes quando é que eles perceberam que são de fato pais. Primeiro personagem...
5: Quem é?
4: Alguém que a gente conhece, alguém que tá aqui nesse estúdio.
5: Opa!
4: Vamos deixar pra... Não é o Pet. Vamos deixar pra...
5: Até onde eu saiba.
4: Até onde você sabe.
5: Isso. É. Até onde eu saiba, não sou eu.
4: Se a dona Juliana estiver na escuta e tiver alguma notícia pra dar em rede de nacional, a gente compartilha
5: alguém
4: aqui.
5: Alguém que queira...
4: Ai, que horror. Vamos deixar a Juliana Nogueira contar essa história.
5: Vamos proteger a Juliana.
4: Vamos lá.
6: Quem ouve o rádio a partir do meio-dia tá acostumado com essa abertura aqui.
7: 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A bolota extra de energia que emana da turbina adicional da usina hidrelétrica de Itaipu para disparar o maior sistema de captação de som del mundo. Captaria vai a se houvesse.
8: Filho mais novo do âncora Eduardo Oineg, da Band News FM e do Jornal da Band, o Marcelo Fúlfaro, de 24 anos, tem espaço de fala para contar quem é o pai por trás do rádio e da televisão.
9: Na TV ele é um jornalista sério, né? Ele expõe as opiniões, mas quando você vai pra trás da TV, que eu acho que é o mais legal, eu acho difícil não gostar dele.
8: Não só ele, mas a mais velha, Marina, de 30, e o do meio, André, de 28.
10: Eu espero um dia, quando eu for mãe, conseguir equilibrar as coisas como ele equilibrou dentro de casa. Ele nunca mediu esforços.
11: Ele é uma pessoa que é muito carinhosa, muito atencioso.
8: Tem uma coisa que sempre foi clara para Eduardo Oineg, é que ele não queria ser pai de um filho só.
12: Nunca passou pela minha cabeça ter um filho. Meus pais tiveram 4 filhos. E eu sempre achei que um número maior de filhos era melhor do que um número menor de filhos, sabe? Então, onde comem 2, comem 3. Isso é uma verdade, sim.
8: E não é só aquela coisa de querer casa cheia, não. Na cabeça do pai, que apesar de parecer mais pragmático e faz contas de onde cabem 2, cabem 3, essa história tem mais a ver com união.
12: Essa dinâmica dos irmãos é uma coisa que quem tem filho único ou quem é filho único não sabe, não vivencia.
8: Hoje, aos 62 anos, agora a campanha é para ser avô.
12: Não sei quem vai me dar o primeiro neto. Espero que venha um. Quem ser, pra mim, tá fácil ver quem vai me dar o primeiro neto. Eu acho que vai ser o André.
11: Ele tem esse instinto de querer cuidar. Tenho certeza que ele não vê a hora mesmo.
8: E aqui, o Eduardo Oineg, jornalista, que me desculpe, mas vou tirar o espaço pra concordar ou discordar, porque interpretando o enunciado, não há dúvidas.
12: Não é orgulho do que eu fiz, é orgulho do que eles estão. Porque essa história de que a pessoa é a sua criação, não é verdade. Nasce um pai, nasce uma troca, oportunidade de conviver com um ser que você fabricou, mas que não é resultado de uma linha de montagem, não. Aquilo ali vem com uma programação própria. Não sai igual um, igual o outro, não sai como você imaginou, mas quando você olha para trás, você fala, pô, é muito melhor do que eu esperava.

0: ficou muito bonito. Obrigado, maravilha. Parabéns pela edição, ficou ótimo. E realmente eu tenho o maior orgulho desse trio. E não só desse trio também. Tem os meus enteados, os filhos da Alexandra, e que são pessoas extraordinárias. Então eu estou não só nessa expectativa de virar avô, né? Mas eu não quero virar avô dos enteados, não, porque eles são muito pequenos ainda. Imagina, moram com a gente um moleque de 15, que é André, como o meu André de 28. Também tem o Thiago, que tem 13. Vamos combinar, né? Esses daí não estão em idade de aprontar,
1: cedo,
0: né?
1: Tá cedo.
0: Pelo amor de Deus, isso aí não, ó, não vem com essa, não. Então, curtam a infância. Aliás, já são adolescentes. Você fala para um menino de 15 anos que ele...
2: Fica bravo.
0: Fica bravo, oh. Não tem jeito. Mas, enfim, casa cheia, filhos, espero que em breve netos. Ferretti, então, Juliana, fica tranquila. Quando a Larissa chamou a reportagem, não era sobre o Humberto Ferretti, não. Então, feliz dia dos pais para todo mundo nesse domingo.
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0: Juliana Rosa, me diz uma coisa. Eles contrataram um professor de português, ficou melhor. Ou quer dizer, nós vamos saber na semana que vem, na verdade, né? Mas, assim, a forma de comunicação do Banco Central ficou um pouco mais clara? Você ficou mais segura com o que você ouviu? Ou, às vezes, quando fica mais claro, aí é que dá medo? Porque quando você não entende, você não diz, você não sabe exatamente qual é o problema. Agora, quando você sabe qual é o problema, às vezes fica com mais receio, né?
1: Pois é, depois daquela confusão toda, né, Oineg, do português ali, do comunicado do Banco Central, dessa vez foi bem claro, viu? Primeiro, parabéns aí para você, adorei ouvir o depoimento de seus filhos, tão bonito, né, muito bom a gente ter essa sensação ali, né, de que a gente está cumprindo bem o papel, e sei que você é um paizão aí, parabéns mesmo.
0: Obrigado,
1: parabéns
0: para
1: todos
0: Obrigado.
1: Os pais aí que estão aqui com a gente. Olha, Oineg, vamos falar de juro, porque assim, o Banco Central da outra vez, realmente, ele acabou explicando demais e aí trouxe um monte de cenário alternativo, de inflação, e aí, enfim, foi ruim, né? O comunicado do Banco Central foi ruim. O Banco Central admitiu, o presidente do Banco Central, Gabriel Galípolo, falou que esses exercícios matemáticos e tal, eles têm que estar guardados ali para um espaço maior de discussão, normalmente nos relatórios de inflação, enfim, no mínimo na ata, né, que é o documento maior que sai depois da reunião. Então, dessa vez, eles aprenderam ali a lição e entregaram um comunicado mais enxuto, inclusive com menos número de palavras também. Então, isso foi chamou atenção já de cara, assim, de todo mundo que estava acompanhando ontem o comunicado. E é um comunicado, Oineg, que ele é muito realista. Ele fala que ele está cortando o juro devagar, porque a gente teve aí a disparada de petróleo e as medidas do governo para estimular consumo que fizeram as projeções de inflação subirem. Então ele ficou mais limitado ali o espaço para cortar juro, mas tinha uma gordura para queimar, porque a taxa de juros no Brasil é a mais alta do mundo. Então a gente, claro, a gente tem uma dificuldade de reduzir a inflação por esses choques, enfim, gasto público, etc., mas é uma economia que resiste mais a ter uma queda mais rápida ali da inflação, enfim, por uma série de fatores, né, indexação e tudo mais. Mas o Banco Central diz que ele está cortando aos poucos porque os dados mais recentes agora estão mostrando finalmente que a inflação está cedendo. E os números da economia também mostram uma perda de fôlego do crescimento econômico. Então, ele viu espaço ali para seguir cortando a taxa de juros, embora nesse ritmo devagarzinho, né, nesse ritmo ali em conta-gotas, de 0,25 ponto percentual. O que significa o seguinte: a gente ainda tem uma taxa de juros muito alta, né? A gente está com 14% de juro, é um país que está altamente endividado, e o Banco Central, ele até por conta, inclusive, desse ritmo devagar e tal, ele ainda vê espaço para ter corte de juros em setembro, antes das eleições. Mas ele não se compromete, ele deixa a porta aberta ali, dizendo que a gente está vivendo um ambiente de muitos riscos. E é verdade, né? A gente não sabe para onde vai o petróleo, a gente vai começar a ter agora o fenômeno climático, El Niño, que vai impactar a agricultura, qual é o tamanho desse impacto em preços de alimentos já a partir do mês que vem. E a própria questão fiscal, que essa é a mais importante, né, Oineg? Porque o que a gente está discutindo aqui é se o juro é 14 ou 13,75, a gente queria ter um juro de menos de 10, pelo menos, né? Um juro decente no Brasil. E ele coloca muita ênfase, Oineg, no comunicado, na questão das expectativas. Porque a expectativa, ela vira realidade. Se a expectativa geral é que não vamos conseguir ter um endereçamento ali do gasto público a partir do ano que vem, que vão continuar injetando dinheiro para a economia crescer, isso não vai fazer a inflação ceder, o juro não vai cair. Então ele está preocupado com a questão da expectativa, porque se os empresários não acreditam que a inflação vai ceder, eles reajustam o preço mais para cima. E a tal da indexação. No Brasil, a gente tem contratos, aluguel, serviços em geral, né, plano de saúde, escola, tudo reajustado com base na inflação passada. Mas se para frente você também está inseguro, você vai embute mais ainda na hora de reajustar os preços. Então, ele está muito preocupado com essa questão futura, né? Ele falou muito dessa questão das expectativas. E isso que é importante a gente debater esse ano de eleição, né? Qual é a

0: Juliana, economia é com você, viu? Eu fico muito feliz em saber que é com você. Tem algumas pessoas que eu não confio muito, mas você, a gente ouve e aprende. Beijo para você, voltamos a falar amanhã.
1: Um beijo.
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3: Estamos começando o Minuto da Cibersegurança. Na minha companhia, fundador e CEO da Elitron, João Brazo. João, uma pergunta muito importante e presente. Com o surgimento da inteligência artificial, somado aos dados, a importância dos dados para alimentá-la, isso tudo aumentou muito a vulnerabilidade e o risco das empresas?
4: Demais. A gente vê hoje uma corrida desenfreada para que as companhias façam a adesão do maior número de tecnologias de inteligência artificial sem sequer avaliar o risco inerente a cada uma delas. E mais, uma vez colocar essa tecnologia para dentro de casa, muitas dessas tecnologias exigem o máximo de dados possível para te trazer insights, te trazer uma melhora. Então você, de um lado, coloca uma tecnologia não testada, possivelmente frágil e muito dado. Ou seja, para o atacante é um prato cheio.
3: Este é o Minuto da Cibersegurança, apresentado por João Brazo.
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14: 12h59, a Secretaria de Segurança Pública e a Polícia Militar da Bahia desarticulam um provedor clandestino de internet controlado por uma facção criminosa no bairro do Lobato, que fica no subúrbio ferroviário aqui em Salvador. A estrutura ilegal foi desmontada na manhã de hoje. As investigações apontam que os criminosos obrigavam os moradores a contratar a rede clandestina e impediam a atuação de outras empresas de telecomunicações na região. O chefe da facção é o mesmo traficante investigado pela Operação Ágil, realizada durante essa semana pelas forças policiais e que está foragido no estado do Rio de Janeiro. O Ministério Público da Bahia oferece denúncia à Justiça contra Roseli Santos Silva, que é proprietária e gestora do Lar Irmã Elizabeth, que fica localizado no bairro de Roma, aqui em Salvador. A informação foi divulgada ontem pelo órgão. A acusação ocorre após uma operação realizada em julho deste ano, que constatou 8 idosas viviam lá em condições degradantes. Na ocasião, a mulher foi

0: presa em flagrante. Segundo a denúncia, ela cometeu os crimes de deixar de prestar assistência indispensável a pessoas idosas e também expô-las a condições desumanas e degradantes. O abrigo apresentava graves problemas de higiene e estrutura, tinha baratas, fezes no chão e pisos soltos. 8 idosas foram resgatadas, 6 levadas para uma outra instituição de acolhimento e 2 para atendimento médico. O Ministério Público informou que acompanhava o caso desde 2024 e já havia determinado o fechamento do local no ano passado, mas o abrigo continuou funcionando. Um homem de 31 anos permanece preso após atacar 3 pessoas com uma substância química na cidade de Itabuna, sul da Bahia. A prisão aconteceu na última terça-feira. Segundo a Polícia Militar, equipes foram acionadas para verificar uma denúncia de ameaça no bairro Califórnia. No local, os policiais confirmaram que pessoas já haviam prestado socorro às vítimas. O suspeito, que apresentava escoriações no corpo, foi encaminhado para atendimento médico e depois levado para a delegacia da cidade. A Polícia Civil continua investigando este caso, o homem segue preso e à disposição da Justiça. E um outro homem de 34 anos, apontado como chefe de uma facção criminosa, é preso em Santa Rita de Cássia, no oeste baiano. Segundo a polícia, o suspeito estava foragido do sistema prisional desde 2019. Ele é investigado por homicídio, tráfico de drogas, roubo e também por coordenar ações criminosas em várias regiões do estado. Ele tentou fugir durante essa abordagem na zona rural do município, mas foi contido pelos agentes. O investigado está preso e permanece também à disposição da Justiça. O projeto Mobiliza acontece amanhã, das 8 horas até o meio-dia, e pela primeira vez será realizado no auditório do Parque das Dunas, na Praia do Flamengo, aqui em Salvador. A ação da Defesa Civil busca capacitar as pessoas e colaboradores do órgão para atuarem na prevenção e no enfrentamento de situações de risco. Essa capacitação acontece em 4 fases. Primeiro, introdução à atuação da Defesa Civil, explicar ali como é que a Defesa Civil funciona. Depois, percepção de risco, mudanças climáticas e também primeiros socorros. Desde o lançamento desse programa, em 2018, o projeto já formou mais de 4 mil pessoas aqui em Salvador, sendo que 90 foram em julho deste ano. A programação é gratuita e aberta ao público, portanto, se você se interessou pelo tema, pode ir lá buscar informações também, né, e participar. E por falar em participação, o público da Flipelô passa a contar com uma facilidade para acessar o centro histórico da nossa capital baiana. O Metrô Bahia disponibilizou vans gratuitas que fazem o trajeto de ida e de volta entre a estação Campo da Pólvora e o Pelourinho. O serviço especial funciona das 9 horas da manhã até as 10 horas da noite. Além do transporte gratuito, quem passar pela estação Campo da Pólvora também pode conferir uma exposição fotográfica inspirada nos versos da escritora Miriam Fraga, homenageada desta edição da Feira Literária. Portanto, se esse é o seu interesse, participar da Flipelô, saiba que você tem transporte gratuito saindo da estação Campo da Pólvora até o Pelourinho e lá você pode curtir à vontade a sua festa. Uma operação prende um homem de 37 anos por descumprimento da medida protetiva de urgência que a irmã tinha contra ele. O caso aconteceu ontem no bairro de Sussuarana, aqui em Salvador.
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0: 1:05.
1: Toca o barco.
0: Toca o barco?
1: Toca o barco. Ah,
2: peraí.
1: Não.
0: Toca o barco, distraiu?
1: Não. Eu distraí porque
2: você
1: a gente tem uma presença.
2: O horário?
1: A gente tem uma presença ilustre aqui. Então eu fiquei um pouco emocionado, mas eu não vou deixar de registrar que a Larissa Biscaia não conseguiu virar o relógio a 1:00 PM, como programado. Vou levar isso às instâncias superiores, 1:06, começando o que a gente tem que chamar de segundo ato, não segunda hora do Band News no meio do dia.
0: Olha na frente de quem
1: você
0: está dizendo
1: isso. Olha na frente de quem eu estou dizendo isso. Nós vamos saber já já. Eu, Humberto Ferretti, Larissa Biscaia e as notícias.
0: Estamos aqui para isso. Faltam apenas 3 dias para os primeiros debates entre os candidatos a governador na tela da Band, claro, com transmissão simultânea aqui da Band News FM. Como manda a tradição, será que o primeiro encontro entre os principais nomes que concorrem ao comando dos estados. Em São Paulo, depois de se enfrentarem nas eleições de 2022, Tarcísio de Freitas e Fernando Haddad vão estar mais uma vez frente a frente.
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0: O confronto entre os candidatos do Republicanos e do PT será nesse domingo, dia 9, às 8:00 PM. Além de São Paulo, a Band organiza debates para governador em outros 12 estados e no Distrito Federal. No outro domingo, dia 23 de agosto, em outras semanas à frente, é a vez do debate presidencial, também na tela da Band, também às 8:00 PM. Se tiver segundo turno, os primeiros confrontos dos candidatos ao governo e ao Planalto também já estão confirmados por aqui.
1: Bom, e para continuar a falar sobre os debates, você sabe que, Ferretti, na Constituinte, Ulisses Guimarães era o senhor diretas, né? Ele, antes da Constituinte, ele era o senhor diretas, né? Tentando fazer com que o Brasil tivesse diretas, não teve, teve colégio eleitoral, Tancredo Neves foi eleito, ele presidiu a Assembleia Nacional Constituinte, mas ele era o senhor diretas. Então a gente vai conversar com o senhor debate, senhor debate. Fernando Mitre, isso não tem nada a ver com a idade, não. Ele vai falar, você está querendo me chamar de mais velho. Não, estou querendo dizer o seguinte, debate é sinônimo de Fernando Mitre. Há muito tempo, ele trouxe o debate na televisão para o Brasil. Essa é a verdade. A gente tem na história debates famosos do tempo em que ele era jovem e ele trouxe os debates para a TV brasileira. Eu me refiro ao debate Nixon-Kennedy, né? Um debate extraordinário e tal, mas a gente tem debates extraordinários na nossa história. Fernando Mitre, nosso guru, diretor nacional de jornalismo do Grupo Bandeirantes. Mitre, autor de um livro exatamente sobre o tema debates, e a cada eleição o Mitre se envolve com a organização. E quando as pessoas veem aquela musiquinha, nós temos uma musiquinha aí, podemos colocar nossa vinheta a qualquer momento do debate, fica parecendo que aquilo é da natureza, né, Mitre? É como uma peça da Broadway, fica parecendo que aquilo acontece, mas não é, né? É resultado de um esforço assombroso, né, Mitre?
5: Eu acho que aquilo se consolidou como o hino da democracia na mídia, né? É o hino da democracia, é o som da democracia, né? Desde 89. Aliás, eu sou pioneiro no debate presidencial. A Band já tinha feito alguns debates, um estadual muito interessante, com o Jânio Quadros e o Montoro, e um municipal também antes e tal. Eu fiz o primeiro, eu não. Eu e a minha equipe fizemos o primeiro presidencial, que de fato foi um momento extraordinário, né? Eu não sei que idade a Larissa tinha.
1: Eu acho que a Larissa não tinha.
5: Não tinha idade nenhuma ainda. Mas aquilo foi espetacular, porque depois de todo aquele período de ditadura, né, exílios, prisões, tudo aquilo passou. Né, e veio a democracia, e veio o primeiro debate. Então, o estúdio da Band, naquele momento, ele provocou em muitos de nós, em mim, eu não tenho dúvida nenhuma, uma profunda emoção, talvez a maior emoção profissional da minha vida. Porque eu olhava ali e via, depois de todos aqueles anos de ditadura, colegas que tinham sido presos, outros que tinham sido exilados, políticos que tinham voltado e tal, e olhava assim um candidato da UDR, que era o Caiado, um candidato do Partido Comunista, que era o Roberto Freire, um social-democrata, que era o Mário Covas, um novo trabalhista, que era o Lula, ninguém sabia direito até onde ele iria, um getulista, né, na linha do Getúlio, querendo mudar também o trabalho, o Brizola. Um vice-presidente de um militar.
1: Aureliano Charles.
5: Vice do Figueiredo. Quer dizer, era um espetáculo aquilo ali. O Afif Domingos, um liberal que agora está em moda, né?
1: Ele era diferente
5: tinha,
1: na época.
5: É, tinha tudo ali, mas tudo. E o doutor Ulisses, né? Senhor Diretas, que teve a grande desilusão da vida dele, né? Com tudo aquilo.
1: Um desempenho pífio.
5: Desempenho pífio tendo. O PMDB, que na época ele estava no Brasil inteiro.
1: Exatamente.
5: Tinha tempo de
1: no televisão
5: auge. A dar com pau. Ele ficava falando na televisão, não acontecia nada. Né? Então você tem muitas lições para tirar desse
1: agora,
5: primeiro debate.
1: Agora, tira uma dúvida para mim. As regras daquele debate pareciam muito mais flexíveis do que elas se tornaram. A Justiça Eleitoral, de alguma forma, com o apoio dos partidos... E não com o nosso apoio, porque se dependesse da gente, a gente faria regras mais flexíveis, mas você conseguiu dar uma flexibilizada no último debate para cá. Mas se a gente pegar o que era aquele debate, a edição de imagem, você mostrava o oponente, a reação do outro e tal. E depois ficou tudo tão engessado e agora deu uma mudadinha, né? Conta pra gente, dá essa historiada.
5: É uma história longa, assim, complexa, com alguns avanços, alguns recursos, mas na média tem uma evolução aí importante. Né? Para você ter uma ideia, aquele debate de 89, ele ficou na memória de todos nós por alguns momentos especiais. Aqueles momentos, todos eles, aconteceram porque as regras permitiam, ou melhor, não havia regras.
1: É isso.
5: Por exemplo, tem um confronto do Brizola com o Maluf, que é um espetáculo. Aquilo ali... Se tivesse uma regra mais rígida, jamais teria acontecido. Porque o que houve ali? Tinha um candidato falando quando começou a briga no outro canto. Aí as câmeras foram para lá.
1: Isso.
5: Hoje não tem isso, entendeu?
1: E o mediador hoje já entraria por alguma... Por a regra, o advogado, direito de resposta.
5: Não teria.
1: Você não teve direito... Você não ouviu falar em direito de resposta?
5: Não tinha direito de resposta, mas tudo ali.
1: Tudo ali na hora. Não era como é hoje, né?
5: Não, era como se fosse assim, o parlamento, sabe?
1: É isso.
5: Me permite uma parte? Tinha até a parte.
1: Sem não lhe dou a parte, lembra? Tinha coisa assim, não lhe dou a parte.
5: A briga do Valco começou assim, não lhe dou a parte.
1: É muito bom. Mas aí você disse que a gente teve um recuo e aí uma flexibilizada.
5: Teve um recuo bravo, porque os assessores começaram a entender melhor as coisas e as reuniões dos anos seguintes...
1: Querendo controlar tudo.
5: Tudo, queriam controlar tudo. E veio uma regra, uma lei que está aí até hoje, que dá... aos candidatos, por maioria de 2/3, aprovar ou não as regras. Então, aí ficou uma negociação. Mas nós fomos evoluindo, andamos para trás, fizemos alguns debates muito ruins, numa certa época. Teve um debate municipal péssimo, que eu fiz, eu errei ali. O Duda Mendonça ameaçou não vir com a candidata dele se eu não fizesse uma determinada mudança nas regras. Eu, para atendê-lo, fiz, ficou ruim, mas depois foi melhorando. E na última eleição nós tivemos o que eu entendo como assim, a síntese do melhor que foi feito nesses quase 40 anos. E é mais ou menos o que nós vamos ver domingo, aqui em São Paulo, porque tem o debate entre dois. É o Haddad e o Tarcísio. E com uma vantagem. Os dois já fizeram
1: esse mesmo
5: um debate espetacular. É o debate dele.
1: Melhor, né, Mitri? Foi o melhor dos debates.
5: Tem um capítulo no meu livro,
1: Sim.
5: Debate na Veia, que é exatamente sobre esse debate. Agora imagina o seguinte: nós tivemos o melhor debate há 4 anos. O que, que houve nesses 4 anos? Os dois candidatos que estarão aqui domingo tiveram uma experiência espetacular governando São Paulo. O outro, uma experiência espetacular sendo ministro da Fazenda. Então, eles estão muito mais, com muito mais história.
1: E nos cascos, né?
5: É, claro. Então, vai ser um espetáculo isso aqui.
1: E quando o Tarcísio foi candidato da outra vez, por mais que ele se julgasse merecedor da vitória, era uma tentativa. Claro. Ele era um cara de fora, etc. E tal. Agora não, né? Agora ele é o incumbente. Eles não vão me tirar dessa cadeira. É isso. E o Haddad, quando disputou da outra vez, como você bem lembrou, agora... Uma possível vitória, que é difícil, mas uma possível vitória dele pode mudar o jogo do processo eleitoral e da carreira profissional dele. Pode. Então, é complexo, né?
5: Tem muita coisa. E a carreira profissional também do Tarcísio.
1: Do Tarcísio, já imaginou se ele derrota o Tarcísio? Não, é um negócio complicado.
5: Esse debate é muito importante, além do efeito que ele terá na eleição presidencial.
1: Presidencial.
5: É muito, É fundamental.
1: Mas ele está fazendo também outros debates, né? Esse é o debate de São Paulo.
5: Tem 15 outros debates, né? O debate do Rio, né? O Eduardo Paes, o Garotinho. O Garotinho que estará no debate do Rio, ele esteve aqui com, no primeiro turno.
1: Inesquecível.
5: Inesquecível. Era um debate. Garotinho, Serra, Lula e...
1: E ele aprontou com o Lula.
5: E Ciro.
1: Ciro não... que é outro, não, outro ele ótimo.
5: Todo mundo.
1: É.
5: Mas ele, o Garotinho, foi o grande destaque do debate.
1: É, distribuidor de pegadinhas.
5: Sucesso. Ganhou voto? Não,
1: perdeu. Aliás,
5: essa é outra questão.
1: Isso importante. É importante. Lembra, tem um episódio que eu acho importante você lembrar para quem não acompanhou, que às vezes o que parece ser um sucesso, porque não é uma luta, é parte de um jogo. Isso. Numa luta você ganha os pontos, pega o cinturão, vai embora, pega o seu prêmio e tchau. O prêmio que é a voto em urna não está necessariamente na vitória do debate.
5: Eu acho que você foi no ponto certo, no ponto crucial, que é exatamente isso. Nós tivemos exemplos, por exemplo, o Roriz com Cristóvão Buarque.
1: Brasília, Distrito Federal. Brasília.
5: O Cristóvão Buarque massacrou o Roriz, acabou com o Roriz e perdeu o voto.
1: Por isso mesmo, exatamente porque fez isso.
5: Porque é o que o Oineg está dizendo, não se trata de uma briga, de uma luta de boxe, é outra coisa, é um confronto de ideias. E nesse confronto de ideias entram estilos, entram histórias pessoais, né, o modo de se confrontar com o adversário. E o telespectador quer ver ali, claro, quer ver um candidato forte, tal, que enfrenta, etc. Isso é. Mas ele quer ver também o comportamento de alguém que vai governar. E esse é o ponto. Isso também não é uma coisa assim absoluta. Depende do ambiente daquela campanha eleitoral. Dependendo do ambiente, o pau pode quebrar e de repente é isso. Entende? Mas, de um modo geral, existe um perigo muito grande na análise do debate. Eu cansei de ver, né, na mídia, no dia seguinte, assim, debate morno, não sei o quê, como se fosse uma coisa à toa. Às vezes o debate foi fundamental. O debate mudou uma porção de coisa, definiu caminhos para a eleição, definiu os primeiros sinais do segundo turno, e o título está lá, debate morno, não sei o quê.
1: E temos agora a edição ao vivo, né,
5: Miki? Ah, essa
1: porque,
5: é outra questão.
1: É, você tem o corte do debate enquanto o debate está acontecendo, e isso produz uma camada de debates em paralelo, que nem sempre é o teor exato da ideia, mas acaba circulando um novo debate.
5: Claro, mas aí tem outras questões muito mais pesadas. Por exemplo, quando eu fiz os primeiros debates, eu conversava, tenho conversado muito sobre isso com o Rodolfo. O Rodolfo, que hoje é o nosso comandante. O Rodolfo está no meu lugar, ele que comanda tudo e está fazendo um brilhante trabalho. E eu estou com ele junto, levando a minha experiência, né, claro. Em 89, que foi o primeiro debate, um ponto crucial era esse, que o Oneg está dizendo. Você, o que, que você vai pôr do debate no Jornal da Band? O que, que você vai editar para pôr no Jornal da Band? Aquilo parava a reunião, às vezes comprometia até o compromisso para ir ao debate, tão importante que era. Hoje, os primeiros 15 minutos do debate já estão editados, fragmentados. Cada telespectador é um editor. Entendeu? Então não tem mais isso, mudou tudo. E a reprodução do debate hoje, ela é outra coisa. É uma pedra no lago que não para mais. O debate, ele não se esgota no Boa Noite. Pelo contrário, está começando uma nova fase do debate, que vai continuar na mídia, aí, continuar nas redes sociais e tal. Então, o debate, ele ganhou outra coisa, ele ganhou uma natureza diferente. E o número de pessoas, de eleitores que acompanham o debate também quintuplicou. No último debate nosso, aquele debate que vocês apresentaram, nós tivemos mais de 50 milhões de telespectadores.
1: Impressionante.
5: É outra coisa, é outra coisa.
1: Agora, Mitri, você sempre fala, quando a gente conversa nos bastidores, da sua expectativa de ter um confronto de ideias e não só um confronto de nada, né? Um confronto de agressões e tal.
5: Esse é o desafio e o desejo.
1: O desejo. Toda eleição, quando a gente termina, a gente faz uma avaliação, no caso do debate do Tarcísio com o Fernando Haddad, está nessa categoria, mas a maior parte dos debates, o que a gente vê é uma tentativa dos candidatos de escapar de um compromisso. Isso não é um defeito do debate? Será que tem a ver com o desafio da agenda que eles têm que implantar, que eles não podem ou não querem falar com muita clareza. Imagina o Fernando Collor, em 89, dizendo: vou confiscar os ativos. Ou então o Fernando Henrique explicando como seria o Plano Real, embora o Plano Real ele tenha feito antes de virar presidente. Mas eu digo, será que é porque a agenda é complicada? Como é que vão falar em ajuste fiscal, os contornos do ajuste fiscal? É isso? Ou você entende que é despreparo? Qual é a sua explicação para isso?
5: As duas coisas. Em alguns casos é o despreparo, que é óbvio, né? Em alguns candidatos você bate o olho nele e você vê que é uma lástima, né? E tem também o interesse eleitoral que faz o candidato fugir de certos temas. Nós tivemos em 2018 uma campanha eleitoral em que a reforma da Previdência era, naquele momento, o grande desafio político do Brasil. Os candidatos não falavam disso. Por que tira voto? Agora, existe um antídoto para isso, existe uma solução para isso, ou um caminho para minorar esse problema na estrutura do debate. E a Band faz isso muito bem. Outras televisões nem sempre fazem, que é o bloco dos jornalistas. O que eu quero dizer é o seguinte: você não pode deixar o debate só na mão dos candidatos. Não pode.
1: Perfeito.
5: Entendeu? O jornalista, e aí entra o interesse público do nosso trabalho. Eu, às vezes, eu via nos debates nossos uma representação mais autêntica do interesse popular, do interesse público, no comportamento dos jornalistas do que propriamente nos candidatos, porque cabe ao jornalista levantar a questão. Isso é aquele bloco do qual não abrimos mão.
1: E tem uma história que eu queria para você encerrar antes. Claro, vou querer que você faça um convite para a gente estar presente aqui, mas tem uma história que eu gosto muito, eu contei aqui outra vez, mas contado pelo autor é muito melhor. O jornalista fazendo a pergunta que interessa, muitas vezes escuta uma resposta que não faz sentido algum, porque a gente só é responsável pelo que a gente pergunta. A gente não pode chegar para o entrevistado e falar: o senhor respondeu errado. Não existe errado, não é prova de matemática. O Fernando Mitre estava entrevistando Leonel Brizola e perguntou ao Leonel Brizola sobre o programa de governo, uma coisa, não vou dizer óbvia, obrigatória. Como um jornalista não vai pedir para um candidato guias do programa de governo? Mitre, como é que foi esse episódio, que era extraordinário?
5: O Brizola, entre outras coisas, ele era muito engraçado. O Brizola, ele tinha respostas incríveis, né? Ele começou falando do meu olhinho. Estou vendo o seu olhinho ali querendo me pegar. Você quer um programa, eu vou encomendar um programa para você. Vou encomendar na Universidade de Harvard. Um belo programa de governo e vou mandar na sua casa. Depois você passa seu endereço aqui para minha assessoria.
1: E ele emendou dizendo alguma coisa do tipo: mas enquanto não chega, eu vou falar com você, eleitor. E acabou, né? Quer dizer, quando o cara tem o jeito, né? É. E às vezes sai do personagem. Aconteceu em 2006, né? O episódio do Alckmin com o Lula, hoje uma chapa só, mas que ele saiu do personagem,
5: ali foi um equívoco,
1: né?
5: Ali foi um equívoco, que eu não sei se foi do próprio candidato, porque às vezes o candidato ele despreza a assessoria e ele vai em frente. Eu vi o Covas fazendo isso e deu certo para o Covas. Ele deixou a assessoria perplexa e saiu e falou: deixa que eu resolvo aqui com o Maluf. E resolveu mesmo. Né? E eu não sei se o Alckmin fez isso ou se foi assessorado para fazer isso. E esse foi exatamente o problema, porque o Alckmin surgiu no estúdio naquele dia com uma agressividade que
1: não é dele.
5: Não tem nada a ver com ele, mas uma coisa incrível. E no intervalo o Lula me chamou, lá no intervalo, e falou assim: esse debate não vai acabar se continuar desse jeito. Esse cara me chamou de mentiroso aqui o primeiro bloco inteiro. Eu não vou admitir isso, esse debate não vai acabar. Aí eu saí, fui lá no púlpito do Alckmin e falei: governador, o presidente está bravo ali, está dizendo que o debate não vai acabar se o senhor continuar chamando ele de mentiroso. O Alckmin e os assessores sorriram triunfantes. Como quem diz, ganhamos o debate.
1: E o resultado?
5: Foi um desastre. Agora, se você me perguntar o que o Lula queria dizer com esse debate, não vai acabar,
1: até hoje
5: eu
1: não sei. Nem acabar bem ou se ele ia...
5: Eu sei que o Lula saiu bravo, o Alckmin saiu aplaudido e o Alckmin perdeu o voto ali.
1: Perdeu o voto,
5: não tem dúvida. É muito sutil isso, é muito difícil. Não é fácil analisar o verdadeiro efeito de um debate.
1: Isso é difícil, fazer o debate, ser candidato ali na hora também é desafiador,
5: outra,
1: né?
5: Outra coisa, usar o debate depois também exige engenho e arte. É preciso ter muito talento para isso, né? Para fazer bem, usar bem, porque também você pode usar mal. Claro. E muitas vezes o que você pensa que é um sucesso, como no caso do Alckmin, Não é sucesso, é o contrário.
1: E o tempo é que diz. Mitri, então deixa uma mensagem e um convite para as pessoas, tanto nesse final de semana, quanto no final de semana do 23 também, né?
5: É, eu convido a todos para não perderem a Band no domingo e no outro também, no dia 23. Acho que os debates nunca foram tão importantes como agora. Nós estamos com uma carência de conteúdos aí nessa campanha, que é uma coisa brutal. Eu acho até que a polarização, ela de certo modo, é muito responsável pela redução do nível de conteúdo das campanhas eleitorais. Fica muita coisa que é mera agressão, e o que interessa mesmo, que é o confronto de ideias, solução para os problemas do país, isso fica em segundo plano. Os debates da Band têm essa coisa, e essa tradição. São debates que conseguem um nível de utilidade muito grande. E eu acho que vai ser maior ainda nesse domingo.
1: Então é isso aí. Esse domingo fica o convite. Fernando Mitri, diretor nacional de jornalismo do Grupo Bandeirantes. Obrigado, Mitri. Até a próxima. Obrigado. Domingo, sucesso.
5: Tchau.

0: Agora, 1h27, o futuro profissional do ministro Marco Buzzi, do STJ, acusado de importunação sexual, será definido hoje. Fala Afonso Marangoni.
1: O Superior Tribunal de Justiça julga se o ministro Marco Buzzi deve ser punido pelas acusações de assédio e importunação sexual contra duas mulheres, além de injúria. Ele pode ser condenado à aplicação da pena de disponibilidade com demissão. Essa passou a ser a punição máxima para violações graves de magistrados, seguindo o entendimento da primeira turma do Supremo Tribunal Federal e da nova regulamentação do Conselho Nacional de Justiça. A Procuradoria-Geral da República defende a punição a Buzzi, mas com aposentadoria compulsória, o que permitiria receber salário proporcional. Em mais de 50 páginas, a PGR aponta que as vítimas apresentaram relatos firmes, coerentes e convergentes com as provas do processo. Buzzi nega as acusações.
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3: Agora 1h28, a fase de oitavas de final da Copa do Brasil termina hoje. Quem está aqui no estúdio para contar tudo é a Aline Fanelli. Boa tarde, Aline.
4: Oi, Ferretti. Ótima tarde para você e para quem está acompanhando a gente. Os dois últimos jogos vão ser realizados às 8 da noite. Tem Vitória e Atlético Paranaense com vantagem do Furacão de 2-0 do jogo de ida. E em Itaquera, com transmissão da Band News FM para parte da nossa rede, Corinthians Internacional, vantagem do Colorado, que venceu a partida de ida por 2-0. A principal dúvida no Corinthians é com relação ao ataque, porque o técnico Fernando Diniz não pode contar com o Yuri Alberto. No último jogo ele escalou o Guinegão como titular, mas não teve um bom desempenho. O Pedro Raul, que também não vem jogando bem, pode ganhar uma oportunidade. Já do lado do Internacional, um desfalque de última hora para o Pezolano é o Villagra, que sentiu dores na coxa durante a semana, então ele está fora da partida. Pode ser que o Bruno Gomes, da lateral direita, seja realocado para o meio de campo e o Inter jogue com três zagueiros. E olha, hoje a CBF anunciou que a partir das quartas de final a Copa do Brasil terá o impedimento semiautomático, porque todos os estados envolvidos nas partidas da próxima fase, eles têm a disponibilidade da tecnologia. Então, a partir das quartas de final na Copa do Brasil, impedimento semiautomático.
0: Valeu, Nine.

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1: Agora 1h30. Muito boa tarde para você que acompanha a Bandinhos FM. Eu sou o João Marcos Moura, sigo com o nosso noticiário local. Estou aqui com o Antônio Mariani na operação de áudio. Agora vamos para as informações do trânsito.
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4: De volta e atualizando o motorista sobre a avenida paralela em direção ao aeroporto, isso porque mais cedo tinha muita retenção entre Imbuí e Pituaçu. Situação resolvida, agora só tem um trechinho de intensidade, mas é bem curtinho, já não vale mais desviar. Quem está saindo do caminho das árvores e precisa chegar no aeroporto, a paralela é a sua melhor escolha. Em direção centro tem pontos de intensidade, mas nada muito complicado, não vale o desvio. Quem está saindo de São Cristóvão e segue para o Imbuí pode fazer o caminho pela paralela, é o seu melhor caminho. 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Thiago Costa, para a Band News FM.
1: Muito obrigado, Thiago. 1h32.
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3: Estou de volta e agora de olho na movimentação da Estrada do Coco em direção ao litoral norte. Tem trechos com redução de velocidade na parte central. Nada muito complicado, é curto e não vale o desvio. Você que está saindo da paralela e segue para as praias do litoral, a BA-099 é a sua melhor escolha. Em direção à capital baiana, tem retenção no Cagi e também na aproximação em Tinga. Você que está agora em Vida Nova ou no Jambeiro e precisa chegar em São Cristóvão, a dica é seguir pela Estrada do Trabalhador. 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Thiago Costa para a Band News FM.
4: Muito obrigado, Thiago. Uma boa tarde para você. Agora 1h34, seguindo com o nosso noticiário. Olha só, a Romaria de Bom Jesus da Lapa é encerrada hoje, depois de 9 dias de programação religiosa no oeste da Bahia. A cidade, conhecida como Capital Baiana da Fé, recebeu mais de 500 mil visitantes no santuário, que fica dentro de uma gruta. A Romaria completa 335 anos e é conhecida como Patrimônio Cultural e Material da Bahia. A tradição começou no século XVIII, com a ida de muitos romeiros e fiéis de diversos lugares do país para o santuário em uma demonstração de fé ao Bom Jesus da Lapa. A devoção está associada ao movimento de embarcações no Rio São Francisco que corta a cidade, por onde trafegam pessoas e mercadorias. Para encerrar os festejos, hoje, às 5 da tarde, acontece a tradicional procissão. A caminhada sai da Catedral de Nossa Senhora do Carmo, percorre as ruas da cidade com a imagem de Bom Jesus da Lapa e segue até o santuário, local sagrado de devoção dos romeiros. Falando de um outro assunto, as obras do VLT alteram o transporte público a partir de hoje, no bairro de Paripe. 1h35.
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6: A computação quântica ainda é um sonho, mas a IBM promete ter dado um passo importante, Warrison.
7: Edu, é claro que a área mais quente da tecnologia é a inteligência artificial, mas a gente precisa lembrar que tem uma outra área que está avançando, mas ela não avança com a mesma velocidade, até porque é uma área muito mais complexa, muito mais difícil, não está recebendo todo o dinheiro que a inteligência artificial está recebendo, né, Edu? Mas que tem potencial para ser talvez mais disruptiva, né, para usar a palavra da moda, do que a própria inteligência artificial, que é a computação quântica. Faz até algum tempo que a gente não volta a esse assunto, né, Edu? Nos últimos dias, a IBM, que é uma das empresas que tem apostado muito em computação quântica, é uma das empresas que está mais avançada nessa área, a IBM anunciou um passo importante no desenvolvimento da computação quântica. Que passo foi esse? Pode até nem parecer assim, um grande passo, Edu, mas é um passo importante. Ela anunciou que conseguiu produzir resultados, né, de cálculos feitos pelo seu computador quântico, que são cálculos mensuráveis, ou seja, um dos problemas que existem hoje, um dos problemas que os computadores quânticos enfrentam hoje, Edu, é que é muito difícil você garantir a taxa de erro, é muito difícil você controlar a taxa de erro dos computadores quânticos, ou seja, eles erram muito. Como são cálculos muito complexos, cálculos muito, enfim, estratosféricos, é muito difícil você verificar se eles estão certos ou não. Mas a IBM anunciou que conseguiu diminuir a taxa de erro do seu computador quântico para índices mensuráveis, ou seja, ela consegue saber qual é a taxa de erro dentro da qual o computador quântico está operando. Esse é um passo super importante para que o computador quântico se torne alguma coisa usável, porque por enquanto ele é só experimental. Não dá para ter alguma coisa que vá além do experimental se você não pode ter segurança no resultado daquilo que ele está te trazendo como retorno, né, Edu?
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8: Grande Schiller, vem cá, eu queria ouvir você sobre uma reunião importante, isso é Pensa Brasil na veia, né? Que nós tivemos a figura central do Poder Executivo, a figura central, ou pelo menos um dos, né, do Poder Legislativo, num encontro necessário que eles ficavam adiando. Mas quem fez o meio de campo foi um ministro do Supremo Tribunal Federal. Aliás, não foi um só, né? Foi mais de um ministro do Supremo Tribunal Federal. E não se tratava de um encontro entre os poderes institucional. Schiller, eu queria te ouvir sobre esse arranjo. Qual é a sua leitura sobre o que aconteceu, a importância desse encontro, o que esse encontro revela sobre o funcionamento do Brasil?
9: Tudo bem, Oneg, Larissa, Ferretti. Olha, revela muito, né, Oneg? Vamos lá. Se fosse o ministro Fachin, um jantar institucional, como tu mesmo mencionaste, bom, tudo bem, faz parte, né? Faz parte de vez em quando, não toda hora, você faz um encontro institucional, convida mais gente, pode até abrir para a imprensa, né? Faz alguma declaração, enfim, isso faz parte da lógica, né? Agora, não era esse o caso, não era esse o caso, não era um encontro institucional entre os poderes, era um encontro pessoal, pessoal organizado, promovido por um, deveria ser a função da chefia da Casa Civil, né? Ou de alguém no Congresso, algum articulador político, né? Mas articulado por um ministro da Suprema Corte. Olha, em lugar nenhum do mundo, ministros da Suprema Corte, da Corte Constitucional do país, tem uma função de articulação política. Alguém pode dizer, não, mas não é, foi uma pura coincidência, né? Ora, por favor, a pauta é política, né? O tema é político. A desavença, o desajuste ali, o conflito que vem alguns meses entre Davi Alcolumbre e o Lula é político, né? Então é um pouco aquela brincadeira, né? Sei lá, tem cara de avião, tem ronco de avião, tem jeito de avião, voa, mas não é um avião, bom. Né? Então é um pouco brincar com a sociedade isso. Evidente, mostra algumas coisas sobre o Brasil. Primeiro, a força do ministro Alexandre de Moraes, o poder hoje do Supremo, que exatamente exerce essa função moderadora na sociedade, né? Quanta gente ouviu falar aqui, curadoria de opinião, né? Então faz uma ampla revisão da própria Constituição a partir dos princípios, chamado neoconstitucionalismo muito aberto, né? E agora esse papel de moderação de articulação política. Então o Lula não fala com o Alcolumbre não fala com o Lula, então senta com o ministro, senta com o ministro Alexandre de Moraes na casa do ministro Alexandre de Moraes, né? E aqui entra uma série de outras questões, né? Primeiro, Lula não é só presidente da República, é candidato a presidente, né? E Alexandre de Moraes vai assumir o Supremo Tribunal Federal e está julgando casos importantes, estratégicos, sobre Flávio Bolsonaro, o adversário do Lula, sobre Jair Bolsonaro, o adversário histórico, né, do lulismo. Está tudo na mão dele, tudo, literalmente tudo na mão dele. Inclusive agora, esse último caso envolvendo, não é, o tal do vídeo, a IA, etc., que pode levar até um questionamento da própria candidatura do candidato da oposição, Flávio Bolsonaro. Então, nesse momento, o que ele faz? Marca um cafezinho, convida para conversa, faz jantar. Então, é óbvio que existe uma pessoalidade nisso, não é? Uma proximidade pessoal, uma conversa pessoal. O outro tema, que é muito estranho também, vamos dizer, a desavença começa com o tema da indicação do Jorge Messias no Senado, segundo a crônica política, teve a oposição do Davi Alcolumbre, acabou derrotado. Bom, então teria um assunto aí do Supremo. Ora, o Supremo nada tem a ver com a indicação de novos integrantes para a própria Corte. Isso é um problema do Executivo, da Presidência da República com o Senado Federal. Essa ideia dos ministros dando opinião, fazendo lobby, mediando reuniões, ligando para senadores, dando testemunho no Twitter. Isso são completas anomalias. Ou seja, existe uma questão na democracia que é lei, constituição. Tem outra coisa chamada liturgia. Ou seja, não tem nada na lei que diga que o ministro não deve interferir nos assuntos políticos, que não pode botar no Twitter uma opinião, ou que não possa fazer lobby para esse ou para aquele candidato no Senado, para o Supremo Tribunal Federal. Mas não deve fazer isso. Não é a sua função fazer isso. Se alguém deu a ideia para o ministro da Suprema Corte fazer um jantar para aproximar o Davi Alcolumbre do presidente da República, o que ele deveria ter dito, na minha visão? Não é a minha função, a gente pode, eu vou tratar dos assuntos do Supremo. Quem sabe o Rui Costa, que é o chefe da Casa Civil, quem sabe o presidente da Câmara, algum outro ator político faça esse papel. Ou o ex-presidente Temer, por exemplo, que é um notório e habilidoso articulador político. Não é a minha função como ministro da Suprema Corte. Até porque nós estamos num embate eleitoral, o país está dividido, eu estou julgando casos do inimigo político, né, do adversário inimigo político do próprio presidente, não pega bem eu sair jantando com ele com essa proximidade na minha casa. Né. O problema é que nada disso vale no Brasil. Né. Então eu acho uma lição que a gente tem sobre a pessoalidade que vem marcando, né, a vida brasileira e o poder, eu diria que é mais do que poder moderador, né, o poder articulador político, alguma coisa nessa linha do Supremo Tribunal Federal.
8: É isso aí. Pensa Brasil, Fernando Schiller, que volta a conversar com a gente na semana que vem. Valeu, obrigado.
9: Valeu, bom fim de semana, grande abraço.

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5: Uma hora e 48 minutos, vamos seguindo com o nosso noticiário local e olha só, a Polícia Civil já identificou o aparelho responsável por disparar os vídeos pornográficos criados por IA contra uma professora de 47 anos em Feira de Santana, no centro-norte da Bahia. A professora teve imagens criadas por inteligência artificial a partir de fotos retiradas das redes sociais. A vítima teria descoberto a existência dos vídeos no dia 20 de julho, após ser alertada por estudantes do colégio particular onde ela trabalha. O caso é investigado como uma denúncia de manipulação de imagem pessoal pela Delegacia para o Adolescente Infrator. Falando de uma outra situação, um homem de 34 anos é preso em flagrante por violência doméstica contra a própria irmã em Santa Maria da Vitória, no oeste da Bahia. A prisão aconteceu ontem e, segundo a Polícia Civil, ele é investigado por ameaça, injúria, perturbação do sossego e descumprimento de medida protetiva de urgência no contexto de violência doméstica contra a própria irmã de 31 anos. A equipe foi chamada após denúncias de que o homem permanecia em frente à casa da vítima, fazendo ameaças e ofensas, além de utilizar uma caixa de som em alto volume. A vítima recebeu acolhimento especializado e foi encaminhada para prestar depoimento. O homem foi conduzido à unidade policial, onde permanece preso à disposição da justiça. Mudando de assunto, as forças de segurança começam uma nova etapa da segunda edição da Operação Ressonância em Salvador e na região metropolitana. A ação de ontem teve como objetivo localizar veículos roubados, furtados, clonados ou adulterados, além de identificar os verdadeiros proprietários e devolver os bens recuperados. Nesta semana, também foram realizadas inspeções no pátio da Avenida Orlando Gomes, em Salvador, e no pátio de Simões Filho, quando ao todo foram fiscalizados mais de 500 veículos, onde 36 apresentaram indícios de adulteração ou restrições. A operação reúne equipes das polícias civil, militar e rodoviária federal, além do Departamento de Polícia Técnica e do DETRAN. Na primeira edição da Operação Ressonância, realizada entre outubro e novembro de 2025, foram apreendidos 228 veículos e foram feitas 21 prisões. 1,50.
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5: Agora 1 hora e 53 minutos, vamos falar um pouquinho do trânsito de Salvador neste momento. Na região da Avenida Carlos Magalhães, o trânsito se encontra moderado no sentido paralelo e para quem está passando pela Avenida Paulo VI pode enfrentar um congestionamento intenso. Uma alternativa é buscar um retorno ali na região da Praça Ana Lúcia Magalhães. Vamos seguindo para o nosso noticiário. Olha só, um homem de 26 anos é preso pela Polícia Civil suspeito de envolvimento no assassinato de Joadson de Araújo Correia, de 33 anos, em Campo Formoso, no norte baiano. A vítima foi encontrada morta no dia 1º de agosto, com marcas de golpes de faca em uma estrada entre os municípios de Campo Formoso e Juazeiro. De acordo com as investigações, o homem foi atraído para o local do crime logo após sair de uma festa na região. O suspeito teve um mandado de prisão preventiva cumprido ontem por agente da delegacia de Campo Formoso e permanece custodiado à disposição da justiça. A polícia trabalha para identificar outros possíveis envolvidos no caso. Falando de uma outra situação, 3 mandados de busca e apreensão contra um investigado por tráfico de drogas são cumpridos durante a Operação Covil em Vitória da Conquista, no sudoeste da Bahia. O suspeito tem 20 anos. A ação aconteceu hoje de manhã e apreendeu 2 armas falsas, documentos e um celular, além de identificarem um veículo que, segundo as investigações, era utilizado na atividade criminosa. Todo o material apreendido será periciado. O investigado foi ouvido e responderá em liberdade. E um homem de 53 anos, condenado por estupro de vulnerável contra a própria filha na Bahia, que havia fugido do presídio, é encontrado em Minas Gerais. Ele foi preso ontem. Segundo a Polícia Civil, ele foi condenado a mais de 20 anos de reclusão em regime inicial fechado pelos crimes de estupro de vulnerável e ameaça. Os crimes foram praticados no município de Serrinha, em 2024. A vítima tinha 12 anos à época. As apurações também apontaram que ele ameaçou a ex-companheira de 33 anos e a filha do casal com uma arma. Em 2025, ele fugiu do presídio e voltou a perseguir e ameaçar a ex-companheira. Após o trabalho de inteligência, o homem foi localizado na cidade de Fronteira, em Minas Gerais. Ele foi levado para a delegacia, onde permanecerá à disposição da

0: Agora, uma operação policial em Aurelino Leal, no sul da Bahia, termina com dois suspeitos presos em flagrante e apreensão de 22 quilos de maconha. O caso aconteceu ontem. Durante a abordagem do veículo em que os homens estavam, foram encontrados 29 tabletes da droga, além de três celulares. A operação foi realizada pela FICO, a Força Integrada de Combate ao Crime Organizado. Os suspeitos e todo o material apreendido foram apresentados na Coordenadoria Regional de Polícia do Interior, em Ilhéus, para adoção das medidas cabíveis. E olha só, vai responder em liberdade o homem de 56 anos que foi preso em flagrante por posse irregular de arma de fogo em Caraíbas, no sudoeste da Bahia. A prisão ocorreu na terça durante a Operação Útil. A ação cumpriu mandados de busca e apreensão no povoado de Jiboia, na zona rural de Caraíbas, relacionados às investigações do homicídio de Zenildo Damasceno Santos, de 48 anos, morto a tiros no dia 24 de junho de 2024. Durante as buscas nos imóveis alvos da operação, os policiais localizaram três espingardas, munições, rádios comunicadores, facas e um celular. Todo o material apreendido será submetido à perícia e à análise técnica. Após a prisão, o suspeito foi conduzido à unidade policial do município, sendo liberado após o pagamento de fiança. 1h57.
1: E o Band News no meio do dia fica por aqui. A gente volta amanhã no mesmo horário. Bye bye, Ferrete. Bye bye, Larissa. Bye bye, Oineg. Volta às 7 horas e 20 minutos. Jornal da Band, transmissão simultânea aqui na Band News FM. Valeu, gente. Tchau.
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0: Boa tarde, Bahia. Está no ar o seu programa de todas as tardes aqui da tela da Band, do som da Rádio Band News, do nosso canal do YouTube, Band Bahia Oficial. Saudar a todos que nos acompanham, aí em Conceição do Coité, a região cisaleira, também nos acompanhando pelo som da Rádio Sabiá FM de Conceição do Coité. Tenho a alegria de compartilhar a bancada com ele, Luiz Felipe Veloso. Muito boa tarde, Luiz.
1: Muito boa tarde para você, Victor Pinto. Boa tarde para você que nos dá a honra da sua audiência hoje num dia muito especial para nós, para todos nós aqui da Band. É com muita satisfação e alegria que a gente anuncia a presença aqui na nossa bancada de Dom Sérgio da Rocha, cardeal Dom Sérgio da Rocha, né? E eu vou, antes de descrever, eu vou pedir que ele descreva a

0: Função exercida por ele aqui no estado, porque temos um programa num estado laico e que é muito bacana que as pessoas compreendam basicamente como funcionam as instituições, as religiões e as suas hierarquias. Isso. Então, muito boa tarde, seja bem-vindo. O que determina na nomenclatura da sua função o primaz do Brasil? Cardeal de Salvador e primaz do Brasil.
1: Então, antes de mais nada, uma boa tarde a vocês, boa tarde Bahia, né? Muito bom estar aqui com vocês nesse momento. Primaz é um título que se dá ao arcebispo de São Salvador da Bahia por ser a primeira diocese do Brasil. Nós estamos, neste ano, ano jubilar, comemorando 475 anos de fundação. Isso é a primeira diocese, o primeiro bispo do Brasil aconteceu aqui. Por isso recebe esse título, posso dizer, de honra, né? Na verdade, é um título muito importante de primaz, ou a diocese primacial, porque aqui é a mãe de todas as outras dioceses do Brasil. Foi aqui, em Salvador, na Bahia, que a Igreja Católica no Brasil se organizou por primeiro como diocese. Por isso, esse título que recebo de arcebispo primaz, além de cardeal, mas cardeais nós somos poucos na Igreja no Brasil, e arcebispos um pouco mais, agora arcebispo primaz é o único. E eu sempre digo que não se trata só de uma primazia histórica, isso é de antiguidade histórica. Deveria ser primazia na fé, primazia na caridade, primazia na missão.
2: A gente está conversando com o cardeal arcebispo de Salvador, Dom Sérgio da Rocha, que na próxima semana terá uma extensa agenda de comemorações dos seus 25 anos de episcopado, ou seja, quando ele se tornou bispo, ordenado bispo pela Igreja Católica. Quando o senhor olha para essa caminhada, Dom Sérgio, qual é o maior aprendizado que o senhor tem desses 25 anos desde a sua ordenação episcopal?
1: A expressão é muito justa, se trata sim de aprendizado, de 25 anos de aprendizado, porque a gente aprende sempre. E é muito importante aprender, primeiramente, com o povo de Deus que está nas diversas realidades que eu tenho vivido. Eu já fui inicialmente bispo auxiliar em Fortaleza, no Ceará, depois fui arcebispo de Teresina, depois arcebispo de Brasília, e nos últimos anos, desde 2020, estou aqui em Salvador. Então posso dizer que é um aprendizado permanente, a gente aprende convivendo, vivendo. É claro que, sob o ponto de vista da fé, eu aprendo sempre com Jesus, que é ele que conduz a igreja, ele é o pastor, mas aprendo muito com o clero, com o povo de Deus, de cada uma dessas realidades que eu tenho vivido, cada uma dos campos de missão que me foram confiados pela Igreja, pelos diversos papas que fazem parte da minha história, são sempre ocasião privilegiada de convivência com as pessoas, e é na convivência que nós vamos aprendendo, reaprendendo. Posso dizer que lá em Fortaleza, quando iniciei, foi a minha primeira escola, mas aqui eu continuo a me sentir na escola, me sentir aprendiz, e graças a Deus que tenho aprendido muito com o próprio povo baiano, particularmente aqui na Arquidiocese de Salvador.
2: Ou seja, Luiz, é um especialista de Nordeste,
0: exatamente,
2: né? De Nordeste,
1: exatamente.
2: Da Igreja Católica
1: Nordestina. Não, de coração sou nordestino, sim, por adoção, né? Fui adotado e tenho adotado, título, né? Já recebi título nas várias dioceses que eu passei, seja lá no Ceará, depois no Piauí, depois também no Distrito Federal, onde tem muitos nordestinos, mas aqui também já tive a graça de receber os títulos tanto de cidadão de Salvador como de cidadão da Bahia. Então eu me sinto em casa, digo de coração. E é verdade, quando eu viajo eu sinto aquela vontade de estar de novo aqui, sabe? De retornar logo. Então, quando a gente sente falta de onde mora, de onde vive, é porque a gente já se sente de coração participante da vida, da história desse povo tão querido. E aqui, com essa herança cultural, religiosa, artística, imensa, porque nós temos aí séculos de história, e uma história bonita da qual nós somos participantes. Eu me sinto participante dessa história, e seria tão bom que nós todos aqui em Salvador e em toda a Bahia pudéssemos valorizar sempre mais nossa história e sentir-se herdeiros dela, mas herdeiros com a responsabilidade de vivenciar bem o presente, né?
0: É interessante ouvi-lo, Dom Sérgio, falar sobre isso, porque há um traço muito particular no nordestino e no baiano em particular, que é o ato da caridade, o exercício da caridade. As famílias do Nordeste, elas se relacionam de um modo diferente com as suas comunidades, né? Falo por traço da minha família, na família de Vitor, já que aqui formamos uma grande família na emissora, mas principalmente convivendo com personas que passaram, né, por esse plano. Sim. E aí destacando aqui a própria figura da Santa Dulce dos Pobres, né? Não à toa nós temos um grande referencial de caridade, a primeira santa dessa nossa terra aqui. É, temos a história belíssima de Monsenhor Gaspar Sadoc, muito bem acolhido aqui na Bahia, mas de outras religiões também, uma menininha do Gantuá, professor Divaldo Franco, né, o bispo de Djalma Torres, que também já não está mais conosco nesse plano. E curiosamente, o lema episcopal é o Omnia in Caritate, né?
1: Sim. O Omnia in Caritate. Em tudo a caridade, ou tudo na caridade, que é a tradução que mais se utiliza para essa expressão em latim, né? Essa expressão é tomada da primeira carta de São Paulo aos Coríntios, lá no final.
0: Perfeito.
1: No capítulo 16, no versículo 14, é que São Paulo diz: tudo que vocês fizerem, façam na caridade. Há uma outra passagem muito famosa, o hino à caridade, que está na carta aos Coríntios, mas em outro capítulo, capítulo 13. Aqui se trata de uma recomendação quase que no final, né? Bem no final da carta, São Paulo dizendo: olha, tudo aquilo que vocês fizerem, façam na caridade. Então a expressão omnia in caritate é tomada desta expressão mais ampla. São palavras latinas.
0: Sim.
1: Por isso que a tradução mais adotada é tudo na caridade. E eu tive a alegria, a felicidade de vir justamente para essa terra querida, marcada por tantas pessoas que são testemunhas da caridade, do amor ao próximo sofredor, e particularmente Santa Dulce. É, amar e servir, que era lema de Santa Dulce, tem sido meu, sem saber. Quando eu vim para cá, eu não tinha muito claro, até escrevi um artigo logo que eu, antes de vir para cá, uma mensagem, um artigo, onde eu dizia que minha disposição era de amar e servir. Logo depois soube que era este o lema oficial de Santa Dulce. Eu já conhecia da vida dela.
0: Mimetismo.
1: É, não, eu estava preparando, né? Agora, eu posso dizer aqui de coração, minha disposição é de amar e servir, de ajudar a igreja a viver essa missão de amar e servir. Mas eu digo aqui, eu me sinto amado, me sinto acolhido. É, desde o meu nascimento, eu já tive a ocasião de manifestar isso quando recebi o título de cidadão baiano. Eu já dizia um fato que marca a minha vida, que eu vim ao mundo pelas mãos de uma parteira que era conhecida como Dona Maria Baiana. Então, já se sabe
2: já
1: por aí.
2: Já
1: se sabe por aí que eu vim ao mundo devendo muito a tantas mulheres aqui da própria Bahia. E ela marca a minha história. E essa mulher de extraordinária, estamos para celebrar a festa de Santa Dulce dos Pobres. Uhum. Já estamos,
0: já
1: na verdade,
0: estamos,
1: mas o dia é dia 13. Ela, de fato, é um sinal, como tantas outras mulheres, também quantos outros homens que aqui dão testemunho de caridade. Caridade precisa ser bem entendida. É o amor cristão, é o amor ao próximo, sobretudo o próximo mais sofredor. Não é uma simples ajuda ou aparentemente uma simples esmola. É, caridade pressupõe amar a todos sem exclusões. Eu costumo dizer, amar mais do que ser amado, amar antes de ser amado e amar até mesmo sem ser amado.
0: Para além de Francisco de Assis.
1: Na verdade, São Francisco segue os passos de Jesus. Jesus que ensina isto e, de fato, é a realidade nossa. E o amor ao próximo sofredor. Na verdade, misericórdia, compaixão, solidariedade são expressões de caridade que o mundo de hoje precisa muito. Nós precisamos vivenciar entre nós, nos vários ambientes, a começar nas nossas famílias, mas há muita gente sofredora, necessitada disso. Então eu gostaria muito de, como bispo, poder sim viver cada vez melhor esse lema, tudo na caridade. Agradeço a Deus pelo que eu tenho vivido, mas é claro que reconheço humildemente que tem um longo caminho a percorrer, contando sempre com o amor de Deus, que é Ele que nos anima a seguir em frente, mas também eu tenho contado com o amor de muita gente querida, que me abraça, que me acolhe, que me apoia.
2: A gente está aqui no Boa Tarde Bahia de hoje, conversando, tendo a honra de receber o cardeal arcebispo e primaz do Brasil, arcebispo de Salvador e primaz do Brasil, Dom Sérgio da Rocha, conversando com a gente no Boa Tarde Bahia. Eu não vou lhe perguntar os detalhes, que eu sei que o senhor não pode nos dar, né? Mas o senhor vai perceber que não vai poder. Porque o senhor participou do conclave, né? Que elegeu o Papa Leão, Leão XIV. E eu queria saber, na sua dimensão, como um cardeal que participou desse processo de votação, que em determinado momento até surgiu na Bolsa das Apostas como possível Exatamente. Sucessor de Francisco.
0: E teve nossa torcida aqui.
2: Teve a torcida aqui. Qual é o significado que essa experiência lhe trouxe nesse processo de episcopado, de ter essa participação direta? Já foi C9 do Papa Francisco, que era ali um grupo de cardeais que o assessorava em determinadas decisões e condutas, e agora nesse processo de escolha do Papa Leão XIV, qual é esse significado dessa experiência que o senhor teve, Dom Sérgio?
1: É claro que se trata de um momento extraordinário, de uma riqueza imensa, como oportunidade de participar da vida e da missão da Igreja, mas sobretudo uma responsabilidade imensa, que é escolher o sucessor do apóstolo Pedro, como nós entendemos o Papa. E nem mesmo unicamente o sucessor de Francisco, que já era uma exigência imensa encontrar alguém. Mas, sobretudo, porque sucede, na perspectiva católica, o sucessor de Pedro. É um momento em que nós reafirmamos, primeiramente, a fé. A certeza de que é Deus quem conduz a própria Igreja. Por isso que há surpresa sempre. Por mais que tenta-se fazer apostas e dizer o nome de um ou outro, né, os famosos papáveis, Deus sempre surpreende. Sobretudo os últimos conclaves tem sido surpresa o resultado. E é claro, sempre surpresa é boa demais, né? E, então, primeiramente, naqueles dias nós tínhamos a consciência, como tenho hoje, é claro, de que é o Espírito Santo que estava guiando aquele momento, e não um momento motivado por interesses humanos ou disputas que não tem nada a ver com o Espírito Cristão. Segundo, o amor à Igreja. Nós estávamos fazendo o máximo que podíamos para ajudar a Igreja a encontrar aquele que poderia melhor conduzir nesse momento, porque a figura do Papa tem uma importância extraordinária na Igreja, sobretudo no mundo de hoje, tão complexo, com tanta pluralidade. E eu, é claro que fiquei muito feliz com a escolha do então cardeal Prevost, porque já trabalhava com ele na Cúria Romana. Ele que era meu chefe nos últimos 2 anos, se é que posso usar a palavra chefe, no chamado dicastério para os bispos. Ele era o prefeito, era aquele que estava à frente desse organismo da Cúria Romana, que cuida da nomeação e transferência de bispos no mundo inteiro. Eu continuo a participar, por bondade do atual Papa, né? Papa Leão, mas na época tinha com ele uma proximidade fraterna muito bonita, muito generosa da parte dele, e acho que todo mundo já ouviu dizer de alguma maneira que ele viria me visitar, aliás, ia visitar Salvador. Uhum. Ele queria conhecer Salvador, queria conhecer a Bahia.
2: Já tinha uma missa marcada no Bonfim,
1: tinha uma missa no Bonfim e uma outra visita a Santa Dulce. Mas ele, com simplicidade, pediu que não divulgasse antes. Acho que até estava adivinhando já. Mas, sinceramente, eu tenho guardado até, como um, posso dizer, algo histórico, a passagem, o bilhete aéreo dele, e até mesmo o passaporte peruano, que ele tinha me fornecido o passaporte peruano para poder dar a sequência à documentação de viagem dele. Então, ele viria, mas naquele final de semana, naqueles dias, é que vem falecer
2: mas
1: o nosso...
2: Mas não tem nenhuma viagem programada aí, não? Recente, tal?
1: Hoje, aliás, nesses dias, está saindo a está saindo... a divulgação, na verdade, da visita que o Papa fará à América Latina no mês de novembro. Mas o Papa optou por visitar o Peru, com razão, ele
2: claro,
1: era do Peru.
2: Sim.
1: E também a Argentina e o Uruguai, que eram 2 países que o Papa Francisco não chegou a visitar.
0: Embora, a própria Argentina.
1: Argentino, ele queria, quando viesse, visitar a Argentina e já visitaria o Uruguai. Não foi possível, não houve tempo para isso. Então o Papa Leão decidiu que na América Latina ele viria primeiro fazer essas visitas. Será no mês de novembro, já está sendo divulgada pela Santa Sé, visita. E nós, cardeais brasileiros, recentemente, quando estávamos em Roma, no final do mês de junho, participando do consistório, consistório que reúne os cardeais do mundo inteiro. É, o conclave é para eleger o Papa, mas sim, consistório para tratar dos assuntos que o Papa quiser. Então, naquela ocasião, no final do mês de junho, nós estivemos juntos, os cardeais brasileiros, não somos muito, meia dúzia, estivemos fazendo ao Papa oficialmente o convite para visitar o Brasil e entregando a ele esse convite. Ele já foi convidado pessoalmente pelo próprio prefeito de Salvador, pelo governador atual, mas é lógico que, por enquanto, nós não sabemos qual será a resposta do Papa no futuro. Eu mesmo disse a ele, olha, o cardeal Prevost não pôde visitar Salvador, mas certamente o Papa Leão poderá.
0: E a gente vai ficar torcendo.
1: E é claro que ele demonstra, sim, um afeto muito grande por nós, pela Igreja no Brasil, pessoalmente, o relacionamento fraterno que tenho com ele, hoje, é claro, como cardeal a serviço da Igreja, a serviço dele também, em primeiro lugar, porque nós, cardeais, nos colocamos a serviço do próprio Papa naquilo que ele julgar. E eu tenho feito parte deste grupo, que eu digo grupo, vou dizer de maneira mais simples, que é o chamado Dicastério, é o nome que se dá aos organismos da Cúria Romana, que cuida então da nomeação, da transferência de bispos, não só do Brasil, de qualquer país, da maioria dos países. Na verdade, não são
2: todos. Só para a gente explicar para quem está nos acompanhando, o Dicastério seria como se fosse um ministério. Se a gente olhar para o governo brasileiro, tem um cargo de presidente, isso, e tem os ministérios. Então, sim, no caso da Igreja, tem, claro, o cargo de Papa e tem os dicastérios, que como se fossem os ministros do Papa, exato, né?
1: Só que quem está à frente de cada um dos dicastérios se chama de prefeito. É um pouco estranho para nós.
2: É o prefeito do dicastério, entendi. É,
1: o cardeal Prevost, né, era o prefeito do dicastério para os bispos. Agora tem outro, é um cardeal italiano, Iannone. Aliás, não é cardeal ainda. Iannone é o arcebispo que está à frente desse dicastério que eu faço parte. Eu também faço parte da Pontifícia Comissão para a América Latina, mas ela tem menos reuniões. Esse dicastério tem mais reuniões, porque é uma tarefa imensa ficar nomeando bispos e para
2: no mundo todo,
1: não,
2: né,
1: termina nunca. E, enfim, eu tenho esse privilégio, posso dizer, de continuar a trabalhar nesse dicastério, nesse organismo da Cúria Romana, porque o próprio Papa Leão me renomeou, isso é, me nomeou para mais um mandato. Hoje, normalmente, nós servimos a Igreja por 5 anos em cada um desses. E pode haver uma nova nomeação para mais 5 anos, que é o que está ocorrendo comigo. Estou dando sequência, enquanto Deus me permitir, né? Enquanto tiver força, saúde para isso, que não é fácil, que eu tenho que conciliar, naturalmente, minha missão aqui em Salvador, que já é muito exigente, com essas idas frequentes que eu tenho a Roma. Minhas idas a Roma, elas são relativamente frequentes, porque preciso participar dessas reuniões, que são 2 vezes ao mês, mas sim, não vou 2 vezes ao mês. Não. Se eu fosse, eu não estaria aqui com o Marcelo, não teria condição. Mas vou sim com relativa frequência, né? E vou sempre brevemente, tanto que muita gente não percebe que eu já fui e voltei. Normalmente eu vou no domingo à noite, na quarta-feira já estou de volta, ou quinta, quarta-noite ou quinta já estou aqui de volta. E para mim é uma grande alegria poder servir a Igreja em Roma, mas posso dizer aqui de coração, que alegria igualmente servir esta igreja querida, a Arquidiocese, que é de Salvador, mas oficialmente o nome é São Salvador da Bahia, porque ela foi criada com esse nome, lá no Sozinho, nas suas origens. Mas nesse ano também nós estamos celebrando, comemorando, os 350 anos de Arquidiocese, que ela foi elevada à Arquidiocese, na época que se criou a Diocese de Olinda e Recife e a Diocese do Rio de Janeiro. Porque para uma diocese chegar a ser arquidiocese, se compõe uma chamada província eclesiástica, isto é, você passa a ter outras dioceses ligadas. Na época, no Brasil, só tinha a nossa, éramos ligados a Lisboa. Aí se faz a separação, a autonomia, e passa a compor a nossa província eclesiástica, portanto, está ligado a Salvador, as 2 dioceses, recebendo recentemente a visita de um grupo significativo de padres e dos bispos que estão em Olinda, Recife, justamente porque é a filha que quis vir visitar a mãe, né? Que é a nossa querida arquidiocese, que ela se tornou mãe de todas as dioceses do Brasil.
0: Dom Sérgio da Rocha, arcebispo de Salvador e primaz do Brasil. O senhor citou, e nós citamos aqui, o Papa Francisco e o Papa Leão. Ambos trazem no seu discurso uma convocação e um acolhimento muito grande para as pessoas católicas e não católicas. Buscam reaproximar a igreja daquele cidadão que por vezes abdicou da ideia de ter uma religião ou que não crê em nada. Como é exercer o papel de ser, eu vou usar a expressão do futebol, o ponta de lança de quem gera o discurso? Porque de lá ele planeja, ele pensa, né? Mas como é trazer esse discurso para execução no campo?
1: É que não se trata apenas de uma tarefa pessoal. Sem dúvida que eu tenho minha parte a fazer como arcebispo, e digo aqui com simplicidade, tenho me esforçado ao máximo para vivenciar aquilo que o Papa Francisco na época estava propondo, que o Papa atual dá sequência mesmo, porque o que o Papa ou os Papas têm proposto são atitudes pastorais, podemos dizer assim, mas que estão no coração do Evangelho. Por exemplo, o amor fraterno, a acolhida fraterna, a justiça, a paz, a solidariedade, a atenção aos que mais sofrem, aos mais pobres, aos mais sofredores. Isso tudo faz parte da missão permanente da Igreja. Só que não é uma tarefa só do arcebispo. É claro que é importante o arcebispo ser acolhedor, estabelecer diálogo com os vários segmentos da sociedade, sejam expressões religiosas ou culturais. É muito importante ter essa abertura, porque a missão não se trata de algo somente no interior da Igreja ou das comunidades católicas, mas dessa abertura de diálogo, de respeito, de valorização das diversas expressões que nós temos, preservando a identidade católica, obviamente, sim, porque sem isso não há diálogo. O diálogo respeitoso não implica na dissolução de identidades, mas no respeito e na contribuição própria de cada um. Só que eu não posso fazer isso sozinho, por isso que entram as pastorais, assim chamadas, também movimentos, serviços, mas particularmente as pastorais sociais, as pastorais que atuam nos vários campos da sociedade, particularmente no campo sociocultural. Mas temos aí as várias dimensões da vida social que desafiam a Igreja e que a Igreja, de uma maneira, se sente participante, porque nós não estamos fora da história. Nós não nos confundimos, né, com nenhuma expressão particular histórica de caráter sociopolítico ou cultural, mas buscamos a fidelidade ao Evangelho, isso é ser sal da terra, luz do mundo, nos diversos contextos da sociedade, em diversas situações. Não é fácil, porque a sociedade de hoje é complexa. Não é que para os bispos do passado era fácil, mas sem dúvida que para nós bispos hoje, não é só bispos, creio que aqui os padres em geral, ou que estão a serviço da Igreja, né, mas também os cristãos leigos e leigas, é um desafio você atuar pastoralmente, isto é, realizar a missão da Igreja, a evangelização, num mundo tão complexo, numa sociedade que é mais complexa, que é mais plural do que no passado. Então, fácil não era há 50 anos ou 100 anos atrás. Mas hoje nós temos desafios muito próprios do nosso tempo, o que exige muita reflexão, muito discernimento. Mas, por exemplo, nesse momento, nós estamos aqui na Arquidiocese vivenciando um tempo de planejamento pastoral. O que é o planejamento? Uma tentativa de pensar juntos a missão da Igreja a partir do quê? Das orientações da Igreja no Brasil, Conferência Episcopal no Brasil, mas sobretudo lá as orientações que vêm da própria Santa Sé, da Sé Apostólica, né? O pessoal às vezes usa muita palavra Vaticano, mas Vaticano é o Estado. Nós costumamos chamar mais a Sé Apostólica ou Santa Sé, onde vêm as orientações. Nós temos tido uma caminhada chamada sinodal. Isso é, o Papa Francisco há anos tinha iniciado, e o Papa atual está dando sequência a um processo amplo de participação, de comunhão e de missão. Penso que as três palavras que resumem muito o que nós estamos procurando viver aqui e o que se busca viver na Igreja no mundo: participação cada vez maior, comunhão entre todos os que participam, missão a ser compartilhada por todos.
2: Dom Sérgio, no minuto final aqui do nosso programa, eu queria muito lhe agradecer a disponibilidade de ter vindo aqui aos nossos estúdios, Nós que tradicionalmente sempre eu faço uma visita lá em sua residência, tomamos um cafezinho, aquela tradicional entrevista de fim de, ano aqui na coluna do seu ponto de jornal Band News. Dessa vez a gente conseguiu, dentro da sua agenda, que eu sei que é muito concorrida, mas teve um espaçozinho para o senhor ter essa alegria, nós termos essa alegria de a gente lhe receber aqui no Boa Tarde Bahia. Muito obrigado, viu, Dom Sérgio?
1: Eu que agradeço de coração a vocês pela acolhida tão fraterna, pela atenção, mas agradeço muito porque certamente não só este momento, mas o programa que vocês realizam tem ajudado muito na reflexão, quanta gente que a partir disso deve pensar melhor, seja o caminho que tem percorrido, o caminho que tem pela frente. Espero também que de alguma maneira tenha ajudado nesse momento, mas muito obrigado, que Deus continue a abençoar a todos.
0: E assim encerramos na televisão nosso Boa Tarde Bahia de hoje, lembrando que seguimos na rádio e também no YouTube oficial da Band Bahia, mandando um abraço para nossa Paloma Moraes, que deve estar ligada, porque tem um carinho especial por Dom Sérgio, pela própria igreja.
2: É verdade. Olha, só reforçar aqui nos segundos finais do nosso programa na tela da Band, que no próximo domingo nós teremos debate a partir das 8 da noite, o debate em si, mas antes, 5 da tarde, no nosso canal do YouTube, nós temos o pré-debate, eu, Luiz Felipe Veloso, Maria Lorena Alves, fazendo, como a gente pode dizer assim, o esquenta do que vai ser o debate, a partir das 8 da noite, Jerônimo Rodrigues, ACM Neto e Ronaldo Mansur, frente a frente com a mediação de Carolina Rosa. Então fica o convite, anota aí, domingo, a partir das 5 da tarde no YouTube, mas a partir das 8 da noite na tela da Band. Um forte abraço a todos. Até amanhã, 2 da tarde. Tchau, tchau.
0: Tchau, tchau.
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6: 2:30. Mais uma vez, boa tarde para você que segue conosco até às 3 aqui no YouTube oficial da Band Bahia e também no som da rádio Sabiá FM de Conceição do Coité e da rádio Band News FM Salvador. Eu sou Luiz Felipe Veloso. Que bom que continuamos juntos por aqui. No bloco anterior, você conferiu essa entrevista fantástica, né? Com Dom Sérgio da Rocha, arcebispo primaz do Brasil, arcebispo de Salvador e primaz do Brasil. Nós seguimos tocando barco por aqui. Lá no encerramento do primeiro bloco, Victor Pinto fazia uma convocação, né, para o debate eleitoral do próximo domingo. Então vamos lembrar que os candidatos estarão frente a frente aqui nos estúdios da Band para o primeiro confronto real, né? Mantendo a tradição do Grupo Bandeirantes de realizar sempre o primeiro debate em anos eleitorais. O debate começa às 8 da noite, lembrando, e quem for eleito vai precisar enfrentar grandes desafios em setores importantes do Estado. Você confere na reportagem.
7: A principal reivindicação de quem representa o comércio na Bahia é por mais diálogo com o poder público. E o debate entre os candidatos ao governo do estado, promovido pela Band, será uma das oportunidades para avaliar como eles pretendem ouvir essas vozes e transformar as demandas em políticas capazes de gerar emprego, renda e desenvolvimento.
8: O setor produtivo da Bahia precisa ser ouvido na formulação das políticas de governo, seja quem for que assuma. Tem que assumir esse compromisso publicamente com o setor produtivo.
7: Essa mesma cobrança também vem da Associação Comercial da Bahia, que reúne empresas de diferentes áreas e acompanha de perto os desafios de quem produz, emprega e movimenta a economia. Para a entidade, o próximo governo precisa manter um canal permanente de escuta e apresentar respostas concretas para questões de tributação, burocracia, crédito e ambiente de negócios.
9: Questões de sustentabilidade sob o alicerce do tripé economia, social e meio ambiente, sobretudo também nas questões da tributação. Hoje, com a reforma tributária, alguns setores, principalmente o microempresário, ficou prejudicado. É preciso colocar essa pauta em dia, não só no plano federal, mas também no regional, além de que os temas de infraestrutura, logística, transporte, investimento, competitividade e eficiência do Estado.
7: No campo, a produção movimenta cadeias inteiras, do plantio ao transporte dos alimentos. Para quem representa a agropecuária, o debate é uma oportunidade de entender como os candidatos pretendem lidar com uma Bahia diversa e com as necessidades de quem produz no interior. Entre as principais reivindicações estão a segurança das pessoas, dos negócios, dos investimentos e da propriedade rural.
10: As demandas do setor, para que elas sejam levadas também para esse debate, para que a gente possa levar para uma Bahia extremamente diversa, uma Bahia extremamente plural sobre todos os aspectos, a gente possa levar também uma visão do que os candidatos pensam para o desenvolvimento do setor agropecuário da Bahia.
7: Na indústria, as decisões do governo influenciam diretamente a produção, a abertura de novos negócios e a geração de empregos. Por isso, a expectativa é ouvir respostas para melhorar a infraestrutura, facilitar o escoamento da produção e reduzir os custos de transporte e logística.
11: Uma infraestrutura e logística eficiente, a Bahia tem gargalos na sua infraestrutura que precisam ser superados nas rodovias, ferrovias, portos, aeroportos, energia, telefonia, saneamento, dados, são itens de infraestrutura que são importantes para o funcionamento da indústria e para atrair novas indústrias.
7: Indústria, comércio e agropecuária têm demandas diferentes, mas compartilham a mesma expectativa para este domingo: ouvir dos candidatos propostas concretas para o desenvolvimento da Bahia. O debate na Band começa às 8 da noite.
12: O confronto será transmitido ao vivo pela TV Band Bahia, Band News FM, Band Play e pelo YouTube da emissora. Antes, às 5 da tarde, o pré-debate mostra os bastidores, a chegada dos candidatos e a expectativa para o encontro.
6: Tá aí do lado, não pode perder, né? Como Luciana bem pontuou, às 5 da tarde já estaremos aqui no YouTube. Eu e Maria Lorena Alves, ou Maria Lorena Alves e eu, estaremos abordando os principais aspectos destacados na Sala Digital, que é essa parceria sensacional do Grupo Bandeirantes com a Google, trazendo os principais itens de buscas relacionados aí na internet, relacionados com os candidatos, né, por parte dos eleitores, dos usuários da internet, de modo sendo muito claro, assim, as pessoas que usam a internet, o que elas estão pesquisando, o que tem suscitado a vontade delas de fazerem buscas na internet sobre os candidatos, sobre os principais itens a serem discutidos em sociedade, as principais polêmicas, os assuntos que estão aí neste momento em voga serão abordados nesse primeiro momento, de 5 às 6 da tarde. Logo em seguida, de 6 às 19, de 18 às 19h45, Victor Pinto e eu estaremos aqui continuando o pré-debate, trazendo esses aspectos, mas também já mostrando um pouco da movimentação, da chegada dos candidatos, das suas comitivas e um pouco dos bastidores do que vai estar acontecendo lá no nosso outro prédio, que é o prédio aqui, nós estamos nos estúdios da Rádio Band News FM, esse estúdio que você já está acostumado do Boa Tarde Bahia, esse estúdio multiplataforma, onde nós falamos não só para o rádio, mas para a TV e também no nosso YouTube oficial, né? A gente vai mostrar a partir desse estúdio que está acontecendo, estará acontecendo lá, no outro estúdio, no nosso estúdio principal da TV Band Bahia. Então, enfim, você não perca, vai ser um momento muito especial. E aí estaremos no ar, no YouTube e no rádio. A partir das 19h45 até as 20 horas, aí sim, faremos o grande esquenta do pré-debate, já aguardando a chegada da nossa Carolina Rosa, a âncora, a tradicional âncora do debate da Band desde 2014. Carol está à frente desses debates. E aí sim teremos então o confronto entre os três candidatos: Jerônimo Rodrigues, ACM Neto e Ronaldo Mansur. Lembrando, a Band segue à risca as regras, né, da Justiça Eleitoral, mas não deixará de ouvir os outros dois candidatos em sabatinas realizadas nos nossos outros programas aqui na nossa TV e no nosso rádio. Fechado? 2 horas e 37 minutos ainda falando de política, o Band Cidades Excelentes reconhece aí as boas práticas de gestão dos municípios brasileiros. O indicador de programa de desenvolvimento habitacional faz parte do pilar infraestrutura e sustentabilidade, um dos avaliados pelo prêmio.
13: A chave gira e abre muito mais do que uma porta. É a certeza de uma vida digna e com segurança. Dona Mari Lourdes, que o diga.
14: Quando a gente não tem uma propriedade nossa, tem a preocupação pagar uma casa, pagar o aluguel, e nós tendo a nossa firmeza, que é nossa casa, né, como eu disse a você, não tem explicação.
13: Essa realidade tem ganhado força no país. Uma nova pesquisa do Índice de Gestão Municipal Áquila aponta que o volume de recursos públicos destinados à habitação cresceu 353% por habitante desde 2022, impulsionado principalmente pelo programa Minha Casa Minha Vida. Não é apenas a construção de novos imóveis que entra nessa conta. O estudo mostra que o papel dos municípios também é fundamental para que esses investimentos virem realidade. Um exemplo é o planejamento urbano, que prevê o necessário para garantir mobilidade e infraestrutura básica.
15: Projetos que venham auxiliar a melhoria do abastecimento, tratamento de água e esgoto, né, dentro de uma série de indicadores, né?
13: Em Feira de Santana, uma das cidades baianas que se destacam nesse indicador, o volume de recursos contratados chega a mais de R$ 1.000 por habitante, de acordo com o levantamento, o que tem permitido que mais famílias tenham acesso à moradia e à regularização de propriedades.
16: Esses programas desenvolvidos aqui na cidade possibilitam a realização de sonhos, tá? Tanto por meio daquele que recebe a sua casa, através da seleção que a prefeitura faz. O programa é federal, mas é a prefeitura que faz todo o processo de seleção até o momento da entrega das chaves. E também o recebimento do título de propriedade.
17: Meu coração está mil, as crianças estão na felicidade só. Você imaginar que é seu, né? Que é uma coisa que, poxa, você conseguiu, você conquistou.
13: O indicador de programa de desenvolvimento habitacional faz parte do pilar infraestrutura e sustentabilidade, um dos avaliados pelo prêmio Band Cidades Excelentes. A premiação reconhece as boas práticas de gestão dos municípios brasileiros. Depois das etapas estaduais, os destaques de todo o país se encontram na grande final nacional, em Brasília, programada para dezembro deste ano.
6: 2:40. Boa tarde, Bahia. Segue por aqui até as 3 e eu tenho a satisfação de receber agora na nossa bancada Mariana Vaz, que é curadora da exposição Três Obás de Xangô. Ué, Luiz Felipe, peraí. Três Obás de Xangô não é um documentário? Exatamente. Mas agora a gente tem a satisfação de ter uma exposição que estará em cartaz, sendo a primeira exposição, na verdade, do Centro de Cultura da Caixa, Centro Cultural Caixa Econômica Federal, não só agora aquele que a gente já conhece na Carlos Gomes, mas a unidade do Pelourinho. Então deixa eu primeiro desejar uma ótima tarde, Mariana, muito obrigado por estar conosco.
18: Boa tarde, eu que agradeço, boa tarde também aos ouvintes que estão aqui conosco, um prazer estar aqui com vocês.
6: Eu disse assim, vai ter gente que vai saber quem são os Três Obás de Xangô e vai associar o documentário. Mas para quem não sabe, não tem problema você não saber. É, agora você vai ficar sabendo, a gente está falando de Jorge Amado, de Dorival Caymmi, falando de Caribé. Três mestres da cultura relacionados com a nossa Bahia, totalmente vinculados à nossa ancestralidade. E eu conversava aqui nos bastidores já com a Mariana se tinha alguma coisa que suscitasse nela... É, algo de ainda mais relevante ao ser curadora de uma exposição tão importante. E a gente sabe que as religiões de matriz africana, elas são pautadas na transferência do amor através da relação com aquele que já esteve e que pôde contribuir com a nossa formação. E aí ela trouxe uma coisa interessantíssima aqui nos bastidores. Acho que o que mais é relevante é que esses grandes, três grandes seres puderam abrir um caminho, uma clareira nessa grande mata para que outros grandes artistas viessem à tona, né, Mariana?
18: Exatamente. A gente parte do filme, né, como você falou, do filme homônimo, né, também chamado Três Obás de Xangô, do diretor baiano, o cineasta Sérgio Machado. Mas a gente amplia essa pesquisa do filme, né, a partir da relação de amizade, de afeto, também uma relação artística e também uma relação espiritual, porque eram os três irmãos de esteira no candomblé. A gente parte dessa relação desses três para ampliar essa pesquisa sobre ancestralidade, justamente, porque eles muitas vezes são divulgados como os inventores da Bahia, né? E, na verdade, eles se colocavam como cronistas, como tradutores dessa cultura, né? E aí que eu acho que está esse eixo que você traz da ancestralidade, que é a gente reverenciar essas mulheres negras responsáveis pela preservação, pela manutenção do candomblé, né? Porque o cargo de Obá de Xangô, ele foi criado por Mãe Aninha, que é a mãe de santo que funda o Ilê Axé Opô Afonjá, em 1936. E em 1937, ela cria esse corpo de obás justamente para criar um elo entre o terreiro e a sociedade civil, para se proteger da intolerância religiosa, do racismo religioso e manter... Essa, então, é uma intelectualidade, né? Existe uma inteligência, um dado aí de estratégia muito interessante de Mãe Aninha quando ela parte para essa estratégia, né? Sim. E aí, com a sua sucessora, Mãe Senhora, que ela amplia esse corpo de obás para 36 nomes e convida esses intelectuais que estão aí justamente entre os nomes Dorival Caymmi, Jorge Amado e Caribé, que difundem a nossa cultura para o mundo, né? E ajudam realmente a construir esse imaginário da Bahia, mas que antes dessa tradução artística existe uma invenção simbólica que é justamente dessa ancestralidade. Então, eu acho que é isso.
6: Fantástico, né? Porque, assim, na contemporaneidade, mais particularmente no Rio de Janeiro, as religiões de matriz africana têm sofrido e muito com a intolerância. É óbvio que a gente está vivendo um momento muito particular da nossa história, onde algumas pessoas, por questões diversas, que já não virão mais ao caso aqui, porque o nosso foco não será esse, por questões diversas, essas pessoas estão se sentindo à vontade de colocar os seus monstros para fora. Os seus achismos ganham certeza à medida em que eles têm ressonância com pessoas de relevância. Então, nada melhor na época da escolha de três grandes nomes relevantes e nada melhor do que na atualidade, na contemporaneidade, por vezes, alguns dos grandes nomes da nossa cultura se posicionarem publicamente, para que essa blindagem sirva para a manutenção de muitos anônimos que aqui estão e que querem ter o direito de professar a religião, né, e as suas ideologias, desde que elas não firam a quem quer que seja. E as religiões de matriz africana têm sido vítimas ao longo da sua história de grandes embates com porções da sociedade bastante intolerantes, né? Então, só essa ressalva, porque a fala de Mariana é uma fala muito importante, porque manter vivo é um símbolo de resistência. E nesse seu trabalho, nessa curadoria, você mantém viva essa história. Conta um pouquinho pra gente desse processo.
18: Então, eu fiz parte da equipe do filme, né? Fui assistente de direção de Sérgio, fiz parte da pesquisa. E aí a gente compôs quando houve o convite para fazer a exposição, a gente compôs um comitê curatorial. Então, além de mim, tem o Thiago Santana, que ele faz a curadoria de artes visuais, Solange Bernabó, que é filha de Caribé, né, que seleciona as obras também do pai, e tivemos também Gildeci Leite, que é um mestre em literatura, que também colaborou, porque a proposta da exposição é a gente tratar desses baluartes, né, dessa produção artística e dessa relação de afeto entre esses três, mas também expandir para o século XXI, né, quem são os artistas do século XXI. Então, a gente convida aí 45 artistas das artes visuais, da música e da literatura para a gente compor aí esse trabalho que vai ficar em cartaz até dezembro.
6: É uma obra por artista. São quantas obras? O acervo é composto por quantas obras?
18: Olha, a gente tem, além de obras de arte, né, além das obras de arte visuais, a gente tem fotografias, documentos, discos. Então, a gente tem um total aí de 110 itens.
6: Maravilha.
18: Objetos expográficos, né, assim, contando junto com as obras.
6: Vamos situar a turma que está em casa. Você sintonizou o rádio agora. Eu estou batendo um papo com Mariana Vaz. Ela é curadora da exposição Três Obás de Xangô, que obviamente tem origem no filme de título homônimo, né, no documentário, né, que celebra as vidas de Jorge Amado, Dorival Caymmi e Caribé, os três Obás de Xangô, sob os olhos do Ilê Axé Opô Afonjá. O Afonjá que fica ali
18: no Cabula.
6: No Cabula, né? No São Gonçalo do Retiro, para ser mais preciso, né? Próximo àquela ladeira ali do São Gonçalo do Retiro. Você que conhece Salvador, mas não faz ideia, quando você sobe aquela ladeira ali, antes do 19BC para o Cabula, ali à esquerda, no São Gonçalo do Retiro, naquela ladeira você chega ao bairro do São Gonçalo do Retiro, que também é do complexo de bairros do Cabula. À esquerda fica o Ilê Axé Opô Afonjá. Luiz, aliás, eu gosto sempre de provocar. Depois que Wagner Moura provocou, eu disse, poxa, que bom. Ele com certeza nunca me assistiu no rádio ou na TV, mas eu me sinto representado, né? As pessoas às vezes fazem assim, ah, você professa a religião de matriz africana. Não, não, querido, não professa uma religião de matriz africana. Ficou cada vez mais importante a gente falar disso publicamente, que é para as pessoas não acharem que a gente não fala sobre um setor, não utiliza um termo, não por não vivenciá-lo. Não, é porque é importante para nós, comunicadores, entender como essas instituições e como as religiões de matriz africana, elas são atingidas pela sociedade. E é nosso papel, né, firmar ponto e sair em defesa de todos esses setores. Então, não necessariamente sair em defesa do público LGBTQIAPN+, mesmo sendo um homem hétero, ou de pessoas de pele de cor negra, mesmo sendo uma pessoa de pele branca. Né? Então, cada vez mais isso é importante. Essa semana veio à tona uma entrevista do Wagner Moura com o Pedro Bial, e eu disse assim, que bom que todos nós estamos pensando dessa forma. Então, só para deixar muito claro, precisamos falar mais sobre a nossa história e o nosso presente. Todas as religiões fazem parte dela. E algumas delas têm pessoas equivocadas. Muito mais em religiões contemporâneas, que são intolerantes com os nossos ancestrais. Então vamos defender os nossos ancestrais, porque as nossas religiões contemporâneas, inclusive, são fruto do que eles deixaram lá atrás e às vezes a gente renega. Voltando para o nosso riscado, vamos dar o serviço. Você já disse até quando fica em cartaz. A gente já falou aqui que está em cartaz na Caixa Cultural, a nova sede do Pelourinho, então está abrindo alas, trazendo bênçãos, boas energias, né, que os guias desses três grandes... dessas três grandes celebridades da nossa cultura baiana tragam bons presságios para essa casa. Está funcionando a nova sede da Caixa Cultural no antigo... Nossa, me fugiu o nome. No antigo Liceu de Artes e Ofícios, no Pelourinho. Você que sabe onde é. Muito bom, Mariana.
18: Isso ali é Rua do Saldanha, que é chamada, né? Tem um nome também, Rua Guedes de Brito, ali.
6: Que é o cruzamento,
18: é, porque é uma esquina, né? Uhum. E aí, essa é um setor que já está pronto, né? A Caixa vai continuar em reforma para inaugurar o equipamento como um todo, mais adiante. Mas é uma primeira etapa que já vai acontecer lá, além da galeria, tem umas salas de oficinas, já está em pleno funcionamento. Então, assim, é de terça a domingo,
6: boa,
18: das 9 às 18, boa, na Caixa Cultural do Pelourinho.
6: Quanto?
18: A entrada é gratuita. E, assim, eu queria só reforçar o quão importante é a gente tomar um centro histórico, né, ocupar. Eu fiquei muito feliz, assim, com essa chegada da Caixa Cultural naquela unidade, naquele território, que é um território tão importante para a gente culturalmente, né? É ali que a gente nasce, é ali que essa cultura é preservada e é muito importante que a gente ocupe. E é isso, convidar todos para irem visitar a exposição.
6: E para nós consumidores de arte, meu Deus do céu, a gente sempre reclamou que a Caixa Cultural era apertadinha ali na Carlos Gomes, e aí ficava aquela história, não devia ir para um espaço maior, não, deixa ela ali. Ela se amplia. É bom que agora nós, isso, em vez de termos um, temos dois espaços.
18: Duas unidades, né? Exatamente.
6: Garantindo programação gratuita.
18: E uma coisa maravilhosa é que vai ter um teatro com um espaço muito maior, porque a unidade da Carlos Gomes sempre ocorrem ali apresentações de música e de teatro, mas é um público menor, isso, né? E lá no Pelourinho vai ter a possibilidade de receber muito mais gente, então vai ser maravilhoso.
6: Quero te agradecer demais.
18: Eu que agradeço.
6: Ficar o convite aqui para a nossa audiência, para você que está no YouTube acompanhando a gente, de terça a domingo, na Caixa Cultural do Pelourinho, 3 Obás de Xangô. Entrada gratuita, a exposição que nasce do filme, do documentário homônimo. Sucesso! Esses microfones estão à disposição, sobretudo quando for para a gente falar da nossa história, do nosso presente, do nosso futuro.
18: Gente, muitíssimo obrigado. Eu que agradeço. Foi uma participação maravilhosa. Espero todo mundo lá.
6: Com certeza. Estaremos lá. 2:51. A você que está aí do outro lado e acompanhou a gente até agora, obrigado, viu? Muito obrigado. Amanhã estaremos de volta às 14h, na tela da Band, no som da Rádio Band News FM Salvador e da Rádio Sabiá FM de Conceição do Coité, também no nosso YouTube oficial da Band Bahia. Tchau, tchau.
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0: Estamos começando a coluna Giro Business. O tema da semana, o setor pet. E na minha companhia, a CEO da Pet Love, Thalita Lacerda. Thalita, deixa eu trazer um tema muito presente, recorrente aqui no Giro Business, que é a tecnologia. Cada vez mais as empresas vêm investindo em tecnologia e hoje, pontualmente, fala-se muito de inteligência artificial, só não fala como se pratica, assim como dados. Nesse sentido, como o setor pet vem tirando vantagem, vem aplicando e se beneficiando destas tecnologias?
1: Pet Love nasceu como uma empresa de tecnologia, nós fomos o primeiro e-commerce para pets do Brasil. E a tecnologia para a gente é uma forma de entregar o nosso serviço, né, para milhões de pets em todo o Brasil. E agora a inteligência artificial está nessa curva, nessa aceleração exponencial, né, de competências. A gente começou aplicando isso para ganhar qualidade e eficiência no nosso atendimento ao cliente e agora a gente começa a usar isso em diversas áreas da empresa, desde o desenvolvimento de software até o desenvolvimento de campanhas de marketing. Então a gente espera, né, poder observar um grande ganho de produtividade com o uso da inteligência artificial no nosso negócio e essa é uma tendência em que a gente observa também no setor.
0: E a questão de dados, Thalita? O setor pet, ele já está aprimorado nesse sentido, trabalhando bem seus dados para que consiga, assim, criar fidelização, retenção de clientes e até mesmo conquistar novos clientes?
1: Dados são super importantes, também um pilar central para a Pet Love. Mais de 80% do nosso faturamento vem de assinantes recorrentes de todos os nossos produtos. Isso só é possível a partir de um uso robusto dos dados, de uma experiência personalizada, customizada para o perfil do pet, para a necessidade do cliente.
0: Muito obrigado, Thalita Lacerda, que é a CEO da Pet Love e minha entrevistada durante toda a semana.
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4: Gente, hoje eu quero aqui compartilhar uma notícia que aquece o coração de quem ama a natureza. Três filhotes de lobo-guará nasceram há cerca de 2 meses no Zoológico de São Paulo e já estão encantando os visitantes. Eles fazem parte de um importante programa de conservação dessa espécie, que hoje é considerada vulnerável. Muita gente ainda enxerga o zoológico com os olhos de décadas atrás. Mas, pessoal, olha só, essa visão mudou completamente. Instituições como o Zoológico de São Paulo são hoje centros de pesquisa, educação ambiental, reprodução e conservação da biodiversidade. Funcionam como verdadeiros bancos genéticos vivos, preservando a diversidade genética de espécies que, infelizmente, estão desaparecendo da natureza. O lobo-guará é o maior canídeo da América do Sul e um dos grandes símbolos do nosso cerrado brasileiro. Mas a expansão das cidades, os atropelamentos, incêndios e a destruição de habitats naturais vem reduzindo cada vez mais as áreas onde eles podem viver. Quando uma população fica pequena e isolada, ela perde imediatamente diversidade genética e se torna muito mais vulnerável a doenças e tem uma menor capacidade de se adaptar a mudanças ambientais. É justamente, gente, nesse cenário que os de São Paulo exerce um papel fundamental. Por meio de programas de conservação e de reprodução cuidadosamente planejados, ele ajuda a manter populações geneticamente saudáveis de espécies ameaçadas. Em um mundo onde os ambientes naturais sofrem uma pressão crescente, os zoológicos modernos representam uma importante reserva genética. E fica um convite muito especial. Vale a pena conhecer esses três pequeninos lobos-guará, eu mega recomendo. Você tem dúvidas? Mande um e-mail para elbicho@bandnewsfm.com.br ou então no meu Instagram, Manu Carsten. Participe, eu espero você. 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
3: Estamos de volta, meus amores. Tem método na Band News FM. Eu, Carlos Andrés, no Rio de Janeiro. Humberto Ferretti, em São Paulo. Ivan Brandão, no glorioso Distrito Federal, Brandão.
4: Glorioso. Respirando fundo. Glorioso Distrito Federal. Hã?
3: Respirou fundo aí, né?
4: Tô bem. Respirei fundo. Um dia cansativo. Não, mas a gente tá bem. Vamos que vamos. É para todos nós, eu imagino. Vambora! Mais uma vez, trazer destaques aqui do noticiário, tratado como bandeira eleitoral pelo presidente Lula. O fim da escala 6x1 foi um dos temas da conversa, naquele jantar que falamos aqui ontem, Andreasa, na casa do ministro Alexandre de Moraes, do STF, que marcou o reencontro do petista com o senador Davi Alcolumbre. Segundo relatos feitos ao Jornal Globo, o assunto foi tratado apenas de forma lateral. Avaliação entre os participantes foi a de que eventuais discussões sobre o tema devem ficar para depois das eleições. O encontro foi mediado por Moraes e pelo colega Cristiano Zanin, ministro do STF e ex-advogado de Lula. De acordo com relatos de participantes, o principal objetivo do jantar foi promover essa reaproximação entre Lula e Alcolumbre. Eles estavam brigados, né, meio jururus um com o outro, sem conversar desde a rejeição de Jorge Messias ao STF lá no Senado Federal. Ainda segundo o Jornal Globo, a primeira hora do encontro foi marcada por um clima tenso e lavação de roupa suja. Expectativa é de que Lula e Alcolumbre se encontrem novamente nos próximos dias. O que falta agora é saber aonde, em que lugar, a Andreasa, será essa reunião, esse encontro.
3: Ah, algum ministro do Supremo vai oferecer a sua casa, né? Flávio Dino, pensando na bancada do governo Lula no Supremo, foi na casa de Xandão. Pode ser de Zanin, pode ser Flávio Dino, né? São essas opções de ministro do Supremo. Falando seríssimo agora, não que a gente não tenha falado sério até aqui e que não que não tenhamos falado sério sobre isso ontem, eu queria propor aqui um exercício para quem nos escuta, para quem nos assiste. Imagine se no curso do governo Bolsonaro, Jair Bolsonaro, se uma reunião entre o presidente da República, Bolsonaro, e o presidente do Senado, Davi Alcolumbre, tivesse lugar na casa de Nunes Marques. Nunes Marques ou André Mendonça. Anfitrião de um encontro entre o presidente Bolsonaro e o presidente do Senado e do Congresso. Que escândalo seria nesse país? O país estaria parado e talvez o direito xandônico fosse até evocado. Crime de responsabilidade. Crime de responsabilidade contra esse ministro do Supremo. Atividade política. Nunes Marques ou André Mendonça recebendo um encontro ministro do Supremo em casa. Recebendo um encontro político entre o presidente da República, Bolsonaro, e Davi Alcolumbre? Que escândalo! O direito xandônico nessa altura já estaria mobilizado com ecos profundos. Não é o caso, né? Então, a repercussão é normal e uma coisa como essa vai sendo uma palavra que eu odeio, mas eu vou usar. Uma coisa começa, vai sendo normalizada, vai sendo normalizado entre nós. O ministro do Supremo, agente político, articulador político, que é uma forma de exercer poder, de um encontro entre indivíduos que têm foro por prerrogativa de função no tribunal em que o cara atua. Ontem, no comentário que eu fiz, e que teve muita repercussão, eu centrei muito na figura do Alexandre de Moraes, mencionei ele agora novamente. Mas há também isso que o Ivan Brandão citou, e que é bárbaro. Você imaginar que Cristiano Zanin, ministro do Supremo, foi articulador político de um encontro entre Davi Alcolumbre e o presidente da República que o indicou e de quem ele foi especialmente, isso é um dado, de quem ele foi advogado. São coisas que não podem ser consideradas normais. Não pode. A atividade individual de ministro do Supremo, que já causava perplexidade na sua porção monocrática, né? Os monocratas, o esvaziamento do plenário, o plenário do Supremo esvaziado. Há quanto tempo não há um grande enfrentamento, um grande debate de matéria constitucional no plenário do Supremo, casa cheia? A questão é o monocratismo dos ministros, a existência individual do exercício desse poder que, lembremos, ao contrário de um parlamentar, de um deputado, de senador, não tem voto, né? Essa é a razão para o comedimento, para que se valorize a questão plenária. Mas esqueçam isso, nós já estamos para além disso. Nós temos ministros do Supremo que são agentes políticos, que fazem articulações políticas, que viabilizam encontros. É um troço barbarizante esse. Muito bem, avançando aqui. Deixa eu botar os óculos, porque eu estou fingindo que eu consigo ler sem óculos. É um troço realmente que eu não consigo entender, já que eu estou com os óculos aqui. Em encontro com aliados, o presidente Lula relatou que estão sendo feitas tratativas para que ele tenha uma conversa com o presidente dos Estados Unidos, Donald Trump, que pode acontecer já na próxima semana. Lembrando que, nos últimos dias, isso tem a ver sobretudo com a matéria guerra, né? Especialmente a guerra Rússia-Ucrânia. Lula falou sobre essa perspectiva de falar com Donald Trump, parece que o trilho é esse. Falou com Xi Jinping, China, e falou com Vladimir Putin, Rússia. No bojo, me parece ser sobretudo dessa questão da guerra russa e Ucrânia. A possível ligação faz parte de uma estratégia já usada anteriormente, segundo auxiliares do petista. Apesar de uma expectativa de que a conversa possa ocorrer, ainda não há uma data definida para a conversa. O objetivo do Palácio Planalto é diminuir a tensão entre as duas nações, Humberto Ferretti.
5: E a gente vai ficar de olho, Andreasa, e não só nisso, né? O ex-governador do Mato Grosso, Mauro Mendes, foi o principal alvo de uma operação da Polícia Federal que investiga um suposto esquema de desvio de mais de 300 milhões de reais em um acordo firmado entre o governo do estado e uma empresa de telefonia. Em nota, a Procuradoria-Geral do Estado informou que confia nas investigações da Polícia Federal e irá contribuir com tudo o que for requerido. Ao todo, foram cumpridos 25 mandados de busca e apreensão após decisão do ministro Flávio Dino do Supremo. Entre os alvos, também estão o deputado federal Fábio Garcia, indicado a vice na chapa para a reeleição do governador Otaviano Piveta, o desembargador Ricardo Almeida e o conselheiro do Conselho Nacional de Justiça, Ulisses Rabaneda. Mendes renunciou ao cargo de governador para concorrer ao Senado nas eleições de outubro. A investigação aponta que os envolvidos utilizaram uma rede de fundos de investimentos para alocar o dinheiro, alguns deles ligados ao liquidado Banco Master. No entanto, os valores aplicados na instituição de Daniel Vorcaro ainda estão em apuração.
3: Ouvindo isso aí, Ferretti, eu me lembrei agora, para até voltar ao caso anterior, e com algum grau de maledicência, me lembrei de Davi Alcolumbre, sabe? Davi Alcolumbre deveria estar sob o olhar da Polícia Federal na matéria Master também. E eu imagino que Davi Alcolumbre tenha muitas preocupações relativamente à Polícia Federal, que está submetida hierarquicamente ao governo Lula, certo? Lembrando que se encontraram na casa de Xandão, Lula e Davi Alcolumbre. É claro, não seja maledicente, eu retiro a maledicência. É claro que Davi Alcolumbre jamais abordaria com Lula preocupações sobre investigações da Polícia Federal no caso da Amprev. É só para registrar aqui o caso da Amprev, o Fundo Previdenciário dos Servidores do Estado do Amapá, que, gerido por um braço de Davi Alcolumbre, aquele que lhe fora tesoureiro de campanha em 2022, dirigia a Amprev, tendo colocado, se eu não me engano, algo como 400 milhões de reais dos servidores desse fundo da Amprev no Banco Master. E a Polícia Federal, e esse me parece ser um condicionante dos maus humores de Davi Alcolumbre para com Lula, produzindo inclusive a rejeição a Jorge Messias, a Polícia Federal fez uma operação relativamente à Amprev lá no Amapá. E isso nunca mais andou. Mas, obviamente, foi uma lembrança que me ocorreu agora ouvindo o caso do governador. Obviamente que numa reunião, imagina, ainda mais na casa de um ministro do Supremo, imagina se essa pauta, se esse aspecto de investigação da Polícia Federal, se isso entraria numa discussão dessa, certamente longa, né? Entrei, e que Davi Alcolumbre disse que era segredo e tal. Imagine se uma discussão dessa, que seria uma coisa bizarra, se entraria num encontro de altíssimo nível como esse.
4: A Polícia Federal indicia o ex-presidente do INSS e mais 5 pessoas em um inquérito sobre desvios envolvendo a CONTAG, que é a Confederação Nacional dos Trabalhadores da Agricultura. Na agricultura. O relatório final foi encaminhado ao relator do caso no STF, o ministro André Mendonça, nesta semana. Entre os alvos estão o ex-presidente do INSS, Alessandro Stefanuto, o ex-procurador-geral do INSS, Virgílio Antônio Ribeiro de Oliveira Filho, e o ex-diretor de benefícios, André Paulo Félix Fidelis. No mês passado, os 3 chegaram a ser indiciados por corrupção em um outro inquérito da Operação Sem Desconto, que apura os desvios no INSS. No caso da CONTAG, a PF identificou que a entidade repassou 26 milhões de reais a 15 pessoas físicas e jurídicas, incluindo locadoras de veículos, empresas de buffet e agências de viagem.
5: Agora 3 horas mais 13 minutos, a Aline Fanelli está aqui no estúdio em São Paulo porque tem informação importante chegando do futebol internacional envolvendo o brasileiro. Aline, boa tarde.
6: Acompanhando a gente, renovação de Vinícius Júnior com o Real Madrid. Saiu das conversas, agora com papel assinado, Vinícius renova o contrato até junho de 2032. O vínculo anterior iria até junho de 2027. Com essa proximidade, os contatos e as conversas demoraram um pouquinho para andar, porque o Vinícius queria um bônus, que ele entende pelo tamanho que ele tem na história do Real Madrid no elenco atual. Ele merecia o que a gente chama aqui no Brasil de luvas, e o Real Madrid estava fazendo um certo jogo duro em meio a um interesse do Arsenal, que não se tornou uma proposta efetivamente oficial. O Arsenal ainda preparava, pensava em uma proposta, mas não chegou efetivamente a executar. O Vini, ele vai ganhar cerca de 20 milhões anuais de salários, de euros, no caso.
5: Euros.
6: 118 milhões de reais, exatamente, o que é o teto estabelecido no elenco do Real Madrid pelo presidente Florentino Pérez. E no anúncio da renovação, o Real exalta essa trajetória do Vini, que chegou ao clube em 2018, com 18 anos, a conquista do FIFA The Best em 2024, 14 títulos do jogador, e o Real diz que Vinícius Júnior tornou-se um dos jogadores mais importantes em um dos períodos de maior sucesso da nossa história. Portanto, Vini vai completar uma década no Real Madrid, já que o contrato vai até 2032.
5: Valeu, Aline.
6: Valeu.
3: E vale. Vale. Pague-se. Grande Vinícius Júnior.
5: Cria de onde, Andreas?
3: Ah, não ia dizer isso. Não ia falar
5: isso. Mas eu levantei a bola pra você. Mas
3: é. É cria do Mengão. Joga uma barbaridade fundamental. E daqui a pouco volta pra casa. Cumpre esse contrato e volta pra casa. Bom ver a Aline de volta ao Brasil também. De volta aqui ao Tem Método, depois do trabalho excepcional que fez com a nossa equipe na Copa do Mundo. E vamos em frente.
5: Agora 3 horas mais 16 minutos.
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9: 3 horas e 16 minutos aqui na capital baiana. Olá, boa tarde para você que está acompanhando a programação da Band News FM nesta quinta-feira, 6 de agosto de 2026. Eu sou Verena Veloso, trago a partir de agora os principais destaques do seu noticiário local. E é claro, não estou sozinha. Antônio Mariani, aqui na nossa operação de áudio, está nesse apoio. Antônio Mariani, solta aí a vinheta para a gente conferir a situação do trânsito aqui na cidade.
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9: Trânsito de moderado a intenso nas principais vias da capital baiana. Cabe aqui destacar a situação ali nas proximidades do Parque da Cidade. A Avenida Antônio Carlos Magalhães está bastante carregado o trânsito neste momento, no sentido ali região da Rua Amazonas, para quem vai pegar a orla, sentido oposto, tem um pouco mais de movimentação, mas não chega a gerar congestionamento. Em outro trecho da cidade, falando da região de Ondina, Avenida Milton Santos, desde as proximidades ali do campus da Universidade Federal da Bahia até o acesso à Avenida Oceânica, tem um trecho de lentidão. No sentido oposto, para quem vai pegar Milton Santos e ir para Garibaldi, trânsito flui bem. Agora 3h18.
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9: 3h19, a gente fala de cultura agora, porque a atriz Regina Casé apresenta o novo espetáculo Viva a Vida no Teatro Castro Alves, aqui em Salvador, a peça que vai acontecer nos dias 16, 17 e 18 de outubro. Os ingressos custam a partir de R$ 25,00 e começam a ser vendidos amanhã pelos canais oficiais do Centro Cultural Banco do Brasil. A peça solo fala sobre a origem da vida, a relação dos seres humanos com o planeta e os desafios ambientais contemporâneos. O espetáculo combina ciência, espiritualidade, tecnologia, povos indígenas e preservação ambiental com humor e elementos autobiográficos da atriz. Fica aí a dica, então. Vendas começando amanhã. No noticiário policial, um homem procurado pela justiça é preso em Araci, no Nordeste baiano. Caso que aconteceu ontem, ele havia sido condenado a 23 anos pela morte de uma vendedora durante um assalto a uma joalheria que aconteceu em Feira de Santana, no centro-norte baiano. O condenado tinha descumprido a saída temporária do Dia das Mães. Segundo a corporação, os agentes foram chamados para verificar uma denúncia de tráfico de drogas e encontraram o homem no local. Ele teria mentido sobre a real identidade dele e dado respostas consideradas contraditórias, o que levou os policiais a conduzi-lo para a delegacia de Araci. Após ser questionado, ele confessou ser foragido do conjunto penal de Feira de Santana, acabou então detido ontem. Agora 3 horas 21 minutos, daqui a pouco a gente volta com mais destaques do seu noticiário local.
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0: Agora 3 horas mais 23 minutos, quinta-feira aqui no Tem Método, é dia da coluna Humanamente, é dia de conversar com o doutor Daniel Barros. Doutor, sobre um tema que eu vou confessar que me interessa, porque eu sofro desse problema que a gente vai falar. A gente tem noticiado nos últimos dias os desdobramentos das investigações sobre a queda do avião da Voepass. Sempre que há uma ocorrência como essa, a situação de quem tem medo de voar piora muito, e eu sou assumidamente alguém que tem trauma de voar, odeio voar, tenho muita dificuldade, e o senhor está aqui com a gente para tentar ajudar as pessoas a refletirem um pouquinho mais e tentar controlar esse temor. Boa tarde, doutor.
1: Boa tarde, Ferretti, boa tarde, Andreasa, boa tarde aos ouvintes. Pois é, a fobia de avião, ela é uma fobia que é relativamente comum na população. Claro que muitas pessoas não têm a possibilidade de se expor, né, ao fator de medo, que é voar, mas muitas pessoas acabam sendo limitadas, inclusive, nas suas possibilidades, muitas vezes por questões financeiras ou por questões de acesso, mas porque a fobia, o medo as impede. E é muito interessante, como você bem colocou, cada vez que a gente traz notícias, fala de acidentes, esse medo, ele aumenta de novo nas pessoas que são propensas, e também pessoas que não são fóbicas, mas têm desconforto, elas ficam achando que voar é uma coisa perigosa, quando os dados estão aí para falar que não é perigoso, né? A gente sabe disso, o risco de morrer em uma pessoa que embarca no avião, morrer por causa de um acidente aéreo, é de 1 em mais de 10 milhões, né? Quando faz as suas contas pelo número de pessoas que voam por ano versus o número de acidentes que acontece, assim, é uma das atividades mais seguras que a gente tem, se a gente pensar nisso. Mas, cada vez que um acidente é noticiado, ele parece que ele é feito para capturar todos os sinais de alarme do nosso cérebro. Primeiro, nosso cérebro presta muita atenção no que é súbito, naquilo que é repentino. O que é rotineiro, a gente não presta tanta atenção. E aí, de repente, acontece alguma coisa que é relevante, que leva à fatalidade muitas pessoas de uma vez, né? Todo dia morre um monte de gente, mas parece que assim, é no varejo, aí de repente vai no atacado, isso chama a atenção do nosso cérebro. É um evento que ele é muito gráfico, né? Muito visual, chama a atenção também. E tem um fator ainda de mais estresse, vamos dizer, que é aquela sensação de que, puxa, mas ninguém tinha controle sobre isso, né? Se eu estou numa situação dessa, eu não tenho controle sobre o que está acontecendo. Isso faz que tenha muitas vezes mais medo de voar. Eu até vi aqui na minha proposta do tema, né? Medo da nossa alimentação. Sabe que comer mal, não comer direito, né? Mas não incluir frutas, não incluir verduras, incluir ultraprocessados, que é uma coisa que é muito comum, está associado a pelo menos 10% dos óbitos no mundo. A Organização Mundial da Saúde estima que 10% das mortes no mundo tem relação com a má alimentação, enquanto que um passageiro a cada 12 milhões vai morrer por causa do avião. É uma distorção que eu gosto sempre de lembrar, né, para tentar não minimizar o impacto dessas notícias, porque elas são tragédias e são trágicas para as famílias, mas para quem é afetado pela notícia, assim, quem ouve a notícia e vai nesse caminho da fobia, a gente fala, calma, vamos treinar nosso cérebro para não ficar assim tão reativo a esse tipo de notícia.
2: Tem alguma relação, doutor, com o passar do tempo, com o envelhecer, o agravamento dessas fobias? Eu pergunto isso porque, não vou citar nomes, mas eu conheço uma pessoa, e a minha memória é essa, pelo menos, que não tinha fobia, ela desenvolveu uma fobia tremenda de elevador, por exemplo. Mas não tinha, me lembro, no passado, não tinha. E aí isso foi se aguçando, se desenvolvendo, para se transformar finalmente numa interdição total, não importa a altura necessária, a pessoa subirá de escada. Isso tem a ver com o correr do tempo, ou talvez com alguma experiência, algum marco que aprofunde algo? Tem algum estudo, algo sobre isso? Faz sentido essa reflexão a partir de um caso individual?
1: Sim, não tem tanto a ver com o envelhecimento, não é que as pessoas mais velhas vão ter mais fobia, mas você vai acumulando mais experiências, né? E provavelmente essa pessoa teve uma experiência que foi um gatilho traumático ali, de alguma maneira desconfortável, mas tem um fenômeno muito claro, Andreasa, que você pode identificar, que é o seguinte: o medo, ele se alimenta dele mesmo. Então, quanto menos a gente faz, menos a gente consegue fazer. Então, a pessoa não conseguia subir, por exemplo, né, 20 andares de elevador. Aí depois ela não vai, não entra mais no elevador nem para 10 andares. Daqui a pouco ela não consegue nem subir um andar de elevador, porque o medo vai tomando conta, né? Quanto menos a gente faz, menos a gente quer fazer. Por isso que um dos melhores tratamentos para as fobias é de fato a terapia de exposição. Você ir pouquinho, de pouquinho em pouquinho se expondo, aí seu cérebro vai falando, até que não era tão perigoso assim.
0: É, doutor, no caso do.
2: Doutor.
0: Ô, vai lá, André.
2: Fala, Ferretti, por favor.
0: Não, só
2: Não,
0: rapidinho,
2: você,
0: porque
2: por favor, faça.
0: tem uma mensagem de um ouvinte que eu não vou citar o nome dela, porque ela não deu autorização, mas final de telefone 5155 de São Paulo, e ela me ouviu falando aqui e disse: olha, somos dois. Ela pergunta ao senhor como treinar o cérebro, e o senhor já foi, já deu a letra aí, né? De aos pouquinhos. Agora, no caso do avião, é mais difícil, né? Porque no elevador o sujeito pode falar: olha, hoje eu vou andar só um andar. No avião é um negócio mais complexo, né?
1: Pois é, tem terapias com realidade virtual para tentar expor a pessoa, né, as coisas do avião, mas às vezes a fobia é tão grande, que vale a pessoa se expondo aos poucos, até a vídeos. Vídeo de como é que voa um avião, vídeo de dentro da cabine. Isso já gera um desconforto. E se a pessoa conseguir ficar exposta até que o desconforto vá baixando, ela consegue progressivamente se expondo. Claro, uma hora vai, então, né? Mas às vezes até o metrô é um bom substituto para a sensação de estar no avião.
2: Tá aí, doutor Daniel Barros, enfrentando algo que é muito comum entre nós, e as fobias, né? As pessoas têm, todos nós talvez tenhamos em alguma dimensão. Doutor Daniel Barros, sempre conosco aqui neste programa às terças e quintas. Um abraço.
1: Valeu, gente. Bom final de semana.
0: Valeu, doutor. Igualmente. Agora, 3:30.
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4: 333, trânsito carregado neste momento na Piedade. Se puder, evite essa região ali central da capital baiana. Tem reflexos ainda na Avenida 7 também, mas sem congestionamento. Falando agora da região da Centenário, que tem também um pouco mais de movimentação em direção ao DIC, mas no sentido barra, trânsito flui bem. Agora 3h34. Uma mulher de 39 anos é presa por suspeita de envolvimento em uma organização criminosa com atuação no extremo sul da Bahia. A prisão preventiva foi cumprida hoje de manhã durante a Operação Pedra Angular. Na mesma ação, também foram cumpridos dois mandados de busca e apreensão, sendo um na casa da investigada, em Itajimirim, e outro no município de Eunápolis. As investigações apontam que os alvos mantêm ligação com integrantes de um grupo criminoso escondidos no Rio de Janeiro. E cabe destacar também que também foram bloqueados ativos financeiros superiores a R$300 mil dos membros dessa organização. Durante o cumprimento das ordens, foram apreendidos celulares que serão periciados e podem ajudar. Essa análise técnica pode acabar ajudando no aprofundamento das apurações, segundo informações divulgadas pela Polícia Civil. Inclusive, a Polícia Civil apreende peças de um carro furtado após fraude no distrito de Jaguara, na zona rural de Feira de Santana, no centro-norte do estado. O veículo havia sido alugado em São Paulo no início de julho e trazido para a Bahia, onde foi desmontado. Durante as buscas em um imóvel da região, na última terça, os agentes encontraram o teto do carro, duas caixas de roda e a estrutura do chassi com a numeração do veículo. O material foi apreendido e a Polícia Civil segue com as apurações para identificar os responsáveis pelo desmanche, pela receptação e pela venda dessas peças. Agora 3h36.

Brasileiro só toma sopa no frio, né? Mas sabe que sopa a gente pode deixar fria pra comer como entrada? É tão legal. E essa que eu vou dar hoje, que é de cenoura com curry e leite de coco, tem tudo a ver com isso. Você pode fazê-la pra consumir quente ou fria. Então, você vai. Numa panelinha, você vai pegar uma colheradinha de manteiga, vai colocar e aí vai refogar. Duas cenouras raladas, uma cebola, um pedacinho de salsão. Um pedaço de salsão do tamanho de uma caneta, vai. O salsão a gente usa muito pra dar sabor, pra dar aroma em algumas preparações como caldos e tal. Então, o ideal é você sempre ter, eu sempre tenho congelado. Eu compro uma salsão, congela e aí você vai usando. Então, uma canetinha de salsão, duas cenouras e uma cebola. Refoga ali na manteiga e vai colocar água até cobrir, uma garrafinha de leite de coco e uma colher de chá de pó de curry. Tem vários curries que você já pode comprar. Tem curry japonês, tem curry coreano. Escolhe um curry que você gosta. Pode pôr uma colher de chá, uma folhinha de louro e bastante pimenta do reino. Deixa cozinhar em fogo baixo até que a cenoura já esteja molinha. Aí você vai tirar a folha de louro e vai bater toda essa sopa. Pronto, fica ótima. Ela é cremosa. O leite de coco dá cremosidade junto com a cenoura. E você pode servir com semente de abóbora torradinha. Fica super gostoso. Ou, claro, aquele bom e velho pãozinho ou torrada, né? Se você quiser, você pode falar comigo pelo e-mail hojepode@bandnewsfm.com.br ou pelas redes sociais no @carolecrema. Pode pedir receita, dica, fala comigo, eu vou adorar.

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4: Estamos de volta, meus amores, tem método na Band News FM, Fernanda Caldas.
5: E aí, Andraza, a gente acabou de confirmar uma informação importante também relacionada ao jogo do bicho que a gente já falou hoje aqui no
4: Outro
5: Tem
4: assunto,
5: Método,
4: tá?
5: Mas outro assunto. Pois é, esse ligado inclusive à antiga cúpula do jogo do bicho, a gente falava da nova, mas a Justiça do Rio decretando a prisão preventiva de Monalisa Neves Scafura, que é a filha do bicheiro José Scafura, conhecido como Piruinha. Ela tá presa desde maio desse ano, quando foi alvo de um mandado de prisão que foi cumprido na casa dela, em Ipanema, na zona sul aqui do Rio de Janeiro. E aí, segundo as investigações, ela teria assumido o comando da estrutura que tinha sido montada pelo pai logo depois que ele morreu no ano passado. E aí a mulher, dessa vez, nessa nova decisão da justiça pedindo então para decretar a prisão preventiva dela, é por conta de um envolvimento em um esquema de lavagem de dinheiro proveniente então do jogo ilegal, impostos que são explorados pela família, principalmente em bairros da Zona Norte. Na manhã de hoje, os agentes da Polícia Civil estiveram no complexo superintendencial de Jericinó, em Bangu, na zona oeste do Rio, onde ela está presa para cumprir esse novo mandado. A Band News FM ainda tenta contato com a defesa dela, mas fato é, então, que ela já estava presa, né, por ter envolvimento e ter assumido o negócio do pai, e agora também tendo a prisão preventiva decretada por conta de um esquema de lavagem de dinheiro nesses pontos de jogos
4: ela
5: ilegais.
4: Ela é uma das herdeiras do Piruinha, do Scafura, que, salvo engano, morreu ano passado, se eu não me engano. Há outros herdeiros, com outras atividades, enfim, sei lá. Ela, tudo mais constante, segundo as investigações, era aquela que liderava a herança desse clã do jogo do bicho, do velho bicho.
5: O inventário do Piruinha, que inclusive reúne cerca de 41 herdeiros. Ele tinha 24 filhos, mas, enfim, outros envolvidos, ex-mulheres, também entraram com o pedido desse inventário. Então tem 41 herdeiros diretos e indiretos. Ele morreu também no ano passado, como a Andraza falou.
4: Muito obrigado, Fernanda Caldas.
6: Agora, 3h42, a gente fala sobre economia agora aqui no Tem Método. O Comitê de Política Monetária anunciou o quarto corte consecutivo na taxa básica de juros do país. A redução foi de 0,25 ponto percentual, como já era esperado pelo mercado financeiro. Com isso, a Selic caiu de 14,25 para 14% ao ano. Na avaliação do economista e ex-diretor do Banco Central, Luiz Eduardo Assis, o consumidor ainda não deve sentir alívio no bolso na hora de pegar empréstimos ou no uso rotativo do cartão de crédito.
7: Os juros ainda são excessivamente elevados. A gente está falando de taxas de juros reais de aproximadamente 10 pontos percentuais. O mercado financeiro, ele olha com lupa esses movimentos e faz grandes movimentações financeiras, apostas e posições compradas, vendidas, mas no dia a dia das pessoas, essa queda de 0,25 vai ter um impacto muito, muito pequeno.
6: Essa decisão do Copom já era esperada pelo mercado, porém o cenário externo traz alertas importantes. Para o economista, a retomada da guerra no Oriente Médio e a alta nos preços do petróleo podem frear os planos do Banco Central.
7: A inflação brasileira, ela tem uma característica bastante particular, que é o fato de que ela depende muito dos preços de commodities, de preços de produtos agrícolas e de petróleo, além da taxa cambial. Boa parte da inflação, que é medida pelo IPCA, ela pode ser explicada por esses preços que o Banco Central chama de preços de produtos comercializáveis. Sobre esses preços, o Banco Central tem pouco ou nenhum controle. Se ele elevar a taxa de juros, não vai ter maior impacto. Ele pode tentar controlar impactos secundários. Mas, por exemplo, uma elevação muito significativa no preço do petróleo internacional pode ameaçar o plano do Banco Central de colocar a inflação na meta.
6: O economista da AGO Associados, Gessner Oliveira, explicou que a política fiscal do governo federal é uma das dificuldades do Banco Central em diminuir rapidamente a taxa de juros do país.
8: No caso brasileiro, o que ocorre é que você tem, de um lado, ainda uma taxa de inflação acima do intervalo da meta. E você ainda tem uma situação de muita incerteza em relação à política fiscal do governo. Então, o governo tem que pagar mais para financiar déficits recorrentes e crescentes. Então, isso faz com que seja difícil baixar rapidamente a taxa de juros sem provocar um desequilíbrio macroeconômico ainda maior.
4: É aquilo que a gente fala sempre aqui, Ferretti, tenho insistido muito nessa tese, a porção de responsabilidade do governo sobre a taxa de juros. O governo, de alguma maneira, indutor da inflação, estimulando o consumo, distribuindo crédito, tudo isso para forjar o crescimento artificial da economia, aquele voo de galinha, é a formação clássica da inflação, havendo também da parte do governo uma meta de inflação, e, como consequência, o Banco Central cumprindo seu mandato, tendo de manter os juros altos por mais tempo. Reclama dos juros, mas, de alguma maneira, gera a inflação que exige o juro alto. O governo tem responsabilidade sobre isso também. Muito bem, vamos em frente, avançando aqui no programa, para falar sobre um relatório enviado ao Supremo Tribunal Federal pelos Tribunais de Contas do Pará e do Mato Grosso do Sul, que mostra prefeituras dos dois estados tendo descumprido o percentual mínimo de 50% para a saúde na destinação de emendas PIX estaduais. Isso é uma praga. Emendas PIX estaduais. Olha como os precedentes se estabelecem a partir de Brasília. O documento foi apresentado pela Associação dos Membros dos Tribunais de Contas do Brasil ao ministro Flávio Dino, que é relator de boa parte dos processos relativamente a orçamento secreto, deturpação de emendas parlamentares. No ano passado, o ministro ordenou que esses repasses devem seguir as mesmas regras em vigor no governo federal, as mesmas regras em vigor em Brasília. De acordo com a Constituição, pelo menos metade das emendas parlamentares deve ser destinada à saúde. Em dezembro passado, a Prefeitura de Dourados, no Mato Grosso do Sul, aprovou uma lei que diminui de 50% para 40% o percentual mínimo das emendas destinadas à saúde, contrariando o limite fixado na Constituição. A Constituição fixa um limite, mas as emendas, essas emendas PIX, a deturpação em outra frente das emendas de Constituição, de comissão, esse conjunto, ele existe à margem da Constituição, profundamente inconstitucionais. Então, é claro que cria as condições. Aplicação dessa lógica em outros estados, é claro que surgem as condições para esse tipo de desvio aqui. O troço é na origem inconstitucional. É um grande mistério como o ministro Flávio Dino ainda não declarou a inconstitucionalidade dessas ferramentas, Ferretti.
6: E a gente segue de olho e fazendo o papel de cobrar. Como a gente também vai cobrar, Andreasa, sobre um outro caso. A gente faz contato, mudando totalmente de assunto, tá? Com o sul do país, para falar sobre um tatuador acusado de uma série de crimes sexuais. A gente não passa um dia sem dar notícias sobre crime sexual. Não só na Band News FM, mas em qualquer veículo de comunicação. Isso é algo que, inclusive, a Band lançou recentemente, a campanha A Band Não Se Cala, para ajudar a combater esse tipo de prática. Quem tem os detalhes direto de Porto Alegre é a Vitória Fernandes. Boa tarde, Vitória.
9: Uma ótima tarde para vocês, pessoal, e para todo mundo que nos acompanha. Pelo menos 13 vítimas já denunciaram um tatuador, Vinícius Roy da Silva, preso na semana passada em Santa Catarina, acusado de violência física, psicológica, perseguição e também por crimes sexuais. Ele já havia sido condenado por violência doméstica em 2013 aqui em Porto Alegre, mas cumpriu uma pena de apenas 7 meses na época. Isso foi fruto de um relacionamento que ele teve com a psicóloga Kelly Soares, que durou apenas 60 dias, e ela relata ter sido agredida diversas vezes. Ela procurou autoridades e denunciou o caso, mas na época não existiam as punições previstas hoje na lei do feminicídio. Ela chegou a receber medida protetiva e o exame de corpo de delito comprovou lesões em mais de 10 partes do corpo. A defesa de Vinícius alega que a espetacularização dos fatos nas redes sociais e na imprensa promove julgamentos antecipados e gera danos irreparáveis à honra e à imagem de Vinícius. Ao final do processo, que ele pode ter ainda a sua inocência cabalmente reconhecida, segundo a defesa dele, e cita também que todos os fatos serão devidamente esclarecidos no foro adequado e reafirma sua inteira confiança na justiça brasileira. A gente segue acompanhando esse caso e qualquer nova informação, eu volto na programação.
6: Valeu, obrigado, Vitória. Aliás, a gente falou no começo do programa sobre a questão climática. Deu para perceber em Porto Alegre, para quem não acompanhou a participação da Vitória com imagens, ela estava numa área aberta e mesmo sem acompanhar com imagens, deu para ouvir o barulho do vento. A gente está na expectativa daquele ciclone bomba, que é outro tema que também vai ser assunto ao longo dos próximos dias na Band News FM. Todo mundo acompanhando e torcendo para que os efeitos, que aparentemente são inevitáveis, não sejam graves e possam ser combatidos pelas autoridades. Agora, 3 horas mais 50 minutos.

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4: Você acha que os impostos existem apenas para arrecadar dinheiro? Durante muito tempo, essa resposta fazia sentido. Hoje, não faz mais. Cada vez mais, os tributos são utilizados para influenciar decisões. Quando um produto recebe uma tributação maior, o objetivo nem sempre é arrecadar mais. Muitas vezes é fazer com que as pessoas consumam menos. Quando o governo concede benefícios fiscais, ele não está apenas reduzindo impostos, ele está tentando incentivar investimentos em inovação ou desenvolvimento. A própria reforma tributária segue essa lógica. O cashback busca reduzir desigualdades. O imposto seletivo desestimula determinados produtos. Os programas de conformidade premiam quem adota boas práticas fiscais. Perceba que o tributo deixou de ser apenas uma conta a pagar. Ele passou a ser uma ferramenta para influenciar escolhas. Empresas que entendem essa lógica conseguem antecipar tendências e transformar mudanças tributárias em vantagem competitiva. Porque o Estado não muda o imposto por acaso. Ele muda impostos para mudar comportamentos. O imposto muda, a lei muda, mas quem entende o jogo antes, joga melhor. Eu sou Robson Santana e esse foi o Tributos com Ideias.
5: 6h52, vamos de trânsito com Renata Falcone.
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8: Olá, Verena. Muito boa tarde para você e para os ouvintes da Band News FM. Trânsito lento agora na CM Parque Bela Vista, desde a saída da CM Detran e do viaduto Raul Seixas, até o trecho final do viaduto que passa pela estação Hiper do BRT. Vale o desvio para a marginal da via, que está fluindo melhor. Depois você encontra a pista livre até Juracy Magalhães. A Barão de Cotegipe também tem trânsito lento em direção ao Largo da Calçada. Para quem segue em direção a Engenheiro Oscar Pontes, vale o desvio para Fernandes da Cunha para evitar parte do congestionamento. Se o seu destino é o Acesso Norte, ganha mais tempo também pela General San Martín, que está fluindo muito melhor. 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Renata Falcone para a Band News FM.
5: Valeu, Renata, pelas suas informações. 3 horas e 53 minutos. Vamos com o Victor Pinto e os destaques da coluna Esse é o Ponto.
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12: Olá a todos. As sabatinas das entidades produtivas acabaram mostrando uma mudança interessante no rumo da futura campanha. Durante muito tempo, o debate ficou preso à troca de críticas entre governo e oposição. Desta vez, quem conduziu a conversa foi o setor que gera emprego, produz riqueza e quer saber, objetivamente, como a Bahia pretende crescer nos próximos anos. A Semi Neto e Jerônimo Rodrigues encontraram um ambiente de cobrança e também de escuta. A pauta apresentada pelas federações não trouxe nenhuma grande novidade, porque infraestrutura, segurança pública, qualificação da mão de obra e menos burocracia são reivindicações antigas. A diferença é que agora elas aparecem reunidas em uma agenda entregue aos dois principais candidatos ao governo. Chama atenção o fato de nenhum deles ter feito qualquer contraponto às prioridades apresentadas. Muito pelo contrário, ambos procuraram demonstrar disposição para ampliar o diálogo para o empresariado. E isso ajuda a tirar a campanha do terreno da promessa genérica e leva a discussão para um ponto bem interessante: quem consegue transformar consenso em resultado? No fim, a impressão que fica é que as entidades produtivas deram um recado claro. O próximo governador será cobrado pelo discurso e também pela capacidade de fazer a economia andar. A conferir.
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1: Para fechar, o Tem Método em altíssimo nível, como começou, espero que tenha sido assim em todo o seu curso. Martinho da Vila, canta, canta, minha gente, coisa muito boa, muito fina. Talvez seja o samba mais conhecido do Martinho da Vila, não sei, talvez.

0: Tem mais, tem método. Parece que o Ferret escolheu essa música pra mim.
1: Ah, é?
0: E acho que foi a segunda vez que ouvimos ela em pouco tempo. Então estamos precisando de Martinho da Vila e a vida vai melhorar. Beijo pra vocês, amanhã estamos de volta.
1: Valeu, gente.

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3: No horário de Brasília, 4 horas em ponto.
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4: Olá, boa tarde para você. Pode chegar que você já está entre nós. Seguimos juntos pelas próximas 2 horas com muita informação. Nessa nossa primeira hora, falando para o Brasil inteirinho aqui pela rádio Band News FM, mas conectados também com vocês pela TV, pela nossa live no YouTube. Como diz Renan Suquevicius, a gente é multi. Multiplataforma, Renan Suquevicius. Boa tarde.
3: Boa tarde para você, Adriana, para quem nos acompanha, para quem está na nossa audiência. Ouvintes, espectadores, internautas. Lembra quando a gente falava os internautas navegando na internet? Todo mundo conectado, sintonizado, sintonizado aqui na nossa programação. Vamos nessa até às 5, nessa hora nacional. Depois uma segunda hora falando para os ouvintes de São Paulo, mas você continua acompanhando a gente por aqui, girando a nossa reportagem, contando o que é notícia no Brasil e no mundo, também trazendo análise, a notícia em tempo real, ao vivo por aqui. Somos multiplataforma.
4: Foi ontem que a gente foi internauta e agora a gente é multi, né? Vamos ter que inventar um outro nome para... Outros já estão surgindo, né? É isso, mas ó, a gente continua na mesma conexão de sempre, conectados com vocês, de olho nas mensagens que chegam pelo nosso WhatsApp. O importante é que seja em que plataforma for, a gente se comunica. Então a gente está contando com a sua participação, 11-999-592.
3: Sim.
4: É isso, vem com a gente. O Entre Nós está começando e a gente já vai girar os principais assuntos de hoje. Daqui a pouquinho, o principal destaque de hoje é a decisão do STJ de perda de cargo de Marco Buzzi. Ele que foi julgado pelos seus pares num processo disciplinar interno dentro do STJ e teve a pena de, que é o maior vexame que um magistrado pode sofrer, que é a perda do cargo. Então, daqui a pouquinho, esse é o principal destaque do dia, mas já vamos girar outros assuntos a partir de agora.
3: O banqueiro Daniel Vorcaro, preso desde março, não conclui o negócio envolvendo um iate avaliado em 2 bilhões de reais. A prisão do dono do Banco Master acionou cláusulas de prestação no contrato e devolveram a embarcação ao antigo dono e podem fazer Vorcaro perder o dinheiro que já tinha sido pago.
4: A Justiça do Rio de Janeiro determina o aumento das penas impostas aos ex-policiais militares Rony Lessa e Elcio Queiroz pelos assassinatos da vereadora Marielle Franco e do motorista Anderson Gomes, além da tentativa de homicídio da assessora

0: Fernanda Chaves. Com isso, Rony Lessa teve a pena elevada de 78 anos e 9 meses para 81 anos e 10 meses de prisão. Ah. Enquanto Elcio de Queiroz passou de 59 anos e 8 meses para 76 anos e 6 meses de cadeia.
1: A Justiça Federal do Rio Grande do Sul condena 6 pessoas na ação penal que apurou o apoio prestado aos 2 detentos que fugiram da penitenciária de Mossoró, no interior do Rio Grande do Norte, em fevereiro de 2024. Os presos foram recapturados 50 dias depois, no estado do Pará.
0: O Real Madrid comunica a renovação de contrato com o atacante Vinícius Júnior até 30 de junho de 2032. O vínculo anterior seria até o fim da próxima temporada e o Arsenal, da Inglaterra, já havia demonstrado interesse no jogador, portanto, não deu para o Arsenal.
1: No horário de Brasília, 4:03.
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0: Seguimos então agora com o principal destaque de hoje. É, como eu disse para vocês, uma decisão histórica, uma decisão inédita. O Superior Tribunal de Justiça julgou o caso do ministro Marco Buzzi. Os pares dele, os magistrados com quem ele formava a instância máxima, né, da justiça, uma das instâncias máximas da justiça, o STJ só está abaixo na hierarquia judicial do STF, mas é um tribunal superior. Então, essa casa julgou um dos seus integrantes, Marco Buzzi, e decidiu pela perda do cargo num processo em que ele é acusado de importunação sexual e de assédio sexual contra uma subordinada, uma funcionária do próprio STJ. Vamos até Brasília com a Lana Canepa, que tem os detalhes desse julgamento histórico. Lana, boa tarde para você.
3: Ótima tarde para vocês. Vamos falar um pouquinho sobre o que aconteceu mais cedo no Superior Tribunal de Justiça. 5 horas de sessão, uma sessão fechada para proteger justamente as vítimas, né, do que o próprio STJ considerou vítimas de Marco Buzzi nesse processo administrativo. Então, 28 dos 33 ministros votaram, alguns faltaram por questão de saúde, ou tem uma vaga aberta, enfim. Dos 28 que votaram, foram unânimes a favor da condenação de Marco Buzzi à perda do cargo, a perda definitiva do cargo, demissão. E porque essas duas denúncias foram colocadas, ele está afastado desde fevereiro, teve todo o espaço possível para se defender, são uma ex-funcionária e uma jovem. Marco Buzzi teria importunado essa jovem num banho de mar, numa viagem em família, e essa ex-funcionária do gabinete dele também denunciou assédio sexual em episódios vários em que ele teria se aproximado e tocado o corpo dela sem autorização. Então, com essa decisão agora do STJ, o que acontece na prática? O ministro ainda continua recebendo um salário proporcional. Eu olhei a folha de pagamento dele no mês de junho, agora, a última que estava disponível no site do STJ, e ele ganha pouco mais de R$44 mil. Ele continua recebendo salário proporcional até que essa decisão do STJ, na esfera administrativa, seja confirmada pelo Supremo Tribunal Federal. Então, a Advocacia Geral da União tem um prazo de 30 dias para abrir esse processo no STF, que decide se confirma ou não a perda de cargo. Se ele for demitido efetivamente, aí zera, não recebe nada dos cofres públicos mais. E vamos lembrar que essa é a primeira decisão de punição máxima para um juiz e que ele não recebe a pena, entre aspas, de aposentadoria compulsória, que era aplicada até aqui. Essa aposentadoria compulsória com proventos proporcionais, ou seja, com um salário proporcional ao tempo de contribuição, era a punição máxima, mas foi derrubada pelo STF e pelo Conselho Nacional de Justiça. E ainda assim, 4 dos ministros votaram hoje, concordaram com a punição, mas defenderam a aposentadoria compulsória. Ou seja, que ele fosse punido, deixasse o cargo, mas continuasse recebendo salário depois disso. Venceu, claro. A maioria dos ministros votaram pela perda do cargo sem o salário, como já está no novo entendimento. E agora, então, portanto, a decisão a ser confirmada pelo Supremo Tribunal Federal, que ainda vai avaliar. A defesa diz que vai recorrer, cabe recurso e vai entrar com recurso no Supremo Tribunal Federal. Adriana.
0: Agora, Lana, o Jornal da Band revelou, desde o começo do ano, acompanha essas denúncias contra o ministro Marco Buzzi, revelou em primeira mão detalhes do depoimento da funcionária subordinada a Marco Buzzi, que foi assediada em diversos episódios por ele. Eu tive acesso a esse depoimento e desde o primeiro momento em que ela falou ao CNJ, ela relatou uma rotina de medo e de assédio, né? A gente não pode esquecer a voz dessa mulher por trás da condenação, dessa decisão do STJ que sai hoje. E ela relatou que foi agarrada, tocada, que foi assediada diversas vezes. Então, muita gente pode pensar, quando você traz essa informação, Lana, ah, não é a punição que vale ainda, porque ainda vai continuar recebendo salário. Mas ela tem um simbolismo muito importante, né? Porque a voz de uma mulher, a versão do que ela viveu, foi ouvida. Os colegas dela tiveram coragem de depor e confirmar que aquilo acontecia no tribunal, e isso levou a uma decisão unânime. Então, a dor que uma mulher sofreu calada por muito tempo, hoje ela teve a força de ver um ministro tão poderoso como Marco Buzzi sofrer esse revés, né?
3: Exatamente. E é uma decisão inédita, é a primeira vez que isso acontece e, claro, desde que você revelou os detalhes, o Ministério Público também confirmou na sessão de hoje, Adriana, um pedido de condenação nesse processo administrativo. As vítimas participam, a defesa delas também teve direito de falar durante essa sessão, a defesa do ministro também, por isso uma sessão tão longa, né? Muitos ministros participando, né? Elas foram preservadas, mas foram todos ouvidos ali naquele momento. E o Ministério Público também tinha pedido a condenação e a aposentadoria compulsória, mas hoje mudou a versão, né, seguindo o novo entendimento, e concordou em pedir apenas a perda do cargo sem nenhum pagamento, sem salário. Mas realmente os relatos pesaram muito, as provas que foram colocadas, né, não só em depoimentos, mas, como você detalhou no Jornal da Band, muita gente, entre aspas, ali sabia do que estava acontecendo dentro do gabinete e essas denúncias todas tiveram um peso para essa decisão inédita de hoje.
0: Tá certo, Lana. Vamos seguir acompanhando, porque tem o recurso dele ao STF. Como você disse, os advogados negam que ele tenha cometido esses crimes, mas as provas levaram a essa decisão unânime. A gente vai seguir acompanhando o encaminhamento desse caso. Obrigada demais, viu, Lana? Eu só queria acrescentar sobre esse tema aqui do ministro Marco Buzzi, que é, quando a gente fala é inédito, é uma decisão histórica de fato, porque enquanto a gente está trazendo essa decisão, certamente muitas mulheres estão sendo assediadas, importunadas por homens poderosos, por chefes, em situações que elas se sentem o lado fraco, o lado frágil, e o lado que tem que se calar. Ainda hoje, os advogados do ministro Marco Buzzi tentaram classificar todos os episódios de assédio que ele cometeu como fofoca de gabinete. E é por isso que é muito importante não esquecer o que a gente já revelou desse caso. A mulher, a funcionária subordinada a ele, que ele assediou, era levada para a salinha das togas, para que ele pudesse cercá-la. Ela foi tocada à força, ela foi tocada nas partes íntimas, ela teve o corpo invadido, ela foi tratada como objeto e ela saía do gabinete dele chorando baixinho, porque ela não tinha como enfrentar o chefe que vestia toga. Pois hoje chegou o dia em que o Brasil ouviu a dor de uma mulher, ainda que os advogados tentam desclassificar o que ela viveu e chamar de fofoca de gabinete. A dor de uma mulher foi ouvida, as palavras de uma mulher que foi assediada diversas vezes tiveram valor e os funcionários que trabalhavam junto com ela, que viram o sofrimento dela em silêncio, sozinha, tiveram a coragem de depor e de dizer sim, Marco Buzzi é um assediador. Hoje, pela decisão do STJ, Marco Buzzi é um ex-ministro, reconhecidamente um assediador. Então, sim, é um dia histórico, é um dia para ser celebrado. Resolve todos os nossos problemas? Não, porque, como eu disse, enquanto eu falo aqui, certamente muitas mulheres estão caladas, sofrendo assédios Brasil afora. Mas é um sinal importantíssimo que a Casa Máxima da Justiça passa para todos os homens desse país. Mesmo quem é muito poderoso, mesmo quem veste toga, não está acima da lei e tem que responder por importunação e por assédio. É uma mensagem importante. Por isso, eu celebro a decisão de hoje.
1: Agora, 4 horas e 12 minutos no horário de Brasília. A gente continua na capital federal, agora acionando o repórter Pedro Teixeira para falar das tensões envolvendo o Brasil e Estados Unidos. O presidente Lula sinalizou que pode entrar em contato com o presidente americano, Donald Trump, uma ligação por telefone, né, Pedro? Há uma confirmação de que isso vai acontecer mesmo? O que, que se apurou por aí na capital federal? Boa tarde para você.
2: Tudo bem, Renan, Adriana? Muito boa tarde para vocês, para todo mundo que nos acompanha aqui na Band News FM. Antes de mais nada, Adriana, eu queria dizer que a decisão de hoje do STJ passa também pelo seu trabalho e pelo trabalho do jornalismo da Bandeirantes ao denunciar estes homens que cometem esse tipo de crime, né? Bom, vamos nessa. Falando sobre a questão que envolve o presidente Lula e o presidente Donald Trump, ontem o presidente falou durante uma entrevista e também em uma conversa com deputados e representantes do PSOL e da Rede que vão apoiá-lo na disputa das eleições deste ano, dois partidos que estarão com o PT na disputa das eleições presidenciais deste ano, o presidente Lula disse que pretende conversar com o presidente americano Donald Trump. O que, que a gente apurou? Os diplomatas brasileiros estão tentando marcar essa conversa para as próximas semanas. O diálogo entre os dois ainda não tem uma data marcada, não tem uma data oficializada para que ambos conversem. A justificativa que está sendo apresentada pela diplomacia brasileira é que o presidente Lula pretende repetir diálogos que ele vem tendo nos últimos dias. O presidente conversou com o presidente da Rússia, Vladimir Putin, e também com o presidente da China, Xi Jinping, para tratar de conflitos globais, problemas globais, pedindo a convocação de uma reunião do Conselho de Segurança da ONU para tratar das guerras, tanto no Oriente Médio, como também a guerra entre Ucrânia e Rússia. Por conta disso, o presidente Lula também pretende conversar com o Donald Trump. Mas é claro que, além deste assunto, tem todas as outras questões. A alteração do visto da embaixadora Maria Luísa Viotti, embaixadora do Brasil em Washington, as questões do tarifaço contra o Brasil, a relação comercial entre os dois países, a tentativa, segundo o governo brasileiro, de interferir nas eleições presidenciais deste ano por parte de diplomatas americanos. Há também uma avaliação de que, se o presidente Lula conseguir furar a barreira do Departamento de Estado e conversar diretamente com o presidente americano Donald Trump, algumas dessas questões podem ser resolvidas, porque os diplomatas brasileiros entendem que, quando a conversa acontece no nível do Departamento de Estado, lá tem muita gente trabalhando em favor da família Bolsonaro para ampliar ações contra o Brasil, e se o diálogo for mantido neste contexto, o Brasil deve sofrer novas sanções ou novos ataques, a depender do que for feito pelos Estados Unidos nessas próximas semanas antes das eleições. O diálogo ainda não está marcado, mas é uma sinalização importante, uma disposição importante do presidente Lula em tentar dialogar com os Estados Unidos para resolver as questões diplomáticas e também as questões comerciais. Vamos ver se o pedido de telefonema será aceito pelo presidente dos Estados Unidos, Donald Trump. Volto com você.
0: Tá certo, Pedro. Fica de olho aí. Se sair alguma novidade, enfim, vai ter muita negociação nos bastidores para que, de fato, se esse telefonema acontecer, ainda vai ter muita gente conversando para acertar muitas arestas, e são muitas mesmo, né? Sobre o seu comentário inicial de que o trabalho da Band, o meu trabalho, tem uma relação direta com esse momento que a gente noticia aqui da punição ao Marco Buzzi, eu acho que tem uma influência muito grande de uma voz coletiva, sabe, Pedro? Que, assim, sou eu falando, são muitas mulheres falando, são homens falando. Eu acho que a sociedade brasileira acordou para dar um basta coletivo. E sim, a campanha da Band, a Band Não Se Cala, é muito importante para fortalecer esse compromisso. Agora, gente, como a gente faz rádio, que também é televisão, o Renan aqui comigo, o Pedro, olhando, acompanhando aí a sua entrada, olhou, olha lá no fundo, está o Rafael Procópio.
1: Rafael Procópio.
0: Dá uma viradinha que você vai ver o Procópio lá no fundo, ô Pedro.
1: Já está posicionado para entrar aqui com a gente.
2: Está prontinho para entrar com vocês. Então, é isso. A gente segue aqui dividindo os espaços para trazer a melhor informação na Band News FM.
0: Então a gente já vai, ó, lá pro outro lado do Palácio do Planalto, falar com o Rafael Procópio, que traz informações, gente, sobre a Polícia Federal. Ah, os 27 superintendentes da Polícia divulgaram uma nota hoje em apoio ao diretor-geral Andrei Rodrigues, e isso acontece aí num momento, num contexto em que a Polícia Federal é questionada, é, justamente sobre uso político, que poderia, nessa corrida ao Palácio do Planalto, na disputa presidencial, a Polícia Federal poderia ser questionada sobre a atuação dela. Então sai essa nota aí de apoio assinada pelos 27 superintendentes regionais. Rafael Procópio, chegando também do Palácio do Planalto com os detalhes para a gente. Boa tarde, Procópio.
4: É isso, Adriana, Renan, boa tarde para vocês, para todos que estão com a gente. Vocês estão entregando a magia da TV aí para quem está nos acompanhando. Pois é, tivemos essa situação aqui do superintendente da Polícia Federal de todas as unidades da Federação do nosso país. Documento assinado pelos 27 superintendentes aí em apoio à corporação, à forma de investigação da corporação e, é claro, em apoio ao diretor-geral da Polícia Federal, Andrei Rodrigues. Nesse texto, entre várias outras coisas, eles defendem que a atuação da corporação é orientada pelo cumprimento da lei com base em provas e sem a interferência de interesses pessoais. Também nesse documento, os chefes da PF também reafirmam o compromisso da instituição com a Constituição, a legalidade e o Estado Democrático de Direito. Essa nota é, claro, motivada pela tensão crescente nos últimos meses por conta das investigações que estão muito concentradas, ou pelo menos as investigações mais importantes deste ano de 2025, e 2026, que são o caso do rombo bilionário nas pensões de aposentadorias do INSS e também a questão do Banco Master. Ambos estão sob relatoria ou sob os cuidados, digamos assim, do ministro André Mendonça, e é uma espécie de estão em rota de colisão, digamos assim, pelo menos é o que a gente consegue entender da situação toda, parte da Polícia Federal com o ministro André Mendonça e vice-versa. A situação começou, inclusive, a se deteriorar um pouco mais quando Mendonça determinou que todos os arquivos e informações coletadas pela corporação, inclusive os materiais brutos, fossem colocados, fossem direcionados diretamente para o gabinete do magistrado no Supremo Tribunal Federal. Essa determinação foi enviada ao Ministério da Justiça, mas é sabido que essa determinação não foi cumprida em todos os momentos nessas investigações mais principais. E a gente está falando principalmente do desgaste envolvendo a questão do INSS. A desconfiança entre os dois lados, por parte da PF e por parte do Ministério, do Supremo Tribunal Federal, é de interferência no curso das investigações. Bom, essa situação, ela, claro, pode escalar ainda mais, porque, enfim, estamos num ano com vários humores e emoções exaltados, mas existe pelo menos uma ala do Poder Executivo tentando botar um pouco de panos quentes nessa situação. Ministério da Justiça. Existem algumas conversas, inclusive, mediadas pela Advocacia Geral da União para tentar fazer com que Polícia Federal e Supremo Tribunal Federal, na figura específica do ministro André Mendonça, consigam convergir, na verdade, e reduzir um pouco essas luzes que estão acontecendo por conta das investigações e principalmente pela, digamos, posse dos principais documentos e possibilidades de investigação daqui para frente. A gente vai ter que acompanhar, existem possibilidades de mais reuniões ao longo dos próximos dias e, é claro, a gente está sempre de olho.
1: Obrigada. Copio, valeu. Agora, 4h21, no horário de Brasília, o presidente Lula defende o ex-chefe de gabinete, o Marco Aurélio Ribeiro Santana, Marcola, em uma reunião ontem com dirigentes do PSOL e da Rede Sustentabilidade. Lula perguntou aos aliados, abre aspas, quem aqui nunca pediu um empréstimo para um amigo, fecha aspas. A informação foi obtida pelo jornal O Estado de São Paulo e confirmada pelo repórter Caio Messina da Band, lá em Brasília. O presidente Lula também disse ter ficado triste com a saída de Marcola da campanha dele. Marco Aurélio Santana Ribeiro deixou a equipe do petista depois de admitir ter recebido R$249 mil da empresária Roberta Luxinger. Ela é amiga do filho mais velho do presidente Lula, Fábio Luiz Lula da Silva, e os dois são investigados pela Polícia Federal no âmbito da Operação Sem Desconto, aquela que apura fraudes, descontos ilegais nas aposentadorias do INSS. Marcola diz que o dinheiro obtido junto à empresária se tratou de um empréstimo pessoal, de natureza estritamente privada, e que já foi quitado.
0: Agora a gente fala de um caso absurdo em Palmas, Tocantins. Um menino de 3 anos é morto após sofrer agressões e violência sexual. O pai e a madrasta foram presos por suspeita de terem cometido esse crime bárbaro. Quem tem as informações para a gente agora é o Maurício Max.
5: Boa tarde, Adriana, Renan e a todos que estão entre nós. A Polícia Civil investiga as circunstâncias da morte de Gustavo Veloso Feitosa, de 3 anos, morto com sinais de agressão e tortura em Palmas, no Tocantins. Os principais suspeitos são o pai da criança, o advogado Igor Gustavo Veloso de Souza, de 33 anos, e a madrasta, Kathleen Moreira, de 23 anos. Eles foram presos na madrugada desta quinta-feira. Na última segunda-feira, Igor procurou a polícia para comunicar a morte do filho por afogamento na piscina de casa. No entanto, o laudo do IML apontou marcas de agressão e tortura, inclusive no ânus e no intestino da vítima. Em coletiva de imprensa, hoje pela manhã, o delegado responsável pela investigação, Eduardo Menezes, disse que as lesões anais e intestinais encontradas no corpo da criança são tratadas até o momento como parte de um contexto de extrema violência e tortura. Ainda segundo o delegado, a investigação depende da conclusão de exames periciais complementares e que a tipificação jurídica poderá ser revista ao longo do inquérito. Em nota oficial, a OAB informou que foi aplicada uma medida institucional de suspensão cautelar ao advogado Igor Gustavo Veloso de Souza, conforme previsto no Estatuto da Advocacia. Eu volto com vocês.
1: História horrorosa e choca também a tentativa das pessoas de tentarem enganar, né? Então, vou notificar a ocorrência dessa morte. Ah, foi por um afogamento. E aí, quando é feito esse trabalho no corpo para ver o que aconteceu, essa série de ferimentos, de lesões que podem indicar outras coisas, é devastador, né?
0: Não, o quanto essa criança sofreu, né? O quanto essa criança sofreu. E possivelmente, segundo a investigação mostra, pelo menos até agora, nas mãos do pai.
1: Do pai.
0: Então, assim, é hediondo, é nojento, é bárbaro, é absurdo, não dá para chamar de pai. A gente já falou disso aqui outras vezes, não dá para chamar de pai. Se ficar confirmado que foi esse homem que matou o próprio filho, é monstruoso, né?
1: Bom, a gente vai para o Rio de Janeiro agora, tem chamado da nossa reportagem uma operação contra o jogo do bicho. Guilherme Faria está chegando por aqui com detalhes. Pois não, Guilherme.
6: Oi, pessoal, boa tarde a vocês e a todos. Os relatórios de inteligência produzidos por agentes do Ministério Público aqui do Rio identificaram uma rede de bingos clandestinos ligada à nova cúpula do Jogo do Bicho, que é formada por Rogério de Andrade, Vinícius Drummond e também pelo Adilcinho. Hoje, os agentes fizeram uma operação para cumprir um mandado de busca e apreensão em um estabelecimento irregular que estava funcionando na Tijuca, zona norte aqui da capital. Mais de 200 máquinas caça-níquel foram apreendidas, além de R$12 mil. Segundo o Ministério Público, esse espaço funcionava como parte da estrutura financeira da organização. Mandado de apreensão, que foi expedido pela Justiça, teve como objetivo reunir novas provas a fim de aprofundar as investigações e também identificar outros integrantes do grupo criminoso. A investigação do Ministério Público sobre essa nova cúpula começou a partir da análise de dados extraídos de celulares apreendidos durante uma outra operação deflagrada em 2024. As mensagens revelaram a atuação integrada dos 3 contraventores. A partir daí, relatórios de inteligência identificaram essa rede de bingos clandestinos vinculada ao grupo. Em uma ação anterior, por exemplo, em Vila Isabel, foram apreendidas 48 máquinas caça-níquel, além de outros materiais. Novos levantamentos da investigação apontaram para o estabelecimento que foi alvo da operação deflagrada nessa quinta-feira. As investigações, claro, continuam. Volto com vocês.
0: Obrigada pelas suas informações, viu? Vamos falar de economia agora, de um problema que muita gente está sentindo no bolso. Não termina o mês, mas o dinheiro termina muito antes. E aí saíram os dados da Confederação Nacional do Comércio que apontam o endividamento que alcançou o maior patamar da série histórica, isso pelo 6º mês consecutivo. Então, a gente está batendo essa marca histórica já há 6 meses. O percentual de famílias brasileiras com dívidas a vencer voltou a crescer, alcançou 82% em julho. O resultado representa um avanço de 0,4 ponto percentual frente a junho, quando o índice fechou em 81,6%. Então, estava em 81,6% em junho, agora 82%. Na verdade, a gente vem mês a mês, nesses últimos 6 meses, mês a mês vendo esse endividamento aumentar um pouquinho em patamares muito altos. Com 3 meses do programa Desenrola 2, iniciativa do governo Lula para renegociar dívidas com os bancos, a inadimplência geral recuou para 29,8%. Mas a fatia de consumidores endividados e a população com mais da metade da renda comprometida aí esses dois tópicos que compõem essa pesquisa aumentaram.
1: A gente volta para o centro-oeste do país, mas agora para falar do estado do Mato Grosso, porque o ex-governador do estado e candidato ao Senado, Mauro Mendes, é investigado pela Polícia Federal por desvios de 300 milhões de reais. Quem tem destaque para a gente é a Ronilma Pinheiro.
7: Boa tarde, Renan, Adriana e a todas que acompanham Entre Nós. A Polícia Federal afirma ter identificado novos indícios de que a estrutura financeira usada no acordo de 308 milhões de reais entre o governo de Mato Grosso e a empresa de telefonia Oi começou a ser montada antes mesmo da assinatura do contrato. Segundo a investigação, dois fundos de investimento que posteriormente receberam os recursos foram criados 48 dias antes da formalização do acordo, que foi firmado em abril de 2024, para encerrar uma disputa judicial sobre a cobrança de ICMS. A operação teve como principal alvo o ex-governador do estado, Mauro Mendes, do União Brasil. Também são investigados o deputado federal Fábio Garcia, o desembargador Ricardo Almeida e o conselheiro do Conselho Nacional de Justiça, Ulisses Rabaneda. A Procuradoria-Geral do Estado informou que vai colaborar com as investigações. Já os investigados negam irregularidades e afirmam que todas as atuações ocorreram dentro da legalidade. Eu volto com vocês.
1: Obrigado, Ronilma, pelas informações. Vamos fazer uma pausa por aqui. Daqui a pouco a gente volta com mais notícias. Também noticiário internacional, acionando o nosso correspondente na Europa.
0: Até já.
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0: São 4 horas e 31 minutos. Acontece tanta coisa no intervalo desse Entre Nós, gente. Eu e Renan temos conversas assim filosóficas no meio do intervalo.
1: Se soubessem.
0: E eu estou dizendo isso para vocês porque essa conversa filosófica do intervalo foi referente à próxima notícia que a gente vai trazer, que o Felipe Killing já está aqui para conversar com a gente sobre um aumento nas preocupações com a inteligência artificial. Então eu vou dar a notícia e o Killing dá os detalhes. A Meta, que é a dona do Facebook, do Instagram, afirmou que o modelo de inteligência artificial saiu de controle e hackeou outra empresa. A IA, que tecnicamente foi criada para ser comandada por nós, num segundo episódio, porque a gente já tinha noticiado um outro episódio recentemente, num segundo episódio ganha vontade própria e sai tomando uma decisão e fazendo algo, nesse caso, hackear uma outra empresa. E aí a discussão filosófica aqui, Felipe Killing, é se a gente já está vivendo os filmes de ficção científica, se as máquinas já estão prontas para nos atacar, para nos dominar. Boa tarde, bem-vindo.
2: Tudo bom, Adriana? Boa tarde a você, Renan, e a todos que nos acompanham. A gente está vivendo um momento muito interessante. Eu estava tendo uma conversa filosófica agora há pouco com a minha esposa sobre inteligência artificial. Ela tem usado muito no trabalho dela. Diversos profissionais estão utilizando. É uma ferramenta que pode contribuir muito para a sociedade, mas ela também traz diversos riscos. Existe a inteligência artificial que muitos humanos utilizam, que é você fazer uma pergunta e a inteligência artificial te dá uma resposta. E tem um outro modelo que é conhecido como agente. Você dá uma tarefa para a inteligência artificial e ela sozinha pode fazer diversas coisas. Navega na internet, manda mensagens, faz code, né? Cria códigos, enfim. Ela faz o que for preciso para realizar uma tarefa. E é aí que mora uma grande preocupação dos especialistas. A Meta deu uma tarefa para a inteligência artificial. A inteligência artificial, nesse controle, nesse teste, descobriu uma vulnerabilidade, porque era um teste em que ela não teria acesso à internet, mas um erro de configuração permitiu que ela pudesse conectar à internet. E para realizar essa tarefa de forma mais fácil, se aproveitou dessa brecha e hackeou uma outra empresa. O nome dessa empresa não foi divulgado e também a extensão desse ataque hacker. Mas ele não é um caso isolado, porque em julho, a OpenAI, que é uma outra empresa de inteligência artificial, também fez um teste desses agentes, e aí eles nem perceberam que os agentes de inteligência artificial tinham hackeado uma outra empresa. Descobriram 3 dias depois. Aqui no Reino Unido, o governo tem um braço que realiza testes com a inteligência artificial. E de propósito, o governo resolveu colocar uma barreira para que esse agente não conseguisse realizar a tarefa. Só que o que esse agente fez? Criou identidades falsas para se passar por ser humano, escreveu um código malicioso, pesquisou um ser humano real e ficou tentando convencer esse ser humano a aprovar esse programa para que a inteligência artificial pudesse realizar a tarefa. O que isso significa? Que quando você dá uma tarefa para a inteligência artificial, ela vai fazer o que for preciso para realizar, muitas vezes quebrando barreiras morais que nós temos. Então vamos dar um exemplo. Você contrata para sua empresa um agente de inteligência artificial para fazer pagamentos. E aí vamos supor que o dinheiro da sua empresa acaba e você não terminou de pagar todo mundo. A inteligência artificial pode entender que a melhor maneira de realizar a tarefa é entrar na conta de uma outra pessoa, roubar o dinheiro para conseguir fazer os pagamentos. Esse é apenas um exemplo hipotético. Ou seja, você tem que colocar muito claramente os parâmetros, mas nem os especialistas em ambientes controlados, que sabem mais do que a maioria das pessoas lidar com a inteligência artificial, consegue colocar parâmetros para que ela realize as tarefas sem hackear uma outra empresa e sem colocar em risco outras pessoas. Teve um caso também, isso já tem alguns anos, de uma inteligência artificial jogando xadrez com um especialista, um ser humano. E a tarefa era não perder o jogo. A inteligência artificial estava perdendo. E aí o que ela fez? Hackeou o computador do ser humano para que ele perdesse a partida. Então essa é uma preocupação muito grande. Ainda não há nenhum sinal, por enquanto, de que a inteligência artificial criou personalidade, está se rebelando, mas é um programa ou um agente que não tem moral que a gente tem, né? Não segue leis, não entende os nossos limites e faz o que for preciso para realizar uma tarefa.
1: E que foi treinado pelos seres humanos, né? Não tem essa autonomia, como você estava falando, mas foi treinado por um ser humano.
2: Exatamente.
1: Esse é um ponto importante.
2: Tem que colocar a culpa também nesses seres humanos, não só na inteligência artificial.
0: É. E que tem que ser regulado por nós humanos, pelas nossas leis. Porque se não criar uma regulamentação, né, tem que se criar todo um aparato de leis e de regras para a gente conviver com isso. Porque tudo é novo. E aí fica uma terra sem lei. A gente está discutindo falta de leis para a internet. Uhum. E agora a gente está com a inteligência artificial avançada como está. Então, assim, tem um longo caminho ainda, mas é necessário discutir isso. Obrigada demais, viu, Killing? O jardim atrás de você está lindo. Para quem está só ouvindo a gente, Killing está num lugar, lindo. Gente... Nossa senhora, parece um parque. Se for o seu quintal, eu tô com muita inveja agora, viu, Killing?
1: Foi gerado por inteligência artificial isso aí.
0: Foi gerado por inteligência artificial? Porque, gente, é um quintal... Não. Tem uma cerquinha de madeira assim na lateral, muitos arbustos floridos, umas plantinhas bem floridas de vermelho, uma arvorezinha toda roxinha. E aí tem uma pontezinha em arco. É. Sabe aquela pontezinha assim bucólica? É essa mesmo. Killing, tô achando que tá vivendo numa mansão em Londres.
2: Aqui, ó. Não, é só parece. É, tem um escorregador para as crianças.
0: É, muito bonitinho.
1: Muito bom. Valeu, Killing. Um abraço para você e para todo mundo aí em
2: Londres. Valeu.
0: Um beijo.
2: Até mais.
1: 4h37 no horário de Brasília.
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4: Agora 4 horas e 38 minutos. Muito boa tarde para você, ouvinte da Band News FM. Eu sou o João Marcos Moura e sigo com o nosso noticiário local. Estou aqui com o Antônio Mariani na operação de áudio e vamos de trânsito.
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6: Olá, de volta contigo e com os ouvintes da Band News FM. Trânsito mais lento agora na Via Expressa, nas proximidades da Estrada da Rainha. O motorista também encontra intensidade logo após a passagem pela rua Cônego Pereira. Não são trechos muito longos, mas para você que está vindo do ACM Detran e segue em direção ao comércio ou calçada, ganha mais tempo pela Avenida Bonocô, que segue com trânsito livre. Na BR-324 também há um trecho de lentidão na passagem pela Jaqueira do Carneiro, mas ele é curto. Se você sai de Pirajá em direção ao Uruguai, pode ganhar tempo pela ligação Lobato-Pirajá e continuar o caminho pela Avenida Suburbana. 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Renata Falcone para a Band News FM.
4: Muito obrigado, Renata. Agora 4h39.
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4: 4h41, seguindo com o nosso noticiário local, e olha só, a Universidade Federal da Bahia recebe de hoje até o dia 14 de agosto a 22ª edição do Enecult, o Encontro de Estudos Multidisciplinares em Cultura. Considerado um dos principais fóruns acadêmicos sobre políticas culturais do país, o evento reúne pesquisadores, gestores, produtores culturais, artistas e estudantes do Brasil e do exterior. A pesquisadora e coordenadora do evento, Sofia Rocha, fala sobre o objetivo desta edição do projeto.
10: O principal objetivo do Enecult é reunir um conjunto de estudos multidisciplinares do campo da cultura e promover debates, né, sobre esses estudos, além de acompanhar pesquisas, publicações de livros dessa área. Então, ele reúne não só pesquisadores e estudantes, mas também gestores culturais, produtores culturais, agentes culturais, enfim, um conjunto de pessoas interessadas e que dialogam com a área da cultura.
4: A programação inclui palestras, mesas de debate e grupos de trabalho sobre temas como cultura, diversidade, democracia, educação e políticas culturais.
10: A universidade, além de ser um espaço de produção de conhecimento, ela é também uma instituição cultural, pelo conjunto de equipamentos culturais que possui, como museus, galerias, bibliotecas, mas também pelas unidades de ensino, né? As escolas de arte, o curso de produção cultural, os grupos de pesquisa, as pós-graduações, enfim. Então, a universidade, em especial a UFBA, é uma instituição que não só desenvolve ações culturais, como também promove debates e discussões.
4: Entre os convidados desta edição estão a pesquisadora mexicana Ana Rosas Mantecón, a líder religiosa mandiana de Oxum e a indígena Nádia Cauã Tupinambá.
10: A gente vive um processo há alguns anos de desgaste e de ameaça e de tentativas de rupturas da democracia. E isso tem total relação com a área da cultura, total. Os embates, os enfrentamentos se dão no plano do simbólico, das narrativas, da questão das identidades. Então não tem como a gente discutir caminhos e possibilidades para a democracia fora da discussão cultural.
4: As atividades serão realizadas de forma presencial na Faculdade de Comunicação da UFBA, em Ondina, e também pela internet. A programação completa está disponível no site enecult.ufba.br. Mudando totalmente de assunto, o homem preso por importunação sexual flagrado se masturbando na academia de um condomínio em Feira de Santana, no centro-norte do estado, é transferido para o conjunto penal do município. A informação foi confirmada hoje pela SEAP, a Secretaria de Administração Penitenciária e Ressocialização. Ele foi indiciado pela Polícia Civil e o inquérito foi concluído na última sexta-feira. Procurado, o Ministério Público disse que o caso está sob sigilo e que ainda não houve denúncia oferecida à Justiça. Pedro Henrique Salles, de 21 anos, teve a prisão preventiva mantida após audiência de custódia. Ele chegou a ser considerado foragido, mas foi localizado em Simões Filho, na região metropolitana de Salvador. As investigações apontam que, antes de cometer o crime, o homem teria virado uma câmera de segurança da academia para tentar impedir o registro da ação. O caso aconteceu no dia 19 de julho. A vítima, de 35 anos, gravava um vídeo durante o treino para publicar nas redes sociais e só percebeu a importunação sexual ao revisar as imagens. A Polícia Civil também apura se familiares e conhecidos ajudaram Pedro Henrique a se esconder. Caso a participação seja comprovada, eles poderão responder por favorecimento pessoal. Em nota, a corporação informou que não pode fornecer mais detalhes sobre o assunto para não comprometer o andamento das investigações. Moradores do condomínio onde o estudante morava também decidiram expulsá-lo do residencial. Agora 4h45.
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16: É
15: Eu sou o Sérgio Aime, está começando agora o Minuto do Empreendedor, apresentado pelo Banco BTG Pactual Empresas, que tem entre os seus propósitos ajudar os jovens empresários e empreendedores a alcançarem o sucesso. Na minha companhia, Rafael de Albuquerque, que é o fundador e CEO da Zoox. Rafael, na sua opinião, de que forma que os jovens empreendedores e empresários devem agir para atingir o sucesso?
16: Vou falar que eu falo para mim desde o início, quando eu fundei a Zoox. São algumas palavras mágicas. Paciência, persistência, resiliência e longo prazo. Nada fica pronto do dia para noite.
15: Valores importantes que permitiram, Rafael, o sucesso da Zoox e, se bem aplicado, o dos jovens empresários e empreendedores. Esse é o nosso propósito aqui no Minuto do Empreendedor, apresentado pelo BTG Pactual Empresas.
1: Uma nova edição do Boletim Infogripe da Fiocruz aponta que, no cenário nacional, o número de casos de síndrome respiratória aguda grave continua com sinais de queda. No entanto, ainda há risco em 14 estados, incluindo Amazonas, Bahia, Goiás, Minas Gerais, Paraná, Rio Grande do Sul e Rio de Janeiro.
0: Uma operação policial mira um esquema de fraudes na execução de contratos da Universidade Federal de Lavras, Minas Gerais. 13 mandados de busca e apreensão foram cumpridos e o prejuízo aos cofres públicos pode chegar a 4 milhões de reais.
1: O ex-jogador Diego Forlán é o novo técnico da seleção uruguaia de futebol. O ídolo também vai assumir o sub-20 do país.
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0: Rodrigo Orengo chegando com a gente com novas informações e análise aí sobre a tentativa do governo Lula de fazer um telefonema para Donald Trump para discutir. A DR seria longa, hein, Orengo? Se for discutir tudo que tem para discutir, vai ser um longo telefonema. Porque tem tarifa, tem toda a questão agora da perda do visto, da suspensão do visto da nossa embaixadora nos Estados Unidos, Maria Luísa Viotti. Enfim, a lista é longa.
17: Assunto não falta, né, Adriana? Realmente, a lista longa, até porque o Brasil precisa melhorar a relação com os Estados Unidos, né? Uma crise sem precedentes, com o cancelamento de visto da embaixadora do Brasil lá nos Estados Unidos agora, e também reações aqui no governo brasileiro. Mas há uma sinalização, há um sinal de fumaça aí do presidente Lula dizendo para aliados que quer conversar com Donald Trump já na semana que vem, quer fazer uma ligação para ele depois de falar com Xi Jinping e também com Vladimir Putin, né, os comandantes lá da China e também da Rússia, né? E o presidente falou a aliados, foi uma conversa com deputados do PSOL e da Rede que anunciaram apoio à candidatura dele, dizendo que quer conversar com eles sobre conflitos internacionais, sobre, por exemplo, o conflito na Ucrânia, sobre reforma no Conselho de Segurança da ONU. Disse que conversou sobre isso com Xi Jinping e com Putin e agora quer tratar com Donald Trump. Mas é claro que a expectativa maior no Brasil e aqui dentro do governo é que essa conversa possa andar ali pela relação direta com os Estados Unidos. Agora, essa é uma intenção do presidente Lula, externada a aliados. A gente sabe que uma conversa telefônica com o chefe de Estado, ela precisa de uma preparação diplomática. Não é só pegar o telefone e ligar e discar, precisa de toda uma preparação, delimitação de pauta, quais são os assuntos que vão ser colocados. O presidente já falou, inclusive, por telefone com Donald Trump, já esteve pessoalmente com ele. Agora, há uma irritação muito grande do governo brasileiro com a ação de intermediários de Trump. Por quê? Porque no último encontro tinha ficado ali acordado, segundo o governo brasileiro, que a linha seria direta com o presidente. Então, em caso de qualquer ação, teria ali uma liturgia de um contato dos dois. Não foi o que aconteceu com o anúncio das tarifas ao Brasil. E também não foi o que aconteceu com o visto negado lá, ou visto cancelado da embaixadora. Então, por isso, essa tentativa de retomada de um canal direto com Donald Trump. Seria uma estratégia também para isolar aqueles aliados de Trump, aqueles intermediários que o Brasil vê que são intermediários que agem contra o país, contra a agenda brasileira, né? Inclusive Marco Rubio. O presidente Lula já fez críticas públicas a Marco Rubio e, da mesma forma, Rubio também fez a Lula. Agora, é uma tentativa, é uma sinalização, e uma sinalização que caminha no sentido do diálogo, de tentativa de retomada do diálogo com o nosso segundo maior parceiro comercial. Mesmo assim, há um ceticismo entre aliados do governo que entendem que há uma influência política muito grande, há uma tentativa até de interferência eleitoral. Então, a avaliação interna é que o clima só vai melhorar mesmo com ligação ou não, depois das eleições.
0: Vamos aguardar, porque são longos 60 dias. Agora menos de 60 dias, mas de qualquer forma são 60 dias que às vezes parecem que equivalem a 6 meses. Tamanha a movimentação no noticiário e a expectativa, né, também por decisões. Obrigada, viu, Orengo? Bom trabalho aí.
17: Valeu, até mais.
0: Tchau, tchau.
1: Bom, vamos falar de eleição, falar de debate. O Grupo Bandeirantes promove no próximo domingo os primeiros encontros entre os candidatos a governador nas eleições desse ano. Os encontros serão realizados na tela da Band em 13 estados e também no Distrito Federal. Em São Paulo haverá um repeteco, né, do último debate com o atual governador e candidato à reeleição, Tarcísio de Freitas, do Republicanos, e o ex-prefeito da capital paulista, ex-ministro da Fazenda, Fernando Haddad, do PT. O diretor nacional de jornalismo da Band, Fernando Mitre, espera por um encontro de alto nível entre os dois candidatos.
18: Nós tivemos o que eu entendo como assim, a síntese do melhor que foi feito nesses quase 40 anos. E é mais ou menos o que nós vamos ver domingo, aqui em São Paulo, porque tem o debate entre dois. É o Haddad e o Tarcísio. E com uma vantagem. Os dois já fizeram
19: esse mesmo
18: debate espetacular. É o debate deles.
19: Melhor, né, Mitri? Foi o melhor dos debates.
18: Tem um capítulo no meu livro,
19: sim,
18: Debate na Veia, que é exatamente sobre esse debate. Agora imagina o seguinte: nós tivemos o melhor debate há 4 anos. O que houve nesses 4 anos? Os dois candidatos que estarão aqui domingo tiveram uma experiência espetacular governando São Paulo. O outro, uma experiência espetacular sendo ministro da Fazenda. Então, eles estão muito mais, com muito mais história.
19: E nos cascos, né?
18: É, claro. Então, vai ser um espetáculo isso aqui.
1: É um domingo, encontro marcado, esquenta aqui na programação da Band News FM, começa a partir das 6 horas da tarde, os encontros a partir, os debates, né, a partir das 8 horas, e claro, as nossas praças, as nossas emissoras em todo o país vão acompanhar aí localmente cada um desses encontros. Você vai estar no Rio, né?
0: Rio de Janeiro. Vou mediar o debate
1: em São Paulo, do Rio de Janeiro. Nas reportagens. Estaremos juntos por aqui, depois acompanhando a repercussão desse primeiro encontro entre os candidatos nos estados. Agora 4h53 no horário de Brasília.
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21: São 4 horas e 53 minutos, vamos dando continuidade ao nosso noticiário local, mas antes vamos ouvir as informações do trânsito.
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6: Trânsito mais intenso agora na Semi Caminho das Árvores e carregado na chegada à Lipe. Ainda que o trecho de congestionamento não seja longo para quem sai do Itaigara, vale a pena seguir por dentro do bairro para acessar a Semi Caminho das Árvores a partir da Paulo VI. Para quem está na Pituba e segue em direção ao Miolo Empresarial, ganha tempo pela Orla e pegando a Magalhães Neto. Já quem vem da Avenida Bonocô e segue em direção à Avenida Paralela deve evitar o desvio para a Avenida Luiz Eduardo Magalhães, que também apresenta trechos de congestionamento. 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Renata Falcone para a Band News FM.
21: Muito obrigado, Renata. Uma ótima tarde para você. Agora 4h54. Ao nosso noticiário, os representantes do comércio na Bahia têm reivindicado mais diálogo com o poder público. E o debate entre os candidatos ao governo do estado, promovido pelo Grupo Bandeirantes, será uma das oportunidades para avaliar como cada um deles pretende ouvir as entidades dos mais diversos setores. A expectativa é de transformar as demandas em políticas capazes de gerar emprego, renda e desenvolvimento. É o que explica o presidente da FEComércio, a Federação do Comércio de Bens, Serviços e Turismo da Bahia, Kelson Fernandes.
24: O setor produtivo da Bahia precisa ser ouvido na formulação das políticas de governo, seja quem for que assuma. Tem que assumir esse compromisso publicamente com o setor produtivo.
21: A mesma cobrança vem da Associação Comercial da Bahia, que reúne empresas de diferentes áreas e acompanha de perto os desafios de quem produz, emprega e movimenta a economia. Para a entidade, o próximo governo precisa manter um canal permanente de escuta e apresentar propostas concretas para questões como tributação, burocracia, crédito e ambiente de negócios. como relata o vice-presidente da Associação Comercial da Bahia, George Zumbert.
2: Questões de sustentabilidade sob o alicerce do tripé economia, social e meio ambiente, sobretudo também nas questões da tributação. Hoje, com a reforma tributária, alguns setores, principalmente o microempresário, ficou prejudicado. É preciso colocar essa pauta em dia, não só no plano federal, mas também no regional. Além de que os temas de infraestrutura, logística, transporte, investimento, competitividade e eficiência do Estado.
21: No campo, a produção movimenta cadeias inteiras, do plantio ao transporte dos alimentos. Para quem representa a agropecuária, o debate é uma oportunidade de entender como os candidatos pretendem lidar com a Bahia diversa e com as necessidades de quem produz no interior. Entre as principais reivindicações da área estão a segurança das pessoas, dos negócios, dos investimentos e da propriedade rural. O presidente da FAEB, a Federação da Agricultura e Pecuária do Estado da Bahia, Humberto Miranda, ressaltou a importância de sanar essas demandas.
5: As demandas do setor, para que elas sejam levadas também para esse debate, para que a gente possa levar para uma Bahia extremamente diversa, uma Bahia extremamente plural sobre todos os aspectos, a gente possa levar também uma visão do que os candidatos pensam para o desenvolvimento do setor agropecuário da Bahia.
21: Na indústria, as decisões do governo influenciam diretamente a produção, a abertura de novos negócios e a geração de vagas. Por isso, a expectativa é ouvir propostas para melhorar a infraestrutura, facilitar o escoamento da produção e reduzir os custos de transporte e logística. É o que reforça o presidente da FIEB, a Federação das Indústrias da Bahia, Carlos Henrique Passos.
7: Uma infraestrutura e logística eficiente, a Bahia tem gargalos na sua infraestrutura que precisam ser superados nas rodovias, ferrovias, portos, aeroportos, energia, telefonia, saneamento, TADOS. São itens de infraestrutura que são importantes para um funcionamento da indústria e para atrair novas indústrias.
21: Para o presidente da FIEB, outro ponto considerado essencial é o investimento em capital humano. A prioridade é avançar na educação, na capacitação profissional e no desenvolvimento.

0: trabalhadores, principalmente para quem precisa usar o transporte público durante a noite ou de madrugada. Esse conjunto de medidas pode aumentar a competitividade das empresas já instaladas na Bahia e atrair novas companhias para o estado. Indústria, comércio e agropecuária têm demandas diferentes, mas compartilham a mesma expectativa para este domingo: ouvir dos candidatos propostas concretas para o desenvolvimento da Bahia. O debate na Band começa às 8 da noite. O confronto será transmitido ao vivo pela TV Band Bahia, Band News FM, Band Play e pelo YouTube da Band Bahia. Antes, às 5 da tarde, o pré-debate mostra os bastidores, a chegada dos candidatos e a expectativa para o encontro. Falando de um outro assunto, dois irmãos de 27 e 31 anos são encontrados mortos com marcas de tiros dentro de casa em Feira de Santana, no centro-norte da Bahia. O caso aconteceu hoje. Agora 4h59.
1: Vambora? A gente dá tchau pro Brasil todo, quem tá acompanhando a gente pela rádio. Agora a gente vai ficar para São Paulo pela rádio, mas seguimos com a nossa live pela TV até às 6 em ponto. E 7h20 eu tô chegando com o Jornal da Band.
2: Tchau, Brasil. Até amanhã.
1: Tchau, Brasil. Muito bom.
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9: Mercedes-Benz lança Sprint automática no Brasil. Com preço inicial de R$ 274.300, a Sprint automática estreia câmbio de 9 marchas no Brasil. A novidade chega importada da Argentina. O lançamento coincide com a celebração global dos 130 anos da empresa no segmento de transportes. A caixa foi adaptada para operar em conjunto com o motor turbo diesel. A engenharia alemã focou na suavidade das trocas de marchas para otimizar o comportamento dinâmico do furgão grande. Desse modo, o veículo reduz de forma considerável a necessidade de paradas constantes para manutenção corretiva. Essa característica de suavidade de rodagem torna-se um diferencial competitivo para motoristas de aplicativos de fretamento e entregas rápidas. O comportamento consistente da transmissão eletrônica protege os componentes periféricos contra abusos na condução diária. Como resultado, o modelo promete entregar um custo por quilômetro rodado bastante atraente no uso comercial. O pacote de lançamento inclui 2 anos de garantia total de fábrica para cobertura de eventuais falhas técnicas. A Mercedes-Benz inclui a gratuidade nas 2 primeiras revisões agendadas.

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3: Agora 5 horas e 4 minutos, muito boa tarde para você que tá ligadinho aqui na rádio Band News FM e também no nosso canal do YouTube, o Band Bahia Oficial, você acompanha a gente por lá. Mais um jogo aberto na área pra gente conversar principalmente sobre Bahia, sobre Vitória, seus respectivos campeonatos. Vitória hoje que tem um destino a ser resolvido, uma missão importantíssima no Barradão às 8 horas da noite pela Copa do Brasil, jogo de volta. Precisa reverter um placar desfavorável de 2-0, foi o que aconteceu na Arena da Baixada. E agora a história vai ser no Barradão. Já adianto que se você vá, é um dia de semana, mas tente chegar cedo, porque vai ter a recepção. Vai ter a recepção por lá. Então, o corredor, né, como é muito chamado... Eu até me perdi. A torcida organizada não era nem quando tá no aeroporto. Ah. É a recepção mesmo, a chegada, os fogos, enfim, pra ver os jogadores. Tá marcado aí pras 6 da tarde, então sabe que vai ficar... Já é difícil chegar por lá, mas vai ficar bem movimentado. Então se você puder, adiante seu lado. Agora a gente falar um pouquinho sobre campo bola, né? Porque é isso que interessa, o Vitória tem que fazer suas certas modificações ali no meio de campo, ali no ataque, para um jogo mais para frente, a lateral, será que Fabiano sai, Brits vai ficar mantido? Os relacionados ainda nem saíram, mas não deve fugir muito disso, já que o rubro-negro tem essa missão aí, que é difícil, mas não é impossível. Além disso, pra gente falar também do Bahia, acabou de sair um comunicado da assessoria sobre a situação de Everton Ribeiro. Ele precisou fazer um procedimento cirúrgico na região da lombar. A gente já tinha comentado aqui que ele continuava sentindo dores, era perceptível também dentro de campo. O Bahia informou que entre junho e julho ele seguiu uma programação com atividades especiais, ficou de fora dos amistosos, mas o quadro não apresentou uma melhora. Diante disso, ele foi submetido a um procedimento na região sacroiliaca, né? Que é popularmente mesmo aí a região
4: abaixo da
3: lombar. Ele vai passar por esse procedimento, né, com um especialista de coluna em São Paulo. Na verdade, ele também está tendo um acompanhamento do Departamento Médico do Bahia. Ele já passou pelo procedimento, foi ontem, na quinta-feira, mas deve iniciar o processo de recuperação no centro de treinamento na próxima semana. Então tá aí, né, uma atualização para o Bahia, para entender um pouco mais sobre esse momento que o Everton tá vivendo. A gente já sabia que ele não tava 100% de saúde, mas pra gente comentar um pouquinho sobre isso e, claro, sobre o Vitória, que tem esse momento decisivo, meu parceiro.
4: Boa tarde, Jana. Boa tarde a todos os amigos. Boa tarde, Mariane. Muito bom tê-los aqui com a gente numa tarde, mas que daqui a pouco é de noite. Ela antecipa emoções, né? Vai ser um jogo para a torcida do Vitória, né? Tenso. Por quê? Porque não é um jogo normal. Um jogo que você já entra na obrigação de vencer por 3 gols de diferença, vencendo por 2, vai às penalidades máximas. Então, é um jogo que requer todo o cuidado possível, porque o Vitória tem que construir o placar sem sofrer gols, né? Então, tem que ter cuidados defensivos o tempo inteiro. E isso requer equilíbrio e muita concentração no jogo. Não pode ter falha, não pode ter erro, não pode emocionalmente se descontrolar para ter expulsão, alguma coisa nesse sentido. É jogar o jogo fazendo o melhor possível, sendo mais agressivo do que foi lá em Curitiba, e buscar o resultado aos poucos, né? Você não vai fazer 3-0 antes de fazer 1. Então constrói 1-0, aperta, tenta fazer o segundo, porque tem contra si também uma equipe organizada, bem postada, com jogadores do meio para frente, com capacidade de decisão. Imagino que o Jair não repita a formação lá em Curitiba, evidentemente é uma formação que fracassou num jogo que não tem outra oportunidade além desse, e ele já sinalizou que não vai repetir. Eu creio que ele faça algumas substituições. Vou aqui arriscar. O que é também básico.
3: Uma já é forçada, né, Nelsinho? O Martínez, você já acha que o Zé Vitor vai entrar.
4: Eu acho que é o Zé Vitor que
3: vai
4: entrar.
3: Mas para além dessa, o que é que você faria?
4: Eu acho que ele não vai manter o Fabiano pro jogo.
3: Brites entra?
4: Brites fica, né? Que jogou com três zagueiros lá. É, Brites ocupa agora a lateral, sim. E coloca o Eric, né? À medida que sai o Fabiano, o Brites vai para lateral, o Eric entra na frente com o René e o Zé Vitor no meio. Vai me surpreender se colocar o Kaiser também? Não, não vai não. Pode usar o Kaiser mais centralizado, o René um pouquinho para o lado, ou até os dois na frente e fazer um 4-4-2 com dois atacantes, mas aí ele tem que ter passagem pelos lados, aí já não
3: e
4: pode ser Brites.
3: Esse meio de campo ficaria como?
4: Não, ficaria os três volantes e Mateuzinho.
3: E Mateuzinho?
4: É, poderia ser essa formação, mas aí você tem que chegar pelos lados. É, você teria que ter Ramon e o próprio Fabiano, aí já não cabe mais Brites. Né, para ocupar aquele setor ali com uma certa frequência, né? Senão o jogo fica muito pelo corredor central e é difícil entrar assim. Bom, são alternativas para o Jair Ventura. Ele não vai dizer antecipadamente, evidentemente, vai deixar essa dúvida com o Odair Helma, que saiu do jogo no 2-0 a favor. Ele não saiu satisfeito, não, porque ele sabe que 2-0 ele não matou ainda. Se ele faz 3, era muita vantagem. E ele teve chance. Por quê? Porque o Vitória ficou com a menos desde os 20 e poucos do segundo tempo. Bora ver o que, é que vai acontecer. E no Bahia, a equipe tricolor com a semana cheia aí, se preparando para o jogo contra o Vasco. O Vasco que jogou ontem com o Fluminense muito bem. Amassou o Fluminense no primeiro tempo. Teve o controle total do jogo. No segundo, o Fluminense cresceu, mas o Vasco foi muito letal nos contra-ataques. Venceu por 3-1 pela Copa do Brasil. Eliminou o Fluminense. E o Bahia tem que ter cuidados nesse jogo em casa. Como você chamou a atenção, Everton Ribeiro, que naquele jogo contra o mesmo Fluminense que ele entrou muito mal e de vez em quando ele pegava ali na região lombar, como se tivesse algum incômodo, e o incômodo foi confirmado, passa por um procedimento, né, cirúrgico, que aí requer toda a adaptação e o tempo necessário, indica aí ele fora de combate entre, vou chutar, que o DM ainda não deu essa informação, mas entre 21 dias e 30 dias, eu imagino, não para a cicatrização, mas para ele estar em forma outra vez, eu acredito que leve um tempo mais ou menos assim, mas não é um parecer médico, viu? É um chutômetro meu.
3: É isso, Nelsinho. E hoje, a gente sabe que é dia de palpite para os nossos ouvintes também. Já tem gente aqui no YouTube largando doce por aí.
4: A Merino chegou 17
3: pontos. 17 pontos, para não perder a chance dele de estar no ar. O Valnei Santos da Silva Santos disse, boa tarde, bancada. Hoje é dia de vitória, 2-0 e ganha nos pênaltis. Disse aqui, ó. É importante lembrar que 2-0 é, obviamente, é o placar que deixa tudo igual, vai para as penalidades. E aí que o melhor vença nessa disputa. Mas se vencer, eu acho que com o Arcanjo aí brilhando, uma possibilidade, é bom para elevar a confiança dele novamente, né? Bora com os nossos ouvintes, que já tá cheio aqui esse WhatsApp no 987295248.
5: Juliana, Janaína, Nelsinho, boa tarde, Amerino Nobre. Sem muita demora, tô chegando em casa aqui agora, tomar um banho, me alimentar e ir pro Barradão. Meu placar para hoje, o placar pela emoção, 3-0 Vitória. 2-0 no primeiro tempo e 1-0 no segundo. O placar da razão, não sei, tudo pode acontecer. Boa tarde.
3: Boa, Merino. Gostei da sinceridade também, né? O coração é 3-0 e não tem pra onde correr. A racionalidade nesse momento não existe, porque o papel torcedor é esse, né?
4: É, palpite é assim. É, como se você jogasse na loteria e você vai na racionalidade. Mas assim, eu também, quando dou minha opinião aqui, é muito do que eu desejo que aconteça. Então, acho que 99% das vezes, a minha visão é sempre otimista para Bahia e para Vitória no
3: jogo.
4: Sim,
3: é isso aí.
6: Boa tarde, Ju, boa tarde, Jana, boa tarde, Nelson, boa tarde toda a equipe aí do Estúdio da Band. Aqui é Joaquim, né, Paulo Centro. Ô, Ju, eu gostaria de saber, mais uma lambança aí do Vitória. Desculpa as expressões, mas é isso mesmo. Esse negócio dessa liga com o time de Portugal. Vitória vende o jogador, certo? Paulo Acubino. Vende o jogador fiado. não paga o clube lá de Portugal, o Grêmio não paga o Vitória. O Vitória fica nessa corda bamba agora, dependendo desse dinheiro, dependendo do dinheiro para pagar lá a dívida do português. E Vitória faz ficar no negócio errado. Esse Fábio Mota, eu vou te contar, viu? A nota é um ponto, viu? Poxa, faz umas a administração do Vitória, todos assim, cheio de problema, né? Problema financeiro, problema de dívida, é complicado, viu? O tempo é muito pouco para a gente explicar direito, mas tudo bem, você vai entender. Obrigado, João, um abraço para você. Viu?
7: Boa tarde, bancada. Boa tarde, Janaína. Boa tarde, Nelsinho. É aqui Ana Cristina, mais uma vez parabenizando vocês pelo trabalho sensacional, parabenizar a torcida do Vitória, como sempre, tem sido sensacional diante de todos os quadros, tanto de dor como de amor, mas parabenizar a todos pela virada de chave que tem sido, né, tem sido feito pela torcida do Vitória. Hoje sem placar, porque eu sou muito da razão, mas vou continuar na torcida.
3: A Ana aqui participando, eu gosto muito quando ela participa, quando mais mulheres estão aqui entre nós, sempre reforço isso. Tá aí, ela falando mais uma vez sobre a força desse Barradão, a gente sabe que é um fator que ajuda muito, não é, Nelsinho? Vitória no Barradão nessa temporada, 73,9% de aproveitamento, é um bom número, a gente sabe disso, a gente já falou sobre o caminho para encontrar o equilíbrio nessa competição, porque isso pode esmorecer em algum momento, e é natural que isso aconteça, mas o histórico recente permite que esse volume, que esse número possa ser usado a favor também.
4: Exatamente. Os números já dizem tudo dentro desse Campeonato Brasileiro, mas a torcida já vem carregando mesmo Vitória, na minha visão, desde a Série C.
3: Desde a Série C.
4: Quando ficou apertado ali na Série C, teve uma recuperação ali incrível, e dali em diante o torcedor realmente abraçou. E o Vitória, o time, conta com a sua torcida e sabe que ela vai responder, né? Ela cria ali um ambiente, uma energia muito grande. É sempre desconfortável para o visitante. Claro que o Atlético sabe disso. Já entrou em outras arenas também, não tem nenhum menino ali. Então o jogo é um jogo difícil por conta da obrigação de fazer o resultado. Às vezes você faz 3-0, Júnior, e não entrou para fazer 3. Entrou para ganhar o jogo como der. O jogo vai se apresentando a você. Outra é você entrar muito com essa pressão dos 3 gols ou dos 2 gols, né?
3: De ter que comandar a partida.
4: Porque,
3: né?
4: Assim, mentalmente ou psicologicamente, se o Vitória vencer por 2-0, ele tende a ir mais seguro para os pênaltis. Porque ele já conseguiu um feito, vai naquele embalo. Às vezes o adversário é frio, assimila o golpe dos 2, mas vive um outro jogo nos pênaltis. Às vezes o adversário não tem essa maturidade e ele conecta o resultado negativo do jogo, leva para os pênaltis. Aí vai depender o quão maduro é a equipe para separar uma coisa da outra. E por isso que geralmente quem consegue o resultado ali, heroicamente, tem mais ímpeto nos pênaltis, né? Bora ver o que é que acontece. Não vai ser fácil para o torcedor, é um jogo tenso. Pra gente que vai trabalhar, é um jogo bacana, né? Porque é um jogo que vai ter lances, vai ter emoção, né?
3: Ô, Nelsinho, você sempre fala muito assim sobre o acordo com o adversário, né? Entender também o que vai fazer. O Atlético Paranaense, a gente viu um time forte em transição ofensiva, com muitos jogadores com essa capacidade de velocidade, de resolução. Você, como é que você encara o Atlético nesse jogo também?
4: O Atlético tem duas coisas. Ele consegue controlar, como ele fez lá. Inclusive, até o Adair Helman na entrevista disse que estudou o Vitória, aquelas jogadas que ele achou meias entre as linhas do Vitória, que foram os 2 gols, foram assim, né, entre a linha do meio e a linha defensiva, sobretudo o gol do João Cruz, a equipe dele trabalhou nesse sentido para achar aqueles espaços. O Vitória vai deixar os mesmos espaços nesse jogo? Não acredito. Mas cabe a ele, que deu certo fazer aquilo, repetir a dose. Ele vai tentar fazer isso de novo, né? Se o Vitória vacilar, vai ter espaço de novo. Qual é o perigo que tem uma equipe dessa? Eu acredito que o Vitória pressione mais. Mas ele tem escape de qualidade. Ele não só tem velocista, ele tem velocista e tem finalizador. Às vezes você tem jogadores velozes na frente, mas não finalizam bem. Não são artilheiros. Ele tem um centroavante que faz gols, que não fez no último jogo, deu uma assistência, mas outros jogadores fizeram, e ele tem velocidade, né? Então, é sempre muito perigoso, por isso que fazer o gol no primeiro tempo é melhor, porque no segundo tempo, se vira 0-0, o tempo vai passando, é natural que cada vez você ataque com mais gente, sem obedecer, sem obedecer as precauções de atacar marcando, e vai dando os espaços, e aí você acaba perdendo um jogo onde você pressionou mais. Essas são as nuances do futebol que o Jair Ventura sabe muito bem, o Odair Hellmann também, esse jogou e foi treinador, o Jair também jogou um pouco. Só que essas coisas não dá para o treinador controlar muito no jogo. Ele coordena, mas a ação do jogador é quem decide as coisas, né? O treinador às vezes fica de mãos atadas ali, por isso que ele grita e a coisa não acontece, né? A gente não está vendo o que ele não está vendo. Ele está vendo também, falando, mas às vezes os atletas não conseguem porque o adversário envolve, né? Por isso que é um jogo de oposição, né?
3: Teste para cardíaco hoje, viu? Vai ser teste para cardíaco, partida 8 horas da noite. Vitória recebe o Atlético Paranaense no mesmo horário, né? O Sion tem a última definição também, Corinthians e Internacional, resolvendo aí também.
4: O Inter com a vantagem
3: essa vaquinha. Exatamente, 2-0. Então, assim, mesma história nos dois lados. O Corinthians também recebendo o Internacional em casa, na Neoquímica. Então vai ser legal também acompanhar o enredo dessa história. Mas já que a gente está falando aí do que vai acontecer hoje, ontem tiveram jogos, né? O Cruzeiro venceu a Chape por 2-0. Grêmio 1-0 em cima do Mirassol. Fluminense, você já falou, trouxe aqui. Foi derrotado pelo Vasco da Gama 3-1, com muita predominância aí, né? Então vem firme o Vasco da Gama. E um jogo surpreendente da noite, Fortaleza e Palmeiras. Fortaleza vencendo por 3-2 na Copa do Brasil.
4: Mas o Palmeiras jogou com o time reserva.
3: Mas tinha um Flaco Lopes ali, né? Tinha
4: até pra dar ritmo ao Flaco. Mas foi bom pro Fortaleza. O trabalho iniciando aí com o Paulo Autori. Uma equipe que vinha há muitos anos na Série A, representando bem o futebol do Nordeste, caiu. Quer voltar, né? Bora ver. Na Copa do Brasil foi eliminado pelo um dos candidatos ao título, que é o Palmeiras, que o que disputa vai estar ali no G2, G3. É sempre assim, né? Equipe muito. Como é a Leila falando?
3: Olha! Olha, o Palmeiras, olha, deixa comigo. Vocês joguem aí em campo, que é a presidente, resolve aqui fora.
4: Ela é assim.
3: Faz assim. Sou fã de Leila, por isso que a gente fica aqui nessa resenha. Almir tá no YouTube hoje, viu? Não mandou áudio, não. Falou assim, ó, boa tarde, Jana e Nelsinho. Sobre o jogo do Vasco ontem, eu espero que o pessoal do Bahia tenha assistido. Bote as barras de molho, mesmo assim. Ele botou barras. Barbas, né? De molho. E mesmo assim tem tudo pra vencer. Então, apesar de tudo, com o Vasco embalado, tem tudo pra vencer. Mas tem que jogar. Tem que jogar bem aí o Almir. E o Antônio Santos disse: boa tarde, equipe 01 do Rádio Baiano. Eu sou o Tricolor. Que jogador profissional honrado é Everton Ribeiro? E sobre o jogo do nosso rival, pra mim, vai para os pênaltis e o Vitória perde. Obviamente, ele tricolou, vai fazer o quê? Se bem que tem um ranço da equipe, da torcida do Bahia com o Atlético Paranaense por causa da eliminação da Sul-Americana.
4: Mas entre Vitória e Atlético...
3: mas entre Vitória e Atlético, não tem dúvida de pra onde vai a torcida negativa dessa vez, né? Fala aí.
8: Boa tarde, Jana, Nelsinho. Juliana Guimarães, se estiver ouvindo, tá falando aqui, X de Itapuã. Ainda bem que o Vasco gastou os gols dele tudo ontem, viu, Vasco? Aqui você vai tomar pau. Já tem quase 30 mil já confirmados, né? A gente vai encher a casa cheia pra gente pegar ele e dar um sapé caiar nele. Um abraço aí com Deus, viu? Fui! Bora, Bahia! Lembrando, viu? Jogo de hoje, 2-2, viu? Isso eliminado. Um abraço.
3: Egídio confiante.
4: mas a torcida do Bahia, que certamente vai lotar, né? Tem que também empurrar.
3: Vai.
4: Fez isso contra o Corinthians.
3: É um horário bom. 4 da tarde.
4: É, 4 da tarde é um ótimo horário. É um jogaço.
3: Vai ser um jogo bom.
4: O Vasco
3: bom
4: tá
3: também.
4: Buscando se recuperar. Tá na zona do rebaixamento e não vai querer cair. Então é um time que vem interessado. Esse jogo do Fluminense, uma das melhores atuações do Vasco. Ainda não crava que o Vasco é consistente para repetir atuações, porque a anterior a esse jogo, foi o mesmo Vasco e Fluminense, foi muito ruim.
3: Uhum, é verdade.
4: Dos dois times, né? Então você vê como é o futebol. Bora ver o que é que acontece, mas o Bahia é o favorito. Tem um favoritismo contra o Vasco. Vamos ver na prática.
3: E o Egídio falou, né? O Bahia tinha divulgado já 25 mil check-ins, mas até domingo, esse número com certeza vai passar.
4: 35 a 40.
3: E o Vitória tinha divulgado agora há pouco, até então, 22 mil check-ins, mas também deve ultrapassar aí. Fala aí.
9: Boa tarde, bancada espetacular, Juliana. Janaína, Nelson Góes. Dejo no conjunto assim. Eu espero que hoje, né, torcedores do Bahia não fiquem falando mal do meu técnico, Rogério Ceni. Melhor técnico que o Bahia já teve pós Evaristo de Macedo. Bahia, Vitória hoje 2-0. Agora do pênalti, eu não sei. Mas o Vitória vai dar 2-0. Bora, Bahia, minha zona.
3: Torcedor do Bahia que pelo menos está torcendo aí pro pênalti.
4: Ele deixou em aberto,
3: né? Mas pelo menos não deu um voto aí na derrota do Vitória, não, viu? E o Gilmar tá aqui, ó. Boa tarde. Corinthians em casa é difícil ser batido. Torcedor do Bahia, ouvinte da rádio, só uns 16 anos que tá por aqui, ele disse, viu?
4: É legal.
3: Gilmar de Lauro de Freitas, Vasco tá na zona, tem que vir domingo com tudo ou nada. Abraços.
4: É, o Vasco vem pra... Não é, eu não digo tudo ou nada porque não é o último jogo, né? Mas
3: não é um torneio, não é
4: eliminação.
3: Sem
4: dúvida nenhuma,
3: né?
4: Que o Vasco, né, vai querer estancar ou tentar arrancar dali de trás, né? Se ele vencer o Bahia fora de casa, pra ele é muito bom. O Bahia tem o caminho dele, os objetivos dele, né? É o segundo turno. Tem muita situação conflitante no extremo, que é, vai ter rodada que um time não pode mais perder, porque já tá na zona, e se perder pode se configurar ali dentro. E vai enfrentar alguém que, se ganhar, entra na vaga direta da Libertadores, né? Então começa...
3: A linha é muito tênue entre o rebaixamento
4: e o Sul-Americano. Aí começa as equipes muito empenhadas em seus objetivos. Por isso que quem não faz gordura no primeiro turno e não tem um plantel tão grande e de qualidade, tende a cair no segundo, porque aperta o segundo turno. As equipes vão saindo das competições, Copa do Brasil, Libertadores, focam mais no Campeonato Brasileiro. É, um ou outro reforço chega para as equipes no meio e as necessidades que invocam o sentido de superação, né? Você vê a equipe lá na zona do rebaixamento, último jogo, Vitória e São Paulo.
3: Sim,
4: é um jogo perigoso. Imagina, você vai para o último jogo, você tem que ganhar o São Paulo. A chance de você ganhar o São Paulo é 50% em casa, né? O Vitória vai no segundo tempo, faz o gol com Baralhas, que é um volante que se projetou e fez o gol do futebol. O que é que o Vitória quer? Não passar por essa pressão, por essa tensão, né? Se livrar disso antes e aí cravar uma vaga na Sul-Americana.
3: Baralhas que deve estar em campo hoje, né?
4: Deve estar, com certeza.
3: Com certeza.
4: Que tem jogado de forma muito mais discreta do que já fez antes. Ele já protagonizou mais. Tô achando ele muito como coadjuvante. Não tá conseguindo. Isso acontece, entendeu? Não tá conseguindo.
3: Eu achei que tem essa linha aí também, atingiu o Eric, o Baralhas, né?
4: É, atingiu.
3: É, acabou tendo esse movimento também.
4: Sim, sim.
3: Fala aí.
10: Boa tarde, Ju, Janaína, Nelsinho, do Carmo, toda a equipe aí, Nação Rubro-Negra. A gente tem que acreditar, a vitória é para quem acredita, né, Nelsinho? Então, Nelsinho, vamos lá hoje. É difícil, mas nada impossível. Vitória é vitória. Vamos lá. Se Jair Ventura não inventar, né? Se ele não inventar, mas é assim mesmo. Um abraço forte. Meu placar é 3-0, Vitória. Lauca, o gostosão do Nordeste.
11: Enviar botão.
12: Boa tarde, Nelsinho. Boa tarde, Jana. É o seguinte, a Vitória hoje tem que jogar tudo ou nada. Viu? Eu quero mandar um abraço para Nelsinho e dizer que ele é comentarista nota mil. Viu? Você também, Jana, é nota 10. E também Juliana, viu? Entendeu? Dizer que aqui é Israel que tá falando, da Caiazira 7. Viu? Torcedor do Vitória. E hoje Vitória tem que dar a diferença de 2 gols. Viu? Se for pro espelho, eu confio no que dá canho. Viu? Mas vamos ver aí como é que vai ficar. Viu? Meu placar, 3-1 Vitória hoje. Viu? 3-1 pro Vitória. Viu? Uma boa tarde para vocês e um bom trabalho. Tchau.
4: Valeu, Israel. Grande abraço. É isso mesmo. Tem que ser otimista. E 3-1 vai para os pênaltis, você tá afiado em Lucas Arcanjo, que é realmente um goleiro que faz a diferença. Entendeu?
3: Um beijo pra você, Israel. Obrigada. Vi você também, ouvinte, nota 10. É. A mesma nota que você dá pra gente, a gente retribui aqui pra você. Fala aí.
11: Boa tarde, Janaína. Boa tarde a todos. Aqui é Crispim. Janaína, é o seguinte. Torcedor de verdade da Bahia, ele não torce contra os times da Bahia a favor desses times de fora, não. Principalmente da região sul. Não tenho nada contra o sul. Logo dizendo, não tem nada a ver contra a política, contra nada. Mas o que estão fazendo com os times da Bahia é para a gente ter vergonha de torcer para qualquer um outro time. Eu sou Vitória hoje, sim. Vitória vai dar 3-1 nesse timezinho aí. 3-1. Valeu? E agora nos pênaltis vai ser loteria. Crispim de Irará.
13: Boa tarde, Nelson. Boa tarde, Anaína. Júnior aqui da Paranela. Rapaz, Nelson, por favor. Everton Ribeiro vai ficar nada aí um mês fora, né? Beleza. Fala um nome assim pra ver se alguém lá é de Bahia ouça e diga assim, rapaz, bora ver se a gente contrata esse cara aí. Fala um nome aí, Nelson, que possa vir hoje e substituir. Não ser igual Everton Ribeiro, mas que possa preencher aquele espaço ali e fazer algo parecido com o que Everton faz naquela posição. Me ajude aí, Nelson.
3: Bora, meu analista de mercado.
4: Júnior, é isso que quer dizer. Júnior aí tem que ser o analista de mercado. O que é que a gente pode falar a grosso modo? Os melhores jogadores, nesse momento, estão empregados. Os do Campeonato Brasileiro não vão sair das suas equipes. Quem estiver à disposição no Campeonato Brasileiro é porque está na reserva. Ou na reserva da reserva. Então, você tem que ver se na Série B tem alguém, que eu acho que não tem nesse padrão, o jogador fora do país, né? O Bahia já tem quantos? 9 estrangeiros, não é isso?
3: Sim.
4: O Bahia nem pode contratar mais um estrangeiro.
3: Até pode.
4: Pode, mas...
3: 9 para a linha de relacionados para a partida.
4: Para a partida, mas usar 5, não é isso?
3: Exatamente. 5 na linha e pode relacionar 9 ali para o jogo.
4: Pois é. Então, é realmente uma situação que não é muito fácil. O jogador, assim, com a característica do Everton Ribeiro, eu acho que não tem. Não porque ele seja fantástico. Ele é um ótimo jogador, um excelente jogador. Mas assim, a característica dele ali com o pé esquerdo, um pouco mais cadenciado, como um meia, ele até se adaptou a ser ali um médio, né? Ele também funciona como um jogador de marcação e chega à frente. O Rogério está até tentando encontrar algo mais confortável para ele, mas é nesse momento assim, difícil. Você até citou, não precisa ser da característica do Everton, mas um jogador que ajude ali. Mas vejo o Bahia nesse momento dando mensagens silenciosas, porém claras, de que vai oportunizar mais jogadores da base. À medida que ele se desfaz de alguns, né, e mantém ali o elenco, e eu vejo o David Martins mais vezes indo ao banco de reservas, que é um jogador que joga naquela posição, é um bom jogador. Gosto desse atleta até, ele entra sempre muito, muito seguro, tem pouca mídia. É um jogador que tem pouca mídia e é um jogador bastante consistente para aquele setor ali. Então eu acho que o Bahia não vai contratar ninguém. Vou alertar para você, a sensação que eu tenho é que não vai. Vai com esse grupo aí até o final. Na lateral direita, que só tem o Roman.
3: Sim.
4: O Cadu deu uma entrevista e disse que os laterais são o Roman e o Marcos Vitor improvisado, né? Tem um garoto da base também, o Wendel, né?
3: Tem,
4: que vai ter que ser integrado. Tem que colocar o garoto ali, dar moral, fica ele e o Roman. E é assim que também vai se formando a equipe. Às vezes encaixa também, viu?
3: Agora, Nelson, fiquei com isso na cabeça. Eu concordo com você que o Bahia não dá nenhum indicativo de contratação, né? Mas não sei se contavam com essa cirurgia de Everton Ribeiro.
4: Não contar. Tanto sem que dúvida ele nenhuma.
3: Esse tempo todo tentando fazer um tratamento mais conservador. E aí eu fico pensando no que aconteceu, por exemplo, com o Léo. O problema é que com o Léo tá fora da temporada.
4: Sim.
3: Então, naturalmente, precisava de uma reposição.
4: E goleiro você não improvisa, né?
3: Você precisava naturalmente de alguém para uma posição, né? Então, assim, não tem uma linearidade nesse sentido para a gente cravar um raciocínio do Bahia. Uhum. O que tudo indica é que não vai vir nenhuma contratação.
4: Eu acho também.
3: Mas se o caminho tinha ali uma possibilidade, um pensamento, talvez... Essa cirurgia de Everton Ribeiro, né? Se tinha alguma possibilidade de sementinha, talvez possa ter sido plantada.
4: Mas assim, a tendência, se ele ficar ali 30 dias, são quantos jogos? 4?
3: É só o Campeonato Brasileiro, que a gente se lembra.
4: São poucos jogos, né? Então eu acho que eles não vão investir, não. Se fizer, é ótimo, mas vai me surpreender.
3: Também. Também vai me surpreender.
4: Pelo que eu vejo, o Bahia vai manter o grupo.
3: Ó, em agosto, um, dois, só são três jogos.
4: Com Bavi, né?
3: Com, Bavi, contando quatro. Bavi. Não, é, desculpa, quatro, o Vasco, é, exatamente, é, são quatro né? No, até o dia 30. Então, ficaria de fora de quatro jogos. Setembro, você citou também?
4: Setembro, não. Eu falei agosto, porque Everton, inclusive, não está como titular nesse momento, até por, sim, essas questões.
3: Exatamente.
4: Né? Então a equipe está se adaptando. Eu não creio que o Bahia contrate, não. Se contratar, vai me surpreender. E se contratar, aproveita e faz uma contratação de peso, é alguém para ficar para o ano, no
3: porque
4: outro ano.
3: Para 2027, essa contratação teria que vir. Não tem para onde correr, sim, em relação, sim, ao Everton Ribeiro, né? Então eu acho que ideias de mercado ele já tem análise aí, com certeza. Se Léo Vieira.
4: O negócio é o time, né?
3: É, exatamente.
4: É você fazer a abordagem quando você está interessado, você faz no tempo certo.
3: Exatamente.
4: Quando você tem uma surpresa dessa, às vezes passou, alguém já fez, o atleta renovou com o clube que estava, uma série de coisas.
3: Exatamente, vários pontos, né, Nelson? Agora, 5 horas e 35 minutos, bora para aquele intervalo maroto, a gente volta já já.
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14: Olá pessoal, muito boa tarde para vocês e para o torcedor ouvinte da Band News FM. A hora do rush já chega com tudo na cidade, motorista já pisa no freio na Juraci Magalhães até a Semi Caminho das Árvores, onde o trânsito volta a ficar intenso, mas carrega novamente na chegada à Lipe, com reflexos na Semi Detran. A Luiz Eduardo Magalhães já voltou a funcionar bem, por isso é uma boa alternativa para quem vem agora da Avenida Bonocô e segue em direção à Paralela. A Paralela, por sua vez, também tem trânsito lento entre o Imbuí e o Cabe e a partir do Bairro da Paz até a Avenida Caribé. Para quem ainda está na orla de Salvador, vale continuar o caminho por lá e deixar para acessar a Avenida Caribé pela Avenida Dorival Caymmi. 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Renata Falcone para a Band News FM.
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14: 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Trânsito lento também agora na BR-324, sentido Águas Claras. Na saída do Acesso Norte também na passagem entre a Estação Retiro e a Estação Bonjoá. Quem vem da CMDTRAN e Bonocô pode ganhar mais tempo pela Barros Reis. E se você segue em direção a Paripe, prefira desviar em direção à Avenida Suburbana. Tem trânsito intenso, mas flui melhor. Na Estrada do Derbo, o trânsito também fica congestionado a partir da saída da Estrada Velha de Piripiri até as proximidades de Nova Brasília de Valéria. 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Renata Falcone para a Band News FM.
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1: 5:40, estamos de volta com o nosso jogo aberto aqui na Rádio Band News FM e também no nosso canal do YouTube. Antônio Mariani, comandando a operação de áudio, já colocou aí o hino do Rubro Negro para aquecer os corações dos torcedores, entrar no clima. Daqui a pouquinho, essa grande decisão contra o Atlético Paranaense pelas oitavas de final da Copa do Brasil. Jogo duro, jogo difícil e você, claro, que não vai estar no estádio, pode acompanhar essa transmissão aonde? Aqui, na Rádio Band News FM. O jogo começa às 8, aqui começa a transmissão sempre meia hora antes, então às 7:30, com narração de Luiz Victor.
2: Exato.
1: Comentários de Nelsinho Góes e reportagem de Jailson Baraúna. É isso, Nelsinho?
2: Exatamente.
1: Pronto, escalei
2: daqui
1: bem.
2: Daqui a pouco, escalou corretamente.
1: Acho que foi uma boa técnica nesse momento, viu? E vocês, claro, fazem aqui a gente acontecer. Então seguimos com o nosso programa. Cada um de vocês aqui no 987295248.
3: Boa tarde, Jana e Nelsinho. Tudo bem? Quem tá falando é Nayara. Hoje eu vou dar meu palpite. O Vitória vai passar, viu? O Vitória vai passar. Não sei se vai ser no pênalti, mas se for no pênalti tem o goleiro de seleção, que é Lucas Arcanjo. Tá bom? Vou colocar aqui que o Vitória vai passar. Vai ser. O Vitória vai dar 3-0. É, pra meu pai ficar feliz. Tá bom? Porque ele vai pro Barradão. E hoje é dia de amarrar o mal. Eu só lembro daquela campanha lá que o povo brincou, né? Contra o Atlético Paranaense. Que na casa do senhor não existe Satanás. Show, Satanás. Foi muito engraçado aquilo. E o Vitória acabou ganhando lá. Viu? Então hoje é dia do Vitória ganhar. Abraço.
1: Um abraço, Nai. Agora fiquei aqui intrigada. Você é atleticana, com coração tricolor e seu pai é rubro-negro?
2: É Vitória?
1: É isso, ela disse que vai torcer pro Vitória pro pai ficar feliz.
2: É, mas isso acontece em muitas famílias,
1: rapaz,
2: né? Rapaz,
1: é muito time envolvido na vida de Nayara. Não tem pra onde correr, não.
2: O maior ídolo do Atlético de todos os tempos, pra mim, tá sendo até homenageado lá em Belo Horizonte, uma série de ações, que é Reinaldo, né?
1: Sim.
2: O maior artilheiro do Mineirão. Durante muitos anos, a marca dele de 28 gols no Campeonato Brasileiro ficou sem ser alcançada. Alcançaram, porém, no número de jogos, a média dele ainda é a mais alta. Foi jogador da Seleção Brasileira na Copa de 78.
1: Tá vendo? Aqui também é muito mais do que futebol, é cultura também.
2: O Atlético teve um time, era o time que batia de frente com o Flamengo, por isso que criou essa rivalidade nos anos 80.
1: Fala aí.
4: Boa tarde, Jana, boa tarde, Nelsinho, boa tarde, galera da Band. Se o senhor Jair Ventura não jogar com medo, Vitória é o de passa. Mas se ele ficar com medo e perder, a outra não vai passar. Entendeu? O time do Atlético tem muito menino novo, não vai aguentar a pressão no Barradão. Se ele instalar o time correto, Arcanjo, Brits, Kaká, Blanclange, do Ramon, Baralha, Vitor, Zé Vitor, Bota Cássia, Renê, Mateuzinho, Vitória ganha. Sérgio Castelo Branco.
3: Sérgio, vou aproveitar aqui seu esforço que você teve, montou um campinho.
2: Ele escalou aqui.
3: Escalou o time dele, Lucas Arcanjo no gol, Ramon na lateral.
2: Não, por cá. Começa pela direita. Não, o mundo.
3: Vou falar os laterais.
2: Não faça
1: Ramon
2: isso.
1: Brits, os laterais. Luan Cândido e Kaká na zaga. Meio de campo de Baralha, Zé Vito e Mateuzinho. Eric Tarsia e Renê aí escalados. Com um gol de tarde ainda, ele colocou aqui. Gostou, Nelsinho, da sua avaliação?
2: Gostei da escalação.
1: Escalação dele,
2: que
1: exatamente.
2: Arcanjo, para o torcedor entender. Arcanjo, Brits, Kaká, Luan Cândido e Ramon. Baralha, Zé Vitor e Mateuzinho. Eric, René, Souza e Tarsia. Ele botou um time ofensivo, com três como atacantes, dois volantes, Baralha, Zé Vitor, Mateuzinho como meia. E é uma equipe que eu acho que o Jair não vai colocar. Por quê? Porque ela está muito oposta à equipe anterior, né? Mas, se você for olhar, se Eric tiver obediência defensiva, Tarsia, isso é a escalação do Sérgio, né? Tarsia também sem a bola, voltar os dois, né? E Mateuzinho recompor já tem o Zé Vitor e o Baralho, você tem ali cinco jogadores à frente da linha de quatro para competir, porque por mais romântico que a gente pense, o time passa muitos instantes sem a posse da bola.
5: Sim.
2: E quando você não está com a bola, você tem que marcar, né? Você não pode olhar. E para marcar, tem que ter jogadores dispostos fisicamente a isso e com responsabilidade para poder cumprir, né, a marcação.
1: 987295248.
6: Boa tarde, Janaína, Juliana. Aqui Emerson da Barra falando. Torcedor do Vitória, vamos dar 4x1 hoje, viu? 4x1, sem dúvida. Agora, joga uma bomba aí nessa rádio, sabe o que é? Sabe qual é o jogador que tem a mesma característica de Everton Ribeiro e que o Bahia poderia tentar? Manda 100 milhões aqui pro Vitória, que a gente vê de Mateuzinho. 100 milhões. Mateuzinho, eu sou mais ele que Everton Ribeiro. Um abraço.
7: Oi, Jana, boa tarde a todos os torcedores rubro-negros aí. Hoje um dia de bastante apreensão aí, né? Vamos pra cima. Agora, seu Vitória aí, seu Jair Ventura, tem que colocar o time pra frente. Tirar esse esquema de três zagueiros, botar dois zagueiros, tá? Tirar três volantes, deixar só dois volantes, um homem de armação no meio de campo e três atacantes. Isso tem que ser feito, tem que ir pra cima. O tempo agora é nosso inimigo. Quanto mais rápido a gente fizer o gol, tem que abafar desde o início. Vamos pra cima, Léo. É possível assim reverter.
1: Tá aí todo o otimismo do Fábio, né?
2: Eu acho assim, não é nem a questão dos três zagueiros, porque o Atlético ganhou. Vitória é o terceiro no brasileiro, joga com três zagueiros. A questão é que Vitória foi para aquele jogo com muitos jogadores com características predominantes de defender. Tinha apenas o Mateuzinho, que é 60-70 para atacar e 30-40 para defender, e o René, que é atacante. Né? Se ele fizer uma formação aí com, por exemplo, como disse aqui o Sérgio, né? Com Baralhas e Zé Vitor, você tem Mateuzinho como meia, aí você tem três jogadores na frente ainda, você fica com um time mais ofensivo, quer queira ou não. Agora, pode esse time ficar só do meio campo para trás?
1: Não.
2: Pode, basta o Atlético controlar o jogo.
1: Ah, tá.
2: Se o Atlético jogar melhor, entendeu? Às vezes você tem um jogador, mas você não consegue. Você fica atrás, não consegue sair. Mas a tendência do Vitória é pressionar mais do que ser pressionada, né? Pela necessidade, pelo ambiente e pelo retrospecto de jogos no Barradão, agora, desse próprio Campeonato Brasileiro e Copa do Brasil, onde ele tem essa característica aí de dominar mais do que ser dominado em casa.
1: Aproveitar essa pausa rapidinha só para mandar um abraço para Djailson Martins, porque ele disse que está em Uberlândia, no Triângulo Mineiro, e que não participa do programa enviando áudios, mas escuta diariamente a Resenha Massa. Vocês todos estão de parabéns pela qualidade e principalmente pela imparcialidade. Então, obrigada, Djailson Martins, aqui.
2: Ele é mineiro mesmo? Ou é baiano lá em
1: Minas? Eu acho que ele é baiano. Tem uma figurinha dele aqui com a camisa do Bahia no farol da Barra. Acho que ele é baiano, mas deve estar por lá, né? Em Minas Gerais. Fala aí.
8: Jana, Nelsinho, Lucas, aqui do Trânsito. Quem é que falou que o medo de perder tira a vontade de ganhar? Foi Muricy? Enfim, boa sorte ao Vitória. Boa sorte e que os jogadores se inspirem na torcida. Assim como eu, torcedor do Bahia, acho que todo jogador do time do Bahia e do Vitória deveria se inspirar no amor e na raça que a torcida dá. Enfim, isto posto, só um aviso pro coleguinha aí que diz que 100 milhões o Bahia podia pegar Mateuzinho. Meu irmão, você tá com transfer ban, viu? Se chegar a qualquer 10, 15 milhões lá no Vitória, eu não duvido que Fábio Mota vá perder essa chance, como ele fez com Wagner Leonardo, e perder esse dinheiro, não. Um abraço.
1: Ai, Lucas.
2: Eu acho que a frase que ele atribuiu, acho que ela é de Luxemburgo.
1: É, de Luxemburgo, confirmado aqui. Confidei um Google rapidinho.
2: Foi?
1: É ele mesmo. Fala aí.
9: De bancada, quem fala é Antônio Suzarte, Lauro de Freitas. Esse rapazinho que falou é de 100 milhões de Mateuzinho. Rapaz, Mateuzinho não marra nem o cadarço de Eto Ribeiro. Meu Deus, pra que a gente quer Mateuzinho aí, jogador pique? Rapaz, 100 milhões a gente compra sem Mateuzinho. E se não comprar mais? Tá louco? Falar de Eto Ribeiro com Mateuzinho, você não tem moral nenhuma pra falar de Mateuzinho. Eu de Eto Ribeiro, cara. não marra nem a chuteira. Um abraço, o cadáver da chuteira. Um abraço e com Deus.
5: Boa tarde aí, Júlia, Jana, Nelsinho. Ô, Jana, me tira a dúvida. Toda vez que você fala o Vasco, é sotaque mesmo? Tô brincando, viu? Ô, torcida do Bahia aí, pegue leve, viu? Dia dos Pais. Só tenho dois jogos no ano na Fonte Nova pra assistir o Vasco. Vou levar meus filhos. Pô, vocês estão lá na frente. 3 pontos não vai fazer falta, não. Deixa meu time sair da zona de rebaixamento, viu? Vou dar um presente pra vocês. O André Gomes na lateral. Se liga que o homem corre, viu? Vai brocar domingo.
1: Ô, Gustavo, é de propósito. Eu falo Vasco. Tava aqui agora há pouco imitando Leila Pereira. Isso porque eu não tava no ar na época de Renato Paiva. Que era muito complicado que convivia comigo, viu? Eu fico assim, eu fico de brincadeirinhas, mas tudo na tranquilidade. Fala aí.
10: Boa tarde, bancada. Ali, motorista aplicativo. Aí eu vi que no jogo passado, né, o Wendel foi relacionado. Gostei de ver que para mim é um bom lateral, que seria de fato um bom substituto para Ramon Gomes. E eu queria ver Roger Gabriel voltar a ser relacionado ao time principal, porque é um excelente meio de campo, que eu acho que está sendo jogado fora. O Vitória hoje eu acho que ganha, mas não passa não. Vamos para mais.
11: Boa tarde, Nelson aqui, Federação. Ô, Jana, esse torcedor do Vitória aí que falou aí do processo aí de Mateuzinho e Everson Ribeiro, só não ficou claro, é o Vitória que vai pagar pro Bahia 100 milhões para o Bahia trazer, para o Bahia deixar Mateuzinho jogar no Bahia, hein? Aí tem que ver como é que ele vai pagar isso aí, né? Porque Mateuzinho no Bahia só pagando, viu?
12: O placar do Rio Gol hoje vai ser Vitória 1-0, Atlético Paranaense. Vitória eliminado, infelizmente, né? Sim. Aqui é Leandro de Rio Real, na Bahia. Vitória será eliminado hoje com a vitória de 1-0.
1: Leandro, que é palmeirense, tá aqui com o escudo na foto do perfil, mas mandou uma fotinho lá, Nelson, dá de assistindo a gente no YouTube aqui, direto da televisão, tá vendo aí, colocou lá, deu essa moral.
2: Legal.
1: Obrigada, viu, Leandro, pela sua participação aqui com a gente. Seguimos com vocês, 987295248.
13: Boa tarde, galera da Band, é Melo de Brotas. Eu não vou entender nunca esse torcedor do Vitória. Olha, vocês ganharam do Flamengo porque o Flamengo é tão superior a vocês que ele entrou de salto alto naquele jogo, achando que podia ganhar na hora que quisesse. E aí vocês deram aquela zebrada. Se o Flamengo jogar sério, é 8-0. Tá provado e comprovado. E o Atlético Paraná, que hoje tem um time extremamente superior ao de vocês, não vai jogar igual o Flamengo. De salto alto não, ok? Vocês ainda perdem hoje de novo. Amanhã, padaria nenhuma de Salvador tem sonho pela manhã. Um abraço.
14: Alô, melhor bancada esportiva da Bahia. Tô passando para avisar que domingo é 2-0 nesse Vasquinho, hein? Bora, Bahia. Boa tarde, bancada. Melhor bancada esportiva da Bahia. Oswaldo Ribeiro do Estiepe. Tô passando para avisar. Bahia 2-0 domingo, hein? BBMP.
1: Oswaldo que mandou dois curtinhos ali, porque ele tinha esquecido de se apresentar, se identificar aqui com a gente. Tá animado já. Amanhã a gente tem programa, viu, pessoal? Pra gente discutir também sobre o Bahia mais um pouquinho, falar sobre as possíveis escalações, como é que Rogério Ceni deve ir e os palpites de vocês. Mas tô gostando da animação, já mandando com certa antecedência aqui pra gente também. O Valdinei, que é palmeirense, deu palpite dele sobre os jogos de hoje, disse que passa Vitória e passa Internacional, são mais fracos e é melhor pro Palmeiras nessa história aí, viu? Aí eu falei de outro palmeirense, ele ficou enciumado, pá, mandou aqui mensagem do Palmeiras, aí eu falei, você também, Valdinei, tá aqui com a gente, nossos corações, não fique retado não, viu? Fala aí.
15: Atrasado hoje, meu placar hoje é Vitória 2-0, Vitória vai fazer o gol aos 45 do segundo tempo e a gente vai ganhar nos pênaltis, viu? É com emoção.
1: Marquinhos quer a vitória, diz que vai nos pênaltis, vai com emoção. Diga aí agora, Mari, pra gente dar os nossos palpites.
16: Palpites.
1: Quer palpitar hoje, Mari? Você é mais tímido? Quer palpitar nesse jogo de hoje? O importante é passar, né? Tá certo. E você, meu senhor?
2: 4-3, vitória.
1: 4-3?
2: É, Santos pega um pênalti e Arcanjo pega dois.
1: 4-3 no jogo normal?
2: Não, nos pênaltis.
1: Ah, tá.
2: Nos
1: já pênaltis. Vê jogo aberto não. Aqui, viu?
2: 4-3 nos
1: pênaltis. Eu falei, rapaz,
2: barradão, emoção.
1: Eu acho que vai ser 2-0, vitória leva pros pênaltis. E aí vence nos pênaltis, não coloquei um placar, não fui tão detalhista assim como o Nelsinho Góes pra esse jogo de hoje, não, viu? Lembrando que tem transmissão aqui da Rádio Band News FM, começando às 7h30 da noite. Vocês sabem, Nelsinho, nos comentários, como já é quase uma tradição aqui entre nós, narração de Luiz Victor e reportagem de Jailson Barauna. A gente se despede por aqui, mas amanhã, claro, tem mais pra gente comentar sobre esse pós-jogo. Esperamos que pra falar de um programa feliz com essa classificação do Vitória e também pra falar sobre o final de semana, que Vitória vai entrar em campo contra o Flamengo e o Bahia contra o Vasco nessa história, viu? Me despeço de vocês agora, muito obrigado pra quem acompanhou a gente aqui na Rádio Band News FM e também no nosso canal do YouTube. Um beijo pra você, Nelsinho.
2: Beijão, Jana, um abraço a todos e até mais.
1: Tchau, tchau.
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19: 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Trânsito lento agora na BR-324, sentido centro, desde a região do Cia até as proximidades de Valéria. O motorista que desviava para a estrada do Cia Aeroporto estava encontrando lentidão a partir da via metropolitana, mas a situação já melhorou. O motorista agora só encontra intensidade na passagem por Cassange

0: 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Trânsito lento agora na BR-324, sentido centro, desde a região do Cia até as proximidades de Valéria. O motorista que desviava para a estrada do Cia Aeroporto estava encontrando lentidão a partir da via metropolitana, mas a situação já melhorou. O motorista agora só encontra a intensidade na passagem por Cassange e lentidão só na chegada a São Cristóvão. Por isso, volta a valer como desvio, principalmente para quem segue em direção a Cajazeiras ou Mussurunga. O mesmo vale para quem sai agora de Abrantes. Pode pegar a via metropolitana, estrada Cia Aeroporto e evitar o congestionamento no centro de Lauro de Freitas. Se você já está em Lauro de Freitas, você pode pegar a Estrada do Trabalhador. Ela também tem um trecho de lentidão, mas ele é mais curto e você chega mais rápido no Complexo Viário 2 de Julho. 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Renata Falcone para a Band News FM.
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0: 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Começa agora para todo o Brasil mais uma edição de O É da Coisa. E se a coisa parece confusa, atrapalhada, vem para cá que a gente desconfunde, desatrapalha. Milhões de pessoas acompanham o programa pelo Tile, pela Band News TV, pela LG Channels, TCL Channel, Samsung TV Plus, canal 2043 e, como dizemos sempre, na mais importante de todos os lugares, fonte de radiação de sabedorias ancestrais. Vólio Bene, onde mais?
1: Na caverna do Inhudo, sempre.
0: Na caverna do Inhudo, em dois córregos, é, obviamente, né? É, nós começamos aí, boa noite, Isa, boa noite, Vólio Bene.
2: Boa noite.
0: Nós começamos aí com o Samba do Crioulo Doido, do Stanislau Ponte Preta, o jornalista Sérgio Porto, né? Uma brincadeira que ele fez em 1900.

0: 1966, né? É, porque ele está ironizando aí, porque às vezes assim, a gente pega enredo de escola de samba, sabe como é, né, Vale Bem? Uma coisa leva a outra. Uma
1: Invariavelmente.
0: coisa leva a outra. Aí ele fala, olha, falaram que tem que ser tema histórico. Aí ele diz, o cara foi fazer, falou, é, tá, eu aprendi muita coisa, fiz. Mas aí falaram, conjuntura. Ele falou, ih, conjuntura? Aí ele fez o samba doidão. Nada faz sentido. É uma homenagem que eu presto ao candidato Romeu Zema do Novo, que concedeu, fez, participou de uma sabatina na Globo News. Eu raramente, assim, chegaram coisas, eu vi alguns trechos. É encantador, Valho Bene. É encantador, porque o autor aqui deste samba que acabamos de ouvir perde, assim, perde, eu digo, não conseguiu ser tão doidão. Não conseguiu falar tanta porcaria junta ao mesmo tempo agora, né? Nós vamos ver isso ainda hoje, né? Que, assim, e depois aí muita gente fica perguntando, nossa, mas por que que não emplaca alguém de centro? Alguém... Primeiro que ele não é de centro, e segundo, que bem, ninguém entende nada, né? Com justa razão, nós vamos ver, né? Lembrando que Sérgio Porto é o autor dos imortais três edições do FEBEAPA, Festival de Besteiras, que é só no país. Vocês encontram ainda em sebo. Uma edição em 66, uma em 67 e outra em 68. Na de 66, o Olho Bene tem Isa, uma das coisas mais espetaculares que um agente do DOPS baixou no Teatro Municipal de São Paulo, em 1965, onde estava sendo apresentada a peça Electra, representada a peça Electra, do Sófocles. Eles acharam que a peça era subversiva e apareceram lá para aprender Sófocles.
1: Conseguiram?
0: Não conseguiram, porque o Sófocles, como ele era de 496 antes de Cristo, ficou
2: Um pouquinho complicado.
0: né? E as edições são impagáveis, né? E nós temos, né? Sérgio Porto era engraçadíssimo, né? O Estanislao Ponte Preta. Ó, tem muita coisa aqui. Não, vamos, fica aí com a gente que vocês vão se divertir. Olha, deixa eu dizer uma coisa para vocês. Esse negócio de que eu não falo com o Trump, eu falo com o Trump, eu falo. Mas é preciso, vai bem, é preciso que a gente fale, mas fale sobre duas pernas, né? Não sobre quatro apoios. Nem como uma vez o Tarcísio recomendou para mim, vai lá, Lula, senta com ele, disse, não vou, não posso. Estou muito ocupado, não posso fazer isso, tem que ser uma outra conversa. Vamos ouvir, e eu quero. Esse programa gosta de livros. Ah, gosta de livros, de peça de teatro. Eu vou recomendar aqui um texto maravilhoso. Eu até comentei hoje de manhã, né? Lembrei o texto, né? Tenho aqui lindinho de tudo. Depois eu vou mandar para os meninos se eles não acharem, mas é uma beleza. Mandar não o meu exemplar, né? Eu posso até escanear e mandar. É. Mas vamos lá. O que é que o Lula falou? Vai.
1: O presidente Lula afirmou que pretende conversar com o presidente dos Estados Unidos, Donald Trump, para defender uma reunião entre eles em busca de uma saída negociada para a crise diplomática. Essa declaração foi dada ainda ontem na entrevista aos canais Meteoro Brasil e Os Três Elementos no YouTube. A gente trouxe um trecho dessa entrevista ontem. Lula falou sobre a possibilidade, após o governo americano revogar o visto da embaixadora do Brasil em Washington, Maria Luísa Viotti. Ao defender uma retomada do diálogo entre grandes potências mundiais, principalmente no âmbito do Conselho de Segurança da ONU, o presidente disse que já procurou os líderes da China e da Rússia e que pretende fazer o mesmo com Trump. Vamos acompanhar.
3: A semana passada eu liguei para o Xi Jinping para falar da necessidade do Conselho de Segurança se reunir. Ontem eu falei com o meu amigo Putin para ele se reunir. Vou falar com o Trump também. De que é preciso? São cinco pessoas, cinco. Se reúnam, tomam café, uísque, vinho, qualquer coisa. Sabe? E se reúnam para decidir o que que vai fazer com o mundo. Porque a guerra da Ucrânia, que era para acabar logo, já está há 5 anos. Os Estados Unidos matou o Khamenei, achando que tinha ganho a guerra. A guerra mal tinha começado. Agora, todos nós somos vítimas do cerco do petróleo no Estreito de Hormuz.
0: Bom, vale bem, o que, que eu vou falar? O que eu vou falar, Isa? Eu só não vou dar tantas alternativas. Toma uísque logo, de preferência single malt.
2: Sim.
0: Se puder ser um Glenfiddich de 19 anos,
2: é,
0: que é daqueles que vocês vão me levar depois, quando eu tiver velhinho. Né? Já, você já sabe, né?
2: Sim.
0: Que eu tenho as filhas que vão cuidar de mim, porque é o destino das mulheres, serem cuidadoras, segundo o Flávio. Né? Mas eu também quero homens cuidadores.
1: Uhum.
0: Né? E vocês vão levar. Então, toma um isquinho.
1: Uma petincha.
0: É, conversa. Tá certo, presidente, tá certo, presidente. E aí, e a agenda? Além desta agenda, que é, que eu vou chamar, uma agenda global, porque o fim da guerra interessa a todo mundo, é claro que o Lula tem outras coisas a falar com o Trump. E é aqui que daqui a pouco eu vou sugerir livrinhos para vocês. Mas vamos fazer o seguinte, daqui a pouquinho. Vamos, qual é a pauta? Pauta Lula-Trump. Tarifa, visto, guerra da Ucrânia. Vai lá.
2: Aliados do presidente Lula avaliam que é preciso usar a oportunidade de uma eventual nova conversa com o presidente Donald Trump para tentar baixar a fervura na relação com o governo dos Estados Unidos. Informação é do Globo. Ontem, durante o encontro com o dirigente da federação PSOL Rede no Palácio da Alvorada, Lula reforçou que vai tentar a agenda com Trump. Ainda não foi definida uma data. Ele também sinalizou que deve discutir temas como as tarifas que foram impostas aos produtos brasileiros, vistos cassados de autoridades brasileiras, inclusive o caso da embaixadora em Washington. Além disso, Lula demonstrou interesse em abordar negociações para o fim da guerra na Ucrânia e possíveis mudanças no Conselho de Segurança da ONU.
0: Exatamente. Então, nós vamos ter que conversar. Como é, faz sentido tirar... Nós já falamos. Não faz menor sentido suspender o visto da embaixadora brasileira. E aqui... Aqui... bom, eu sou jornalista, mas eu fiz letras. Também fui professor durante muito tempo. Sempre que eu posso, eu uso as coisinhas que eu li, que eu leio. Ainda... Um pouquinho obcecado, né, Valdir? Olha aqui. Tem um dramaturgo português que inclusive foi perseguido pela Santa Inquisição, o Gil Vicente.
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0: Gil Vicente. Se você estuda letras, literatura, tal, literatura portuguesa, fala-se que ele é uma expressão do humanismo português, e aí teria que ver o que é humanismo. Enfim, não vou entrar nesses detalhes, mas ele faz peças de teatro, dramas, sempre muito bons, engraçados, né? Tem um deles que tem um lema que é o seguinte: mais vale asno que me carregue que cavalo que me derrube. A farsa de Inês Pereira. E tem este Alto da Lusitânia, que é brilhante. É brilhante isso. Que eu vou recomendar. Por que eu vou recomendar? Porque começou uma onda, eu já tratei disso ontem aqui um pouco, trato mais. Você dizer que a pessoa errada está errada, fica parecendo que é falta de isenção. Né? Só que às vezes o errado está errado. Você dizer que o errado está errado não quer dizer que você comprou um lado da briga. Porque senão daqui a pouco... Quando um homem espancar uma mulher, vai ter gente perguntando, mas o que ela fez? Temos de ouvir. O que ela fez para ser espancada? Pelo homem? Ah, vamos lá, Lady Godwin citou nazismo, já perdeu. Não, o próprio Godwin falou que não é assim. Ele deu entrevista. É um advogado que disse, citou nazismo, já perdeu. Disse, não, calma. Puxa vida, os nazistas perseguiram os judeus, mas o que os judeus fizeram? E quem vai ouvir o lado deles, dos nazistas? Como, hein? No caso Estados Unidos, já vou falar do Gil Vicente. No caso Estados Unidos-Brasil, ou Brasil-Argentina... Eu andei lendo textos. Ah, todo mundo errado, que absurdo, agenda velha, todo mundo errado. O cara tem medo, a cara tem medo de, ao dizer que o Trump está errado, parecer que está defendendo o voto em Lula. Só que o Trump está errado. Faz tempo que ele está errado. Ele está errado desde desde 9 de julho do ano passado. O Brasil não fez nada para ter essas punições. Nada, zero. Assim como não fez nada, o Brasil sofreu provocações da Argentina. Eu li um editorial hoje, o editorial todo fala que o Brasil não fez coisa nenhuma, está sendo punido, mas sugere que, puxa vida, também, né, esse Lula o quê? Ah, digam o que vocês teriam feito de melhor. O Flávio, eu sei o que é. A proposta é de 84 páginas, entrega tudo. Eu não estou inventando a proposta de 84 páginas. A proposta de 84 páginas é dele, é pública. Lamento por quem não leu e opina sem ter lido, que é um vício. Olha, eu fumo ainda e vocês não devem fazer isso. Livrem-se dessa desgraça. Mas tem um vício pior ainda. É comentar o que não leu. Falar qualquer coisa. É o quê, Lula? Eu sou contra. Ah, então, aí vai, vomitório todo. Eu falo que eu li. A carta que ele mandou ao Rubio. Não tem empate nesse negócio. Decretar empate nisso não é isenção. Decretar empate nisso é se aliar com quem está errado. Assim como se alia com o espancador quem pergunta o que fez a mulher para ser espancada. Aí é se aliar com o errado. A simples pergunta é aliança com o errado. E o Gil Vicente? O Alto da Lusitânia. Ele faz uma coisa genial, meninos. Ele cria duas personagens que são personagens coletivas. Hein? É. Ele cria uma personagem, Vólio Bene, que chama Todo Mundo. Todo o Mundo. Um rico mercador que só se interessa por riquezas, vanglória, etc. E cria uma personagem humilde, que chama Ninguém. Uhum. São duas personagens coletivas. Uma é coletiva pela presença, né? Todo o mundo. E outra também é coletiva, Ninguém. Ainda que pela ausência, mas é coletivo. E ele vai fazendo uns jogos de palavras que são sensacionais. Titio tem a obra inteirinha do Gil Vicente aqui, que é maravilhosa. Aí, num dado momento, ele diz assim: todo mundo é o mercador, né? Lembra? Aí diz assim: todo mundo busca dinheiro e honra terrena. Porque afinal ele é. E ninguém busca virtude. Veja que o ninguém aí, se o ninguém é uma personagem, ele deixa de ser uma personagem. Passa a ser uma generalização. Todo mundo vive para enganar e mentir. E ninguém, Isa, sempre diz a verdade. Uhum. O todo mundo quer apenas quem o louve, quem o elogie. E já ninguém prefere quem o repreenda. Como o Santo Agostinho falava. E tem uns demônios na peça que fazem uma espécie de juízo moral sobre o que acontece. E as peças do Gil Vicente sempre terminam com sentenças. Né? Sentenças. E a sentença que termina essa peça é: o diabo conclui, né? O Dinato, que todo mundo é mentiroso e ninguém diz a verdade. Gil Vicente, crítico dos costumes do seu tempo, das elites, etc., faz essa peça em sentido crítico. Muitas vezes, o jornalismo tem de ser crítico, tem de ser analítico, tem de ser o quê. Agora, quando você parte do princípio que todo mundo é mentiroso e ninguém diz a verdade, sabe a quem esse juízo ajuda? Ao mentiroso. Se todo mundo é mentiroso, o mentiroso fala que ótimo. Mesmo quem diz a verdade passa por mentiroso. Se você diz que ninguém diz a verdade, aquele que não diz a verdade fala: excelente. Quando você decreta um empate quando não há empate, na relação do Brasil com os Estados Unidos, não há empate. Não há empate. O erro é deles. Erro não. A tentativa de tomar conta da economia brasileira, a tentativa de tomar conta das terras raras, a tentativa de tomar o PIX, está escrito. Isso não é teoria conspiratória. Ou não leram o relatório da USTR, do STR, o Escritório de Representação Comercial dos Estados Unidos. Tem de ler também. Senão começa aquela opinião de boca mole, que fala qualquer coisa. E falando qualquer coisa, fala, nossa, como eu sou independente, filho. Isso não é independência. Ou é má fé ou é ignorância. Ou é adesão a quem está errado. Deliberada. A menos que me apontem, escrevam, aliás, é outro convite que eu faço, também escrevam. Apontem os erros. Onde é que está? Que aí fica bom. O Gil Vicente, que devem ter mostrado aí, ele fica no alto, uma estátua do Gil Vicente, Teatro Nacional Dona Maria II, em Lisboa. Uma estátua linda, né? Teatro também. Depois tem, a gente botou o close aí do Gil Vicente, né, da estátua. Uhum. E também uma capinha, não é a minha, porque não está aqui. Nem procurei, na verdade. Cadê? É. Ó, não vou parar agora, mas não é a minha. É... Tem o Alto da Lusitânia. Vocês podem achar também em sebo, essas coisas. E é legal porque os livros que a gente mostra aqui, foi o Benny, sempre o preço sobe, né? um monte de gente passa a comprar. E eu recebi de um conhecido que estava no ônibus, eu mandei a foto aí, estão com a foto aí, né?
1: Sim.
0: Botaram a foto?
1: Sim.
0: Deixa eu só pegar aqui. Eu recebi uma pessoa no ônibus. Deixa eu só ver aqui o ônibus, que linha que é. Uma pessoa no ônibus. Assim que o programa começou, a pessoa ligou seu celular, né? E focou em nós. Olha só. Veja aí. Vejam aí. Assim que o programa começou, né?
1: Certíssimo.
0: Tá aí. Tem gente que gosta de nós, vai ver.
1: Sim.
0: É.
1: Ô, Rei, eu só ia falar que você citou o Gil Vicente aí no Alto da Lusitânia, e isso me lembrou, porque a gente tá com a Odisseia no cinema aí, tem muita gente criticando que no filme não tem aquela cena famosa do Polifemo, o Ciclope, na hora que ele queima o olho do Ciclope, ele se apresenta como... Ele pergunta, quem foi que queimou meu olho, não sei o quê, e ele fala, é ninguém. E aí também é uma construção meio parecida, né? Que o Polifemo depois vai contar para os outros, quem foi que queimou seu olho? Ninguém queimou meu olho, e não sei o quê, que nem essa história do Todo Mundo.
0: Eu não vi, você sabe que eu não vi a Odisseia ainda, porque tá um pouco cheio, né? Tá um pouco cheio. Ouvi dizer que tem coisas muito boas, mas ouvi dizer que tem omissões importantes. Uhum. Vocês sabem que Cavalo de Troia não está nem na Ilíada nem na Odisseia, né? Cavalo de Troia está na Eneida. Então, tem umas coisas... Vamos ver. Estou curioso para ver.
2: Vamos aguardar o seu reveal.
0: Vou curioso para ver. Leiam, Gil Vicente. Brasil... Estados Unidos. O Brasil vai adiar o aval ao embaixador, mas sem retaliação. Vamos lá, vai.
1: O governo Lula avalia que a decisão da gestão Trump de alterar o visto da atual embaixadora do Brasil nos Estados Unidos, Maria Luísa Viotti, dificulta e, na prática, segura o processo que dá aval ao indicado de Washington para a embaixada do Brasil, o Daniel Pérez. A informação é do Globo. Auxiliares de Lula afirmaram que o governo não cederá à chantagem americana concedendo a autorização ao embaixador indicado pelo país nesse momento. A aprovação de Pérez está em processo de análise pelo Itamaraty e cabe ao presidente Lula chancelá-la ou não. Se houver essa recusa, o chefe de Estado não precisa especificar o motivo. Internamente, a avaliação é de que se o Itamaraty não tiver nada de que o desabone, que desabone esse nome, o aceite, né, essa concordância será concedida, mas não agora, diante do que o Planalto chamou de chantagem pública feita pelos Estados Unidos.
0: E não pode ser agora mesmo. Não pode ser agora mesmo diante da grosseria feita. Não é? Tcharam. Cá está.
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0: Página 367, Alda Lusitânia. Viu? Livrinho 476 de literatura em língua portuguesa, misturando. É. Tem que ser assim. Tem que esperar. Sem contar que esse Daniel Pérez é um pistoleiro. Mas tudo bem. É, eles querem o pistoleiro desde que ele não venha fazer pistolagem aqui. Né? Ai, mas eu gosto de uma pistolagem americana. Ai, questão de gosto. Já temos candidatos para isso. Eu sei, eu já disse, eu sei que tem gente que se zanga. Puxa, mas se eu apoiar as posições do Lula nessa questão, eu preciso votar no PT? Não, querido. Vote quem você quiser. Agora, não é porque você não vota que você vai ver erro, falta, pecado, onde não há. Ou então sugira um caminho melhor diante daquilo que aconteceu. Milei quer usar o Brasil para ter tamanho que não tem. Aliás, ali não é fácil, né? Crescer ali é difícil essa altura. Vamos lá.
2: O Palácio do Planalto avalia que os ataques do presidente da Argentina, Javier Milei, ao presidente Lula são uma tentativa do argentino de se colocar como líder da extrema-direita na América Latina. Informação é do Globo. Milei, segundo aliados do presidente, analisam que o governo vizinho tenta criar na região uma linha auxiliar ao presidente dos Estados Unidos, Donald Trump. Segundo o Planalto, essa avaliação é uma das razões para que Lula não tenha respondido diretamente às ofensas de Milei. A estratégia busca não reconhecer Milei como líder regional e frustrar a tática do presidente argentino. A expectativa, no entanto, é que ele insista nas agressões a Lula como forma de se colocar como voz contrária a líderes progressistas mundiais.
0: Isso, é o que ele vai tentar. A linha de ônibus é a 208M, viu? Onde tem a pessoa que está acompanhando o programa ali, tá vendo? Ah, eu queria aparecer não sei quem que não gosta. Ai, gente. Vai, Beni? Isa, vocês me conhecem bastante. Vocês acham que eu tenho assim uma certa carência de amor próprio? Não, não tenho. Ah, eu acho até que você tem excesso. Sim. Cada um cuida do seu. Olha aqui. É claro que o jogo é esse. Já tinha. Primeiro que essa coisa de querer ser um líder regional e tal, porque a direita está ganhando. Deixa eu dizer uma coisa. Só a população do México e do Brasil juntas supera todos os países em que a direita ganhou ultimamente. E o PIB idem. E ainda tem alguns outros aí que não estão com a direita. Né? Então, isso. Um monte de paizinho ali, tá, não tem grande importância. Quer ser, tá a serviço do Trump, é um aliado do Flávio Bolsonaro, está sendo usado como pistolagem de aluguel. Né? E nós já vimos o tal Quirno, que é o chanceler deles, dizendo, ai, vale bem, eu estou esperando, Isa, uma mudança do governo do Brasil para poder fazer entendimento. Ora, é inacreditável. Nós temos coisas hoje, que eram absolutamente impensáveis até outro dia. E à medida que esses palhaços macabros da música do Caetano, né, à medida que esses palhaços macabros vão brotando no império, nos seus vastos quintais, né, as coisas vão se agravando. Alguém imaginava ver o presidente dos Estados Unidos humilhando chefes de Estado no Salão Oval? Como nós vimos? especialmente pessoas que são aliadas dos Estados Unidos? Alguém imaginava isso? Alguém imaginava um presidente receber o primeiro-ministro de um país independente e falar: eu quero vocês como mais um Estado americano, como ele fez com o primeiro Canadá? Olha essa linha artificial, vamos juntar tudo. Alguém imaginava isso? Alguém imaginava um presidente norte-americano perguntando para o presidente da Libéria, que é um estado fundado por ex-escravos americanos que já moravam, que nasceram nos Estados Unidos e nasceram falando inglês, ouvindo inglês e falando inglês desde criancinha. Alguém imaginava que um presidente perguntaria, o presidente da Libéria, que tem esse nome, não é à toa: puxa, você fala inglês muito bem, onde você aprendeu? Alguém imaginava receber um cara de um país em guerra, em tese, aliado dele, começar a dar esporro, humilhar, como ele fez com os Zelensky? E assim vai, mandar, tornar pública uma carta, como tornou ao Lula, fazendo exigências sobre o judiciário brasileiro? Ter um palhaço como esse que governa a Argentina, mau palhaço, que vem aqui e faz o ataque, não é vir aqui apoiar o Flávio? Poderia. Qual o problema? Bem, apoia. Não, o ataque que fez, depois o ataque que continua a fazer. Depois a entrevista que deu. Ah, mas quem manda o Lula ser o Lula? Como quem manda o Lula ser o Lula? O Lula é o presidente legítimo, eleito do Brasil. Insisto, você pode não gostar dele, mas aí são outros 500. Vamos para a eleição presidencial? O Alfredo Gaspar, a loura que saiu do bolo, o Alfredo Gaspar, a mulher possível no PL, né? Ah, vai ser uma mulher, aí deu o Alfredo Gaspar. Existe uma acusação contra ele, estupro de vulnerável, feita, tem essa denúncia no Supremo, a Procuradoria pediu novas diligências à Procuradoria-Geral da República. Ah, eu não estou afirmando que aconteceu. Olha, presta atenção aqui que em matéria criminal, eu não saio me comportando como juiz. Eu sou muito duro para debater ideias torpes. Com fatos. Nessas coisas, investigue-se. O que tem aí do Gaspar, vai?
1: A Procuradoria-Geral da República solicitou então essas novas diligências, novas investigações sobre a acusação de estupro de vulnerável contra o deputado federal Alfredo Gaspar, candidato a vice na chapa de Flávio Bolsonaro à presidência. O pedido de abertura de inquérito havia sido apresentado pela Polícia Federal e ainda aguarda autorização do ministro Gilmar Mendes, do Supremo Tribunal Federal. A solicitação é baseada em representações apresentadas pela senadora Soraya Tronic, do PSB, e pelo deputado federal Lindbergh Farias, do PT, por uma suspeita contra uma menina que tinha 13 anos na época do suposto episódio. Suspeitas contra Alfredo Gaspar, e a vítima teria sido essa menina. Gaspar nega a acusação. Ele já apresentou seu material genético para refutar a suspeita e acionou a Suprema Corte por calúnia e injúria. A expectativa é de que a Polícia Federal encerre a diligência ainda nesse mês para que Gilmar tome a decisão se arquiva ou autoriza a apuração.
0: O Gilmar cobrou, pediu mais dados para os acusadores, perguntando o que é que eles dispõem de elementos eventualmente adicionais, né? E estava esperando justamente a manifestação da PGR para tomar uma decisão. Agora que a PGR se manifestou, certamente só cabe ao Gilmar esperar essas novas o resultado dessas novas diligências. Ai, você está torcendo? Eu estou torcendo para ser mentira. Porque eu gosto do Gaspar? Não, eu acho ele horrível. Acho que ele tem ideias pavorosas. Mas eu torço para que essas coisas sejam mentira. Porque tem uma vítima aí. Né? E especialmente num troço de uma gente que não trata a mulher assim muito bem, né? Vamos ver. E a PGR arquivou a investigação que havia sobre o destino de uma emenda que ele mandou para a cidade de São José da Laje. É, são 6,2 milhões que ele mandou de emenda PIX e que vai bem, sumiram ali. Onde está o dinheiro, gato comendo, gato, sumiu. Mas a PGR não viu sinais de que ele possa ter alguma responsabilidade ou interferência nisso. E como não viu sinal inequívoco, arquivou a investigação. E nós estamos informando aqui. Um dos chefões de Flávio... não vai falar do assessor do Lula. Vou falar de tudo. Nós falamos de tudo aqui. Nós falamos até do samba do candidato doido do Novo. É, o samba do pão de queijo doido. Delícia, pão de queijo. Um dos chefões de Flávio... Se está com uma vírgula na tarja, tira, viu, TV? Um dos chefões de Flávio aplaude chapa sem mulher. Que mulher o quê, Isa? Ah, o que que há? Vamos lá.
2: Após o anúncio de Alfredo Gaspar, o blogueiro bolsonarista Paulo Figueiredo foi às redes sociais comemorar que a escolha, nas palavras dele, acabou com o mimimi e não cedeu à patrulha que exigia uma mulher como vice. Figueiredo, aquele mesmo que disse que as mulheres votam mal, escreveu o seguinte: Alfredo Gaspar será o vice-presidente de Flávio Bolsonaro, chapa puro sangue, com nome combativo e de sucesso na área de segurança pública, nordestino e direita com muito orgulho, craque da CPMI do INSS, acabou o mimimi, não cedeu à patrulha identitária que exigia a mulher de vice, não cedeu às chantagens de ninguém, nada de centrão, parabéns.
0: É isso aí, parabéns, chega de mimimi, esse negócio de mulher, querer se meter em tudo, ah, que saco, ah, não, parabéns. Aliás, a minha senhora me deu uma bronca. Ela falou assim, essa sua... É, aqui é fogo a coisa, viu, vai, Benny? I survived. Uma mãe que todo dia está avaliando, não gostei hoje, não estava bom. Mentira, vai ficar brava. Mas ela acompanha ali, diz que... E minha mulher falou assim, essa coisa do Flávio ainda não está bom. Tem uma coisa muito grave aí que você não percebeu. Ah, agora você faz esse programa... A minha mulher trabalha comigo, ela é jornalista também. Aliás, o Bande, precisa dar um salário para ela, hein? Ela observou uma coisa certa. Vamos botar de novo o vídeo do Flávio, que ele se referiu às mulheres, que ele está falando que agora ele está dizendo assim, que não tem mulher no coisa por causa do Centrão. A culpa é do Centrão. Eu já vou falar. Mas quando ele falou de mulheres, que foi até que eu brinquei não, é sério. As minhas filhas, claro, vão cuidar de mim, mas vale o Beni, Pedro, o Carlos, o Augusto, todo mundo que tem idade para ser meu filho, também quando estiver velhinho vai cuidar de mim. Uhum. Que vão me levar ao Glenfiddich, 19 anos. Né? Ih, vai estar velho, não vai poder nem beber. Não, vamos beber em campo. Aí, o que ele falou das mulheres? Vai. Põe de novo.
5: Pessoas que precisam de cuidados permanentes, muitas vezes, ou na grande parte das vezes, quem tem que tomar conta dos idosos são as mulheres. Eu fiz duas filhas exatamente para isso. Quando eu ficar velhinho, eu vou ter quem vai tomar conta de mim, porque as mulheres são assim, são família, são coração, são sentimentos, são sensibilidade. E aquilo que eu estou aprendendo muito com todas vocês, a economia do cuidado, onde 8,5% do nosso PIB seria estimado se as mulheres fossem remuneradas por cuidar dos idosos, por cuidar dos filhos, né? Por fazer outras tarefas além do seu trabalho normal, sustentarem as suas casas.
0: Bom, esse número já disse que vai atrás. O negócio é o seguinte, eu tenho aqui o Vale Bene, homem, macho. Tá aqui porque é racionalidade, inteligência, tal. E aí tem a Isa, pra quê? Porque ela é família... Coração, recatada, sentimento, sensibilidade. Isa, faz assim agora, faz assim. Pra nós. Coração. Então a Isa tá aqui, sabe por quê, gente? Porque ela é só sentimento.
2: Sim.
0: Tá? E o homem é coração. Agora, não foi a parte que incomodou a Lília. A parte que incomodou a Lília é outra e é muito importante. Eu fiz duas filhas. essa ideia do fazer, essa ideia de que a mulher é uma mala, para usar uma expressão, um verso do Fernando Pessoa, essa ideia de que a mulher é uma mala em que o cara vai lá e deposita as suas sementes, sementem, né, para fazer filhos. Ô, vem cá, vamos fazer nenê. Porque isso remete, assim, o que eu posso fazer? Essa gente tem um DNA que não é só um DNA, o DNA estrito senso. Tem um DNA que também é um DNA político. Em certo sentido, vocês vão falar, mas isso que você vai citar agora é até o contrário do que falou o Flávio. Não. É o mesmo fluxo do rio de Heráclito, Volibé. Isa. Caminha no mesmo sentido. Entende? É, podem ser águas distintas no mesmo sentido. É, teve um parente dele que falou sobre fazer filho também. Assim, esse fazer instrumental. Coloca aí, eu vou lembrar a data.
6: Eu fui com meus três filhos. Ah, foram com a outra, foi também, foram quatro. Eu tenho um quinto também. O quinto eu dei uma fraquejada, né? Foram quatro homens, a quinta deu uma fraquejada, veio uma mulher. Ela tem 6 anos de idade e foi feita sem aditivos.
0: Aí, peraí. De abril de 2017, palestra na Hebraica do Rio de Janeiro, a mesma palestra em que ele disse que esteve que esteve com quilombola e que ele era tão gordo que não servia nem mais para a reprodução, devia pesar umas 15 arrobas. Lembra-se disso?
1: Sim.
0: Não disse só isso. Havia um grupo de movimento negro protestando lá de fora, ele exaltou os japoneses, os alemães e os italianos que vieram para o Brasil para trabalhar. Olha que curioso, japonês, alemão e italiano. olha o eixo da Segunda Guerra. Vieram no Brasil para trabalhar e não aquela gente que está ali, eram os negros. E eu vou deixar aqui. Desde 2017 eu cobro que a Hebraica se desculpe por isso. Ah, não fui eu que falei. Foi no prédio de vocês. Foi no prédio de vocês. Uma entidade judaica que aceita esse discurso sem se manifestar comete um erro histórico. Erro histórico que já dura 9 anos. E aí teve esse negócio da menina. Ah, tava brincando. Puxa, mas não se brinca assim com um homem, né? As brincadeiras a que as mulheres estão suscetíveis, quando brincadeiras, também diz se existe misoginia ou não. Entende? E aí o Flávio disse que os culpados por não ter mulher na chapa dele é o Centrão. Ou seja, o Centrão não quis indicar e no PL ele não achou ninguém. Então, um dia depois de anunciar o escolhido, Alfredo Gaspar, o Flávio disse que atribuiu ao Centrão a ausência de uma mulher. Todas as mulheres que foram cogitadas para serem minha vice estão no meu lado, sem exceção. Todas elas estão participando de alguma forma da pré-campanha, colaborando com ideias. Estou ouvindo todo mundo, os principais quadros de todos os partidos. Não apenas. Quem não veio foram os caciques, os partidos. Né? Não tinha nenhuma mulher no PL? Bom, acho que não, né? Quer dizer, tinha a Júlia Zanatta, né, que queria. Mas aí talvez não tenha sido o caso. Já que estamos falando de mulheres, STJ decide punir Buzzi com perda do cargo. Vamos lá.
1: O Superior Tribunal de Justiça decidiu por maioria punir o ministro Marco Buzzi com afastamento e a perda do cargo por violação dos deveres funcionais diante das acusações de assédio e importunação sexual, além de injúria. É a primeira vez que o ministro é sancionado com a nova pena máxima para violações graves, como definiu a primeira turma do Supremo Tribunal Federal e o Conselho Nacional de Justiça. Antes, a sanção mais dura para magistrados era a aposentadoria compulsória, que mantinha o recebimento do salário. Com essa decisão do STJ, Buzzi será mantido afastado do cargo e receberá salário proporcional até a conclusão dos trâmites. O último registro de salário do ministro, que consta no portal da transparência do STJ, é de junho, quando ele recebeu uma remuneração de R$ 29 mil. Reais. Até fevereiro, quando foi afastado, o magistrado recebia cerca de R$ 100 mil líquidos. Após a sessão desta quinta, os advogados de Buzzi afirmaram que discordam, mas respeitam a decisão da corte. Discordam da decisão, mas a respeitam. E sinalizaram que devem acionar o Supremo contra essa decisão. Em nota, a defesa disse ainda que os fatos relatados pelas denunciantes ou não aconteceram ou não poderiam ter ocorrido diante dos elementos objetivos constantes nos autos.
0: É, um dos elementos objetivos constantes nos autos, não sei se estão se referindo a isso, se é que ele seria impotente. Deixa eu dizer, impotência, eu não estou. Eu acho que se fez um julgamento rigoroso e feito por especialistas. Impotência não é impossibilidade para estupro. Não vou nem entrar em detalhes. Não é. Aliás, boa parte dos estupradores é impotente. Também. Então, né? E não havendo dúvida, a punição tem de ser a mais severa que se conseguir ter. Simples assim. PF avalia chamar Lulinha para depoimento presencial. Vamos lá.
2: Segundo o Globo, a Polícia Federal deve chamar Fábio Luiz Lula da Silva, o Lulinha, para prestar depoimento, um depoimento presencial, no âmbito de investigações que apuram se ele cometeu tráfico de influência. Nos últimos dias, o filho de Lula passou a ser alvo de 3 inquéritos da Polícia Federal que tramitam no STF. 2 deles estão sob a relatoria do ministro André Mendonça e 1 sob a relatoria de Flávio Dino. O presidente da República já disse publicamente que, caso seu filho seja formalmente acusado ou convocado pela justiça, ele virá ao Brasil. O advogado de Lulinha, Marco Aurélio Carvalho, também afirmou que, se for demandado pelas autoridades, seu cliente comparecerá para prestar esclarecimentos. Lulinha vive na Espanha desde 2024 e foi envolvido nas investigações da PF devido à sua relação com a empresária Roberta Luxinger, apontada como uma peça-chave de um suposto esquema de tráfico de influência junto ao governo.
0: Aliás, essa é uma das coisas surrealistas. Ele está sendo investigado desde o começo dessa história e nunca foi nem chamado para depor nada. Aí, sem nunca ter sido chamado para depor, sem nunca ter sido ouvido, já tem 3 inquéritos abertos, é provável que tenha 1/4. Os 2 primeiros que estão com Mendonça, é uma peneira de vazamentos. Não estou dizendo que seja o Mendonça ou não, não sei se é, alguém é. Né? E o Lula defendeu a investigação de ex-assessor, o Marcola. E eu vi um título que saiu no jornal, como é que é? Lula disse, defende assessor. Ele defendeu a investigação. Falou, ó, pegar empréstimo é normal. Agora, o empréstimo foi criminoso? Se foi criminoso, pune-se. Mas se investigue primeiro. Ora, bolas, vamos lá.
2: O presidente Lula defendeu a investigação contra o ex-chefe de gabinete dele, Marco Aurélio Ribeiro Santana Marcola, o ex-assessor, que inclusive deixou a campanha à reeleição, contraiu um empréstimo com a empresária Roberta Luxinger, que é amiga de Lulinha, ligada ao careca do INSS e principal operador das fraudes na entidade. Na reunião ontem com o integrante da Federação Pessoal Rede, Lula defendeu o trabalho da Polícia Federal e destacou que a corporação é independente. Segundo pessoas que estavam presentes no encontro, ao se referir ao caso, Lula questionou: quem aqui nunca pediu um empréstimo para um amigo? Ainda segundo relatos, o presidente afirmou que Marcola colocou seus sigilos bancário e fiscal à disposição da justiça e que, se estiver tudo dentro da legalidade, ele terá como provar.
0: O lead aí é que o Lula defendeu a investigação da PF. Esse é o lead. Agora, tá, quem nunca... Eu já pedi empréstimo para o Vale Bene. Não emprestou. Não emprestou. Me mostrou a máquina de contar dinheiro.
1: Avarento.
0: Como aquela que o amigo do Flávio tem. Ficou se exibindo lá, olha, rei, como conta. Aí eu disse, ei, Vale Bene, não rola um capilé aí? Ele falou, não, não rola, não emprestou. Ficou lá tudo para ele. Investigue-se. Ah, não, ele era do chefe de gabinete, regulava a agenda do Lula, o Lula tem a ver com isso? Tá, e como o prêmio levou, tendo esse poder para mobilizar lobbies multibilionários, levou 249 pau? É, não, espertos são os outros, que quando falam com o Vorkaro já levam 62 milhões, né, Flávio, né, Eduardo? Investigue-se. A Polícia Federal está investigando. Esta Polícia Federal é autônoma. Nós vamos falar disso ainda hoje, ministro Mendonça. Mas eu vou. Eu quero que vocês vão lá para 14. Vamos para 14. Vamos para o Zema. Vocês estão com a 14 aí. Que eu abri com o samba do Crioulo do 8. Uhum. E que vocês já conhecem. E agora nós vamos ver o samba do candidato. Vai lá.
1: É, como você citou a música na abertura do jornalista Sérgio Porto, escrita por ele, né, cujo nome artístico era Stanislau Ponte Preta, interpretada aqui pelo Demônios da Garoa, ele ironizava uma história que misturava elementos sem nenhuma coerência. A gente vai lembrar que as teses que Romeu Zema, candidato do novo à presidência, defendeu numa sabatina na Globo News. Uma delas, retaliação aos Estados Unidos, porque disse o Brasil não pode ser capacho dos Estados Unidos, Reinaldo.
0: Tá, para só um pouquinho, vai bem, nós vamos... Tá. Retaliação, hein? O Lula tá querendo conversar. O Zema, como ele é um cara, como ele é da direita, ele falou assim, retalia. Olho por olho, dente por dente. Hein? Que é coisa assim, como... Olha, vai bem, olha, quem diria, o Zema tem um lado comunista, anti-imperialista. E ainda foi crítico ao Trump. Vai, Zema, critica mesmo, vai.
1: É, ele criticou Trump por ser imprevisível e um tanto fanfarrão.
0: Puxa vida, Isa, meu coração começou a balançar. Ah. É.
1: Mas ele não parou aí. Diz que Lula também é culpado pelas tarifas por fazer supostas agressões gratuitas a Trump.
0: Aí já não deu. Aí, como se diz em dois corgos, fez a obra e sentou em cima. Mas qual? Qual provocação? Qual provocação? Presta atenção. Ele estava um pouco assim.
1: O Zema diz que vai estender tapete vermelho para a China. Mas olha, Reinaldo, sem subordinação.
0: Toma o tapete vermelho, mas sem subordinação. Mas quem é que está subordinado à China? O que é sem subordinação à China? Em que o Brasil se subordina à China? Em que os chineses mandam aqui, Zema? Em que eles mandam? O que eles mandaram ano passado... foi fazer do Brasil o principal destino dos seus investimentos estrangeiros. Aí sim. Ah, também, eles mandam muitos dólares porque eles compram commodities agrícolas, compram commodities minerais, são os nossos principais parceiros comerciais. Mas qual a subordinação de natureza política? Você sabia, Zema? Ah, eu gosto dessa... A China tem, Vólio Beni, depois vocês procurem, não agora, agora vocês têm que ficar olhando para a minha cara linda, para do Vólio Beni, para da Isa, e ouvindo. Mas a China tem, depois vocês pesquisem, uma coisa que chama Rota da Seda. A Rota da Seda é um grupo de países em que a China faz investimentos especiais e depois, não é que chega a ter monopólio, mas esses países passam a ter uma relação preferencial com a China. Inclusive por intermédio do Exbank. O que, que é isso? É a própria China financia a importação que esses países fazem. Ou seja, financia seus exportadores. Financia o comprador, na verdade. O Brasil não pertence à rota da China. O Brasil não aceitou, porque achou que ia perder liberdade para fazer negócio. Que subordinação à China? Você fala qualquer coisa. Você é pior do que o sambista aqui. Ah, mas agora eu quero posar de privatista. Eu já tenho, eu vou privatizar primeiro. Ah, quem?
1: Ele disse que a primeira empresa privatizada que terá será a Petrobras, Reinaldo antecipou nessa sabatina. Petrobras.
0: Isso, parabéns. Primeiro que, para privatizar a Petrobras, tem que fazer PEC. Eu não sei se Vossa Excelência conhece a Constituição, porque a empresa-mãe precisa ter emenda. Dois, se você privatizar a Petrobras assim amanhã, e dizer assim, vou privatizar a Petrobras, você derruba o mercado de capitais, porque ela responde sozinha por, sei lá, acho que 30%, 40%. E ninguém sabe que tipo de saculejo vai ter. Um homem muito coerente, muito claro nas ideias, também pensa coisas sobre segurança pública.
1: Segurança pública, ele prometeu manter a intervenção federal no Rio de Janeiro primeiro.
0: Ele disse que vai fazer uma intervenção federal no Rio de Janeiro e vai manter. É mesmo? O senhor sabia que enquanto durar uma intervenção federal não se pode votar PEC? Nem aquela da Petrobras. Ô Zema, você já está com 2%. É uma pena que você não vai perder para o Cabo Daciolo, porque o Cabo Daciolo teve a candidatura inviabilizada. Né? E aí, um homem muito coerente, Vólio Beni. Uhum. Ele disse que o modelo de segurança dele será o de Nayib Bukele em El Salvador, mas respeitando os direitos fundamentais.
2: Ah, tá.
1: Como?
0: Então não é o do Nayib Bukele. Zema, vai estudar, vai ler alguma coisa, vai fazer alguma coisa nessa vida, além de ser herdeiro, né? Não é bom. Vai aprender a conjugar verbo ouvir. Vai ler Adélia Prado. E a nossa ouvinte do ônibus, a nossa espectadora do ônibus se manifestou, é isso?
1: Sim, mandou
2: Sim.
1: mensagem pra gente.
2: Nossa ouvinte então é a Cristina. Ela disse assim, oi, Reinaldo. A pessoa? Sou eu, Cristina. Moro no Imirim. Sou sua fã do Bentivoli e da Isabela e sempre vejo vocês em tela grande, que é para divulgar mesmo. Você é a maior referência no Brasil do bom jornalista, de comentários inteligentes, imparciais e o melhor de tudo, você, Reinaldo, está do lado certo da história.
0: Olha só, arrepiadinha aqui. Obrigado, meu bem. É isso aí.
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2: Em Salvador, 6 horas e 57 minutos. Olá, boa noite para você que está acompanhando a programação da Band News FM nesta quinta-feira, 6 de agosto de 2026. Eu sou Verena Veloso, trago a partir de agora os principais destaques do seu noticiário local e para isso conto com o apoio de Paulo Calil na nossa operação de áudio. A gente já começa acionando a Renata Falcone, que traz informações sobre a situação do trânsito. Não é isso, Renata? Boa noite para você.
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5: Olá, muito boa noite para você e para os ouvintes da Band News FM. Trânsito ainda lento na Avenida Paralela, desde a saída da Alipe, com reflexos na Semicaminho das Árvores e também na Semidetran, e se estendendo até a região do CAB. Depois, o motorista ainda encontra outro trecho de lentidão logo após a passagem pela Avenida Pinto de Aguiar. Por fim, o trânsito também fica lento na saída do bairro da Paz até chegar da Avenida Caribé. Quem ainda sai da Pituba e Costa Azul ganha mais tempo pela Orla, tem lentidão na passagem pela Praia de Jaguaribe, mas do resto só intensidade e trânsito bom na Dorival KM. 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Renata Falcone para a Band News FM.
2: Muito obrigada, Renata, pelas suas atualizações. Agora 6h58.
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5: Trânsito também segue ainda lento na BR-324, desde a saída do acesso norte até as proximidades da estação Bonjoá. O motorista até consegue alguma velocidade pela Avenida Barro 6, mas depois do Largo do Retiro também pisa no freio em direção à BR e não ganha muito tempo pelo desvio. Já a estrada do Derba agora só tem intensidade em direção a Paripe, mas pela Avenida Suburbana ainda há melhor fluidez a partir da ligação Lobato Pirajá e ainda é a melhor alternativa. 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Renata Falcone para a Band News FM.
6: Valeu, Renata. 7:01 agora. 4 pessoas são conduzidas à delegacia durante uma operação conjunta de fiscalização em clínicas estéticas de Salvador. A ação realizada hoje teve como alvo o uso irregular de equipamentos de bronzeamento proibidos para fins estéticos no Brasil. Durante as inspeções foram encontrados aparelhos emissores de radiação ultravioleta classificados como potencialmente cancerígenos. É o que detalha o titular da Delegacia de Defesa do Consumidor, Felipe Mota.
7: Durante a operação foram encontrados equipamentos de bronzeamento artificial, além de produtos com prazo de validade vencido e produtos sem regulamentação junto à Anvisa. 4 pessoas foram conduzidas à DECOM para adoção de medidas cabíveis, enquanto a Vigilância Sanitária realizou as medidas administrativas pertinentes. As investigações prosseguem para apurar eventuais crimes contra a saúde pública, contra as relações de consumo e outras infrações penais que possam ter sido praticadas.
6: As fiscalizações aconteceram nos bairros da Pituba, de São Marcos, da Boca do Rio, de Pernambués, Brotas e também em Pau da Lima. 4 estabelecimentos foram interditados parcialmente pela Vigilância Sanitária, com restrição apenas nas áreas onde esses equipamentos eram utilizados. E 64 relógios de luxo são apreendidos em Camaçari, na região metropolitana de Salvador, durante uma ação realizada hoje pela Polícia Civil, que também cumpriu mandados de busca e apreensão em 2 endereços, investigando grupos relacionados ao tráfico de drogas e organizações criminosas. Agora, 7:03.
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9: Deixa eu dizer uma coisa, rapidamente. O criminalista Daniel Bialski assume a defesa de Vorcaro, tá? E aí se informa, se diz, a chegada de Bialski ocorre em um momento considerado estratégico para o caso, a expectativa de que a nova equipe jurídica reavalie a condução da defesa, retome as eventuais tratativas para uma colaboração premiada, aí não sei. Ao Estadão, Bialski afirmou que a equipe ainda está na fase inicial de análise dos autos. Deixa eu avisar desde já. O Bialski é meu amigo, meu colega de Dario Beca, de barbeiro. Se alguém me vir com o Daniel Bialski, é porque a gente já se conhece há 10 anos. Do barbeiro, tá? A gente não vai estar com os... Eu tenho de avisar, né, Vólio Bene? Porque, já viu? Reinaldo Azevedo conversando com o advogado de Daniel Vorcaro, né? É muito provável que vá acontecer. Beijo para Daniel Bialski, beijo para Dario Beca. É lugar bacana, eu preciso levar o Vólio Bene lá. Sim. Entendeu? Vólio Bene, você pode gastar um pouco do seu dinheiro também. Né? Não vai ficar só guardando. Superintendentes da PM.

0: STF defendem Andrei contra Mendonça. E eu também defendo, já fiz isso hoje, eu vou fazer de novo. Vai lá.
1: Os 27 superintendentes regionais da Polícia Federal divulgaram hoje uma nota conjunta em que defendem o diretor-geral da corporação, Andrei Rodrigues. Eles também reafirmam o compromisso da instituição com a Constituição, a legalidade e o Estado Democrático de Direito. O documento surge em um cenário de forte tensão institucional entre a PF e o ministro André Mendonça do Supremo Tribunal Federal por causa de divergências na condução de inquéritos criminais. Em um trecho da nota, os superintendentes dizem: a atividade investigativa da PF não se submete a interesses políticos, ideológicos ou pessoais, mas ao estrito cumprimento da lei. Segundo o G1, membros do gabinete de Mendonça suspeitam que Andrei repasse ao Planalto informações privilegiadas sobre investigações em andamento. Uma das primeiras medidas adotadas pelo ministro ao assumir a relatoria de casos sensíveis foi determinar que os policiais responsáveis pelas apurações não se reportassem diretamente ao diretor-geral. Alguns desses casos sensíveis envolvem Lulinha.
0: Olha, isso é uma das maiores pusilanimidades em curso contra um homem decente, que é o delegado-geral da Polícia Federal, Andrei Rodrigues. Achem para mim aí o vídeo do Bolsonaro falando como é que ele quer conduzir a Polícia Federal, por favor. Do dia 22 de abril de 2020, a quem o Mendonça serviu como ministro da Justiça depois da demissão de Sérgio Moro, 2 dias depois do destampatório do Bolsonaro. O Andrei Rodrigues é diretor-geral da Polícia Federal e há 3 inquéritos contra o Lulinha. 2 que estão com o seu André Mendonça. Né, André Mendonça? Aliás, desses dois vaza tudo. Do Dark Horse que está com você também não vaza nada. Não estou acusando. São só constatações. São só constatações. Contra a lei, o André Mendonça determinou que a Polícia Federal, tudo que a Polícia Federal estiver apurando, tem que chegar para ele em tempo real e tudo indexado, sem que a Polícia Federal faça um filtro para saber se deve ou não ser incorporado ao inquérito. Ele quer ele. Mas, se houver qualquer mudança na rotina dos policiais, ele quer saber. Pô, Reinaldo, mas o ministro vai ficar à mercê do que a Polícia Federal faz? É por isso que existe o Ministério Público Federal que faz o controle externo da Polícia Federal. Ou agora o ministro quer ser o relator, o chefe da polícia, aquele que vai conduzir também o inquérito, isto é, que vai avaliar o que deve ser incorporado, o que não deve ser incorporado, depois vai mandar o caso para a Procuradoria-Geral da República, que vai se manifestar e depois volta para ele, e aí ele decide então se vai abrir ação penal e depois julga. O senhor não quer, eu já disse, o senhor não quer também dizer se a viúva pode chupar chicabão no portão? É um absurdo essa agressão, Andrei. Fazem muito bem os chefes da Polícia Federal, os 27 superintendentes. Polícia Federal muito mais ativa do que quando o senhor era ministro da Justiça. Essa Polícia Federal que está aí apreendeu muito mais droga. Essa Polícia Federal que está aí pediu muito mais indisponibilidade de bens, fez muito mais operações. Sabe que Polícia Federal foi atropelada? Essa aqui, de que o senhor foi ser ministro 7 dias depois, fazendo discurso dizendo que estava diante de um profeta da segurança pública. Como é que você quer a Polícia Federal, Bolsonaro? Conta para nós, vai.
2: E me desculpe, o serviço de informações nosso, todos, são uma vergonha, que eu não sou informado. Já tentei trocar gente da segurança nossa no Rio de Janeiro, oficialmente, e não consegui. Isso acabou. Eu não vou esperar minha família toda, de sacanagem, ou amigos meus, porque eu não posso trocar alguém da segurança na ponta da linha que pertence à estrutura nossa. Vai trocar.
0: Profeta, né? Mendonça. O mesmo Mendonça que, quando passou, foi lá orar com a Michelle. Aí ele esteve com o ministro da Justiça, para debater, tratar dessa questão, né? O Wellington Lima e Silva. E aí foi curioso que a informação que vazou, eu quero dar os parabéns para quem está fazendo a assessoria do Mendonça. Eu nunca vi plantar notícia tão bem. Não dou os parabéns para quem se deixa ser plantado, se é que me entende. Porque se assim, Mendonça expressou ao ministro a sua preocupação com a independência da PF. Como? O senhor está preocupado com a independência da PF e quer controlar a Polícia Federal? Imagina se cada juiz federal for fazer isso. O Dino hoje mandou fazer uma operação aí. Imagina se o Dino vai tomar conta também da Polícia Federal. Todo mundo vai tomar conta da Polícia Federal. Isso que o senhor está pedindo chama quebra da cadeia de custódia de prova. E aí, teve mais. Ele participou de um evento da CNN e, segundo ele, não existe segurança jurídica no Brasil. Pode colocar o vídeo direto aí, vai.
3: Nós falamos em previsibilidade, em segurança jurídica há décadas no Brasil. E por que, que falamos há décadas e continuamos falando? Porque, de fato, hoje, nós não temos segurança jurídica. Bom, mas essa é uma triste notícia. É uma triste notícia. Mas o primeiro passo para nós curarmos uma doença ou uma enfermidade é estarmos conscientes de que temos essa doença e essa enfermidade. Nós precisamos, e tenho defendido isso, com base em algumas teorias também, é algo que os cientistas políticos percebem, que vocês do jornalismo percebem, é nós sairmos de uma sociedade competitiva, explico melhor, onde nós estamos preocupados mais em um vencer o discurso do outro e se sobrepor ao outro e passarmos a ter consensos comuns cooperativos. Nós não vamos chegar
0: a tudo. Pode parar. Isso não quer dizer nada, senhor, me desculpe, eu acho irresponsável um ministro do Supremo dizer que não há segurança jurídica no Brasil. Imagina isso lá fora se alguém leva o senhor a sério. Eu não vou fazer negócio num país em que um ministro do Supremo diz inexistir segurança jurídica. Ah, é? Ele diz que não existe. E como é que passaria a existir? Se todo mundo se der as mãos e deixar de ter essa coisa de competição. Que eu também não sei o que significa. Um ministro do Supremo afirmar que não há segurança jurídica no Brasil? Ô ministro, o senhor está sendo tão insensado por setores da imprensa que o senhor está perdendo um pouco o senso de limite. O senhor está perdendo o senso de limite. A pessoa se acostuma a ser aplaudida. Ninguém está dizendo para o senhor está indo além do razoável. Aliás, o ministro da Justiça demorou para fazê-lo, né? Não que ele possa dar bronca no senhor. É que o senhor, evidentemente, ultrapassou o limite com a Polícia Federal. Cuidado. Cuidado. Porque se não há segurança jurídica no Brasil, não há segurança jurídica das suas decisões também. Ou o senhor está acima da justiça? Hein? Algum erro lógico, ministro, no que eu estou dizendo? Não, né? Claro que não. É isso aí.
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3: Olá, de volta com os ouvintes Band News, trazendo dicas para o motorista que segue em direção ao estádio Manuel Barradas para o jogo do Vitória. Isso porque o congestionamento já atingiu a Avenida São Rafael e também a Via Regional nos dois sentidos. A melhor alternativa para quem vem de Cajazeiras é desviar pela Avenida 29 de Março em direção à Avenida Paralela e depois acessar a região pela Via Barradão. Essas vias estão ainda com trânsito livre e você chega mais rápido. Quem vem da Orla pela Pinto de Aguiar também ganha tempo desviando para a Avenida Gal Costa e acessando a Avenida São Rafael pela Travessa do Mandu. Escapa de pelo menos um trecho de congestionamento. 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Renata Falcone para a Band News FM. Uma boa noite, até amanhã.
4: Até amanhã, Renata. Agora 7h16.
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1: Olha, eu não sei se eu vou ganhar a eleição. Não, para ganhar, acho que eu vou ganhar, mas eu cansei de falar, eu cansei de ouvir. Lula está liquidado, Lula está acabado, Lula ninguém quer saber dele e tal. O Frávio, inclusive, aquele cara lá foi num podcast e falou o processo de bidenização, só porque eu sou mais velho que ele e tal. É mesmo, ô Frazinho, vamos fazer uma disputa de coxa só para você ver. Pela primeira vez em 10 eleições, que fique o registro, só tem um candidato com coligações, o Lula. Para quem previa o isolamento, o fim, vai chegar se arrastando, só ele tem coligação, os outros não têm. Não, escrevi um texto hoje no Metrópolis, vejam lá, né? Nem vice a direita conseguia achar, nenhum deles. E claro, e por isso mesmo vai ter mais tempo na televisão. Se conseguir fazer coligação é sinal de decadência ou não, não parece que o decadente seja exatamente ele, né? É isso aí.
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1: Tchau, Band News FM, até amanhã.
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0: 7:21 pelo horário de Brasília. O É da Coisa volta amanhã às 6 PM com Reinaldo Azevedo, Alexandre Bentivoglio e também com Isabela Mota. 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No dial do rádio, no nosso bandnewsfm.com.br, a partir de agora tem futebol. Com a narração de Marcelo Duó, a gente acompanha as emoções das oitavas de final da Copa do Brasil, Corinthians e Internacional. A bola rola às 20h na Arena Corinthians, na Casa Corintiana. Marcelo Duó, Bruno Camarão, Lucas Belotti, eu e Yuri Queiroga estaremos juntos na transmissão desta quinta-feira. A partir de agora para toda a rede, com exceção do Rio de Janeiro.
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0: Os maiores títulos da história foi conquistado por mim.
1: Pra cima deles! Agora 19 horas e 25 minutos. Você está na Band News FM, equipe do Dona Bola em ação para a transmissão da Copa do Brasil. Oitavas de final, jogo de volta. Estádio Manuel Barradas, o Barradão em Salvador, Bahia, Brasil, nessa noite de quinta-feira, Vitória e Atlético Paranaense. Um duelo que promete sair faísca do Barradão. De um lado vem o rubro-negro baiano buscando trazer de volta as boas exibições desde a parada da Copa. Essas boas exibições que deixaram o torcedor empolgado para a temporada. Uma classificação maravilhosa sobre o Flamengo. Numa virada sensacional no Barradão. Uma campanha assim, até de segurança, no Campeonato Brasileiro, fora da zona de rebaixamento. E hoje o torcedor quer essa energia de volta. Enfrenta um Atlético Paranaense que fez valer o seu mando de campo no jogo de ida. 2-0 na Arena da Baixada, o que traz para o rubro-negro a duríssima missão de vencer por 3 ou mais gols de diferença para se classificar nos 90 minutos. Em caso de vitória do Vitória por 2 gols de diferença, aí sim a vaga para as quartas de final vai ser decidida nas cobranças de pênaltis. Há quanto tempo o torcedor do Vitória não vê o Leão nas quartas de final da Copa do Brasil? Faz tempo, meu povo, faz tempo. E a galera tá com saudade. A torcida rubro-negra quer isso, quer muito pegar esse Pix da CBF e a vaga para a próxima fase, para trazer as primeiras informações sobre esse jogaço. Agora 19 horas e 26 minutos, sem ele!
2: Jair Ventura deixou o temor de lado. Deixou a apreensão de lado. Empolgado pela massa, vai de 4-4-2 ou 4-3-3 e sai com o professor Nelson. Mas 4 homens para atacar a equipe do Atlético.
1: Tá.
2: Só de frente. No meio tem mais gente. Vitória vai para cima em busca do resultado positivo. Do outro lado, o homem da maionese, o Odair Hellman, vai de 3-4-3. Ainda assim, não abriu mão dos 3 atacantes. Speed? Será que é Speed mesmo? Mendonça? Viveiros? E Leozinho, que vai ficar maisinho do que antes, depois do atropelo que vai levar no Barradão. Tudo pronto, ficha técnica já na pedra, arbitragem também ao seu dispor.
1: Efeito Bará trazendo as primeiras informações sobre esse duelo rubro-negro no estádio do Barradão. E para comentar, e o nosso professor vai analisar tudo, posição por posição. Qual o nome da fera?
3: Nelsinho Góes.
1: Boa noite, Nelsinho.
4: Boa noite, Victor Barahona, Calil, torcedor que nos acompanha. Especial, né? A torcida rubro-negra aí, atenta. Um jogo importante, um jogo decisivo. Não há outra oportunidade a não ser essa do Vitória passar à frente. Perdeu o primeiro jogo por 2-0 e precisa, né, recuperar dentro dos seus domínios a condição de passar adiante. Né? O Vitória precisa vencer por 3 gols, com 2 gols vai para disputa de pênaltis e aí tem que ter aí um comportamento ofensivo sem se desguarnecer, sem se abrir tanto, ter uma equipe equilibrada, sem a bola e com a bola. A escalação sai já aqui, mas adianto que tem peças com características mais ofensivas, pelo menos 4 delas, em detrimento a 2 que atuaram somente no primeiro tempo do jogo lá na Arena da Baixada. Isso resolve o problema? Não. Às vezes você tem um time desse e não consegue passar do meio campo, mas as características dos jogadores indicam que, uma vez o Vitória jogando bem, uma vez ocupando o campo adversário, tem peças com a capacidade de criação, de infiltração, de finalização, e aumenta em muito a expectativa do torcedor tricolor. A gente espera uma postura responsável sem a bola, mas extremamente ousado, agressivo, porque o Vitória precisa construir um placar, se virar, acredito, o primeiro tempo em 1-0, ele tem grandes chances de, na pior das hipóteses, levar para as penalidades máximas. Enfrenta um Atlético estruturado, uma equipe que vem até um pouco mais comedida no jogo de hoje, mas a estrutura similar, muito parecida com a do jogo anterior, o conceito de jogo, né? O modelo que joga o Atlético, os comportamentos, quando perde a bola, como pressiona, como recompõe rápido, como joga na transição também. Então é uma equipe que requer muito cuidado. Vitória joga contra um adversário consistente, sólido, faz ótima campanha no Campeonato Brasileiro, faz uma campanha igual ao Vitória na Copa do Brasil, com a vantagem de ter aberto 2-0 em Curitiba. Tudo pode acontecer, acredito, né, com apoio da torcida que vai existir, o jogador, né, cada um deles, ganha um pouquinho de uma força a mais, no somatório dessa força, a equipe consiga suplantar o Atlético e adiante, né, jogo para quem tem coração em bom estado, porque a tendência é de um jogo tenso, um jogo decidido em detalhes, um jogo com alternativas e com probabilidade de dramaticidade nos minutos finais, meu caro Victor.
1: E vai pra cima deles, Leão! Hoje é dia de muita guerra no estádio do Barradão. Agora são 19h31. 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Desde já, obrigado pelo carinho da sua audiência, abraçando aqui a galera que já deu aquela manifestada no nosso chat, o senhor Ryan Félix, desejando sempre boa noite. Já clicou no gostei, Ryan? Clicou no gostei? Deixa aí o seu like, vá. Eu vou mendigar like hoje, igual vou mendigar gol, pra gente se classificar e pegar esse Pix, tá bom? Então vamos nessa, galera, agora 19h32, o Leão já tá pronto, seu Calil. O Leão tá pronto. Jair Ventura vai pra cima, perdeu o medo, Mará! Sou Leão
2: da Barra. Hoje não era dia pra medo. Ele exorcizou o receio, o medo, a desconfiança. Um Lucas Arcanjo. Dois Brits. Emmanuel Brits. 25 Kaká. 36 Luan Cândido. 13 neles. Ramon, pelo lado esquerdo. 44 Baralhas. 95. Kaique Gonçalves. 10 para Mateuzinho. 33, Eric, é dia de chapada. 91, René, ou melhor, 79, Renato Kaiser. 91, René. E aí, professor?
4: Ele surpreendeu. A gente até falou na resenha que teria uma possibilidade de jogar o René junto com o Kaiser e colocando o René aberto, mas pelo lado, é um jogador que tem força para fazer aquilo ali também. E ele surpreendeu, porque ele acabou vindo com a formação mais ofensiva, né? Porque a gente imaginou que seria Baralhas, Kaique, Zé Vitor, com Eric, René e Mateuzinho. Mas ele optou por uma equipe mais ofensiva, é bom, tomara que funcione. Brits, Kaká, Luan Cândido e Ramon, linha de quatro mantida. Acho que Baralhas e Kaique mais, né, protegendo essa linha pelo corredor central. Mateuzinho flutua, Eric, Kaiser, René, os três na frente, certamente o Eric e o René com tarefas defensivas também quando a bola estiver nos pés do Atlético. Expectativa é que o Vitória tenha um comportamento seguro, que o Vitória sem a bola seja agressivo e não apenas marque a distância, tenha uma marcação passiva, que às vezes está arrumado, mas não está atacando o portador da bola. A equipe precisa recuperar a bola e recuperar ela no campo do Atlético é mais negócio, porque se você tem três atacantes e rouba a bola no campo adversário, fatalmente você acha uma possibilidade de encaixe. Bora ver como é que funciona, mas a expectativa é boa. Um time para frente foi treinado assim, a conversa, quer dizer, treino teve pouco, mas a conversa, o entendimento e o convencimento de que deveria ser essa escalação, ela é construído aí nesse intertício aí de 2-3 dias. E certamente a equipe está confiante para enfrentar o Atlético Paranaense.
1: É um duelaço daqui a pouquinho, às 20 horas, e você vai acompanhar 90 minutos de muita emoção aqui na Band News FM. Vamos de furacão. O técnico Odair Helma não tá afim de vacilar, não tá afim de dar aquela entregada. E ele armou um time aí pra parar esse rubro-negro dentro do Bahamas, Mará.
2: É a ideia dele. E no bom baianês vai ficar no lá ele. Santos, goleirão e capitão da equipe do Atlético, 23. 29 para Gaston Benavides. 33, Felipe Aguirre. 4, Arthur Dias. Na meiuca, alas e volantes. 12, Gilberto. 14, Luiz Gustavo. 16, Jadson. Meia dúzia, Léo Derick. No ataque, 21, Leozinho. 9, Kevin Viveiros. E 7, Speed Mendonça. E o Atlético, professor?
4: O Atlético só mudou em relação ao jogo anterior a entrada do Léo Derick na ala, e o Mendonça que fez a ala lá. O Mendonça passa a ser um atacante e o garoto que fez o gol lá, o João Cruz, vai para o banco de reservas. O Atlético tem na sua disposição inicial aí um 3-4-3, joga também com três zagueiros, uma linha de quatro no meio, Gilberto, Luiz Gustavo, Jadson e o Léo Derick, e três na frente, Leozinho, o jogador Viveiros e o Speed Mendonça. É uma equipe rápida, é uma equipe boa, que sabe o que quer, vive um bom momento, mas saiu do jogo de lá chateado. Eu vi que o Odair Helma saiu irritado. Tem até uma discussão dele com o Jair Ventura no final, porque ele venceu o jogo por 2-0, mas sabe que não matou o jogo e poderia ter matado. Ficou com um a mais, 20, 25 minutos, 30 minutos, sei lá, com um acréscimo, e não conseguiu ampliar. Então ele sabe que desperdiçou a chance de vir com mais tranquilidade para cá. E acaba que vem aí uma partida de muita indecisão. A gente não sabe o que vai acontecer, porque o Vitória tem força em casa, mas o Atlético também é uma equipe poderosa, que o Vitória tem que ter bastante cuidado, sobretudo com esse trio de atacantes.
1: É, o Atlético para nesse, esse Viveiros aí, tem esse Mendonça aí. Os caras são rápidos, os caras entendem. Os caras gostam de causar terror e pânico na defesa, diga,
2: Barão. Irmão, na época do Papa, no terrão,
1: sim,
2: esse Viveiros só na barrotada, irmão.
1: Aí dá
2: rote. Aquela cana bem dura, galeu. Passou, tá de cana, meu irmão.
1: E daí?
2: Tá sempre assim pro ar, né, não dá pra pegar de qualquer jeito, não. Famosa, passou, quebra.
1: Ai, como diz o Bobanês, vai achar nada hoje. E agora vamos encontrar o banco de reservas, São Bará, porque a gente precisa de peças para trabalhar. Quais são as peças do Jair Ventura para o decorrer da partida? O homem preencheu o banco de reservas aí. Quem são os jogadores?
2: Que não precise. 71, Yuri Senna.
1: Amém.
2: 26, Edenilson. 70, Fabiano. 23, Fabrício. 83, Jamerson. Ó, Fabrício barra Fabri. Fabri.
3: É só o que faltava mesmo, né?
1: É.
2: 20, Lucas Silva. 7, Di Marinho. 98, Matheus. Ô, Silva. Também chamado de Mateuzinho, antes do Vitória. 11, ele, o vovô. Osvaldo. 12, Tárcia. 88, Zé Vitor. 15, o Wallace. Esse, o banco do técnico Jair Ventura. Do outro lado, o goleiro Mikael, número 1. Qual o titular? 23, que é o Santos. Diogo Riquelme, 63. Dudu. Vou nem me arriscar com o sobrenome. Dudu, 53, autor do segundo gol lá, com apenas 20 anos. Felipe, 5 no banco. Gilberto, 2 no banco. João Cruz, autor do primeiro gol, também com 20 anos. Kevin Vargas, 18. Léo com a 3. Léo, já chamado uma vez de Léo Pelé. Não sei quem teve essa ousadia. Léo tava de bom tamanho, mas é pela aparência física. Ah, não é pelo futebol. Léo, já chamado uma vez de Léo Pelé. Matheus Dantas, 25. Renan, 70. O Rivaldo, equatoriano, 19. Isapelli, com a número 10.
1: E aí, Nelsinho, essas opções aí?
4: É, são boas peças, né? Do Atlético, Dudu, Zapelli e o Rivaldo entraram naquele jogo, entraram muito bem. E o próprio João Cruz, né, que está no banco de reservas, foi o titular naquela partida. O Vitória tem peças aí, certamente vão entrar Zé Vitor, Tásia, esses dois aí, ofensivamente. O Vitória não tem tantos jogadores para decidir. Tem Oswaldo, mas Lucas Silva e Fábio não têm bons números. Né? Não são jogadores ali que entram para desequilibrar, né? Então, o Marinho também tem poucas oportunidades. Mas, de qualquer sorte, esse é um jogo de superação. É um jogo onde cada jogador vai se conectar aí com a torcida, com o ambiente. E aquele que for solicitado tem que entrar com confiança, com espírito de decisão. Porque Copa do Brasil tem isso, né? Esse é o segundo jogo e acaba hoje, com qualquer resultado. Você não pode recuperar adiante. Então, tudo que tem que entregar no jogo tem que ser nessa partida, já que não conseguiu fazer o trabalho de um bom visitante, mas em casa pode imprimir ao Atlético, mesmo que o Atlético imprimiu ao Vitória lá. E bora ver o que acontece, Victor. Emoções à vista aí na sua sempre brilhante narração.
1: Obrigado, Nelson. Obrigado mesmo.
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1: Totalmente excelente.
2: 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Como diria no quartel, já está na massa do sangue, não tem nem anotação.
5: Ah, fico orgulhoso do reconhecimento, né? O reconhecimento é tudo na vida, né? Você trabalha para receber um tapinha nas costas, né?
1: É, seu.
2: Aqui no caso a gente trabalha para receber pizza também. Né?
1: Valeu, galera da Bonanza, né, seu Bará?
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1: Tá? Recusa imitações. Fechado então, daqui a pouquinho a bola vai rolar no estádio do Barradão. Vamos falar de arbitragem? Vamos falar de quem vai apitar, Zé, comandar as regras hoje. Arbitragem catarinense. Os catarinenses vão comandar as regras do jogo, junto com maranhenses e mineiros. Senhor Jailson Baraúna, quem comanda as regras do jogo?
2: Nada contra a origem, tudo contra o cidadão, tudo contra ele. É incompetente, é ruim de jogo, é fraco psicologicamente, é péssimo árbitro, mas ainda assim a CBF adora ele. Braulio da Silva Machado. Braulio da Silva Machado, Santa Catarina. É um erro, viu? É um erro, mas tá aí. Assistente 1, Gisele Casarli, de Santa Catarina. E o Alex dos Santos, trio catarinense. Quarto árbitro, o Wallace, Martins Lopes, do Maranhão. O VAR, Emerson de Almeida Ferreira, de Minas Gerais. A VAR 1, Antônio Adriano de Oliveira, do Maranhão. A VAR 2, Charlie Wendy Straub derrete, que não derreta, de Santa Catarina. Esses três, mais ou menos. Os dois assistentes, legal. O quarto árbitro, gente boa, mas o Braulio, irmão. Braulio apronta. Braulio apronta e apronta de com força.
1: Ah, Nelson Góes, a gente só quer que o jogo flua sem agonia. A gente sabe que está tendo tanta polêmica com a arbitragem brasileira.
2: Só para corrigir o meio-dia, porque mandar tanta mensagem, Nelson, eu assisti os dois jogos e embaralhei as ideias. Eu falei meio-dia que o pilantra, o Wilton tinha garfado o Mirassol, não foi o Wilton não. O Wilton estava no jogo do Vasco, tá? Daqui a pouco eu lembro o nome do cidadão lá do jogo do Mirassol, o artista.
1: Ele teve aqui semana passada?
2: Meteu o garfo.
1: Ele teve aqui semana passada?
2: Quem? O artista?
1: O artista que você está mencionando aí.
2: Não sei.
1: Eu acho que teve, viu? Eu acho que ele teve aqui semana passada. Deixa eu lembrar o nome dele aqui.
2: Fernando? Não foi Fernando?
1: Não.
2: Fernando, não sei das
1: teve
2: quantas.
1: Teve aqui aí na semana passada, sim. Daqui a pouquinho eu trago aqui a informação. Viu?
2: É danado.
1: Ele apitou Palmeiras e Vitória, não foi? No Barradão?
2: Davi Lacerda. O artista, o mequetrefe metedor de mão, foi o Davi Lacerda.
1: Entendi.
2: Mas você viu o lance, não viu?
1: Vi.
2: Ali ele meteu a mão de com força.
1: Aquele gol ali não era pra ser anulado.
2: Era pra ajudar o Grêmio.
1: Aquele gol ali não era pra ser anulado, não.
2: Nunca. Nem olhando 30 vezes no VAR.
1: Tava sendo
2: anulado. E o pior é que o VAR ainda foi conivente.
1: Complicado, meu amigo, complicado. Arbitragens contestáveis, mas a gente torce para que as regras do jogo sejam... Tem jogo que a arbitragem não interfere, Nelson. O que dá, que te dá sorte.
4: Cara, a gente fala de Eric, Kaiser, Renê, Viveiros, Mendonça, Leozinho, as peças que estão em campo, e que a arbitragem se recolha ao seu papel de apenas conduzir o espetáculo para os verdadeiros artistas que são os jogadores, né? Eu vejo um problema no VAR, cara, até analisando. Você pega o VAR, o cara nunca foi árbitro de destaque. Como ele não deu certo no campo, ele vai pro VAR. E aí julga ações do campo, às vezes muito difíceis, complexas, num ambiente onde ele não foi competente. Né?
1: Ou hoje, ou não aguenta mais correr, né? Fica na cabeça.
4: Mas se for um árbitro que já não aguenta mais correr e foi um árbitro, ele tem chance de decidir melhor.
1: Que eu acho que é o Weber Roberto Lopes já está na.
4: Tudo bem, se o Weber errar porque ele quer, mas que ele tem toda a experiência do que acontece, tudo bem. Mas eu vejo assim, até pela carência, né? Tem que ter VAR com a VAR 1 e a VAR 2, os árbitros estão atuando. É. Né? E nem todo ex-árbitro quer fazer isso. Então, uma galera nova que nunca arbitrou jogo de verdade, ou tentou e não conseguiu muito, é quem está muitas vezes decidindo e influenciando no jogo. Pô, eu vou dar um exemplo. O lance com o Daronco, que ele deu amarelo, depois volta pro vermelho. Eu não sei quem era o VAR. Né? Posso aqui falar uma besteira.
1: O jogo de ida?
4: É. Esse jogo agora aí. Não, foi um jogo que Daronco deu um cartão aí, voltou atrás. Foi agora contra o Brasil? Mas não foi no Vitória, não.
1: Ah.
4: Foi um outro jogo.
1: Sim.
4: Provavelmente o VAR tem menos capacidade que Daronco, como currículo, como história. E acabou influenciando, ele tinha marcado certo o cartão amarelo. Chamou o cara, vai lá, olha, induzido. Foi Remo, exatamente. Remo e Santos. Expulsou o rapaz do Remo. Porra, não tem a menor chance de expulsão aquele lance. O cara não sabe se vai fazer o gol, tinha um jogador na cobertura. Uma série de coisas.
1: Não tinha um amplo domínio, não, né?
4: Daronco deu amarelo corretamente. O VAR chamou. Eu acho que foi o mesmo VAR que fez Vitória aqui. É o mesmo rapaz do VAR do jogo do Vitória.
1: Rapaz.
4: Se eu não estou enganado. Então eu acho que essa é uma correção. Não sei como vai ser feita, mas precisa ser. Mas volto a frisar, né? Os jogadores é que são
2: importantes. Marco Aurélio Augusto Fazecas Ferreira.
4: Você lembra dele apitando?
2: De Minas Gerais.
4: Lembra dele apitando no Campeonato Brasileiro?
2: Era medíocre.
4: Não, você lembra dele?
2: Não.
4: Eu lembro dele, pô. Entendeu?
2: Mas os poucos então, que eu peguei pelo
4: celular. Esse rapaz aí, que tem pouco conhecido, é quem induziu o Daronco, que estava certo, a mudar. E aí prejudicou. Então, essas coisas que tem que ser vistas e que não percamos esse tempo todo falando de árbitro.
1: Pois bem, agora são 19 horas e 47 minutos. Gostou da escalação do Vitória, torcedor? Você está a favor aí do Jair Ventura ir para cima mesmo? Não fechar tanto a casinha? Vai jogar para cima, vai atrás dos gols, vai ganhar dentro dos 90 minutos? Quero sua opinião. Vai interagindo com a gente aqui no nosso chat do YouTube da Band Bahia. Quero sua opinião. 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Clica no sininho e deixa o like na nossa transmissão. Bom demais ser você aqui conosco nessa noite de quinta-feira. Daqui a pouquinho tem Vitória e Atlético Paranaense. 90 minutos de muita emoção comigo na narração. Reportagem do Jailson Baraúna e os comentários do Nelson Góes com o meu querido Paulo Calil na mesa e controlando tudo no YouTube, nosso Matheus Peckman.
2: Como a gente aqui é uma casa que prima pela boa informação,
1: sim,
2: foi ele mesmo, viu, Nelson? Do jogo do Vitória, o tal do Marco Aurélio Augusto Fazecas Ferreira. Que como prêmio por ter lambançado o jogo do Vitória, ganhou como prêmio lambançar o jogo do Remo contra o Santos.
1: Quebra minha guia.
4: Serviço completo.
1: Quebra minha guia. Então vamos nessa. Agora são 19 horas e 48 minutos, vamos para o rápido intervalo. Daqui a pouquinho a gente está de volta já com todo o clima do Barradão, tudo apagado para as nuances do pré-jogo. Certo? Festival, pirotecnia, a galera que tava ali, ó, tomando aquela água que passaria no bebe no meio de semana e aqui bebe também.
4: Bonanza lenta, hein?
1: Opa, opa, olha pra Nelsinho, velho. Ah, meu Deus do céu. E daqui a pouquinho a bola vai rolar. A gente vai ali fazer o nosso Faz-me Rir e já voltamos. Não sai daí.

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0: relação é um misto de interesse técnico do clube e interesse profissional do atleta.
1: 19 horas e 52 minutos. Vamos conversar. Vamos conversar. Tá? Vamos conversar. 19 horas e 52 minutos. Você está na Band News FM, pré-jogo de Vitória e Atlético Paranaense. Abraçando uma galera aqui do grupo Só Cabra Homem, Gelo Rubro Negro, Esporte Clube Vitória. Todo mundo ligado com a gente aqui na Band News FM, também na sintonia da 99.1. Diga, seu
2: Barato. Aliás, o Vitória já divulgou novos acessos, seu Nelson, para o Barradão.
1: Isso.
2: O novo acesso do Barradão já está pronto, novinho em folha. A orelhada seca continua entrando naquele portão, viu? O 17/18 ali, e o 16 está desativado para acessos. E tem três equipes que podem entrar por lá e mais uma turma aí. Mas o Vitória mandou uma nota explicando direitinho como utilizar o novo acesso, que é agora dar-se-á pela avenida, tá? Mário Sérgio.
1: Mário Sérgio.
2: Bela avenida Mário Sérgio.
1: Então, Mário Sérgio Pontes de Paiva.
2: É lá por baixo agora, já sai lá dentro, na boca da botija.
1: Exato. Dirigentes, convidados, proprietários de camarote, atletas, familiares de atletas, funcionários, delegações, FBF, CBF, arbitragem, FIFA também, se quiser, né?
2: Isso.
1: Pois bem.
2: A imprensa, 17/18, que é ali por dentro.
1: Sim.
2: Você dá um baratinho, dá uma volta, passa ali, depois já entra por ali.
1: E por sinal, uma sugestão aqui, o Vitória devia deixar aquele prédio lá que tem um letreiro, que é perto ali das cadeiras, todo para a imprensa.
2: Já todo que tem imprensa do outro lado, né?
1: É, tá 300 milhões de camarotes do outro lado. Larga isso aí, vai para lá, vai lá para baixo e deixa ali para a imprensa trabalhar. Porque o que mais se reclama no Barradão é a questão do espaço. Aí quando você tem um jogo enorme como esse de hoje, né?
2: A camisa que você falou já tá ali no Jair?
1: Já tá à venda.
2: Já tá no Jair.
1: Já tá no Jair.
2: E rolou, viu, não, senhor? Rolou um negócio de um abraço do Jair com o Odair, tipo, agora eu tô aqui dentro, viu?
3: Não, ali é o seguinte, ali não, o sangue tava quente ali no pós-jogo. Os treinadores se conhecem, fazem cursos, né, junto, tem boa relação. Ali no pós-jogo estavam de sangue quente. Não chegaram a vir de fato, não, mas foi uma discussão. Porque eu percebi até o Odair com mais raiva.
2: Mas agora subliminar, eu tô no Barradão, viu, irmão?
1: Bará gosta, rapaz. Bará gosta. Paloma Carvalhal, não seque não, viu? Não seque não. Economia de energia, início de mês. Não seque não. Deixa em casa aí o secador, deixa guardado aí na gaveta. Vamos, vem pro lado rubro-negro da força. Equipe já no gramado, Vitória com seu uniforme número 1, lançado recentemente para a temporada de 2026. Fique com esse aí mesmo, viu? Todos os jogos assim. A camisa vermelha e preta com as listras na posição vertical, calções pretos e meiões em vermelho e preto. O Atlético Paranaense vem com seu uniforme número 2, né? Camisa branca com detalhes em vermelho e preto nas mangas. Até um degradê ali, rapaz, nos ombros, é. E aí o calções brancos e meiões, também brancos, execução do hino do 2 de julho e do hino nacional. Já teve aquele foguetório, aquele mise-en-scène pré-jogo, aquela pressão.
2: Lá, o cara lá é nojento, irmão.
1: Quem é, pé?
2: O cara lá do Paraná. Não chegou ninguém com o papel direito, a camisa tá pelada. Tem nada não, é, meu irmão.
3: Só tá com a van no ombro ali.
2: É isso, o ombro ali na altura, na no parte alta do peito, ali. Tal de uma empresa lá. É uma empresa lá. Não largou a tinta, é uma empresa lá. Mas não botou a tinta, meu filho. A camisa tá pelada, meu irmão. Ou solta a tinta que eu quero, não vai não.
1: É, meu amigo. É, não é brincadeira não, viu? Ele também é o futuro na negociação.
2: Ele é um dos últimos, se não o último coronel do futebol brasileiro. Uma forma que a gente chamava os caras que traziam seus times na
1: Mas você vê o resultado do coronelismo dele, é brincadeira.
2: Não, o Petralha é fantástico,
3: irmão.
2: A mente
3: dele é avançada,
2: E todas as vezes, Nelsinho, que ele teve problema de saúde, o Atlético Paranaense passou perrengue. O Atlético, quando caiu, ele estava afastado por problemas de saúde.
1: Imagina.
2: Quando a caneta vai para os outros, parece que a tinta é mais fraca. Quando o homem está na área, a zona voa, que é uma beleza.
1: É, mas existe o Atlético antes de Petralha e o depois de Petralha.
3: É, o Atlético tinha estrutura mais ou menos, não é a equipe meira do futebol brasileiro, mediana. Cresceu muito nos anos 2000 em diante. Eu estive lá no CT em 2002, estive no CT em 2004. já era assim, bastante avançado para ela.
2: Nas peripécias de 2002, eu estava acompanhando o professor Nelson. Eu tinha que reportar tudo que ele fazia no campeonato.
3: Estava acompanhando
2: a delegação. Estava acompanhando o professor Nelson. As peripécias do professor, à beira do gramado.
1: Sim.
2: Viu? O povo fechou.
3: Já era bem avançado.
1: É assim, um aprendeu com o outro e todos aprenderam comigo.
2: Não, mas agora falando sério, a gente fez uma decisão
1: Sim.
2: De vaga dentro do CT do Caju com o mini estádio e com campos, já tinham, naquele momento, já tinham 10 campos.
3: Eu não sei se são 10, mas eram muitos
2: campos. Eram 3 em cima, mais 6 embaixo e o do mini estádio. Eram 10 campos já. Então assim, um CT muito organizado, e a gente está falando de 2002. Tá?
1: É trabalho, viu, irmão? É tempo de trabalho para chegar no nível que está hoje. E o Atlético Paranaense, que deu uma passada pela segunda divisão recentemente, depois de ter ganho aí Sul-Americana, depois de ter ganho Copa do Brasil, vice na Libertadores e campeão brasileiro também, né? Em 2001, com aquela galera Alex Mineiro, era um timaço, Jadson.
2: Deu certo.
1: Deu muito certo, deu muito certo. O Atlético Paranaense em campo, Vitória, também a torcida rubro-negra baiana, fazendo sua festa, fazendo o caldeirão ferver no estádio do Barradão. E daqui a pouquinho a redonda vai deslizar no tapetão verde do Manuel Barradas. A jaula do Leão vai se fechando, já vira aquele caldeirão absurdo, subindo fumaça para tudo que é lado, e uma pressão do juízo do adversário. É noite de Copa do Brasil e você conosco aqui na Band News FM. Vamos pra cima deles, Leão! Daqui a pouquinho a redonda vai deslizar no tapetão verde do Manuel Barradas. O Vitória que vem a campo com Lucas Arcanjo, Brites, Kaká, Luan Cândido, Ramon, Baralhas, Kaique, Mateuzinho, Eric, Guiné e Renato Kaiser. O Atlético Paranaense também pronto com Santos, Gilberto, Beravides, Aguirre, Arthur Dias, Jadson, Luiz Gustavo, Léo Derick, Leozinho, Mendonça e também o Viveiros. Esse é o time do técnico Odair Helman, no comando do Braulio da Silva Machado. Será o auxiliado por Gisele Casarril e também o Alex dos Santos, quarto árbitro Wallace Martins Lopes e no VAR Emerson de Almeida Ferreira. Para você que está acompanhando o pré-jogo, essa é a galera que está dentro das quatro linhas e nas cabines do VAR. Vai se inscrevendo no canal, clica no sininho, deixa o like na nossa transmissão, que daqui a pouquinho a redonda vai deslizar e vale vaga nas quartas de final da Copa do Brasil. O Vitória tentando encontrar em Vasco, Palmeiras, Grêmio, equipes já classificadas, Cruzeiro, Atlético Mineiro, Santos. Muita gente já garantiu vaga. E tudo sobre Corinthians e Internacional, vantagem colorada. A gente fica de olho aqui em tudo que acontece. Vamos nessa, galera, crescer. 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Para você que não se inscreveu ainda, se inscreve, vem com a gente. Vem com a gente que você passa de ano. O primeiro tempo vai começar. O Braulio olha pro relógio, ajeita o cronômetro. Saída de bola do Atlético Paranaense. O Vitória ataca para o gol da concentração. O Atlético para o gol da Imbatíveis. Vamos para o primeiro tempo. Autoriza o árbitro!

0: Quartas de final da competição que melhor paga no futebol brasileiro. Já na movimentação pelo lado direito do campo de defesa do time do Vitória, um arremesso manual já cometido pelo Eric, ele recomeça no campo defensivo com o Kaká. Linha de defesa do Vitória já montada. Luan Cândido recebeu o passe rasteiro do Kaká, vai levando pelo lado esquerdo com o Ramon, apareceu, devolução de primeira para o Luan Cândido. Só as primeiras movimentações desse primeiro tempo e você ligado, colado, junto e misturado com a gente aqui na Band News FM, abraçando Aldeia Xavier, sempre conosco, acompanhando aqui a nossa resenha e também as nossas transmissões. Girando a posse de bola ali o time do Vitória, Luan Cândido volta com o Lucas Arcanjo para Kaká. O Atlético Paranaense coloca três peças que não fazem pressão. Kaká descola o lançamento, campo de ataque, subiu de cabeça a defesa atleticana, fazendo perigo. A sobra do Vitória, vem Kaique Gonçalves pela meia direita, colocou pelo lado direito ali para o Eric, passe por elevação por dentro, desce o Leão, vem Mateuzinho conduzindo, faz o giro, toca mais atrás, inversão de jogada, Ramon tá pelo lado esquerdo, pode botar velocidade na jogada, Kaiser se posiciona, levantamento, a redonda viajou, sobe de cabeça ali o Aguica, fazendo perigo. A sobra do Vitória na intermediária, rasga também ali o Jackson, manda o perigo pra longe, a redonda vai quicando, vai parando ali no campo de defesa. Kaique Gonçalves sentiu, hein? Sentiu, mão no joelho, preocupa pelo movimento que ele tá fazendo ali, hein, Bará?
1: E parece que pegou, não sei se por querer, sem querer, mas ele, quando domina aquela espirra, o Jadson chuta e o bico, a parte da frente da chuteira, pega bem ao lado do joelho. Isso dói, irmão. Isso dói. Dói que dói pra danar. Caída ali ao solo, Kaique Gonçalves.
0: É, rapaz, dói. Dói como o quê, viu, meu amigo? Mas pegou a bola primeiro, o Luiz Gustavo. E aí o Kaique sentiu, valendo, nocauteado.
1: Depende do jogo, viu, Victor?
0: Oi.
1: Esse negócio de pegar a bola primeiro depende do jogo. Tem jogo que pega a bola primeiro não vale nada, o cara dá cartão. Tem jogo que pegar a bola primeiro vale tudo e o cara não ganha cartão.
0: É, depende, eu tô traumatizado com isso aí já.
1: A intenção. É. A intenção. É, mas ali foi sem querer.
2: Essa bola aí não foi falta de jeito.
0: Não. Né? Não, aí ele pegou a bola primeiro, espirrou pra longe. Na voada que ele deu ali, o pé pegou, não, entendeu?
1: Isso, eu só falei por causa da falta de critério da arbitragem, né?
0: É, não, isso aí tá sendo discutido no Brasil inteiro, já chamou a atenção de geral. A redonda já voltou a deslizar, Ramon erra o passe, vem brigando por ela ali o Luiz Gustavo. Chega aberto pelo lado direito, Eric dispara, recebeu na ponta direita, vai Eric, vai pra cima deles, hoje é dia de chapada. Eric, linha de fundo, cruzamento de perna direita, cruzou com a cega, aí saiu com esse de frango, como diz o Bará. E sai jogando o time do Atlético Paranaense, na recuperação ali o Arthur Dias, um passe para a elevação. Rapaz, levantou a perna ali do... O Luan Cândido quase que acerta ali, ó. Mas faltou um caroço de arroz pra pegar ali e nocautear o jogador do Atlético Paranaense. Luan Cândido na troca de passes pelo campo de defesa do time do Vitória. Kaká valoriza ali a posse o time do rubro negro baiano. Brites aparece lado direito, vem o camisa número 2, volta com Kaká. É a linha defensiva do rubro negro com maior posse de bola nesses primeiros 3 minutos. Tá só começando, galera. Tá só começando. E o Vitória segue girando a posse de bola. Brites descola o passe por elevação, tenta explorar a velocidade, bola aberta pelo lado direito. Tenta brigar por ela ali o Eric. Tocou mais atrás, chega ali com Baralhas, Baralhas chega na intermediária, tocou na intermediária agora pelo meio de campo com o Mateuzinho, aparece Luan Cândido dobrando com o Ramon, Luan Cândido avançou, Mateuzinho, o passe sai errado e o contra-ataque do Atlético Paranaense pelo lado direito já chega fazendo a falta, o time do Vitória, o árbitro para o jogo, Bará.
1: Falta sim, perdeu o time ali o Mateuzinho, ele perdeu a bola, tentou recuperar, não conseguiu, perdeu o time, a passada acabou atropelando o jogador, o Jadson, na malandragem, deixou o corpo, recebeu o contato, veio, falta marcada 0-0.
0: 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Agora o Atlético Paranaense que gira a bola no campo de defesa, Arthur Dias vai conduzindo, passou pela linha de vídeo gramado, tentou achar o Espírito Mendonça, Mendonça chega, domina, dá um toque mais atrás ali, na verdade é o Derek, rapaz, o Espírito Mendonça tá ali mais à frente, é o Derek que recomeça no campo de defesa, sai jogando agora com pelo corredor central com o Aguirre, Benavides, está pela direita, descola o lançamento do campo de ataque, uma bola cai no pé do Viveiros, esse aí que é perigoso, parte o Viveiros para cima da marcação, invadiu a área, abertura da defesa do Vitória, o árbitro tá pegando ali um lance de irregularidade, a falta do Viveiros pra cima do defensor rubro-negro, hein, Bará?
1: O Kaká, né, porque o Luan já tinha ido no posicionamento, sobrou pro Kaká que tomou-lhe a frente, roubou-lhe a bola e recebeu a carga. Carga faltosa, falta marcada, 0-0, Vitória Atlético.
0: Sem finalização ainda, a gente tem 5 minutos do primeiro tempo, né, o 5 mais um jogo.
2: O Vitória tem mais a iniciativa, né? Eu acho que adiantar a marcação, tentar desarmes dentro do campo do Atlético é um bom negócio, sobretudo em cima do Luiz Gustavo e do Jadson. porque tem peças para encaixe rápido e fica

0: Atento, porque já deu para perceber que o Atlético chega tanto no jogo associado com uma bola longa, né, explorando o Viveiros, que é um jogador bastante perigoso, além do Speed Mendonça e o próprio Leozinho.
1: Brites, girada de bola do campo de defesa da equipe do Vitória. Ele tenta, o Renato Kaiser conseguiu proteger, colocou na direita, dispara para cima da marcação ali. O Eric caindo pela meia direita. Eric piria a falta, árbitro de segue o jogo, levanta, te anda. Na sequência, a defesa afasta com Arthur Dias. O Vitória ganha a bola pelo meio de campo. O Baralho aceita abrir o jogo pelo lado esquerdo com o Ramon. Se esforça, Ramon, mas ela sai. Cai na linha de lado e arremesso lateral. 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
1: 6 minutos de bola rolando nesse primeiro tempo. Valeu demais para você que sintonizou agora. Obrigado pelo carinho da audiência. Jogo parado agora, a bola saiu pela linha de lado. O lateral para o Furacão vai ser cobrado pelo Gilberto. Ele mesmo, Gilberto, em passagem pelo Bahia. Foi no meio da temporada agora, né, para
3: tinha contratado até dezembro, Bahia adiantou o passo.
1: Adiantou o lado dele. Pois bem, ele já fez o arremesso, bola disputada de maneira aérea. Cabeçada ali da marcação do Vitória, ela cai na linha de lado. É outro lateral que pertence à equipe do Atlético Paranaense. Agora é o Ramon que vai ao nocaute. Na briga aérea, queria a falta, tá com a mão nas costas.
3: Já fez uma meia cama de gato ali, malandro, entendeu?
1: E aí o Atlético fica com ela. A cabeçada, bola aberta ali do Arthur Dias pelo lado esquerdo. Tentando chegar do Léo Derick. Eric. Tenta o toque, mais à frente, resvala na marcação. Arthur Dias pega a sobra, espirra para longe. Está jogando pelo lado esquerdo ali a equipe do Atlético Paranaense com o Léo Derick. Tenta o toque por dentro. O Atlético faz a interceptação com o Luiz Gustavo. Ex-seleção brasileira, e gira a posse de bola. Tentativa de lançamento pelo meio de campo. Olha ali a matada de peito do Mendoza. Abre o jogo no lado esquerdo. Léo Derick vai avançando. Tenta ali o passe por dentro. Vem o Atlético. Vai pintar a primeira finalização. A batida desvia na zaga. Direto nas mãos do Lucas Zaca. Eu estava esperto do lance. Os caras acertaram o chute de fora aí, Bará.
3: Desviou do pé do Baralhas, que tentou ali fazer a interceptação. Acabou perdendo força. Arcanjo, atento, ligado. Abriu a caixa, não deu troco. 0-0.
1: 0-0, e você com a gente. Segue o Luan Cândido carregando pelo corredor central, feito o passe rasteiro agora para o Ramon. Ramon dá aquela corridinha, vem do trote maroto com Baralhas pela meiuca. Baralhas se aproxima da linha que divide o gramado. Para, pensa, vai buscando opções, achou ali pelo meio de campo. Tem Mateuzinho ali, disparando pelo lado esquerdo. Tinha o René, queria a bola enfiada. E aí sobra de volta, Mateuzinho faz o giro e toca mais atrás de novo no Baralhas. Inverte o jogo, vem pelo meio do campo. O time do Vitória vai tentando chegar, encontrar uma brecha na defesa do Atlético Paranaense. Kaique Gonçalves, lado direito, Brites, chamou Atlético, dá um toque para o Kaká. Luan Cândido está aberto pelo lado esquerdo. Recebeu camisa número 36 do rubro-negro baiano. Vai se aproximando de novo da linha que divide o gramado no Barradão. Ramon está aberto pelo lado esquerdo e o Mateuzinho também. Luan Cândido atravessa a redonda pelo meio de campo. Chega no Brites, lado direito. Tenta o Eric. Eric aparece no apoio. Dois em cima dele. Um mais perto, outro mais distante. E aí o Eric é obrigado a tocar mais atrás ali para o Emanuel Brites. De novo na defesa do Vitória. Está posse de bola. Kaká fica muito entre os zagueiros essa bola. E aí o Vitória com dificuldade de invadir o campo adversário, porque vem o encurtamento do espaço. Mateuzinho pelo lado esquerdo vai tentar fazer a jogada, vai no individualismo, tentando abrir espaço pelo meio de campo pro Vitória passar. Kaká recebe, vem com o Brites, lado direito. Eric aparece, tá mancando, Eric, não entendi nada aí. Chegou o Eric, pressionado pela marcação, puxado pela camisa, falta. Quase leva a camisa, se quiser pode trocar no final, hein, Obará?
3: Ele pediu, mas ele disse que queria na hora, aí segurou o braço ali e fez embora. Parecendo Dança da Chuva, São João.
1: Vitória. Me dá sua camisa, rapaz. Desce o time do Vitória, falta já cobrada pelo lado esquerdo. Toca por dentro, Mateuzinho, Ramon passa. Mateuzinho segura, puxa para trás. Dois em cima dele, caiu. Opa! Sem falta. E o Atlético Paranaense vem no contra-ataque. Bola enfiada por dentro, chegou o Kaká, faz o recuo. E direto nos pés do Lucas Arcanjo. Essa é a jogada dos caras, né, Nelson? Quando rouba e dispara.
0: Quando tá atrás, né? Rouba dentro do próprio campo. Ele teve a possibilidade de acionar o Viveiros, é que a bola não chegou nele. Se chega, ele estava no mano a mano com o Kaká. O passe foi mais para Kaká, que está atento, é mais rápido, né? É mais rápido que o Luan Cândido, tem individualizado até esse tipo de situação. Mas assim, o Atlético se defende bem quando ele não consegue bloquear a saída, baixa bem o bloco, fica só um homem na frente. E o Vitória tem uma certa dificuldade para infiltrar.
1: E tenta o lançamento no campo de ataque, a bola aérea chegando para o René, cabeçada da defesa. Renato Casa pega a sobra, deu no Baralhas, clareou, levou na perna esquerda, batida, Santos pegou, largou, René está lá!

0: é no lugar certo, na hora certa. Pega esse rebote, Guedê. Pega esse rebote, Guedê. Bota o Vitória de novo no jogo, Guedê. Em busca da classificação. O Vitória abre os trabalhos do Barradão. 1-0 agora, Bará.
1: A boa bola lançada buscando o René. A zaga faz tomar. Casa no peito. Botou no Eric, que balançou e trouxe pro Baralhas. Ele tentou a chapada de esquerda. O Santos foi lá, caiu, catou e entregou a paçoca. No que entregou a paçoca, René, que não tem nada a ver com isso, de bico. Botou no fundo, sacudiu o véu da noiva, foi para o braço. René bota o bloco dele na rua. Ô, Vitória na vantagem agora. Vitória 1, Atlético Paranaense 0.
2: O lance está sendo consultado, porque na hora do lançamento tem uma dúvida. Quando o zagueiro faz o corte, se o René estava adiantado. Quanto ao lance, o Baralhas finalizou bem, mas uma bola fácil para o Santos. Ele falhou, o René nada a ver com isso, né? Faz 1-0 para o Vitória. Se o gol for configurado, é o melhor cenário possível, né? Um gol cedo, mais um gol já está nos pênaltis, então as coisas vão se delineando. É um lance que deve estar muito ajustado, Victor, porque até agora não decidiu. É lance para o detalhe, não é o rebote. O René está em posição legal, né? Pelo menos o que pareceu. Mas na hora do lançamento do Kaká é onde está a dúvida se ele estava um pouco à frente ou não e se beneficiou depois na sequência da jogada. Isso está sendo observado aí certamente.
0: É no início da jogada, na hora do lançamento, exatamente, né, Nelson? Que a zaga corta e sobra no Baralhas. E aí aguardando a decisão do Brado da Silva Machado, que está em comunicação com o Emerson de Almeida Ferreira.
2: O Emerson de Almeida Ferreira tem que chamar o VAR? Chama para ele
1: já
2: ver?
1: Já está analisando. Não, ele analisa. Se ele não tiver dúvida, diz, Braulio, gol. E aí o Braulio só faz.
2: Se tiver alguma dúvida,
1: aí ele chama para dar uma olhada. Mas esse tipo de lance é decidido, Nelson, direto na cabine.
2: Sim.
1: Só quando é um lance de contato, de falta, alguma coisa, é que ele chama o árbitro. Vimos isso. E você, olha aqui, vê com a gente. É isso mesmo?
0: O nível de pressão é alto no campo e o Braulio tá conversando ali, dizendo que tá sendo traçada a linha.
1: Eu não lembro, mas eu acho que para Copa... Eu acho, tá? Vou até buscar informação. Não sei se o semiautomático tá em uso.
0: Pô, isso que eu ia perguntar agora. Se já entra na Copa do Brasil.
1: É isso, eu tô em dúvida.
2: Gol do Vitória.
0: Deu gol do Vitória. Confirmado o gol do Leão! Ainda bem, né, Alcio? Melhor cenário pro Rubro Negro. A gente tem aí, no início... 10 minutos de jogo.
2: É a melhor coisa possível. Então, cedo... Se beneficiou da falha do goleiro no primeiro lance que chegou, 1-0, a tendência é incendiar aí o caldeirão, né? E o Vitória se aproveitar disso.
0: Meus amigos, 1-0 para o Vitória, gol marcado pelo René, 10 minutos de bola rolando nesse primeiro tempo. Valeu demais o guarda, tem mais vitória, pelo corredor central, inversão de jogada pelo lado esquerdo, Matheusinho foi brigando por ela, tem Ramon recebe, linha lateral, para Matheusinho de novo, traz para o meio, vem Vitória, Baralhas, para Brites, chega na intermediária. Brites recua um pouquinho, chama o Kaká. Pode pintar levantamento. Na verdade é o Kaique Gonçalves. Centraliza. Está ali perto com ele o Baralhas. Passe por elevação. Boa bola do Baralhas para o Ramon. Encara a marcação. Balançou para cima deles. Acabou perdendo a posse de bola. E o Atlético fica com ela. Tenta sair jogando no contra-ataque. No Cândido chega, faz o bloqueio com o corpo. A bola bate na coxa. Deu de calcanhar para Ramon. Escapuliu linha de lado e arremesso lateral. Que pertence ao Furacão. Marca de 14 minutos agora desse primeiro tempo. 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
0: Meus amigos, agora
1: é
0: passa,
1: ele,
0: né?
1: Ele olha o lançamento. Não, ok. Segue próximo lance. Ok, gol. Por isso que demorou. Porque ele olhou os dois lances.
0: Foram dois lances assim que geraram dúvida na arbitragem, mas agora não tem dúvida mais nenhuma. 1-0 Vitória. O resultado ainda favorece o Atlético Paranaense, que venceu por 2-0. No agregado está 2-1. Para o Furacão. Vitória tem que fazer mais um para empatar o agregado. E aí é um cenário de pênaltis, né? E vamos ver. Troca de passes do time do Atlético Paranaense pelo lado esquerdo. Vai tentar fazer um lançamento lá para o Viveiros. E deu aquele toquinho de primeira para Mendonça. Devolução. Viveiros, ele foi no cruzamento. Bola vai viajando. Passa por todo mundo do rebote. A batida para fora. Mas aí tem assistente apontando ali um impedimento, hein, Bará?
1: No primeiro lance, ele deu impedimento. Só acho que não precisa demorar tanto, viu, Victor? Tá impedido, lança logo a bandeira pro ar para evitar a sequência, uma pancada. Mas impedimento marcado não valeria nada. 1-0, Leão!
0: Vamos pra cima dele, senhor. Valeu demais o carinho da sua audiência. 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
0: Posse de bola rubro-negra, Baiana com Britas pelo lado direito, recebendo o Kaká, devolução ali para o camisa número 25, trabalhando desde o campo de defesa, no Cândido aparece o número de pé na canhota, descola o lançamento na infiltração, bolada, e que bolada para a René, ela vai direto nas mãos de Santos, mas essa jogada aí, esse lançamento longo, explorando sempre a velocidade do René, hein, né, o senhor?
2: É, exato, às vezes o Atlético está marcando ali com a linha alta, e não é uma linha tão veloz, já no jogo lá de Curitiba, o René levou vantagem, quando era atacado às costas da última linha atleticana. Então, quando o Vitória está no seu campo de defesa, olha lá.
0: Lá vem Gilberto, lado direito, recebeu o toque de calcanhar, rasga a defesa rubro-negra, manda o tiro para longe. Diga, Nelsinho, conclua.
2: Quando o Vitória está circulando a bola no seu campo defensivo, que o Atlético adianta a marcação, a sua linha defensiva vai para o meio campo, evidentemente. E aí, essa bola longa do Cacau, do Luan Cândido, às costas dessa linha, é um bom artifício, o Vitória fez isso lá e quase faz o gol no início do jogo e já tentou umas duas ou três jogadas aqui, é sempre um lance perigoso pela característica da defensiva do Atlético.
0: Inversão de jogada, Arthur Dias chega para o Atlético Paranaense, corredor central, lá vem o Furacão, vai tentar o tiro do corredor central, Vitória fecha a passagem, e aí não tem falta para ninguém, aí falta se comunicar agora no campo de defesa, rasga do jeito que dá, o Maranhense tenta fazer o lançamento lá pelo meio de campo, espirrada pela defesa do Furacão, linha de lado é arremesso lateral que pertence ao rubro negro, chega ali pelo lado direito o Brites para fazer o arremesso, 1-0 para você que sintonizou agora, gol do René, aí voltou a balançar as redes do René depois de um tempinho, a galera...
1: Depois de 4 jogos sem marcar gols, o Vitória marca e marca um gol importante.
0: Gol importante, o René que tinha perdido um lá na Arena da Baixada, aquele da bola na trave. Foi
2: uma jogada que ele inventou, né? Boa. Também, né? A jogada saiu do meio, ele saiu da bola, né? Fez aquela finta no defensor.
0: Sim.
2: Ia fazer um golaço.
0: Ia fazer um belo gol, o René Aguas caprichosamente bateu na trave. E aí vem o Atlético Paranaense tentando se soltar mais. Viveiros recebeu, passa, invadiu a área, batida pela linha de fundo. Não pode deixar os caras se soltar, seu Mará. E esse Viveiros aí conhece o caminho do gol, o cara é enjoado.
1: Ele é de pouca conversa, ele vai pedalar para a direita ou para a esquerda, vai abrir, ele vai chutar. É. Por isso que tem 13 gols na temporada e é artilheiro do Brasileirão ao lado do Pedro.
0: É, com ele não se brinca, vivendo
1: claro
0: um grande momento.
1: Estão falando de
0: momento.
1: Pedro, né?
0: É, estão falando de Pedro.
1: E ele é artilheiro ao lado do Pedro, com o mesmo número de gols.
0: E se bobear essa briga, aí vai até o final do Campeonato Brasileiro, porque o cara está vivendo uma fase tensa, assustadora aí com a camisa do Atlético Paranaense, não pode brincar. E o Leão vai conduzindo a redonda pelo meio de campo, chega a Renato Kaiser de perna direita, tenta o toque por dentro. A defesa do Atlético fecha a passagem, ainda brigando por ela, se esforça. E aí uma falta do Kaiser na hora que ele tentou um giro ali. De carrinho, acertou o Aguirre foi a nocaute, hein, Bará?
1: Ele não deu a falta logo de cara, que pra mim houve. E aí deixou o lance seguir, que não teve pra mim uma vantagem clara consignada. E aí depois ele veio e deu uma falta mequetrefe, que a primeira pra mim foi no ombro. Se ele poderia marcar, era marcar a primeira. Aí depois ele teve um bolo doido ali, ele optou pela falta.
0: Eu fico preocupado com o excesso de vontade, né? Porque nessa... É, porque a gente já sabe o que acontece.
1: O mapa da mina seria apertar o tal do Benavide, meu irmão. Ele é paviozinho curto. Se correr, ele dá apanhada. Tá pegada nas costas dele aí. Tchau.
0: Olha a falta que o Atlético cobrou, rapaz. Tentou um lançamento pra ninguém. Ela cai na linha de lado e arremesso lateral. 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
0: Vamos chegando perto da marca dos 20 minutos de bola rolando nesse primeiro tempo. 1-0 para o Vitória. Falta do Renato Kaiser pela meia direita, já cobrada pelo Baralhas. Vem Kaique Gonçalves, deu no Mateuzinho. Ramon dispara pela meia esquerda. Mateuzinho no individualismo. Carregou, segurou a bola, faz um giro. Vai tentar abrir espaço pelo meio de campo. Tá pedindo Brites ali pela meiuca. Chega pelo corredor central, Brites. Um pouquinho pelo lado direito. Vai procurar o Eric. O Eric tá livre. Ela vem rasteirinha. Eric se ângulo para ultrapassagem. Balança para cima da marcação. Vem o Eric. Chegou lá na frente o Baralhas para receber. Ah, desvio. Viou ali, rapaz. O jogador do Atlético Paranaense é lateral. Já cobrado pelo Eric Baralhas. Toca mais atrás ali para o Brites. Pediu, vai girar de novo a posse de bola. Marca de 20 minutos de bola rolando nesse primeiro tempo. 1-0 para o Rubro Negro Baiano. Mas 67% de posse de bola contra 33% do Furacão aí. Seu Nelsinho Góes, daqui a pouquinho você analisa e me diz o desempenho do Vitória com esse 1-0. Essa vitória parcial que ainda não dá classificação. Mas já um bom caminho andado em busca do prejuízo.
2: A Vitória joga melhor. Criou muitas chances? Não, mas já vence por 1-0, mas tem mais o controle do jogo. O Atlético joga num 3-4-3, mas quando não tem a bola, os dois homens abertos da linha de 4 se juntam aos três zagueiros para fazer uma linha de 5. Aí só fica o Jadson e o Gustavo por dentro. Os outros três atacantes, quando eles não conseguem se juntar, o Vitória tem superioridade numérica ali. Olha lá, consegue tocar, só fica o Jadson e o Luiz Gustavo o tempo todo. Então o Vitória pode usar esses espaços aí para criar situações.
0: Mateuzinho recebe lá do esquerdo, demorou demais, fez o levantamento, a Renan Averro sobe de cabeça aqui, que afasta o perigo, a sobra é do Atlético, deu uma vacilada no bote ali o Ramon, e aí vai ter que se virar o Kaká, vai encarar o Viveiros, vem o Atlético Paranaense, Vitória tentando fechar a passagem, Viveiros correndo em diagonal, o Leão faz a linha por baixo, chega a defesa rubro-negra, manda para a linha de lado, é arremesso lateral que pertence à equipe do Atlético Paranaense, marca de 21.
1: O Ramon não vai aguentar essa pancada não, viu, Victor? Ramon não vai aguentar essa pancada não. Ele já passou umas 4 vezes e Mateuzinho, escritório de pensamento, negou a bola em duas claras, prejudicando o ataque ou o contra-ataque do Vitória.
0: Um pouquinho mais de dinamismo, menos girada para trás, né?
1: Escritório de pensamento.
0: É, rapaz, não pode não, não pode não. Tem que aproveitar, vamos nessa. Tem que aproveitar os espaços que estão surgindo. Eric recebe pelo lado direito, vai trabalhando com Brites. Bola rasteirinha nos pés do Kaká. De Kaká para Luan Cândido. Aparece o Ramon pelo lado esquerdo. Tem Mateuzinho pelo corredor do central, ele prefere trabalhar junto com o Kaique Gonçalves. O Vitória vai caminhando devagar, devagarinho, se aproximando da linha de vídeo gramado. Ainda Kaique Gonçalves trabalha com Baralhas. Chega Baralhas, solta a carta, dá um valete ali para o Kaique Gonçalves. Tocou do lado esquerdo agora para Ramon, apareceu na verdade o Luan Cândido. Ramon tá mais à frente, Luan Cândido devolve pro Kaká, e aí vai pro lado direito com Brites, Eric encosta bola pelo meio, passe do Brites não foi muito legal, não se atentou também ali o René para receber, e o Atlético Paranaense recupera a posse de bola na base do chutão, bola afastada, a Renan vai viajando pelo meio de campo, nas costas do Brites, estava ligado, né, na casquinha, e aí se os caras pegam, dispara na cara de Arcanjo, Brites estava ligado, recuada do Arcanjo, deu um chutão para frente, ela fica perigando ali pelo meio de campo. E aí, mata no peito, bota a redonda no chão, Kaique Gonçalves. Vai se aproximando do Ramon, lado esquerdo, 22:40. Vamos caminhando para 23. Já passamos da metade do primeiro tempo. 1-0 para o Vitória, gol do René. Baralhas aparece pelo meio de campo, já dominando de perna direita. Vai se aproximando do Eric na infiltração pela ponta dessa. A bola foi muito forte. Se perdeu pela linha de fundo. Tem que ser na medida isso aí, porque bola nas costas dessa defesa do Atlético Paranaense. Está surgindo espaço, hein, seu Nelsinho?
2: Mas bola nas costas com um bloco médio-baixo não tem onde correr atrás, né? Bola nas costas se a defesa estiver na linha do meio campo. Quanto mais atrás ela está, menos costas tem, porque o campo acaba. Então o passe não foi adequado, a tendência era da bola sair mesmo. Vitória joga melhor, o placar é excelente, mas assim, não está criando muitas oportunidades. Isso não é um bom indicativo, embora o placar seja até surpreendente pelo momento, mas precisa gerar situações perigosas, porque é o acúmulo delas, né? Que vai aumentando a chance de fazer o segundo gol.
0: É, e agora o Atlético reclama de uma situação que é pedindo pênalti na disputa de bola do Viveiros com o Kaká, hein? Oi, Bará.
1: Pra mim, ele tentou forçar uma passagem. Primeiro ele pega com a mão, tenta puxar a camisa, depois é uma tentativa de puxão. Bolo doido pra lá, bolo doido pra cá, tchau. Segue o jogo, meu filho.
0: Caíram foram dois.
1: Levanta, te anda.
0: É, e o Mateuzinho foi correndo em diagonal, tentou o toque por dentro da infiltração do Renato Kaiser, e aí vacila, chega o time do Atlético tentando ganhar pelo meio de campo, agora uma falta do Kaique Gonçalves, brutal pra cima do Viveiros, hein, ô Bará?
1: Se necessário, tudo por uma bola perdida, inicia com o Mateuzinho perdendo a bola, não há o domínio, ela escapole, no que escapole o Viveiros tomou no meio, né? Deram no meio dele, o Kaique deu no meio, irmão. Literalmente, no meio de campo e no meio do viveiro.
0: Primeiro.
1: Tá sentindo o quadril.
0: Sim.
1: Tá caído ao solo e Kaique. Subiu o canário, tá cantando no ouvido dele.
0: Primeiro amarelo do jogo, tá aí. Cantando no ouvido do Kaique Gonçalves. Um jogo disputado, muita correria. E a falta marcada do cometida pelo Kaique Gonçalves em cima do viveiro. Pediu até de
4: pediu a aguinha milagrosa aí.
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0: Jogo parado com 25 minutos, faltando 20 para terminar esse primeiro tempo. 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Ah, para quem quer saber, para quem tem curiosidade, Corinthians 0, Internacional também 0. Lá, a mesma situação que aqui. Internacional venceu o jogo de ida em casa por 2-0. O Corinthians precisa aí correr atrás do resultado. Lá tá 0-0. Aqui o Vitória tem meio caminho andado para ir para os pênaltis. Desce o time do Atlético. Vem Mendonça na ponta esquerda. Deu aquela costurada, vai tentar chapar. Explode na marcação do Kaique Gonçalves. Vai sobrando pelo lado direito com o Eric. E Carol ali a marcação. Escapuliu. Deu toque mais atrás. Brites tenta o lançamento, mas errou e por muito o Brites. Ela sobra no Arthur Dias. E o Atlético tenta subir pressão, manter mais a posse de bola. E aí, quem sabe, chegar ao gol de empate. É o que pensa o Atlético Paranaense. E aí, na base do chutão, Luan Cândido recupera a posse de bola para a equipe do Vitória. Deu toque de cabeça. Nossa senhora. Acabou perdendo a bola pelo meio do campo ali. Oh, parece que é o Baralhas. E aí o Atlético chega. O Kaique Gonçalves largou o aço ali na base do carrinho. Está jogando o Atlético. Vem pela ponta canhota. Pode pintar o levantamento. Bola rolada no meio. É só fechar a passagem. Clareada no meio da rua. Batida. Explode na defesa. Rubro Negra Baiana vai pela linha de fundo. Escanteio pro Furacão, Mara.
1: Não pode vacilar com essas bolas de meio. Baralhas tentou conduzir. E aí perdeu no que perdeu. Gerou furdunço. Luiz Gustavo. Trouxe para a esquerda. Sentou-lhe a Mozenza. Desviou no Brits. Esquinado. 1-0, Leão.
0: 1-0 para o Vitória. Leozinho vai na cobrança do escanteio. Camisa número 21. O Atlético Paranaense tem um lance de bola parada pelo lado direito. Lance de bola parada em cobrança de escanteio. Atenção aí, minha zaga. Vai pintar levantamento, vai pintar chuchu verada. Tá amarrado. Tá amarrado aí. Levantamento, ajuda na pequena área. Cabeçada na defesa do Vitória, afastando o perigo. Tô dizendo que tá amarrado. E aí vem o time do Vitória tentando meter o contra-ataque. Mateuzinho na disputa, na dividida. Acabou perdendo, né? Capotou sozinho o Mateuzinho. A bola volta para a equipe do Atlético Paranaense. 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
0: 27 minutos, o Atlético tentou a inversão de jogar na redonda, caiu na linha de lado, é arremesso lateral que pertence ao Vitória. Vai tentar construir ali o Brites junto com o Kaique Gonçalves. Ele inverte para Luan Cândido, sai jogando pelo lado esquerdo, de perna canhota, bota rasteirinha ali no sul, faz o Ramon, tem Mateuzinho pelo meio, recebeu camisa número 10 do Vitória. Mateuzinho toca mais atrás, Luan Cândido recomeça o time rubro-negro na sua linha defensiva. Kaká chega para participar, toca de primeira de volta para Luan Cândido, melhor opção pelo lado esquerdo. Brites pede, e aí o Luan Cândido parou, pensou, vai achar o Arcanjo. Arcanjo domina, de perna dessa, pode fatiar daí. Deu aquela paulada de perna canhota, vira o lançamento, casquinha do Renato Kaiser, e aí o Atlético afasta mal o Kaiser, minha nossa senhora, puxaram o pé de Kaiser fantasmagoricamente. E aí o Viveiros pega, sobe, invadiu a área, batida desviada pela marcação, linha de fundo, escanteio para o Atlético. Que vacilada do Kaiser. Kaká salvou, hein, Mara?
1: O que não pode é estar dando um mole atrás do outro, mole atrás do outro. Que aí você passa a mensagem para o adversário que se ele crescer e apertar, dá. Tem que passar a mensagem que não dá. Mas fim de papo, acho que não.
0: Escanteio está amarrado aí. Vem Leozinho. É o que, cara? Amarrado aí. Vem levantamento. Arredonda como efeito na segunda trave. E cabeçada da defesa do Vitória, passando perigo em dois tempos. Na base do chutão. E aí ela vem. Vamos lá. Vamos pra trauletada. De pesada de um lado, pesada do outro. E aí vira o lançamento pra ninguém. Ela cai na linha de lado. E arremesso lateral que pertence à equipe do Vitória. Diga, Leozinho.
2: É a terceira ou quarta bola que o Viveiros finaliza com o Kaká travando e levando vantagem no último momento. Nunca é bom, né? Você tá bloqueando o Viveiros já dentro da área, e ele e o Kaká no mano a mano. É a terceira ou quarta vez que isso acontece, e o Vitória tem que evitar isso. O Cândido está sempre muito longe e a bola está saindo de trás muito limpa para ele, né? Tem que apertar um pouquinho também, né, os homens do meio campo do Atlético, para que essa bola não chegue aí, porque uma dessa o Viveiros pode acertar. Ele já perdeu 3 ou 4, aquele acertar complica o Vitória.
0: É, e o Viveiros não é muito de perder, não. Diga, seu Bará.
1: Fortalecer, um abraço para os meus irmãos da pizzaria Bonanza, o verdadeiro sabor da pizza.
0: E a Bonanza deu sorte porque vem vitória pelo campo de ataque, baralha cego pelo corredor central, toque por dentro, era pra cá, ela vai direto nas mãos de Santos. Seguro o goleiro do Furacão, dessa vez sem rebote. Leva pelo corredor central, contra-ataque da equipe do Atlético Paranaense. Jadson vai conduzindo, vem Luiz Gustavo também. Mendonça tá pelo lado esquerdo. E aí o Atlético tenta fazer aquele apravoro pra cima do Vitória. Falta do Brites em cima aí do camisa número 7, o Espírito Mendonça. Falta pelo lado esquerdo.
1: Ele mudou. Ele ia perdendo a bola e travou pra cima. Ele que busca o contato.
0: Ele deu um abraço aí, pô.
1: Não, no segundo. No primeiro ele deu um trompaço. Ele busca o contato.
0: Tá.
1: Ele viu que ia perder a bola e veio e deu um trompaço no jogador do Vitória. Aí quando ele tomou a primeira pancada, foi lá e fez o agarrão, o abraço de urso. E no segundo momento, aí a falta foi consignada.
4: A arbitragem da minha época não dava uma falta mequetrefe dessa não, tá? Futebol é jogo de contato.
0: Está jogando o Mendonça pelo lado esquerdo, recebeu, bola na frente, vai pintar levantamento, fecha a passagem ali a defesa do Vitória, na base do carrinho, na base da vontade, lançamento pelo meio do campo, René na disputa, vai brigando por ela, faz ali a proteção, sofre a falta Renato Kaiser, o René vinha chegando como opção de passe e a falta é para o Vitória, tem pressa o rubro negro baiano. 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
0: Tem outra falta para o Vitória pelo lado esquerdo, já cobrada, Brites vai girando a posse de bola junto com o Kaká. Pelo corredor central tem ali o Lucas Arcanjo na grande área pedindo
1: a tal pressa que você falou, quase gera o leite.
0: Que pressa?
1: Pressa do Vitória, quase gera o leite.
0: É, quase, mas não gerou não, a vaca tá estéreo. Chega a mãe de Mateuzinho pela meia esquerda. Vem com o Kaká, lado direito. Brites domina, de perna dessa. Chega ali com o Eric, recuada. Olha que recuada esquisita. E o Brites tem que se ligar, Lucas Arcanjo sai jogando com os pés, a lá Viáfara. Vai Arcanjo, dá uma trauletada e tira daí, faltou comunicação nesse lance aí, rapaz. E não pode dessas vaciladas, sai na frente do placar. Mateuzinho pede a bola pelo meio de campo, tentou sair driblando, meu Deus do céu. E o Atlético aproveita, chega com Mendonça na meia esquerda, Mendonça pisa na redonda, centraliza, Luiz Gustavo vai com ela, dá ali pelo corredor central, o Atlético vai tentando se espalhar e ficar todo abusado. Benavides, lado direito, vai tentar achar o Gilberto, achou, e aí o Atlético constrói, toque na frente, constrói errado. Defesa do Vitória afastando o perigo, o cara sem pressão nenhuma, chutou na linha lateral, né? Falta um pouquinho de calma
2: já,
0: aí.
2: Já tem uns 10 minutos assim que o Vitória perdeu o controle do jogo, o Vitória começou melhor, pressionando, chegou ao gol, aos poucos o Atlético foi se estabilizando, né? Vitória com 32 minutos, quase 33, chutou na realidade duas bolas, as duas foram no alvo, uma na falha do Santos, resultou no gol. O Atlético circundou, mas o Arcanjo não trabalhou, mas tem chegado mais. Vai se reequilibrando no jogo. A posse já vai diminuindo a vantagem para o time do Vitória. O Vitória não pode deixar cair. Olha lá, entregou.
0: E o Atlético Paranaense dá uma entregada. René vai avançando, vai dominando. Por trás chegou a marcação. Um desarme limpo, sem falta. Não adianta cavar nada, meu amigo. Tá vendo aí o histórico? Pô, aí é vacilo demais.
2: A bola foi limpa, né? O jogador fez o corte para trás. A Vitória está perdendo um pouquinho a conexão, a organização das jogadas, não vive um bom momento do jogo. Isso acontece, essa oscilação, ele não vai dominar o Atlético o jogo todo. Tem que saber se comportar nesse instante, não dar espaço para retomar gradativamente ali, reequilibrar e depois voltar a controlar a partida.
0: E o Atlético vem construindo pelo lado direito, ultrapassagem na ponta, vai tentar gostar, Viveiros se posiciona, Viveiros é um perigo, e o Atlético troca passes na intermediária, chega ali o Jadson, abre o jogo no lado direito, tem Gilberto com a opção de passe, recebeu ali o Gilberto, vai trabalhando com o Leozinho, de novo, Leozinho Mendonça, tem uma pancada de jogadores do Atlético, Luiz Gustavo faz o giro, toca mais atrás, e mantém a posse de bola para o Furacão 34, Band News FM, aqui o futebol é notícia.
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0: Descanteio aí, esse lance aí, Mara, não entendi nada aí.
1: Eu achei tiro de meta.
0: Também.
1: Você que me traga uma imagem diferente.
0: Foi. Ele testada.
1: Foi malandro. Quando fez que ia, ele tirou a cabeça, bateu no cantinho.
0: Pois é, escanteio pro Atlético. Escanteio marcado corretamente, acertou ali o assistente.
1: Chato,
0: Viveiros é brincadeira, pai. Vamos lá. Leozinho na cobrança do esquinado. Bola com efeito na segunda trave. O gol tá aberto. Subiu o Arcanjo para fazer a defesa. E aí na pequena área, Soberano sem dar troco para ninguém. E demora para repor.
1: O Viveiros foi malandro. Ele conhece a fatiada do arcanjo. Ficou na frente, pererecando para lá e para cá, para evitar a reposição rápida, porque já partiu o Mateuzinho na esquerda.
0: É, e o Vitória faz a reposição ali. Corredor central. Tem o Kaique Gonçalves junto com o Kaká. 35 minutos agora. Ela vem rasteirinha para Ramon. Pode disparar ali pela beca esquerda. Quem sabe Ramon ali, aberto pelo lado esquerdo. E bola recebida pelo Baralhas. Está jogando com o Luan Cândido. Luan de perna canhota. Centraliza com o Kaká. Gira da posse de bola de novo. Fica só entre esses três aí a saída de bola do Rubro Negro Baiano. E aí o Brites descola o lançamento. Vem na briga. O Atlético cedeu. René na disputa dela. A zaga se complica na hora de tirar. Afasta na base do chutão. E ela vai caindo ali. Na linha de lado, ela está pegando o impedimento, Bará. O impedimento do René.
1: O assistente, né? Já tinha metido lá a flanela para cima. E aí pegou a turma tomando banho ali. Pugnou o lance, lance parado. 1-0, Leão.
0: 1-0, Leão. Vamos para cima deles. Sei não, hein?
1: Não, irmão.
0: Tava não, não, hein?
1: Não foi gol.
0: Tava não.
1: Se tivesse
0: hein?
1: Sido gol, o Vaia corrigir esse cidadão aí. Mas...
0: Sei não, hein?
1: Para mim não tava não.
0: A venda estava também não. 36 agora na base do lançamento. Vitória tentou chegar mais uma vez. E aí a falta já cobrada pelo Santos. Vai na reposição pelo meio do campo. Ela foi cabeceada pelo Kaique Gonçalves. Vai sobrando pela meia direita. E aí na sequência já faz a recuperação ali o Léo Derick. E trabalha pelo meio do campo. Recebe de volta o Léo Derick. Vai avançando pela ponta esquerda. Mendonça vai se posicionando na grande área. Ainda Léo Derick toca por dentro. Mendonça recebeu posição legal. Cruzamento rasteiro. Rasga a defesa do Vitória. Manda o perigo para longe. Ela veio rasteirinha. O Kaká manda para lateral. O arremesso é do Atlético Paranaense. Já cobrado pelo Léo Derick, trabalhou, recebeu de volta. Vai vai buliçando, né? Vai bulindo junto com o Luiz Gustavo. Tentou um toque esperto. A zaga do Vitória estava mais ligada ainda, mas afastou meio que mal. Ela sobra tranquilamente na defesa do Atlético Paranaense com o Aguirre. Aguirre sai jogando com o Benavides pelo lado direito. Tem uma opção de passe ali na ultrapassagem. O Jadson, ele prefere o Gilberto. Gilberto, Luiz Gustavo. Olha o espaço que tem o Luiz Gustavo pelo meio de campo. Pode chegar deitado, dormir ali, que ninguém vai chegar para tirar dele. E aí vem pelo corredor central. Diga, Nelsinho.
2: A defesa está em cima da linha, da grande área. O meio encosta para não deixar o espaço que existiu nos outros jogos. Se a defesa avançar um pouquinho, o meio avança e dá menos espaço ao Luiz Gustavo. O meio encurralou atrás, né? É o chamado bunda na parede. Então ficou lá atrás, trouxe o meio junto, eliminou o hiato que tem, mas em compensação descobriu aqui um setor de criação, mas está longe do gol. Eu falo do lance que você salientou do Gustavo Sim. caminhar sozinho. Né?
0: É, ele estava ali solitariamente.
2: É porque o meio está lá atrás, em cima dos quatro defensores, para não deixar a distância entre a defesa e o meio. Né?
1: E a cara do René é de muita irritação. Toda hora ele grita, chama alguém, chama os companheiros. E ele, mais uma vez, ali sozinho, brigando com o Benavides.
0: É cobrança, meus amigos. 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
0: Marca de 38 minutos de bola rolando nesse primeiro tempo. Calma, minha gente. Primeiro tempo. 1-0 para o Vitória. Gol do René. Ele ganha pelo lado esquerdo. Vem Renato Kaiser. Pega a sobra. A zaga do Atlético afasta mal. Mateuzinho tenta o passe por elevação. Se esforça a defesa atleticana. O Aguirre subiu mais que todo mundo e tirou de cabeça. A sobra é do Atlético pelo meio de campo. Ai, ai, ai, ai, ai, ai, ai. Caiu. Deixou ali o leite para o Vitória. Construção do baralho exacerbado. Falta. E muita falta aí, o seu Bará.
1: Ele quase não dá, mas deu e foi. Só podia ter apurado um pouco o passe, né? Colocou ali o Baralhas no fogo total, né? Dá um passe com firmeza, dá um passe com vontade e aí evita esse tipo de lance. Chegou junto, o Atlético fez a falta, 1-0, Leandro.
0: 39. Faltando aí 6 para terminar o espetáculo no primeiro ato, fora os acréscimos a serem dados pelo Brário da Silva Machado. Falta para o Vitória pelo meio de campo, vai pintar levantamento. Vem bola alçada, como diz Nelsinho, na grande área. E ela vai alçada mesmo, na meia-lua, cabeçada por dentro, ajeitada para trás, se esforça ali o Renato. Deu na ponta direita para o Eric. Levantamento na segunda trave, cabeçada na defesa. Ninguém para pegar a sobra do seu jogador do Atlético Paranaense. E vem no contra-ataque, a sobra é do Vitória. Cai pelo lado esquerdo, vem chegando Baralhas. Intermediária, correu em diagonal, cortou para dentro, perna esquerda na bola, explode na defesa atleticana. E agora é contra-ataque, tem que se esforçar. 4 contra 4. Vai pelo lado esquerdo. Viveiros recebeu. dominou, pé direito da bola, sobrou para ele de novo, perna esquerda, bloqueado pela defesa do Vitória no esforço, olha os caras se jogando na frente, tem mais Atlético, Gilberto encosta pelo lado direito, vai tentar finalizar, vai tentar ou cruzar, vamos lá, tabelinha, na intermediária, Léo, levantamento, a redonda viajou, tira a defesa do Vitória no último lance, agora caiu. Baralhas, o Kaká tinha caído por causa do peixinho e o Jailson Barão não vem do detalhe.
1: O primeiro lance, mesmo perdendo, tentando o chute, quem salva o chute do Viveiros é o Baralhas. E por isso ele ficou extenuado, tanto que cai cansado. Né? E no segundo momento, ali o Kaká e o Lancânio tentam salvar o segundo lance, que o árbitro acabou marcando falta a favor do Vitória. Ele tentou fazer, no que bloquearam o chute, a disparada foi grande, quase complica.
0: E consertando aqui o que eu falei, o corte foi do Luan Cândido, né?
2: É, o placar é excelente, o jogo nem tanto pro Vitória. Às vezes você joga bem, poderia estar 0-0 ou até perdendo. Então o Vitória consegue o objetivo, vai conseguindo, né? De pelo menos virar o primeiro tempo na vantagem. Jogou bem para isso? Não. O que vale é o placar, mas o não jogar bem no somatório dessa etapa inicial traz preocupações para o intervalo. Porque tem todo um segundo tempo, o Vitória tem que fazer ajustes, ser mais efetivo quando entra no campo adversário, tentar decidir a jogada com mais velocidade e não dar espaços. Mais uma vez, o Viveiros quase que no mano a mano, teve duas chances para finalizar e se o Baralhas, se eu não me engano, não se atira, intercepta a trajetória. A gente não sabe se o Arthur ia pegar ou não. Foi o Luan Cândido, né?
0: O primeiro lance foi o Baralhas, o segundo foi o Luan
2: Cândido. Mas é o primeiro lance, o segundo foi de cabeça. Sim. Interceptou ali, a gente não sabe se ia dar para o Arcanjo ou não, é uma bola rasteira de pé esquerdo, mas o Vitória corre alguns riscos.
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0: Troca de passes do rubro negro, bagueiro no campo de defesa, dando aquela respirada. Encosta Mateuzinho, meio de campo tem um Baralhas. Mateuzinho para, pensa, vai buscando opções. Tem um Luan Cândido do lado esquerdo, ele mesmo. Luan Cândido, toca no Ramon, de primeira para Mateuzinho. Pode disparar daí, Mateuzinho. Tem pouco espaço, ele preferiu cortar pelo lado esquerdo. Encostou pertinho ali do Ramon. Tocou o Ramon de primeira, volta ali com o Luan Cândido. Pisou, respirou ali, pensou em quem vai trabalhar. Chama o Kaká, 42. Kaká, estica a redonda pelo lado direito com o Brites. E Brites acha o Eric, caiu, queria falta, o árbitro diz, essa aí eu não dou não, filho, não adianta cavar. E a posse de bola com o Atlético Paranaense, vem encostando ali o Luiz Gustavo junto com o Jackson na construção pelo meio de campo. A redonda está no campo de defesa agora, Arthur Dias recebeu do Aguirre, toca mais à frente e de novo para o Luiz Gustavo, a redonda vem rasteirinha de novo no Arthur Dias, Luiz Gustavo abre o jogo lado esquerdo, vem se aproximando na base da velocidade, correndo em diagonal, o Espírito Mendonça, Mendonça entregou a redonda na entrada da grande área, uma cavadinha para viver os brigar, lá vai sobrando o Atlético pressionando, rasga a defesa do Vitória. É um excesso de gente na hora de recuar, mas o Viveiros é muito, muito malandro, seu Bará.
1: Falta o Kaiser fazer isso cá. A malandragem fazer isso cá, irmão. E aí tirar o espaço, porque as águas dos caras estão subindo. Você já falou do espaço aí. O cara é malandro, meu irmão. Se jogou ali, tentaram puxar ele, agarrar. O moleque é forte. E aí ele tenta fazer a parede. Para a sorte do Vitória, a parede que ele tentou fazer pro Leozinho ficou curta. E não foi, lá vai ele de novo.
0: É, lá vai ele de novo, na briga ele é enjoado. A bola espirra, sobra no Baralhas, lado direito. Eric, deu um toque por elevação pelo meio do campo, casquinha do Kaiser, buscando o Mateuzinho, deu certo o Mateuzinho, acerta o domínio, Mateuzinho, mas tava ali afobado, e ela espirra, sobra ali da defesa atleticana, que vai carregando com o Jadson, lado direito, vem chegando o Atlético Paranaense, tentando vir no contra-ataque, vai buscando espaço, vai encontrando, e agora vem pela ponta direita, e o Vitória tenta se recompor, o Atlético trabalha na entrada da grande área, Mendonça entrega pra Gilberto, pode pintar, levantamento, arredonda viajou, desviada pela marcação, rasga a defesa do Vitória, sobrando o Mateuzinho, Mateuzinho carrega, corredor central, de primeira, toque do René, para Ramon, inversão de jogada, buscando o Kaiser chega no corpo, se joga na frente, impede a progressão da bola para cima ali na defesa do Atlético Paranaense, era sobra pela meia direita, Eric recebeu no limite da linha lateral, trabalha de novo com Brites, agora o Vitória volta a ter o controle da posse de bola, vai tentar ditar o seu ritmo, Baralhas, lado esquerdo, para Luan Cândido, se aproxima aproximando pelo lado esquerdo. E aí tentou fazer a construção, o René. Tentou o drible para cima da marcação, acabou perdendo a posse de bola. E o Atlético tenta vir, afasta mal. Gilberto pegou, Baralhas pelo meio do campo. É um festival de passes errados. Ela vem para Mateuzinho, tentou o Kaiser, mas a zaga estava esperta no lance. E faz o corte, o Aguirre pelo corredor central. O Atlético afasta mal. O Vitória tenta aproveitar. Mateuzinho na infiltração, ponta direita. Eric encarou a marcação, clareou na perna canhota, entregou o Mateuzinho. Chapa! Bateu Santos! Segura o goleiro do Atlético! Falta um chute forte pro Mateuzinho, hein, Bará?
1: Fez tudo certo. O correto era chapado no alto, a batida forte no canto baixo do Santos para dificultar. Dando a mão. Deu na mão do Santos, que agradeceu. Vai que ele entrega a paçoca de novo, né? Agradeceu, abriu a caixa, não deu troco. 5 minutes. 5 minutos de acréscimo na primeira.
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0: Dispara a Eric, vem na jogada individual desde o meio de campo, invadiu a área, protegeu, falta apoio. A Eric olhou para a grande área, levantamento, a redonda viajou, sobe de cabeça ali a defesa atleticana. A redonda volta, aí o jogo para. Falta do Kaiser em cima do zagueiro.
1: Ele tem que estar na frente do zagueiro para ele receber a falta. Não ele estar atrás do zagueiro e empurrar o cara para receber a bola. É falta, pô. 300 mil câmeras, meu irmão. Vamos fazer, vai, sai gol. Vai lá o bração dele, empurrando o cara. É ele que tem que estar ali recebendo esse braço nas costas. É ele que tem que receber a falta e não fazer a falta.
0: Agora convenhamos, o Aguirre forçou a ajoelhada ali, viu? Se ajoelhar,
1: ele,
0: no caso.
1: Ele agradeceu, né?
0: Ele ajoelhou, agradeceu, cabeceou, um abraço.
2: Mas matou o contra-ataque. O jogador fez o corte, podia acontecer alguma coisa na frente. Ele aí paralisou a jogada quando viu que não ia. O jogo parou, a gente contou essa história toda. E o Atlético não voltou em cima do Vitória, olha lá.
0: É, e a vacilada do Ramon pelo lado esquerdo. Ah, Ramon! E aí o Atlético tenta criar Viveiros, a bola passa dele! O passe que não foi, porque ele estava pronto para fazer mais um pivô ali pelo meio de campo. Na sequência, bola aérea pela meiuca, jogador do Vitória vai a nocaute, jogo para. Kaiser nocauteado, hein, Bará?
1: Eu falei do outro jogo, esse cidadão danado. Se apertar, ele sai expulso, pô. Benavides. Ele sempre usa de um braço. E se o
0: foi
1: cara
0: Aguirre,
1: for
0: não relógio,
1: foi
0: não?
1: Foi Aguirre?
0: Foi o Aguirre.
1: Ah, foi o Aguirre. É porque se parece, a lataria
0: parece. Tá bom. É? Continua.
1: É o mesmo corte, ele e o Benavista, é o mesmo corte.
0: Sim.
1: Aí confundiu. Mas os dois vacilou com o padre.
0: Faria do mesmo saco.
1: É, tá mancada. Amarelou. Cantou o canário no ouvido dele, Aguirre 33.
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0: A capela está construída, seu Calil. Obrigado, viu? Vem bola lançada na grande área. Vai sobrando na ponta direita. Pega o bagaço da laranja ali. O Eric fez o levantamento. A redonda viajou. Afasta de cabeça. De novo a zaga do Atlético Paranaense. Recupera, Eric. Vai correr atrás dele, Eric. O cara é rápido, Eric. Vem carregando pelo lado esquerdo ali. O Eric dá o bote certo. Apertado pela marcação, empurrado. Achei falta. Muita falta, hein, Mara?
1: Mais uma vez. No outro lance, ele deu tombo. E aí o Blitz foi e fez a falta. Nesse, ele largou o bração. Porque ele perdeu o drible, largou o bração, fez a falta, bem marcado, o Eric fez certinho.
0: 48, vamos chegando à marca de 48 minutos para você com a gente aqui na Band News FM. E ó, gol do Corinthians, Gustavo Henrique, Corinthians 1, Internacional 0, tem gol. Se sair o segundo, eu chamo o Nelsinho para anunciar.
2: É o mesmo... Mesma história está acontecendo, né?
0: Exato.
2: Os dois que precisam vencer por dois vão vencendo parcialmente no primeiro tempo, 1-0.
0: Lateral para o Vitória pelo lado esquerdo do campo de ataque. Recebe Ramon de volta. Tome de levantamento. A redonda viaja. Cabeçada do Aguirre, afastando o perigo. E aí a sobra do Vitória pelo meio do campo. Sai jogando com o Luan Cândido pelo lado esquerdo. 48,5. Brites recebe. Corredor central para o Luan Cândido. Mais uma vez. Está pedindo pelo meio do campo o Kaique Gonçalves. E também tem ali pelo lado esquerdo o Baralhas. Trabalhou Baralhas. Mateuzinho encosta. Chega Mateuzinho. Coloca a velocidade. Abre o jogo do lado esquerdo. Não pensa muito não. Vem com o Ramon. Vai pintar levantamento. Ramon, devolução. Mateuzinho faz um giro. Pode fazer a bola alçada. Ela viaja. Cabeçada na zaga do Atlético. A sobra do Vitória. Brites abre o jogo do lado direito. Lá vem a chapada. Lá vem o Eric, na ponta, Eric, clareou, chapou de pé esquerda.

0: da vitória! A Chapada está de volta! Eric! Eric, de perna esquerda no canto do goleiro Santos! E a gente já vinha falando, olha a Chapada, lá vem a Chapada! E se der espaço, se der esse toquinho de adiantar a bola dele, é mortal! Se não vai na bola alçada, largue a Chapada! Eric, na chapa, bota o Vitória com a vantagem equilibrada agora no agregado 2-0 no Barradas, Mará!
1: E o detalhe crucial, foram dois. A ultrapassagem do Brits, que deu o milésimo que o Eric queria para cortar para dentro. E a cravada que a gente pediu do Kaiser no zagueiro. Evitou o corte, ele cravou o zagueiro nele. A bola passou rente, morreu no canto, na bochecha da rede. Sacudiu o Veldonava, foi para abraço. Eric, a Chapada tá atualizada. Agora, Vitória 2, Furacão 0.
2: Um placar sensacional, né? Construído pelo Vitória. Já vou aproveitar aqui e emendar o comentário. Acabou o primeiro tempo, né?
0: Isso. Intervalo de jogo, Nelson Guaz analisando.
2: Agora faz um gol no último lance do jogo. É tudo que sonhou Jair Ventura e a torcida rubro-negra, né? O Vitória começou melhor, o Vitória começou pressionando, e as jogadas agudas, elas não aconteciam. Depois o Vitória, numa falha do goleiro Santos, no chute do Baralhas, abre o marcador. E ali tem um jogo sob controle, o jogo ia se desenhando a favor do Vitória, com mais posse, com mais coordenação das jogadas, embora com poucas oportunidades. Mas o Atlético também não vinha, errava muito, ficava no seu campo, o cenário era positivo. Só que o primeiro tempo foi avançando, o Vitória foi tendo mais dificuldade de entrar nas proximidades da grande área do Atlético, e o Atlético começou a gostar do jogo. Começou a tocar melhor, começou a acionar o Viveiros, e muitas vezes ele foi bloqueado, interceptado, desarmado pelo Kaká em jogadas quase que no mano a mano, e a gente salientava que isso era um risco. O Atlético foi se aproximando e o Vitória, com muito esforço e muita dedicação do seu sistema defensivo, e aí eu vou simbolizar o Kaká, mas estendo aos demais, eles se defenderam como puderam e bem, tanto é que o Arcanjo não fez nenhuma defesa. E o Atlético fez muitas finalizações, a maioria bloqueada pelos defensores. Quando parecia que o primeiro tempo ia acabar com esse cenário, que era favorável, né? Um primeiro tempo de oscilação de quem controla, ora o Vitória, ora o Atlético, e você fechar com 1-0 tendo o segundo tempo para fazer o placar, não era tão ruim, em detrimento a quando o jogo começou. E aí o Eric acerta uma chapada até fora da característica dele, porque ele sempre bate lá no alto. Ele bateu ela baixa, a bola passou baixa na frente de um monte de defensor, e dessa vez gerou uma dificuldade grande para o Santos. O Vitória faz 2-0, vai para o intervalo do jogo, na pior das hipóteses, já está nos pênaltis, o jogo está 2-2 no agregado. O que o Vitória precisa fazer é um gol. O Vitória tem 45 minutos, pode aí mais 5 ou 7 que vai ter de acréscimo. Se ele fizer um gol, vencer por 1-0, ele passa para a fase seguinte, e é um tipo de resultado que vai robustecer em muito o trabalho do Jair Ventura, porque o Vitória vinha sem marcar 4 jogos, perdendo algumas partidas. E se ele passar pelo Atlético, né, com esse contexto, com essa história, 2-0, reverter o jogo, além de ele ir para frente e adiante nas fases da Copa do Brasil, ele vai fortalecer o seu grupo para o próprio Campeonato Brasileiro. Então, um primeiro tempo de eficácia, eficiência alternou, eficiência funcionou às vezes o Atlético até controlou, mas o Vitória colocou 2 bolas dentro da rede e o Atlético não colocou nenhuma. Os gols foram legais, foram lícitos, então o resultado parcial é justo. Cabe o Jair Ventura analisar tudo que errou, a equipe, os espaços que propiciou. Não é vantagem a todo instante deixar bolas longas, onde o Viveiros está ali no mano a mano com o Kaká a todo instante. O Kaká ganhou todas, mas ganhou com dificuldades. Isso não pode continuar acontecendo, ou não deve. E o Vitória acreditar mais quando entra no campo adversário, né? Porque às vezes ele entra ali, circula, perde o time da jogada, a jogada volta. Arrisca a jogada. Claro que não é toda hora, senão você fica no bate e volta. Mas quando sentir que tem a possibilidade, encaixa. Tenta o passe curto, tenta a jogada associada também, quando o bloco do adversário estiver baixo. Você só vai entrar com circulação ou com tabela, ou arriscar de longe. Então, esse é um cardápio simples, básico, que tem que ter coragem de fazer. No último momento do jogo, o Eric balançou, tirou dois. Um pulou para tentar adivinhar o que ele ia fazer, o outro já veio um pouquinho vendido. E ele finalizou, a bola passa por entre muitos defensores e acontece. Victor, Baralha chutou de esquerda, um chute de meia força, o Santos soltou uma bola facílima, o Vitória fez 1-0. Eric, para quem nos ouve e não viu o lance, ele não deu aquela chapada no ângulo tradicional não, a bola saiu quase que rasteira, com menos força, aí a bola entrou. Esses são dois indicativos. A noite não é de azar. A noite é de sorte. A noite está a favor do Vitória. Usufrua dela. Joga com seriedade atrás, dê menos espaço do que deu até agora, mas acredite na possibilidade do terceiro gol. Sem desespero, porque também não pode de qualquer forma se abrir, porque o Atlético tem encaixado alguns contra-ataques. Então o primeiro tempo saiu além da expectativa, porque a vantagem foi tirada em 45 minutos, e isso é um comportamento importante, um comportamento que traz confiança nesse intervalo e, de certo modo, intimida o Atlético. O Atlético sabe que está na gelada. A preleção do Odair antes do jogo indicava um cenário, vai para o intervalo, e aí eu vou roubar a frase o dizer do nosso querido Paulo Cerqueira, ele vai para o intervalo com o cenário diametralmente oposto, porque a vantagem que ele tinha foi embora, e agora no segundo tempo, quem tiver a unha maior sobe na parede. O Atlético vai tentar fazer um segundo tempo melhor, e o Vitória também tem que fazer sem se desguarnecer, mas sem abrir mão de ser ofensivo.
3: Quem tiver a unha maior sobe na parede e pega a classificação aí para as quartas de final. Análise do Nelsinho Góes sobre esse primeiro tempo de 2 para o Vitória, 0 para o Atlético. Tem muito que rolar ainda na etapa final. Tem espaço para muito mais emoção nessa noite de quinta-feira. É Copa do Brasil, oitavas de final. E você aqui na Band News FM, equipe dona da bola em ação. Um rápido intervalo. Daqui a pouquinho a gente vai de volta com a expectativa de possíveis mudanças. Mais análise e, é claro, todo o segundo tempo. 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